0: Avenida na Argentina pelo River Plate, na também campeão nacional pelo Boca Juniors e São Lourenço de Almagro, na Avenida na campeão de Espanha pelo Real Madrid e campeão do mundo pela Argentina em 1986, defendeu num programa televisivo da ESPN, na qual na comentador de Sabna que fez Nicolás Otamendi no River Plate seria algo muito positivo. Segundo o próprio, gostaria de ver Otamendi jogar na formação do River Plate depois do Mundial, partilhou Ruggeri, que na sua opinião assume que os milionários precisam também de um ponta de lança. Otamendi acaba contrato com o Sport Lisboa e Benfica no final da época e ainda não informou o Benfica se aceita ou não a oferta de renovação. A verdade é que para já tudo aponta para a saída do campeão mundial argentino. O jogador do Sport Lisboa e Benfica, Gianluca Prestiani, tem em risco na participação no próximo Campeonato do Mundo, após a FIFA ter confirmado a possibilidade do argentino cumprir a suspensão durante os jogos da fase final. Esta é uma consequência direta do castigo aplicado pela UEFA na Prestiani, depois de este ter sido acusado de racismo durante o jogo do play-off de acesso aos oitavos de final da Liga dos Campeões entre Sport Lisboa e Benfica e Real Madrid. O médio argentino acabou punido com 3 jogos de suspensão nas competições da UEFA, punição alargada agora nas competições da FIFA. No atleta já cumpriu o primeiro dos 3 dos jogos de suspensão no jogo da segunda mão com o Real Madrid, mas arrisca agora, caso seja convocado por Lionel Scaloni, a falhar nas 2 primeiras partidas da Argentina no Mundial de Seleções. Prestiani, caso não seja convocado, irá cumprir o castigo nos próximos 2 jogos europeus dos encarnados, seja na Liga Europa ou na Liga dos Campeões. O argentino do Benfica pode ver-se assim a pena ser aumentada de 3 para 6 jogos, caso seja reincidente nos próximos 2 anos. O Futebol Clube do Porto alcançou o pináculo do sucesso na Liga Portuguesa, não só grátis campeão nacional no último fim de semana, diante do Alverca, com vitória por 1-0 no Estádio do Dragão. A equipa da Vila das Aves, por seu turno, já está despromovida na segunda Liga, mas, no entanto, atravessa o melhor momento da época. Nunca no conjunto da Vila das Aves tinha estado 4 partidas sem perder na presente temporada. Primeiro, o Aves Sade empatou 3 jogos seguidos, diante do Vitória Sport Clube a 1-1, no Rio Ave, 2 bolas, no Sporting a 1-1. Agora venceu o Nacional por 2-1 de uma assentada, logrou nos 2 micro-objetivos que João Henriques tinha traçado já no pós-despromoção, que vencer fora pela primeira vez e evitar a pior classificação de sempre de um clube no campeonato com 34 jornadas e desde que na vitória vale 3 pontos. Os comandados de João Henriques chegaram aos 17 pontos, superando o Futebol Clube Penafiel de 2005-2006, que fez 15 pontos. De facto, é curioso reparar como mesmo já despromovido, o emblema da Vila das Aves irradia confiança se olhar apenas para nas últimas 15 jornadas, na equipa estaria pelo menos no lugar de play-off de descida, mas isolando nas últimas 20, voltaria para no último lugar. Em 18 jogos na Primeira Liga, no técnico que sucedeu a João Pedro Sousa, registrou 2 vitórias diante do Estoril por 3-0 e Nacional, com 8 empates e 8 derrotas, tendo sido o responsável pelos únicos triunfos do Lanterna Vermelha na competição. Futebol Clube do Porto e Aves no Futebol Sade em situações completamente opostas, mas ambos a viver em fases de alegria, têm encontro marcado para neste domingo pelas 6 da tarde. O Sporting Clube de Braga falhou esta quinta-feira no apuramento para a final da Liga na Europa, ao perder por 3-1 no reduto dos alemães do Friburgo, em encontro da segunda mão das meias-finais, já depois de ter vencido na semana passada por 2-1 no Estádio Municipal de Braga, terminando com uma desvantagem no global da eliminatória de 4-3. Golos de Lucas Kubler aos 19 e 72 minutos, Sabna Joane aos 41, deram a volta ao triunfo caseiro por 2-1 dos arsenalistas, que atuaram com 10 desde os 6 minutos. Por expulsão de Dorgeles, Sabni reduziram aos 79 minutos através de Paulo Victor. No final desta partida, na desilusão por parte de Carlos Vicente, que mesmo após eliminação se demonstrou orgulhoso nos seus jogadores.
1: 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Penso que claramente fuimos el equipo que a mi juicio mereció estar en la final, pero yo creo que hay veces que las energías, lo que pasa en el fútbol, que es un reflejo de la vida, pues te van dando pequeñas dosis de información de que igual no va a ir en tu dirección y tienes que aceptarlo. 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Como decía, no se consiguió, pero yo creo que con perspectiva vamos a ver esta temporada como una temporada, sobre todo en Liga Europa de Braga, histórica y ejemplar, ¿no? Y creo que eso es crédito a un grupo de chicos que se deja la piel en todos y cada uno de los partidos, en todos y cada uno de los entrenamientos, y hoy fue un reflejo de eso.
0: Do lado dos jogadores, João Moutinho estava também desalentado com esta queda nas meias finais da Liga Europa, mas acabou também por admitir que na sua equipa tudo fez para conseguir chegar a essa final.
2: Mostramos aqui que fizemos um excelente jogo, acho que mesmo com menos um, tentámos fazer o nosso jogo, apesar de ser mais difícil, mas tentámos fazer o nosso jogo, criámos oportunidades, acho que criámos oportunidades até para fazer mais do que um golo, e criámos para fazer dois ou três, não conseguimos. Tornou-se tudo muito mais difícil aos 6 minutos temos a expulsão, mas já que dar os parabéns a toda a equipa por aquilo que demonstrou dentro de campo, pelo esforço, pela dedicação que teve em procurar um resultado diferente daquele que estava, e tentámos passar à final. Não conseguimos. Há que dar os parabéns ao Friburgo, e nós continuamos em frente, levantar a cabeça, porque temos de estar orgulhosos daquilo que fizemos na campanha e mesmo aqui hoje.
0: Ainda do lado dos jogadores, Victor Gomes estava também desalentado com aquilo que foi o desfecho das meias finais.
3: Este equipo não lo merecia, não? Sim, que é certo que o futebol é assim, te pone dificuldades, não? E tendríamos que haber lidiado com ellas melhor, está claro. Al final, eles são justos vencedores porque em los dois partidos han conseguido um melhor resultado, mas creo que. ¿Qué podemos decir al equipo? No, creo que no se le puede reprochar nada, creo que solo podemos salir del campo con la cabeza alta, ¿no? Con orgullo de haber representado al Braga dentro del campo como se merece, y sobre todo pues dar todo desde el minuto cero hasta el minuto, no sé en qué minuto termina el partido, pero 95, 96, 97, no sé. Solo tengo palabras de agradecimiento para todo el equipo, para todos los aficionados que se desplazaron hasta aquí y que nos han acompañado durante toda esta temporada en Europa, y felicidade ao equipo e voltaremos seguro.
0: No jogo da final, marcado para no dia 20 de maio, em Istambul, na Turquia, no Friburgo, na defronta nos ingleses do Aston Villa, que eliminaram o Nottingham Forest, treinado por Vítor Pereira, após uma goleada por 4-0 em Birmingham. O Watkins aos 36 minutos, Emiliano Buendia aos 58 de grande penalidade, e John aos 77 e 80 minutos, selaram assim o triunfo do Villa, que tinha perdido por 1-0 em Nottingham na primeira mão das meias finais. A Federação Portuguesa de Futebol divulgou as nomeações do Conselho de Arbitragem para nos dois encontros da 33ª jornada da Primeira Liga, e o árbitro Carlos Macedo acabou nomeado para o duelo entre Naves Futebol de Sada e Futebol Clube do Porto. Também no sábado, o Alverca recebe o Estoril num encontro que conta com a arbitragem de Janko Vasilic. No Aves Futebol de Sada e Futebol Clube do Porto tem início marcado para nas 18h e o Alverca Estoril Praia arranca nas 20h30 da noite. No que diz respeito às equipas de arbitragem, temos então como árbitro principal do Aves no Futebol de Sado, Futebol Clube do Porto, na Carlos Macedo, assistido por André Sousa e Renato Carvalho, no quarto árbitro, no Vítor Lopes, na VARS, na Sérgio Piscarreta, e no assistente do VARS, na Pedro Sancho, já no Alverca, no Estoril Praia, na arbitragem de Ian Vasílica, assistido por João Bessa Silva, e João Macedo, no quarto árbitro, no Vítor Ferreira, na VARS, na João Cascas, e no assistente do VARS, Marco Vieira. Destaque também para nos árbitros escolhidos para apitar os encontros relativos na 33ª jornada, mas da segunda Liga na Portuguesa, sendo que em jogo está ainda na subida direta ao principal escalão do futebol português, o Académico de Viseu, é segundo classificado com 55 pontos e visita no Seixal para defrontar o Benfica B, sendo que o Torriense tem menos 2 pontos, 53 pontos no total, e desloca-se ao reduto do Lusitânia de Lourosa. Ambos os jogos têm início marcado para nas 20h30 da noite. Relativamente às equipas de arbitragem, no clássico desta jornada 33, no duelo entre Sporting Clube de Portugal B e Futebol Clube do Porto B, arbitragem de Hélder Malheiro e VARs de Rui Soares. No Futebol Clube Penafiel Marítimo temos a arbitragem de Miguel Nogueira, sendo que no VARs estará na João Malheiro Pinto. No Feirense, na Oliveirense, na árbitro na José Pena Rodrigues e VAR Rui Costa. No Felgueiras Portimonense, na árbitro na André Narciso, com o VAR na Tiago Martins. No Desportivo de Chaves, Leixões, temos a arbitragem de Flávio Lima, com o VAR a ser comandado por Bruno Esteves. No Farense Passos de Ferreira, arbitragem de António Nobre, com o VAR na Paulo Barradas. No Benfica B, na Académico de Viseu, arbitragem de Bruno Costa, sendo que no VAR estará na João Cascas. No Vizela, na União Galeria, na arbitragem de David Silva, com o VAR na Pedro Ferreira. E no Lusitânia de Lourosa, na Torriense, temos na arbitragem de Cláudio Pereira, sendo que no VAR estará na Ricardo Moreira. Júlio Vieira de Castro anunciou a candidatura na presidência do Vitória Sport Clube nas eleições marcadas para no dia 13 de junho. Na Júlio Vieira de Castro avançará como na candidatura na presidência do Vitória Sport Clube nas próximas eleições do clube. A decisão surge num momento particularmente sensível da vida do Vitória, marcado por enormes desafios e por uma crescente necessidade de estabilidade, de responsabilidade e liderança, lê-se na nota enviada à imprensa. O candidato vitoriano afirma que o emblema vimaranense vive num dos momentos mais dramáticos da sua história e que se candidata com sentido de responsabilidade e ponderação para servir o Vitória Sport Clube e defender os interesses do clube e dos vitorianos. Júlio Vieira de Castro segura apresentar uma equipa forte, experiente e altamente preparada, com vitorianismo, competência e sentido de missão. Esta é, de resto, a segunda vez que o associado vitoriano se candidata à presidência do clube depois de o ter feito em 2018. Várias foram as contratações certeiras do Vitória Sport Clube, Osmar Camará, Rodrigo Abascal e Tony Strata. Para a presente temporada, não foi todavia no caso da mais cara, cuja assinatura começa em Fábio e termina em Blanco. O extremo espanhol oriundo do Marítimo custou mais de 1 milhão de euros aos cofres vitorianos e não foi nem de perto dos jogadores mais utilizados do plantel, tanto primeiro por Luís Pinto como depois por Gil Lameiras. Fábio Blanco, formado entre Valência e Eintracht Frankfurt, participou em 17 jogos e foi titular em apenas 5. Com o novo técnico, teve a primeira oportunidade, entrou a 5 minutos do fim na derrota da última segunda-feira em Alvalade por 5-1. O ex-Barcelona B não jogava pela equipa principal dos vimaranenses há 3 meses. Com a mudança de treinador, acabou por ser despromovido à equipa B, onde aí sim vai somente minutos. O Sporting vai colocar à venda, a partir do dia 12 de maio, nos bilhetes para a final da Taça de Portugal, frente ao Torriense, através de um comunicado partilhado no site oficial. O clube informou os adeptos sobre as condições para a compra dos ingressos exclusivos para sócios, que têm como prioritários aqueles que possuem Gamebox há 22 anos. Cada cartão de sócio, válido, com cota mínima de abril de 2026, permite a compra de um bilhete, sendo que o site aceita no processo de compra até 4 números de sócio. O treinador Miguel Moita abandona o comando técnico da formação do Clube Sport Marítimo. A decisão já estava tomada mesmo antes da conquista da 2ª Liga por parte da formação madeirense. Moita, de 42 anos, assumiu o comando dos insulares a meio da temporada, após a saída de Vítor Matos para a formação do Swansea City, quando o Marítimo ocupava no 2º lugar da classificação. O treinador conseguiu 13 vitórias em 20 jornadas, em vantagem de 11 pontos sobre o Académico de Viseu, para além de contar com a melhor defesa do 2º escalão. O Clube Sport Marítimo acabou relegado para no 2º escalão em 2023, quando caiu no play-off na frente ao Estrela da Amadora, estando agora de regresso ao convívio com os grandes. Roberto Martínez dá conta da convocatória oficial para o Mundial 2026 no próximo dia 19 de maio, na terça-feira, pela 1 da tarde, na cidade do futebol. Cabe recordar que Portugal poderá contar com 26 jogadores na fase final do Campeonato do Mundo, onde enfrenta na fase de grupos a República Democrática do Congo, Uzbequistão e na Colômbia. Portugal começa na sua participação na prova, na frente aos congoleses, no dia 17 de junho, pelas 6 da tarde, hora de Portugal, dia 23 de junho, no mesmo estádio, em Austin, Portugal, na defronta nos uzbeques. Também pelas 6 da tarde, o terceiro e último jogo do Grupo K será na frente à Colômbia, no Hard Rock Stadium, em Miami, dia 28 de junho, pela meia-noite e meia, na hora de Portugal. Antes da fase final, Portugal, no programa de preparação, enfrenta no Chile, no dia 6 de junho, pelas 18h45. No Estádio Nacional dos Amores, na Nigéria, no dia 10 de junho, pelas 20h45, no Estádio Dr. Magalhães, na pessoa em Leiria. A FIFA determina que a seleção nacional terá de estar no centro de estágio em Palm Beach, na Flórida, no mínimo 5 dias antes da sua estreia na competição. A Federação Portuguesa de Futebol homenageou o clube na Marcelo Rebelo de Sousa pelo inestimável contributo na modalidade e ao próprio organismo durante nos 10 anos enquanto Presidente da República. O antigo chefe de Estado recebeu o clube num quadro com alguns dos melhores momentos que viveu o clube no mandato e confessou o clube a ser fanático por Portugal e pelo futebol português quanto ao Mundial 2026. Marcelo Rebelo de Sousa considera que os portugueses têm um papel de missionários da paz, já que a prova decorre em tempos de guerra. É nesse clima que vão ser missionários de paz, porque o futebol, como a música e as artes, é um caminho para a paz e para a união, para ser um caminho perfeito, para bater tudo certo, será certamente com a vitória final de Portugal neste Mundial 2026, TV Marcelo Rebelo de Sousa. O presidente da Liga de Portugal, Reinaldo Teixeira, nos diretores executivos e o presidente da Federação Portuguesa de Futebol, Pedro Proença, estiveram reunidos com a ministra da Cultura, na Juventude e Desporto, o ministro da Administração Interna e com o

0: Um hub na cultura de respeito, responsabilidade e fair play, afirmou o presidente da Liga Hub na Portugal, Reinaldo Teixeira.
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1: A Seleção Nacional de Hóquei em Patins começou em grande em Montreux, com uma goleada na frente à Suíça por 6-1 na estreia do novo selecionador Reinaldo Ventura. Depois de conquistar o título europeu em Lordelo, em setembro, a equipa voltou a reunir-se neste ano, agora sob o comando de Ventura, e a estreia não poderia ter sido melhor. Portugal dominou desde cedo, na Zé Miranda, aos 8 e 20, aos 14, colocaram a seleção em vantagem, antes de Yannick, aos 17 minutos, reduzir para na Suíça. Helder Nunes, aos 24, voltou ampliado-se para 2 golos antes do intervalo. No segundo tempo, de um penalti de Gonçalo Alves, aos 38 minutos, abriu caminho para na vitória, na 20, aos 41, viu o Albertsen defender uma grande penalidade. Mas Zé Miranda completou o hat-trick com 2 golos aos 45, fechando assim o marcador em 6-1. Os dois primeiros do grupo avançam para nas meias finais, enquanto as restantes equipas disputem os lugares do 5º ao 8º posto.
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4: 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Penso que claramente fuimos el equipo que a mi juicio mereció estar en la final.
5: Mostramos aquí que fizemos excelente jogo, acho que mesmo com menos tentámos fazer o nosso jogo, apesar de ser mais difícil, mas tentámos fazer o nosso jogo, criámos oportunidades, acho que criámos oportunidades até para fazer mais do que um gol, e criámos para fazer 2 ou 3, não conseguimos. Tornou-se tudo muito mais difícil aos 6 minutos, temos a expulsão, mas já que dar os parabéns a toda a equipa por aquilo que demonstrou dentro de campo, pelo esforço.
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0: E agora seguimos com os craques mundiais neste produto 100% palavra.
6: Kaká, nome

pelo qual ficou mundialmente conhecido, Ricardo Isaacson dos Santos Leite, nasceu a 22 de abril de 1982, em Brasília, e rapidamente se destacou como uma das maiores promessas do futebol brasileiro. Desde jovem, Kaká mostrou uma técnica refinada e uma inteligência tática que o diferenciava dos demais. A sua carreira começou no São Paulo, onde ingressou nas camadas jovens e se destacou pela sua habilidade com bola nos pés e a visão de jogo que deslumbrava os adeptos. Foi ainda no clube paulista que começou a atrair a atenção de clubes europeus, especialmente após a conquista do torneio Rio-São Paulo em 2001, onde teve uma atuação de destaque. O ano de 2003 marcou a viragem na carreira de Kaká, quando foi contratado pelo AC Milan, um dos clubes mais prestigiados da Europa, por cerca de 8,5 milhões de euros, uma pechincha face ao talento que demonstraria nos anos seguintes. A sua adaptação ao futebol europeu foi imediata. Logo na sua primeira temporada, Kaká ajudou o Milan a conquistar a Série A e rapidamente se tornou uma das principais estrelas da equipa, brilhando ao lado de lendas como Paolo Maldini, Andrea Pirlo e Andriy Shevchenko. O brasileiro desempenhava um papel de maestro no meio-campo, atuando como treco-artista, posicionando-se entre os médios e os avançados, criando inúmeras oportunidades de golo com os seus passos precisos e corridas verticais pelo campo. A sua ascensão ao topo do futebol mundial culminou em 2007, quando viveu o ponto alto da sua carreira. Nesse ano, Kaká liderou o Milan à conquista da Liga dos Campeões da UEFA, com exibições extraordinárias, especialmente nas meias-finais contra o Manchester United, onde marcou 2 golos no jogo de ida. Na final contra o Liverpool, Kaká foi crucial na vitória por 2-1, assistindo o segundo golo marcado por Inzaghi. As suas exibições nessa temporada valeram-lhe a Bola de Ouro e o título de melhor jogador do mundo da FIFA, coroando-o como o melhor jogador da sua geração. Além da Liga dos Campeões, Kaká conquistou outros troféus importantes ao serviço do Milan, como a Supertaça Europeia e o Mundial de Clubes da FIFA. Durante os seus anos em Milão, o brasileiro consolidou-se como um dos maiores jogadores do mundo, com o seu estilo elegante e dinâmico que misturava técnica, velocidade e finalização. A sua capacidade de driblar em alta velocidade e a precisão dos seus passos tornavam-no uma ameaça constante para as defesas adversárias. Em 2009, o Real Madrid, na sua busca por construir uma nova geração de galácticos, não hesitou em pagar 67 milhões de euros pelo seu passe, tornando Kaká o jogador mais caro da época. No entanto, a sua passagem pelos merengues não foi tão brilhante quanto se esperava, em grande parte devido às várias lesões que o impediram de manter a regularidade exibida no Milan. Embora tenha tido momentos de grande qualidade, como as exibições na Liga dos Campeões e algumas atuações decisivas na La Liga, Kaká nunca conseguiu assumir o protagonismo absoluto numa equipa onde também estavam estrelas como Cristiano Ronaldo e Karim Benzema. Ainda assim, ao longo das 4 temporadas no Real Madrid, conquistou um título de La Liga, uma Taça do Rei e uma Supertaça de Espanha, deixando a sua marca na história do clube. Em 2013, Kaká fez o seu regresso ao AC Milan, onde foi recebido com grande entusiasmo pelos adeptos. No entanto, já não era o jogador que encantara o mundo nos anos anteriores. Apesar disso, ainda foi capaz de contribuir para o clube com alguns momentos de brilho, mas a sua segunda passagem por Milão não duraria muito. Em 2014, Kaká tomou a decisão de rumar à Major League Soccer, a MLS, assinando com o Orlando City, onde se tornou a estrela principal do novo projeto do clube americano. Na MLS, Kaká trouxe o seu prestígio e talento para um campeonato em crescimento, ajudando a elevar o nível da competição e tornando-se um dos jogadores mais influentes do campeonato. Mesmo numa fase mais avançada da carreira, o brasileiro continuava a demonstrar a sua classe e a marcar golos decisivos. A sua presença em campo atraía multidões e Kaká era admirado não só pelo seu talento, mas também pelo seu caráter e profissionalismo. Ao longo da sua carreira internacional, Kaká também foi uma peça importante para a seleção brasileira, tendo participado em 3 edições do Campeonato do Mundo da FIFA em 2002, 2006 e 2010. Foi parte do plantel que conquistou o Mundial de 2002, embora não tenha tido um papel de destaque nesse torneio. No entanto, nas edições seguintes, Kaká assumiu-se como uma das principais figuras do Brasil, vencendo também a Taça das Confederações em 2005 e 2009. Acabaria por encerrar a carreira em 2017 com o respeito e admiração de todos os que o acompanharam no seu trajeto. Com 29 títulos conquistados entre clubes e seleção, incluindo a glória na Liga dos Campeões e o reconhecimento como o melhor jogador do mundo, Kaká será sempre lembrado como um dos grandes nomes do futebol mundial, tendo em conta que o seu legado vai muito além dos números.

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1: É 1:29.
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5: O Sporting Clube de Braga falhou esta quinta-feira no apuramento para a final da Liga na Europa, ao perder-se por 3-1 no reduto dos alemães do Friburgo, em encontro da segunda mão das meias-finais, já depois de ter vencido na semana passada por 2-1 no Estádio Municipal de Braga, terminando com uma desvantagem no global da eliminatória de 4-3. Golos de Lucas Sabna Kubler, Sabna aos 19 e 72 minutos, Sabna Joan, Sabna aos 41, deram a volta ao triunfo caseiro por 2-1 dos arsenalistas, que atuaram com 10 desde os 6 minutos. Por expulsão de Dorgeles, Sabni reduziram aos 79 minutos através de Paulo Victor. No final desta partida, na desilusão por parte de Carlos Vicente, que mesmo após eliminação se demonstrou orgulhoso nos seus jogadores.
6: 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Y creo que eso es crédito a un grupo de chicos que se deja la piel en todos y cada uno de los partidos, en todos y cada uno de los entrenamientos, y hoy fue un reflejo de eso.
5: Do lado dos jogadores, João Moutinho, que estava também desalentado com esta queda nas meias-finais da Liga da Europa, mas acabou também por admitir que na sua equipa tudo fez para conseguir chegar a essa final.
7: Mostramos aqui que fizemos um excelente jogo, acho que mesmo com menos um tentámos fazer o nosso jogo, apesar de ser mais difícil, mas tentámos fazer o nosso jogo, criámos oportunidades, acho que criámos oportunidades até para fazer mais do que um golo e criámos para fazer 2 ou 3, não conseguimos. Tornou-se tudo muito mais difícil aos 6 minutos termos a expulsão, mas já que dar os parabéns a toda a equipa por aquilo que demonstrou dentro de campo, pelo esforço, pela dedicação que teve em procurar um resultado diferente daquele que estava e tentarmos passar à final. Não conseguimos. Há que dar os parabéns ao Friburgo e nós continuamos em frente, levantar a cabeça, porque temos de estar orgulhosos daquilo que fizemos na campanha e mesmo aqui hoje.
5: Ainda do lado dos jogadores Sabna Victor Gomes, Sabna estava também desalentado com aquilo que foi o desfecho das meias finais.
8: Este equipo não lo merecia, não? Sim, que é certo que o futebol é assim, te pone dificuldades, não? E tendríamos que haber lidiado com elas melhor, está claro. Al final, eles são justos vencedores porque em los 2 partidos han conseguido um melhor resultado, mas creo que
3: ¿qué podemos decir al equipo? 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Solo tengo palabras de agradecimiento para todo el equipo, para todos los aficionados que se desplazaron hasta aquí y que nos han acompañado durante toda esta temporada en Europa y felicidade ao equipo e volveremos seguro.
5: No jogo da final, marcado para no dia 20 de maio, em Istambul, na Turquia, no Friburgo, na defronta, nos ingleses do Aston Villa, que eliminaram o Nottingham Forest, treinado por Vítor Pereira, após uma goleada por 4-0 em Birmingham. O Watkins aos 36 minutos, Emiliano Buendia, aos 58, de grande penalidade, e John, aos 77 e 80 minutos, selaram assim o triunfo do Villa, que tinha perdido por 1-0 em Nottingham, na primeira mão das meias finais. O Futebol Clube do Porto venceu a formação do Leeds Job por 6-2, em jogo dos quartos de final da Liga dos Campeões de Hockey em Patins, no pavilhão Dr. Mário Mexia, em Coimbra, e enfrenta nas semifinais o vencedor da partida entre Hockey de Barcelos e Tricino. Os dragões acabaram por ser superiores aos galegos durante a segunda parte, após terem estado em desvantagem na fase final do primeiro tempo, quando o português Nuno Paiva inaugurou o marcador aos 21 minutos na sequência de uma jogada individual de fino recorte técnico. Os portistas que tiveram maior iniciativa de jogo não vacilaram no seu golpe e foram Céleres, a reagir com um empate, um gol fácil de Carlo De Benedetto aos 24 minutos, depois de Gonçalo Alves ter encarado na defesa e até na baliza na espanhola num contra-ataque veloz. O Futebol Clube do Porto veio do intervalo decidido a resolver rapidamente a eliminatória e só não se colocou em vantagem mais cedo aos 4 minutos porque Rafa cometeu falta sobre no guarda-redes, invalidando assim o gol de Hélder Nunes. No entanto, bastaram 2 minutos para o segundo gol dos azuis e brancos por De Benedetto e no seguinte, Rafa redimiu-se da infração com o terceiro da equipa portuguesa. Ezequiel Mena fez o quarto golo aos 16 minutos, aproveitando um erro do Lichio no ataque, e também o quinto aos 20, depois de César Carbella ter reduzido para a formação da Corunha aos 19 minutos. No jogo não terminou sem que Rafa bisasse, estabelecendo assim o resultado final. O Sporting foi eliminado nos quartos de final da Champions de handball ao perder-se na Dinamarca, diante do Aalborg, por 37-36, uma semana depois do empate na 31 no pavilhão João Rocha. Com André Christensen muito bem na baliza, os tricampeões nacionais chegaram a estar em vantagem na primeira parte, mas foram para o intervalo a perder por 18-17. Favorito nos quartos de final do Aalborg, aproveitou uma na explosão do Sporting nos instantes finais da primeira parte, que se prolongou até ao início da segunda metade, para descolar ligeiramente do marcador, apesar da inspiração de Kiko Costa, que terminou o jogo com 13 golos. Os Leões andaram toda na etapa complementar, atrás do marcador, e não conseguiram levar o jogo para o desempate através da marcação de livres de 7 metros. Pelo segundo ano consecutivo, o Sporting cai nos quartos de final da Liga dos Campeões de handball, mas agora por apenas um gol.
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16: Muitos clubes que já foram gigantes na Europa agora encontram-se longe dos holofotes, adormecidos após décadas de domínio. É para ouvir também aqui na primeira Rádio Desporto, neste produto 100% palavra, gigantes adormecidos todos os dias com o Hugo Taveira.
17: O Celtic Football Club é um dos clubes de futebol mais importantes e tradicionais da Escócia e do mundo. Fundado em 1887, na cidade de Glasgow, o Celtic construiu uma história repleta de sucessos nacionais e internacionais, consolidando-se como um gigante do futebol europeu, especialmente nas conquistas da década de 1960. Desde a sua fundação, o Celtic destacou-se como uma força dominante no futebol escocês, conquistando o seu primeiro título da Scottish League Championship em 1893, apenas 5 anos após ser criado. O clube rapidamente se tornou um dos mais vencedores do país, ao lado do seu maior rival, o Rangers, com quem protagonizou o famoso Old Firm, um dos derbys mais históricos e intensos do futebol mundial. O maior feito internacional do Celtic ocorreu na temporada de 1966-67, quando a equipa se tornou a primeira do Reino Unido a conquistar a Taça dos Campeões Europeus, a atual Liga dos Campeões. Sob o comando do lendário treinador Jock Stein, o Celtic, apelidado de Lisbon Lions, derrotou o poderoso Inter de Milão na final realizada em Lisboa, no Estádio Nacional, com uma vitória por 2-1. Essa conquista não foi apenas memorável pelo título em si, mas também pela forma como o Celtic jogou. A equipa adotou um estilo ofensivo em contraste com o futebol defensivo da época. Jimmy Johnson e Bobby Murdoch foram dois dos grandes destaques dessa equipa e o triunfo tornou o Celtic um dos maiores clubes da Europa e um símbolo do orgulho para o futebol escocês. Na mesma temporada, o Celtic conquistou também todos os principais troféus domésticos possíveis: a Liga Escocesa, a Taça da Liga e ainda a Glasgow Cup. Após o título europeu de 1967, o Celtic continuou a ser uma força competitiva na Europa. Voltou a chegar à final da Taça dos Campeões Europeus em 1970, mas foi derrotado aí pelos neerlandeses do Feyenoord por 2-1. Além disso, nas décadas seguintes, o clube fez várias participações dignas de nota nas competições europeias, embora sem repetir o sucesso de 1967. Na década de 2000, o Celtic viveu outro momento importante ao alcançar a final da Taça UEFA, a atual Liga Europa, em 2003, sob o comando de Martin O'Neill. Na final realizada em Sevilha, a equipa foi derrotada por 3-2 pelo Futebol Clube do Porto, num jogo intenso que só foi decidido no prolongamento. O Celtic, além dos seus feitos em campo, é um clube com uma rica tradição e identidade cultural. Fundado com o objetivo de ajudar a comunidade irlandesa de Glasgow, o Celtic manteve uma forte ligação com as suas raízes católicas e irlandesas, sendo uma parte integrante da comunidade local. O clube continua a ser uma potência no futebol escocês, regularmente conquistando títulos da Scottish Premiership e mantendo-se competitivo em competições europeias. O Celtic Park, o estádio da equipa, é famoso pela sua atmosfera vibrante e apaixonada. O emblema britânico também possui uma forte base de adeptos a nível global, que seguem fielmente o clube, tanto nas competições domésticas como nas europeias, celebrando o legado de conquistas e o espírito do futebol ofensivo e competitivo que sempre os caracterizaram. Em suma, o Celtic Football Club é mais do que apenas um clube de futebol. É um símbolo de orgulho para os seus adeptos e uma das instituições mais veneradas do futebol europeu. A conquista da Taça dos Campeões Europeus de 1967 permanece o ponto mais alto da sua rica história e o legado do clube continua a ser transmitido através das gerações.
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16: Sem dúvida que certos feitos tornaram-se lendários pela sua dramatização, como golos no último minuto que garantiram troféus e escreveram a história do futebol com tinta de ouro. É mais um grande feito histórico aqui na primeira rádio de desporto.
17: A conquista do Futebol Clube do Porto da Liga Europa em 2011 é uma das páginas mais gloriosas da história do clube e do futebol português. Sob o comando do jovem treinador André Villas-Boas, que na altura tinha apenas 33 anos, o Porto realizou uma temporada memorável, demonstrando um futebol ofensivo e dinâmico que culminou na vitória europeia. A campanha portista na competição foi marcada por um domínio claro, coroando uma equipa recheada de talento com jogadores como Radamel Falcão, Hulk, João Moutinho e Fernando, que se destacaram ao longo do torneio. A época de 2010-2011 começou com uma grande expectativa no Estádio do Dragão, após a nomeação de Villas-Boas, um antigo adjunto de José Mourinho, que assumiu o comando técnico pela primeira vez num grande clube. Desde cedo, o Futebol Clube do Porto mostrou a sua força, tanto a nível interno como nas competições europeias, e na Liga Europa os Dragões foram implacáveis desde a fase de grupos até à final. No percurso até esse jogo decisivo, o Futebol Clube do Porto venceu equipas como o CSKA e o Spartak Moscovo e, de forma memorável, o Villarreal nas meias-finais, onde brilharam com uma vitória expressiva por 5-1 no Dragão com 4 golos de Falcão. Radamel Falcão foi, de facto, a grande estrela da campanha, com o avançado colombiano a terminar como o melhor marcador da competição, estabelecendo um recorde de 17 golos numa só edição da Liga Europa. O seu faro goleador e capacidade de decisão em jogos grandes foram decisivos para o sucesso da equipa. Além de Falcão, o poder físico de Hulk, a qualidade técnica de João Moutinho no meio-campo e a solidez defensiva dos jogadores como Rolando e Otamendi fizeram do Futebol Clube do Porto uma equipa temida em toda a Europa. A grande final da Liga Europa de 2011 foi um duelo totalmente português, realizado em Dublin, na República da Irlanda, a 18 de maio de 2011, frente ao Sporting de Braga, treinado por Domingos Paciência. O jogo foi tenso e equilibrado, com ambas as equipas a mostrar respeito mútuo e uma abordagem cautelosa. O Futebol Clube do Porto partia como favorito, é certo, mas o Braga, que também tinha feito uma campanha brilhante, estava determinado a surpreender. A final foi decidida com um único golo e, mais uma vez, Falcão foi o herói ao marcar de cabeça aos 44 minutos após um cruzamento perfeito do compatriota Guarín.
18: Próxima esta grande área, dribling sobre Paulo César, cruzamento para Falcão, vai ser de cabeça, já está!
19: And Porto have won the UEFA Europa League.
17: Esse gol solitário foi suficiente para garantir o título aos Dragões, selando uma das conquistas mais importantes da história do clube. Com a vitória em Dublin, o Futebol Clube do Porto ergueu o seu segundo troféu da Liga Europa, depois de já ter vencido a competição em 2003, na altura denominada da UEFA, sob o comando de José Mourinho. Esta nova conquista de 2011 reafirmou a posição do clube como uma das grandes potências do futebol europeu. Além disso, Vilas Boas, que tinha conquistado um triplete com a Liga Portuguesa, Taça de Portugal e Liga Europa, tornou-se o treinador mais jovem de sempre a vencer uma competição europeia de clubes, cimentando o seu nome na história. Ao longo da temporada, o Futebol Clube do Porto não se limitou a dominar na Europa. A equipa também brilhou no campeonato português, terminando a Primeira Liga de forma invicta, algo raro e impressionante. A equipa conquistou o título nacional com uma larga vantagem sobre os adversários, somando 84 pontos e um ataque avassalador que marcou 73 golos em 30 jogos. Para além do título de campeão nacional, os Dragões conquistaram também a Taça de Portugal, vencendo o Vitória Sport Clube por 6-2 na final e a Supertaça Cândido de Oliveira, selando uma época absolutamente perfeita. A vitória na Liga Europa de 2011 foi a cereja no topo do bolo de uma das temporadas mais dominantes do Futebol Clube do Porto na sua história. André Villas-Boas consolidou o seu nome como um dos treinadores mais promissores da época, enquanto jogadores como Falcão e Hulk se tornaram alvos de grandes clubes europeus, dadas as suas prestações de classe mundial. Esta conquista reforçou a reputação do Futebol Clube do Porto como um clube de excelência na Europa, capaz de competir e vencer ao mais alto nível, não apenas no futebol português, mas também internacionalmente. A campanha de 2010-2011 é até hoje lembrada como uma das mais impressionantes da história do futebol moderno, tanto pela qualidade do futebol apresentado, como pela aura de invencibilidade que a equipa transmitiu ao longo de toda a temporada. Alguns anos mais tarde, quis o destino que André Villas-Boas regressasse à sua cadeira de sonho, não no papel de técnico, mas sim como presidente do Futebol Clube do Porto.
19: André Villas-Boas celebrates, but Falcao has been the star for Porto this season.
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16: A versatilidade é uma marca dos melhores, que podem jogar em várias posições e adaptar-se a diferentes sistemas de jogo. É o perfil do jogador que destacamos agora na primeira Rádio Desporto.
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17: Victor Gyökeres, nascido a 24 de agosto de 1998 em Jönköping, Suécia, é um avançado reconhecido pela sua capacidade de finalização e mobilidade. Começou a sua carreira profissional precisamente no Jönköping Södra em 2015 e, após se transferir para o Brighton em 2016, teve várias experiências de empréstimo, incluindo passagens pelo Cardiff City e pelo St. Pauli. Em 2020, Gyökeres assinou pelo Coventry City, onde se destacou pela sua capacidade de marcar golos. Na temporada de 2021-2022, foi um dos artilheiros do Championship, ajudando o Coventry a alcançar os playoffs de promoção à Premier League. A sua excelente forma continuou na temporada seguinte, solidificando a sua reputação no futebol inglês. Em agosto de 2023, Gyökeres transferiu-se para o Sporting, onde teve um impacto imediato. Na sua primeira temporada com os Leões, destacou-se pela sua contribuição ofensiva, marcando golos importantes e ajudando a equipa a competir nas principais competições nacionais e europeias. Sua capacidade de finalização e a sua presença em campo foram cruciais para as ambições do Sporting, que venceu a Liga Portuguesa e fez uma boa campanha nas competições europeias.
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3: 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Sí que es cierto que el fútbol es así, te pone dificultades, ¿no? Y tendríamos que haber lidiado con ellas mejor, está claro. Al final ellos son justos vencedores porque en los dos partidos han conseguido un mejor resultado, pero creo que... ¿Qué podemos decir al equipo? No, creo que no se le puede reprochar nada, creo que solo podemos salir del campo con la cabeza alta, ¿no? Con orgullo.
7: Pela dedicação que teve em procurar um resultado diferente daquele que estava e tentamos passar à final. Não conseguimos. Há que dar os parabéns ao Friburgo e nós continuamos em frente, levantar a cabeça, porque temos de estar orgulhosos daquilo que fizemos na campanha e mesmo aqui hoje.
6: Vamos a ver esta temporada como uma temporada, sobretudo em Liga Europa de Braga, histórica y ejemplar, ¿no? Y creo que eso es crédito a un grupo de chicos que se deja la piel en todos y cada uno de los partidos, en todos y cada uno de los entrenamientos, y hoy fue un reflejo de eso.
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16: E agora seguimos com os craques da Liga Portuguesa, neste produto 100% palavra.
17: Radamel Falcão, o avançado colombiano nascido em 1986, tornou-se uma das maiores referências ofensivas do Futebol Clube do Porto e do futebol europeu na década de 2010. Chegou ao clube português em 2009, vindo do River Plate, com o desafio de substituir Lisandro López, um avançado que tinha deixado uma marca forte no Porto. No entanto, Falcão rapidamente mostrou que estava à altura da responsabilidade, revelando uma capacidade goleadora e um instinto de finalização que o destacaram desde o início. Na sua primeira época com os Dragões, marcou 25 golos no campeonato, estabelecendo-se como uma das estrelas da equipa e conquistando o coração dos adeptos. A temporada seguinte, em 2010-2011, foi ainda mais memorável para Falcão e para o clube. Sob o comando de André Villas-Boas, o Futebol Clube do Porto alcançou uma campanha histórica, conquistando a Liga Europa, o campeonato, a Taça de Portugal e a Supertaça. Falcão foi absolutamente decisivo na campanha europeia, terminando a Liga Europa como o melhor marcador com 17 golos em 14 jogos, um recorde até hoje na competição. Na final contra o Braga, foi ele quem marcou o golo solitário que garantiu o título europeu aos Dragões, selando um dos momentos mais icónicos da sua carreira. O colombiano era conhecido pela sua presença constante na área e capacidade de decisão em jogos cruciais, sendo capaz de marcar tanto com os pés como com a cabeça, uma qualidade que o tornou um dos avançados mais temidos na Europa. Além dos golos, Falcão impressionava pela intensidade e dedicação em campo, características que fizeram dele um ídolo imediato para os adeptos portistas. A sua média de golos e a consistência nas exibições elevaram-no ao estatuto de uma das grandes figuras do clube na era moderna. No final da época de 2010-2011, depois de conquistar todos os títulos possíveis em Portugal, Falcão transferiu-se para o Atlético Madrid por uma quantia recorde para o clube espanhol na época. No entanto, o legado que deixou no Porto é inegável. Em apenas duas temporadas, o colombiano somou 72 golos em 87 jogos, um registro impressionante que o coloca entre os grandes avançados da história do clube. Ainda hoje é lembrado como um dos jogadores mais letais e talentosos que passaram pelo Futebol Clube do Porto e a sua mística como goleador permanece viva entre os adeptos. A passagem de Falcão pelos Dragões foi curta, mas profundamente marcante. A sua determinação, aliada a uma capacidade única de finalização, não só lhe renderam um lugar especial na história do clube, como também lançaram a sua carreira internacional. Em Portugal, Falcão é sinónimo de sucesso e conquista, sendo uma figura inesquecível para os esportistas e para o futebol nacional.
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16: Olhamos agora nesta emissão para os craques mundiais. Apesar da sua ausência no campo, o legado destes jogadores continua a inspirar novas gerações que procuram também alcançar a mesma grandeza. É para ouvir também aqui na primeira Rádio Desporto os craques mundiais com o Hugo Taveira.
0: Eu creio que é um gol sonhado.
17: Diego Armando Maradona é um dos nomes que salta à vista em cada pergunta sobre os melhores jogadores de sempre. El Pibe confunde-se com a história do futebol e foi no Argentinos Juniors que vestiu a sua primeira camisola, iniciando uma carreira que viria a ter contornos de um bom filme dramático. Golos e mais golos conquistaram de imediato a opinião pública argentina, que percebeu instantaneamente que ali poderia estar um diamante transgeracional. E não se enganaram. Maradona marcou uma era ao serviço do seu clube de formação, o suficiente para merecer a chegada ao Boca Juniors, o gigante de La Bombonera, onde se estreou após 116 golos em 5 épocas. O registro inigualável para um médio ofensivo teve continuidade pelos chineses, onde esteve por apenas uma temporada antes de viajar para a Europa. A primeira paragem foi em Barcelona, lugar onde se afirmou após uma campanha desastrosa da Argentina no Mundial de 82. 2 anos na Catalunha valeram-lhe o estatuto de um dos melhores jogadores do mundo, para além de 3 títulos nacionais, embora também tenha começado uma série de episódios extra-campo que deixaram uma mancha no seu percurso enquanto jogador. A dureza dos adversários por Espanha valeu-lhe várias quesílias com rivais e com a sociedade espanhola, polémicas essas que precipitaram a saída para a Itália. Em Nápoles, no sul subdesenvolvido do país, o astro argentino foi elevado ao estatuto de Deus. Historicamente incapaz de rivalizar com os gigantes do Norte, o Napoli investiu esforços para montar uma equipa competitiva, oferecendo condições para que o seu novo número 10 brilhasse como nunca. 7 temporadas foi o tempo que passou no estádio São Paulo, entretanto rebatizado com o seu nome, muito devido às conquistas de 2 campeonatos italianos, os únicos da história do clube até o ano de 2023. Para além desses feitos, Diego Maradona conduziu o Partenopei à vitória na Taça UEFA de 89, numa altura em que tinha uma alegada relação estreita com a poderosa máfia da cidade. De resto, a vida social de El Pibe ficou conhecida pela ligação às drogas e outros delitos, com histórias intermináveis que ainda hoje são guardadas em cada canto da cidade. Foi também durante o seu tempo no Napoli que o argentino escreveu o capítulo mais bonito da sua carreira, quando em 1986, com a autoproclamada Mão de Deus, levou a sua seleção à conquista do Mundial do México. 5 golos e 5 assistências foram decisivos para o título mais desejado, que culminou com a atribuição do prémio de melhor jogador do mundo à grande estrela da Albiceleste. Diego viria a regressar à Espanha em 1992, vestindo a camisola do Sevilha, antes de voltar ao seu país natal, numa fase descendente da carreira, para se despedir ao serviço do Newell's Old Boys e, claro, do seu Boca Juniors. Não há futebol sem Maradona, nem Maradona sem futebol. O seu pé esquerdo abençoado tornou-se maior que a sua personalidade excêntrica, com amor e ódio a caminharem lado a lado nas opiniões espalhadas por todo o mundo. O seu estilo inconfundível influenciou fornadas inteiras de futebolistas, preservando uma verdadeira religião em volta da sua memória, ainda hoje praticada por milhões de crentes em El Diego.
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23: É 1:58.
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10: O Futebol Clube de Braga falhou esta quinta-feira no apuramento para a final da Liga na Europa, ao perder-se por 3-1 no reduto dos alemães do Friburgo, em encontro da segunda mão das meias-finais, já depois de ter vencido na semana passada por 2-1 no Estádio Municipal de Braga, terminando com uma desvantagem no global da eliminatória de 4-3. Golos de Lucas Kubler, aos 19 e 72 minutos, Joanne, aos 41, deram a volta ao triunfo caseiro por 2-1 dos arsenalistas, que atuaram com 10 desde os 6 minutos. Por expulsão de Dorgueles, reduziram aos 79 minutos através de Paulo Victor. No final desta partida, na desilusão por parte de Carlos Vicente, que mesmo após eliminação se demonstrou orgulhoso nos seus jogadores.
6: Orgulhoso da eliminatória que hemos hecho. Penso que claramente fuimos el equipo que a mi juicio mereció estar en la final, pero yo creo que hay veces que las energías, lo que pasa en el fútbol, que es un reflejo de la vida, pues te van dando pequeñas dosis de información de que igual no va a ir en tu dirección y tienes que aceptarlo. Dar la enhorabuena a Friburgo porque también pelearon, hicieron su eliminatoria y bueno, yo no puedo estar más que orgulloso, como decías, del esfuerzo que hicimos tanto en la ida como en la vuelta, porque también el cúmulo de circunstancias que han ido mermándonos de forma negativa a lo largo de estas últimas semanas. El equipo en ningún momento lo utilizó como excusa ni bajó los brazos, al revés. El equipo, con los que tuvimos, con los que estaban en campo, trató siempre de ir a por el partido, a por la eliminatoria, a por el objetivo. Como decía, no se consiguió, pero yo creo que con perspectiva vamos a ver esta temporada como una temporada, sobre todo en Liga Europa de Braga, histórica y ejemplar, ¿no? Y creo que eso es crédito a un grupo de chicos que se deja la piel en todos y cada uno de los partidos, en todos y cada uno de los entrenamientos, y hoy fue un reflejo de eso.
10: Do lado dos jogadores, João Moutinho, que estava também desalentado com esta queda nas meias-finais da Liga na Europa, mas acabou também por admitir que na sua equipa tudo fez para conseguir chegar a essa final.
7: Demonstramos aqui que fizemos um excelente jogo, acho que mesmo com menos um tentámos fazer o nosso jogo, apesar de ser mais difícil, mas tentámos fazer o nosso jogo, criámos oportunidades, acho que criámos oportunidades até para fazer mais do que um golo, e criámos para fazer 2 ou 3, não conseguimos. Tornou-se tudo muito mais difícil aos 6 minutos termos a expulsão, mas já há que dar os parabéns a toda a equipa por aquilo que demonstrou dentro de campo, pelo esforço, pela dedicação que teve em procurar um resultado diferente daquele que estava, e tentámos passar à final. Não conseguimos, há que dar os parabéns ao Friburgo, e nós continuamos em frente, vão dar a cabeça, porque temos de estar orgulhosos daquilo que fizemos na campanha e mesmo aqui hoje.
10: Ainda do lado dos jogadores, Sabna Victor Gomes, Sabna estava também desalentado com aquilo que foi o desfecho das meias finais.
3: Este equipo não lo merecia, não? Sí que é certo que o futebol é assim, te pone dificuldades, não? E tendríamos que haber lidiado com ellas melhor, está claro. Al final, ellos son justos vencedores porque en los dos partidos han conseguido un mejor resultado, pero creo que... ¿Qué podemos decir al equipo? No, creo que no se le puede reprochar nada, creo que solo podemos salir del campo con la cabeza alta, ¿no? Con orgullo de haber representado al Braga dentro del campo como se merece, y sobre todo pues dar todo desde el minuto cero hasta el minuto, no sé en qué minuto termina el partido, pero 95, 96, 97, no sé. Solo tengo palabras de agradecimiento para todo el equipo, para todos los aficionados que se desplazaron hasta aquí y que nos han acompañado durante toda esta temporada en Europa, y felicidade ao equipo e volveremos seguro.
10: No jogo da final, marcado para no dia 20 de maio, em Istambul, na Turquia, no Friburgo, na defronta, nos ingleses do Aston Villa, que eliminaram o Nottingham Forest, treinado por Vítor Pereira, após uma goleada por 4-0 em Birmingham. O Watkins, aos 36 minutos, Emiliano Buendia, aos 58, de grande penalidade, e John, aos 77 e 80 minutos, selaram assim o triunfo do Villa, que tinha perdido por 1-0 em Nottingham, na primeira mão das meias finais. O Futebol Clube do Porto alcançou o pináculo do sucesso na Liga na Portuguesa, não só graças campeão nacional no último fim de semana diante do Alverca, com vitória por 1-0 no Estádio do Dragão. A equipa da Vila das Aves, por seu turno, já está despromovida na segunda Liga, mas no entanto atravessa o melhor momento da época. Nunca no conjunto da Vila das Aves tinha estado 4 partidas sem perder na presente temporada. Primeiro, o Aves Sade empatou 3 jogos seguidos diante do Vitória Sport Clube a 1 bola, no Rio Ave 2 bolas, no Sporting a 1 bola. Agora venceu o Nacional por 2-1 de uma assentada, logrou nos dois micro-objetivos que João Henriques tinha traçado já no pós-despromoção, que vencer fora pela primeira vez e evitar a pior classificação de sempre de um clube no campeonato com 34 jornadas e desde que na vitória vale 3 pontos. Os comandados de João Henriques chegaram aos 17 pontos, superando o Futebol Clube na Fiel de 2005-2006, que fez 15 pontos. De facto, é curioso reparar como mesmo já despromovido, o emblema da Vila das Aves irradia confiança se olharmos apenas para nas últimas 15 jornadas. A equipa estaria pelo menos no lugar de playoff de descida, mas isolando nas últimas 20, voltaria para no último lugar em 18 jogos na Primeira Liga. No técnico que sucedeu a João Pedro Sousa, registrou 2 vitórias diante do Estoril por 3-0 e Nacional, 8 empates e 8 derrotas, tendo sido o responsável pelos únicos triunfos do Lanterna Vermelha na competição. Futebol Clube Porto e Aves no Futebol de Sade, em situações completamente opostas, mas ambos a viverem fases de alegria, têm encontro marcado para neste domingo pelas 6 da tarde. A Federação Portuguesa de Futebol divulgou as nomeações do Conselho de Arbitragem para nos 2 encontros da 33ª jornada da Primeira Liga e o árbitro Carlos Macedo acabou nomeado para o duelo entre Aves Futebol de Sade e Futebol Clube Porto. Também no sábado, o Alverca recebe o Estoril num encontro que conta com a arbitragem de Janko Vasilic. No Aves Futebol de Sade e Futebol Clube Porto tem início marcado para nas 6 da tarde e o Alverca Estoril Praia arranca às 8:30 da noite. No que diz respeito às equipas de arbitragem, temos então como árbitro principal do Aves no Futebol de Sade, Futebol Clube Porto, Carlos Macedo, assistido por André Sousa e Renato Carvalho, no quarto árbitro Vítor Lopes, na VAR, na Sérgio Piscarreta e assistente do VAR, na Pedro Sancho, já no Alverca, no Estoril Praia, na arbitragem de Ianco Vasílica, assistido por João Bessa Silva, e João Macedo, no quarto árbitro Vítor Ferreira, na VAR, na João Cascas e assistente do VAR, Marco Vieira. Destaque também para nos árbitros escolhidos para apitar os encontros relativos na 33ª jornada, mas da 2ª Liga na Portuguesa, sendo que em jogo está ainda na subida direta ao principal escalão do futebol português. O Académico de Viseu é segundo classificado com 55 pontos e visita no Seixal para defrontar o Benfica B, sendo que o Torriense tem menos 2 pontos, 53 pontos no total, e desloca-se ao reduto de Lusitânia de Lourosa. Ambos os jogos têm início marcado para nas 8:30 da noite. Relativamente às equipas de arbitragem, no clássico desta jornada 33 no duelo entre Sporting Clube de Portugal B e Futebol Clube Porto B, arbitragem de Hélder Malheiro e VAR no Rui Soares. No Futebol Clube na Fiel Marítimo temos a arbitragem de Miguel Nogueira, sendo que no VAR estará na João Malheiro Pinto. No Feirense, na Oliveirense, na árbitro na José na Rodrigues e VAR Rui Costa. No Felgueiras Portimonense, na árbitro na André Narciso, com o VAR na Tiago Martins. No Desportivo de Chaves, Leixões, temos a arbitragem de Flávio Lima, com o VAR a ser comandado por Bruno Esteves. No Farense Passos de Ferreira, arbitragem de António Nobre, com o VAR na Paulo Barradas. No Benfica B, na Académico de Viseu, arbitragem de Bruno Costa, sendo que no VAR estará na João Cascas. No Vizela, na União Galeria, na arbitragem de David Silva, com o VAR na Pedro Ferreira, e no Lusitânia de Lourosa, na Torriense, temos na arbitragem de Cláudio Pereira, sendo que no VAR estará na Ricardo Moreira. O Sporting já decidiu que Bruno Ramos para continuar na próxima temporada, sendo uma parte importante da estrutura do plantel. O central brasileiro de 21 anos convenceu os responsáveis leoninos e vai integrar em definitivo a equipa principal em 2026-2027, sendo visto internamente como uma solução de presente e sobretudo de futuro para o eixo defensivo verde e branco. O jogador esteve 2 temporadas emprestado ao Académico de Viseu. O Sporting prepara-se assim para acionar a opção de compra fixada nos 2 milhões de euros, segurando um jogador que há muito vinha sendo seguido e valorizado dentro da estrutura de Alvalade. A evolução sustentada do defesa, aliada na margem de progressão, que ainda evidente, reforçou a convicção dos dirigentes leoninos leoninos. No atleta Bruno Ramos identifica-se com a posição que ocupa. Nesta altura, no brasileiro, rápido na reação, competente no duelo aéreo e confortável na saída de bola, reúne atributos considerados essenciais para atuar-se numa equipa dominadora, habituada a defender-se muitos metros à frente e a iniciar construção desde trás. A capacidade física e a leitura de jogo também são aspectos destacados num processo de avaliação interna. O treinador Rui Borges já transmitiu à estrutura na intenção de contar com o central no grupo principal da próxima temporada e não será na casa isolado. Também Flávio Gonçalves, extremo de 19 anos, e Salvador Blopa, na aula de 18 anos, têm indicação para integrar o plantel principal em 2026-2027, num sinal claro da aposta continuada do Sporting na valorização interna e no talento oriundo da Academia de Cristiano Ronaldo. A equipa leonina continua a ter um eixo estratégico e Bruno Ramos surge agora pronto para dar o salto decisivo para a equipa principal. A possibilidade de Nicolás Otamendi mudar-se para no River Plate continua na ordem do dia. Na Argentina, no capitão do Benfica, foi indicado por um campeão do mundo daquele país como reforço ideal para no clube de Buenos Aires. Oscar Cabezón Rogeri, de 64 anos, antigo defesa central, campeão da Libertadores e da Argentina pelo River Plate, também campeão nacional pelo Boca Juniors e São Lourenço de Almagro, ainda campeão de Espanha pelo Real Madrid e campeão do mundo pela Argentina em 1986, defendeu num programa televisivo da ESPN, na qual comentador que fez Nicolás Otamendi no River Plate seria algo muito positivo. Segundo o próprio, gostaria de ver Otamendi jogar na formação do River Plate. Depois do Mundial, partilhou Rogeri, na sua opinião, assume que os milionários precisam também de um ponta de lança. Otamendi acaba contrato com o Sport Lisboa e Benfica no final da época e ainda não informou o Benfica se aceita ou não a oferta de renovação. A verdade é que para já tudo aponta para na saída do campeão mundial argentino. O jogador do Sport Lisboa e Benfica, Gianluca Prestiani, tem em risco na participação no próximo Campeonato do Mundo, após a FIFA ter confirmado a possibilidade do argentino cumprir a suspensão durante os jogos da fase final. Esta é uma consequência direta do castigo aplicado pela UEFA na Prestiani, depois de este ter sido acusado de racismo durante o jogo do play-off de acesso aos oitavos de final da Liga dos Campeões entre Sport Lisboa e Benfica e Real Madrid. O médio argentino acabou punido com 3 jogos de suspensão nas competições da UEFA. Punição alargada agora nas competições da FIFA. No atleta já cumpriu o primeiro dos 3 dos jogos de suspensão. No jogo da segunda mão com o Real Madrid, mas arrisca agora, caso seja convocado por Lionel Scaloni, falhar nas 2 primeiras partidas da Argentina no Mundial de Seleções. Prestiani, caso não seja convocado, irá cumprir o castigo nos próximos 2 jogos europeus dos encarnados, seja na Liga na Europa ou na Liga dos Campeões. O argentino do Benfica pode ver-se assim a pena ser aumentada de 3 para 6 jogos. Caso seja reincidente nos próximos 2 anos. Júlio Vieira de Castro anunciou a candidatura na presidência do Vitória Sport Clube nas eleições marcadas para no dia 13 de junho. Júlio Vieira de Castro avançará como na candidatura na presidência do Vitória Sport Clube nas próximas eleições do clube. A decisão surge num momento particularmente sensível da vida do Vitória, marcado por enormes desafios e por uma crescente necessidade de estabilidade, de responsabilidade e liderança, lê-se na nota enviada à imprensa. O candidato vitoriano afirma que o emblema Maranhense vive num dos momentos mais dramáticos da sua história e que se candidata com sentido de responsabilidade e ponderação para servir o Vitória Sport Clube e defender os interesses do clube e dos vitorianos. Júlio Vieira de Castro na segura apresentar uma equipa forte, experiente e altamente preparada com vitorianismo, na competência e no sentido de missão. Esta é de resto a segunda vez que o associado vitoriano se candidata na presidência do clube depois de no ter feito em 2018. O Sporting vai colocar à venda a partir do dia 12 de maio nos bilhetes para a final da Taça de Portugal, frente ao Torriense, através de um comunicado partilhado no site oficial do clube. Informou os adeptos sobre as condições para a compra dos ingressos exclusivos para sócios, que têm como prioritários aqueles que possuem Gamebox há 22 anos. Cada cartão de sócio válido com cota mínima de abril de 2026 permite a compra de um bilhete, sendo que o site aceita no processo de compra até 4 números de sócio. Roberto Martínez dá conta da convocatória oficial para o Mundial 2026 no próximo dia 19 de maio, na terça-feira, pela 1 da tarde, na cidade do futebol. Cabe recordar que Portugal poderá contar com 26 jogadores na fase final do Campeonato do Mundo, onde enfrenta, na fase de grupos, a República Democrática do Congo, o Uzbequistão e na Colômbia. Portugal começa na sua participação na prova, na frente, aos congoleses, no dia 17 de junho, pelas 6 da tarde, hora de Portugal, dia 23 de junho, no mesmo estádio, em Austin, na Portugal, na defronte, nos Uzbeks, também pelas 6 da tarde, o terceiro e último jogo do Grupo K será na frente à Colômbia, no Hard Rock Stadium, em Miami, dia 28 de junho, pela meia-noite e meia, na hora de Portugal, antes da fase final, Portugal, no programa de preparação, enfrenta no Chile, no dia 6 de junho, pelas 18h45, no Estádio Nacional dos Amores, na Nigéria, no dia 10 de junho, pelas 20h45, no Estádio Dr. Magalhães, na pessoa em Leiria. A FIFA determina que a seleção nacional terá de estar no centro de estágio em Palm Beach, na Flórida, no mínimo 5 dias antes da sua estreia na competição. O presidente da Liga de Portugal, Reinaldo Teixeira, dos diretores executivos, e o presidente da Federação Portuguesa de Futebol, Pedro Proença, estiveram reunidos com a ministra da Cultura, da Juventude e Desporto, o ministro da Administração Interna e com o secretário de Estado do Desporto. Nesta reunião, teve como principal foco no estudo do reforço das medidas de prevenção e combate à violência no desporto. Na Liga de Portugal, deu a conhecer a redução de 37% de casos associados à violência nos jogos dos escalões profissionais. Esta redução comprova a liderança da Liga de Portugal no que diz respeito a soluções de combate nas várias formas de violência no futebol, na feita, na estreita na articulação com as sociedades esportivas e com as forças de segurança. A Liga de Portugal assume que reforça no seu compromisso no combate à violência no desporto, com iniciativas concretas, como a campanha na pirotecnia ilegal não é apoiar o teu clube, sendo também de destacar a iniciativa 12, os jogadores que promove uma cultura de respeito, responsabilidade e fair play, afirmou o presidente da Liga de Portugal, Reinaldo Teixeira. A Federação Portuguesa de Futebol homenageou o na Marcelo Rebelo de Sousa pelo inestimável contributo na modalidade e ao próprio organismo durante nos 10 anos enquanto Presidente da República. O antigo chefe de Estado recebeu o num quadro com alguns dos melhores momentos que viveu no mandato e confessou o a ser fanático por Portugal e pelo futebol português enquanto ao Mundial 2026. Marcelo Rebelo de Sousa considera que os portugueses têm um papel de missionários da paz, já que a prova decorre em tempos de guerra. É nesse clima que vão ser missionários de paz, porque o futebol, como a música e as artes, é um caminho para a paz, e para a união, e para ser um caminho perfeito, para bater tudo certo, será certamente com a vitória final de Portugal neste Mundial 2026, na TV Marcelo Rebelo de Sousa. A Seleção Nacional de Ténis de Mesa acabou eliminada do Campeonato do Mundo em Londres. Na formação masculina, não conseguiu ultrapassar a França nos oitavos de final da competição. Portugal perdeu por 3-0 no Mundial de Equipas. Na Tiago Polónia, número 136, foi batido por Alexis Lebrun, 12º, por 3-1. Marcos Freitas, 88º, perdeu com Félix Lebrun, 4º classificado, por 3-0. E João Geraldo, 54º, foi derrotado por Flavien Kutun, o 23º do ranking, por 3-1. Contas feitas, na Armada Lusa, que está no 11ª posição do ranking mundial de ténis de mesa, cai diante da 2ª melhor seleção do mundo, que foi vice-campeã mundial em 2024 e medalha de bronze nos Jogos Olímpicos de Paris 2024. A equipa feminina, na 15ª do ranking, que acabou também por cair diante da Itália, na 25ª, nos 16avos de final, com derrota por 3-1. A fechar, olhamos para a Federação Portuguesa de Triatlo, que se mostra muito crítica depois da divulgação das receitas das apostas esportivas do ano de 2025. O organismo está revoltado com o facto de, por mais um ano, não ter recebido qualquer tipo de receita. Em comparação com a Federação Portuguesa de Futebol, recebeu 38,8 milhões de euros, tendo lucrado 4 milhões e meio de euros em comparação com o ano de 2024. O triatlo, modalidade olímpica, com crescente número de praticantes, resultados internacionais de relevo e organizadora de eventos de nível mundial, não recebeu até hoje um único euro proveniente do mecanismo de distribuição de receitas das apostas desportivas. Este facto não só é injusto, como representa também uma clara ausência de reconhecimento da realidade desportiva plural existente em Portugal, disse na nota. A Federação de Triatlo considera que quando o sistema foi criado, no ano de 2015, não se previa neste nível de desequilíbrio, desde então que não recebeu qualquer receita. A Federação Portuguesa de Futebol lucrou 5 milhões desde 2015. Recordar que o futebol é responsável por 75% das apostas. A Federação de Triatlo deixa na questão no ar sobre a saúde financeira do organismo, que na cada ano que passa tem mais atletas e menos financiamento, como refere em comunicado. A Federação de Triatlo pediu assim uma revisão urgente e estrutural do mecanismo de repartição das receitas das apostas esportivas e que seja recuperado o espírito da lei criada em 2015, preservando um sistema que sirva para todas as modalidades, sem exceção.
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1: Está na altura dos craques mundiais. Muitos destes ícones do futebol mantêm-se ligados ao desporto, seja como comentadores, treinadores ou embaixadores de clubes e marcas. 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Mas fazemos questão de os recordar aqui na primeira rádio de esportes.
2: Javier Zanetti, conhecido como El Tractor, é uma das lendas imortais do futebol mundial, especialmente pela sua longa e brilhante carreira no Inter de Milão. Nascido em Buenos Aires, Argentina, a 10 de agosto de 1973, Zanetti começou a sua trajetória no futebol argentino, jogando pelo Talleres de Remédios da Escalada e mais tarde pelo Banfield, onde chamou a atenção pela sua capacidade física e técnica, jogando tanto como lateral direito como como médio defensivo. A grande virada na sua carreira ocorreu em 1995, quando o Inter de Milão decidiu contratá-lo. Seria o início de uma ligação de quase duas décadas entre Zanetti e o clube italiano, uma história marcada por lealdade, conquistas e uma liderança incontestável. Ao longo de 19 anos defendendo o Inter, o argentino tornou-se o jogador com mais partidas na história do clube, somando mais de 850 jogos. Um dos momentos mais marcantes da sua carreira foi a temporada de 2009-2010, em que o Inter, comandado por José Mourinho, conquistou a Liga dos Campeões pela primeira vez em 45 anos. Zanetti, capitão e líder inquestionável, foi fundamental na caminhada para a Tríplice Coroa, que incluiu também a Série A italiana e a Copa da Itália. A sua capacidade de jogar em várias posições e o seu profissionalismo fizeram dele um dos jogadores mais versáteis e respeitados do futebol mundial. Além dos títulos pelo Inter, Zanetti também teve uma carreira de sucesso pela seleção argentina, disputando mais de 140 jogos ao longo de 17 anos de serviço. Participou em várias edições do Campeonato do Mundo e da Copa América, embora nunca tenha conquistado um grande título internacional com a seleção. No entanto, a sua importância para o futebol argentino nunca foi questionada, sendo uma referência de longevidade e excelência. A carreira de Zanetti também foi marcada pela sua atitude fora de campo. Conhecido pela sua humildade e carisma, criou a Fundação Pupi, uma organização beneficente que ajuda crianças em situação de vulnerabilidade na Argentina. A sua dedicação a causas sociais reforçou a imagem de um jogador que, além de excelente atleta, sempre se preocupou com o bem-estar das comunidades. Quando se aposentou em 2014, aos 40 anos, Zanetti já era uma verdadeira lenda viva. O Inter de Milão decidiu retirar a camisola 4 em sua homenagem, um gesto raro no futebol que demonstra o impacto imenso que teve no clube. Após encerrar a carreira como jogador, continuou ligado ao Inter, assumindo funções diretivas na equipa. Atualmente é vice-presidente dos Nerazzurri, onde continua a contribuir para o desenvolvimento do clube. Em suma, Javier Zanetti é sinónimo de lealdade, liderança e classe, tanto dentro como fora de campo. A sua carreira é um exemplo de como o profissionalismo e a dedicação podem transformar um jogador numa lenda.
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5: Orgulhoso da eliminatória que hemos hecho. Penso que claramente fuimos el equipo que, a mi juicio, mereció estar en la final.
6: Mostramos aquí que fizemos un excelente juego. Acho que, mesmo con menos un, tentamos fazer o nosso jogo, apesar de ser mais difícil, mas tentamos fazer o nosso jogo, criámos oportunidades, acho que criámos oportunidades até para fazer mais do que um gol e criámos para fazer dois ou três, não conseguimos. Tornou-se muito mais difícil aos 6 minutos termos a expulsão, mas já que dar os parabéns a toda a equipa por aquilo que demonstrou dentro de campo, pelo esforço.
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1: O Aston Villa Football Club é um dos clubes mais antigos e tradicionais da Inglaterra, com uma rica história de conquistas nacionais e internacionais. Fundado em 1874, o clube sediado em Birmingham tornou-se um dos criadores da Football League em 1888 e posteriormente da Premier League em 1992. Os Villans, como são carinhosamente chamados, sempre se destacaram no futebol inglês, especialmente no final do século XIX e início do século XX, período em que o clube conquistou a maioria dos seus títulos domésticos. No entanto, o maior destaque na história do Aston Villa vem das suas conquistas europeias, que colocaram o clube no mapa internacional. O auge dessa trajetória ocorreu na temporada de 1981-82, quando o Aston Villa conquistou a Taça dos Clubes Campeões Europeus, a atual Liga dos Campeões. Sob o comando do técnico Tony Barton, o clube surpreendeu ao derrotar o gigante alemão Bayern de Munique por 1-0 na final disputada em Roterdão, com o golo de Peter Witt. O histórico desempenho do jovem guarda-redes Nigel Spink, que entrou em campo logo no início devido a uma lesão do titular, foi crucial para a vitória histórica. Esta conquista colocou o Aston Villa no seleto grupo de clubes ingleses campeões europeus. No ano seguinte, o clube venceu ainda a Supertaça Europeia ao derrotar o Barcelona em 1983. Nessa disputa em dois jogos, o Aston Villa perdeu a primeira partida por 1-0 em Camp Nou, mas conseguiu uma vitória por 3-0 em Villa Park, assegurando o título no agregado de 3-1. Essas conquistas marcaram o ponto mais alto da história internacional do emblema. Além dos títulos europeus, o Aston Villa tem uma longa tradição de sucesso em competições domésticas, tendo vencido a primeira divisão, agora chamada Premier League, por 7 vezes, e conquistando a FA Cup em outras 7 ocasiões, sendo a mais recente em 1957. Esses títulos fazem do Villa um dos clubes mais laureados da Inglaterra, e o Villa Park, o seu estádio desde 1897, é uma das arenas mais emblemáticas do futebol britânico. O clube passou por altos e baixos nas últimas décadas, incluindo despromoções e retornos à elite do futebol inglês, mas a história e as glórias do Aston Villa, especialmente na Europa, onde está de regresso à Liga dos Campeões, permanecem como momentos icónicos na rica trajetória do emblema.
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0: Muitas equipas entraram para a história ao vencer competições de forma invicta, desafiando todas as probabilidades e demonstrando resiliência inigualável. 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
1: Entre 1998 e 2003, o Boca Juniors viveu um dos períodos mais gloriosos da sua história. Sob a liderança do treinador Carlos Bianchi, o clube argentino consolidou-se como uma potência do futebol sul-americano e mundial, alcançando sucessos que se tornaram lendários. Esta fase não foi apenas um capítulo de vitórias, mas uma redefinição de como o clube, que já contava com um legado forte, passou a dominar o cenário internacional com uma equipa imbatível, repleta de grandes talentos e um espírito coletivo exemplar. Carlos Bianchi chegou ao Boca Juniors em 1998, após ter triunfado no Vélez Sarsfield, com quem conquistou a Taça Libertadores. A sua contratação marcou o início de uma transformação no clube. Bianchi trouxe consigo uma mentalidade vencedora e um rigor tático que rapidamente se refletiram no campo. A sua primeira grande conquista veio em 2000, com a vitória na Taça Libertadores. Esse título foi praticamente marcante, porque pôs fim a um jejum de 22 anos sem que o clube vencesse a principal competição sul-americana, com a equipa de Bianchi a superar o Palmeiras na final, após um empate no agregado e uma emocionante disputa de penaltis que imortalizou a qualidade e o sangue frio do plantel. Uma das grandes forças do Boca Juniors dessa época foi a qualidade dos seus jogadores. Entre eles destacava-se Juan Román Riquelme, o maestro da equipa, cujo talento com a bola e capacidade de decidir jogos o tornaram um dos maiores ídolos da história do clube. Riquelme era o coração da equipa, capaz de controlar o ritmo de jogo e de criar oportunidades de golo com uma visão de jogo fora do comum. Ao seu lado, jogadores como Martín Palermo, um dos melhores avançados da história do Boca, e Óscar Córdoba, o fiável guarda-redes, complementavam uma equipa que parecia imbatível. Entre 1998 e 2013, o Boca conquistou 4 campeonatos argentinos, demonstrando o seu domínio em casa, mas foi nas competições internacionais que a equipa de Bianchi se imortalizou. O Boca Juniors venceu a Taça Libertadores em 2000, 2001 e 2003, confirmando-se como a melhor equipa da América do Sul nesse período. Cada uma dessas conquistas teve a sua própria narrativa heroica, desde as vitórias nos penaltis penaltis até às goleadas que mostravam a força ofensiva e defensiva do plantel. A Libertadores de 2001, por exemplo, foi conquistada com mais uma vitória épica nos penaltis, desta vez contra o Cruz Azul do México, após a equipa argentina ter vencido fora de casa na primeira mão. No entanto, o auge internacional do Boca Juniors aconteceu em 2000 e 2003, quando venceram a Taça Intercontinental, a competição que colocava frente a frente o campeão da Libertadores e o campeão da Liga dos Campeões. Em 2000, o Boca enfrentou o Real Madrid, uma equipa repleta de estrelas, e venceu por 2-1 numa exibição memorável de Martin Palermo, que marcou os dois golos da vitória. Este triunfo solidificou o Boca como uma das equipas mais temidas do mundo e deu a Bianchi um estatuto de lenda. Em 2003, a equipa voltou a brilhar, desta vez contra o AC Milan, numa final decidida nos penaltis após um empate a um golo. O Boca mostrou mais uma vez a sua capacidade de lutar até ao fim, levando para a Argentina mais um título mundial. A chave do sucesso dessa equipa residia na sua capacidade de se adaptar a diferentes estilos de jogo e de responder a situações de pressão com uma serenidade incrível. Bianchi era um mestre em explorar o melhor de cada jogador, enquanto mantinha uma estrutura tática disciplinada, mas suficientemente flexível para se ajustar aos adversários. O Boca dessa era não se destacava apenas pelos craques individuais, mas pelo seu jogo coletivo, pela solidez defensiva e, acima de tudo, pelo espírito de sacrifício. Além das vitórias em campo, o Boca Juniors entre 1998 e 2003 representou uma era de renascimento para o clube em termos de prestígio e influência no futebol mundial. O clube tornou-se uma referência de excelência na América do Sul e conseguiu competir de igual para igual com os gigantes europeus. As conquistas internacionais dessa fase permitiram ao Boca exportar a sua marca e a Bombonera, o mítico estádio do clube, tornou-se sinónimo de ambiente infernal para os adversários, um verdadeiro caldeirão onde a pressão dos adeptos parecia aumentar ao nível da equipa. A era Bianchi terminou em 2004, mas o legado deixado por essa equipa continua vivo na memória dos adeptos e no próprio ADN do Boca Juniors. As vitórias e títulos conquistados entre esses anos estabeleceram um novo padrão de sucesso, não só no futebol argentino, mas em todo o continente. Carlos Bianchi, com o seu estilo pragmático e focado no coletivo, conseguiu criar uma equipa que não só vencia, mas também sabia lidar com a pressão e com as expectativas dos seus fãs num dos ambientes mais fervorosos do futebol mundial. Os jogadores desse período, especialmente Riquelme e Palermo, tornaram-se ícones do clube. Palermo, com a sua capacidade de marcar golos decisivos, muitas vezes com golos improváveis e em momentos-chave, e Riquelme, com a sua elegância e genialidade em campo, eram a personificação de uma equipa que sabia controlar os jogos e ditar o ritmo. Ambos, junto com outros protagonistas, como Óscar Córdoba, Hugo Ibarra e Jorge Bermúdez, ajudaram a cimentar o status de lendas no clube, sempre debaixo da liderança serena e inteligente de Bianchi. Essa equipa do Boca Juniors, além dos seus títulos e da glória internacional, representou também a paixão do futebol sul-americano, onde o talento individual se fundia com o trabalho em equipa. O Boca de 98 a 2013 é ainda hoje recordado como um dos esquadrões mais fortes e vitoriosos da história do futebol, sendo uma referência para futuras gerações do clube.
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2: São 2:33.
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7: O Alache de Rui Vitória Ebna deslocou-se no terreno da formação do Al-Wahda e venceu por 3-2, em jogo a contar para Ebna, 24ª jornada da Primeira Liga dos Emirados Árabes Unidos, e só bate na segunda vitória Ebna consecutiva na equipa do treinador português. Ebna entrou a todo gás na partida e com um gol cedo, adiantou-se no encontro. Miguel Borja, assistido por Al-Zat, fez o primeiro do encontro, aos 5 minutos, 10 minutos do descanso do Sanitário, que encontrou o Crosby, que não desperdiçou a oportunidade de restabelecer a igualdade. No segundo tempo, a equipa de Rui Vitória voltou a estar na frente, através de uma grande penalidade convertida por Jiménez, aos 55 minutos, mas na formação do Aluada, igualou o também de penalti, aos 67 minutos. O drama ficou para no final da partida, nova grande penalidade assinalada para os homens do técnico Luso, aos 90 mais 7 minutos, permitia ao Al-Arshib dar uma vez mais a cambalhota de marcador e garantir assim os 3 pontos. Com este resultado, a formação orientada por Rui Vitória permanece no terceiro lugar com 42 pontos, a uma jornada do término do campeonato. No Al-Wahda, por sua vez, é quinto classificado com 39 pontos arrebatados. Nos outros jogos, o Al-Ain sagrou-se campeão dos Emirados Árabes Unidos ao vencer a formação do Al-Sarjab por 5-0 e volta assim a conquistar o campeonato 5 anos depois da última conquista, 2021-2022. Nos golos do triunfo foram apontados por Sabine Traoré aos 10 minutos, Hassan aos 15, Menezes aos 51, Raimi aos 54 e Rabia aos 63 minutos. O Al-Ahli venceu a formação do Al-Fateh, orientado por José Gomes, por 3-1 em jogo a contar para a 28ª jornada da Liga Saudita. Ivan Tunay esteve em destaque ao apontar um hat-trick. Antes do apito inicial, a formação do Al-Ahli aproveitou a fotografia em equipa para homenagear Galeno, no ex-chefe do Futebol Clube do Porto, que sofreu uma lesão grave no jogo diante do Al-Nassr, de Cristiano Ronaldo, Jorge Jesus e João Félix. Depois disso, assistiu-se a um choque violento com o guarda-redes Bento, que não joga mais na presente temporada. O duelo entre o 3º e o 12º clube classificado abriu a contagem do marcador aos 27 minutos, com um gol do avançado inglês Mahrez, corria para a baliza adversária, mas acabou rasteirado pelo defesa da formação visitante. Já dentro da área, na marca dos 11 metros, Ivan Tunay não tremeu e fez assim 1-0. No início da segunda parte, Bendenka, assistido por Vargas, restabeleceu a igualdade aos 50 minutos para os homens do treinador português. Ivan Tunay voltou a ter uma oportunidade clamorosa de golo e mais uma vez não desperdiçou. O ex-Brandfort voltou a bater o guarda-redes do alto na Fateh e apontou o bis de grande penalidade. A fechar o jogo aos 90 mais 1, Rebna Tunei fechou a conta do marcador com um hat-trick. Depois de um belo trabalho na ala direita do ataque, do Al-Ahli, Abu Samat encontrou o avançado solto de marcação, que com a baliza na sua disposição apontou o terceiro da conta pessoal e do jogo. Com este resultado, o Al-Ahli dá um passo importante na luta pelo terceiro lugar do Campeonato Saudita, com 72 pontos, uma vez que a 3 jornadas do fim, que tem mais 5 pontos do que no Al-Qadisiyah, com 68, Carrasco, do Al-Nassr, desta na jornada, na formação de José Gomes, por sua vez, é 12ª classificada, com 33 pontos arrebatados. O Cruzeiro de Artur Jorge empatou sem golos na visita aos chilenos da formação do Católica. Na quarta jornada da fase de grupos da Libertadores, os visitantes foram incapazes de capitalizar o ascendente conseguido na primeira parte. Já na etapa complementar, o extremo, na Arroyo, viu o cartão vermelho direto e obrigou o Cruzeiro a recuar-se e a preservar o nulo na tepna, porque os anfitriões reforçaram o seu ataque. O empate mantém assim o Católica e o Cruzeiro empatados no topo do grupo D, com 7 pontos, um de vantagem sobre o Boca Juniors. A turma argentina, que a formação de Artur Jorge visita no dia 20 de maio. No fundo do grupo D estão os equatorianos do Barcelona, com 3 pontos arrebatados. O Toluca emitiu um comunicado a dar conta da dispensa de Jesus Gallardo e Alex Vega para um importantíssimo jogo com os Los Angeles Football Club. Perante o recente comunicado da Federação Mexicana de Futebol, o Deportivo Toluca decidiu apoiar os seus jogadores na seleção mexicana, mesmo contra no seu próprio interesse. O clube libertou e prescindiu deles para no compromisso crucial que tinha diante da formação dos Los Angeles, referiu o clube de Paulinho. Na base deste anúncio, esteve a decisão radical da Federação Mexicana de Futebol, que informou que os jogadores da Liga Mexicana, que não se apresentassem para um estágio, só com os jogadores com campeonato local, ficariam excluídos do Mundial 2026, que se realiza nos Estados Unidos da América, na Canadá e no México. O Toluca garantiu ter solicitado com alguma antecipação uma autorização específica para que os possíveis selecionados da equipa pudessem jogar na segunda mão das meias finais da Champions da América do Norte. E disse até que esse pedido foi validado pelas altas instâncias da Liga Mexicana e da Federação.
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0: O jogador ideal sabe equilibrar disciplina e criatividade, sendo imprevisível nos momentos decisivos. É para ouvir também todos os dias, aqui na primeira rádio de desporto, o perfil do jogador.
1: 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Son Heung-min é um dos jogadores mais completos e versáteis da Premier League, conhecido pela sua capacidade de atuar em várias posições no ataque, embora se destaque principalmente como extremo esquerdo. Uma das características mais evidentes no seu jogo é a sua capacidade de finalizar com ambos os pés, tornando-o imprevisível para os defesas. Seja em jogadas rápidas de transição ou em ataques mais organizados, Son demonstra uma inteligência tática notável ao ler os espaços vazios e saber exatamente quando acelerar o jogo. Taticamente, é um mestre em aproveitar as costas da defesa adversária. A sua velocidade, aliada a um excelente timing nas corridas, permite-lhe quebrar linhas defensivas e criar oportunidades de golo de forma consistente. É particularmente eficaz em sistemas de contra-ataque, onde a sua aceleração e habilidade para finalizar em situações de um contra um são mortais. Além disso, o seu entendimento com colegas de ataque torna-o uma peça vital em jogadas combinadas e trocas rápidas de posição. O sul-coreano também é altamente eficaz na pressão sem bola, algo essencial em sistemas de jogo que privilegiam a pressão alta. Son não só pressiona os defesas com intensidade, mas também tem a capacidade para se reposicionar rapidamente para bloquear linhas de passe, demonstrando um excelente sentido de jogo defensivo e compromisso com o trabalho em equipa. Este aspecto tático é frequentemente subvalorizado, mas é crucial para manter a consistência defensiva do seu conjunto. Outro ponto forte do seu jogo é a movimentação inteligente ao cortar da ala para o centro. Não fica apenas à espera de cruzamentos, mas é muito proativo ao movimentar-se para zonas mais centrais, o que lhe permite ter uma posição privilegiada para rematar de longe ou até combinar com os médios ofensivos. O seu remate de média e longa distância é outra arma letal no seu arsenal, com capacidade de golos de fora da área que muitas vezes decidem jogos. Com uma qualidade técnica refinada, velocidade e inteligência tática, Son é um jogador que pode atuar em múltiplos sistemas e é extremamente difícil de anular. A sua versatilidade, quer como criador de jogo, quer como finalizador, faz dele um dos jogadores mais decisivos e completos no futebol mundial.
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0: Agora nesta emissão seguimos com os craques da Liga Portuguesa, aqueles que mais se destacaram. O talento desses craques imortalizou-os, mas a vida pós-carreira nem sempre é fácil e alguns enfrentam também desafios em manter a mesma relevância. É para ouvirmos também aqui nestas emissões da Primeira Rádio Desporto esses craques que mais se destacaram na Liga Portuguesa.
1: Luizão, o ex-defesa central brasileiro, é uma lenda do Benfica com grande destaque pela sua passagem na Liga Portuguesa, onde se tornou um dos jogadores mais icónicos da história do clube. Ao longo de uma carreira marcada por consistência, liderança e inúmeras conquistas, Luizão acumulou mais de 500 jogos com a camisola do clube lisboeta, sendo um dos maiores capitães da história do futebol português. Nascido em Amparo, São Paulo, iniciou a sua trajetória no Juventude, clube da sua cidade natal. O seu talento defensivo rapidamente chamou a atenção de clubes maiores, levando-o a transferir-se para o Cruzeiro de Belo Horizonte em 2001, onde ganhou maior notoriedade no futebol brasileiro. As suas exibições na Raposa, especialmente na Copa Libertadores, chamaram a atenção de clubes europeus e foi o Benfica que o contratou em 2003. Ao chegar às Águias nesse mesmo ano, Luizão encontrou um clube sedento de conquistas após um período de domínio dos seus rivais. Desde o início, o brasileiro destacou-se pelo seu físico imponente, com 1,92m, e pelo seu forte sentido de posicionamento. A sua adaptação ao futebol europeu foi rápida e na temporada de 2004-2005, sob o comando de Giovanni Trapattoni, ajudou o Benfica a conquistar o tão desejado título de campeão nacional, quebrando um jejum de 11 anos sem conquistar o campeonato. Com o passar dos anos, Luizão foi se tornando o pilar da defesa benfiquista e uma referência no balneário. A sua liderança natural e capacidade de leitura de jogo fizeram dele o capitão da equipa durante várias épocas e a sua longevidade no clube é notável. Entre 2003 e 2018, Luizão venceu 6 campeonatos nacionais, 3 taças de Portugal e foi crucial na revalorização do Benfica no futebol europeu. Foi também uma peça importante nas campanhas europeias do Benfica, tendo ajudado o clube a chegar a 2 finais da Liga Europa em 2013 e 2014, ambas perdidas de forma dramática para Chelsea e Sevilha, respectivamente. Embora os títulos internacionais não tenham vindo, a sua liderança nestas campanhas reforçou o seu estatuto de lenda no clube. Paralelamente, Luizão foi um jogador frequentemente convocado para a seleção brasileira, tendo representado o Brasil em várias competições importantes. O ponto alto da sua carreira internacional foi a conquista da Copa América em 2004 e da Taça das Confederações em 2005 e 2009, destacando-se sempre pelo seu papel defensivo sólido e pela sua capacidade de liderança dentro de campo. A longevidade de Luizão no Benfica é um dos seus traços mais marcantes. Jogou durante 15 temporadas pelo clube, acumulando 538 jogos oficiais. Este número coloca-o entre os jogadores com mais partidas na história do Benfica e a sua regularidade foi fundamental para o domínio doméstico da equipa na década de 2010. Durante este período, o Benfica reconquistou a sua hegemonia no futebol português, com Luizão como a sua principal referência defensiva e de liderança. Além das conquistas nacionais, foi homenageado inúmeras vezes pelo Benfica e pelos seus adeptos, sendo reconhecido pelo seu compromisso, profissionalismo e amor à camisola. A sua figura imponente e o respeito que impunha dentro e fora de campo valeram-lhe o apelido da girafa, mas também o carinho eterno da sua massa associativa benfiquista. Luizão anunciou a sua retirada do futebol profissional em 2018, aos 37 anos, encerrando uma carreira de sucesso marcada pela sua lealdade ao Benfica e pelos seus feitos dentro de campo. Após a retirada, manteve-se ligado ao clube, assumindo funções diretivas e mantendo o seu contributo para o crescimento e evolução do Benfica, fora das quatro linhas. O legado de Luizão é inquestionável. Como um dos capitães mais icónicos da história do clube, foi fundamental no renascimento do Benfica como uma força dominante em Portugal e deixou uma marca indelével no futebol europeu. A sua longevidade, profissionalismo e liderança fazem dele uma referência não só para os adeptos dos encarnados, mas também para o futebol mundial.
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0: Seguimos agora nesta emissão com os craques mundiais.
1: Paolo Maldini, nascido a 26 de junho de 1968, é amplamente considerado um dos maiores jogadores de futebol de todos os tempos. A sua carreira foi inteiramente dedicada ao AC Milan, onde jogou durante 25 anos, tornando-se um ícone de longevidade e consistência. Filho de Cesare Maldini, uma lenda do futebol italiano, Paolo fez a sua estreia no AC Milan em 1985 com apenas 16 anos. Rapidamente se destacou pela sua maturidade e habilidade técnica, jogando inicialmente como lateral direito antes de se afirmar como lateral esquerdo, a posição pela qual ficaria famoso. Desde cedo, Maldini demonstrou uma grande capacidade defensiva, combinando velocidade, inteligência tática e uma leitura de jogo extraordinária. Durante as décadas de 1980 e 90, Maldini foi peça fundamental em algumas das equipas mais dominantes da história do futebol. Sob o comando de treinadores como Arrigo Sacchi e Fábio Capello, Maldini integrou uma defesa lendária ao lado de jogadores como Franco Baresi, Alessandro Costacurta e Mauro Tassotti. A solidez defensiva deste quarteto ajudou o Milan a conquistar inúmeros títulos, incluindo 7 da Série A e 5 Ligas dos Campeões. Entre 1988 e 1994, o Milan dominou o futebol futebol europeu e Maldini foi um dos líderes dessa hegemonia. Na segunda metade da sua carreira, fez uma transição gradual para a posição de defesa central, onde continuou a exibir o mesmo nível de excelência. Mesmo com a idade avançada, manteve-se como uma das grandes figuras do futebol mundial, ele que já era conhecido pela sua incrível capacidade de manter a forma física, o que lhe permitiu jogar até aos 41 anos de idade. Apesar do sucesso a nível de clubes, a carreira internacional de Maldini não foi tão frutífera em termos de títulos. Representou a seleção italiana em 126 partidas, disputando 4 campeonatos do mundo e 3 campeonatos da Europa. Esteve perto de levantar troféus em várias ocasiões, destacando-se as finais perdidas no Mundial de 1994 e no Euro 2000. Mesmo sem um título internacional, Maldini foi sempre um líder exemplar na defesa da Itália, sendo o capitão durante muitos anos. Retirou-se em 2009, depois de uma carreira extraordinária, na qual somou mais de 1000 partidas como profissional, a maioria no Milan. A sua camisola número 3 foi retirada em sua homenagem, como reconhecimento pelo contributo incomparável ao clube. É visto como um dos jogadores mais leais da história, tendo rejeitado várias ofertas milionárias para continuar a representar os Rossoneri ao longo da carreira. Maldini ficou também conhecido pelo seu comportamento ético e pela sua liderança silenciosa, sendo respeitado por colegas e adversários. Em 2018, regressou ao Milan para integrar a estrutura diretiva do clube, ajudando a orientar uma nova geração de jogadores. Com uma carreira repleta de conquistas, Paolo Maldini é sinónimo de dedicação, lealdade e excelência, com poucos jogadores a marcarem tanto a história de um único clube como ele fez no AC Milan. O seu nome será eternamente ligado ao sucesso dos Rossoneri e ao legado do futebol mundial.
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15: Esse equipo não lo merecia, não? Sei que é certo que o futebol é assim. Te pone dificultades, ¿no? Y tendríamos que haber lidiado con ellas mejor, está claro. Al final ellos son justos vencedores porque en los dos partidos han conseguido un mejor resultado, pero creo que ¿qué podemos decir al equipo? No, creo que no se le puede reprochar nada, creo que solo podemos salir del campo con la cabeza alta, ¿no? Con orgullo.
16: Pela dedicação que teve em procurar um resultado diferente daquele que estava e tentarmos passar à final. Não conseguimos. Há que dar os parabéns ao Friburgo e nós continuamos em frente, levantar a cabeça, porque temos de estar orgulhosos daquilo que fizemos na campanha e mesmo aqui hoje.
17: Vamos a ver esta temporada como uma temporada, sobretudo em Liga Europa de Braga, histórica e exemplar, ¿no? E creio que isso é crédito a um grupo de chicos que se deja la piel em todos e cada um dos partidos, em todos e cada um dos entrenamentos, e hoje foi um reflejo disso.
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0: Vamos lá olhar agora para mais um gigante adormecido, aqui na primeira rádio de desporto.
1: O Stade de Reims, fundado em 1931, é um dos clubes mais emblemáticos da história do futebol francês. Durante as décadas de 1940 e 1950, a equipa dominou o cenário nacional e europeu, estabelecendo-se como uma potência que rivalizava com os maiores clubes do continente. Sob a liderança do carismático treinador Albert Batte, o Reims viveu a sua era dourada, marcada por um futebol elegante e ofensivo e por um elenco que contava com alguns dos maiores talentos da história do futebol francês, como Raymond Kopa e Just Fontaine. A ascensão do Stade Reims começou após a Segunda Guerra Mundial, quando o clube conseguiu conquistar o seu primeiro título da Liga em 1949. Este foi o primeiro de 6 títulos que o clube arrecadaria nas décadas seguintes, consolidando a sua supremacia no futebol francês. Com um estilo de jogo fluido, apoiado com uma sólida organização tática, o Reims rapidamente se tornou uma força dominante. Durante os anos de ouro do clube, não foram apenas os títulos nacionais que se acumularam. A instituição foi também pioneira no cenário europeu, alcançando a final da primeira Taça dos Clubes Campeões Europeus, em 1956. Essa mesma final de 1956, jogada contra o poderoso Real Madrid, foi uma das mais emocionantes da história do futebol. O Stade Rennes começou de forma brilhante, marcando dois golos cedo, mas acabou por ser derrotado por 4-3 num jogo memorável. Apesar do desfecho, essa campanha europeia foi um marco para o clube e uma prova da sua qualidade no contexto internacional. Raymond Kopa, a estrela da equipa, destacou-se tanto que após essa final foi contratado pelo próprio Real Madrid, onde se tornaria num dos maiores ícones do futebol mundial. Sem Kopa, o Rennes não desmoreceu e voltou a atingir a final da Taça dos Campeões em 1959, mas novamente o Real Madrid seria o carrasco, vencendo por 2-0. No entanto, essa era do Stade Rennes não foi apenas marcada por derrotas nas finais europeias. A equipa conseguiu conquistar inúmeros títulos nacionais e estabelecer um estilo de jogo admirado em toda a Europa. O sistema ofensivo, baseado na criatividade e velocidade, era algo revolucionário para a época e muitos dos jogadores da equipa acabaram por brilhar também ao serviço da seleção francesa. Just Fontaine, por exemplo, tornou-se um dos maiores avançados da história do futebol, imortalizando-se ao marcar 13 golos no Mundial de 1958, um recorde que ainda hoje permanece. O sucesso do Stade Rennes na década de 1950 deve-se em grande parte à visão de Albert Batteux, que conseguiu criar uma equipa altamente competitiva e atrativa. O clube era uma fábrica de talentos, fornecendo jogadores de classe mundial tanto para a seleção francesa como para os principais clubes europeus. Contudo, o declínio começou a fazer-se sentir no início dos anos de 1960, à medida em que os principais jogadores se foram retirando ou transferindo para outras equipas. Sem a força das suas estrelas e com a crescente competição, o Stade Rennes começou a perder a sua influência tanto no plano nacional como internacional. Nos anos 70, o clube já não conseguia competir ao mais alto nível e acabou por descer de divisão. A queda foi abrupta e o Stade Rennes, que outrora dominara o futebol francês, passou por longos períodos de obscuridade, navegando entre as divisões inferiores do futebol gaulês. Mesmo assim, o legado da equipa imortal dos anos 50 e 60 nunca foi esquecido e o nome Stade Rennes continuou a ser sinónimo de glória e história. Foi apenas no século XXI que o clube começou a reerguer-se. Depois de longos anos afastados da Ligue 1, o Stade Rennes começou a primeira divisão do futebol francês em 2012, com uma nova geração de jogadores e a ambição de recuperar algum do prestígio perdido. Embora longe dos dias de glória das décadas de 50 e 60, o clube tem-se estabelecido como uma presença regular na Liga Francesa, procurando recuperar a sua identidade histórica e reconquistar o respeito que outrora tinha.
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0: Equipas que renasceram das cinzas para conquistar ligas, competições europeias, reacendendo a paixão dos seus adeptos. 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
1: A era de Sir Alex Ferguson à frente do Manchester United entre 1986 e 2013 é ainda uma das mais icónicas da história do futebol. Em quase três décadas no comando dos Red Devils, Ferguson transformou um clube que vivia de memórias passadas numa verdadeira potência mundial, conquistando um impressionante número de títulos e consolidando a sua posição como um dos maiores treinadores de todos os tempos. Com um total de 38 troféus, incluindo 13 títulos da Premier League, duas Ligas dos Campeões e 5 Taças de Inglaterra, Ferguson moldou o Manchester United e deixou um legado incomparável. Quando o escocês chegou ao clube em novembro de 1986, o Manchester United estava longe de ser o gigante europeu que conhecemos hoje. Na altura, o clube enfrentava uma seca de títulos da Liga, que durava desde 1967, e tinha dificuldades em competir com rivais como o Liverpool, que dominava o cenário inglês. Os primeiros anos de Ferguson em Old Trafford foram difíceis e até houve especulações sobre uma possível demissão após resultados decepcionantes, porém o treinador escocês manteve a confiança da direção e a vitória na Taça da Inglaterra em 1990, após um dramático replay contra o Crystal Palace, foi o ponto de viragem que iniciou a construção de uma dinastia. Nos anos seguintes, Ferguson começou a estruturar uma equipa vencedora. Foi pioneiro na aposta em jovens talentos da academia, estratégia que ficaria conhecida pela introdução da famosa classe de 92, que incluía jogadores como David Beckham, Ryan Giggs, Paul Scholes, Gary Neville e Nicky Butt. Estes jovens formariam o núcleo de uma equipa que se tornaria dominante, combinando o seu talento com as contratações criteriosas de Eric Cantona, Roy Keane e Peter Schmeichel. O sucesso não tardou a chegar e em 1993 o United venceu a sua primeira Premier League sob o comando de Ferguson, pondo fim a um jejum de 26 anos. A década de 1990 foi marcada pelo domínio doméstico dos Red Devils, com Ferguson a guiar o clube a 6 títulos da Premier League, 4 Taças de Inglaterra e em 1999 a glória europeia com a conquista da Liga dos Campeões. O ano de 99 foi particularmente especial, já que o United conseguiu o inédito treble, vencendo a Premier League, a Taça da Inglaterra e, para além do título de campeão europeu, num feito nunca antes realizado por um clube inglês. A final da Liga dos Campeões em Camp Nou contra o Bayern de Munique foi um dos momentos mais dramáticos da história do futebol. Perdendo por 1-0 até aos 90 minutos, o United virou o jogo nos descontos com golos de Teddy Sheringham e Ole Gunnar Solskjaer, selando uma vitória épica por 2-1. Ferguson continuou a evoluir a equipa ao longo dos anos, mostrando uma capacidade notável para se adaptar às mudanças no futebol. No início dos anos 2000, com a saída de jogadores-chave como Beckham e a reforma de outros veteranos, Ferguson renovou a equipa com contratações que voltariam a colocar o United no topo. Nomes como Cristiano Ronaldo, Wayne Rooney e Nemanja Vidić desempenharam papéis cruciais na segunda era dourada do clube, que culminou em mais uma conquista da Liga dos Campeões em 2008, numa final histórica contra o Chelsea em Moscovo, decidida nos penaltis. O United de Ferguson estabeleceu-se como um dos clubes mais temidos da Europa, ganhando a Premier League repetidamente e acumulando troféus nacionais e internacionais. A capacidade do escocês para gerir egos, desenvolver jovens jogadores e tirar o melhor dos seus plantéis, independentemente das mudanças, fez dele uma figura única no desporto. Além disso, a sua rivalidade com treinadores como Arsène Wenger, do Arsenal, e José Mourinho, do Chelsea, adicionou ainda mais drama à Premier League. A longevidade de Ferguson no cargo foi acompanhada por um espírito competitivo inabalável e uma busca constante pela excelência. A vitória na Premier League de 2013, a última da sua carreira, foi um final adequado para uma trajetória de sucesso. Após anunciar a sua retirada no final dessa época, Ferguson deixou o United com 13 títulos da Premier League, um recorde que provavelmente permanecerá por muitos anos. A sua última época foi marcada pela liderança de Robin van Persie, cuja contratação em 2012

0: liderança de Robin Van Persie, cuja contratação em 2012 do clube desenvolveu uma cultura de vitória e foi o arquiteto de algumas das equipas mais emocionantes da história do futebol mundial. O seu legado em Old Trafford permanece intacto e o seu nome será sempre sinónimo de sucesso no Manchester United e no futebol global.
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2: São 3 da manhã e 1 minuto.
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6: Roberto Martínez dá conta da convocatória oficial para o Mundial 2026 no próximo dia 19 de maio, na terça-feira, pela 1 da tarde, na cidade do futebol. Cabe-me recordar que Portugal, cabe-me poderá contar com 26 jogadores na fase final do Campeonato do Mundo, onde enfrenta, na fase de grupos, a República Democrática do Congo, o Uzbequistão e na Colômbia. Portugal começa na sua participação na prova, na frente, aos congoleses, no dia 17 de junho, pelas 6 da tarde, hora de Portugal, dia 23 de junho, no mesmo estádio, em Austin, na Portugal, na defronta nos uzbeques, também pelas 6 da tarde, o terceiro e último jogo do Grupo K será na frente à Colômbia, no Bernard Rock Stadium, em Miami, dia 28 de junho, pela meia-noite e meia, na hora de Portugal, antes da fase final, Portugal, no programa de preparação, enfrenta, no Chile, no dia 6 de junho, pelas 18h45, no Estádio Nacional dos Amores, na Nigéria, no dia 10 de junho, pelas 20h45, no Estádio Dr. Magalhães, na pessoa em Leiria. A FIFA determina que a seleção nacional terá de estar no centro de estágio em Palm Beach, na Flórida, no mínimo 5 dias antes da sua estreia na competição. A Federação Portuguesa de Futebol homenageou o clube na Marcelo Rebelo de Sousa pelo inestimável contributo na modalidade e ao próprio organismo durante nos 10 anos enquanto Presidente da República. O antigo chefe de Estado recebeu o clube num quadro com alguns dos melhores momentos que viveu o clube no mandato e confessou o clube a ser fanático por Portugal e pelo futebol português quanto ao Mundial 2026. Marcelo Rebelo de Sousa considera que os portugueses têm um papel de missionários da paz, já que a prova decorre em tempos de guerra. É nesse clima que vão ser missionários de paz, porque o futebol, como a música e as artes, é um caminho para a paz e para a união, para ser um caminho perfeito, para bater tudo certo, será certamente com a vitória final de Portugal neste Mundial 2026, na TV Marcelo Rebelo de Sousa. O Sporting vai colocar à venda, a partir do dia 12 de maio, nos bilhetes para a final da Taça de Portugal, frente na Alto-Riense, através de um comunicado partilhado no site oficial do clube, informou os adeptos sobre as condições para a compra dos ingressos exclusivos para sócios, que têm como prioritários aqueles que possuem Gamebox há 22 anos. Cada cartão de sócio, válido, com cota mínima de abril de 2026, permite a compra de um bilhete, sendo que o site aceita no processo de compra até 4 números de sócio. O Sporting Clube de Braga falhou esta quinta-feira no apuramento para a final da Liga Europa, ao perder por 3-1 no reduto dos alemães do Friburgo, em encontro da segunda mão das meias-finais, já depois de ter vencido na semana passada por 2-1 no Estádio Municipal de Braga, terminando com uma desvantagem no global da eliminatória de 4-3. Golos de Lucas Kubler, aos 19 e 72 minutos, Joanne, aos 41, deram a volta ao triunfo caseiro por 2-1 dos arsenalistas, que atuaram com 10 desde os 6 minutos por expulsão de Dorgueles. Sabine reduziram aos 79 minutos através de Paulo Victor. No final desta partida, na desilusão por parte de Carlos Vicente, que mesmo após eliminação se demonstrou orgulhoso nos seus jogadores.
7: Orgulhoso da eliminatória que hemos hecho. Penso que claramente fuimos el equipo que a mi juicio mereció estar en la final, pero yo creo que hay veces que

0: 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Como decía, no se consiguió, pero yo creo que con perspectiva vamos a ver esta temporada como una temporada, sobre todo en Liga Europa de Braga, histórica y ejemplar, ¿no? Y creo que eso es crédito a un grupo de chicos que se deja la piel en todos y cada uno de los partidos, en todos y cada uno de los entrenamientos, y hoy fue un reflejo de eso.
1: Do lado dos jogadores, João Moutinho estava também desalentado com esta queda nas meias finais da Liga Europa, mas acabou também por admitir que na sua equipa tudo fez para conseguir chegar a essa final.
2: Demonstramos aqui que fizemos um excelente jogo, acho que mesmo com menos um tentámos fazer o nosso jogo, apesar de ser mais difícil, mas tentámos fazer o nosso jogo, criámos oportunidades, acho que criámos oportunidades até para fazer mais do que um golo e criámos... Para fazer dois ou três, não conseguimos. Tornou-se tudo muito mais difícil aos 6 minutos termos a expulsão, mas já que dar os parabéns a toda a equipa por aquilo que demonstrou dentro de campo, pelo esforço, pela dedicação que teve em procurar um resultado diferente daquele que estava e tentámos passar à final. Não conseguimos. Há que dar os parabéns ao Friburgo e nós continuamos em frente, levantar a cabeça, porque temos de estar orgulhosos daquilo que fizemos na campanha e mesmo aqui hoje.
1: Ainda do lado dos jogadores, Sabna Victor Gomes, Sabna estava também desalentado com aquilo que foi o desfecho das meias finais.
3: Este equipo não lo merecia, não? Sí que é certo que o futebol é assim, te pone dificuldades, não? E tendríamos que haber lidiado com ellas melhor, está claro. Al final, eles são justos vencedores porque em los dois partidos han conseguido um melhor resultado, mas creo que... ¿Qué podemos decir al equipo? No, creo que no se le puede reprochar nada, creo que solo podemos salir del campo con la cabeza alta, ¿no? Con orgullo de haber representado al Braga dentro del campo como se merece y sobre todo pues dar todo desde el minuto cero hasta el minuto, no sé en qué minuto termina el partido, pero 95, 96, 97, no sé. Solo tengo palabras de agradecimiento para todo el equipo, para todos los aficionados que se desplazaron hasta aquí y que nos han acompañado durante toda esta temporada en Europa y felicidad al equipo y volveremos seguro.
1: No jogo da final, marcado para no dia 20 de maio, em Istambul, na Turquia, no Friburgo, na defronta, nos ingleses do Aston Villa, que eliminaram o Nottingham Forest, treinado por Vítor Pereira, após uma goleada por 4-0 em Birmingham. Watkins aos 36 minutos, Emiliano Buendia aos 58, de grande penalidade, e John aos 77 e 80 minutos, selaram assim o triunfo do Villa, que tinha perdido por 1-0 em Nottingham na primeira mão das meias finais. O Sporting já decidiu que Bruno Ramos é para continuar na próxima temporada, sendo uma parte importante da estrutura do plantel. O central brasileiro de 21 anos convenceu os responsáveis leoninos e vai integrar em definitivo a equipa principal em 2026-2027, sendo visto internamente como uma solução de presente e sobretudo de futuro. Para o eixo defensivo verde e branco, o jogador de Sabna esteve duas temporadas emprestado ao Académico de Viseu. O Sporting prepara-se assim para acionar a opção de compra fixada nos 2 milhões de euros, segurando um jogador que há muito vinha sendo seguido e valorizado dentro da estrutura de Alvalade. A evolução sustentada do defesa, aliada na margem de progressão, que ainda é evidente, reforçou a convicção dos dirigentes leoninos. No atleta Bruno Ramos identifica-se com a posição que ocupa, nesta altura, no brasileiro, rápido na reação, competente no duelo aéreo e confortável na saída de bola, reúne atributos considerados essenciais para atuar numa equipa dominadora, habituada a defender-se muitos metros à frente e a iniciar construção desde trás. A capacidade física e a leitura de jogo também são aspectos destacados num processo de avaliação interna. O treinador Rui Borges já transmitiu à estrutura na intenção de contar com o central no grupo principal da próxima temporada e não será na casa isolado. Também Flávio Gonçalves, extremo de 19 anos, e Salvador Blopa, na aula de 18 anos, têm indicação para integrar o plantel principal em 2026-2027, num sinal claro da aposta continuada do Sporting na valorização interna e no talento oriundo da Academia Cristiano Ronaldo. A equipa leonina continua a ter um eixo estratégico e Bruno Ramos surge agora pronto para dar o salto decisivo para a equipa principal. Júlio Vieira de Castro anunciou a candidatura na presidência do Vitória Sport Clube nas eleições marcadas para no dia 13 de junho. Júlio Vieira de Castro avançará como candidatura na presidência do Vitória Sport Clube nas próximas eleições do clube. A decisão surge num momento particularmente sensível da vida do Vitória, marcado por enormes desafios e por uma crescente necessidade de estabilidade, de responsabilidade e liderança, lê-se na nota enviada à imprensa. O candidato vitoriano afirma que o emblema vimaranense vive num dos momentos mais dramáticos da sua história e que se candidata com sentido de responsabilidade e ponderação para servir o Vitória Sport Clube e defender os interesses do clube e dos vitorianos. Júlio Vieira de Castro segura para apresentar uma equipa forte, experiente e altamente preparada, com vitorianismo, competência e no sentido de missão. Esta é, de resto, a segunda vez que o associado vitoriano se candidata à presidência do clube depois de o ter feito em 2018. Várias foram as contratações certeiras do Vitória Sport Clube. Osmar Camará, Rodrigo Abascal e Tony Strata para a presente temporada. Não foi todavia no caso da mais cara, cuja assinatura começa em Fábio e termina em Blanco. O extremo espanhol oriundo do Marítimo custou mais de 1 milhão de euros aos cofres vitorianos e não foi nem de perto dos cadetes mais utilizados do plantel, tanto primeiro por Luís Pinto como depois por Gil Lameiras. Fábio Blanco, formado entre Valência e Eintracht Frankfurt, participou em 17 jogos e foi titular em apenas 5. Com o novo técnico, teve a primeira oportunidade, entrou a 5 minutos do fim na derrota da última segunda-feira em Alvalade por 5-1. O ex-Barcelona B não jogava pela equipa principal dos vimaranenses há 3 meses. Com a mudança de treinador, acabou por ser despromovido à equipa B, onde aí sim vai somente minutos. O presidente da Liga de Portugal, Reinaldo Teixeira, nos diretores executivos e o presidente da Federação Portuguesa de Futebol, Pedro Proença, estiveram reunidos com a ministra da Cultura, Juventude e Desporto, ministro da Administração Interna e com o secretário de Estado do Desporto. Nesta reunião, teve como principal foco no estudo do reforço das medidas de prevenção e combate à violência no desporto. Na Liga de Portugal, deu a conhecer a redução de 37% de casos associados à violência nos jogos dos escalões profissionais. Esta redução comprova na liderança da Liga de Portugal no que diz sobre respeito a soluções de combate nas várias formas de violência no futebol, feita na estreita articulação com as sociedades esportivas e com as forças de segurança. A Liga de Portugal assume que reforça no seu compromisso no combate à violência no desporto, com iniciativas concretas, como a campanha na pirotecnia ilegal não é apoiar o teu clube, sendo também de destacar a iniciativa 12, os jogadores que promove uma cultura de respeito, responsabilidade e fair play, afirmou o presidente da Liga de Portugal, Reinaldo Teixeira. A possibilidade de Nicolás Otamendi mudar-se para no River Plate continua na ordem do dia. Na Argentina, no capitão do Benfica, foi indicado por um campeão do mundo daquele país como reforço ideal para no clube de Buenos Aires. Oscar Cabezón Rogério, de 64 anos, antigo defesa central, campeão da Libertadores, da Argentina pelo River Plate, também campeão nacional pelo Boca Juniors e São Lourenço de Almagro, ainda campeão de Espanha pelo Real Madrid e campeão do mundo pela Argentina em 1986. Defendeu num programa televisivo da ESPN, na qual o comentador sabe que fez Nicolás Otamendi no River Plate seria algo muito positivo. Segundo o próprio, gostaria de ver Otamendi jogar na formação do River Plate. Depois do Mundial, partilhou Ruggeri, na sua opinião, assume que os milionários precisam também de um ponta de lança. Otamendi acaba contrato com o Sport Lisboa e Benfica no final da época e ainda não informou o Benfica se aceita ou não a oferta de renovação. A verdade é que, para já, tudo aponta para a saída do campeão mundial argentino. O jogador do Sporting Lisboa e Benfica, Gianluca Prestiani, tem em risco na participação no próximo Campeonato do Mundo, após na FIFA ter confirmado a possibilidade do argentino cumprir a suspensão durante os jogos da fase final. Esta é uma consequência direta do castigo aplicado pela UEFA na Prestiani, depois de este ter sido acusado de racismo durante o jogo do play-off de acesso aos oitavos de final da Liga dos Campeões entre Sporting Lisboa e Benfica e Real Madrid. O médio argentino acabou punido com 3 jogos de suspensão nas competições da UEFA. Punição alargada agora nas competições da FIFA. O atleta já cumpriu o primeiro dos 3 dos jogos de suspensão no jogo da segunda mão com o Real Madrid, mas arrisca agora, caso seja convocado por Lionel Scaloni, a falhar nas 2 primeiras partidas da Argentina no Mundial de Seleções. Prestiani, caso não seja convocado, irá cumprir o castigo nos próximos 2 jogos europeus dos encarnados, seja na Liga na Europa ou na Liga dos Campeões. O argentino do Benfica pode ver-se assim a pena ser aumentada de 3 para 6 jogos, caso seja reincidente nos próximos 2 anos. O Futebol Clube do Porto alcançou o pináculo do sucesso na Liga Portuguesa, não só grata-se campeão nacional no último fim de semana, diante do Alverca, com vitória por 1-0 no Estádio do Dragão. A equipa da Vila das Aves, por seu turno, já está despromovida na 2ª Liga, mas, no entanto, atravessa o melhor momento da época. Nunca no conjunto da Vila das Aves tinha estado 4 partidas sem perder na presente temporada. Primeiro, o Aves Sade empatou 3 jogos seguidos, diante do Vitória Sport Clube a 1 bola, na Rio Ave 2 bolas, no Sporting a 1 bola. Agora venceu o Nacional por 2-1 de uma assentada, logrou nos 2 micro-objetivos que João Henriques tinha traçado já no pós-promoção, com vencer fora pela primeira vez e evitar a pior classificação de sempre de um clube no campeonato com 34 jornadas e desde que na vitória vale 3 pontos. Os comandados de João Henriques chegaram aos 17 pontos, superando o Futebol Clube Nafiel de 2005-2006, que fez 15 pontos. De facto, é curioso reparar como, mesmo já despromovido, o emblema da Vila das Aves irradia confiança na sua apenas. Nas últimas 15 jornadas, a equipa estaria pelo menos no lugar de play-off de descida, mas isolando nas últimas 20, voltaria para no último lugar. Em 18 jogos na Primeira Liga, no técnico que sucedeu a João Pedro Sousa, registrou 2 vitórias diante do Estoril por 3-0 e Nacional, 8 empates e 8 derrotas, tendo sido o responsável pelos únicos triunfos do Lanterna Vermelha na competição. Futebol Clube do Porto e Aves no Futebol de Sade, em situações completamente opostas, mas ambos a viver em fases de alegria, tenham encontro marcado para neste domingo pelas 6 da tarde. A Federação Portuguesa de Futebol divulgou as nomeações do Conselho de Arbitragem para nos 2 encontros da 33ª jornada da Primeira Liga e o árbitro Carlos Macedo acabou nomeado para o duelo entre Naves Futebol de Sade e Futebol Clube do Porto. Também no sábado, o Alverca recebe o Estoril num encontro que conta com a arbitragem de Janko Vasilica no Aves Futebol de Sade e Futebol Clube do Porto. Tem início marcado para nas 6 da tarde e o Alverca no Estoril Praia arranca às 8:30 da noite. No que diz respeito às equipas de arbitragem, temos então como árbitro principal do Aves no Futebol de Sade, Futebol Clube do Porto, Carlos Macedo, assistido por André Sousa e Renato Carvalho, no quarto árbitro Vítor Lopes, na VAR, Sérgio Piscarreta e assistente do VAR, Pedro Sancho. Já no Alverca, no Estoril Praia, na arbitragem de Ianco Vasílica, assistido por João Bessa Silva, João Macedo, no quarto árbitro Vítor Ferreira, na VAR, João Cascas e assistente do VAR, Marco Vieira. Destaque também para nos árbitros escolhidos para apitar os encontros relativos na 33ª jornada, mas da 2ª Liga na Portuguesa, sendo que em jogo está ainda na subida direta ao principal escalão do futebol português. O Académico de Viseu é segundo classificado com 55 pontos e visita no Seixal para defrontar o Benfica B, sendo que o Torriense tem menos 2 pontos, 53 pontos no total, e desloca-se ao Reduto de Lusitânia de Lourosa. Ambos os jogos têm início marcado para nas 8:30 da noite. Relativamente às equipas de arbitragem, no clássico desta jornada 33 no duelo entre Sporting Clube de Portugal B e Futebol Clube do Porto B, arbitragem de Hélder Malheiro e VAR no Rui Soares. No Futebol Clube Nafiel Marítimo temos a arbitragem de Miguel Nogueira, sendo que no VAR estará João Malheiro Pinto. No Feirense, na Oliveirense, na árbitro José Rodrigues e VAR Rui Costa. No Felgueiras Portimonense, na árbitro André Narciso, com o VAR Tiago Martins. No Desportivo de Chaves Leixões, temos a arbitragem de Flávio Lima, com o VAR a ser comandado por Bruno Esteves. No Farense Passos de Ferreira, arbitragem de António Nobre, com o VAR Paulo Barradas. No Benfica B, na Académico de Viseu, arbitragem de Bruno Costa, sendo que no VAR estará João Cascas. No Vizela, na União de Leiria, na arbitragem de David Silva, com o VAR Pedro Ferreira. E no Lusitânia de Lourosa, na Torriense, temos a arbitragem de Cláudio Pereira, sendo que no VAR estará Ricardo Moreira. O treinador Miguel Moita abandona o comando técnico da formação do Clube Sport Marítimo. Na decisão já estava tomada, mesmo antes da conquista da Segunda Liga, por parte da formação madeirense. Moita, de 42 anos, assumiu o comando dos insulares a meio da temporada, após a saída de Vítor Matos para a formação do Swansea City, quando o Marítimo ocupava no segundo lugar da classificação. O treinador conseguiu 13 vitórias em 20 jornadas, em vantagem de 11 pontos sobre o Académico de Viseu, para além de contar com a melhor defesa do segundo escalão. O Clube Sport Marítimo acabou relegado para o segundo escalão em 2023, quando caiu no play-off na frente ao Estrela da Amadora, estando agora de regresso ao convívio com os grandes. A Seleção Nacional de Ténis de Mesa acabou eliminada do Campeonato do Mundo em Londres. Na formação masculina, não conseguiu ultrapassar a França nos oitavos de final da competição. Portugal perdeu por 3-0 no Mundial de Equipas. Tiago Polónia, número 136, foi batido por Alexis Lubin.

0: 6/8 de final com derrota por 3-1.
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2: Orgulloso de la eliminatoria que hemos hecho. Pienso que claramente fuimos el equipo que, a mi juicio, mereció estar en la final.
3: Mostramos aquí que fizemos un excelente juego. Acho que, mesmo con menos un, tentamos fazer o nosso jogo, apesar de ser mais difícil, mas tentamos fazer o nosso jogo. Criámos oportunidades, acho que criámos oportunidades até para fazer mais do que um golo, e criámos para fazer dois ou três, não conseguimos. Tornou-se tudo muito mais difícil aos 6 minutos, temos a expulsão, mas já que dar os parabéns a toda a equipa por aquilo que demonstrou dentro de campo, pelo esforço.
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5: A Seleção Nacional de Hóquei em Patins começou em grande em Montreux, com uma goleada na frente à Suíça por 6-1, na estreia do novo selecionador Reinaldo Ventura. Depois de conquistar o título europeu em Lordelo, em setembro, a equipa voltou a reunir-se neste ano, agora sob o comando de Ventura, e a estreia não poderia ter sido melhor. Portugal dominou desde cedo, Zé Miranda, aos 8 e Viti, aos 14, colocaram a seleção em vantagem, antes de Yannick, aos 17 minutos, reduzir para a Suíça. Elter Nunes, aos 24, voltou a ampliar-se para 2 golos antes do intervalo. No segundo tempo, num penalti de Gonçalo Alves, aos 38 minutos, abriu caminho para a vitória. Viti, aos 41, viu que Robertson defender uma grande penalidade, mas Zé Miranda completou o hat-trick com 2 golos aos 45, fechando assim o marcador em 6-1. Os dois primeiros do grupo avançam para nas meias finais, enquanto as restantes equipas disputem os lugares do 5º ao 8º posto.
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4: E seguimos agora nesta emissão com mais um craque mundial.
6: Frank Lampard, nascido a 20 de junho de 1978, é amplamente reconhecido como um dos maiores médios da história do futebol inglês e uma lenda do Chelsea. Criado numa família com forte herança futebolística, Lampard começou a sua carreira no West Ham United, o clube onde o seu pai havia jogado. Subiu às camadas principais do West Ham em 1995 e rapidamente se destacou pelas suas habilidades no meio-campo, marcando golos importantes e mostrando uma capacidade técnica notável. No entanto, foi a sua transferência para o Chelsea em 2001 que transformou

0: formou a sua carreira. Lampard custou cerca de 11 milhões de libras ao clube londrino e rapidamente se tornou um pilar no meio-campo dos Blues. Durante a sua passagem pelo Chelsea, que durou até 2014, Lampard conquistou uma série impressionante de títulos, incluindo 3 Premier Leagues em 2004, 2005, 2005, 2006 e 2009, 2010, 4 FA Cups, 2 Taças da Liga e, claro, a tão sonhada Liga dos Campeões em 2012. Uma das marcas mais impressionantes de Lampard é a sua capacidade de marcar golos. Não foi apenas um jogador-chave na criação de jogadas, mas também se destacou pela sua impressionante veia goleadora. Lampard terminou a sua carreira no Chelsea como o maior goleador da história do clube, com 211 golos em 648 jogos, algo notável para um médio. Conhecido pela sua precisão nos remates de longa distância, especialmente com o pé direito, tornou-se conhecido pelos seus golos em momentos cruciais, além da sua consistência nas bolas paradas. A sua temporada de 2009-2010 foi particularmente impressionante, quando Lampard marcou 27 golos em todas as competições e ajudou o Chelsea a vencer a Premier League e a FA Cup, fazendo história com um double. A sua combinação de talento ofensivo, ética de trabalho incansável e inteligência tática fez dele um dos melhores jogadores da sua geração. Além do sucesso a nível do clube, Lampard teve uma carreira internacional notável, representando a seleção inglesa em diversas competições, incluindo 3 campeonatos do mundo e 2 campeonatos da Europa. Embora a Inglaterra não tenha alcançado o sucesso esperado durante essas competições, Lampard foi sempre um dos pilares da equipa e é amplamente respeitado pelos seus 106 jogos pela seleção. Após deixar o Chelsea em 2014, teve uma curta passagem pelo Manchester City antes de terminar a sua carreira nos New York City da MLS, onde jogou até 2016. Após a sua retirada dos relvados, o ex-atleta rapidamente se lançou na carreira de treinador e em 2018 assumiu o comando do Derby County, onde teve uma boa temporada na segunda divisão inglesa, levando o clube à final do play-off de promoção. No ano seguinte, Lampard assumiu o cargo de treinador do Chelsea, voltando ao clube onde teve os seus maiores sucessos como jogador. Durante a sua passagem por Stamford Bridge, focou-se em dar oportunidades a jovens jogadores da academia e conseguiu uma qualificação para a Liga dos Campeões na sua primeira temporada. Contudo, foi demitido em janeiro de 2021 após uma série de maus resultados e por aí prosseguiu a sua carreira como técnico por outras paragens.
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2: São 3 da manhã e 29 minutos.
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6: O Sporting Clube de Braga falhou esta quinta-feira no apuramento para a final da Liga na Europa, ao perder, sabendo por 3-1 no reduto dos alemães do Friburgo, em encontro da segunda mão das meias-finais, já depois de ter vencido na semana passada por 2-1 no Estádio Municipal de Braga, terminando com uma desvantagem no global da eliminatória de 4-3. Golos de Lucas Sabna Kubler, Sabna aos 19 e 72 minutos, Sabna Joan, Sabna aos 41, deram a volta ao triunfo caseiro por 2-1 dos arsenalistas, que atuaram com 10 desde os 6 minutos. Por expulsão de Dorgeles, Sabni reduziram aos 79 minutos através de Paulo Victor. No final desta partida, na desilusão por parte de Carlos Vicente, que mesmo após eliminação se demonstrou orgulhoso nos seus jogadores.
7: Orgulhoso da eliminatória que hemos hecho. Penso que claramente fuimos el equipo que a mi juicio mereció estar en la final, pero yo creo que hay veces que las energías, lo que pasa en el fútbol, que es un reflejo de la vida, pues te van dando pequeñas dosis de información de que igual no va a ir en tu dirección y tienes que aceptarlo. 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
6: Do lado dos jogadores, João Moutinho estava também desalentado com esta queda nas meias finais da Liga da Europa, mas acabou também por admitir que na sua equipa tudo fez para conseguir chegar a essa final.
4: Mostramos aqui que fizemos um excelente jogo, acho que mesmo com menos um tentámos fazer o nosso jogo, apesar de ser mais difícil, mas tentámos fazer o nosso jogo, criámos oportunidades, acho que criámos oportunidades até para fazer mais do que um golo e criámos para fazer dois ou três, não conseguimos. Tornou-se tudo muito mais difícil aos 6 minutos, temos a expulsão, mas já que dar os parabéns a toda a equipa por aquilo que demonstrou dentro de campo, pelo esforço, pela dedicação que teve em procurar um resultado diferente daquele que estava e tentámos passar à final, não o conseguimos. Há que dar os parabéns ao Friburgo e nós continuamos em frente, levantar a cabeça, porque temos de estar orgulhosos daquilo que fizemos na campanha e mesmo aqui hoje.
6: Ainda do lado dos jogadores Sabna Victor Gomes, Sabna estava também desalentado com aquilo que foi o desfecho das meias finais.
8: Este equipo não lo merecia, não? Sim, que é certo que o futebol é assim, te pone dificuldades, não? E tendríamos que haber lidiado com ela melhor, está claro. Al final, eles são justos vencedores porque em los dois partidos han conseguido um melhor resultado, mas creo que. ¿Qué podemos decir al equipo? No, creo que no se le puede reprochar nada, creo que solo podemos salir del campo con la cabeza alta, ¿no? Con orgullo de haber representado al Braga dentro del campo como se merece y sobre todo pues dar todo desde el minuto cero hasta el minuto, no sé en qué minuto terminó el partido, pero 95, 96, 97, no sé. Solo tengo palabras de agradecimiento para todo el equipo, para todos los aficionados que se desplazaron hasta aquí y que nos han acompañado durante toda esta temporada en Europa felicitar al equipo y volveremos seguro.
6: No jogo da final, marcado para no dia 20 de maio, em Istambul, na Turquia, no Friburgo, na defronta, nos ingleses do Aston Villa, que eliminaram o Nottingham Forest, treinado por Vítor Pereira, após uma goleada por 4-0 em Birmingham. O Watkins aos 36 minutos, Emiliano Buendia, aos 58, de grande penalidade, e John, aos 77 e 80 minutos, selaram assim o triunfo do Villa, que tinha perdido por 1-0 em Nottingham, na primeira mão das meias finais. O Futebol Clube do Porto venceu a formação do Leeds Job por 6-2, em jogo dos quartos de final da Liga dos Campeões de Hockey em Patins, no pavilhão Dr. Mário Mexia, em Coimbra, e enfrenta nas semifinais o vencedor da partida entre Hockey de Barcelos e Tricino. Os dragões acabaram por ser superiores aos galegos durante a segunda parte, após terem estado em desvantagem na fase final do primeiro tempo, quando o português Nuno Paiva inaugurou o marcador aos 21 minutos na sequência de uma jogada individual de fino recorte técnico. Os portistas que tiveram maior iniciativa de jogo não vacilaram no seu golpe e foram céleres, a reagir com um empate, um gol fácil de Carlo De Benedetto aos 24 minutos, depois de Gonçalo Alves ter encarado na defesa e até na baliza na espanhola num contra-ataque veloz. O Futebol Clube do Porto veio do intervalo decidido a resolver rapidamente a eliminatória e só não se colocou em vantagem mais cedo aos 4 minutos porque Rafa cometeu falta sobre o guarda-redes, invalidando assim o gol de Hélder Nunes. No entanto, bastaram 2 minutos para o segundo gol dos azuis e brancos por De Benedetto e no seguinte, Rafa da infração com o terceiro da equipa portuguesa. Ezequiel Mena fez o quarto golo aos 16 minutos, aproveitando um erro do Lítio no ataque, e também o quinto aos 20, depois de César Carbelha ter reduzido para a formação da Corunha aos 19 minutos. No jogo não terminou sem que Rafa bisasse, estabelecendo assim o resultado final. O Sporting foi eliminado nos quartos de final da Champions de handball ao perder na Dinamarca, diante do Aalborg, por 37-36, uma semana depois do empate na 31 no pavilhão João Rocha. Com André Christensen muito bem na baliza, nos tricampeões nacionais chegaram a estar em vantagem na primeira parte, mas foram para o intervalo a perder por 18-17. Favorito nos quartos de final do Aalborg aproveitou uma na explosão do Sporting nos instantes finais da primeira parte, que se prolongou até ao início da segunda metade, para descolar ligeiramente do marcador, apesar da inspiração de Kiko Costa, que terminou o jogo com 13 golos. Os Leões andaram toda na etapa complementar atrás do marcador e não conseguiram levar o jogo para no desempate através da marcação de livres de 7 metros. Pelo segundo ano consecutivo, o Sporting cai nos quartos de final da Liga dos Campeões de handball, mas agora por apenas um gol.
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18: E agora seguimos com os gigantes adormecidos neste produto 100% palavra.
0: O IFK Gotemburgo, fundado em 1904, é um dos clubes mais bem-sucedidos e tradicionais da Suécia. Com sede em Gotemburgo, a equipa faz parte da elite do futebol sueco e possui uma rica história de conquistas, tanto no plano doméstico como no internacional. Nos primeiros anos, o Gotemburgo rapidamente se destacou no futebol do país. Em 1908, apenas 4 anos após a sua fundação, o clube conquistou o seu primeiro título da Svenska Mästerkuppen, o título do campeonato sueco da época. Ao longo das décadas seguintes, o clube continuou a ser uma força dominante, conquistando vários títulos nacionais e consolidando-se como uma referência no futebol do país. A década de 1980 é considerada a era de ouro do IFK Gotemburgo. Durante esse período, o clube alcançou um feito que o catapultou para o cenário internacional, a conquista da Taça UEFA. Em 1982, sob o comando do treinador Sven-Göran Eriksson, o Gotemburgo surpreendeu a Europa ao vencer a competição, derrotando o poderoso Hamburgo na final com o agregado de 4-0. 5 anos depois, em 1987, o Gotemburgo voltou a brilhar na Taça UEFA, conquistando novamente o troféu. Desta vez, a equipa sueca venceu o Dundee United, da Escócia, na final, com um resultado global de 2-1. Esta dupla conquista internacional, somada ao sucesso doméstico, fez com que o clube se tornasse uma referência no futebol europeu durante a década de 1980. Além do sucesso nas competições europeias, o Gotemburgo manteve a sua hegemonia no futebol sueco ao longo dos anos. Com mais de 18 títulos da Allsvenskan, o clube é um dos maiores vencedores do campeonato do país. Entre 1990 e 1996, o Gotemburgo venceu o campeonato por 6 vezes, reforçando o seu estatuto como uma das equipas mais dominantes do futebol da Escandinávia, e durante esse período o clube também participou em várias edições da Liga dos Campeões, alcançando os quartos de final em 1995. Apesar do seu sucesso histórico, o Gotemburgo enfrentou dificuldades nas décadas seguintes, com uma crise financeira e uma queda de rendimento desportivo. Contudo, conseguiu reerguer-se e em 2007 voltou a conquistar o campeonato sueco, pondo fim a um jejum de 11 anos sem títulos. Nos últimos anos, o Gotemburgo tem lutado para retomar o seu lugar entre as melhores equipas da Suécia, mas o seu legado de conquistas e a sua tradição continuam a fazer do clube um dos maiores do futebol. O Gotemburgo é o único clube sueco a ter conquistado duas taças UEFA, um feito que o coloca entre os grandes clubes europeus. A sua capacidade de competir de igual para igual com equipas das principais ligas europeias, especialmente durante a década de 80, faz do clube um dos nomes mais respeitados do futebol sueco e escandinavo.
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0: A seleção da Hungria entre 1950 e 1954, conhecida como a Equipa de Ouro ou Magiares Mágicos, marcou uma era de glória no futebol mundial, sendo considerada uma das maiores seleções de todos os tempos. Liderada pelo técnico Gustav Sebes e capitaneada por Ferenc Puskás, a equipa destacou-se pela inovação tática com um estilo de jogo ofensivo e envolvente que deixou uma marca indelével no futebol. A fase de ouro começou com uma série de vitórias avassaladoras. Entre 1950 e 1954, a Hungria manteve uma sequência de 31 jogos invicta, sendo conhecida pelo seu sistema tático revolucionário, o 4-2-4, que incluía movimentações ofensivas rápidas e uma troca constante de posições entre os jogadores. Além de Puskás, a equipa contava com talentos como Sandor Kocsis, Zoltán Sibor e Jozef Bozsik, jogadores que formaram uma das linhas ofensivas mais temidas da época. O ponto alto da campanha húngara foi a conquista da medalha de ouro nos Jogos Olímpicos de 1952, em Helsínquia, onde a Hungria venceu a Jugoslávia por 2-0 na final, mostrando ao mundo o seu poderio. Além disso, a seleção também ficou célebre pela histórica goleada de 6-3 sobre a Inglaterra em 1953, no lendário estádio de Wembley, um feito inédito, já que os ingleses nunca haviam perdido em casa para uma equipa fora do Reino Unido. Este resultado consolidou a Hungria como favorita ao título mundial de 1954. Nesse mesmo campeonato do mundo, disputado na Suíça, a Hungria era amplamente favorita. Durante a competição, os húngaros aplicaram uma impressionante goleada de 8-3 sobre a Alemanha Ocidental na fase de grupos. No entanto, na final, enfrentando novamente os alemães, a Hungria sofreu uma inesperada derrota por 3-2 numa virada que ficou conhecida como o Milagre de Berna. Apesar de ter aberto 2-0 nos primeiros minutos, a equipa não conseguiu segurar a vantagem, perdendo a sua invencibilidade num dos momentos mais surpreendentes da história do futebol. Mesmo sem o título mundial, a Hungria de 1950 a 1954 é lembrada pelo seu legado tático e futebolístico que influenciou profundamente gerações futuras de jogadores e treinadores. A combinação técnica, disciplina tática e criatividade ofensiva deixaram uma marca profunda no desporto, com Ferenc Puskás e seus companheiros eternizados como lendas do futebol mundial.
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18: E seguimos agora nesta emissão com o perfil do jogador.
0: 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Amin Harit, nascido a 18 de junho de 1997 em Pontoise, França, é um futebolista internacional marroquino que joga como médio ofensivo no Olympique de Marselha. Conhecido pela sua habilidade técnica, criatividade e capacidade de drible, Harit tem-se destacado pela sua versatilidade em campo, conseguindo atuar tanto no centro como nas alas. Harit começou a sua formação no Nantes, clube onde fez a sua estreia profissional em 2016. As suas exibições impressionaram desde cedo, o que lhe valeu uma transferência para o Schalke 04 em 2017, onde rapidamente se afirmou como uma das principais figuras da equipa na Bundesliga. Durante o seu tempo na Alemanha, destacou-se pela sua capacidade de quebrar linhas defensivas e pela inteligência no último passe. Em 2021 foi emprestado ao Marselha, onde encontrou um novo impulso na sua carreira, tornando-se uma peça-chave no esquema da equipa. Internacionalmente, Harit escolheu representar Marrocos, país de origem dos seus pais, e participou em várias competições importantes, incluindo a Taça das Nações Africanas.
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18: Os seus prémios, troféus, são apenas uma pequena amostra do impacto que tiveram com o seu legado a ultrapassar as fronteiras do desporto. Está na altura de trazermos mais um craque da Liga Portuguesa aqui à primeira rádio de desporto.
19: Jonas Gonçalves Oliveira, conhecido simplesmente como Jonas, chegou ao Benfica em 2014 e rapidamente conquistou os adeptos pela sua técnica apurada, inteligência em campo e habilidade letal na finalização. Vindo do Valência, onde enfrentou dificuldades com lesões e irregularidade, Jonas encontrou uma nova vida no futebol português, transformando-se num dos avançados mais marcantes da história recente do clube lisboeta e da Primeira Liga. Na sua primeira época em Portugal, impressionou de imediato ao marcar 20 golos no campeonato, mostrando uma capacidade de adaptação notável e formando uma dupla memorável com Lima. Este impacto inicial foi apenas o começo de uma série de temporadas brilhantes, onde o avançado brasileiro se tornou a principal referência ofensiva do Benfica. Em 2015-2016, Jonas viveu um dos melhores momentos da carreira, marcando 32 golos no campeonato e sagrando-se o melhor marcador da Liga, ao mesmo tempo que ajudava os encarnados a conquistar o tricampeonato e mais tarde o tetra. Com o seu estilo elegante e precisão nas finalizações, Jonas conquistou a alcunha de Pistolas entre os adeptos benfiquistas. Não era apenas um avançado goleador, mas também um jogador de equipa, capaz de criar jogadas e assistir os companheiros. A sua visão de jogo e inteligência permitiram-lhe resolver partidas decisivas com facilidade aparente e foi várias vezes determinante em jogos de alta pressão. Os seus golos de qualidade e a sua consistência renderam-lhe o prémio de melhor jogador da Liga Portuguesa em 2015 e 2016, reafirmando o seu estatuto como um dos maiores craques da competição. Apesar das lesões que começaram a surgir nas suas épocas finais, Jonas continuou a ser crucial para as Águias. Em 2018-2019, na sua última temporada como jogador, ainda contribuiu para o título de campeão, ajudando o clube a recuperar a hegemonia do futebol português. Terminou a carreira em 2019 como o segundo melhor marcador estrangeiro da história do Benfica, com 137 golos em 183 jogos, uma média impressionante que solidifica o seu legado entre os melhores avançados que passaram pelo clube. Jonas é recordado pelos adeptos encarnados com enorme carinho e admiração. A sua postura profissional, aliada ao talento incomum, deixaram uma marca duradoura no Benfica e na Primeira Liga. A figura de Jonas vai além dos números, é sinónimo de classe e de dedicação, um jogador que transformou o ataque benfiquista e inspirou uma geração de adeptos com a sua simplicidade e eficácia dentro de campo.
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18: Está agora na hora de trazer mais um craque mundial à Golo FM.
19: Ronaldo Luís Nazário de Lima, ou simplesmente Ronaldo, é amplamente considerado um dos maiores avançados da história do futebol. Nascido a 18 de setembro de 1976, no Rio de Janeiro, o brasileiro iniciou a sua carreira ainda adolescente, com apenas 16 anos no Cruzeiro. As suas exibições espetaculares no clube mineiro logo chamaram a atenção do futebol mundial e em 1994, após participar no Mundial dos Estados Unidos, embora sem atuar, foi contratado pelo PSV Eindhoven, dos Países Baixos. Lá, Ronaldo mostrou toda a sua capacidade de explosão e finalização, marcando 54 golos em 57 jogos ao longo de duas temporadas, uma média impressionante que o transformou numa das jovens promessas mais cobiçadas do futebol europeu. O seu talento levou-o rapidamente a um dos maiores clubes do continente, o Barcelona, onde jogou durante a temporada de 1996-97. No Barça, Ronaldo elevou o seu jogo a novos patamares, marcando 47 golos em 49 partidas e ajudando o clube a vencer a Taça das Taças da UEFA e a Taça do Rei. Foi durante este período que ganhou o apelido de fenómeno, graças à sua velocidade devastadora, poder físico e capacidade para driblar com uma facilidade espantosa. Ainda com apenas 20 anos, foi eleito pela primeira vez o melhor jogador do mundo pela FIFA, título que viria a conquistar noutras duas ocasiões. Em 1997, Ronaldo fez uma transferência recorde para o Inter de Milão, onde continuou a brilhar no início da sua carreira, ganhando a Taça UEFA em 1998. Contudo, foram também os anos em que a sua sorte começou a mudar em termos físicos. Durante o seu tempo no Inter, sofreu a primeira de várias lesões graves no joelho que o afastariam dos relvados por longos períodos. O seu regresso em 2002 foi nada menos do que milagroso. Após dois anos de recuperação, Ronaldo voltou aos grandes palcos no Mundial de 2002, onde foi a estrela maior da seleção brasileira, conduzindo o Brasil à vitória com 8 golos, dois dos quais na final contra a Alemanha. Esta conquista garantiu-lhe o terceiro título de melhor jogador do mundo e marcou o seu renascimento como um dos melhores jogadores da sua geração. Após o Mundial, Ronaldo
0: transferiu-se para o Real Madrid como parte dos famosos Galácticos, onde jogou de 2002 a 2007. Durante esse período, conquistou dois campeonatos espanhóis e manteve-se o estatuto de um dos melhores avançados do mundo, marcando 104 golos em 177 jogos. O seu estilo de jogo, marcado por uma combinação única de velocidade, técnica e poder de finalização, continuava a encantar os adeptos, apesar das lesões persistentes que o limitaram ao longo da sua carreira. Em Madrid, Ronaldo formou uma parceria letal com estrelas como Zidane, Figo e Beckham, que consolidaram ainda mais o seu legado no futebol europeu. Já na reta final da sua carreira, em 2007, voltou à Itália, desta vez para jogar no AC Milan, rival direto do Inter. Embora o seu desempenho tenha sido afetado pelas constantes lesões, ainda mostrou flashes de brilhantismo, marcando 9 golos em 20 jogos. Porém, o seu tempo no Milan também foi marcado por mais uma grave lesão no joelho, que acelerou o fim da sua trajetória na Europa. Ronaldo decidiu então regressar ao Brasil, assinando pelo Corinthians em 2009. Surpreendentemente, teve uma passagem de grande sucesso pelo clube paulista, onde ajudou o Corinthians a conquistar o Campeonato Paulista e a Copa do Brasil em 2009, numa demonstração de que, mesmo longe do seu auge físico, o seu talento era inquestionável. No entanto, após mais alguns problemas físicos, decidiu terminar a sua carreira em 2011, aos 34 anos. Ronaldo deixa um legado incontestável como um dos maiores avançados da história do futebol. Os seus números são impressionantes, já que ao longo da carreira marcou mais de 400 golos em clubes e seleções e venceu 2 bolas de ouro em 1997 e 2002. O fenómeno sempre foi lembrado e terá revolucionado a posição de avançado, combinando uma capacidade física invulgar com uma técnica requintada e um instinto goleador incomparável. Ronaldo foi também um dos grandes responsáveis por popularizar o futebol brasileiro no exterior e inspirou gerações de jogadores pelo mundo. Mesmo com as inúmeras lesões que enfrentou, a sua resiliência e capacidade de se reinventar em momentos cruciais da carreira fazem dele uma lenda viva do desporto, sendo reconhecido tanto por adeptos quanto por críticos como um dos mais completos jogadores que o futebol já viu.
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8: 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Sí que es cierto que el fútbol es así, te pone dificultades, ¿no? Y tendríamos que haber lidiado con ellas mejor, está claro. Al final ellos son justos vencedores porque en los dos partidos han conseguido un mejor resultado, pero creo que... ¿Qué podemos decir al equipo? No, creo que no se le puede reprochar nada, creo que solo podemos salir del campo con la cabeza alta, ¿no? Con orgullo.
4: Pela dedicação que teve em procurar um resultado diferente daquele que estava e tentamos passar à final, não conseguimos. Há que dar os parabéns ao Friburgo e nós continuamos em frente, levantar a cabeça, porque temos de estar orgulhosos daquilo que fizemos na campanha e mesmo aqui hoje.
7: Vamos a ver esta temporada como uma temporada, sobretudo em Liga Europa de Braga, histórica y ejemplar, ¿no? Y creo que eso es crédito a un grupo de chicos que se deja la piel en todos y cada uno de los partidos, en todos y cada uno de los entrenamientos, y hoy fue un reflejo de eso.
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21: A história do futebol europeu está repleta de equipas que brilharam intensamente, mas que hoje enfrentam dificuldades para recuperar a antiga glória. São os gigantes adormecidos, para ouvir aqui na primeira Rádio Desporto, todos os dias também com o Hugo Taveira.
0: O Notts County, fundado em 1862 em Nottingham, na Inglaterra, é amplamente reconhecido como o clube de futebol profissional mais antigo do mundo. A sua longevidade e o seu papel pioneiro fazem do Notts County uma verdadeira relíquia do desporto, com uma história cheia de curiosidades e momentos marcantes. Este clube foi uma das 12 equipas fundadoras da Football League em 1888, uma competição que ajudou a moldar o futebol inglês e internacional, e até hoje os seus adeptos orgulham-se do contributo histórico que o clube deu ao desporto. O Notts County joga no estádio Meadow Lane, localizado junto ao rio Trent, que é um dos mais antigos recintos de Inglaterra, com capacidade para
19: cerca de 19 mil pessoas. O estádio é conhecido pela proximidade ao City Ground, casa do rival Nottingham Forest, com quem o Notts County mantém uma rivalidade amigável e peculiar. O derby de Nottingham, embora atualmente menos frequente devido às diferentes divisões em que as equipas jogam, permanece especial para os adeptos de ambas as equipas. Em várias ocasiões, os adeptos dos dois clubes têm até partilhado o mesmo estádio, fortalecendo uma relação única que raramente se vê em rivalidades locais. Uma das curiosidades mais marcantes sobre Notts County é a sua ligação com a Juventus. Nos primórdios do clube italiano, em 1903, a equipa de Turim adotou as cores preto e branco do Notts como homenagem. Um jogador inglês que tinha um amigo no clube italiano enviou equipamentos listrados à Juventus, criando um elo que permanece até hoje. Em 2011, quando a Juve inaugurou o seu novo estádio, o Notts County foi convidado para o jogo especial contra a equipe italiana, simbolizando essa ligação histórica e rara entre clubes de países diferentes. Ao longo da sua história, o emblema experienciou altos e baixos, oscilando entre divisões e atravessando várias crises financeiras. Em 1894, o Notts County alcançou um dos seus maiores feitos ao vencer a FA Cup, derrotando o Bolton Wanderers por 4-1 e tornando-se a primeira equipa fora da primeira divisão a conquistar a famosa taça. No entanto, as décadas seguintes foram desafiantes, com o clube a descer às divisões inferiores, onde permaneceu por grande parte da sua existência. Em 2019, o Notts County enfrentou um dos momentos mais difíceis da sua história ao ser despromovido da Football League para a National League, já não profissional, o quinto escalão do futebol inglês pela primeira vez em 157 anos. No entanto, mesmo nos tempos mais sombrios, a lealdade dos seus adeptos manteve-se firme e ajudou a equipa a regressar a esse mesmo futebol profissional, ocupando atualmente um lugar na League 2, a quarta divisão do futebol inglês. Conhecidos pela sua dedicação, os adeptos do Notts County continuaram a apoiar o clube em massa, orgulhosos do seu estatuto de pioneiros do futebol e determinados em devolvê-lo às grandes conquistas. A paixão pelo Notts County transcende as suas vitórias e derrotas, com a sua base de adeptos a valorizar o peso histórico e o papel único do clube no futebol mundial. Hoje o Notts County continua a lutar para voltar ao topo, mas permanece, antes de tudo, uma verdadeira instituição do futebol.
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1: A invencibilidade de algumas equipas em ligas nacionais ou europeias permanece como uma marca histórica, imortalizando os seus nomes nos livros do futebol. Está na altura de mais um grande feito histórico aqui na Golo FM.
19: A temporada de 2003-2004 do Arsenal ficará para sempre gravada na história do futebol inglês com uma campanha em que os Invincibles se tornaram imortais. Sob o comando de Arsène Wenger, o Arsenal protagonizou uma das mais impressionantes épocas da Premier League, terminando o campeonato de forma invicta, algo que não acontecia há mais de 100 anos no futebol inglês. Com o futebol vistoso, ofensivo e implacável, os Gunners conquistaram o título com 26 vitórias e 12 empates, somando um total de 90 pontos e inscrevendo os seus nomes nos anéis do desporto. A solidez defensiva foi um dos pilares desta equipa lendária. No centro da defesa, Sol Campbell e Colo Touré formaram uma dupla intransponível, protegendo a baliza defendida por Jens Lehmann. Nas laterais, Ashley Cole e Lauren acrescentavam equilíbrio e capacidade ofensiva, enquanto à frente da defesa, Patrick Vieira e Gilberto Silva impunham respeito e organizavam o jogo, formando uma barreira que permitia aos setores mais adiantados atuassem com liberdade. Do meio-campo para a frente, o talento abundava. A criatividade e a magia eram lideradas por Robert Pires e Freddy Ljungberg nas alas, que não só assistiam os avançados, como também contribuíam com golos importantes. No entanto, foi no ataque que o Arsenal mais se destacou. Thierry Henry, no auge da sua carreira, foi o grande símbolo desta equipa. O avançado francês marcou 30 golos na Premier League, combinando técnica, velocidade e frieza na finalização. Henry estava num plano à parte, sendo muitas vezes imparável e fazendo a diferença em momentos decisivos. Ao seu lado, Dennis Bergkamp, com a sua visão de jogo e inteligência tática, orquestrava as jogadas ofensivas, criando oportunidades com passes milimétricos. O Arsenal começou a época com uma clara declaração de intenções, vencendo os primeiros 4 jogos e mostrando desde cedo que seriam sérios candidatos ao título. Ao longo da temporada, os Gunners enfrentaram momentos de pressão, mas sempre encontraram soluções para evitar a derrota. A vitória por 5-3 contra o Middlesbrough ou a reviravolta em Stamford Bridge contra o Chelsea são exemplos de resiliência desta equipa, que nunca deixou que os adversários lhe tirassem o controle da campanha. Um dos momentos mais
0: mais marcantes da temporada foi o empate a 0-0 contra o Manchester United em Old Trafford, num jogo que ficou conhecido como a Batalha do Teatro dos Sonhos. Foi um encontro intenso, onde o Arsenal lutou com unhas e dentes para manter a invencibilidade e Jens Lehmann, com defesas cruciais, em conjunto com Sol Campbell, com a sua consistência, foram fundamentais para garantir o empate. Outro marco da campanha foi a vitória por 2-1 sobre o Liverpool, em Anfield, numa demonstração de força contra um dos rivais mais perigosos. O título da Premier League foi garantido a 4 jornadas do fim, com um empate a 2 contra o Tottenham em White Hart Lane. Não poderia haver cenário mais dramático para os Gunners do que conquistar o título no terreno do seu maior rival, já que o Arsenal tinha demonstrado a superioridade ao longo da época, mas esse jogo selou o destino de uma campanha histórica. A temporada terminou a 15 de maio de 2004 com uma vitória por 2-1 sobre o Leicester no Highbury. Foi o desfecho perfeito para uma época perfeita, com os Gunners celebrando a sua invencibilidade frente aos seus adeptos. Este feito tornou o Arsenal apenas a segunda equipa na história do futebol inglês a conquistar o título sem qualquer derrota, repetindo o feito do Preston North End em 1888-1889. A equipa de 2003-2004 do Arsenal, apelidada The Invincibles, é considerada uma das melhores formações de sempre no futebol mundial. O equilíbrio entre defesa e ataque, a qualidade técnica dos seus jogadores e a mentalidade vencedora foram fatores determinantes para o sucesso. Arsène Wenger, com a sua visão estratégica, transformou o Arsenal numa máquina invencível que não só dominava os adversários, como também encantava os adeptos com o seu estilo de jogo fluido e ofensivo. No final da temporada, o Arsenal não conseguiu repetir o sucesso nas competições europeias, tendo sido eliminado na fase dos quartos de final da Liga dos Campeões, o Chelsea. Ainda assim, a campanha histórica doméstica continua a ser o grande legado desta equipa, elevando o clube londrino a um novo patamar de reconhecimento internacional.
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5: São 4 da manhã e 2 minutos.
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6: O Sporting já decidiu que Bruno Ramos para continuar na próxima temporada, não sendo uma parte importante da estrutura do plantel. O central brasileiro de 21 anos convenceu os responsáveis leoninos e vai integrar em definitivo a equipa principal em 2026-2027, não sendo visto internamente como uma solução de presente e sobretudo de futuro. Para o eixo defensivo verde e branco, o jogador de esteve duas temporadas emprestado ao Académico de Viseu. O Sporting prepara-se assim para acionar a opção de compra fixada nos 2 milhões de euros, segurando um jogador que há muito vinha sendo seguido e valorizado dentro da estrutura de Alvalade. A evolução sustentada do defesa, aliada na margem de progressão, que ainda evidente, reforçou a convicção dos dirigentes leoninos. No atleta Bruno Ramos identifica-se com a posição que ocupa, nesta altura, no brasileiro, rápido na reação, competente no duelo aéreo e confortável na saída de bola, reúne atributos considerados essenciais para atuar numa equipa dominadora, habituada a defender-se muitos metros à frente e a iniciar construção desde trás. A capacidade física e a leitura de jogo também são aspectos destacados num processo de avaliação interna. O treinador Rui Borges já transmitiu à estrutura a intenção de contar com o central no grupo principal da próxima temporada e não será na casa isolado. Também Flávio Gonçalves, extremo de 19 anos, e Salvador Blopa, na aula de 18 anos, têm indicação para integrar o plantel principal em 2026-2027, num sinal claro de aposta continuada do Sporting. Sporting na valorização interna e no talento oriundo da Academia de Cristiano Ronaldo. A equipa leonina continua a ter um eixo estratégico e Bruno Ramos surge agora pronto para dar o salto decisivo para a equipa principal. A possibilidade de Nicolás Otamendi mudar-se para o River Plate continua na ordem do dia. Na Argentina, o capitão do Benfica foi indicado por um campeão do mundo daquele país como reforço ideal para o clube de Buenos Aires. Oscar Cabezón Rogeri, de 64 anos, antigo defesa central, campeão da Libertadores e da Argentina pelo River Plate, também campeão nacional pelo Boca Juniors e São Lourenço de Almagro, ainda campeão de Espanha pelo Real Madrid e campeão do mundo pela Argentina em 1986, defendeu num programa televisivo da ESPN, na qual o comentador que fez Nicolás Otamendi no River Plate seria algo muito positivo. Segundo o próprio, gostaria de ver Otamendi jogar na formação do River Plate. Depois do Mundial, partilhou Rogério, na sua opinião, assume que os milionários precisam também de um ponta de lança. Otamendi acaba contrato com o Sporting Lisboa e Benfica no final da época e ainda não informou o Benfica se aceita ou não a oferta de renovação. A verdade é que para já tudo aponta para a saída do campeão mundial argentino. O jogador do Sport Lisboa e Benfica, Gianluca Prestiani, tem em risco na participação no próximo Campeonato do Mundo, após a FIFA ter confirmado a possibilidade do argentino cumprir a suspensão durante os jogos da fase final. Esta é uma consequência direta do castigo aplicado pela UEFA na Prestiani, depois de este ter sido acusado de racismo durante o jogo do play-off de acesso aos oitavos de final da Liga dos Campeões entre Sport Lisboa e Benfica e Real Madrid. O médio argentino acabou punido com 3 jogos de suspensão nas competições da UEFA. Punição alargada agora nas competições da FIFA. No atleta já cumpriu o primeiro dos 3 dos jogos de suspensão no jogo da segunda mão com o Real Madrid, mas arrisca agora, caso seja convocado por Lionel Scaloni, a falhar nas 2 primeiras partidas da Argentina no Mundial de Seleções. Prestiani, caso não seja convocado, irá cumprir o castigo nos próximos 2 jogos europeus dos encarnados, seja na Liga na Europa ou na Liga dos Campeões. O argentino do Benfica pode ver-se assim a pena ser aumentada de 3 para 6 jogos, caso seja reincidente nos próximos 2 anos. O Futebol Clube do Porto alcançou o pináculo do sucesso na Liga Portuguesa. O nosso agrade-se campeão nacional no último fim de semana diante do Alverca, com vitória por 1-0 no Estádio do Dragão. A equipa da Vila das Aves, por seu turno, já está despromovida na 2ª Liga, mas no entanto atravessa o melhor momento da época. Nunca no conjunto da Vila das Aves tinha estado 4 partidas sem perder na presente temporada. Primeiro, o Aves Sade empatou 3 jogos seguidos diante do Vitória Sport Clube a 1 bola, no Rio Ave a 2 bolas, no Sporting a 1 bola. Agora venceu o Nacional por 2-1 de uma assentada, logrou nos 2 micro-objetivos que João Henriques tinha traçado já no pós-promoção, com vencer fora pela primeira vez e evitar a pior classificação de sempre de um clube no campeonato com 34 jornadas e desde que na vitória vale 3 pontos. Os comandados de João Henriques chegaram aos 17 pontos, superando o Futebol Clube Penafiel de 2005-2006, que fez 15 pontos. De facto, é curioso reparar como mesmo já despromovido, o emblema da Vila das Aves irradia confiança na sua apenas para nas últimas 15 jornadas, na equipa estaria pelo menos no lugar de play-off de descida, mas isolando nas últimas 20, voltaria para no último lugar. Em 18 jogos na Primeira Liga, no técnico que sucedeu a João Pedro Sousa, registrou 2 vitórias diante do Estoril por 3-0 e Nacional, que 8 empates e 8 derrotas, tendo sido o responsável pelos únicos triunfos do Lanterna Vermelha na competição. Futebol Clube Porto e Aves no Futebol de Sade em situações completamente opostas, mas ambos a viver em fases de alegria, têm um encontro marcado para neste domingo pelas 6 da tarde. O Sporting Clube de Braga falhou esta quinta-feira no apuramento para a final da Liga na Europa, ao perder por 3-1 no reduto dos alemães do Friburgo, em encontro da segunda mão das meias-finais, já depois de ter vencido na semana passada por 2-1 no Estádio Municipal de Braga, terminando com uma desvantagem no global da eliminatória de 4-3. Golos de Lucas Kubler aos 19:72 minutos, Sabna Joan aos 41, deram a volta ao triunfo caseiro por 2-1 dos arsenalistas, que atuaram com 10 desde os 6 minutos. Por expulsão de Dorgeles, reduziram aos 79 minutos através de Paulo Victor. No final desta partida, na desilusão por parte de Carlos Vicente, que mesmo após eliminação se demonstrou orgulhoso nos seus jogadores.
7: Orgulhoso da eliminatória que hemos hecho. Penso que claramente fuimos el equipo que a mi juicio mereció estar en la final, pero yo creo que hay veces que las energías, lo que pasa en el fútbol, que es un reflejo de la vida, pues te van dando pequeñas dosis de información de que igual no va a ir en tu dirección y tienes que aceptarlo. Dar la enhorabuena a Friburgo porque también pelearon, hicieron su eliminatoria y bueno, yo no puedo estar más que orgulloso, como decías, del esfuerzo que hicimos tanto en la ida como en la vuelta, porque también el cúmulo de circunstancias que han ido mermándonos de forma negativa a lo largo de estas últimas semanas, el equipo en ningún momento lo utilizó como excusa ni bajó los brazos, al 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El equipo con los que tuvimos, con los que estaban en campo, trató siempre de ir a por el partido, a por la eliminatoria, a por el objetivo. Como decía, no se consiguió, pero yo creo que con perspectiva vamos a ver esta temporada como una temporada, sobre todo en Liga Europa de Braga, histórica y ejemplar, ¿no? Y creo que eso es crédito a un grupo de chicos que se deja la piel en todos y cada uno de los partidos, en todos y cada uno de los entrenamientos, y hoy fue un reflejo de eso.
6: Do lado dos jogadores, João Moutinho estava também desalentado com esta queda nas meias finais da Liga na Europa, mas acabou também por admitir que na sua equipa tudo fez para conseguir chegar a essa final.
4: Demonstramos aqui que fizemos um excelente jogo, acho que mesmo com menos um tentámos fazer o nosso jogo, apesar de ser mais difícil, mas tentámos fazer o nosso jogo, criámos oportunidades, acho que criámos oportunidades até para fazer mais do que um gol e criámos para fazer dois ou três, não conseguimos. Tornou-se tudo muito mais difícil aos 6 minutos, temos a expulsão, mas já que dar os parabéns a toda a equipa por aquilo que demonstrou dentro de campo, pelo esforço, pela dedicação que teve em procurar um resultado diferente daquele que estava e tentámos passar à final, não conseguimos. Há que dar os parabéns ao Friburgo e nós continuamos em frente, levantar a cabeça, porque temos de estar orgulhosos daquilo que fizemos na campanha e mesmo aqui hoje.
6: Ainda do lado dos jogadores, na Victor Gomes, Sabna estava também desalentado com aquilo que foi o desfecho das meias finais.
8: Este equipo não lo merecia, não? Sim, que é certo que o futebol é assim, te pone dificuldades, não? E tendríamos que haver lidiado com ellas melhor, está claro. Al final, eles são justos vencedores porque em los dois partidos han conseguido um melhor resultado, mas creo que. ¿Qué podemos decir al equipo? No, creo que no se le puede reprochar nada, creo que solo podemos salir del campo con la cabeza alta, ¿no? Con orgullo de haber representado al Braga dentro del campo como se merece y sobre todo pues dar todo desde el minuto cero hasta el minuto, no sé en qué minuto termina el partido, pero 95, 96, 97, no sé. Solo tengo palabras de agradecimiento para todo el equipo, para todos los aficionados que se desplazaron hasta aquí y que nos han acompañado durante toda esta temporada en Europa y felicidade ao equipo e volveremos seguro.
6: No jogo da final, marcado para no dia 20 de maio, em Istambul, na Turquia, no Friburgo, na defronta, nos ingleses do Aston Villa, que eliminaram o Nottingham Forest, treinado por Vítor Pereira, após uma goleada por 4-0 em Birmingham. O Watkins aos 36 minutos, Emiliano Buendia aos 58, de grande penalidade, e John aos 77 e 80 minutos, selaram assim o triunfo do Villa, que tinha perdido por 1-0 em Nottingham, na primeira mão das meias finais. A Federação Portuguesa de Futebol divulgou as nomeações do Conselho de Arbitragem para nos dois encontros da 33ª jornada da Primeira Liga e o árbitro Carlos Macedo acabou nomeado para o duelo entre Naves Futebol de Sada e Futebol Clube do Porto. Também no sábado, o Alverca recebe o Estoril num encontro que conta com a arbitragem de Janko Vasilic no Aves Futebol de Sada e Futebol Clube do Porto. Tem início marcado para nas 6 da tarde e o Alverca no Estoril Praia arranca nas 8:30 da noite. No que diz respeito às equipas de arbitragem, temos então como árbitro principal do Aves no Futebol de Sado, Futebol Clube do Porto, Carlos Macedo, assistido por André Sousa e Renato Carvalho, no quarto árbitro, Vítor Lopes, VAR, Sérgio Piscarreta e assistente de VAR, Pedro Sancho, já no Alverca, no Estoril Praia, na arbitragem de Ian Vasílica, assistido por João Bessa Silva, João Macedo, no quarto árbitro, Vítor Ferreira, VAR, João Cascas e assistente do VAR, Marco Vieira. Destaque também para os árbitros escolhidos para apitar os encontros relativos na 33ª jornada, mas da segunda da Liga na Portuguesa, sendo que em jogo está ainda na subida direta ao principal escalão do futebol português, o Académico de Viseu, é segundo classificado com 55 pontos e visita no Seixal para defrontar o Benfica B, sendo que o Torriense tem menos 2 pontos, 53 pontos no total, e desloca-se ao reduto do Lusitânia de Lourosa. Os jogos têm início marcado para nas 8h30 da noite. Relativamente às equipas de arbitragem, no clássico desta jornada 33 no duelo entre Sporting Clube de Portugal B e Futebol Clube do Porto B, arbitragem de Hélder Malheiro e VARs no Rui Soares. No Futebol Clube na Fiel Marítimo temos a arbitragem de Miguel Nogueira, sendo que no VARs estará João Malheiro Pinto. No Feirense, na Oliveirense, na árbitro José Pena Rodrigues e VAR Rui Costa. No Felgueiras Portimonense, na árbitro André Narciso, com o VARs Tiago Martins. No Desportivo de Chaves Leixões, temos a arbitragem de Flávio Lima, com o VAR a ser comandado por Bruno Esteves. No Farense Passos de Ferreira, arbitragem de António Nobre, com o VAR Paulo Barradas. No Benfica B, na Académico de Viseu, arbitragem de Bruno Costa, sendo que no VAR estará João Cáscas. No Vizela, na União Galeria, na arbitragem de David Silva, com o VAR Pedro Ferreira. E no Lusitânia de Lourosa, na Torriense, temos a arbitragem de Cláudio Pereira, sendo que no VAR estará Ricardo Moreira. Júlio Vieira de Castro anunciou a candidatura na presidência do Vitória Sport Clube nas eleições marcadas para no dia 13 de junho. Júlio Vieira de Castro avançará como candidatura na presidência do Vitória Sport Clube nas próximas eleições do clube. A decisão surge num momento particularmente sensível da vida do Vitória, marcado por enormes desafios e por uma crescente necessidade de estabilidade, de responsabilidade e liderança, lê-se na nota enviada à imprensa. O candidato vitoriano afirma que o emblema vimaranense vive num dos momentos mais dramáticos da sua história e que se candidata com sentido de responsabilidade e ponderação para servir o Vitória Sport Clube e defender os interesses do clube e dos vitorianos. Júlio Vieira de Castro segura apresentar uma equipa forte, experiente e altamente preparada, com vitorianismo, competência e sentido de missão. Esta é, de resto, a segunda vez que o associado vitoriano se candidata à presidência do clube depois de no ter feito em 2018. Várias foram as contratações certeiras do Vitória Sport Clube. Osmar Camará, Rodrigo Abascal e Tony Strata. Para a presente temporada, não foi todavia no caso da mais cara, cuja assinatura começa em Fábio e termina em Blanco. O extremo espanhol oriundo do Marítimo custou mais de 1 milhão de euros aos cofres vitorianos e não foi nem de perto dos cadetes mais utilizados do plantel, tendo primeiro por Luís Pinto, como depois por Gil Lameiras. Fábio Blanco, formado entre Valência e Eintracht Frankfurt, participou em 17 jogos e foi titular em apenas 5. Com o novo técnico, teve a primeira oportunidade, entrou a 5 minutos do fim na derrota da última segunda-feira em Alvalade por 5-1. O ex-Barcelona B não jogava pela equipa principal dos vimaranenses há 3 meses. Com a mudança de treinador, acabou por ser despromovido à equipa B, onde aí sim vai somente minutos. O Sporting vai colocar à venda, a partir do dia 12 de maio, nos bilhetes para a final da Taça de Portugal, frente ao Torriense, através de um comunicado partilhado no site oficial. O clube informou os adeptos sobre as condições para a compra dos ingressos exclusivos para sócios, que têm como prioritários aqueles que possuem Gamebox há 22 anos. Cada cartão de sócio, válido, com cota mínima de abril de 2026, permite a compra de um bilhete, sendo que o site aceita no processo de compra até 4 números de sócio. O treinador Miguel Moita abandona o comando técnico da formação do Clube Sport Marítimo. A decisão já estava tomada mesmo antes da conquista da 2ª Liga por parte da formação madeirense. Moita, de 42 anos, assumiu o comando dos insulares a meio da temporada, após a saída de Vítor Matos para a formação do Swansea City, quando o Marítimo ocupava no segundo lugar da classificação. O treinador conseguiu 13 vitórias em 20 jornadas, em vantagem de 11 pontos sobre o Académico de Viseu, para além de contar com a melhor defesa do segundo escalão. O Clube Sport Marítimo acabou relegado para no segundo escalão em 2023, quando caiu no play-off na frente ao Estrela da Amadora, estando agora de regresso ao convívio com os grandes. Roberto Martínez dá conta da convocatória oficial para o Mundial 2026 no próximo dia 19 de maio, na terça-feira, pela 1 da tarde, na cidade do futebol. Cabe recordar que Portugal poderá contar com 26 jogadores na fase final do Campeonato do Mundo, onde enfrenta na fase de grupos a República Democrática do Congo, o Uzbequistão e na Colômbia. Portugal começa na sua participação na prova, na frente, aos congoleses, no dia 17 de junho, pelas 6 da tarde, hora de Portugal, dia 23 de junho, no mesmo estádio, em Austin, na Portugal, na fronte, nos uzbeques, também pelas 6 da tarde, o terceiro e último jogo do Grupo K será na frente à Colômbia, no Bernard Rock Stadium, em Miami, dia 28 de junho, pela meia-noite e meia, na hora de Portugal, antes da fase final, Portugal, no programa de preparação, enfrenta no Chile, no dia 6 de junho, pelas 18h45, no Estádio Nacional dos Amores, na Nigéria, no dia 10 de junho, pelas 20h45, no Estádio Dr. Magalhães, na pessoa em Leiria. A FIFA determina que a seleção nacional terá de estar no centro de estágio em Palm Beach, na Flórida, no mínimo 5 dias antes da sua estreia na competição. A Federação Portuguesa de Futebol homenageou o Marcelo Rebelo de Sousa pelo inestimável contributo na modalidade e ao próprio organismo durante nos 10 anos enquanto Presidente da República. O antigo chefe de Estado recebeu num quadro com alguns dos melhores momentos que viveu no mandato e confessou a ser fanático por Portugal e pelo futebol português enquanto ao Mundial 2026. Marcelo Rebelo de Sousa considera que os portugueses têm um papel de missionários da paz, já que a prova decorre em tempos de guerra. É nesse clima que vão ser missionários de paz, porque o futebol, como a música e as artes, é um caminho para a paz, e para a união, e para ser um caminho perfeito, para bater tudo certo, será certamente com a vitória final de Portugal neste Mundial 2026, na TV Marcelo Rebelo de Sousa. O presidente da Liga de Portugal, Reinaldo Teixeira, nos diretores executivos, e o presidente da Federação Portuguesa de Futebol, Pedro Proença, estiveram reunidos com a ministra da Cultura, na Juventude e Desporto, o ministro da Administração Interna e com o secretário de Estado do Desporto. Nesta reunião, teve como principal foco no estudo do reforço das medidas de prevenção e combate à violência no desporto. Na Liga de Portugal, deu a conhecer a redução de 37% de casos associados à violência nos jogos dos escalões profissionais. Esta redução comprova na liderança da Liga de Portugal no que diz respeito a soluções de combate nas várias formas de violência no futebol, feita em estreita articulação com as sociedades esportivas e com as forças de segurança. A Liga de Portugal assume que reforça no seu compromisso no combate à violência no desporto com iniciativas concretas, como a campanha na pirotecnia ilegal não é apoiar o teu clube, sendo também de destacar a iniciativa 12, os jogadores que promove uma cultura de respeito, responsabilidade e fair play, afirmou o presidente da Liga de Portugal, Reinaldo Teixeira.
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0: sei que vai haver tentativas de ir à volta, o que é normal, que é o vosso trabalho, ir à volta, mas eu não vou sair disto. Não vou sair disto. Mas podem tentar. Mas podem tentar.
1: Carlos, boa tarde, vou já tentar, então.
0: Pronto, mas eu não vou sair disto. Não, eu percebo bem a questão e ela é extensa e toda muito bem colocada, sem dúvida. Mas eu não vou sair disto, sem dúvida. Aliás, tem uma pergunta muito bem colocada. Mas eu não vou sair disto. Mas eu não quero perder o foco. Peço desculpa não responder à pergunta, que eu sei que foi à volta, mas eu não vou sair disto.
2: Vou um bocadinho por aí, agora estás a jogar mais à italiana, não é? Mais na defesa. Acha que é música para os seus ouvidos também?
0: Não, já disse, não quero. Pronto, não quero. Eu percebo a questão, mais uma vez. O que eu tenho a dizer é que é tudo muito bonito, é tudo. Portanto, há alerta vermelho. Portanto, há alerta vermelho, sem dúvida. Mas eu não vou sair disto.
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2: Orgulloso de la eliminatoria que hemos hecho. Pienso que claramente fuimos el equipo que, a mi juicio, mereció estar en la final.
3: Mostramos aquí que fizemos un excelente juego. Acho que, mesmo con menos un, tentamos fazer o nosso jogo, apesar de ser mais difícil, mas tentamos fazer o nosso jogo, criamos oportunidades, acho que criamos oportunidades até para fazer mais do que um gol e criamos para fazer dois ou três, não conseguimos, tornou-se tudo muito mais difícil aos seis minutos, temos a expulsão, mas já que dar os parabéns a toda a equipa por aquilo que demonstrou dentro de campo, pelo esforço.
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1: Vamos lá olhar agora para mais um craque mundial aqui na primeira rádio de desporto.
2: Tem uma música, a torcida do Flamengo canta aí, é assim: olele, olá lá, o Romário vem aí e o bicho vai pegar.
3: Romário de Sousa Faria, mais conhecido apenas como Romário, é um dos maiores atacantes da história do futebol, famoso pela sua incrível capacidade de finalização e instinto goleador. Nascido no Rio de Janeiro, a 29 de janeiro de 1966, Romário iniciou a sua carreira profissional no Vasco da Gama, clube onde rapidamente se destacou pelo seu faro pelo golo. No Vasco, onde estreou em 1985, foi campeão carioca e começou a atrair as atenções internacionais, especialmente pelo seu desempenho no Campeonato Sul-Americano de Sub-20, em 1985. Em 88, transferiu-se para o PSV Eindhoven, nos Países Baixos, onde consolidou a sua fama de goleador. No PSV, Romário foi 3 vezes campeão neerlandês e venceu 2 taças dos Países Baixos, enquanto se tornava no melhor marcador do campeonato em 3 ocasiões. O seu faro de golo, velocidade e agilidade tornaram-no de uma das maiores estrelas do futebol europeu, atraindo o interesse de clubes ainda maiores. Em 1993 foi contratado pelo Barcelona, onde jogou sob o comando de Johan Cruyff, na famosa equipa conhecida como Dream Team. Na sua primeira temporada, Romário marcou 30 golos em La Liga, liderando o Barcelona ao título espanhol e terminando como o melhor marcador da competição. Encantava com a sua técnica, dribles curtos e, claro,

0: com capacidade quase inata de encontrar o fundo das redes. Durante este período, o atacante firmou-se também como uma das principais figuras da seleção brasileira. A consagração máxima do baixinho vem em 1994, quando foi peça-chave na conquista do Campeonato do Mundo pela seleção do Brasil, nos Estados Unidos. Formando uma temível dupla de ataque com Bebeto, Romário foi o melhor jogador do torneio e marcou 5 golos, garantindo o tetracampeonato mundial para o Brasil. Este desempenho valeu-lhe a bola de ouro da FIFA como o melhor jogador do mundo em 1994. Após a glória no Campeonato do Mundo, Romário voltou ao Brasil em várias ocasiões, jogando novamente pelo Flamengo e pelo Vasco da Gama, com passagens também por clubes como o Valência, no qual não conseguiu atingir o mesmo sucesso. Contudo, foi no Vasco que Romário manteve a sua relação mais forte, regressando ao clube por diversas vezes e ajudando a conquistar títulos importantes, como o Campeonato Brasileiro de 2000 e a Taça Mercosul, onde foi figura de destaque. Ao longo da sua longa carreira, alcançou o feito de marcar mais de 1000 golos, somando os golos em partidas oficiais e não oficiais. Este registo fez dele um dos poucos jogadores da história a alcançar tal marca, colocando-o no patamar dos maiores goleadores de sempre. Romário é lembrado pela sua autoconfiança, personalidade forte e pelo seu grande lema.
1: Quando eu nasci, o Papai do Céu apontou o dedo e falou: esse é o cara.
0: Após a sua retirada do futebol, enveredou pela carreira política, tornando-se senador no Brasil, onde continua a exercer grande influência. A sua contribuição para o futebol mundial, especialmente para o Brasil, é inegável, e o seu legado como um dos mais letais atacantes de sempre continua a ser celebrado.

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1: São 4 da manhã e 29 minutos.
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5: O Alache de Rui Vitória Ebna deslocou-se ao terreno da formação do Al-Wahda e venceu por 3-2, em jogo a contar para Ebna, 24ª jornada da Primeira Liga dos Emirados Árabes Unidos, e só bate na segunda vitória Ebna consecutiva na equipa do treinador português. Ebna entrou a todo gás na partida e com um golo cedo adiantou-se no encontro. Miguel Borja, assistido por Ebna Alzate, fez o primeiro do encontro aos 5 minutos, 10 minutos do descanso do Santadi, que encontrou o Rabna Cruzpi, que não desperdiçou a oportunidade de restabelecer a igualdade. No segundo tempo, a equipa de Rui Vitória voltou a estar na frente, através de uma grande penalidade convertida por Jiménez, aos 55 minutos, mas na formação do Al-Wahda, igualou o Rabna também de penalti, aos 67 minutos. O drama ficou para Ebna no final da partida, nova grande penalidade assinalada para os homens do técnico Luso, aos 90 mais 7 minutos, permitia ao Rabna Al-Ash nadar, uma vez mais, a cambalhota de marcador e garantir assim os 3 pontos. Com este resultado, a formação orientada por Rui Vitória permanece no terceiro lugar com 42 pontos. É uma jornada do término do campeonato. No Al-Wahda, por sua vez, é quinto classificado com 39 pontos arrebatados. Nos outros jogos, o Al-Ain sagrou-se campeão dos Emirados Árabes Unidos ao vencer a formação do Al-Sarjab por 5-0 e volta assim a conquistar o campeonato 5 anos depois da última conquista, 2021-2022. Nos golos do triunfo foram apontados por Traoré aos 10 minutos, Hassan aos 15, Menezes aos 51, Raimi aos 54 e Rabia aos 63 minutos. O Al-Ahli venceu a formação do Al-Fateh, orientado por José Gomes, por 3-1 em jogo a contar para a 28ª jornada da Liga Saudita. Ivan Tunay esteve em destaque ao apontar um hat-trick. Antes do apito inicial, a formação do Al-Ahli aproveitou a fotografia em equipa para homenagear Galeno, no ex no Futebol Clube do Porto, que sofreu uma lesão grave no jogo diante do Al-Nassr, de Cristiano Ronaldo, Jorge Jesus e João Félix. Depois disso, assistiu-se a um choque violento com um guarda-redes Bento, que não joga mais na presente temporada. O duelo entre o 3º e o 12º clube classificado abriu a contagem do marcador aos 27 minutos, com um gol do avançado inglês Mahrez, na corria para a baliza adversária, mas acabou rasteirado pelo defesa da formação visitante. Já dentro da área, na marca dos 11 metros, Ivan Tunay não tremeu e fez assim 1-0. No início da segunda parte, na Bendenka, assistido por Vargas, restabeleceu a igualdade aos 50 minutos para os homens do treinador português. Ivan Tunay voltou a ter uma oportunidade clamorosa de gol e mais uma vez não desperdiçou. O ex-Chabna Brandfort voltou a bater o guarda-redes do alto na Fateh e Ibn apontou o bis de grande penalidade. A fechar o jogo aos 90 mais 1, Rebna Tunay, Rebna fechou a conta do marcador, Rebna com um hat-trick. Depois de um belo trabalho na ala direita, Rebna do ataque, Rebna do Al-Ahli, Rebna Abu Rebna Samat, encontrou o avançado solto de marcação, Rebna que, com a baliza na sua disposição, apontou o terceiro da conta Rebna pessoal e do jogo. Com este resultado, o Al-Ahli dá um passo importante na luta pelo terceiro lugar do Campeonato Saudita, com 72 pontos, uma vez que a 3 jornadas do fim, Rebna tem mais 5 pontos do que no Al-Qadisiyah, com 68, na Carrasco, na do Al-Nassr, desta na jornada, na formação de José Gomes, por sua vez, é 12ª classificada, com 33 pontos arrebatados. O Cruzeiro de Artur Jorge empatou sem golos na visita aos chilenos da formação do Católica. Na quarta jornada da fase de grupos da Libertadores, os visitantes foram incapazes de capitalizar o ascendente conseguido na primeira parte. Já na etapa complementar, o extremo, na Arroyo, viu o cartão vermelho direto, que obrigou o Cruzeiro a recuar-se e a preservar-se o nulo, porque os anfitriões reforçaram o seu ataque. O empate mantém assim o Católica e o Cruzeiro empatados no topo do grupo D, com 7 pontos, um de vantagem sobre o Boca Juniors. A turma argentina, que a formação de Artur Jorge visita no dia 20 de maio. No fundo do grupo D estão os equatorianos do Barcelona, com 3 pontos arrebatados. O Toluca emitiu um comunicado a dar conta da dispensa de Jesus Gallardo e Alex Vega para um importantíssimo jogo com os Los Angeles Football Club. Perante o recente comunicado da Federação Mexicana de Futebol, o na Deportivo Toluca decidiu apoiar os seus jogadores e na seleção mexicana, mesmo contra no seu próprio interesse. O clube libertou o e prescindiu deles para no compromisso crucial que tinha diante da formação dos Los Angeles, referiu o clube de Paulinho. Na base deste anúncio, esteve a decisão radical da Federação Mexicana de Futebol, que informou que os jogadores da Liga Mexicana, que não se apresentassem para um estágio, só com os jogadores com campeonato local, ficariam excluídos do Mundial 2026, que se realiza nos Estados Unidos da América, na Canadá e no México. O Toluca garantiu ter solicitado com alguma antecipação uma autorização específica para que os possíveis selecionados da equipa pudessem jogar na segunda mão das meias-finais da Champions da América do Norte, e disse até que esse pedido foi validado pelas altas instâncias da Liga Mexicana e da Federação.
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13: O Futebol Clube de Girondins de Bordeaux, fundado em 1881, é um dos clubes mais tradicionais de França, com uma rica história que se estende por mais de um século. O Bordeaux, como é popularmente conhecido, tem uma trajetória marcada por sucessos a nível doméstico e por momentos de crise, sendo uma das equipas mais respeitadas e emblemáticas do futebol gaulês. Localizado na cidade de Bordeaux, no sudoeste de França, o clube teve a sua gênese numa sociedade desportiva que praticava diversas modalidades, mas só em 1936 o departamento de futebol foi criado oficialmente. Os primeiros anos do Bordeaux foram de construção de identidade e crescimento, mas foi após a Segunda Guerra Mundial que o clube começou a destacar-se no cenário nacional. O primeiro grande sucesso aconteceu em 1950, quando o Bordeaux conquistou o seu primeiro título da Ligue 1 sob o comando do técnico André Gérard, marcando o início da sua consolidação como uma força do futebol francês. No entanto, o clube passaria por algumas décadas de menor protagonismo até alcançar o auge entre as décadas de 1980 e 90. A era dourada do Bordeaux começou na década de 80 sob a presidência visionária de Claude B e com o treinador Aimé Jacquet no comando técnico. Durante este período, o clube formou uma das melhores equipas da sua história, com jogadores como Alain Giresse, Jean Tigana e Patrick Battiston, estrelas que marcaram o futebol francês. Entre 1984 e 1987, o Bordeaux venceu 3 títulos da Ligue 1 e consolidou-se como uma potência. A conquista da Taça de França em 1986 e 87 completou um ciclo de domínio no futebol doméstico. A nível europeu, a equipa também brilhou, atingindo as meias finais da Taça dos Clubes Campeões Europeus em 1985. Outro momento marcante na história do Bordeaux foi a revelação de Zinedine Zidane, uma das maiores figuras do futebol mundial. Zidane começou a sua carreira no clube no início dos anos 90 e rapidamente se destacou pela sua classe e visão de jogo. Ao lado de outros talentos como o Bixente Lazarazu e Christophe Dugarry, Zidane ajudou o Bordeaux a chegar à final da Taça UEFA em 1986, onde, apesar de terem perdido para o Bayern de Munique, o clube consolidou a sua reputação internacional. Mais tarde, no início dos anos 2000, o Bordeaux voltou a conquistar troféus importantes. Em 2009, sob a liderança do treinador Laurent Blanc, o clube voltou ao topo ao vencer a Ligue 1 pela primeira vez em 10 anos, impulsionado pelo talento dos jogadores como Johan Gourcuff e Marouane Chamakh. Esse título foi seguido pela Taça da Liga Francesa e pela Supertaça de França, consolidando o Bordeaux como um dos principais clubes do país naquele momento. Apesar dos sucessos, o clube enfrentou crises financeiras significativas nas últimas décadas. Em 2021, o clube foi colocado em administração judicial devido a problemas financeiros graves, uma situação que culminou na sua despromoção para a 2ª Divisão Francesa em 2022. A queda foi um duro golpe para um clube com tanta história e tradição e o Bordeaux enfrentou uma luta pela sobrevivência, tanto desportivamente como financeiramente, mas tem trabalhado arduamente para reconstruir o seu prestígio e voltar à elite do futebol francês. Ao longo da sua trajetória, o Bordeaux venceu 6 títulos da Ligue 1, 4 taças de França, 3 taças da Liga Francesa e diversas supertaças do país, consolidando-se como um dos clubes mais laureados de França. Além disso, o clube tem um legado significativo na formação de talentos, tendo revelado jogadores que se tornaram referências globais, como Zidane e Lizarazu. A história do Bordeaux é marcada por altos e baixos, desde as glórias nacionais e internacionais até aos desafios financeiros e desportivos mais recentes. No entanto, a capacidade do clube de se reinventar e a paixão dos seus adeptos mantém viva a esperança de que os Girondins de Bordeaux voltarão a brilhar no topo do futebol francês.
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13: A conquista do Mundial Sub-20 de 1991 pela seleção de Portugal é um dos momentos mais marcantes da história do futebol português. Este triunfo, ocorrido apenas 2 anos após a primeira vitória em 1989, solidificou o país como uma das grandes potências no futebol jovem a nível mundial. A competição foi realizada em Portugal entre os dias 14 e 30 de junho de 1991, o que aumentou ainda mais a responsabilidade e expectativa sobre a equipa portuguesa. Disputado em cidades como Lisboa, Porto e Braga, entre outras, o torneio reuniu as melhores seleções sub-20 mundiais. Portugal, já com o peso de ser o atual campeão, tinha no seu plantel jogadores talentosos que seriam determinantes para repetir o feito de 89. A campanha portuguesa no Mundial de Sub-20 começou com uma fase de grupos onde o país enfrentou equipas como a Argentina, a Coreia do Sul e a Irlanda do Norte. Portugal terminou esta fase no segundo lugar do grupo, o que garantiu a passagem para a fase a eliminar. Desde logo, a solidez defensiva e a coesão do grupo de jogadores começaram a destacar-se como pilares fundamentais da equipa, que era orientada à altura por Carlos Queiroz. Nos quartos de final, Portugal enfrentou o México e conseguiu uma vitória convincente por 2-1, assegurando a passagem às semifinais. O desafio seguinte foi contra a Austrália, num jogo extremamente equilibrado e emocionante, que terminou com uma vitória de 1-0 para Portugal, graças a um golo decisivo do avançado Tony, levando assim os jovens portugueses à final do torneio. A grande final foi disputada a 30 de junho de 1991, no Estádio da Luz, em Lisboa, diante de uma enchente de adeptos que aguardavam ansiosamente por mais um título mundial. O adversário foi o Brasil, uma das potências tradicionais do futebol, o que aumentava o grau de dificuldade da partida.
14: O jogo foi extremamente estático e disputado, terminando empatado 0-0 após o tempo regulamentar e o prolongamento. A decisão seguiu-se então para grandes penalidades, onde o guarda-redes português Sérgio Leite se destacou, defendendo dois penaltis e ajudando Portugal a vencer por 4-2. Este momento ficou marcado na memória de todos os adeptos e Portugal sagrou-se bicampeão mundial de sub-20. Este torneio destacou-se não apenas pelo título, mas também pelo surgimento dos jogadores que viriam a ter carreiras notáveis no futebol profissional. Entre os nomes mais proeminentes da equipa estavam Jorge Costa, que viria a ser uma lenda no futebol do Porto, João Pinto, que brilhou no Benfica e Sporting, e Emílio Peixe, que foi eleito o melhor jogador do torneio, recebendo a bola de ouro da competição. A vitória no Mundial de Sub-20 de 1991 consolidou a reputação de Carlos Queiroz como um dos principais responsáveis pelo desenvolvimento das camadas jovens do futebol português. Este triunfo ajudou também a criar uma base sólida de jogadores que mais tarde formariam a espinha dorsal da seleção nacional principal. Portugal, com esta vitória, tornou-se apenas o quarto país a vencer dois títulos consecutivos do Mundial de Sub-20, um título que até hoje continua a ser celebrado como um dos maiores êxitos da história do futebol português. Essa geração de ouro trouxe um novo fôlego para o futebol em Portugal e inspirou as futuras gerações, preparando o caminho para o sucesso que a seleção principal alcançaria nas décadas seguintes.
15: Portuguesa marca de grande qualidade após um 0-0 no final dos 90 minutos e do prolongamento. Portugal vai revalidar o seu título de campeão do mundo. Aí está o capitão João Vieira Pinto e agora Carlos Queiroz também, que merece empunhar este troféu.
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12: Está agora na hora de trazer o perfil de mais um jogador à Gol FM.
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14: Julian Brandt, nascido a 2 de maio de 1996 em Bremen, na Alemanha, é um médio ofensivo conhecido pela sua criatividade, visão de jogo e capacidade de driblar adversários. Iniciou a sua carreira no Werder Bremen, mas foi no Bayer Leverkusen que ganhou reconhecimento como um jovem talento promissor. Brandt fez a sua estreia profissional pelo Leverkusen em 2014 e rapidamente se destacou pela sua habilidade técnica e versatilidade ofensiva. A sua capacidade de criar oportunidades e marcar golos levou a uma série de boas performances que chamaram a atenção de clubes maiores. Em 2019, Brandt transferiu-se para o Borussia Dortmund, onde continuou a mostrar a sua qualidade em campo. No Dortmund, tornou-se uma peça importante na equipa, oferecendo assistências, golos e contribuindo para o ataque com a sua visão de jogo e técnica refinada. A sua capacidade de atuar tanto no centro do meio-campo como nas alas, deu ao Dortmund uma flexibilidade tática adicional. Além do sucesso a nível de clubes, Brandt é também um membro regular da seleção alemã. Fez a sua estreia internacional em 2016 e tem sido convocado para competições importantes, como o Campeonato de Europa e do Mundo, trazendo a sua criatividade e dinamismo para o meio-campo da seleção. Nas últimas temporadas, manteve-se uma figura-chave na equipa do Dortmund, destacando-se pela sua habilidade de influenciar jogos e desempenhar um papel vital no esquema ofensivo da equipa. A sua contínua evolução e impacto em campo reforçam a sua reputação como uma das principais figuras da Bundesliga.
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12: E seguimos agora nesta emissão com mais um craque da Liga Portuguesa.
14: Manuel Fernandes é uma das figuras mais icónicas do futebol português e, em particular, da história do Sporting Clube de Portugal. Nascido a 5 de junho de 1951 em Sarilhos Grandes, Manuel Fernandes começou a dar os seus primeiros passos no futebol nas equipas de formação da sua terra natal, antes de chamar a atenção de clubes maiores pela sua habilidade técnica, garra e forte capacidade de finalização. A sua carreira profissional iniciou-se no Montijo, onde ainda muito jovem impressionou pela sua capacidade goleadora. A sua performance no clube alentejano chamou a atenção do Sporting, que o contratou em 1975, numa transferência que viria a marcar o início de uma longa e gloriosa ligação ao clube leonino. No Sporting, Manuel Fernandes tornou-se rapidamente num dos avançados mais temidos do futebol português, destacando-se pela sua eficácia no ataque e a sua liderança natural em campo. Durante as 12 temporadas em que vestiu a camisola dos Leões, Manuel Fernandes assumiu-se como uma verdadeira referência. O seu instinto goleador era notável, conseguindo atingir a incrível marca de 386 golos em 433 jogos. O seu momento mais memorável aconteceu em 1986, quando num jogo contra o Benfica marcou 4 golos na histórica vitória por 7-1, uma das maiores humilhações sofridas pelo rival lisboeta. Este feito consolidou mais ainda o seu estatuto de lenda no clube. Além das suas qualidades de finalização, Fernandes era conhecido pela sua entrega total ao jogo. Capitão durante várias temporadas, encarnava o espírito de luta e determinação que os adeptos do Sporting tanto apreciavam. Ao longo da sua carreira, venceu por 2 vezes o Campeonato Nacional, em 79-80 e 81-82, além de ter conquistado 2 Taças de Portugal e 1 Supertaça Cândido de Oliveira. Estes títulos ajudaram a fortalecer o Sporting durante um período de forte concorrência com o Benfica e o Futebol Clube do Porto. Apesar do sucesso na formação verde e branca, Manuel Fernandes também teve passagens pela Seleção Nacional. Representou Portugal em 31 ocasiões, marcando 7 golos. No entanto, nunca teve a oportunidade de disputar grandes competições internacionais, uma vez que a seleção portuguesa viveu momentos de dificuldade durante grande parte da sua carreira. Mesmo assim, Manuel Fernandes era reconhecido como um dos grandes talentos do futebol nacional da sua geração. Depois de pendurar as chuteiras, manteve-se ligado ao futebol e, em especial, ao Sporting. Desempenhou várias funções no clube, incluindo a de treinador, diretor desportivo e olheiro, reforçando sempre a sua ligação emocional com os Leões. Apesar de algumas passagens por outros clubes como treinador, o seu coração sempre esteve no Sporting, onde é visto como um dos maiores ícones da história do clube. Até aos dias de hoje, Manuel Fernandes continua a ser uma figura respeitada no futebol português, com um legado inegável. A sua carreira, marcada pelo seu talento e lealdade ao Sporting, faz dele uma verdadeira lenda leonina, sendo sempre lembrado pelos adeptos como o Leão de Sarilhos, um símbolo de paixão e dedicação ao clube que representou durante grande parte da sua vida.
17: Chegar um dia ao Sporting, nem que fosse um jogo, eu ficaria feliz. Para o miúdo que queria, de Sarilhos pequeno, de uma aldeia, que queria jogar, nem que fosse uma vez no Sporting, cheguei mais de 500 jogos no Sporting.
18: Com muita naturalidade, uma vez que eu fui sempre um jogador de seleção.
19: E o Sporting conseguiu, através de um brilho profissional que me orgulha bastante, dos meus colegas e da direção do clube, do posto clínico, da magnífica massa associativa que tem.
17: Fiz aquilo que mais gostava, que era jogar futebol.
20: Os meus filhos, os meus netos, os meus bisnetos vão saber que o pai, o avô, teve 361 e que marcou 4-1.
17: Não me sinto realizado, sinto mais que realizado.
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21: Ese equipo no lo merecía, ¿no? Sí que es cierto que el fútbol es así, te pone dificultades, ¿no? Y tendríamos que haber lidiado con ellas mejor, está claro. Al final ellos son justos vencedores porque en los 2 partidos han conseguido un mejor resultado, pero creo que... ¿Qué podemos decir al equipo? No, creo que no se le puede reprochar nada, creo que solo podemos salir del campo con la cabeza alta, ¿no? Con orgullo.
22: Pela dedicação que teve em procurar um resultado diferente daquele que estava e tentarmos passar à final. Não conseguimos. Há que dar os parabéns ao Friburgo e nós continuamos em frente, levantar a cabeça, porque temos de estar orgulhosos daquilo que fizemos na campanha e mesmo aqui hoje.
23: Vamos a ver esta temporada como uma temporada, sobretudo em Liga Europa de Braga, histórica y ejemplar, ¿no? Y creo que eso es crédito a un grupo de chicos que se deja la piel en todos y cada uno de los partidos, en todos y cada uno de los entrenamientos, y hoy fue un reflejo de eso.
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24: E agora seguimos com os craques mundiais neste produto 100% palavra.
14: Marco Van Basten é considerado um dos maiores avançados da história do futebol mundial, tanto pelo seu talento técnico como pela sua capacidade de marcar golos decisivos em momentos cruciais. Nascido a 31 de outubro de 1964, em Utrecht, nos Países Baixos, desde cedo demonstrou um talento inato para o futebol, seguindo os passos do pai, Joop Van Basten, que também jogara profissionalmente. O jovem Marco começou a jogar no clube local, o Utrecht, mas rapidamente atraiu a atenção do Ajax, um dos gigantes do futebol neerlandês, onde ingressou aos 16 16 anos. Foi no Ajax que Van Basten começou a destacar-se no cenário do futebol internacional. Fez a sua estreia na equipa principal em 1982, substituindo ninguém menos que o Johan Cruyff, uma das maiores lendas do clube. A transição não poderia ter sido melhor. Van Basten não só mostrou que estava à altura do desafio, como rapidamente se tornou o novo talismã da equipa. Na sua primeira temporada completa, em 1983-84, conquistou a sua primeira bota de ouro como o melhor marcador da Eredivisie, com 28 golos, um feito que repetiria várias vezes. A sua capacidade de finalização era extraordinária, combinando técnica refinada, inteligência tática e uma incrível habilidade acrobática que lhe permitia marcar golos de todos os ângulos e em todas as circunstâncias. Pelo Ajax, Van Basten conquistou 3 campeonatos neerlandeses, 3 taças dos Países Baixos e, em 1987, a Taça das Taças, onde marcou o único golo na final contra o Lokomotiv Leipzig, em Atenas. A sua carreira nos Países Baixos terminou com um impressionante registo de 128 golos em 133 jogos pelo clube de Amsterdão. Em 1987, Van Basten transferiu-se para o AC Milan, um dos maiores clubes da Europa, que já contava com outros dois dos maiores talentos neerlandeses, Ruud Gullit e Frank Rijkaard. Sob o comando do lendário treinador Arrigo Sacchi, o Milan formou uma das melhores equipas de todos os tempos, com Van Basten como o principal goleador. A sua chegada ao futebol italiano foi inicialmente marcada por dificuldades devido a uma grave lesão no tornozelo, mas após a recuperação, Van Basten mostrou porque era considerado um dos melhores da sua geração. Nos anos seguintes, ajudou o Milan a conquistar 2 títulos da Taça dos Campeões Europeus, em 1989 e 1990, além de 4 campeonatos italianos. Na final de 1989, Van Basten marcou 2 golos na vitória por 4-0 sobre o Steaua Bucareste, numa das exibições mais dominantes de uma equipa na história do futebol europeu. O avançado continuava a impressionar com a sua técnica, visão de jogo e, claro, com a sua capacidade de concretização. Um dos momentos mais memoráveis da sua carreira aconteceu ao serviço da seleção neerlandesa no Campeonato Europeu de 1988, na Alemanha. Van Basten foi o herói da competição, terminando como melhor marcador com 5 golos, incluindo o golo decisivo na final contra a União Soviética, um remate de primeira quase sem ângulo que é considerado um dos melhores golos da história das grandes competições. A sua exibição nesse torneio valeu-lhe a primeira das suas 3 bolas de ouro em 1988, 89 e 1992, reafirmando o seu estatuto como o melhor jogador do mundo naquela época. Infelizmente, a carreira de Van Basten foi encurtada devido a sucessivas lesões no tornozelo, culminando na sua reforma precoce aos 30 anos em 1995. O último jogo oficial aconteceu na final da Liga dos Campeões de 1993, onde o Milan foi derrotado pelo Marselha. Apesar das tentativas de recuperação, as lesões impediram-no de continuar a jogar ao mais alto nível, encerrando a carreira de um dos maiores talentos que o futebol já viu. Apesar de um percurso abreviado, Marco Van Basten deixou uma marca indelével no futebol mundial. A sua combinação de elegância, poder e precisão fizeram dele uma verdadeira gazela nos relvados. Tanto no Ajax como no Milan, Van Basten construiu um legado que perdura até hoje e os seus feitos pela seleção dos Países Baixos consolidaram o seu lugar na história. Mais tarde, após encerrar a carreira como jogador, ainda teve passagens como treinador, incluindo a seleção neerlandesa, mas será sempre lembrado pelos seus feitos dentro das quatro linhas.

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1: Seguimos agora nesta emissão com os gigantes adormecidos.
2: O Steaua de Bucareste, um dos clubes mais icónicos da Roménia, tem uma história rica e marcada por grandes feitos no futebol europeu. Fundado a 7 de junho de 1947 como ASA Bucareste, o clube nasceu vinculado ao exército romeno, refletindo a forte ligação entre o desporto e o regime militar da época. Inicialmente, a equipa disputava competições nacionais com algum sucesso, mas foi em 1961 que o clube adotou o nome pelo qual ficaria famoso, Steaua, que significa estrela em romeno, e começou a cimentar a sua identidade vitoriosa. Nas décadas seguintes, o Steaua tornou-se uma força dominante no futebol romeno, mas foi nos anos 80 que o clube atingiu o apogeu da sua glória. Durante esse período, sob o comando do carismático treinador Emerich Jeannet, a equipa conquistou uma série de títulos nacionais e internacionais que catapultaram o clube para o estatuto de gigante europeu. O ponto culminante da sua história aconteceu na temporada de 1985-86, quando o Steaua surpreendeu o mundo do futebol ao conquistar a Taça dos Clubes Campeões Europeus, o equivalente à atual Liga dos Campeões. A caminhada histórica na competição europeia começou de forma modesta, mas à medida que o Steaua superava adversários poderosos, a confiança e o espírito de luta da equipa tornaram-se evidentes. A grande final, disputada a 7 de maio de 1986, no estádio Ramón Sánchez Pizjuán, em Sevilha, colocou o Steaua frente ao poderoso Barcelona, favorito, claro, à vitória. Num jogo tenso e de poucas oportunidades, o empate a zero manteve-se durante os 120 minutos de jogo, levando a decisão para as grandes penalidades. Foi então que a figura do guarda-redes Helmut do Kadam emergiu de forma heroica. Numa das exibições mais memoráveis de sempre em finais europeias, do Kadam defendeu 4 penaltis consecutivos, um feito inédito e ainda hoje lembrado com espanto pelos amantes do futebol. O Steaua venceu por 2-0 nas penalidades, tornando-se o primeiro clube da Europa de Leste a erguer o mais prestigiado troféu do futebol europeu. Esta conquista, além de colocar o clube nos anéis da história, representou um momento de enorme orgulho para a Roménia, então sob o regime comunista de Nicolae Ceaușescu. Após a vitória na Taça dos Campeões, o Steaua de Bucareste consolidou-se como uma das potências do futebol europeu. O clube voltou a brilhar em 1987, quando venceu a Supertaça Europeia, ao derrotar o poderoso Dinamo de Kiev por 1-0. Este período de ouro do Steaua, que se estendeu até 1989, ficou marcado pela presença de jogadores lendários como Marios Lacatos, um dos mais carismáticos avançados do futebol romeno, e ainda Victor Piturca, um avançado letal. Estes e outros craques faziam parte dos chamados Quadrão Imortal, uma equipa que dominava tanto a nível interno como nas competições internacionais. A equipa chegou ainda à outra final da Taça dos Campeões em 1989, mas foi derrotada pelo AC Milan, uma das melhores equipas da época. No plano doméstico, o Steaua continuou a acumular títulos. Durante a década de 1980, venceu várias edições da Divisia A, o Campeonato Romeno e Taças Nacionais. A hegemonia do clube era incontestável e o domínio no futebol romeno refletia a força de uma equipa que contava com uma geração de ouro dos jogadores. No entanto, a transição política e social na Roménia, com a queda do regime comunista em 1989, trouxe desafios para o Steaua. A separação do clube em relação ao exército em 2003 resultou em disputas legais, principalmente em torno do uso do nome e do emblema do clube. A equipa foi então renomeada para FCSB em 2017, após um processo judicial, mas apesar dessas complicações, o Steaua mantém-se como um dos clubes mais populares e vitoriosos da Roménia. A vitória na Taça dos Campeões de 1986 permanece o ponto alto da história do clube e um dos momentos mais gloriosos do futebol europeu. Até hoje, o Steaua de Bucareste é lembrado como o primeiro clube da Europa de Leste a conquistar este título, numa altura em que o futebol mundial era dominado pelas potências ocidentais. A resiliência e capacidade de superação demonstradas naquela época ainda ecoam entre os apaixonados pelo futebol.
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0: São 5 da manhã.
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6: O Sporting Clube de Braga falhou esta quinta-feira no apuramento para a final da Liga na Europa, ao perder, sabendo por 3-1 no reduto dos alemães do Friburgo, nem encontro da segunda mão das meias-finais, já depois de ter vencido na semana passada por 2-1 no Estádio Municipal de Braga, terminando com uma desvantagem no global da eliminatória de 4-3. Golos de Lucas Kubler, aos 19 e 72 minutos, Joan, aos 41, deram a volta ao triunfo caseiro por 2-1 dos arsenalistas, que atuaram com 10 desde os 6 minutos. Por expulsão de Dorgueles, reduziram aos 79 minutos através de Paulo Victor. No final desta partida, desilusão por parte de Carlos Vicente, que mesmo após eliminação se demonstrou orgulhoso nos seus jogadores.
7: Orgulhoso da eliminatória que hemos hecho. Penso que claramente fuimos el equipo que a mi juicio mereció estar en la final, pero yo creo que hay veces que las energías, lo que pasa en el fútbol, que es un reflejo de la vida, pues te van dando pequeñas dosis de información de que igual no va a ir en tu dirección y tienes que aceptarlo. Dar la enhorabuena a Friburgo porque también pelearon, hicieron su eliminatoria y bueno, yo no puedo estar más que orgulloso, como decías, del esfuerzo que hicimos tanto en la ida como en la vuelta, porque también el cúmulo de circunstancias que han ido mermándonos de forma negativa a lo largo de estas últimas semanas. El equipo en ningún momento lo utilizó como excusa ni bajó los brazos, al revés. El equipo con los que tuvimos, con los que estaban en campo, trató siempre de ir a por el partido, a por la eliminatoria, a por el objetivo. Como decía, no se consiguió, pero yo creo que con perspectiva vamos a ver esta temporada como una temporada, sobre todo en Liga Europa de Braga, histórica y ejemplar, ¿no? Y creo que eso es crédito a un grupo de chicos que se deja la piel en todos y cada uno de los partidos, en todos y cada uno de los entrenamientos, y hoy fue un reflejo de eso.
6: Do lado dos jogadores, João Moutinho, que estava também desalentado com esta queda nas meias-finais da Liga na Europa, mas acabou também por admitir que na sua equipa tudo fez para conseguir chegar a essa final.
8: Demonstramos aqui que fizemos um excelente jogo. Acho que mesmo com menos um, tentámos fazer o nosso jogo, apesar de ser mais difícil, mas tentámos fazer o nosso jogo. Criámos oportunidades, acho que criámos oportunidades até para fazer mais do que um golo, e criámos para fazer 2 ou 3, não conseguimos. Tornou-se tudo muito mais difícil aos 6 minutos, temos a expulsão, mas já há que dar os parabéns a toda a equipa por aquilo que demonstrou dentro de campo, pelo esforço, pela dedicação que teve em procurar um resultado diferente daquele que estava, e tentámos passar à final. Não conseguimos. Há que dar os parabéns ao Friburgo, e nós continuamos em frente, levantar a cabeça, porque temos de estar orgulhosos daquilo que fizemos na campanha e mesmo aqui hoje.
6: Ainda do lado dos jogadores, Sabna Victor Gomes, Sabna estava também desalentado com aquilo que foi o desfecho das meias finais.
9: Este equipo não lo merecia, não? Sim, que é certo que o futebol é assim, te pone dificuldades, não? E tendríamos que haber lidiado com ellas melhor, está claro. Al final, eles são justos vencedores porque em los 2 partidos han conseguido um melhor resultado, mas creo que. ¿Qué podemos decir al equipo? No, creo que no se le puede reprochar nada. Creo que solo podemos salir del campo con la cabeza alta, ¿no? Con orgullo de haber representado al Braga dentro del campo como se merece, y sobre todo pues dar todo desde el minuto 0 hasta el minuto, no sé en qué minuto terminó el partido, pero 95, 96, 97, no sé. Solo tengo palabras de agradecimiento para todo el equipo, para todos los aficionados que se desplazaron hasta aquí y que nos han acompañado durante toda esta temporada en Europa, y nada, felicidade ao equipo e voltaremos seguro.
6: No jogo da final, marcado para no dia 20 de maio, em Istambul, na Turquia, no Friburgo, na defronte nos ingleses do Aston Villa, que eliminaram o Nottingham Forest, treinado por Vítor Pereira, após uma goleada por 4-0 em Birmingham. O Watkins aos 36 minutos, Emiliano Buendia aos 58 de grande penalidade e John aos 77 e 80 minutos, selaram assim o triunfo do Villa, que tinha perdido por 1-0 em Nottingham na primeira mão das meias finais. O Futebol Clube do Porto alcançou o pináculo do sucesso na Liga Portuguesa, não só grata-se campeão nacional no último fim de semana diante do Alverca, com vitória por 1-0 no Estádio do Dragão. A equipa da Vila das Aves, por seu turno, já está despromovida na segunda liga, mas no entanto atravessa o melhor momento da época. Nunca no conjunto da Vila das Aves tinha estado 4 partidas sem perder na presente temporada. Primeiro, o Aves Sade empatou 3 jogos seguidos diante do Vitória Sport Clube a 1-0, no Rio Ave 2-0, no Sporting a 1-0. Agora venceu o Nacional por 2-1 de uma assentada, logrou nos dois micro-objetivos que João Henriques tinha traçado já no pós-despromoção, vencer fora pela primeira vez e evitar a pior classificação de sempre de um clube no campeonato com 34 jornadas e desde que na vitória vale 3 pontos. Os comandados de João Henriques chegaram aos 17 pontos, superando o Futebol Clube Nafial de 2005-2006, que fez 15 pontos. De facto, é curioso reparar como mesmo já despromovido, o emblema da Vila das Aves irradia confiança se olhar apenas para nas últimas 15 jornadas. Na equipa estaria pelo menos no lugar de playoff de descida, mas isolando nas últimas 20, voltaria para no último lugar em 18 jogos na Primeira Liga. No técnico que sucedeu a João Pedro Sousa registrou 2 vitórias diante do Estoril por 3-0 e Nacional, 8 empates e 8 derrotas, tendo sido o responsável pelos únicos triunfos do Lanterna Vermelha na competição. Futebol Clube do Porto e Aves no Futebol de Sade em situações completamente opostas, mas ambos a viver em fases de alegria, têm encontro marcado para neste domingo pelas 18h. A Federação Portuguesa de Futebol divulgou as nomeações do Conselho de Arbitragem para nos 2 encontros da 33ª jornada da Primeira Liga e o árbitro Carlos Macedo acabou nomeado para o duelo entre Naves Futebol de Sade e Futebol do Porto. Também no sábado, o Alverca recebe o Estoril num encontro que conta com a arbitragem de Janko Vasilic. No Aves Futebol de Sade e Futebol do Porto tem início marcado para nas 18h e o Alverca no Estoril Praia na Renca às 20h30 da noite. No que diz respeito às equipas de arbitragem, temos então como árbitro principal do Aves no Futebol de Sade, Futebol Clube do Porto, Carlos Macedo, assistido por André Sousa e Renato Carvalho, no quarto árbitro Vítor Lopes, na VAR, Sérgio Piscarreta, e assistente do VAR, Pedro Sancho, já no Alverca, no Estoril Praia, na arbitragem de Ianco Vasílica, assistido por João Bessa Silva, e João Macedo, no quarto árbitro Vítor Ferreira, na VAR, João Cascas, e assistente do VAR, Marco Vieira. Destaque também para nos árbitros nos escolhidos para apitar os encontros relativos na 33ª jornada, mas da 2ª Liga na Portuguesa, sendo que em jogo está ainda na subida direta ao principal escalão do futebol português, o Académico de Viseu, é segundo classificado com 55 pontos e visita no Seixal para defrontar o Benfica B, sendo que o Torriense tem menos 2 pontos, 53 pontos no total, e desloca-se ao reduto do Lusitânia de Lourosa. Ambos os jogos têm início marcado para nas 20h30 da noite. Relativamente às equipas de arbitragem, no clássico desta jornada 33 no duelo entre Sporting Clube de Portugal B e Futebol Clube Porto B, arbitragem de Hélder Malheiro e VARs no Rui Soares. No Futebol Clube Nafial Marítimo temos a arbitragem de Miguel Nogueira, sendo que no VARs estará João Malheiro Pinto. No Feirense, na Oliveirense, na árbitro José Rodrigues e VAR Rui Costa. No Felgueiras Portimonense, na árbitro André Narciso, com o VARs Tiago Martins. No Desportivo de Chaves Leixões, temos a arbitragem de Flávio Lima, com o VAR a ser comandado por Bruno Esteves. No Farense Passos de Ferreira, arbitragem de António Nobre, com o VAR na Paulo Barradas. No Benfica B, na Académico de Viseu, arbitragem de Bruno Costa, sendo que no VAR estará na João Cascas. No Vizela, na União de Leiria, na arbitragem de David Silva, com o VAR na Pedro Ferreira. E no Lusitânia de Lourosa, na Torriense, temos na arbitragem de Cláudio Pereira, sendo que no VAR estará na Ricardo Moreira. O Sporting já decidiu que Bruno Ramos é para continuar na próxima temporada, sendo uma parte importante da estrutura do plantel. O central brasileiro de 21 anos convenceu os responsáveis responsáveis leoninos, onde vai integrar em definitivo a equipa principal em 2026-2027, sendo visto internamente como uma solução de presente e, sobretudo, de futuro para o eixo defensivo verde e branco. O jogador de Chabnas teve duas temporadas emprestado ao Académico de Viseu. O Sporting prepara-se assim para acionar a opção de compra fixada nos 2 milhões de euros, segurando um jogador que há muito vinha sendo seguido e valorizado dentro da estrutura de Alvalade. A evolução sustentada do defesa, aliada na margem de progressão, que ainda evidente, reforçou a convicção dos dirigentes leoninos. O atleta Bruno Ramos identifica-se com a posição que ocupa nesta altura, no brasileiro, rápido na reação, competente no duelo aéreo e confortável na saída de bola, reúne atributos considerados essenciais para atuar numa equipa dominadora, habituada a defender-se muitos metros à frente e a iniciar construção desde trás. A capacidade física e a leitura de jogo também são aspectos destacados num processo de avaliação interna. O treinador Rui Borges já transmitiu à estrutura a intenção de contar com o central no grupo principal da próxima temporada e não será na casa isolado. Também Flávio Gonçalves, extremo de 19 anos, e Salvador Blopa, na aula de 18 anos, têm indicação para integrar o plantel principal em 2026-2027, num sinal claro da aposta continuada do Sporting na valorização interna e no talento oriundo da Academia Cristiano Ronaldo. A equipa leonina continua a ter um eixo estratégico e Bruno Ramos surge agora pronto para dar o salto decisivo para a equipa principal. A possibilidade de Nicolás Otamendi mudar-se para o River Plate continua na ordem do dia. Na Argentina, no capitão do Benfica, foi indicado por um campeão do mundo daquele país como reforço ideal para o clube de Buenos Aires. Oscar Cabezón Rogeri, de 64 anos, antigo defesa central, campeão da Libertadores da Argentina pelo River Plate, também campeão nacional pelo Boca Juniors e São Lourenço de Almagro, ainda campeão de Espanha pelo Real Madrid e campeão do mundo pela Argentina em 1986. Defendeu num programa televisivo da ESPN, na qual o comentador sabe que fez Nicolás Otamendi no River Plate seria algo muito positivo. Segundo o próprio, gostaria de ver Otamendi jogar na formação do River Plate. Depois do Mundial, partilhou Ruggeri, que na sua opinião assume que os milionários sabe precisam também de um ponta de lança. Otamendi acaba contrato com o Sporting Lisboa e Benfica no final da época e ainda não informou o Benfica se aceita ou não a oferta de renovação. A verdade é que para já tudo aponta para na saída do campeão mundial argentino. O jogador do Sport Lisboa e Benfica, Gianluca Prestiani, tem em risco na participação no próximo Campeonato do Mundo, após na FIFA ter confirmado a possibilidade do argentino cumprir a suspensão durante os jogos da fase final. Esta é uma consequência direta do castigo aplicado pela UEFA na Prestiani, depois de este ter sido acusado de racismo durante o jogo do play-off de acesso aos oitavos de final da Liga dos Campeões entre Sport Lisboa e Benfica e Real Madrid. O médio argentino acabou punido com 3 jogos de suspensão nas competições da UEFA. Punição alargada agora nas competições da FIFA. O atleta já cumpriu o primeiro dos 3 dos jogos de suspensão no jogo da segunda mão com o Real Madrid, mas arrisca agora, caso seja convocado por Lionel Scaloni, a falhar nas 2 primeiras partidas da Argentina no Mundial de Seleções. Prestiani, caso não seja convocado, irá cumprir o castigo nos próximos 2 jogos europeus dos encarnados, seja na Liga na Europa ou na Liga dos Campeões. O argentino do Benfica pode ver-se assim a pena ser aumentada de 3 para 6 jogos. Caso seja reincidente nos próximos 2 anos. Júlio Vieira de Castro anunciou a candidatura na presidência do Vitória Sport Clube nas eleições marcadas para no dia 13 de junho. Júlio Vieira de Castro avançará como a candidatura na presidência do Vitória Sport Clube nas próximas eleições do clube. A decisão surge num momento particularmente sensível da vida do Vitória, marcado por enormes desafios e por uma crescente necessidade de estabilidade, de responsabilidade e liderança, lê-se na nota enviada à imprensa. O candidato vitoriano afirma que o emblema maranhense vive num dos momentos mais dramáticos da sua história e que se candidata com sentido de responsabilidade e ponderação para servir o Vitória Sport Clube e defender os interesses do clube e dos vitorianos. Júlio Vieira de Castro na segura apresentar uma equipa forte, experiente e altamente preparada com vitorianismo, competência e sentido de missão. Esta é de resto a segunda vez que o associado vitoriano se candidata à presidência do clube depois de ter feito em 2018. O Sporting vai colocar à venda, a partir do dia 12 de maio, nos bilhetes para a final da Taça de Portugal, frente ao Torriense, através de um comunicado partilhado no site oficial do clube, informou os adeptos sobre as condições para a compra dos ingressos exclusivos para sócios, que têm como prioritários aqueles que possuem Gamebox há 22 anos. Cada cartão de sócio válido, com cota mínima de abril de 2026, permite a compra de um bilhete, sendo que o site aceita no processo de compra até 4 números de sócio. Roberto Martínez dá conta da convocatória oficial para o Mundial 2026 no próximo dia 19 de maio, na terça-feira, pela 1 da tarde, na cidade do futebol. Recordar que Portugal poderá contar com 26 jogadores na fase final do Campeonato do Mundo, onde enfrenta, na fase de grupos, a República Democrática do Congo, Uzbequistão e na Colômbia. Portugal começa na sua participação na prova, na frente aos congoleses, no dia 17 de junho, pelas 6 da tarde, hora de Portugal, dia 23 de junho, no mesmo estádio, em Austin, na Portugal, na defronta nos uzbeques. Também pelas 6 da tarde, o terceiro e último jogo do Grupo K será na frente à Colômbia, no Hard Rock Stadium, em Miami, dia 28 de junho, pela meia-noite e meia, na hora de Portugal. Antes da fase final, Portugal, no programa de preparação, enfrenta no Chile, no dia 6 de junho, pelas 18h45. No Estádio Nacional dos Amores, na Nigéria, no dia 10 de junho, pelas 20h45, no Estádio Dr. Magalhães, na pessoa em Leiria. A FIFA determina que a seleção nacional terá de estar no centro de estágio em Palm Beach, na Flórida, no mínimo 5 dias antes da sua estreia na competição. O presidente da Liga de Portugal, Reinaldo Teixeira, os diretores executivos e o presidente da Federação Portuguesa de Futebol, Pedro Proença, estiveram reunidos com a ministra da Cultura, da Juventude e Desporto, o ministro da Administração Interna e com o secretário de Estado do Desporto. Nesta reunião, teve como principal foco no estudo do reforço das medidas de prevenção e combate à violência no desporto. Na Liga de Portugal, deu a conhecer a redução de 37% de casos associados à violência nos jogos dos escalões profissionais. Esta redução comprova na liderança da Liga de Portugal no que diz respeito a soluções de combate nas várias formas de violência no futebol, feita em estreita articulação com as sociedades esportivas e com as forças de segurança. A Liga de Portugal assume que reforça no seu compromisso no combate à violência no desporto, com iniciativas concretas, como a campanha na pirotecnia ilegal não é apoiar o teu clube, sendo também de destacar a iniciativa 12, os jogadores que promove uma cultura de respeito, responsabilidade e fair play, afirmou o presidente da Liga de Portugal, Reinaldo Teixeira. A Federação Portuguesa de Futebol homenageou o clube Marcelo Rebelo de Sousa pelo inestimável contributo na modalidade e ao próprio organismo durante os 10 anos enquanto Presidente da República. O antigo chefe de Estado recebeu o clube num quadro com alguns dos melhores momentos que viveu o clube no mandato e confessou o clube a ser fanático por Portugal e pelo futebol português quanto ao Mundial 2026. Marcelo Rebelo de Sousa considera que os portugueses têm um papel de missionários da paz, já que a prova decorre em tempos de guerra. É nesse clima que vão ser missionários de paz, porque o futebol, como a música e as artes, é um caminho para a paz, e para a união, e para ser um caminho perfeito, para bater tudo certo, será certamente com a vitória final de Portugal neste Mundial 2026, na TV Marcelo Rebelo de Sousa. A Seleção Nacional de Ténis de Mesa acabou eliminada do Campeonato do Mundo em Londres. Na formação masculina, não conseguiu ultrapassar a França nos oitavos de final da competição. Portugal perdeu por 3-0 no Mundial de Equipas. Na Tiago Polónia, número 136, foi batido por Alexis Lebrun, 12º, por 3-1. Marcos Freitas, 88º, perdeu com Félix Lebrun, 4º classificado, por 3-0. E João Geraldo, 54º, foi derrotado por Flaviano Coutinho, o 23º do ranking, por 3-1. Contas feitas na Armada Lusa, que está no 11ª posição do ranking mundial de ténis de mesa, cai diante da 2ª melhor seleção do mundo, que foi vice-campeã mundial em 2024 e medalha de bronze nos Jogos Olímpicos de Paris 2024. A equipa feminina, na 15ª do ranking, acabou também por cair diante da Itália, na 25ª, nos 16avos de final, com derrota por 3-1. A fechar, olhamos para a Federação Portuguesa de Triatlo, que se mostra muito crítica depois da divulgação das receitas das apostas esportivas do ano de 2025. O organismo está revoltado com o facto de, por mais um ano, não ter recebido qualquer tipo de receita. Em comparação com a Federação Portuguesa de Futebol, recebeu 38,8 milhões de euros, tendo lucrado 4 milhões e meio de euros em comparação com o ano de 2024. O triatlo, modalidade olímpica, com crescente número de praticantes, resultados internacionais de relevo e organizadora de eventos de nível mundial, não recebeu até hoje um único euro proveniente do mecanismo de distribuição de receitas das apostas desportivas. Este facto não só é injusto, como representa também uma clara ausência de reconhecimento da realidade desportiva plural existente em Portugal, disse na nota. A Federação de Triatlo considera que, quando o sistema foi criado, no ano de 2015, não se previa neste nível de desequilíbrio, desde então que não recebeu qualquer receita. A Federação Portuguesa de Futebol lucrou 302,5 milhões desde 2015. Recordar que o futebol é responsável por 75% das apostas. A Federação de Triatlo deixa na questão no ar sobre a saúde financeira do organismo, que cada ano que passa tem mais atletas e menos financiamento, como refere em comunicado. A Federação de Triatlo pediu assim uma revisão urgente e estrutural do mecanismo de repartição das receitas das apostas esportivas e que seja recuperado o espírito da lei criada em 2015, preservando um sistema que sirva para todas as modalidades, sem exceção.
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0: antes de Yannick aos 17 minutos reduzir para na Suíça. Nélder Nunes, aos 24, voltou ampliados para 2 golos antes do intervalo. No segundo tempo, num penalti de Gonçalo Alves, aos 38 minutos, abriu caminho para na vitória. Abnevitic, aos 41, viu o Robertson defender uma grande penalidade, mas Zé Miranda completou o hat-trick com 2 golos aos 45, fechando assim o marcador em 6-1. Os dois primeiros do grupo avançam para nas meias finais, enquanto as restantes equipas disputem os lugares do 5º ao 8º posto.
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3: Orgulhoso da eliminatória que hemos hecho. Penso que claramente fuimos el equipo que a mi juicio mereció estar en la final.
4: Mostramos aquí que fizemos excelente jogo. Acho que mesmo com menos tentámos fazer o nosso jogo, apesar de ser mais difícil, mas tentámos fazer o nosso jogo, criámos oportunidades, acho que criámos oportunidades até para fazer mais do que um gol, e criámos para fazer 2 ou 3, não conseguimos. Tornou-se tudo muito mais difícil aos 6 minutos, temos a expulsão, mas já que dar os parabéns a toda a equipa por aquilo que demonstrou dentro de campo, pelo esforço.
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5: Olhamos agora nesta emissão para os craques mundiais. Apesar da sua ausência no campo, o legado destes jogadores continua a inspirar novas gerações que procuram também alcançar a mesma grandeza. É para ouvir também aqui na primeira rádio de desporto os craques mundiais com o Hugo Taveira.
6: Éric Cantona, também conhecido como Le Roi, ou o Rei em português, é uma figura marcante e controversa no futebol, com uma carreira que influenciou não só dentro de campo, mas também fora dele. Nascido em Marselha, França, em 1966, Cantona começou a sua carreira em clubes menores no país, mas foi no Manchester United que realmente se destacou, transformando-se num ícone da Premier League. Cantona começou a sua trajetória no futebol no Auxerre, clube pelo qual fez a sua estreia profissional em 1983. Durante os primeiros anos da sua carreira, mostrou grande talento, mas também uma personalidade forte e um temperamento imprevisível. Passou por alguns clubes franceses, como o Marselha, o Bordeaux, o Montpellier e o Nîmes, conquistando títulos nacionais, mas sempre com problemas disciplinares. A sua passagem por Marselha foi marcada pela vitória no Campeonato Francês em 1989, mas Cantona não se adaptou completamente ao clube, que culminou na sua transferência para o Nîmes, onde um incidente com o árbitro quase resultou na sua reforma precoce. Após essa fase turbulenta, decidiu buscar uma nova oportunidade em Inglaterra, onde a sua carreira descolaria de forma irreversível. A carreira de Cantona mudou drasticamente ao transferir-se para o Leeds United em 1992. Rapidamente ajudou o clube a conquistar o título da primeira divisão inglesa, mas foi depois da sua transferência para o Manchester United que se tornaria uma verdadeira lenda. Chegando ao Old Trafford em novembro de 1992, Cantona teve um impacto imediato. Os Red Devils, que não conquistavam o título inglês há mais de 25 anos, venceram a Premier League na sua primeira temporada com o francês. Com o seu estilo arrojado, passos precisos e golos decisivos, ajudou a transformar o United numa potência do futebol inglês. Entre 1992 e 97, sob sua liderança, o clube conquistou 4 títulos da Premier League, além de 2 taças de Inglaterra. Cantona sempre foi conhecido tanto pelas suas habilidades com bola quanto pelo seu temperamento explosivo. O episódio mais famoso da sua carreira ocorreu em 1995, quando durante uma partida frente ao Crystal Palace deu um pontapé num adepto adversário que o insultou da bancada. Esse incidente resultou numa suspensão de 8 meses, um dos momentos mais controversos da história do futebol inglês. Apesar disso, quando retornou da suspensão, Cantona rapidamente recuperou a sua forma e liderou o Manchester United em mais uma conquista da Premier League, em 1996. Esse foi um dos momentos que cimentou o seu status de rei, tanto pelo seu carisma quanto pela sua importância dentro de campo. Surpreendentemente, Cantona anunciou a sua retirada em 1997, aos 30 anos, no auge da sua carreira. Decidiu então seguir outros caminhos, incluindo uma carreira como ator e envolvimento com o cinema e arte. Fora dos campos, o francês sempre foi conhecido pela sua personalidade forte, pensamentos filosóficos e declarações marcantes que alimentaram a sua aura de enigma e fascínio. O avançado deixou um legado profundo no Manchester United e no futebol mundial. Foi nomeado em 1994 como jogador do ano para a Associação de Jogadores Profissionais.

0: ingleses e em 2001 foi eleito o jogador do século pelos adeptos do United. A sua influência no renascimento do clube e na Premier League é inegável, sendo lembrado como um dos maiores jogadores da história do futebol inglês. A carreira de Eric Cantona foi marcada tanto pelo brilhantismo dentro de campo como pela sua irreverência fora dele. Ícone do Manchester United e da Premier League, Cantona não só ajudou a transformar o clube numa potência global, como também redefiniu o papel de uma estrela do futebol, combinando talento, liderança e uma personalidade única. Mesmo após a sua retirada, continua a ser uma figura reverenciada e uma das personalidades mais influentes da história do futebol.
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2: São 5 da manhã e 28 minutos.
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6: O Sporting Clube de Braga falhou esta quinta-feira no apuramento para a final da Liga na Europa, ao perder-se por 3-1 no reduto dos alemães do Friburgo, em encontro da segunda mão das meias-finais, já depois de ter vencido na semana passada por 2-1 no Estádio Municipal de Braga, terminando com uma desvantagem no global da eliminatória de 4-3. Golos de Lucas Kubler, aos 19 e 72 minutos, Joanne, aos 41, deram a volta ao triunfo caseiro por 2-1 dos arsenalistas, que atuaram com 10 desde os 6 minutos. Por expulsão de Dorgeles, Sabni reduziram aos 79 minutos através de Paulo Victor. No final desta partida, na desilusão por parte de Carlos Vicente, que mesmo após eliminação se demonstrou orgulhoso nos seus jogadores.
7: Orgulhoso da eliminatória que hemos hecho. Penso que claramente fuimos el equipo que a mi juicio mereció estar en la final, pero yo creo que hay veces que las energías, lo que pasa en el fútbol, que es un reflejo de la vida, pues te van dando pequeñas dosis de información de que igual no va a ir en tu dirección y tienes que aceptarlo. Dar la enhorabuena a Friburgo porque también pelearon, hicieron su eliminatoria y bueno, yo no puedo estar más que orgulloso, como decías, del esfuerzo que hicimos tanto en la ida como en la vuelta, porque también el cúmulo de circunstancias que han ido mermándonos de forma negativa a lo largo de estas últimas semanas. El equipo en ningún momento lo utilizó como excusa ni bajó los brazos, al revés. El equipo, con los que tuvimos, con los que estaban en campo, trató siempre de ir a por el partido, a por la eliminatoria, a por el objetivo. Como decía, no se consiguió, pero yo creo que con perspectiva vamos a ver esta temporada como una temporada, sobre todo en Liga Europa de Braga, histórica y ejemplar, ¿no? Y creo que eso es crédito a un grupo de chicos que se deja la piel en todos y cada uno de los partidos, en todos y cada uno de los entrenamientos, y hoy fue un reflejo de eso.
6: Do lado dos jogadores, João Moutinho, que estava também desalentado com esta queda nas meias-finais da Liga na Europa, mas acabou também por admitir que na sua equipa tudo fez para conseguir chegar a essa final.
8: Mostramos aqui que fizemos um excelente jogo. Acho que mesmo com menos um, tentámos fazer o nosso jogo, apesar de ser mais difícil, mas tentámos fazer o nosso jogo. Criámos oportunidades, acho que criámos oportunidades até para fazer mais do que um golo, e criámos... para fazer 2 ou 3, não conseguimos. Tornou-se tudo muito mais difícil aos 6 minutos, temos a expulsão, mas já que dar os parabéns a toda a equipa por aquilo que demonstrou dentro de campo, pelo esforço, pela dedicação que teve em procurar um resultado diferente daquele que estava e tentarmos passar à final. Não conseguimos. Há que dar os parabéns ao Friburgo e nós continuamos em frente, levantar a cabeça, porque temos de estar orgulhosos daquilo que fizemos na campanha e mesmo aqui hoje.
6: Ainda do lado dos jogadores Xabna, Victor Gomes, Xabna estava também desalentado com aquilo que foi o desfecho das meias finais.
4: Este equipo não o merecia, não? Sim, que é certo que o futebol é assim, te pone dificuldades, não? E tendríamos que haver lidiado com elas melhor. Está claro, al final ellos son justos vencedores porque en los 2 partidos han conseguido un mejor resultado, pero creo que, ¿qué podemos decir al equipo? No, creo que no se le puede reprochar nada, creo que solo podemos salir del campo con la cabeza alta, ¿no? Con orgullo de haber representado al Braga dentro del campo como se merece y sobre todo pues dar todo desde el minuto 0 hasta el minuto, no sé en qué minuto termina el partido, pero 95, 96, 97, no sé. Solo tengo palabras de agradecimiento para todo el equipo, para todos los aficionados que se desplazaron hasta aquí y que nos han acompañado durante toda esta temporada en Europa y felicidade ao equipo e voltaremos seguro.
6: No jogo da final, marcado para no dia 20 de maio, em Istambul, na Turquia, no Friburgo, na defronta, nos ingleses do Aston Villa, que eliminaram o Nottingham Forest, treinado por Vítor Pereira, após uma goleada por 4-0 em Birmingham. Watkins aos 36 minutos, Emiliano Buendia aos 58, de grande penalidade, e John aos 77 e 80 minutos, selaram assim o triunfo do Villa, que tinha perdido por 1-0 em Nottingham na primeira mão das meias finais. O Futebol Clube do Porto venceu a formação do Leeds Obna por 6-2, em jogo dos quartos de final da Liga dos Campeões de Hockey em Patins, no pavilhão Dr. Mário Mexia, em Coimbra, e enfrenta nas semifinais o vencedor da partida entre Hockey de Barcelos e Tricinó. Os dragões acabaram por ser superiores aos galegos durante a segunda parte, após terem estado em desvantagem na fase final do primeiro tempo, quando o português Nuno Paiva inaugurou o marcador aos 21 minutos na sequência de uma jogada individual de fino recorte técnico. Os portistas que tiveram maior iniciativa de jogo não vacilaram no seu golpe e foram céleres, reagir, com um empate, um gol fácil de Carlo De Benedetto aos 24 minutos, depois de Gonçalo Alves ter encarado na defesa e até na baliza espanhola num contra-ataque veloz. O Futebol Clube do Porto veio do intervalo decidido, resolver rapidamente a eliminatória, e só não se colocou em vantagem mais cedo aos 4 minutos, porque Rafa cometeu falta sobre o guarda-redes, invalidando assim o gol de Hélder Nunes. No entanto, bastaram 2 minutos para o segundo gol dos azuis e brancos, por De Benedetto, e no seguinte, Rafa sumiu-se da infração com o terceiro da equipa portuguesa. Ezequiel Mena fez o quarto golo aos 16 minutos, aproveitando um erro do Lichio no ataque, e também o quinto aos 20, depois de César Carbelha ter reduzido para a formação da Corunha aos 19 minutos. No jogo não terminou sem que Rafa bisasse, estabelecendo assim o resultado final. O Sporting foi eliminado nos quartos de final da Champions de handball ao perder na Dinamarca, diante do Aalborg, por 37-36, uma semana depois do empate na 31 no pavilhão João Rocha, com André Christensen muito bem na baliza. Nos tricampeões nacionais chegaram a estar em vantagem na primeira parte, mas foram para o intervalo a perder por 18-17. Favorito nos quartos de final do Aalborg aproveitou uma na explosão do Sporting nos instantes finais da primeira parte, que se prolongou até para o início da segunda metade, para descolar ligeiramente do marcador, apesar da inspiração de Kiko Costa, que terminou o jogo com 13 golos. Os Leões andaram toda na etapa complementar, atrás do marcador, e não conseguiram levar o jogo para o desempate através da marcação de livres de 7 metros. Pelo segundo ano consecutivo, o Sporting cai nos quartos de final da Liga dos Campeões de handball, mas agora por apenas um gol.
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0: Fundado a 4 de março de 1945, no rescaldo da Segunda Guerra Mundial, o Estrela Vermelha de Belgrado, ou Crvena Zvezda, em sérvio, rapidamente se consolidou como um dos clubes mais emblemáticos da antiga Jugoslávia e da atual Sérvia. Desde os seus primeiros dias, o clube destacou-se como uma força dominante no futebol jugoslavo, não só devido ao seu desempenho dentro de campo, mas também pelo seu simbolismo e ligação com o espírito nacionalista da Sérvia. Situado em Belgrado, a capital do país, o Estrela Vermelha representa muito mais do que uma simples equipa de futebol. Para os seus adeptos, é um símbolo de orgulho, resistência e, acima de tudo, de grandeza. Logo após a sua fundação, o Estrela Vermelha começou a construir um legado de sucesso que o acompanharia ao longo das décadas. O primeiro grande troféu nacional chegou em 1948 com a conquista da Taça da Jugoslávia e o clube rapidamente se estabeleceu como uma potência do campeonato jugoslavo. Ao longo das décadas de 1950 e 1960, o Estrela Vermelha consolidou a sua posição como um dos clubes mais fortes do país, ganhando vários títulos nacionais e criando uma base de adeptos apaixonada e fiel. Este período foi marcado pela rivalidade feroz com o Partizan de Belgrado, outra potência do futebol jugoslavo. Conhecido como o Eterno Derby, este confronto transformou-se num dos jogos mais intensos do futebol europeu, envolvendo paixões que muitas vezes ultrapassavam o desporto. No entanto, foi na década de 1980 que o Estrela Vermelha começou a preparar-se para aquilo que seria o momento mais glorioso da sua história. Sob a liderança de uma geração de jogadores talentosos e com o apoio incondicional dos seus adeptos, o clube construiu uma equipa de classe mundial que atingiria o auge no início dos anos 90. Jogadores como Dragan Stojkovic, Dejan Savicevic, Robert Prozinec e Vladimir Jugovic emergiram como estrelas e a equipa tornou-se conhecida pelo seu estilo de jogo técnico, habilidoso e ofensivo, que cativava tanto os seus adeptos como os críticos do futebol europeu. A grande conquista do Estrela Vermelha chegou na temporada de 1990-1991, quando o clube venceu a Taça dos Clubes Campeões Europeus, o troféu mais prestigiado do futebol de clubes. Numa campanha épica, a equipa de Belgrado derrotou alguns dos gigantes do velho continente, culminando na final disputada a 29 de maio de 1991 no Estádio San Nicola, em Bari, na Itália. Frente ao poderoso Olympique de Marselha, o Estrela Vermelha jogou de forma calculista e estratégica, resistindo aos ataques franceses e levando o jogo a uma decisão por penaltis após um empate a zero no tempo regulamentar. Na dramática lotaria das grandes penalidades, o Estrela Vermelha foi mais eficaz, vencendo por 5-3 e garantindo o primeiro título europeu da sua história. Este triunfo fez do clube o primeiro dos Balcãs a conquistar um título europeu, um feito histórico que elevou o nome do emblema ao patamar dos grandes do futebol. Além da Taça dos Campeões Europeus, o Estrela Vermelha conquistou ainda a Taça Intercontinental de 1991, ao derrotar o Colo-Colo do Chile por 3-0 no Japão. Com este título, o clube confirmou o seu estatuto como a melhor equipa do mundo naquele ano, um feito que solidificou o seu lugar entre as maiores potências do futebol global. A equipa de 1991 é até hoje considerada uma das melhores formações da história do futebol jugoslavo e um orgulho eterno para os seus adeptos. Contudo, após este sucesso estrondoso, o clube enfrentaria desafios significativos nos anos que se seguiriam. A desintegração da Jugoslávia e a guerra civil que assolou os Balcãs nos anos 90 tiveram um impacto profundo no futebol da região. O Estrela Vermelha, tal como outros clubes da antiga Jugoslávia, viu-se afetado pelas dificuldades económicas e políticas resultantes do conflito e muitos dos seus melhores jogadores acabaram por se transferir para equipas estrangeiras, enfraquecendo a qualidade competitiva da equipa. A transição para o futebol sérvio após a independência do país não foi fácil e o clube passou por um período de reconstrução. Apesar desses desafios, o Estrela Vermelha continuou a ser uma força dominante no campeonato sérvio, conquistando inúmeros títulos nacionais e mantendo uma forte presença nas competições europeias. Nos anos recentes, o clube tem procurado reviver os seus dias de glória, conseguindo importantes qualificações para a fase de grupos da Liga dos Campeões, onde tem enfrentado algumas das melhores equipas da Europa, demonstrando a resiliência e a tradição de uma instituição histórica. O Estrela Vermelha continua a ser o clube mais bem-sucedido da Sérvia, com dezenas de títulos nacionais, incluindo campeonatos e taças. O Maracanã, o icónico estádio do clube, com capacidade para mais de 50 mil espectadores, é conhecido pelo ambiente eletrizante criado pelos fervorosos adeptos, conhecidos como Delia. Este apoio incondicional tornou o Estrela Vermelha um dos clubes mais temidos para qualquer adversário que se atreva a passar pelo túnel para pisar o seu relvado. Em suma, trata-se de um clube com uma história rica e complexa, feita de momentos de glória inigualáveis e desafios profundos. A sua vitória na Taça dos Campeões Europeus em 1991 permanece como o maior feito de um clube dos Balcãs e uma referência de excelência no futebol mundial. Hoje, o Estrela Vermelha continua a ser um símbolo de resistência e paixão, representando não só a cidade de Belgrado, mas também o espírito de um clube que, independentemente das adversidades, mantém vivo o sonho de voltar a dominar o futebol europeu.
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15: O futebol celebra não apenas a glória de quem venceu, mas também os percursos incríveis e inesquecíveis daqueles que desafiaram todas as lógicas e deixaram uma marca eterna. Está na altura de mais um feito histórico aqui na Golo FM.
0: A equipa do AC Milan, entre 1988 e 1994, é considerada uma das mais icónicas da história do futebol. Sob a direção do treinador Arrigo Sacchi, a equipa revolucionou a forma de jogar, implementando um estilo de jogo baseado na pressão alta e na coesão tática. Esse modelo não apenas trouxe sucesso imediato, mas também influenciou gerações futuras de treinadores e equipas ao redor do mundo. A formação mais emblemática do Milan deste período contou com jogadores como Franco Baresi, Paolo Maldini, Marco Van Basten e Ruud Gullit. Baresi, como capitão e defesa central, era a âncora da defesa, enquanto Maldini, um jovem lateral na época, já mostrava o seu imenso potencial. Gullit e Van Basten formavam uma dupla ofensiva letal, combinando força física e habilidade técnica, e tornaram-se assim símbolos do ataque milanês. Durante a temporada de 1988-89, o Milan conquistou a Taça dos Clubes Campeões Europeus ao vencer o Steaua Bucareste por 4-0 na final, um triunfo que consolidou a equipa como uma potência no cenário europeu. A formação foi elogiada não apenas pela qualidade dos seus jogadores, mas também pela sua capacidade de trabalhar em equipa e pela intensidade do seu jogo. Esse título foi o primeiro de muitos que viriam, pois o Milan tornaria-se uma força dominante na Europa e em Itália. Na temporada seguinte, a equipa repetiu o feito ao vencer novamente a Liga dos Campeões, agora superando o Olympique de Marselha. Este triunfo foi especialmente significativo, pois solidificou a reputação da equipa como uma das melhores da história do futebol. Durante esse tempo, a formação também conquistou o campeonato italiano, o que fez do Milan um dos clubes mais vitoriosos da época. O sucesso dos Rossoneri não se limitou apenas ao campo de jogo, já que a equipa também se destacou pelo seu impacto fora das quatro linhas. O clube tornou-se um modelo de profissionalismo e gestão no futebol e o seu legado permanece influente. O trabalho de Sacchi e a filosofia que implementou no Milan inspiraram muitos treinadores que vieram depois, estabelecendo um novo padrão para o jogo. O período de 1988 a 1994 é, sem dúvida, um dos mais gloriosos na história do AC Milan. A combinação de talento, tática e trabalho em equipa, a equipa não apenas rendeu troféus, mas também deixou uma marca inolvidável no futebol mundial, fazendo do Milan uma referência em excelência e inovação no desporto.
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15: Vamos lá olhar agora para o perfil de mais um jogador aqui na primeira Rádio Desporto.
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0: Jonathan David, nascido a 14 de janeiro de 2000 em Brooklyn, Nova York, é um avançado internacional canadiano que atualmente joga pelo Lille na Liga Francesa. Com uma grande capacidade de finalização e mobilidade, David tem-se afirmado como uma das grandes promessas do futebol europeu. Começou a sua carreira profissional no Gent, da Bélgica, em 2018, onde rapidamente chamou a atenção devido à sua impressionante capacidade goleadora. Em 2020, o Lille adquiriu o avançado por uma quantia recorde no clube e David desempenhou um papel crucial na conquista do título da Liga na temporada de 2020-2021. A nível internacional, decidiu representar a seleção do Canadá porque foi para esse país que os seus pais haitianos se mudaram quando ainda era criança. Tendo a possibilidade de representar o Haiti e os Estados Unidos, David preferiu vestir a camisola da nação onde se desenvolveu pessoalmente e onde cresceu no futebol.
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0: Rui Barros, nascido em Lordelo, Paredes, em 1965, é uma das figuras mais queridas e emblemáticas do futebol português, conhecido pelo seu talento e pela impressionante agilidade, apesar da baixa estatura de 1,59m, que lhe valeu o apelido de Formiga Atómica. Começou a carreira no Paços de Ferreira e no Covilhã, mas foi no Futebol Clube do Porto que encontrou o seu grande impulso. Chegou ao clube em 1987, depois de ter impressionado com a sua técnica e velocidade em campo. Em pouco tempo conquistou a confiança de Tomislav Ivic e destacou-se como um dos motores do meio-campo portista. A temporada de estreia de Rui Barros nos Dragões foi notável. Em 1987-88, o médio ofensivo marcou 12 golos no campeonato e rapidamente chamou a atenção de clubes internacionais. O seu estilo de jogo enérgico e incansável tornou-o indispensável na equipa e o seu impacto foi tão forte que no final da época assinou com a Juventus. Em Turim, Rui Barros conquistou de imediato o coração dos adeptos italianos. Logo na primeira temporada, ajudou a equipa a vencer a Taça de Itália e a Taça UEFA em 1990, marcando golos decisivos e mostrando uma capacidade única de romper defesas adversárias. Depois da passagem pela Juve, o médio continuou a sua carreira em clubes de topo, incluindo o Mónaco e o Olympique de Marselha. Apesar de não possuir a estatura física de muitos dos seus adversários, Rui Barros compensava com uma técnica apurada e uma leitura de jogo excepcional. Em França, continuou a mostrar o seu valor, mantendo a sua posição de destaque e reafirmando-se como um dos jogadores portugueses mais talentosos da sua geração. Em 1994, regressou ao Futebol Clube do Porto, onde contribuiu para o domínio do clube no cenário nacional, ajudando a equipa a conquistar múltiplos títulos, incluindo campeonatos e taças. Ao longo da sua carreira, Rui Barros representou Portugal com orgulho e dedicação, sendo chamado à seleção nacional em várias ocasiões, onde deixou a sua marca com exibições cheias de garra e técnica. Após pendurar as chuteiras, permaneceu ligado ao seu Futebol Clube do Porto, assumindo papéis de treinador adjunto e interino, sempre com o espírito de lealdade ao clube que marcou a sua vida. Hoje, Rui Barros é lembrado como um dos jogadores mais icónicos e queridos dos Dragões, símbolo de determinação e talento cuja carreira inspirou e continua a inspirar gerações de adeptos e jovens jogadores.
17: Este é o primeiro golo do Futebol Clube do Porto. Rui Barros continua a sete gol e atirou, é golo! Golo do Futebol Clube do Porto, 4 minutos e 3 segundos do jogo.
18: E como era muito rápido, pronto, há um lance logo a 5 minutos de jogo em que corri quase meio campo, saí guarda-redes, consegui driblar, depois parece uma defesa, quase caí naquele lance, mas quando consegui fazer o golo, foi importante para mim, principalmente para o clube.
19: Barros, i pallonetti sono la sua specialità. Ma come fa, come si muove la gamba di Barros nel pallonetto? Me la fa vedere, com'è il movimento?
20: No, tanto dipende da fare così, come di lato è la stessa.
19: Nel gol come l'ha messa?
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21: 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Sí que es cierto que el fútbol es así, te pone dificultades, ¿no? Y tendríamos que haber lidiado con ellas mejor, está claro. Al final ellos son justos vencedores porque en los dos partidos han conseguido un mejor resultado, pero creo que, ¿qué podemos decir? Al equipo no, creo que no se le puede reprochar nada, creo que solo podemos salir del campo con la cabeza alta, ¿no? Con orgullo.
22: Pela dedicação que teve em procurar um resultado diferente daquele que estava e tentamos passar à final. Não conseguimos. Há que dar os parabéns ao Friburgo e nós continuamos em frente, levantar a cabeça, porque temos de estar orgulhosos daquilo que fizemos na campanha e mesmo aqui hoje.
23: Vamos a ver esta temporada como uma temporada, sobretudo em Liga Europa de Braga, histórica y ejemplar, ¿no? Y creo que eso es crédito a un grupo de chicos que se deja la piel en todos y cada uno de los partidos, en todos y cada uno de los entrenamientos, y hoy fue un reflejo de eso.
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15: Está na altura dos craques mundiais. Muitos destes ícones do futebol mantêm-se ligados ao desporto, seja como comentadores, treinadores ou embaixadores de clubes e marcas. Outros, inclusive, já não estão entre nós. Mas fazemos questão de os recordar aqui na primeira rádio de esporto.
0: Pelé, nascido Edson Arantes do Nascimento em 1940 em Três Corações, no estado de Minas Gerais, é amplamente considerado o maior jogador de futebol de todos os tempos. Criado numa família humilde, começou desde cedo a demonstrar o seu talento para o desporto, jogando nas ruas com bolas feitas de meias e trapos. O futebol era uma paixão que o acompanhava desde pequeno, algo que não passou despercebido ao pai, Dondinho, ele próprio um jogador de futebol, que incentivou o filho a perseguir o sonho de ser atleta profissional. Aos 15 anos, Pelé assinou pelo Santos Futebol Clube, iniciando ali uma carreira que marcaria para sempre a história do desporto rei. Estreou-se pela equipa principal em 1956 e rapidamente começou a chamar a atenção de todo o Brasil com a sua habilidade técnica, velocidade e faro pelo golo. Com apenas 16 anos, já era o melhor marcador da Liga Brasileira, demonstrando que o seu talento transcenderia fronteiras. Mas foi em 1958, com apenas 17 anos, que Pelé se apresentou ao mundo ao ser uma das estrelas da seleção brasileira que venceu o Mundial de Futebol, na Suécia. O jovem prodígio marcou 6 golos na competição, incluindo 2 na final contra a Suécia, e tornou-se desde então um ícone global. Ao longo de uma carreira de quase 2 décadas, Pelé tornou-se sinónimo de sucesso. Com o Santos, clube onde jogou até 1974, conquistou múltiplos títulos, incluindo 2 da Taça dos Libertadores e 2 taças intercontinentais, estabelecendo a equipa como uma das mais dominantes do mundo na época. Além disso, Pelé ajudou o Santos a vencer inúmeros campeonatos brasileiros e a ganhar prestígio internacional, sendo o clube mais temido da América do Sul e um dos mais respeitados no cenário mundial. Mas não foi só no Santos que Pelé deixou a sua marca indelével. Na seleção canarinha, conquistou 3 campeonatos do mundo em 1958, 1962 e 1970, um feito inigualável até aos dias de hoje. Na edição de 70, no México, Pelé brilhou novamente ao liderar uma das seleções mais talentosas de todos os tempos, sendo eleito o melhor jogador do torneio. Foi a consagração do rei do futebol, que aos 29 anos já era considerado um mito. Ao todo, Pelé disputou 4 mundiais, tornando-se o único jogador na história a vencer o torneio em 3 ocasiões. Além disso, destacou-se também pela sua versatilidade em campo, porque para além de ser um goleador nato, com um total de 1.283 golos em 1.366 jogos, era um jogador completo que podia atuar em várias posições ofensivas graças à sua inteligência tática, visão de jogo e habilidade em criar oportunidades para os companheiros de equipa. Com um físico impressionante, Pelé era capaz de superar adversários com dribles curtos e rápidos, ao mesmo tempo que exibia uma capacidade ímpar para finalizar com ambos os pés e a cabeça. Em 1975, decidiu levar o seu talento para os Estados Unidos, assinando com o New York Cosmos, onde ajudou a popularizar o futebol num país onde o desporto não era, até então, muito apreciado. Mesmo no final da sua carreira, o impacto nos relvados americanos foi gigantesco e conseguiu atrair grandes multidões, contribuindo para o crescimento do futebol no país. Pelé não foi apenas um fenómeno dentro de campo. Fora dos relvados, tornou-se uma figura global, usando a sua influência para promover o futebol e causas humanitárias ao redor do mundo. Durante toda a sua vida, recebeu inúmeros prémios e distinções, sendo nomeado o atleta do século pelo Comitê Olímpico Internacional e pela FIFA. O legado de Pelé vai muito além dos títulos e dos golos. Transformou o futebol num espetáculo mundial, encantando gerações com o seu talento e carisma, sendo que a história, marcada por conquistas inigualáveis, faz dele uma lenda imortal do desporto, cuja influência perdurará para sempre no futebol e na cultura popular. Pelé é e sempre será o rei do futebol.
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15: Vamos lá olhar agora para mais um gigante adormecido aqui na primeira rádio de esporto.
0: O FC Kaiserslautern é um dos clubes mais respeitados do futebol alemão, com uma história rica e momentos marcantes, tanto a nível nacional como europeu. Fundado em 1900, o clube é sediado na cidade com o mesmo nome, no estado da Renânia-Palatinado, e tem uma tradição profunda no futebol germânico, sendo especialmente conhecido pelos títulos conquistados e pela apaixonada base de adeptos. O Kaiserslautern ganhou destaque pela primeira vez nos anos de 1950, quando conquistou 4 títulos da Bundesliga num período de grande sucesso. isso. O clube alcançou a sua primeira grande glória em 1951 com a conquista do campeonato alemão e o sucesso continuou na década seguinte com títulos em 53, 54 e 55, estabelecendo-se como um dos clubes mais dominantes da Alemanha Ocidental. O período mais notável da história recente do Kaiserslautern foi na década de 1990, quando a equipa alcançou uma série de feitos notáveis que deixaram uma marca indelével no futebol alemão. Sob o comando do treinador Otto Rehagel, o Kaiserslautern conquistou a Bundesliga em 91-92, apenas um ano após a promoção para a primeira divisão. Este feito é amplamente reconhecido como um dos maiores na história do futebol germânico, dado que o clube havia sido promovido da segunda divisão apenas uma temporada antes. O trabalho de Rehagel na promoção e subsequente conquista da Liga é amplamente celebrado como um exemplo notável de gestão e desenvolvimento da equipa. Em 1996, o Kaiserslautern continuou a brilhar ao vencer a Taça da Alemanha, completando uma dupla de títulos impressionante. O sucesso na Taça veio após uma vitória por 1-0 sobre o Borussia Mönchengladbach na final, consolidando o status do clube como uma força respeitada no futebol do país. Outro momento notável da história do clube foi a conquista da Supertaça da Alemanha em 1991, onde derrotaram o Hamburgo por 2-1. Além dos sucessos domésticos, o Kaiserslautern também fez algumas aparições notáveis nas competições europeias, com o clube a ter a oportunidade de competir na Taça dos Clubes Campeões Europeus e na Taça UEFA durante os anos 90, embora não tenha conseguido conquistar os principais troféus europeus. No entanto, a participação em tais competições foi um reconhecimento da qualidade da equipa e da sua capacidade de competir em nível internacional. Nos anos seguintes, o Kaiserslautern enfrentou desafios e períodos de declínio. A equipa teve dificuldades em manter a sua posição na Bundesliga e experimentou descidas à segunda divisão. A gestão do clube e a estabilidade financeira foram questões que afetaram o desempenho da equipa nas décadas seguintes, mas apesar destes desafios, o Kaiserslautern continuou a ser uma peça importante no futebol alemão e manteve uma base de adeptos apaixonados que apoiaram o clube durante os altos e baixos. Em termos de infraestruturas, o clube joga os seus jogos no Stadion der Betzenberg, conhecido por ser um dos estádios mais intimidantes da Alemanha devido ao ambiente vibrante e apaixonado. O estádio tem capacidade para cerca de 49 mil espectadores e é um dos locais mais icónicos do futebol germânico. O Kaiserslautern também é conhecido pela sua contribuição para o desenvolvimento de talentos no futebol alemão, já que o clube teve vários jogadores notáveis ao longo dos anos, incluindo Klaus Toppmöller, Rainer Bonhoff e mais recentemente Omar Gaber e Clemens Fritz. A história do Kaiserslautern é uma mistura de sucessos e desafios, marcada por uma grande época nos anos 90 e por uma reputação de ser um clube que sabe como competir no mais alto nível. O sucesso do emblema durante a era de Rehagel é particularmente memorável e o Kaiserslautern continua a ser por isso uma parte importante do panorama do futebol alemão, com uma base de adeptos leal e um legado de conquistas que define a sua rica história.
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7: São 5 da manhã e 59 minutos.
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27: Roberto Martínez dá conta da convocatória oficial para o Mundial 2026 no próximo dia 19 de maio, na terça-feira, pela 1 da tarde, na cidade do futebol. Cabe recordar que Portugal poderá contar com 26 jogadores na fase final do Campeonato do Mundo, onde enfrenta, na fase de grupos, a República Democrática do Congo, o Uzbequistão e na Colômbia. Portugal começa na sua participação na prova, na frente, aos congoleses, no dia 17 de junho, pelas 6 da tarde, hora de Portugal, dia 23 de junho, no mesmo estádio, em Austin, na Portugal, na fronte, nos Uzbeks, também pelas 6 da tarde, o terceiro e último jogo do Grupo K será na frente à Colômbia, no Hard Rock Stadium, em Miami, dia 28 de junho, pela meia-noite e meia, na hora de Portugal, antes da fase final, Portugal, no programa de preparação, enfrenta no Chile, no dia 6 de junho, pelas 18h45, no Estádio Nacional dos Amores, na Nigéria, no dia 10 de junho, pelas 20h45, no Estádio Dr. Magalhães, na pessoa em Leiria. A FIFA determina que a seleção nacional terá de estar no centro de estágio em Palm Beach, na Flórida, no mínimo 5 dias antes da sua estreia na competição. A Federação Portuguesa de Futebol homenageou o Marcelo Rebelo de Sousa pelo inestimável contributo na modalidade e ao próprio organismo durante nos 10 anos enquanto Presidente da República. O antigo chefe de Estado recebeu num quadro com alguns dos melhores momentos que viveu no mandato e confessou a ser fanático por Portugal e pelo futebol português enquanto ao Mundial 2026. Marcelo Rebelo de Sousa considera que os portugueses têm um papel de missionários da paz, já que a prova decorre em tempos de guerra. É nesse clima que vão ser missionários de paz, porque o futebol, como a música e as artes, é um caminho para a paz, e para a união, e para ser um caminho perfeito, para bater tudo certo, será certamente com a vitória final de Portugal neste Mundial 2026, na TV Marcelo Rebelo de Sousa. O Sporting vai colocar à venda, a partir do dia 12 de maio, nos bilhetes para a final da Taça de Portugal, frente na Alto-Riense, através de um comunicado partilhado no site oficial. O clube informou os adeptos sobre as condições para a compra dos ingressos exclusivos para sócios, que têm como prioritários aqueles que possuem Gamebox há 22 anos. Cada cartão de sócio válido, com cota mínima de abril de 2026, permite a compra de um bilhete, sendo que o site aceita no processo de compra até 4 números de sócio. O Sporting Clube de Braga falhou esta quinta-feira no apuramento para a final da Liga na Europa, ao perder por 3-1 no reduto dos alemães do Friburgo, em encontro da segunda mão das meias-finais, já depois de ter vencido na semana passada por 2-1 no Estádio Municipal de Braga, terminando com uma desvantagem no global da eliminatória de 4-3. Golos de Lucas Kubler, aos 19 e 72 minutos, na Joante, aos 41, deram a volta ao triunfo caseiro por 2-1 dos arsenalistas, que atuaram com 10 desde os 6 minutos, por expulsão de Dorgeles. Reduziram aos 79 minutos através de Paulo Victor. No final desta partida, na desilusão por parte de Carlos Vicente, que mesmo após eliminação se demonstrou orgulhoso nos seus jogadores.
4: Orgulhoso da eliminatória que hemos hecho. Penso que claramente fuimos el equipo que a mi juicio mereció estar en la final, pero yo creo que hay veces que las energías, lo que pasa en el fútbol, que es un reflejo de la vida, pues te van dando pequeñas dosis de información de que igual no va a ir en tu dirección y tienes que aceptarlo. 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El equipo en ningún momento lo utilizó como excusa ni bajó los brazos, al revés. El equipo, con los que tuvimos, con los que estaban en campo, trató siempre de ir a por el partido, a por la eliminatoria, a por el objetivo. Como decía, no se consiguió, pero yo creo que con perspectiva vamos a ver esta temporada como una temporada, sobre todo en Liga Europa de Braga, histórica y ejemplar, ¿no? Y creo que eso es crédito a un grupo de chicos que se deja la piel en todos y cada uno de los partidos, en todos y cada uno de los entrenamientos, y hoy fue un reflejo de eso.
27: Do lado dos jogadores, João Moutinho estava também desalentado com esta queda nas meias-finais da Liga na Europa, mas acabou também por admitir que na sua equipa tudo fez para conseguir chegar a essa final.
6: Mostramos aqui que fizemos um excelente jogo, acho que mesmo com menos um tentámos fazer o nosso jogo, apesar de ser mais difícil, mas tentámos fazer o nosso jogo, criámos oportunidades, acho que criámos oportunidades até para fazer mais do que um golo e criámos...
22: para fazer 2 ou 3, não conseguimos. Tornou-se tudo muito mais difícil aos 6 minutos, temos a expulsão, mas já que dar os parabéns a toda a equipa por aquilo que demonstrou dentro de campo, pelo esforço, pela dedicação que teve em procurar um resultado diferente daquele que estava e tentámos passar à final. Não conseguimos. Há que dar os parabéns ao Friburgo e nós continuamos em frente, levantar a cabeça, porque temos de estar orgulhosos daquilo que fizemos na campanha e mesmo aqui hoje.
27: Ainda do lado dos jogadores Xabna, Victor Gomes, Xabna estava também desalentado com aquilo que foi o desfecho das meias finais.
1: Este equipo não o merecia, não? Sim, que é certo que o futebol é assim, te pone dificuldades, não? E tendríamos que haver lidiado com ellas melhor. Está claro, al final ellos son justos vencedores porque en los 2 partidos han conseguido un mejor resultado, pero creo que, ¿qué podemos decir al equipo? No, creo que no se le puede reprochar nada, creo que solo podemos salir del campo con la cabeza alta, ¿no? Con orgullo de haber representado al Braga dentro del campo como se merece y sobre todo pues dar todo desde el minuto 0 hasta el minuto, no sé en qué minuto termina el partido, pero 95, 96, 97, no sé. Solo tengo palabras de agradecimiento para todo el equipo, para todos los aficionados que se desplazaron hasta aquí y que nos han acompañado durante toda esta temporada en Europa y nada. Felicidade ao equipo e volveremos seguro.
27: No jogo da final, marcado para no dia 20 de maio, em Istambul, na Turquia, no Friburgo, na defronta, nos ingleses do Aston Villa, que eliminaram o Nottingham Forest, treinado por Vítor Pereira, após uma goleada por 4-0 em Birmingham. Watkins aos 36 minutos, Emiliano Buendia aos 58, de grande penalidade, e John aos 77 e 80 minutos, selaram assim o triunfo do Villa, que tinha perdido por 1-0 em Nottingham na primeira mão das meias finais. O Sporting já decidiu que Bruno Ramos para continuar na próxima temporada, sendo uma parte importante da estrutura do plantel. O central brasileiro de 21 anos convenceu os responsáveis leoninos e vai integrar em definitivo a equipa principal em 2026-2027, sendo visto internamente como uma solução de presente e sobretudo de futuro. Para o eixo defensivo verde e branco, o jogador de Jabnas teve 2 temporadas emprestado ao Académico de Viseu. O Sporting prepara-se assim para acionar a opção de compra fixada nos 2 milhões de euros, segurando um jogador que há muito vinha sendo seguido e valorizado dentro da estrutura de Alvalade. A evolução sustentada do defesa, aliada na margem de progressão, que ainda evidente, reforçou a convicção dos dirigentes leoninos. O atleta Bruno Ramos identifica-se com a posição que ocupa, nesta altura, no brasileiro, rápido na reação, competente no duelo aéreo e confortável na saída de bola, reúne atributos considerados essenciais para atuar numa equipa dominadora, habituada a defender-se muitos metros à frente e a iniciar construção desde trás. A capacidade física e a leitura de jogo também são aspectos destacados num processo de avaliação interna. O treinador Rui Borges já transmitiu à estrutura a intenção de contar com o central no grupo principal da próxima temporada e não será na casa isolado. Também Flávio Gonçalves, extremo de 19 anos e Salvador Blopa, na aula de 18 anos, têm indicação que para integrar o plantel principal em 2026-2027, num sinal claro da aposta continuada do Sporting na valorização interna e no talento oriundo da Academia Cristiano Ronaldo. A equipa leonina continua a ter um eixo estratégico e Bruno Ramos surge agora pronto para dar o salto decisivo para a equipa principal. Júlio Vieira de Castro anunciou a candidatura na presidência do Vitória Sport Clube nas eleições marcadas para no dia 13 de junho. Júlio Vieira de Castro avançará como candidatura na presidência do Vitória Sport Clube nas próximas eleições do clube. A decisão surge num momento particularmente sensível da vida do Vitória, marcado por enormes desafios e por uma crescente necessidade de estabilidade, de responsabilidade e liderança, lê-se na nota enviada à imprensa. O candidato vitoriano afirma que o emblema vimaranense vive num dos momentos mais dramáticos da sua história e que se candidata com sentido de responsabilidade e ponderação para servir o Vitória Sport Clube e defender os interesses do clube e dos vitorianos. Júlio Vieira de Castro segura apresentar uma equipa forte, experiente e altamente preparada, com vitorianismo, competência e sentido de missão. Esta é, de resto, a segunda vez que o associado vitoriano se candidata à presidência do clube depois de no ter feito em 2018. Várias foram as contratações subnacerteiras do Bna Vitória Sport Clube, Bna Osmar Camará, Bna Rodrigo Abascal, Bna Tony Strata, para a presente temporada. Não foi todavia, no caso, Bna da mais cara, Bna cuja Bna assinatura Bna começa em Fábio e termina em Blanco. O extremo espanhol Bna oriundo do Marítimo, Bna custou mais de 1 milhão de euros aos cofres vitorianos e não foi nem de perto Bna dos jogadores mais utilizados do plantel, tanto Bna primeiro Bna por Bna Luís Pinto, como depois Bna por Gil Lameiras. Fábio Blanco, Bna formado entre Valência e Eintracht Frankfurt, Bna participou em 17 jogos e foi titular em apenas 5. Com o novo técnico, Bna teve a primeira Bna oportunidade, Bna entrou a 5 minutos do fim na derrota Bna da última segunda-feira em Alvalade por Bna 5-1. O ex-Bna Barcelona B não jogava Bna pela Bna equipa principal dos Vimaranenses Bna há 3 meses. Com a mudança de treinador, Bna acabou por ser despromovido à equipa B, Bna onde Bna aí sim vai somente minutos. O presidente da Liga Bna Portugal, Reinaldo Teixeira, Bna os diretores executivos e o presidente da Federação Portuguesa de Futebol, Pedro Proença, Bna estiveram reunidos Bna com a ministra da Cultura, Bna Juventude e Desporto, ministro da Administração Interna Bna, e com o secretário de Estado do Desporto. Nesta reunião, teve como principal foco Bna o estudo do reforço Bna das medidas de prevenção e combate à violência no desporto. Bna Liga Bna Portugal deu a conhecer a redução de 37% Bna de casos associados Bna à violência nos jogos dos escalões profissionais. Esta redução comprova Bna liderança da Liga Bna Portugal no que diz Bna respeito a soluções de combate nas várias formas de violência no futebol, que Bna feita Bna estreita Bna articulação com as sociedades esportivas e com as forças de Bna segurança. A Liga Bna Portugal assume que reforça Bna o seu compromisso Bna no combate Bna à violência no desporto com iniciativas concretas, Bna com uma campanha Bna pirotecnia Bna ilegal não é Bna apoiar o teu clube, sendo Bna também de destacar a iniciativa Bna 12 Bna os jogadores Bna que promove uma Bna cultura de respeito, responsabilidade e fair play, Bna afirmou o presidente da Liga Bna Portugal, Reinaldo Teixeira. A possibilidade de Nicolás Otamendi mudar-se para Bna River Plate continua na ordem do dia. Bna Argentina, Bna capitão do Benfica, Bna foi indicado Bna por um campeão do mundo daquele país, Bna como reforço ideal para Bna clube de Buenos Aires. Oscar Bna Cabezón, Bna Rogério, Bna de 64 anos, Bna antigo defesa central, campeão da Libertadores, Bna Argentina pelo River Plate, Bna também campeão nacional pelo Boca Juniors e São Lourenço, Bna de Almagro, Bna ainda Bna campeão de Espanha pelo Real Madrid e campeão do mundo pela Argentina Bna em 1986. Defendeu num programa televisivo da ESPN, na qual é Bna comentador de Bna que fez Nicolás Otamendi no River Plate. Seria Bna algo muito positivo, Bna, segundo o próprio Bna gostaria Bna de ver Otamendi e Bna jogar na formação do River Plate. Depois do Mundial, partilhou Ruggeri, na sua opinião, assume que os milionários Bna precisam também de um ponta Bna de lança. Otamendi e Bna acaba contrato com o Sport Lisboa e Benfica no final da época e Bna ainda não informou o Benfica Bna se aceita Bna ou não a oferta de renovação. A verdade é que para já tudo aponta para Bna saída do campeão mundial argentino. O jogador do Sport Lisboa e Benfica, Bna Gianluca Prestiani, Bna tem em risco Bna participação no próximo Campeonato do Mundo, Bna após Bna FIFA Bna ter confirmado a possibilidade do argentino cumprir a suspensão durante os jogos da fase final. Esta Bna é uma consequência direta do castigo aplicado pela UEFA Bna Prestiani, Bna depois Bna de este ter sido acusado de racismo Bna durante o jogo do play-off de acesso aos oitavos de final da Liga dos Campeões entre Sport Lisboa e Benfica e Real Madrid. O médio argentino Bna acabou punido Bna com 3 jogos de suspensão nas competições da UEFA, missão alargada agora nas competições da FIFA. No atleta já cumpriu o primeiro dos 3 dos jogos de suspensão no jogo da segunda mão com o Real Madrid, mas arrisca agora, caso seja convocado por Lionel Scaloni, Bna falhar nas 2 primeiras partidas da Argentina no Mundial de Seleções. Prestiani, caso não seja Bna convocado, irá cumprir o castigo nos próximos 2 jogos europeus dos encarnados, seja na Liga Bna Europa ou na Liga dos Bna Campeões. O argentino do Benfica Bna pode ver-se assim a pena Bna ser aumentada de 3 Bna para 6 jogos, caso seja reincidente nos próximos 2 anos. O Futebol Clube do Porto Bna alcançou o pináculo Bna do sucesso na Bna Liga Bna Portuguesa. Bna sagrado-se campeão nacional no último fim de semana Bna diante do Alverca, com vitória por 1-0 no Estádio do Dragão. A equipa da Vila das Aves, por seu turno, Bna já está despromovida Bna à segunda liga, mas no entanto atravessa o melhor momento da época. Nunca Bna no conjunto da Vila das Aves Bna tinha Bna estado 4 partidas sem perder na presente temporada. Primeiro, o Aves Bna Sade Bna empatou 3 jogos Bna seguidos diante do Vitória Sport Clube a 1 bola, Bna Rio Ave 2 bolas, Bna Sporting a 1 bola. Agora venceu o Nacional por 2 de uma assentada, Bna logrou nos 2 micro-objetivos que João Henriques tinha Bna traçado já no pós-Bna de promoção, que vencer fora Bna pela primeira vez e evitar a pior classificação de sempre Bna de um clube no campeonato com 34 jornadas e desde que Bna vitória vale 3 pontos. Os comandados de João Henriques Bna chegaram aos 17 pontos, Bna superando o Futebol Clube Bna Fiel de 2005-2006, que fez 15 pontos. Bna, de facto, é curioso reparar Bna como mesmo já despromovido, o emblema Bna da Vila das Aves Bna irradia confiança Bna se olharmos pontos apenas. Por cabo, nas últimas 15 jornadas, a equipa estaria pelo menos no lugar de playoff de descida, mas isolando nas últimas 20, voltaria para no último lugar em 18 jogos na Primeira Liga. No técnico que sucedeu a João Pedro Sousa, registrou 2 vitórias diante do Estoril por 3-0 e Nacional, cabo, 8 empates e 8 derrotas, tendo sido o responsável pelos únicos triunfos do Lanterna Vermelha na competição. Futebol Clube do Porto e Aves no futebol de sábado, em situações completamente opostas, mas ambos a viver em fases de alegria, têm encontro marcado para neste domingo pelas 6 da tarde. A Federação Portuguesa de Futebol divulgou as nomeações do Conselho de Arbitragem para nos 2 encontros da 33ª jornada da Primeira Liga e o árbitro Carlos Macedo acabou nomeado para o duelo entre Aves Futebol de Sado e Futebol Clube do Porto. Também no sábado, o Alverca recebe o Estoril num encontro que conta com a arbitragem de Janko Vasilić. No Aves Futebol de Sado e Futebol Clube do Porto tem início marcado para nas 6 da tarde e o Alverca no Estoril Praia arranca às 8:30 da noite. No que diz respeito às equipas de arbitragem, temos então como árbitro principal do Aves no Futebol de Sado, Futebol Clube do Porto, Carlos Macedo, assistido por André Sousa e Renato Carvalho, no quarto árbitro Vítor Lopes, na VAR, na Sérgio Piscarreta e na assistente do VAR, na Pedro Sancho, já no Alverca, no Estoril Praia, na arbitragem de Ianco Vasilić, assistido por João Bessa Silva e João Macedo, no quarto árbitro Vítor Ferreira, na VAR, na João Cascas e na assistente do VAR, Marco Vieira. Destaque também para nos árbitros escolhidos para apitar os encontros relativos na 33ª jornada, mas da segunda liga na portuguesa, sendo que em jogo está ainda na subida direta ao principal escalão do futebol português, o Académico de Viseu, é segundo classificado com 55 pontos e visita no Seixal para defrontar o Benfica B, sendo que o Torriense tem menos 2 pontos, 53 pontos no total, e desloca-se ao reduto do Lusitânia de Lourosa. Ambos os jogos têm início marcado para nas 8:30 da noite. Relativamente às equipas de arbitragem, o clássico desta jornada 33 no duelo entre Sporting Clube de Portugal B e Futebol Clube do Porto B, arbitragem de Hélder Malheiro e VARS no Rui Soares. No Futebol Clube na Fiel Marítimo temos a arbitragem de Miguel Nogueira, sendo que no VARS estará João Malheiro Pinto. No Feirense, na Oliveirense, na árbitro José Pena Rodrigues e VAR Rui Costa. No Felgueiras Portimonense, na árbitro André Narciso, com o VAR Tiago Martins. No Desportivo de Chaves, Leixões, temos a arbitragem de Flávio Lima, com o VAR a ser comandado por Bruno Esteves. No Farense Passos de Ferreira, arbitragem de António Nobre, com o VAR Paulo Barradas. No Benfica B, na Académico de Viseu, arbitragem de Bruno Costa, sendo que no VAR estará João Cascas. No Vizela, na União de Leiria, na arbitragem de David Silva, com o VAR Pedro Ferreira. E no Lusitânia de Lourosa, na Torriense, temos a arbitragem de Cláudio Pereira, sendo que no VAR estará Ricardo Moreira. O treinador Miguel Moita abandona o comando técnico da formação do Clube Sport Marítimo. Na decisão já estava tomada mesmo antes da conquista da segunda liga por parte da formação madeirense. Moita, de 42 anos, assumiu o comando dos insulares a meio da temporada, após a saída de Vítor Matos para a formação do Swansea City, quando o Marítimo ocupava no segundo lugar da classificação. O treinador conseguiu 13 vitórias em 20 jornadas, em vantagem de 11 pontos sobre o Académico de Viseu, para além de contar com a melhor defesa do segundo escalão. O Clube Sport Marítimo acabou relegado para no segundo escalão em 2023, quando caiu no play-off na frente ao Estrela da Amadora, estando agora de regresso ao convívio com os grandes. A Seleção Nacional de Ténis de Mesa acabou eliminada do Campeonato do Mundo em Londres. Na formação masculina, não conseguiu ultrapassar a França nos oitavos de final da competição. Portugal perdeu por 3-0 no Mundial de Equipas. Na Tiago Polónia, número 136, foi batido por Alexis Lebrun, 12º, por 3-1. Marcos Freitas, no 88º, perdeu com Félix Lebrun, 4º classificado, por 3-0. E João Geraldo, 54º, foi derrotado por Flaviano Couton, o 23º do ranking, por 3-1. Contas feitas, na Armada Lusa, que está no 11ª posição do ranking mundial de ténis de mesa, cai diante da 2ª melhor seleção do mundo, que foi vice-campeã mundial em 2024, e medalha de bronze nos Jogos Olímpicos de Paris 2024. A equipa feminina, na 15ª do ranking, que acabou também por cair diante da Itália, na 25ª, nos 16avos de final, com derrota por 3-1.
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0: Somos tu día.
1: Orgulloso de la eliminatoria que hemos hecho. Pienso que claramente fuimos el equipo que, a mi juicio, mereció estar en la final.
2: Mostramos aquí que fizemos un excelente juego. Acho que, mesmo con menos un, tentamos fazer o nosso jogo, apesar de ser mais difícil, mas tentamos fazer o nosso jogo, criámos oportunidades, acho que criámos oportunidades até para fazer mais do que um golo e criámos para fazer dois ou três, não conseguimos, tornou-se tudo muito mais difícil aos seis minutos, temos a expulsão, mas já que dar os parabéns a toda a equipa por aquilo que demonstrou dentro de campo, pelo esforço.
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3: Seguimos agora nesta emissão com os craques mundiais.
4: Johan Cruyff não foi apenas um dos maiores jogadores da história do futebol, mas também uma das mentes mais revolucionárias que o desporto já conheceu. Nascido a 25 de abril de 1947, em Amsterdão, Cruyff cresceu num ambiente que respirava futebol e foi ainda muito jovem que começou a desenvolver a sua ligação ao Ajax, o clube que o viu nascer e onde deixaria uma marca inapagável. Desde cedo, o jogador revelou uma visão de jogo e uma técnica acima da média, características que o tornariam uma lenda não só nos Países Baixos, mas em todo o mundo. A ascensão de Cruyff no Ajax foi meteórica. Com apenas 17 anos, estreou-se pela equipa principal em 1964 e na década que seguiu foi o grande maestro da equipa que revolucionou o futebol europeu. Sob a liderança do visionário treinador Rinus Michels, Cruyff foi a principal peça de uma equipa que implementou o futebol total, um sistema de jogo fluido em que os jogadores trocavam de posições constantemente, confundindo os adversários. Este estilo de jogo inovador levou o Ajax ao domínio do futebol europeu nos inícios dos anos 70, com a conquista de três taças dos clubes campeões europeus consecutivas em 1971, 72 e 73. Durante este período, Cruyff foi reconhecido como o melhor jogador da Europa, vencendo por três vezes a Bola de Ouro. A sua habilidade única para ler o jogo, a sua rapidez de pensamento e a sua capacidade de executar passes milimétricos tornaram-no um jogador completo. Mas o que diferenciava verdadeiramente era a sua inteligência futebolística. Cruyff jogava com uma compreensão do jogo que poucos possuíam, o que lhe permitia antecipar movimentos e criar espaços onde parecia não haver nenhum. Não era apenas um jogador, mas um estratega dentro do campo. Em 1973, deu um dos passos mais importantes da sua carreira ao transferir-se para o Barcelona. A sua chegada ao clube catalão mudou para sempre o destino da equipa. Numa época em que o Barcelona estava longe dos seus dias de glória, Cruyff trouxe uma nova mentalidade vencedora. Em 1974, liderou o Barcelona à conquista do título de campeão espanhol, o primeiro em 14 anos, com um estilo de jogo que encantava os adeptos. A vitória por 5-0 sobre o Real Madrid no Santiago Bernabéu ficou para sempre gravada na memória dos colegas como um dos maiores feitos da história do clube. Para além do impacto desportivo, Cruyff transformou-se também num símbolo de resistência à ditadura franquista, que ainda dominava a Espanha na época, reforçando a sua ligação emocional com a Catalunha. Na seleção dos Países Baixos, Cruyff também deixou uma marca indelével e a sua participação no Mundial de 74 foi memorável, levando a equipa até à final, onde perderam para a Alemanha Ocidental. No entanto, o desempenho da seleção neerlandesa durante esse torneio, com Cruyff como principal figura, tornou-se icónico. O futebol total encantou o mundo e, apesar da derrota, os Países Baixos ficaram para a história como uma das equipas mais inovadoras de sempre. O famoso Cruyff Turn, um drible inventado por ele, tornou-se um símbolo da sua genialidade e criatividade em campo. Após deixar o Barcelona em 1978, o Cruyff passou por algumas experiências fora da Europa, jogando nos Estados Unidos, onde continuou a encantar os adeptos, desta vez na North American Soccer League. Posteriormente regressou à Europa, onde teve passagens por clubes como o Levante e o Ajax, clube que voltou a representar, ajudando a equipa a vencer mais dois campeonatos neerlandeses, antes de terminar a carreira no Feyenoord em 1984, com a conquista de uma surpreendente dobradinha. Esta conquista foi particularmente marcante, pois mostrou que mesmo no fim da sua carreira, Cruyff ainda era capaz de fazer a diferença em campo. Após o fim da sua carreira como jogador, iniciou uma das carreiras de treinador mais influentes de sempre. De volta ao Ajax e mais tarde no Barcelona, Cruyff levou as suas ideias inovadoras para o banco, implementando um estilo de jogo ofensivo e de posse de bola que seria a base de sucesso do clube catalão nas décadas seguintes. O Dream Team de Cruyff nos Blaugrana conquistou quatro campeonatos espanhóis consecutivos e venceu a sua primeira Taça dos Clubes Campeões Europeus em 1992. Mais que isso, Cruyff plantou as sementes para o estilo de jogo que definiria o Barcelona e a seleção espanhola nos anos 2000, conhecido como Tiki-Taka. Não foi apenas um grande jogador e treinador, foi um pensador do futebol.

futebol. Alguém que acreditava que o jogo devia ser jogado de forma bonita, com inteligência e estilo. As suas ideias influenciaram gerações de treinadores e jogadores e o seu legado vive através de clubes como o seu Barça e o Ajax, que continuam a praticar um futebol que segue as suas filosofias. Cruyff redefiniu o futebol moderno e, mais do que isso, transformou-se numa lenda do desporto.

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1: São 6 da manhã e 29 minutos.
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5: O Alache de Rui Vitória deslocou-se no terreno da formação do Aldoada e venceu por 3-2, em jogo a contar para na 24ª jornada da Primeira Liga dos Emirados Árabes Unidos, e só bate na segunda vitória consecutiva na equipa do treinador português. Entrou a todo gás na partida e com um gol cedo adiantou-se no encontro. Miguel Borja, assistido por Alzat, fez o primeiro do encontro aos 5 minutos, 10 minutos do descanso do Santadi, que encontrou na Cruzpi, que não desperdiçou a oportunidade de restabelecer a igualdade. No segundo tempo, a equipa de Rui Vitória voltou a estar na frente, através de uma grande penalidade convertida por Jiménez aos 55 minutos, mas na formação do Aluada, igualou também de penalti aos 67 minutos. O drama ficou para no final da partida, nova grande penalidade assinalada para os homens do técnico Luso, aos 90 mais 7 minutos, permitia aos Nadares, uma vez mais, a cambalhota de marcadores e garantir assim os 3 pontos. Com este resultado, a formação orientada por Rui Vitória permanece no terceiro lugar com 42 pontos. A uma jornada do término do campeonato, no Aluada, por sua vez, é quinto classificado com 39 pontos arrebatados. Nos outros jogos, o Alain sagrou-se campeão dos Emirados Árabes Unidos ao vencer a formação do Al-Sarjab por 5-0 e volta assim a conquistar o campeonato 5 anos depois da última conquista, 2021-2022. Nos golos do triunfo foram apontados por Sabna ao Rep, aos 10 minutos, Hassan aos 15, Menezes aos 51, Raimi aos 54 e Rabia aos 63 minutos. O Al-Ahli venceu a formação do Al-Fateh, orientado por José Gomes, por 3-1 em jogo a contar para a 28ª jornada da Liga Saudita. Ivan Tunei esteve em destaque ao apontar um hat-trick antes do apito inicial. A formação do Al-Ahli aproveitou a fotografia em equipa para homenagear Galeno, no ex no Futebol Clube do Porto, que sofreu uma lesão grave no jogo diante do Al-Nassr, de Cristiano Ronaldo, Jorge Jesus e João Félix. Depois disso, assistiu-se a um choque violento com um guarda-redes bento, que não joga mais na presente temporada. O duelo entre o terceiro e o 12º classificado abriu a contagem do marcador aos 27 minutos, com um gol do avançado inglês Mahrez, na corria para a baliza adversária, mas acabou rasteirado pelo defesa da formação visitante. Já dentro da área, na marca dos 11 metros, Ivan Tunei não tremeu e fez assim 1-0. No início da segunda parte, na Bendenka, assistido por Vargas, restabeleceu a igualdade aos 50 minutos para nos homens do treinador português. Ivan Tunei voltou a ter uma oportunidade clamorosa de gol e mais uma vez não desperdiçou. O ex-Chabna Brandfort voltou a bater o guarda-redes na dual na Fateh e apontou o bis de grande penalidade. A fechar o jogo aos 90 mais 1, Rebna Tunei fechou a conta do marcador Rebna com um hat-trick. Depois de um belo trabalho na ala direita do ataque, do Al-Ahli, Abu Samat encontrou o avançado solto de marcação, que com a baliza na sua disposição apontou o terceiro da conta pessoal e do jogo. Com este resultado, o Al-Ahli dá um passo importante na luta pelo terceiro lugar do Campeonato Saudita, com 72 pontos, uma vez que a 3 jornadas do fim, Rebna tem mais 5 pontos do que no Al-Qadisiyya, com 68, na Carrasco, na do Al-Nassr, desta na jornada, na formação de José Gomes, por sua vez, é 12ª classificada, com 33 pontos arrebatados. O Cruzeiro de Arturo Jorge empatou sem golos na visita aos chilenos na formação do Católica, na quarta jornada da fase de grupos da Libertadores. Os visitantes foram incapazes de capitalizar o ascendente conseguido na primeira parte. Já na etapa complementar, o extremo, na Arroyo, viu o cartão vermelho direto, que obrigou o Cruzeiro a recuar-se e a preservar o nulo na tepna, porque os anfitriões reforçaram o seu ataque. O empate mantém assim o Católica e o Cruzeiro empatados no topo do grupo D, com 7 pontos, um de vantagem sobre o Boca Juniors. A turma argentina, que a formação de Arturo Jorge visita no dia 20 de maio. No fundo do grupo D estão os equatorianos do Barcelona, com 3 pontos arrebatados. O Toluca emitiu um comunicado a dar conta da dispensa de Jesus Gallardo e Alex Vega para um importantíssimo jogo com os Los Angeles Football Club. Perante o recente comunicado da Federação Mexicana de Futebol, o na Deportivo Toluca decidiu apoiar os seus jogadores na seleção mexicana, mesmo contra no seu próprio interesse. O clube libertou e prescindiu deles para no compromisso crucial que tinha diante da formação dos Los Angeles, referiu o clube de Paulinho. Na base deste anúncio, esteve a decisão radical da Federação Mexicana de Futebol, que informou que os jogadores da Liga Mexicana, que não se apresentassem para um estágio, só com os jogadores com campeonato local, ficariam excluídos do Mundial 2026, que se realiza nos Estados Unidos da América, na Canadá e no México. O Toluca garantiu ter solicitado com alguma antecipação uma autorização específica para que os possíveis selecionados da equipa pudessem jogar na segunda mão das meias-finais da Champions da América do Norte, e disse até que esse pedido foi validado pelas altas instâncias da Liga Mexicana e da Federação.
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4: E agora seguimos com os gigantes adormecidos neste produto 100% palavra.
5: O FC Nürnberg, conhecido simplesmente como Nuremberg, é um dos clubes mais históricos do futebol alemão. Fundado em 1900, o clube teve um papel determinante no desenvolvimento do futebol na Alemanha, especialmente durante as primeiras décadas do século XX. O clube bávaro, sediado na cidade de Nuremberg, cedo se destacou pela sua capacidade competitiva, acumulando vários títulos e tornando-se uma referência no futebol germânico. Nos anos 1920, o Nürnberg viveu a sua primeira era de ouro. Foi durante este período que o clube se estabeleceu e à sua hegemonia no futebol alemão, conquistando 5 campeonatos nacionais em apenas uma década, em 1920, 21, 24, 25 e 27. Sob o comando do treinador e ex-jogador Einar Stuhlfoth, o Nuremberg era uma equipa temida pela sua organização e qualidade técnica. Stuhlfoth, uma lenda do clube, foi um dos guarda-redes mais icónicos da Alemanha na época e foi fundamental nas conquistas dessa década de ouro. Com 9 campeonatos alemães no total, o Nuremberg é ainda hoje o clube que mais títulos conquistou antes da criação da Bundesliga, em 1963. No entanto, o início da era profissional do futebol alemão marcou uma viragem para o clube. Embora continuasse a ser competitivo, o Nuremberg não conseguiu manter a mesma regularidade de sucessos no novo formato. Ainda assim, em 1968, o clube voltou a conquistar o campeonato alemão, a sua primeira e única vitória na Bundesliga até hoje. Essa conquista, liderada pelo treinador Max Merkel, foi vista como um renascimento do clube, mas paradoxalmente o Nuremberg acabaria por descer de divisão logo na temporada seguinte, num dos episódios mais surpreendentes da história do futebol alemão. Após esse declínio inesperado, o Nuremberg passou por décadas de altos e baixos. O clube oscilou entre a primeira e a segunda divisões do futebol germânico, nunca mais conseguindo repetir o brilho do seu passado glorioso. Embora tenha vencido a Taça da Alemanha em 2007, o clube continuou a lutar para se estabelecer de forma consistente na Bundesliga, onde os desafios financeiros e a crescente competitividade tornaram mais difícil um regresso ao topo. O Nuremberg, no entanto, continua a ser um clube respeitado e com uma base de adeptos leal. A sua história rica e o seu legado no futebol alemão fazem dele um símbolo do futebol tradicional na Baviera. O estádio do clube, o Max Morlock Stadion, é um local onde as memórias de grandes conquistas e de alguns dos maiores jogadores da história do futebol alemão ainda ressoam. Jogadores como o já mencionado Einar Stuhlfoth, além de Andreas Köpke, campeão mundial em 1990, ajudaram a cimentar a reputação do clube como um formador de grandes talentos. Apesar das últimas décadas não terem sido tão prolíficas em termos de títulos, o Nuremberg mantém o seu lugar no coração do futebol alemão. A paixão dos seus adeptos e o respeito que o clube ainda comanda no país fazem dele uma instituição do desporto. A sua rica história é uma lembrança constante de que o Nuremberg representou e pode voltar a representar no futuro à medida que o clube procura reconstruir-se e regressar aos principais palcos do futebol alemão.
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4: E seguimos agora nesta emissão com os grandes feitos históricos.
5: A equipa do Independiente, entre 1971 e 1975, ficou marcada como uma das maiores da história do futebol sul-americano, com um domínio impressionante na Copa Libertadores da América. Este período glorioso é muitas vezes lembrado pela forma como o clube argentino conquistou nada menos do que 4 títulos consecutivos da Libertadores, tornando-se um símbolo do futebol argentino e continental. O sucesso começou a desenhar-se em 1971, quando o clube se reorganizou sob a liderança de Pedro Tellacha, um ex-jogador do clube que assumiu como treinador. Tellacha montou uma equipa que misturava força física e habilidade técnica, destacando-se jogadores como Miguel Angel Santoro, um dos melhores guarda-redes da Argentina, e o talentoso avançado Ricardo Bochini, que rapidamente se tornou uma lenda do clube. Apesar de não conseguir o título em 1971, a equipa mostrou o seu potencial e iniciou a caminhada para um período de supremacia na Libertadores. Em 1972, o Independiente conquistou o seu primeiro de 4 títulos consecutivos na competição, vencendo o Universitário do Peru na final. Este foi o momento que marcou o início de uma hegemonia, com o clube a afirmar-se como uma das equipas mais temidas da América do Sul. Com a sua combinação de solidez defensiva e um ataque mortífero, o Independiente dominou a Libertadores de forma quase inquestionável. Entre 1972 e 1975, o clube venceu a competição em todas as edições, fazendo história como o primeiro clube a alcançar tal feito. As vitórias sobre o Colo-Colo em 73, São Paulo em 74 e União Espanhola em 1975 foram os pontos altos desta fase de glória. O Colo-Colo foi um adversário especialmente difícil em 1973, com a final a ser decidida num jogo de desempates em Montevideo, onde o Independiente venceu por 2-1. A final de 1974 contra o São Paulo foi mais uma vez dura, mas a equipa argentina conseguiu sagrar-se campeã após duas mãos equilibradas e outro jogo de desempate. Por fim, em 1975, o triunfo sobre a União Espanhola solidificou a reputação do clube como o rei de copas. Durante este período, o Independiente contou com jogadores de elevado calibre. Para além de Santoro e Bocchini, outros nomes como Francisco Sá, um líder na defesa, e o médio Rubén Galván destacaram-se como peças fundamentais para o sucesso. A equipa era conhecida pela sua capacidade de se adaptar ao jogo, variando entre uma postura defensiva sólida e momentos de brilhantismo ofensivos, muitas vezes orquestrados pelo mago Ricardo Bocchini. Este último, em particular, tornou-se sinónimo de Independiente. A sua criatividade no meio-campo e capacidade de resolver jogos com passes geniais fizeram dele um dos maiores ícones da história do futebol sul-americano, sendo também um dos principais responsáveis por criar jogadas que culminavam em golos decisivos nas várias finais da Libertadores. O Independiente de 1971 a 75 destacou-se pelo seu pragmatismo. A equipa sabia fechar-se defensivamente e controlar o ritmo dos jogos, especialmente nas competições a eliminar como a Libertadores. Sabia sofrer, mas também aproveitava ao máximo os contra-ataques, tendo em Bocchini o maestro que sabia orquestrar as jogadas com inteligência e precisão. Esta abordagem permitiu ao clube ser eficaz nas finais, onde cada erro podia custar caro. A garra e a mentalidade vencedora eram características cruciais desta equipa, que enfrentava cada adversário com a certeza de que poderia vencer. O gigante argentino continua a ser uma referência no futebol mundial devido aos seus feitos de 1971 a 75, com o seu domínio na Libertadores a servir de exemplo para outras gerações. Até hoje, o clube é conhecido como o maior vencedor da Copa Libertadores, com um total de 7 títulos, 4 dos quais conquistados durante esta era dourada. O legado deixado por Bocchini, Santoro e companhia perdura, com os seus feitos a serem celebrados por adeptos e historiadores do futebol. Este período consolidou o Independiente como um dos clubes mais importantes da Argentina e da América do Sul, e a sua supremacia na Libertadores é algo que dificilmente será igualado. A história desta equipa é um testemunho de como o futebol pode ser jogado com inteligência, talento e, acima de tudo, com uma mentalidade vencedora e inabalável.
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4: E agora seguimos com o perfil do jogador neste produto 100% palavra.
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5: Benjamin Šeško, nascido a 31 de maio de 2003 em Rogoza, Eslovénia, é um avançado de destaque conhecido pela sua imponência física, velocidade e capacidade de finalização. Iniciou a sua carreira profissional no Red Bull Salzburg, na Áustria, onde rapidamente se destacou como um dos jovens mais promissores do futebol europeu. Šeško fez a sua estreia no Salzburg em 2019 e ao longo das temporadas seguintes demonstrou um crescimento significativo. A sua habilidade para marcar golos e a sua presença física no ataque tornaram-no uma peça fundamental para a equipa austríaca. A sua performance na Bundesliga e nas competições europeias chamou a atenção de clubes maiores e em 2022 Benjamin Šeško transferiu-se para o Leipzig, um dos clubes do campeonato alemão, onde continuou a desenvolver o seu potencial. No Leipzig manteve-se uma figura importante no ataque, contribuindo com golos e assistências e mostrando a sua capacidade de se adaptar a um nível competitivo mais alto. Além do sucesso a nível de clubes, Šeško é também um membro regular da seleção eslovena. Fez a sua estreia internacional em 2021 e tem sido uma adição valiosa ao ataque da seleção, trazendo a sua habilidade e presença para as competições internacionais. Mais recentemente, Šeško continuou a destacar-se pelo Leipzig, mostrando uma combinação de habilidade técnica e potência física que o tornam um avançado promissor e uma figura emergente no futebol europeu. A sua evolução contínua e o impacto em campo reforçam a sua reputação como um dos talentos mais excitantes da sua geração.
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4: Vamos lá olhar agora para mais um craque da Liga Portuguesa, aqui na primeira rádio de esporto.
5: Radamel Falcão, o avançado colombiano nascido em 1986, tornou-se uma das maiores referências ofensivas do Futebol Clube do Porto e do futebol europeu na década de 2010. Chegou ao clube português em 2009, vindo do River Plate, com o desafio de substituir Lisandro López, um avançado que tinha deixado uma marca forte no Porto. No entanto, Falcão rapidamente mostrou que estava à altura da responsabilidade, revelando uma capacidade goleadora e um instinto de finalização que o destacaram desde o início. Na sua primeira época com os Dragões, marcou 25 golos no campeonato, estabelecendo-se como uma das estrelas da equipa e conquistando o coração dos adeptos. A temporada seguinte, em 2010-2011, foi ainda mais memorável para Falcão e para o clube. Sob o comando de André Villas-Boas, o Futebol Clube do Porto alcançou uma campanha histórica, conquistando a Liga Europa, o campeonato, a Taça de Portugal e a Supertaça. Falcão foi absolutamente decisivo na campanha europeia, terminando a Liga Europa como o melhor marcador com 17 golos em 14 jogos, um recorde até hoje na competição. Na final contra o Braga, foi ele quem marcou o golo solitário que garantiu o título europeu aos Dragões, selando um dos momentos mais icónicos da sua carreira. O colombiano era conhecido pela sua presença constante na área e capacidade de decisão em jogos cruciais, sendo capaz de marcar tanto com os pés como com a cabeça, uma qualidade que o tornou um dos avançados mais temidos na Europa. Além dos golos, Falcão impressionava pela intensidade e dedicação em campo, características que fizeram dele um ídolo imediato para os adeptos portistas. A sua média de golos e a consistência nas exibições elevaram-no ao estatuto de uma das grandes figuras do clube na era moderna. No final da época de 2010-2011, depois de conquistar todos os títulos possíveis em Portugal, Falcão transferiu-se para o Atlético Madrid por uma quantia recorde para o clube espanhol na época. No entanto, o legado que deixou no Porto é inegável. Em apenas duas temporadas, o colombiano somou 72 golos em 87 jogos, um registro impressionante que o coloca entre os grandes avançados da história do clube. Ainda hoje é lembrado como um dos jogadores mais letais e talentosos que passaram pelo Futebol Clube do Porto e a sua mística como goleador permanece viva entre os adeptos. A passagem de Falcão pelos Dragões foi curta, mas profundamente marcante. A sua determinação, aliada a uma capacidade única de finalização, não só lhe renderam um lugar especial na história do clube, como também lançaram a sua carreira internacional. Em Portugal, Falcão é sinónimo de sucesso e conquista, sendo uma figura inesquecível para os portistas e para o futebol nacional.
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8: 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Sí que es cierto que el fútbol es así, te pone dificultades, ¿no? Y tendríamos que haber lidiado con ellas mejor, está claro. Al final ellos son justos vencedores porque en los dos partidos han conseguido un mejor resultado, pero creo que... ¿Qué podemos decir al equipo? Creo que no se le puede reprochar nada, creo que solo podemos salir del campo con la cabeza alta, ¿no? Con orgullo.
9: Pela dedicação que teve em procurar um resultado diferente daquele que estava e tentamos passar à final, não conseguimos. Há que dar os parabéns ao Friburgo e nós continuamos em frente, vão dar a cabeça porque temos de estar orgulhosos daquilo que fizemos na campanha e mesmo aqui hoje.
10: Vamos a ver esta temporada como uma temporada, sobretudo em Liga Europa de Braga, histórica y ejemplar, ¿no? Y creo que eso es crédito a un grupo de chicos que se deja la piel en todos y cada uno de los partidos, en todos y cada uno de los entrenamientos, y hoy fue un reflejo de eso.
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4: E seguimos agora nesta emissão com mais um craque mundial.
5: Lothar Matthaus é uma das maiores lendas do futebol mundial, conhecido pela sua versatilidade, liderança e longevidade em campo. Nascido a 21 de março de 1961 em Erlangen, na Alemanha, Matthaus teve uma carreira que atravessou mais de duas décadas, acumulando títulos tanto a nível de clubes como de seleções. Ao longo da sua carreira, destacou-se pela sua capacidade de jogar em várias posições, desde médio centro a líbero, sempre com uma entrega impressionante e uma visão de jogo apurada. Matthaus é o jogador com mais internacionalizações pela seleção alemã, com 150, e é reconhecido como um dos jogadores mais completos da sua geração. O seu percurso começou no Borussia de Mönchengladbach, onde rapidamente deu nas vistas. Após destacar-se na Bundesliga, Matthäus foi convocado para a seleção alemã, ainda jovem, integrando o plantel no Campeonato Europeu de 1980, onde a Alemanha Ocidental se sagrou campeã. No entanto, foi com a transferência para o Bayern de Munique, em 1984, que Matthäus se tornou uma estrela mundial. Nos seus primeiros anos no Bayern, conquistou 3 títulos da Bundesliga, afirmando-se como um dos melhores médios do futebol europeu. O seu futebol dinâmico, capaz de atacar e defender com a mesma eficiência, e o seu poderoso remate tornaram-no uma peça essencial no meio-campo bávaro. A nível internacional, Matthäus foi protagonista em diversas competições, mas os mundiais foram o palco onde mais brilhou. Esteve presente em 5 campeonatos do mundo, um recorde para a época, e em 1986, na final contra a Argentina, Matthäus teve a tarefa ingrata de marcar Diego Maradona, um confronto icónico que ajudou a definir a rivalidade entre ambos. Embora a Alemanha Ocidental tenha perdido a final, o talento de Matthäus já era amplamente reconhecido. Em 1988, o jogador fez uma mudança para o futebol italiano, assinando pelo Inter de Milão, onde jogaria um papel fundamental. Sob o comando de Giovanni Trapattoni, Matthäus levou o Inter à conquista da Série A em 1988-89, quebrando um jejum de 9 anos. Essa equipa do Inter é lembrada como uma das mais fortes da história do clube, e Matthäus foi a principal estrela, ajudando também a conquistar a Supertaça de Itália e a Taça UEFA em 91. A sua passagem por Itália solidificou o seu estatuto de um dos melhores jogadores do mundo. Mas foi no Mundial de 1990 que Matthäus viveu o seu maior momento. Capitaneando a seleção da Alemanha Ocidental, liderou a equipa até à vitória, conquistando o troféu em Itália. Matthäus foi o grande maestro do meio-campo, com exibições de encher o olho, marcando 4 golos no torneio, incluindo um dos mais belos da sua carreira, frente à Jugoslávia. Na final, a Alemanha Ocidental derrotou a Argentina de Maradona por 1-0, ligando a derrota de 1986 e coroando Matthäus como campeão do mundo. Após este feito, foi premiado com a Bola de Ouro em 1990, consolidando o seu lugar na elite do futebol global. Matthäus regressou ao Bayern em 1992, já como uma lenda viva. Na sua segunda passagem pelo clube, continuou a brilhar e já numa fase mais tardia da carreira foi recuado para a posição de libero, onde demonstrou a sua inteligência tática. Nos anos seguintes ajudou o Bayern a vencer mais 4 títulos da Bundesliga e a Taça UEFA em 1996, tendo ainda um último grande momento internacional no Euro de 1996, onde a Alemanha, já unificada, voltou a conquistar o título europeu. Embora já não fosse a figura central da equipa, o seu papel de líder foi decisivo. Aos 39 anos, Matthäus deu mais uma prova de longevidade, participando no Mundial de 1998, tornando-se o primeiro jogador a disputar 5 campeonatos do mundo. Encerrou a sua carreira internacional após o Euro 2000, mantendo o recorde de mais internacionalizações pela Alemanha. Continuou a jogar pelo Bayern até esse mesmo ano, antes de se despedir definitivamente do futebol no Metro Stars dos Estados Unidos. Lothar Matthäus é um nome que ressoa na história do futebol, não apenas pelas suas conquistas, mas também pelo espírito competitivo e capacidade de se reinventar ao longo de uma carreira tão longa. Com um impressionante total de 25 títulos conquistados, é uma verdadeira lenda do desporto.
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5: O Ajax, fundado em 1900 em Amsterdão, é um dos clubes mais vencedores e respeitados da Europa, conhecido pelo estilo ofensivo e por uma academia que revelou grandes talentos para o futebol mundial. O emblema neerlandês começou a consolidar-se na década de 1960 com o revolucionário estilo de jogo do futebol total, implementado pelo treinador Rinus Michels e protagonizado pelo lendário Johan Cruyff. Este sistema, onde todos os jogadores podiam ocupar várias posições, mudou a forma de jogar e tornou o Ajax uma referência global. Na década de 1970, o clube dominou a Europa ao vencer a Taça dos Campeões Europeus 3 vezes consecutivas, em 1971, 72 e 73, com Cruyff como o principal astro e Michels como o grande estratega. Este período de ouro solidificou o Ajax como um dos gigantes do futebol e a filosofia do jogo do futebol total influenciou gerações de treinadores e jogadores em todo o mundo. Além das conquistas europeias, o Ajax dominava também no cenário doméstico, colecionando títulos do campeonato neerlandês e tornando-se sinónimo de futebol espetáculo. Após alguns anos sem grandes títulos europeus, a equipa voltou ao topo na década de 1990 com uma geração de ouro formada nas suas academias, incluindo jogadores como Edgar Davids, Clarence Seedorf, Patrick Kluivert e Marco Overmars. Com Louis van Gaal como treinador, o clube conquistou a Liga dos Campeões em 1995 ao vencer o Milan, consolidando-se novamente como uma força europeia. Este sucesso deveu-se mais uma vez ao compromisso com a formação de talentos, uma das marcas do Ajax ao longo da sua história. O início dos anos 2000 trouxe desafios financeiros ao clube, o que os obrigou a vender muitos dos seus talentos jovens para clubes maiores. Apesar das dificuldades em manter os principais jogadores, o Ajax continuou a dominar o futebol neerlandês e a formar talentos que viriam a brilhar internacionalmente. Esta política de formação rendeu frutos ao longo das décadas e é uma das principais razões pela qual o Ajax permanece competitivo no cenário europeu. Nos últimos anos, o clube voltou a ser destaque na Liga dos Campeões, em particular na temporada de 2018-2019, quando eliminou gigantes como o Real Madrid e a Juventus, chegando até às meias finais. Essa campanha memorável, com jovens talentos como Frankie de Jong e Matthijs de Ligt, reacendeu o entusiasmo em torno do clube e destacou a excelência da sua academia. Mesmo num cenário de recursos limitados em comparação aos grandes clubes europeus, o Ajax continua a ser admirado pelo seu futebol atrativo e pela aposta nos jovens, preservando a herança do futebol total, que transformou o clube numa lenda viva do futebol mundial. Hoje, o emblema permanece um dos maiores símbolos do futebol ofensivo e da formação de talentos, mantendo viva a sua tradição e a sua identidade, características que o tornam um dos clubes mais fascinantes do futebol mundial.
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5: Entre 1965 e 1973, o Ajax de Amsterdão emergiu como uma das maiores equipas da história do futebol mundial. Sob a liderança de Rinus Michels, o clube holandês não só dominou a cena europeia, como revolucionou a forma como o desporto era jogado, introduzindo o conceito de futebol total. Esta era gloriosa culminou em 3 títulos consecutivos da Taça dos Clubes Campeões Europeus e estabeleceu uma nova forma de encarar o jogo, onde a fluidez e a troca constante de posições transformaram o Ajax numa equipa imbatível. O renascimento da equipa de Amsterdão começou em 1965, quando Michels, um ex-jogador do clube, assumiu o cargo de treinador. Na altura, o Ajax estava longe de ser uma potência europeia, que se tornaria, mas Michels, com uma abordagem inovadora e uma visão clara, começou a moldar uma equipa que viria a ser a mais temida do continente. O futebol total, defendido por Michels, consistia na ideia de que todos os jogadores em campo, independentemente da posição, tinham a capacidade de atacar e defender. Esta abordagem exigia não só um alto nível de competência técnica, mas também uma inteligência tática acima da média. Foi nesse sistema que o Ajax floresceu. O grande maestro dessa transformação foi Johan Cruyff, considerado o maior jogador da história do futebol neerlandês e um dos mais influentes de sempre. Cruyff, que começou a sua carreira no Ajax, personificava o espírito do futebol total com a sua versatilidade, inteligência e criatividade sem igual. Sob a orientação de Michels, Cruyff tornou-se o líder indiscutível de uma geração de talentos como Ruud Krol, Johan Neeskens e Piet Keizer, todos eles peças-chave da engrenagem perfeita que o Ajax se tornara. O sucesso começou a chegar no final da década de 1960. A equipa venceu vários campeonatos neerlandeses e em 1969 chegou à final da Taça dos Campeões Europeus, onde foi derrotada pelo AC Milan. Contudo, essa derrota apenas serviu para fortalecer o grupo. Nos anos seguintes, o Ajax consolidou-se como uma força dominante na Europa, conquistando 3 Taças dos Campeões consecutivas em 1971, 72 e 73, um feito que apenas um punhado de equipas conseguiria igualar. Este período marcou o auge da filosofia de Michels, que deixou a sua marca no futebol mundial. Em 1971, sob o comando do técnico, o Ajax conquistou a sua primeira Taça dos Campeões ao derrotar o Panathinaikos por 2-0 na final, realizada em Wembley. Esse título foi o prenúncio de uma era dourada e no ano seguinte, já sob o comando de Stefan Kovacs, o clube manteve a sua hegemonia. A final de 72, frente ao Inter de Milão, foi um exemplo perfeito do futebol total em ação. O Ajax dominou o jogo com uma exibição de superioridade tática e técnica, vencendo por 2-0, com 2 golos de Johan Cruyff. O ano de 1972 foi particularmente especial para a equipa neerlandesa. Além do bicampeonato europeu, a equipa conquistou a tríplice coroa, vencendo também o campeonato neerlandês e a Taça dos Países Baixos. Foi nesse ano que a equipa se consolidou como a melhor do mundo, conquistando ainda o Mundial de Clubes ao derrotar o Independiente da Argentina. Em 1973, o Ajax completaria o seu tricampeonato europeu ao bater a Juventus por 1-0 na final com o golo de Johnny Rep. Esta geração não apenas venceu, mas mudou a forma como o futebol era entendido. O futebol total tornava as posições rígidas obsoletas, promovendo um jogo fluido com qualquer jogador a poder ocupar qualquer espaço em campo. Além disso, a filosofia de Michels, aprimorada por Kovács, inspiraria gerações de treinadores e jogadores, deixando um legado que seria replicado por clubes como o Barcelona e a seleção neerlandesa na década seguinte. O impacto de Johan Cruyff como jogador e mais tarde como técnico viria a solidificar ainda mais este legado, particularmente no Barcelona, onde implementou o mesmo modelo de jogo. Embora a equipa de 1973 tenha marcado o fim desta era dourada, com a saída de Cruyff para o Barcelona e a saída de outros pilares, o impacto do Ajax de 65 a 73 continua a ser sentido no futebol moderno. Esta equipa não foi só vencedora, mas transformadora, deixando um legado imortal que transcende o tempo. O Ajax de 65 a 73 será sempre recordado como o epítome do futebol total e como uma das maiores equipas que o desporto rei já viu.
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12: São 7 da manhã e 1 minuto.
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1: Enfim, dás alguma importância a isto?
2: Julgo que não se vê, talvez, tanto assim que dê para modificar os pisos. No entanto, não sei, julgo que temos o Franjoso lá, se não estou em erro. Não, ele pode ter a informação mais detalhada e mais recente. Porque não sei se choveu muito à noite, se não choveu aqui, choveu pouquíssimo aqui na zona do Porto.
1: Amândio, bom dia. Amândio Santos, outro dos comentadores da RTP. Solberg a dominar este primeiro diazinho, acho que talvez seja melhor dizer assim, as primeiras três classificativas deste Rally de Portugal, sendo que a super especial da Figueira da Foz foi mais para entreter os espectadores, não é?
3: E deu para perceber que, embora andassem rápido, nunca andam lento, todos eles foram à Figueira da Foz com alguns calos de galinha, porque dava para perceber que...
1: Ali pode-se perder o rally, ganhar não se ganha, de certeza.
3: Ainda para mais, acho que percebendo, porque eles fazem também o reconhecimento, muitos deles até a pé, do percurso, que os jerseys estavam com água, qualquer toque ali poderia ser um toque assaz, terrível para
1: as aspirações. Tivemos essa experiência nos clássicos,
3: exatamente,
1: não é?
3: Exatamente. Foi um aperitivo muito interessante, que deu para perceber que temos um rally bastante competitivo, pelo menos nesta primeira fase. Eu concordo com o Pedro, o Franjoso certeza que terá melhores informações, mas não parece que o que choveu no centro tenha sido suficiente para empapar os troços, mas Mortágua não, é uma pequena exceção. Mortágua tem um traçado que muito dele passa em zona de eucaliptal, portanto, com bastante terra solta, muita terra solta mesmo, zonas elas muito sombrias, em que se já existia alguma umidade, esta aqui pode não empapar, mas pelo menos tornar o piso, curiosamente, mais sólido, o que significa que aquela desvantagem da frente poderá ir para dois bicos, ou seja, se realmente empapou pode ser pior, porque vai limpar a pequena lama que haja. Se não empapou, mas retirou aquele caráter de terra muito solta, pode permitir que desde o primeiro momento o piso esteja já bastante firme e que, a exemplo de ontem, que nas primeiras passagens o Alfin Evans, por exemplo, não perca muito tempo. Ele que não está assim tão atrasado. Atenção que nós
1: não
3: temos
1: está,
3: tudo
1: não
3: na
1: está
3: frente.
1: Na... Elfyn Evans está na 7 segundos
3: é
1: e meio.
3: Isso não é rigorosamente nada.
1: Está
3: num
1: no
3: rally
1: quinto,
3: duro
1: no
3: e de terra.
1: Lugar.
3: Ou seja, é um rally extremamente competitivo. Embora tenha sido curto, nós já tivemos quase 40 km. Que deu para perceber que temos os carros a andar, todos eles, muito equilibrados. E o que destaca, como o Pedro Castelo disse aqui, é, permita-me esta expressão e este estrangeirismo, foi souber voltar ao mojo que teve em Monte Carlo, limpar aquela cabeça, como ele próprio diz, e estar outra vez ao ritmo que nós achávamos que ele ia ter durante toda esta primeira fase do Mundial e que acabou por não demonstrar. Pode vir a ser um rally muito competitivo, muito aberto. Esperemos que sim. Hoje de manhã teremos, de certeza absoluta, uma visão muito mais clara do que é que pode vir a ser este rally. Com uma ressalva: se esta chuva que está a cair no norte se intensificar, nós amanhã temos
1: vamos
3: um calvário.
1: Ter mais chuva.
3: É um calvário. É um calvário.
1: Isso é indiscutível.
3: Porque os pisos estão bons, mas estão tratados. Portanto, vai empapar claramente, as primeiras passagens vão retirar tudo quanto haja de terra solta, que nesta altura já estará úmida. As segundas passagens da manhã, sobretudo Marão, poderão vir a ser um calvário para todos, já não é só para os que estão atrás, é para todos.
1: Ora bem, vamos recordar a classificação dos primeiros 10 deste Rally de Portugal. À entrada para este segundo dia de competição, Solberg é líder, 28 minutos. Segundo lugar para o Hyundai de Formoa, 3.4. No terceiro lugar está Ogier, 7.2. Quarto é Naville, 7.4. O segundo Hyundai que está no top 5. No quinto lugar, Elfyn Evans, o atual líder do Campeonato do Mundo de Rallys, a 7.5. Segue-se Paiari, Sordo, Katsuta e depois os dois fores de McCarlin e também de Armstrong. Mas reparem bem, e é esta a questão que importa sublinhar, Pedro Castelo, as diferenças são, como não podia deixar de ser, muito, muito, muito curtas entre os, então, entre os primeiros cinco da tabela classificativa são curtíssimas, não é?
2: Os primeiros cinco são Santos Dupla, em que os Hyundai são o, fiambre, são o fiambre dos Toyotas, porque temos os Toyotas em primeiro, terceiro e quinto, e em segundo e quarto, dois Hyundais, tudo preparado para assistirmos a uma grande manhã.
1: É, resta saber se os Hyundais que ontem se mostraram competitivos o vão a continuar a ser hoje, não é?
2: Sim, vamos ver se, agarrado nesta ideia, se passam de fiambre a pão.
1: Amândio.
3: É uma torradinha, até daqui a bocadinho até marcha, diga-se passagem. Ainda é muito cedo, portanto, ainda estamos naquela fase do jejum pós termos dormido a correr. Os Hyundai têm hoje o dia do tira-teimas, ou realmente revelam que este andamento de ontem vem de encontrar aquilo que Neville defende, que os Hyundai estão mais perto dos Toyota nos pisos de terra, ou então a Toyota ontem escondeu um bocadinho o jogo, até porque talvez também não seja muito bom para o marketing final eles ganharem sempre com demasiado avanço, e portanto poderão agora fazer um forcing. Depois temos aqui essa ressalva, que é o facto dos pilotos da Toyota, ao que se sabe, não terem ordens, portanto podem atacar à vontade, discutirem entre eles, como diz o Pedro, e com muita graça, o troféu Toyota no Mundial de Rallys.
1: Parte
3: 2. É uma competição monomarca, isto. E aí sim teremos de certeza muita intensidade. Eu acho que, sinceramente, enquanto durar a fiabilidade dos Hyundai, que eles vão andar bem. Formou está altamente motivado. Nota-se que é um piloto altamente motivado, que está muito mais maduro do que o Formou que vimos a cometer os erros normais, não direi de principiante, mas de piloto que está a começar e que está a emergir com toques. Não me lembro de um toque dele na Croácia completamente disparatado, mesmo quando estava no WRC2, na M-Sport, cometia os erros próprios de quem anda ali a fundo e que quer realmente se ingrar. Está um piloto muito mais maduro. Não tem qualquer problema mental com o ter um chefe de fila que o domine, até porque, ironicamente, é ele que domina muito mais vezes o chefe de fila, que é campeão do mundo, o Thierry Neuville. Sordo está uns furos abaixo daquilo que eu pensava, mas eu diria que também foi muito pouco ontem para se perceber se o Dani Sordo poderá estar lá na frente.
1: Deixa-me ouvir o Jorge Alexandre Lopes, que já se juntou também aqui ao nosso painel. Jorge, Solberg é líder, mas depois temos, enfim, o top 5 separado por 7 segundos, rigorosamente nada. O aperitivo de ontem soube bem, vamos ver o que nos dá este primeiro prato mais substancial, não é?
4: Bom dia a todos aqueles que já nos acompanham manhã cedo, numa longa maratona. Eu diria que sim, o prato principal agora é que vem, aquilo foram as entradas, ontem foi apenas para lhe tomar o gosto e foi um gostinho especial no sentido de que a Hyundai mostrou ao que vinha, e acima de tudo vem, veremos, já aqui foi dito, veremos se vem com consistência ou não, mas vem com vontade. Houve alterações profundas e um upgrade importante que a marca fez para o i20, para este Rally de Portugal. Certo e sabido que o carro funciona melhor, tem melhor performance na terra do que no asfalto, e esta, portanto, digamos que, eu não diria que é a primeira oportunidade do ano para a Hyundai ganhar, ou poder tentar ganhar, porque houve essa oportunidade na Croácia que foi deitada ao lixo por Thierry Neuville, mas de facto é a primeira oportunidade. E se é um facto que Neuville e Formeau são os pilotos a tempo inteiro na equipa, que estarão em condições de andar rápido neste Rally de Portugal. Não é menos verdade que Dani Sordo, sem essa obrigação e com a experiência que tem, pode ser um outsider relevante, não sei se para a vitória, mas para discutir também ali os lugares do pódio. Vai ser uma etapa muito dura, uma etapa difícil até por maioria de razão, que temos aqui dois troços que são este ano, já o dissemos também ontem várias vezes, discutidos ao contrário, são disputados ao contrário, no sentido inverso daquele que foi o ano passado. E depois temos Lausanne, que é um troço que, embora conhecido pelos pilotos, tem também uma configuração nova. Há alterações em relação àquilo que foram estes troços na edição do ano passado do Rally, e portanto há aqui novidades para esta sexta-feira, uma sexta-feira que se vai apresentar muito particularmente difícil para os pilotos. E como em todos os rallies, o erro do piloto, uma falha mecânica e, entre aspas, os furos que normalmente acontecem nos rallies vão começar a condicionar a classificação dos pilotos. Quem está mais sob pressão? Solberg está em grande pressão, porque os dois últimos rallies ele desperdiçou com erros pontuações maiores, e portanto convém, se quer discutir lá mais para o final da temporada alguma coisa, convém não continuar a desperdiçar. Há pressão forte pela Hyundai pelos motivos subejamente conhecidos, e há uma necessidade, eu não diria uma pressão, porque ele está a part-time, mas eu acho que o Ogier não desperdiçará um décimo título e, portanto, não estando em todos os rallies, vai querer aproveitar o Rally de Portugal. Não está sob pressão, mas vem de uma vitória e não está muito em condições de ter azares ou performances menos conseguidas. E em Portugal ele é campeoníssimo, portanto não vai querer desperdiçar também esta oportunidade. Vamos ver, que aqui é um dia cheinho do Rally de Portugal, que promete chuva mais para o final do dia. Aqui já caíram umas pinguinhas, mas não sei se na zona centro não estará um sol, não estará um, olha, um dia de sol de verão.
1: E isso,
4: mas
1: é uma bela deixa, porque podemos perguntar isso, exatamente isso, à Valentina Jus, que está no final de Mortágua. O primeiro piloto, que será o galês Elfyn Evans, vai para a estrada dentro de 20 minutos. E é essa a dúvida que todos temos aqui em Matosinhos. Valentina, bom dia. Choveu ou não choveu aí em Mortágua?
5: Muito bom dia. Choveu em Mortágua, efetivamente, durante a noite, mas não o suficiente para, digamos, alagar esta especial. O piso continua seco e a informação que me chega da estrada é que o piso está limpo, trajetórias limpas, e temos, lá está, pó solto e não lama, porque não choveu o suficiente. A zona de asfalto ainda está algo molhada, mas a zona por onde vão passar as viaturas, ou seja, aqui na especial de Mortágua, está seco e pronto para receber pilotos e máquinas dentro de alguns minutos.
1: Dentro de 20 minutos, para ser preciso, Elfyn Evans vai para a estrada às 25 para as 8 da manhã. E Jorge, está dissipada esta dúvida. Portanto, choveu, mas não foi o suficiente para perturbar, digamos assim, o Rally de Portugal.
4: Eu diria que, mesmo que chova muito, amanhã à partida será o dia com mais chuva no Rally de Portugal, mesmo que chova muito amanhã, bom, é um dia de verão incrível se compararmos com a lama que os pilotos encontraram no miserável Rally do Quénia, onde
3: aquilo foi um rally?
4: Nem de trator, aquilo acho que bateu 2001 em Portugal.
3: Não, mas de longe. Aquilo, Portugal em 2001 foi uma brincadeira de crianças à beira do safari.
4: Inacreditável este ano o Rally do Quénia, do ponto de vista de condições.
3: Há uma imagem do Katsuta que é fabuloso, que ele no espaço de 50 metros consegue ter o Toyota virado para todos os lados, até para trás, porque ele...
1: E estamos a falar de carros com quatro rodas,
3: e com uma tração incrível, é? E uma relação peso-potência, era impressionante, mas ele divertido, não estava-se que ele se ia divertir, mas ele a dar à rosca para tudo quanto era lado, e o carro chegou literalmente a estar quase virado para trás.
4: Mas isto para dizer que obviamente a chuva introduzirá um fator importante no Rally de Portugal, caindo amanhã.
1: Pode ser decisivo, em tua opinião?
4: Sem dúvida, a chuva vai determinar, do ponto de vista tático e de dureza, diferentes condicionantes, mas, enfim, não me parece também que os troços também venham a ficar impiedosamente danificados, além daquilo que é a normalidade dos factos. Portanto, eu diria que o que podemos esperar para amanhã, e à medida que formos avançando para o final do dia de hoje, quer em função da classificação que viermos a encontrar ao final do dia, quer também da previsão meteorológica na intensidade prevista da chuva para amanhã, será uma conversa que podemos ter mais assertiva logo mais ao final da tarde. Nesta altura,
1: quando
4: será
1: se começarem
4: um bocadinho
1: a fazer as contas,
4: especulativo, mas sim, para o dia de hoje, eu acho que antes do dia de sábado, que vai ratificar os principais candidatos à vitória neste Rally de Portugal, o dia de hoje é, creio que, não menos decisivo. É aqui na Zona Centro, nas especiais de hoje, que a definição dos candidatos vai fazer, e os erros ou problemas mecânicos daqueles que começarem a cair os vai atrasar definitivamente, eventualmente depois.
1: E Jorge, hoje vamos ter também a decisão do Campeonato Nacional de Rallys. Ontem mostrou-nos um piloto, que é o atual comandante, que está impecável. Vamos ver a classificação do Rally de Portugal no que aos portugueses diz respeito. Ruben Rodrigues, nesta altura, é o comandante. Segundo lugar para Gonçalo Henriques, a 5.9. Terceiro, Armindo Araújo, a 10.3. No quarto lugar está Pedro Almeida, a 16.2. No quinto, José Pedro Fontes, a 30.8. Depois, Pedro Meireles, Hugo Lopes, Ricardo Teodósio, Diogo Salvi e Ricardo Felipe a fecharem o top 10 da classificação do Rally de Portugal no que diz respeito ao Campeonato Nacional de Rallys, que termina hoje, ou seja, o Rally de Portugal no Campeonato Nacional de Rallys termina nesta sexta-feira. Vamos, enfim, haverá alguma possibilidade de não ser o Ruben Rodrigues a vencer esta prova?
3: Eu estou impressionado, não estou espantado, estou impressionado com o ritmo do Gonçalo Henriques. O Gonçalo teve um rally de Terras da Boboreira positivo, mas que ele próprio assumiu que não foi aquilo que estava à espera, mas está muito competitivo. Teve uma entrada que é normal num jovem piloto que não quer cometer erros, um bocadinho cautelosa demais na primeira especial. Na segunda atacou, e esse ataque viu-se no que deu, passando depois dos pilotos quer do Armindo, quer do Ruben, com o piso um bocadinho mais degradado, nem assim deixou de ser o mais rápido. O Hugo Lopes, que está com azar, apanhou um tempo que já lhe tirou mais de 30 segundos. Também colocou o segundo Hyundai a vencer, embora uma super especial, mas a vencer na Figueira da Foz. E uma das coisas que vos quero dizer, e isto da conversa que tive com os pilotos portugueses depois dos reconhecimentos, eles assumindo, claro, que pela distância Marão é sempre um cabo dos trabalhos, consideram que a mais dura classificativa do Rally de Portugal é Góis, apesar de ter só uma passagem, porque era aquela que demonstrava ter o piso em pior estado. Até pela sua tipologia, Góis,
1: 1h25 da tarde será a altura que os pilotos vão atacar a passagem.
3: Góis é feita basicamente, é um corta-fogo feito sobre pedra fixa, que depois da tal terra que é colocada pelas câmaras para compor os pisos sair, e os WRC1, os Rally 1 tiram essa terra toda, fica piso de rocha dura completamente. A descida final então é piso de rocha dura com, e eu vou utilizar mesmo essa expressão popular, com calhaus gigantescos laterais que vão começando a ser expelidos para a própria estrada. O que significa que o furo está sempre presente, quem não se lembra do ano passado do Mick e daquele problema que ele tem no carro de suspensão, que é exatamente nessa passagem, e eles é o troço que eles mais temem hoje. Arganil é uma pressão muito curta e está com um piso extraordinário.
1: 18 km mais 620 metros.
3: Lousá vai ser uma curiosidade deste regresso quase mítico à Candosa, à famosa Candosa, tão presente nas rallies.
1: Mas é muito curta,
3: portanto, não dá para
1: 7
3: muito.
1: Quilómetros.
3: Há que prevenir sobretudo os furos, mas também a própria Hankook diz que a possibilidade de furo é muito menor. E o único sítio onde o relatório da marca que serve os pneus ao Mundial, onde põe todos os semáforos vermelhos para furo,

0: bom individual, tu começas a ganhar aquela aura e aquela motivação e a garra de saber que estás na frente e que estás a ganhar, e poderá ser muito difícil para os outros irem em busca do prejuízo.
1: Ora bem, a qualquer momento vamos ter as primeiras imagens a partir de Mortágua, é a primeira classificativa desta sexta-feira, é a primeira passagem por Mortágua, são pouco mais de 14 quilómetros e meio que lhe vamos mostrar em direto a qualquer momento. Jorge Alexandre Lopes, temos os portugueses com Ruben Rodrigues à frente, mas Gonçalo Henriques, como diz o Amândio Santos, a andar muitíssimo bem. E depois temos o histórico Armindo Araújo, que está aqui um bocadinho a correr atrás do prejuízo. Como é que olhas para o Campeonato Nacional de Rallys, cujo Rally de Portugal fica decidido hoje, não é?
2: É verdade, Armindo Araújo ontem deixou-se atrasar relativamente ao ritmo quer do Ruben Rodrigues, quer do Gonçalo Henriques. O Gonçalo hoje, como ontem, fez questão de frisar, correr à porta de casa, na sua zona, e isso certamente, se não lhe traz uma vantagem competitiva do ponto de vista objetivo, uma vez que os pilotos, enfim, estão habituados a andar sempre rápido e não estranham a zona, mas do ponto de vista motivacional será um dia importante para o piloto do Hyundai. Mas Ruben Rodrigues, quer por aquilo que fez no Rally Terras da Boboreira, quer por aquilo que ontem já demonstrou, nesta altura parece ter o benchmark do que os pilotos portugueses vão fazer. Pedro Almeida, que o ano passado ganhou o Rally de Portugal por escassos 2 segundos perante Armindo Araújo, está mais atrasado, 16 segundos, mas se é verdade que ontem também para o WRC e para o WRC2 foi um aperitivo, não é menos verdade que é hoje para o Campeonato Nacional de Rallys o dia decisivo, desde logo porque é a etapa longa e definitiva, mas porque os pilotos vão passar nos troços, particularmente nas segundas passagens, depois de todo o pelotão ter lá passado, e os WRC e os WRC2, os primeiros WRC2 também passarem uma segunda vez. O segundo loop do dia será, do ponto de vista mecânico, muito difícil para toda esta armada portuguesa, e portanto, enfim, não será de espantar que aqui e ali alguns dos pilotos possam vir a acumular dificuldades mais extremas. Portanto, digamos que, mesmo sendo verdade que Ruben Rodrigues nesta altura começa a esticar a corda, está longe naturalmente de estar decidido, e vai ser bastante interessante termos o acompanhamento ao longo do dia, com a possibilidade de ouvirmos os pilotos portugueses também ao minuto neste Rally de Portugal, além de estarmos sempre a acompanhar naturalmente os homens da frente. Vai ser um dia decisivo, um dia muito importante, mas sem dúvida alguma que Ruben Rodrigues é nesta altura farol de toda esta armada. Se o piloto açoriano hoje levar de vencida esta etapa a contar para o Campeonato Nacional de Rallys, vai ganhar um avanço simpático para as contas do seu nacional.
1: Pedro Castelo, é uma luta de gerações neste Rally de Portugal entre os portugueses, ou não?
3: Sim, é. Julgo que sim, é uma boa qualificação da imagem. É isso, efetivamente. Nós temos agora alguns, e felizmente que é plural, alguns miúdos a andar bem, com apoios das marcas, que é bom, e depois temos os que vêm do antigamente, em que faziam grandes esforços pessoais,
0: sim,
3: tinham não tantos apoios como agora se tem, não tanto retorno em termos de comunicação social, que é muito importante para os patrocinadores, e portanto acho que sim, acho que estamos numa altura de passagem que já está mais para o lado dos jovens do que para o lado dos consagrados.
0: E é curioso, e isto para quem segue, e eu sigo o campeonato, como sabes, de uma forma intensa, é motivo de regozijo, porque há 2-3 anos atrás estávamos todos a conversar sobre a ausência...
1: Exatamente.

0: de passagem de testemunho, lembras-te?
1: Lembro-me perfeitamente.
0: E de repente.
1: E com o receio de, a qualquer momento, não
0: saírem
1: temos...
0: todos.
1: Exatamente,
0: saírem todos,
1: porque não havia patrocinadores,
0: aliás,
1: não havia quem investisse.
0: Aliás, deixa-me dizer que nós falávamos com o Armindo, falávamos com o Ricardo, e para além do gosto e da garra que ainda temos, eles diziam, às tantas ainda cá estamos, porque ainda não vimos ninguém que nos substituísse. E de repente, e aqui uma vez mais, justiça seja feita, há um único grupo empresarial que tem as duas marcas que apostam no desporto em termos oficiais, apesar da própria Secoda, quando em vez de dar algum apoio, sobretudo ao Armindo, da Citroën também, através da Sporting U, também dar algum apoio, sobretudo aos apetrechos.
1: Estamos a falar da Salvador Caetano.
0: Da Salvador Caetano. Agora, Caetano Alto, para ser mais correto, que eles fizeram agora um rebranding. Foi possível aquilo que o Pedro está a dizer, e depois de repente temos uma coisa, felizmente, eu diria irónica, mas de uma forma feliz, que são três gerações. Tens a geração dos tais já quase veteranos, o Armindo, o Ricardo, o Zé Pedro, o Pedro Meirelles. Tens ali a geração intermédia do Ruben Rodrigues e do Pedro Almeida, que sendo um bocadinho mais novo, já começa quase a parecer um veterano aos 30 e poucos.
1: E tens os miúdos
0: com 19, 20, 21, 22, 23. E de repente, em vez de termos um, temos Hugo Lopes, Gonçalo Henriques, Rafael Rego, Diogo Marujo, a emergir também. Vais às duas rodas motrizes, um que está neste momento parado porque, como ganhou a Peugeot Rally Cup Ibérica, vai poder escolher determinado número de provas num Rally 2, que é o Ricardo Sousa, que é um pilotaço também. E portanto, tu tens de repente os 5 ou 6 que te faltavam para haver alguma esperança no futuro, são hoje uma certeza no presente, e isto é muito importante para os rallies em Portugal.
1: A Rally de Portugal para os portugueses é uma das grandes dos grandes motivos de interesse. Aqui está o programa das festas para hoje: Mortágua, depois Arganil, 15 Arganil, que é a quinta especial de classificação, pouco mais de 19 quilómetros. A seguir vamos estar na Lausanne, será a sexta prova especial de classificação, 7 quilómetros, mais coisa menos coisa. Estará assim encerrada na parte da manhã, por volta da hora do almoço, vamos ter a segunda passagem por Arganil, depois Góis. Já se percebeu aqui que Góis é a classificativa que muita gente teme nesta sexta-feira, e terminamos com a segunda passagem por Lausanne e também por Mortágua. Amândio Santos, vamos lá olhar para Mortágua, que vai começar para os primeiros dentro de 5 minutos. Que tipo de troço estamos exatamente a falar nestes 14 quilómetros mais 590 metros?
0: Estamos a falar de um troço, talvez dos mais incríveis, é um troço que tem tudo. Para além de zonas muito técnicas, sobretudo na parte inicial, as zonas rápidas, tem uma passagem pelo asfalto já com alguma extensão, e que normalmente é sempre um momento bastante crítico para os pilotos, porque vêm com os pneus quentes, entram no asfalto e os pneus sobem de temperatura, e por vezes podem ter ali alguma dificuldade depois de os colocar a funcionar de forma bastante eficaz nos quilómetros seguintes de terra. É também, por ser numa zona de muito eucaliptal, ser junto também ao rio, um troço onde não se pode sair da trajetória e entrar em terra muito solta, porque para além de se perder tração e perder-se tempo, está sempre ali, debaixo daquela terra solta, muita pedra lascada. Continuamos numa zona do país onde a tipologia das rochas faz com que elas sejam normalmente muito afiadas, o que significa que é uma classificativa onde pode haver alguma probabilidade de
1: furo. Deixa-me só dizer que estamos já a ver imagens. Sim. Em direto da zona de Mortágua.
0: E a vermos, por exemplo, muita daquela zona de arboreda, a maior parte dele de eucaliptal. E sobretudo é uma classificativa onde partir à frente, se ela não estiver molhada, que eu presumo que não esteja, mas também já irei confirmar com os últimos relatórios dos batedores, de que partir à frente é realmente um handicap. Se estiver ligeiramente empapada, deixa de ser lutando, mas é uma classificativa que, diga-se passagem, tal como a esmagadora maioria, está muitíssimo bem tratada. É rápida, a maior parte dela é rápida, com as tais zonas técnicas a intervalar, algumas delas zonas bastante técnicas e debaixo de arvoredo que provocam muita sombra e que por isso mesmo de vez em quando torna difícil tu verificares aquele ponto certo para a trajetória, aquele ponto certo que tu tens na nota, e exige sobretudo um carro muitíssimo bem afinado, muitíssimo bem equilibrado para tu conseguires ser muito rápido.
1: Pedro, hoje ainda vamos ter os pilotos a saírem pela ordem com que ontem saíram aqui da Exponor. Só amanhã os pilotos vão começar a sair pela ordem da classificação deste Rally de Portugal.
2: Inversa neste
1: Inversa,
2: caso.
1: Inversa, exatamente.
2: Em relação, claro, aos carros, aos mais importantes, aos WRC1, e só é verdade para esses. Portanto, hoje, nos 7 troços que temos, não é?
1: Sete
2: troços. Mantém-se a ordem. Eles têm apenas têm 20 minutos de flexi service.
1: Para... O que é que isso significa?
2: Significa que são 20 minutos, não são 40.
0: E só eles é que podem mexer no carro e com as ferramentas.
1: Para isto é em termos de assistência, não é?
2: Em termos, exatamente. Portanto, entre as duas rondes, chamemos-lhe assim, e portanto vão chegar aqui...
1: Não dá para grandes... Lá está, 20 minutos são 20 minutos.
0: Não.
2: Há alguns pilotos com uma especial queda, entre os quais Elfyn Evans é claramente o campeão, porque é um fantástico mecânico.
0: Ou seja, ele se não fosse piloto, mecânico. Tinha lugar na equipa, mas como mecânico. Sim.
2: E, portanto, resolve os problemas mais complicados possíveis.
1: Olha, são imagens dos pilotos a prepararem a entrada em Mortágua. E, portanto, estão aqui numa fase de alguma descompressão. Formou ali e o seu navegador ali a aproveitarem para descontrair...
0: Ou seja, está aqui um convívio de franceses, que eu acho que foi o Rossel, que parou ali à frente, é um dos Lancia, ou é o Griazino ou é o Rossel, mas estão todos obviamente também a fazer os últimos ajustes, verificar a pressão de pneus, porque é também uma das coisas importantes eles perceberem que têm realmente tudo bem, que não houve na ligação algum problema com os pneus. E Pedro, nós ontem já aqui alertámos para isso, é também uma novidade para os pilotos do Campeonato de Portugal. Vão fazer um rally muito mais duro do que um rally normal e pela primeira vez sem passarem pelo parque de assistência. Isto transforma o rally num rally onde a estratégia e o cuidado para não furar, para não ter um problema técnico, se torna prioritário para eles, porque ao contrário dos outros rallies em que nesta distância 130 km...
1: Atenção, Elfyn Evans prepara-se para arrancar. Aqui está na estrada, no segundo dia do Rally de Portugal. Estamos na quarta prova especial de classificação, a primeira passagem por Mortágua. São 14 km mais 590 metros. Saiu Elfyn Evans.
0: Esta parte inicial, como nós dizíamos, Paulo, um bocado, é muito técnica, e repara que tu verificas nas bermas aquela rugosidade própria de pedras que estão muito soltas, e aqui ainda para mais é uma classificativa algo estreita. Acabei de receber o relatório da marca de pneus, que diz que o risco máximo é de 10%, sobretudo na parte inicial e final, tal como tínhamos aqui dito, mas que no resto da classificativa o risco de furo médio é de 91%. Ou seja, eles não podem tirar, não podem colocar
1: nada.
0: É das classificativas mais estreitas, mas com estas zonas rápidas no meio, onde eles realmente andam a fundo, intervaladas com curvas de grande dificuldade técnica, onde qualquer saída da trajetória pode ser fatal.
1: Pedro, qual é o tempo a bater nesta passagem?
2: É um
1: primeira passagem por Mortágua, és o meu consultor nessa
2: questão. E eu sou o consultor aqui do livrinho. O tempo a bater é um tempo feito o ano passado pelo Tanak, 9 minutos, 11 segundos e 6 décimos. 9, 11, 6.
1: Tanak. De resto, Tanak o ano passado bateu praticamente os recordes.
2: Sim,
1: exatamente.
0: Ora, seguindo a forma como o Pedro saltou apresentou, auto-intitulou o novo consultor do desenvolvimento do Toyota para 2027, que aquilo não estava a correr muito bem. Portanto, toca a chamar um peso pesado para colocar o carro a continuar a fazer um troféu Toyota no próximo ano.
1: Jorge, desculpa, Pedro.
2: Não, diz. Eu, em relação a esse relatório da Dan Cook, 90% de...
0: 90% do troço tem uma dificuldade, tem uma probabilidade média de haver furos. 10% do troço, a tal parte inicial e final que eu falo, tem uma possibilidade máxima, é alerta máximo para furos.
2: Vamos, já vamos ver.
1: Vida difícil, vamos ver quem é que consegue escapar incólume.
0: Pelas imagens vocês percebem-se o quanto é escuro, o quanto eles têm estes pequenos taludes, depois as raízes normalmente escondidas dos eucaliptos e as tais pedras soltas que eles podem enfrentar. Não é fácil.
1: Katsuta também já está na estrada, estamos a ver estas imagens em direto. De Takamoto Katsuta a sair agora para o troço, Jorge.
3: Nesta altura, os primeiros então a entrar, e já que estávamos a falar das possibilidades máximas de furo nesta classificativa de Mortágua, a primeira das sete desta sexta-feira, a recordar que os Toyota largam para esta classificativa, ou que para esta secção, largaram esta manhã para esta secção com 3 pneus duros e dois pneus duros e 3 pneus macios para a maioria dos pilotos, 4 em 5, a exceção de 3 compostos duros e 2 macios para Oliver Solberg. Portanto, digamos que entrada mais conservadora para Oliver Solberg no que diz respeito à colocação de mais pneus duros do que macios. Já a Hyundai tem Sordo com 4 duros e 1 macio, mas quer Neville, quer Formo saíram com 1 pneu duro e 4 pneus macios para esta secção que tem os troços de Mortágua, Arganil e também a primeira passagem pela Lausanne.
1: Estamos a ver Katsuta, estamos a bordo do Toyota do piloto japonês, na primeira comparação com a Elfyn Evans, a perder apenas a 4 décimas de segundo. Elfyn Evans, Pedro Castelo, outra vez a entrar bem, apesar de ser ele a abrir o troço, um bocadinho à semelhança daquilo que aconteceu ontem. Entrar, enfim, a gerir, digamos assim.
2: Sim, sim, mas pronto, mas estamos a ver que realmente a diferença real que existe em termos de performance, em minha opinião, entre o Evans e o Katsuta, sendo o Evans um bocado largo, mais rápido do que o Katsuta, aqui prova-se a dificuldade que é abrir a especial, visto que ele está a perder muito pouco tempo para o Katsuta que vem atrás. Ao quilómetro 3,5 perde 1 segundo e 4, mas enfim.
0: Vai sim, gerindo, normalmente num Rally de Moto Portugal a diferença do Evans é muito maior para o Katsuta.
2: Claro, se fosse o contrário, a diferença seria seguramente muito maior.
0: Mas ele está-se a defender muito bem. Eu acho que ele não se importará nada de terminar o dia numa diferença abaixo dos 20 segundos. Não sei se conseguirá.
3: É provável que não consiga. Ontem ele perde 5 segundos. Enfim, o que não é muito.
0: 7
3: segundos, sete. Sim.
1: Olha, ele vai controlar o Elfyn Evans, que estamos a bordo do carro do piloto galês da Toyota. Vai passar agora pelos 10 km, um bocadinho mais atrás, 3 minutos mais atrás, vem Takamoto Katsuta. E dentro de instantes vamos ver a saída de Sami Pajari, que também já está a atacar esta primeira passagem por Mortágua.
0: Esta é uma das especiais que todos os pilotos, os portugueses, então têm um gozo tremendo em fazer. É uma especial técnica ao máximo, que exige muito de condução, exige também muito coração, sobretudo nas duas descidas bastante pronunciadas que têm. Acreditem que já fiz felizmente várias vezes e com vários deles, e é uma delícia. Está agora a entrar na zona da arena, a zona espetáculo de Mortágua, que está com bastante público, apesar de estarmos bem arco. Vejam a enchente de público que está a saborear o rally aqui em Mortágua.
1: De facto, muita gente numa sexta-feira na
0: olha para aquilo,
1: de manhã, espetacular.
0: Incrível, muito bom.
1: Ali uma bandeira da Suécia, a puxar claramente por Solberg.
0: Atrevo-me a dizer para cima de 20 a 25 mil pessoas aqui. Estamos já quase com um quilómetro de arena Eles aqui vão entrar numa zona mais larga e depois voltam à dose habitual de um dos troços mais técnicos desta ronda.
1: E atenção, Sami Payari na primeira cronometragem intermédia a fazer o melhor tempo, a fazer o melhor tempo dos pilotos que estão em estrada. Enfim, são apenas três, Elfyn Evans, Katsuta e a Payari, mas o finlandês a conseguir fazer
2: tanto
1: melhor.
2: O nosso raciocínio.
1: Exatamente.
2: Realmente o Katsuta, em termos de qualidade, é um excelente piloto, mas em termos de qualidade está abaixo dos seus colegas de equipa.
1: O resto, estamos a bordo do carro do Toyota de Sami Payari,
0: que tem um estilo de condução muito limpo. Já o tinha quando chegou ao título mundial de WRC2 e continua a tê-lo. É um piloto que tem tudo para vir a ser muito, muito forte e um candidato a títulos.
3: Diz.
0: Sim.
3: Eu vejo o Payari de facto como um potencial campeão do mundo, ou pelo menos a lutar pelos títulos mundiais ao longo da próxima década. É evidente que o campeão agora próximo que se estará a desenhar depois dos anos de Rovanpera será Oliver Solberg. Dentro da armada Toyota ele terá um estatuto particularmente importante. Payari também está na Toyota e em condições normais subirá para a equipa oficial, a primeira equipa Toyota também nos próximos anos, mas este finlandês é claramente um piloto que está muito acima da média e com o suporte que tem da sua estrutura, certamente melhores resultados virão a caminho. O mais jovem da tradição finlandesa nos galos.
1: Terminou Elfyn Evans, 9-14, 7 décimos, a fazer pior que Jorge, que está na
2: conta. Exatamente. 3 segundos praticamente de diferença, 3 segundos e 1.
1: Olha, vamos ouvi-lo.
4: This moisture dampness that we have in the air and the ground, was that helping you at all?
5: I'm not sure. Let's see how it evolves now. I don't think it's a very thick layer of dampness, really. Some dust kicking just in some places, you see. But overall, quite low level of grip overall. But let's see how it is.
2: Não se queixa muito, mas diz que, enfim, que há alguma falta de tração. Mas mesmo por aquilo que vimos, não parece haver lama no troço. Portanto, aliás, o Payari ganha um décimo ao fim de 3,5 km a Evans. E ele é o terceiro na estrada.
1: Ao contrário de Oliver Solberg, o atual líder do Rally de Portugal, que perde 1,5 segundos aos 2 km.
2: É verdade, ele perde mais, perde bastante mais do que Katsuta e Payari. Payari até foi mais rápido do que Elfyn Evans. Vamos ver o que é que isto dá. Está bom. E Solberg vai perder muito tempo. 3 segundos ou quilómetro. É 1 segundo por quilómetro, praticamente, nesta especial. Vamos tentar descobrir o que é que se passa com ele.
1: Oi.
0: Não. Ou é o primeiro a furar, ou porque é consistente a perda. Se fosse só um setor, só um parcial, poderia ter sido um peão, um erro, mas ele perde muito.
1: Sim, aos 3,5 km, que é o segundo na parcial, perde 2,09 segundos.
0: E 3 segundos exatos para o Payari, que era o mais rápido, por um décimo em relação ao Evans.
1: Não,
0: ele
1: bem
0: mais lento que o Katsuta.
2: Sim. Sem dúvida. E o que prova também que Evans
0: está a andar muito bem. Não, eu diria, Pedro, que ele tem a mala pata de sempre que pode ser campeão do mundo, há algo que corre mal, ou tem sempre um ogier desta vida que o impede de ser, não é?
1: Olha, Formo também já está na estrada, acabou de sair. E, portanto, é outra das situações que importa ir conferindo o que faz o francês da Hyundai.
3: Katsuta.
1: Terminou Katsuta.
3: Verdade.
1: 9-19-8. Perde 5 segundos e um décimo para o Elfyn Evans.
3: Andar na frente num rally de terra é muito problemático e o Katsuta, que esta temporada conseguiu 4 bons resultados, segundo na Suécia, primeiro no Quénia, primeiro na Croácia e quarto nas Canárias, desta vez com mais dificuldades.
1: Katsuta.
6: 5 seconds on the pace. Yeah, no, I don't know. Felt quite okay, but obviously Elfyn did a quite good push, I guess. Yeah, nothing special.
1: Perdi 5 segundos. Ok, nada especial.
0: Só faltou terminar de dizer arigato.
2: Mas assim, ninguém fala a verdade. Mas olha, nós estamos aqui. Não estamos aqui para
0: o tom
2: ninguém,
0: dele era desilusão, viu? O tom dele era desilusão.
2: Tudo bem, mas ninguém diz a verdade, como é óbvio. Especialmente se tem algum problema, por pequeno que seja.
1: É, continua a perder muito tempo Oliver Solberg, o atual líder do Rally de Portugal. Cá está Adrien Formeau a ser apresentado agora, ele que já está em ação, a perder apenas uma décima aos 2 km.
0: Se continuar assim, Formeau pode voltar à liderança do Rally. Não irá, ele está a rodar ao nível dos mais rápidos, portanto.
2: 5 e meio ao quilómetro, praticamente.
0: Poderá ser um furo lento. Ou então há aqui uma mudança de afinação de setup que resultou da pior forma possível.
1: Olha, quem vai a andar muitíssimo bem é o finlandês Paiari. Portanto, prepara-se para vencer esta na classificativa. A menos que aconteça ali algo de extraordinário entre o quilómetro 12 e o quilómetro 14.
0: Outro piloto em ascensão, e nós estamos agora a poder observar a sua forma de conduzir, também muito, muito limpa, é Adrien Formeau. Está transformado num senhor piloto. Neste duelo belga francófono dentro da Hyundai, os franceses a começarem a provar serem um bocadinho mais rápidos, Pedro Castelo.
2: Sim, mas os belgas estão lá há mais tempo.
0: Dominam a coisa, portanto. Exato. Dominam a coisa.
2: Controlam a situação.
0: Esta é a tal zona rápida que falávamos no miolo da classificativa, mas que também não permite qualquer erro, porque é das classificativas mais estreitas desta etapa.
1: Terminou, parece-me ter terminado. Uf. Agora, sim senhor, é conseguir o melhor tempo. A Sami Paiari, 9 minutos, 12 segundos, 6 décimos, a retirar 2.1 segundos ao tempo de Elfyn Evans e a saltar imediatamente para a liderança desta na primeira passagem por Mortágua.
0: Paiari que fica na geral apenas a 1.1 de Elfyn Evans. A Katsuta já acumula um atraso em relação ao galês de 13 segundos e meio.
1: Vamos ouvir Sami Paiari.
7: You mean we are quickest?
8: Oh. You're fastest so far, yep.
7: It's good. I tried to make a good time. The car felt better than yesterday, so quite nice feeling. I think luckily it's a little bit damp, so it's helping us in the front, but still feels like there is cleaning, but anyway, you never know.
1: O carro está melhor do que ontem e, portanto, está satisfeito na Sami Paiari. Atenção, porque Sebastien Ogier vem a fazer o melhor tempo na primeira passagem intermédia, a conseguir ganhar 4 décimos de segundo à concorrência. Veremos o que vai fazer daqui para a frente o piloto francês.
2: São estes que vêm agora, que em princípio vão ter as melhores condições das iniciais.
0: Repara, Pedro, este tempo não é normal, porque o Solberg vem na posição ideal, que é entre o 4 e o 6. O 4 na estrada e o 6 na estrada, normalmente são aqueles que apanham a estrada já limpa, trajetórias definidas e um ponto importante, travagens definidas.
3: E ele a perder quase 6 décimas de segundo, 6 segundos, perdão, aos 7,5 km.
0: É 6 décimas por quilómetro, hora que estiveste lá perto na matemática.
3: De facto, Solberg com algo. Sim. Não há
1: 7 segundos na passagem intermédia dos 12 km 680 metros.
0: Novo líder, Paulo.
1: Atenção, porque Adrien Formeau vem a ganhar os 4 segundos que tinha perdido no dia de ontem. Portanto, poderá ser ele o novo líder do Rally de Portugal no final desta primeira passagem.
0: E hoje regressou ao normal. Hoje já é o mais rápido no segundo parcial.
3: Sim, hoje é tal como Solberg está na posição ideal.
0: Correto.
3: De passagem.
0: E o formou
3: também, ou seja, formou e hoje ia fazerem aquilo que é suposto o andamento anormal nesta primeira classificativa do dia, é claramente o de Peter, de Oliver Solberg.
0: Furo não é porque ele vai rápido.
3: Exato, é que furo não é, será acerto, será uma outra questão qualquer.
1: Ele está a terminar esta classificativa.
0: É muito mal, muito mal mesmo.
2: Tem que ser um
1: terminou. Terminou. Vamos Oliver ouvir. Solberg terminou esta classificativa.
0: Ele não está nada satisfeito.
2: Vamos ouvir o que é que ele diz. Que é importante.
1: Perdeu 7 segundos, 7 segundos, ponto 7.
0: É muito, Paulo, é muito.
2: Está a chegar agora.
0: Formou bem rápido, mas não tão rápido como os... Formou bem para o segundo ser posto.
1: Vamos ouvir Solberg.
9: It's quite clear that you know that the time wasn't great after you passed the flying finish. They're almost 10 seconds lost in there. Is that a bit of a surprise to you?
10: Yeah, not good. Not good. The feeling was horrible in the garden and quite slippery also.
0: Ele não quer dizer.
9: Is it the tires only or the car as well?
10: I don't know. Probably a bit of both, but yeah, tricky to get the feeling of that.
1: Não. É o carro ou é o piloto, um bocadinho dos dois, não é? É o carro. A não abrir claramente.
0: Não, Pedro, é o carro. Está... É o carro, obviamente. Eles devem ter feito um acerto de. Pensando na tipologia completamente diferente das especiais. E a coisa correu mesmo muito mal. Eles foram no sentido oposto àquilo que deviam.
3: Ou para este troço não resultar e, por exemplo, em Arganil o carro já estar mais defendido e estar mais...
0: É curioso que eu acho que a escolha de pneus, Jorge Alexandre, tem a ver com isso que estás a dizer. Ele está a escolher numa ronda muito longa e onde os pneus que tem possam vir a ser mais eficazes, sobretudo no tal troço que ele sabe que é o mais duro para os pneus, que é Góis. Onde os pneus macios em Góis sofrem de início a fim e onde a possibilidade de um furo pode ser muito grande. Relembra-me, ele leva 3 luvas, não é?
3: Em Góis, mas Góis não entra nesta ronda.
0: Sim, mas repara.
3: Arganil e Lousã.
0: Mas ele também está a contar possivelmente com isso, com a possibilidade de ter a necessidade de ter os pneus em muito bom estado para
3: a
0: Lousã.
3: Há de haver aqui nesta sequência uma classificativa onde ele tem de facto 3 duros montados, enquanto que a concorrência só pode ter 2.
0: Exatamente, portanto, mas eu sinceramente, por aquilo que ele tentou esconder do jogo, dizendo que ou é uma coisa ou é outra, mas a seguir a dizer que o feeling não era bom, estava muito diferente, é o carro e é o acerto do carro, que foi um tiro completamente ao lado para Mortágua, mas tens razão, Jorge, é uma classificativa muito específica nas suas características quando comparada com as outras.
3: Solberg cai para baixo de Evans.
1: Exatamente,
3: e isso...
1: segundo, dois décimos. Atenção, Formeau é o novo líder do Rally de Portugal. Tem um tempo de 37 minutos, 17 segundos, 4 décimos. Ganha 4.8 a Elfyn Evans, que é agora o segundo classificado. O piloto da Hyundai a fazer o melhor tempo aqui na passagem por Mortágua.
0: Neville vem também rápido, não tanto como Formeau, mas é por uma questão de décimas. E hoje é que começou bem, está agora ligeiramente mais lento, mas também estamos a falar de décimas. Pode depender para qualquer lado.
2: É o segundo mais rápido, atenção.
3: Vamos ouvir a Adrien.
9: Adrien, good morning. That second fast is 1.4 off the pace. How was the feeling?
10: Well, it's an amazing stage every year. It's very demanding. It's very different than the others.
7: so I was really enjoying in the stage. So yeah, actually I just enjoy driving the car, and on gravel it's very nice. So yeah, very good fun.
9: Talking about amazing stage, did you notice all the people that were out early this morning?
7: Yeah, it's quite early in the morning, and the people are early wake up, I would say, so that's nice to see them. There was also a nice jump with all the spectators on the side, so that's quite cool.
1: Cá está, Adrien Formeau, o novo líder do Rally de Portugal após a finalização da primeira especial do dia, Mortágua 1. Ele faz o segundo melhor tempo e salta imediatamente para o comando do Rally de Portugal. Sami Paiari a fazer o primeiro lugar, Adrien Formeau a 1 segundo e 4 décimos, terceiro lugar Elfyn Evans a 2.1, quarto Katsuta, quinto Oliver Solberg. Adrien Formeau é o líder do Rally de Portugal, mas ainda falta chegar, por exemplo, Sebastian Ogier.
3: Mas eles vinham a fazer mais ou menos o mesmo crono no último parcial, porquanto Ogier não deve passar à geral. Formeau no final para já desta classificativa de Mortágua. De facto, o francês, tudo indica, venha a sair do primeiro troço do dia na liderança do Rally, embora a especial pareça vir a ser ganha. Neville ainda está para chegar, mas Paiari, até ver, é o mais rápido no final deste troço. Também só Neville e Ogier poderiam bater o crono. Ogier já não parece estar nessas condições para o fazer. Neville vem ainda bem lançado no meio do troço aos 8 km a fazer um tempo muito competitivo, muito a par daquilo que Adrien Formeau fez. Os dois pilotos da Hyundai e Neville, recordo, chega a Portugal depois de ter sido batido por Formeau no último Rally das Canárias.
1: Hoje é fazer o terceiro tempo aqui em Mortágua. Consegue fazer mais duas décimas que Adrien Formeau. Significa isto que no campeonato do mundo, na classificação do Rally de Portugal, Formeau é o líder. Segundo lugar para Sebastian Ogier, que está a 4 segundos. Vamos ouvir o que tem para dizer o campeão, o habitual campeão em Portugal.
9: Off the pace of Sami. Formeau.
1: Está ali a olhar para as classificações. Muito próximo, diz ele. Não foi fantástico, mas estamos na luta.
0: Foi o Ogier fazer as contas à reporta em relação a Paiari.
2: E esta conta era difícil, como são 2 segundos cravados, é muito difícil.
0: É só fazer as contas.
1: É preciso ser especialista em as contas. Matemática, mas matemática pura mesmo.
0: Exatamente. Isto já vai quase na área da física quântica daqui a pouco.
1: Exatamente.
2: Ora bem.
0: Neville não vem mal, não vem a ser dos mais rápidos, mas agora perdeu bastante. Agora perdeu bastante.
2: Pronto, e depois a seguir vamos ter os 3 fora, dos quais 2 já lá estão dentro, e em princípio Sesc vai passar a ser o melhor fora a seguir a esta especial.
0: Sim, ele despertou.
2: Até porque ele está muito perto.
0: Tá.
2: É relativamente. Ou então bate e desiste.
1: Dani Sordo, exato.
0: Sordo, Sordo perdeu
1: também
0: muito
1: não,
0: tempo.
1: Também não vem a fazer um tempo extraordinário, não é?
0: Não. Estava bem no primeiro parcial, de repente perdeu bastante tempo no segundo.
2: Vamos lá ver, o Sordo tem garantidamente ordens fortíssimas para não buscar, porque assim, a função do Sordo é marcar pontos, caso algum.
0: Um Hyundai no final, um Hyundai no final.
2: Exatamente.
3: O Neville perdeu muito nesta fase final da classificativa, o que vai ratificar o triunfo na especial por parte de Sami Paiari. Neville a perder a performance nestes últimos metros, ou nestes últimos 2 km de classificativa. Ele até ao quilómetro 10 vinha bater-se de igual para igual com Formeau, por exemplo, e Ogier, mas perdeu num ápice mais de 2 segundos antes daquele que vai ser o controle final. Vamos em segundos perceber o crono de Thierry Neuville.
1: Já está, 9 minutos 17 segundos, perde-me 4 segundos e 4 décimos para o vencedor desta classificativa, Sami Payari, a fazer Thierry Neuville o quinto melhor tempo.
3: E temos Payari então com a vitória na classificativa, é o quarto. Há um ex-eco ontem na Super Especial entre hoje e Evans, portanto 4 classificativas com 4 vencedores, 5 porque há um ex-eco, mas sempre um vencedor diferente,
0: e duas marcas diferentes.
3: Ninguém repetiu ainda vitórias em classificativa.
1: Vamos ouvir Neuville.
11: How does that time compare the feeling in the car?
12: I did what I could, honestly. But like yesterday, I'm fighting understeer, oversteer, mid-corner balance change. So it's very tough. The car's also very soft. I don't like it at all. So we need to work on that. But other than that, it was a good stage.
1: Fiz o que pude, o carro ainda não está muito equilibrado.
0: Sobrevira.
3: É um clássico sobrevira na entrada,
0: não,
3: sobrevira.
0: Ninguém vai ter que explicar a um campeão de mundo trajetórias, ou vai? Quer dizer, o Formeau pode lhe dar uma formação agora no Flexi Service.
3: mas na realidade, demonstrar algum desagrado com o equilíbrio do carro, demasiado solto para aquilo que ele desejaria, mas são as...
0: Jorge Alexandre, ele testou arduamente, e quem tem a última palavra sobre as afinações é ele. Portanto,
2: eu acho que
3: ele pode ter saído com uma ideia e agora não estar feliz com a ideia que teve.
0: É um filósofo.
2: Eu acho algumas coisas provavelmente todas erradas, não sei, sobre o Neuville, mas acho que ele ainda não recuperou o que aconteceu na Croácia.
0: Sim, não, forma.
2: Este vai ser o último campeonato do mundo que ele vai fazer. E
0: vai para team manager com um pouco de sorte.
3: Achas, pois, que teremos um próximo Mundial sem Neuville e sem Ogier?
0: Traz o Neuville, mas a team manager.
2: Se o Ogier ganhar o que for, buscar o décimo título, sim. Se não ganhar, nunca se sabe com o Ogier.
3: O Loeb agora voltou para um rallyzinho no fundo, em França.
0: O Loeb, quando volta para um rally, os outros sabem que vão ter uma excelente discussão pelo segundo lugar.
2: Mas isto é curioso. Enfim, eu sou um bocado marcado pelos anos mais intensos de Mundial de Rallys em relação à Lancia. Mas realmente é curioso que os franceses, os pilotos franceses, estão, nesta altura estão, os dois à frente. Aqui, em termos de campeonatos do mundo, quem tem 9 são 2, que tem 9 campeonatos. Portanto, a escola francesa
0: é fantástica.
2: E o Formeau será já um.
0: E repare, Pedro, por mais que se fale da escola finlandesa, a escola francesa é muito mais bem sucedida.
2: É?
3: Oh, também foram 2 décadas.
0: Francesas.
3: Sebastianismo.
2: Exatamente.
0: Napoleónicas mesmo, não é?
2: Vocês, na realidade, são 18 anos.
0: 18 títulos.
2: Exatamente.
0: O século XXI é deles, ponto. Não há nada a fazer. Há ali um Tanak pelo meio, um Neuville, para dourar um bocadinho a pílula e pouco mais.
3: Na saída de Mortágua, então, Formeau na liderança, 4 segundos sobre Ogier, que sai de Mortágua no segundo lugar do rally, e a menos de 5 segundos na terceira posição, Elfyn Evans.
1: Vamos ouvir Armstrong.
13: The surface is a little bit different as well, but it was pretty okay and enjoyed the run. I'm sure we can go faster in some of the paces using a bit more of the aero, but so okay start to the morning.
14: One of the lights have popped out on the rear. Was that the jump maybe, do you think?
13: Potentially, yeah. Who knows? It's obviously a lot of rattling for every car, so maybe just that.
1: Muito aceitável, diz o irlandês da fora, fazer mais 16 segundos e 6 décimos que o vencedor da classificativa, o finlandês da Toyota, Sami Pajari.
3: Nesta etapa, lá atrás, ontem, no primeiro troço, em Águeda Sever, tivessem dito ao Evans que ao final de 4 classificativas a abrir a estrada era terceiro, ele assinava logo de entrada, a menos de 5 segundos da liderança. De facto, o Formeau nesta altura está bem, Ogier na posição em que abre a estrada ontem e hoje, a fazer aquilo que tem que fazer para construir a sua posição de forma a discutir a vitória no rally, mas nisto, Elfyn Evans na posição de líder do campeonato e a abrir a estrada está muito bem colocado para todos os efeitos, só perdeu 4.8 para o mais rápido e isso coloca-o, se chegasse hoje ao final do dia em terceiro, quarto lugar, como tu dizias, a 15 segundos 20 que seja da liderança do rally, coloca-o numa boa posição para discutir o rally de Portugal no próximo domingo.
0: Ele neste momento tem reais expectativas de chegar ao final da primeira ronda, porque a segunda já não abre a estrada,
3: isso.
0: Abaixo, muito abaixo, ele já começa a pensar que pode ficar abaixo de 10 segundos e se assim for, em circunstâncias normais, transforma-se num dos grandes candidatos a ganhar o rally.
3: Sim.
0: Porque ele é sempre muito rápido em Portugal, de quando em vez de lá está a velha famosa mala pata que ele tem. E poderá ser claramente um player. O Sordo continua a sua evolução de cruzeiro, Paulo.
1: Continua, sim senhor, a fazer o oitavo melhor tempo, 9.23.6, a perder 11 segundos para o vencedor da classificativa, o finlandês Sami Pajari. Estamos agora a bordo de outro fórum, o Joshua McCarlin, outro irlandês.
2: Mas tem, os dois irlandeses têm andamentos, pelo menos nesta especial, muito idênticos.
1: Vamos ouvir Dani Sordo.
15: Oh, the strategy is like we make a mistake yesterday between all, and we put hard tires instead of soft, so this was a thing, but it's okay. Anyway, the guys, they make the rules to put the tires before the rally, before the day before. It's completely mad. Honestly, this is something like this. You don't have any explanation. I don't know why the guys from Formula One, they don't put the tires 2 days before. It's no point to do this because it's risky. We want to make a good spectacle. We want to push. We can't choose the tires if it's raining or something in the night before. We need to give all the confidence to the meteo guy. What's this? You know, it's not rally, it's just a strategy. We want to drive, we want to push. And we want to make the people happy in the stages and to push with the right tire. So this is a stupid thing. So I think for the future they can modify it.
1: Dani Sordo a bater forte e feio em quem faz as regras por causa dos pneus, porque ele a reconhecer que cometeram um erro na escolha dos pneus, mas o problema não é dele. O problema é de quem obriga que na véspera tenham que dizer que pneus é que vão usar.
2: Não, e tenham que os montar.
1: Sim, sim, sim, sim, sim.
2: Tenham que os montar. E ele realmente tem toda a razão quando diz que...
1: A Fórmula 1 não é assim.
2: Exatamente, não escolhe os pneus 3 dias antes. Não.
0: Sim.
1: Martin Sexton, o letão, fecha o pelotão do WRC 1.
0: Vem muito lento.
1: Pois vai.
0: O Martin vem muito lento.
2: Sim, mas aconteceu aqui qualquer coisa porque perdeu 7 segundos em 3 km. Vinha a perder 4, está a perder 11.
0: É o pior dos fóruns, isto é muito estranho.
2: É estranhíssimo, sem dúvida.
0: Eu começo a achar que lhe deram um Rally 2 com uma carroceria de um Rally 1.
2: Estava a pensar tipo táxi. É?
0: Exatamente.
1: Joshua McCarlin está à beira de completar esta primeira passagem por Mortágua e prepara-se para até porque, como já vimos, Sex vem tranquilamente, enfim, ter-lhe-á acontecido qualquer coisa, e Joshua Marcalina ser o melhor dos fora, a conseguir fazer 9.28.5, a perder apenas 7 décimas, a ganhar 7 décimas a Armstrong.
0: É, o Marcalina está a usufruir de uma coisa que o Armstrong não tem, que é uma experiência relativamente, vou dizer, satisfatória, portanto não é tão grande quanto isso, do nosso rally, e ao contrário do que tem acontecido em provas anteriores, a impor-se ao seu colega e compatriota e a beneficiar disto do sexo.
1: Joshua, vamos ouvi-lo.
16: É, it's okay. You do a bit more in there, but yeah, it's okay so far.
17: Where can you do a bit more, do you feel?
16: Everywhere.
17: Not too happy this morning,
16: huh? No, it's okay.
1: A esconder também claramente o jogo, percebe-se que ele não está satisfeito, mas já por várias vezes, Pedro, a dizer, ok, sim, sim. Pronto.
2: Estar ao lado de propósito.
1: Não é? Claro, não é? É. Está na marca da grande penalidade e atira por cima. Portanto, falta chegar a Sex para fechar o WRC1.
2: Que vem fazer um tempo um bocado para o miserável.
1: Sim, é perder ali.
2: Aconteceu ali qualquer coisa, segundos. Realmente, entre o quilómetro 3,5 e o quilómetro 7. Agora continua a perder, mas já perde muito menos entre o 7 e o 10. Portanto, pode ter sido uma pequena saída, por exemplo.
1: Atenção, porque onde a luta está ao rubro é no WRC2.
0: É fortíssimo.
1: Ian Rossell. Dá para fazer melhor que o Rossell, mas o Coronan também a fazer um belíssimo tempo. Isto está muito interessante.
0: E ainda vêm alguns dos pesos pesados atrás.
2: Sim.
0: Reparem que nós temos que ir até 10, 12 lugares abaixo para terminarmos com os favoritos à vitória. Temos que ir até ao Jan Solans, pelo menos até ao Jan Solans, incluindo Mikkelsen, Zaldívar, Suninen, Greensmith, Virves, Camili, Cachon e Griazin. Ou seja, ainda faltam entrar estes todos. Este rally no WRC2 tem tudo para ser entusiasmante, intenso e disputado mesmo até ao fim.
2: Sesc continua, quase está quase a acabar o especial. Previa ao quilómetro 12, previa 17.
1: Sim, vai fazer claramente o pior tempo, sim, sim, sim, entre os WRC1. Vamos esperar que termine Martin Sex para depois darmos conta da classificação final desta passagem por Mortágua, a primeira passagem por Mortágua nesta primeira classificativa do dia, para depois olharmos com toda a atenção para o WRC2. Terminou Martin Sex a perder quase 20 segundos para Sami Payari.
0: É uma impressionante.
1: É. Sami Payari a ganhar Mortágua 1 com 9.12.6. Segundo lugar para o Hyundai de Adrien Formeau com mais 1.4. No terceiro lugar, Sébastien Ogier com mais 1.6. No quarto lugar, Elfyn Evans, que abre a estrada com mais 2.1. E no quinto lugar, Thierry Naville com mais 4.4. Vamos ouvir o que se passou com Sex.
18: Yeah, well, Mortágua last year was quite hard on us. So yeah, it was a bit something to get just through.
17: What was the feeling like?
18: Not good. I guess it's something we just need to work on, and we'll get there.
17: Enjoy it though, yeah?
18: Yeah, thank you.
1: Temos que melhorar. Há qualquer coisa para ser ainda trabalhado, diz o letão Martin Sex.
2: Sim, que está a guiar um carrinho que ele levou. Portanto, é uma situação um bocado diferente dos outros.
0: Eu digo-lhe, Pedro, cada vez mais lhe digo, aquilo que eu senti no shakedown está cada vez a deixar de ser feeling para ser algo que merece, mas eles nunca irão dizer nada. O carro parecia manifestamente com uma falta de potência quando comparado com os outros Ford, gritante no shakedown.
2: Vai ter sido um salto.
0: Não, não, nas, em todas as passagens.
2: Não,
0: em todas
2: não. Saldo.
0: Ah, um saldo.
2: O Algarving, meu.
0: Ou então alguém desligou-lhe o híbrido.
1: Atenção, Adrien Formol lidera o Rally de Portugal com um tempo total de 37 minutos, 17 segundos e 4 décimos. Segue Sebastien Ogier em Toyota, Adrien Formol em Hyundai. Sebastien Ogier está a 4 segundos. Na terceiro lugar para o galês Elfyn Evans, também em Toyota, a 4.8. No quarto lugar, Oliver Solberg, com mais 5 segundos. E no quinto lugar está o Toyota de Sami Payari, 5.9. Sexto é Thierry Neuville em Hyundai, a 7 segundos. O sétimo, Dani Sordo. Oitavo, Katsuta. Nono, McAleen. E depois, Armstrong. McAleen e Armstrong em Fora Puma. Estamos agora na luta pelo WRC2. Estão os pilotos a atacar a parte final da classificativa de Mortágua, onde já chegou Jan Rossel a fazer 9.54.2. Vamos ouvir o francês que comanda o WRC2, o Campeonato do Mundo.
19: I don't expect to restart first, but yeah, anyway. Good stage, no grip, to be honest. Absolutely no grip, no traction. We need to see on the next one.
1: Queixar-se aqui, Russell.
2: Sem tração.
1: Sem tração, exatamente.
0: É evidente que esta classificativa, começando a ficar ela toda cheia de pedra e para os WRC2, sobretudo para estes que andam a fundo, vão-se sempre queixar de que não têm a tração que querem, mas eles já passam com todos eles em condições muito idênticas, portanto, se não há gripe para ele, também não há gripe para os outros, portanto, e os outros estão a ser praticamente todos mais rápidos que ele.
2: Sim, mas também não tanto.
0: Não, está tudo
2: porque
0: ali.
2: Porque dá para vem-lhe a ganhar um segundo e meio.
0: Ai, mas o Korhonen já vem com 4,3.
2: Pois, tudo bem. Mas ainda não chegou ao sítio onde eles chegaram.
0: E o Griazinho, colega de equipa, 3,4, já a meio da classificativa. Mas estava a dizer, Pedro, da história?
2: Não, estava a dizer que esta história, sim, isto, o racínio que se pode fazer só é definitivo quando eles acabam o especial.
0: Sim, completamente,
2: é?
0: Sim.
2: Porque podem acontecer mais coisas e...
1: Mas olha, atenção porque o Roberto dá para no WRC2 a fazer o melhor tempo.
0: Mas aí está, como diz o Pedro, 8 décimos.
1: É 8 décimos, sim. Não é significativo. Veremos o que vai fazer o próximo a controlar, que vem claramente de prego a fundo, o finlandês Ropem Koronen. Ele a ter os melhores tempos de passagem nos intermédios.
0: Ele está a rodar muito forte. Ele está-se a sentir na Finlândia com estas características.
1: Com este tempo.
20: Good morning, that's 8 tenths quicker than Johan.
1: Dá para.
20: You had some issues with you're surprised.
19: Yes, I really enjoyed. For sure, I was a bit more commitment than yesterday. But yeah, happy that the time is good. And then, yeah, let's see the guys behind us and we'll see, but yeah. Happy for that stage.
20: What was the issue with the car yesterday? What did you have to fix?
19: Not a mechanical issue, but yeah, I think we improved a bit, and yeah, now it's everything okay. Also yesterday, but yeah, okay.
1: Não houve nenhum problema com a mecânica ou o carro, tiveram que melhorar, tiveram que o afinar e ele próprio também teve que afinar um bocadinho a condição, digo eu, não é?
0: É uns cliques.
2: Se num carro, no andamento de um carro, o problema não é mecânico, é porque é humano. É a única alternativa. Digo eu.
1: Não é preciso ser um entendido, não
0: é? É caso para dizer.
1: Portanto, sendo um problema humano, quem vai ao volante.
0: Ora, ele, ou seja, é? ele deu-lhe
1: nós
0: um clique hoje de manhã,
2: não é? Então vamos lá ver o Korhonen.
0: Que é manifestamente de todos os que já estão em prova o mais rápido. Griazin também vem muito forte. Katsonen nem por isso. Camili muito lento.
1: Olha, a fazer o melhor tempo o Korhonen.
0: E de longe.
1: Claramente, mas... claramente ia subir ao segundo lugar da classificação do WRC2 deste Rally de Portugal. Mas para já é Jan Rossel que comanda, mas ainda falta, como dizia há pouco o Amândio, ainda falta chegar muita gente.
0: Sim.
1: Gente e gente importante.
0: Sim, atenção que o Corhonen com isto fica a apenas 2,8 segundos do Rossell. Recupera-lhe muito tempo nesta especial.
20: Good morning. Did you have a very strong coffee this morning? Because you're almost 5 seconds quicker so far, and nobody else is faster than you at the moment.
1: Um café muito forte esta manhã.
4: Really good to hear. There was quite tricky and sleepy places, but yeah. I tried to push a bit more than yesterday, but yeah, let's see how guys behind do.
2: Agora aconteceu-me uma coisa extraordinária, não estava a olhar para o ecrã, pareceu-me ouvir o Alan.
0: Era o Alan ou o Vatanen, mas mais o Alan.
2: Mais o Alan.
0: Finnish, British, English Finnish style. O Griazin perdeu muito agora, todo o avanço que tinha se foi, embora continue a ser mais rápido que o seu colega de equipa, mas não vai de forma alguma bater o tempo do finlandês.
1: Sim, o finlandês a fazer um tempo de facto bastante bom e a ficar a 2.8 de Jan Rossell.
3: Ontem tínhamos dito que havia muita gente preparada para atacar uma possível vitória neste Rally de Portugal na WRC2, eu diria que o lot

0: lugares na WRC2 e agora Caron a aproximar-se muito de Rossell, mas podemos vir a ter neste lote um novo líder à saída de Mortágua na WRC2.
1: É Griazina a fazer o seu segundo melhor tempo, a perder 2 segundos e 4 décimos para a Corona. Vamos ouvi-lo.
2: No, I was feeling not good, and we had some pop-off issue in the beginning, so it's overall like not flow at all. So let's see on the next one, maybe we can change something, but I was not our pace at all.
1: Não está satisfeito, né? O piloto búlgaro da Lancia. Vamos ver o que vai acontecer na próxima classificativa. Agora na classificação desta primeira passagem por Mortágua, Paiari, segundo Adrien Formeau, 1.4. Sebastian Ogier ficar no terceiro lugar com mais 1.6. Elvin Evans, o atual líder do Mundial, 2.1. Para quem abre a estrada, sensacional. No quinto lugar, Thierry Neuville, 4.4. Vamos daqui a pouco, a partir das 8h55 da manhã, ter a primeira passagem por Erganil, mas a classificação é comandada por Adrien Formeau, 37 minutos, 17 segundos, 4 décimos. Sebastian Ogier está a 4 segundos, Elfyn Evans a 4.8, Solberg a 5, Sami Paiari fecha o top 5 a 5.9, Neuville, Sordo, Katsuta, McAleen e Armstrong fecham os 10 primeiros deste Rally de Portugal 2026, no final da primeira passagem por Mortágua. No final da primeira classificativa desta sexta-feira de maio, dia 8 de maio. E pronto, a partir das 5 para as 9 da manhã vamos estar em direto de Erganil para a primeira passagem por Erganil. Serão 18 quilómetros mais 620 metros. Pedro, um balanço desta primeira passagem por Erganil. Temos um novo líder no Rally de Portugal.
3: Sim, mas temos, para mim, quem está a fazer até agora melhor rally, mas enfim, só são cumpridos 3 troços a sério. É o Evans, que abre a estrada e perde 4 segundos e meio, perdão, 5 segundos praticamente, o que é muito pouco. E
1: não é significativo, não. Sobretudo para quem abre a estrada. É preciso sublinhar este facto, não é?
3: Exatamente. Talvez ele tenha tido alguma vantagem.
1: Este é o novo líder do Rally, ainda numa zona ainda de alguma descontração à entrada para a classificativa de Mortágua. Ele a limpar ali o para-brisas e, portanto, também a ver a pressão dos pneus. Isto antes de atacarem a classificativa de Mortágua, Pedro.
3: Vamos ter... Isto antes de Mortágua, sim, desculpa, porque desaparafusei-me aqui um bocado. Vamos ter agora a Erganil a seguir, que é uma nova versão, e eu não sei se o Amândio nos pode ajudar.
1: Pode.
4: É uma nova versão, mas aquilo e Erganil...
3: Sim, é ao contrário, basicamente.
4: Estão a fazer ao contrário, ou seja, aquilo que era a famosa chegada à casa do... Eu vou ter que dizer uma designação política.
3: Assim,
4: a casa
3: anos.
4: Do PPD, portanto... Agora é a partida e a chegada fica onde era antes a partida. É um desafio, é uma forma de tornar...
1: A casa do PPD, muitos dos nossos espectadores mais jovens nem devem fazer ideia do que é.
4: Mas devem todos lá ir, porque é aquilo que eu diria um santuário aos ralis, são gerações e gerações. Quando eu comecei a trabalhar com a RTP através da Antena 1, há um momento surreal na minha vida, numa das noites de Erganil, que é antes da primeira passagem, que era feita por volta das 5h30, 6 da manhã, parar um autocarro com um casamento inteiro, incluindo o padre, com noiva e noivo, que vieram ver primeiro o rally e só depois é que foram para a cerimónia. Portanto, os rallies têm uma dimensão incrível. Aquela casa do PPD tem uma dimensão incrível, faz lembrar o próprio cemitério também de Coja, que faz parte também do imaginário. E agora estamos com... Isto eu penso que já é repetição.
1: É gravação, é assim.
4: Esta classificativa tem, para já, duas características muito importantes. Aliás, estava aqui a ver o relatório da Ancook e eles continuam a achar que ela tem um risco de

0: puro, aqui só médio, mas é só médio em cerca de 40% de toda a sua extensão, sobretudo a primeira parte, que é agora a antiga última dura em rocha muito dura, que rapidamente fica ela muito abrasiva e a degradar os pneus. Depois, a partir do quilómetro 5-6, entra num terreno mais mole, mais macio, mas por outro lado, sempre, eles alertam muito aqui para isso, que é uma coisa que todos sabemos, para algo que vai ser comum em todas estas classificativas do centro do país, não entrarem muito por dentro nas trajetórias, porque debaixo da terra solta que lá está muita pedra também escondida, e depois tem uma parte final estonteante, que nesta versão ao contrário se torna mais finlandesa, onde vários saltos são já saltos de uma grande dimensão, exigindo aos pilotos carros muito bem afinados, sobretudo de suspensão, porque vão realmente saltar em dois ou três sítios. É, ao contrário do que foi a Arganil há muitos anos atrás, muito curto, com um piso que hoje em dia é muito bom, mas não deixa de ser o centro do país e não deixa de ser um piso bastante duro, que degrada muito os pneus. Daí também ser importante perceber, não nesta primeira ronda, como o Jorge Alexandre Lopes já um bocado disse muito bem, não inclui a passagem por Góis, mas a segunda ronda, com a inclusão de Góis, torna-se um cabo dos trabalhos para a gestão dos pneus. Os pneus vão sofrer muito na segunda ronda. São quatro classificativas, só vem de um flexi-service, portanto não deu para fazer muitas mudanças nas afinações, é os tais cliques mesmo aqui, é sem piada alguma, é ali com a ajuda do engenheiro que está ali a observar, dizer, olha, coloca aí a suspensão um bocadinho mais apertada, não colocas, distribui a travagem, não distribui, pode haver ali também alguma mudança de software, mas não muita, porque o engenheiro não pode intervir, por razões óbvias, só os pilotos é que o podem fazer. E eu diria que a segunda passagem vai exigir uma gestão de pneus muitíssimo rigorosa para atacar nos sítios certos. E aqui vem ao de cima a experiência. Diria que Evans e Ogier, nesse aspecto, sobretudo Ogier, são muito experimentados. O Neville não está psicologicamente forte.
1: Sim, não está, não. Não está. De todo.
0: Quem é que estaria depois de uma coisa daquelas? Eu diria que foi agora para um leão ferido, foi o momento Ruiz da carreira do Thierry Neville. Gostaste? Olha, desta, Paulo, não gostaste?
1: Gostei sem dúvida. Adrien Formeau, vimos lá há pouco em Mortágua, estamos agora a seguir Sébastien Ogier, estamos a recordar aquilo que os pilotos fizeram na primeira classificativa do dia. Daqui a pouco vamos ter a oportunidade de avançar para Arganil, para o primeiro vai a sair às 5 para as 9 da manhã, portanto dentro de mais ou menos 25 minutos, e portanto estaremos em direto de Arganil, que são 18 km mais 620 metros. Jorge Alexandre Lopes, em termos de balanço desta primeira classificativa do dia, Paiari formou GE, Elfyn Evans, há pouco o Pedro Castelo falava da prestação de Elfyn Evans, porque abre a corrida, porque abre a estrada e está a portar-se impecavelmente, não é?
2: Sim, Evans, creio que, embora não liderando o rally, estando no top 3, como há pouco já dizíamos, é um piloto que nesta altura se pode considerar como feliz por aquilo que se está a passar na estrada. Também lhe caiu no prato o facto de Oliver Solberg ter tido uma classificativa verdadeiramente para esquecer neste início de sexta-feira. Isso obviamente recolocou-o na linha de proximidade do ponto de vista de cronos à frente do rally, a perder muito pouco tempo, menos de 5 segundos. Já vamos com 4 das classificativas das 6 onde ele hoje teria problemas em perder algum tempo para os homens da frente. Evans está definitivamente colocado numa boa posição e agora a confirmar em Arganil ele, se sim, se não, numa boa posição para poder até domingo discutir este Rally de Portugal à geral. Quem sabe se não vamos ter de facto um duelo intenso até final entre Evans e Sebastian Ogier. Katsuta, esse sim, a perder, não muito habituado a estar na frente da geral e, portanto, a abrir a estrada em rallies de terra, o japonês a sofrer mais do que em qualquer outro rally neste ano de Mundial, onde já ganhou por duas vezes e daí a posição que ocupa a geral. E Adrien Formeau, o piloto francês que tem batido sucessivamente este ano Neuville, de resto aconteceu, bateu nas Canárias o Thierry Neuville, agora de novo mais rápido neste início de rally do que o piloto belga. Formeau é sem dúvida alguma agora o piloto que está mais forte, mais motivado, é um piloto rápido e é um piloto hoje mais redondo com o próprio carro do que definitivamente o campeão do mundo de 2024, que já por várias vezes aqui fomos dizendo, é um piloto que está do ponto de vista motivacional, do ponto de vista de confiança, muito aquém daquilo que nos habituou. Portanto, eu diria que nesta altura, muita atenção ao ritmo de Paiari. Paiari, se continuar esta ronda matinal ao longo desta secção a fazer aquilo que fez nesta abertura de dia, pode também ele colocar-se numa boa posição para discutir definitivamente os lugares do pódio. E é bom recordar que o jovem piloto finlandês vem da sua melhor sequência no WRC em termos de pódio, vem de 4 pódios consecutivos e caso obtivesse uma 5ª presença no pódio no domingo em Pfaff, no final do rally, começa a colocar-se de total... Enfim, com total confirmação, ou como total confirmação, como um dos grandes pilotos desta época e um piloto que aspira a voos mais altos no futuro com a equipa Toyota.
1: Estamos a ver a prestação desta manhã de Oliver Solberg, o piloto sueco da Toyota. As coisas não lhe correram bem. A partir das 8h49, quando faltarem 11 minutos para as 9 da manhã, o primeiro português a entrar em ação, precisamente aqui em Mortágua, é Armindo Araújo. Olhando para aquilo que está a acontecer no WRC 2, a melhor prestação do dia vai para o finlandês Suninen, ganhou a primeira passagem por Mortágua, seguido por outro finlandês, Koronen, a terceiro lugar para Griasin. Isto significa que no topo da tabela classificativa do WRC 2 é o búlgaro da Lancia Griasin quem comanda. Suninen está no segundo lugar a 4.7 e o espanhol Alejandro Cachón está no terceiro lugar a 5.3. O líder do campeonato do mundo de WRC 2, Jan Rossel, está agora no quarto lugar, mas Amândio, está ainda aqui muita gente importante que ainda não chegou.
0: Sem sombra do Jorge Alexandre Amecardo disse 5 a 6 e eu tive o cuidado de dizer contar. Jorge, acredita, candidatos a ganhar, e não estou a exagerar, são 11. E não são 12, porque ontem o Virgos fez um número artístico.
1: Logo, a coisa não lhe correu bem,
0: a coisa não correu bem, foi
1: está uma nota hora artística. De distância, exatamente.
0: E portanto está a fazer super rally apenas para ganhar um bocadinho de ritmo. E para a Power Stage, porque eles também têm Power Stage. Mas são 11. São 11 pilotos com capacidade para lutar pelo top 3. E eu diria que desses 11, 8 claramente podem ganhar o rally.
1: Olha, atenção, porque Andreas Mikkelsen acabou de controlar nesta altura, fez o quarto melhor tempo e subiu ao terceiro lugar da geral, após a realização de Mortágua 1. E, portanto, temos a prova provada exatamente daquilo que estava a dizer o Amândio Santos. Neste WRC 2 há para aqui gente para vencer este Rally de Portugal que nunca mais acaba. Daqui a pouco vai começar para os portugueses o troço de Mortágua, com Armindo Araújo a sair, a ser o primeiro a sair. Também o Campeonato Nacional de Rallys tem hoje mais uma das suas etapas, sendo que hoje fica terminado este Rally de Portugal no que diz respeito ao Campeonato Nacional de Rallys, também algo para irmos acompanhando a par e passo ao longo de toda esta sexta-feira. De resto, à medida que os pilotos portugueses a começarem a chegar ao final de Mortágua, vamos ouvi-los com a reportagem da Valentina de Jesus. Daqui a pouco, 5 para as 9 da manhã, vai começar a partida da próxima classificativa, precisamente na primeira passagem por Arganil. 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Vamos saber quais são elas. 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Ainda na Jornal FM, em 103.6. Rádio Alto Ave, em Vieira do Minho, 91.6. Golo FM, no Porto, em 89.2. E aqui, na zona de Matosinhos, na Expo Honor, 87.7 da Antena 1, com esta emissão que estamos a levar desde que começou às 7 da manhã e que vai terminar por volta das 6:30 da tarde.
2: Jan Solans, o líder da WRC2, já controlou no final da especial de Mortágua. Ele, apenas a ser o quarto mais rápido, perdeu mais de 7 segundos para Timo Suninen, que no Toyota é o mais rápido nesta classificativa. Bateu Rupe Koronen por 3.2 e Andreas Mikkelsen por quase 6 segundos. Jan Solans mantém a liderança do rally, mas agora apenas a 3.9 de vantagem de Timo Suninen, que ao basicamente limpar este troço, foi um grande início de sexta-feira para Suninen. Suninen a ascender ao segundo lugar do WRC, agora a 3.9 do espanhol da Skoda. Mikkelsen a subir ao terceiro lugar, a 4.4 de Solans, e a 4.5 está um outro espanhol, Alejandro Cachón, mais um Yaris WRC 2. Portanto, o top 5 separado, o top 4 separado por menos de 5 segundos na WRC 2.
1: Peço que faças refresh ao teu computador, porque a informação que eu tenho do WRC 2 é um bocadinho diferente e mostra-nos Nicolai Gryazin no topo da tabela classificativa, com Jan Solans a fazer segunda, 8 décimas de distância, a terceiro é a Sunina na 4.7. E portanto são as informações que tenho no final de Mortágua, mas são informações que vamos obviamente confirmar de imediato com o WRC2. Há um facto que é absolutamente indesmentível, é que o WRC2 está ao rumbo neste Rally de Portugal. Suninen a ganhar esta primeira passagem por Mortágua, Corona a fazer segundo, Gryazin a fazer terceiro, Mikkelsen a fazer quarto e depois Vervesen a fazer o quinto posto. Cá está a classificação geral oficial: Gryazin na frente, segundo Solans, terceiro Suninen, quarto Mikkelsen, a quinto o espanhol Alejandro Cachón, e vai assim o WRC2. Daqui a pouco temos os portugueses também na estrada e depois vamos avançar para a primeira passagem por Arganil, 18 km mais 620 metros. Pedro Castelo, Arganil é sempre Arganil, não é?
3: Peço desculpa, não carreguei no botão. Pois, Arganil é sempre Arganil, este é o tal Arganil, basicamente feito ao contrário. Vamos ver o que é que isto dá. São 18,6 km. Não há recorde a bater, porque esta é uma nova versão. Portanto, o recorde ficará para quem o ganhar daqui a bocadinho. E vamos ver, isto está a aquecer, mas eu não me importava, especialmente aqui no sítio onde estamos, que se tivesse mais 3 ou 4 grauzinhos, dava jeito.
1: Sim,
3: na estrada não, na estrada
1: está um bocadinho fresquinho aqui, mas nada que não seja, obviamente, suportável. E, portanto, veremos o que vai acontecer em Arganil a partir das 5 para as 9 da manhã. Jorge Alexandre Lopes, o que esperas desta classificativa de Arganil? Com, eu diria que muita gente aqui separada ainda por muito poucos segundos, não é?
2: Sim, a Arganil é um troço tradicionalmente complexo para os pilotos, é um troço que tem condição para a par daquilo que a seguir acontecerá com a Lausanne e mais tarde na única passagem por Góis. São os três troços que nesta etapa vão começar a definir o ritmo real. Esta primeira classificativa em Mortágua terá já dado aqui sinais, particularmente e desde logo para Oliver Solberg, que não se sentiu nem ele próprio nem ao carro em condições ideais depois da secção de ontem. Vamos ver se agora com os três pneus que leva duros, dos 5 que escolheu para esta secção, Oliver Solberg consegue fazer dessa escolha e do setup que levou para a estrada esta manhã o melhor resultado, consegue tirar para si o melhor resultado, mas será muito importante perceber se do ponto de vista dos acertos que os vários pilotos construíram com as suas equipas para esta manhã, quem é que agora, nesta sequência que é absolutamente essencial de Arganil e de Lausanne, quem é que vai conseguir melhor resposta, melhor resultado. Volto a dizer que, ou a recordar, que Ogier, que Solberg, que Formeau estão em ordem de passada na estrada em situação privilegiada, e vamos perceber de uma vez por todas agora se particularmente Alfyn Evans, que é terceiro da geral, vai conseguir passar por Arganil sem perder demasiado tempo. Se isso se confirmar, será dentro de meia hora, 45 minutos, possível afirmar que Alfyn Evans está no lote de cartas possíveis para a vitória em Pfaff no próximo domingo.
1: Amândio, olhando para aquilo que se vai passar em termos de antevisão, obviamente em Arganil, podemos chegar a esta mesma conclusão a que o Jorge Alexandre Lopes está à procura de encontrar, ou seja, se Alfyn Evans resistir na abertura da estrada em Arganil, se podemos, em tua opinião também, tê-lo como, enfim, um potencial vencedor deste Rally de Portugal.
4: Sem sombra de dúvidas, até porque mesmo mentalmente ele está a sentir-se cada vez mais motivado, ou seja, aquilo que parecia à partida uma etapa muito longa, dividida nos dois dias, mas se assumares uma etapa até mais extensa do que é normal para o piloto, e que iria ser um calvário até atingir a sexta especial, ele neste momento, quando lhe faltam duas, e são duas classificativas relativamente curtas, não estamos a falar sequer de classificativas extensas, então a Lausanne é um autêntico sprint de
1: 7 km,
4: é um autêntico sprint.
1: Pouco mais de 7 km.
4: Ou seja, ele sabe que agora está a qualquer coisa como apenas 25 km de passar a fase pior. Vamos lá ver se na segunda passagem, em que já não tem esse óbice, mas onde vai encontrar as estradas mais degradadas, se ele consegue aumentar o ritmo. Embora ele nem sequer precise de aumentar muito o ritmo, ele está no ritmo certo. Ele até agora tem sido sempre muito consistente, aliás até era curioso, não sei se o Jorge Alexandre consegue ir ver isso no instante, qual foram as posições, as classificações dele em cada uma das especiais do Alfyn. Eu duvido que ele tenha ficado muito atrás em qualquer uma delas, não tendo vencido a não ser ex aequo uma delas. ele terá ficado sempre ali bem.
2: É, o Evans foi segundo na primeira especial, em Águeda Sever, depois foi segundo em Sever Albergaria, foi primeiro ex-aequo ontem na Figueira da Foz com o Sébastien Ogier e foi quarto colocado esta manhã em Mortágua.
4: Faz lembrar aquele clube que vai ganhando o campeonato porque está sempre ali, não é? Está sempre ali. Ele não tem um erro desde o início do rally.
2: Mas os rallies são de velocidade, mas acima de tudo de consistência. Este ano tem sido
1: também,
2: particularmente importante essa sistemática colocação em posição, até porque às vezes, olhem, vejam o que aconteceu a Solberg nas Canárias no último no penúltimo troço, vejam-se o que é que aconteceu também ao cair do pano no Quénia, que depois ofereceu a vitória a Katsuta também praticamente no fim, vejam-se o que aconteceu a Neville na Croácia, que também entregou a vitória na Power Stage a Katsuta. É sempre importante estar ali na segunda, terceira posição, sempre de uma forma consistente, e aqui temos que trazer de novo o nome de Sébastien Ogier à baila, porque Ogier, até pela idade que tem, ele diz que já não tem capacidade para andar a discutir no pulso cada curva em cada classificativa com os miúdos mais novos, porque já não tem a idade deles, mas é essa consistência, é essa experiência que o campeão do mundo em título está habituado a fazer, construiu ao longo de toda a carreira, tem essa experiência na gestão de saber o que é que em cada momento deve entregar em cada classificativa e estar lá para o que der
4: aqui,
2: e vier.
4: Há aqui um fator que vai baralhar tudo, que é o facto de poder chover de forma intensa amanhã.
2: Certo.
4: E a forma como cada piloto se adapta a esta circunstância. Vai ser a primeira vez este ano que eles vão usar estes novos compósitos Ancook num rally à chuva que não seja o vendaval do Quénia. Esse não conta para o campeonato, não, para além do piso ser completamente diferente. A chuva caiu, aquilo não foi uma chuva, foi uma tempestade tão colossal que transformou aquilo num autêntico momento de sobrevivência pura. Em Portugal não será assim, não se antevê isso, antevê-se chuva regular e normal. Isso poderá ser um fator decisivo. Poderá inclusive equilibrar muito as coisas entre a Toyota e a Hyundai, dependendo aqui de quem melhor afina o carro. Ou seja, o Neville já está com pesadelos, porque não está-se a revelar um bom afinador. E Elfyn Evans, uma vez mais, estamos a falar de um galês. Eu vou-vos fazer uma pergunta, mas o prémio é mesmo muito baixo, porque a pergunta é muito fácil. Alguém se lembra de como é que são os rallies na zona do País de Gales? Ou chove, ou está nevoeiro, ou está nevoeiro com chuva. Portanto, o Elfyn Evans, num rally à chuva, até me pode contrariar, mas o normal é que ele seja um piloto que se adapte muito bem a troços, e penso que o Pedro concorda,
3: sim.
4: A troços em que esteja chuva. E portanto, ele neste momento tem que ser considerado um dos grandes candidatos à vitória se não cometer qualquer erro hoje.
1: Jorge, há um problema qualquer com Armindo Araújo, que não partiu às 8h49, como estava previsto. José Pedro Fontes é o primeiro português a abrir a estrada. Armindo Araújo teve
4: já
1: muito
4: vou tentar
1: tempo
4: saber.
1: Parado.
2: Vamos tentar
1: muito
2: fazer.
1: Muito bem, tenho a informação de que Armindo Araújo esteve muito tempo parado na ligação a caminho desta prova especial de classificação em Mortágua. Já está em movimento, é verdade, mas ainda está a alguns quilómetros do início de Mortágua. Por isso ele, a não sair às 8h49, que era o horário previsto, primeiro português em estrada é José Pedro Fontes, que saiu para a estrada. Portanto, problemas com Armindo Araújo. Estamos à procura de saber mais informações. Dentro de 3 minutos vai para a estrada, neste Rally de Portugal, o número 1 e atual líder do Campeonato do Mundo de Rallies, precisamente o Elfyn Evans, que vai atacar Arganil 1. E, portanto, o Arganil 1 para começar dentro de 3 minutos, mais coisa, menos coisa. Ainda não temos mais informações sobre Armindo Araújo. Uma coisa é certa, Armindo Araújo parou na ligação para Mortágua, não avançou no tempo que devia ter avançado. Veremos se entra. Como é que isto depois funciona, Pedro?
3: Para já deve ter uma penalização.
2: Sim.
3: As penalizações, perdão, as penalizações por atraso, não, enfim, é sempre uma penalização, mas pagas 10 segundos por cada minuto atrasado, portanto ele em princípio 2 minutos pelo menos
1: tem.
3: Deve ter penalizado, ou seja, 20 segundos. Enfim,
2: sim,
3: não é dramático, são 20 segundos, mas, ou serão, se não for muito mais. E se ele resolveu o problema, visto que está a andar outra vez?
2: Não, ele está parado de novo e nesta altura, vamos lá, já passaram por ele 3, 4, 5, 6, 7, 8, 9, 10, 11, 12, 13, 14, 15, 16, 17, 18, 19, já passaram por ele 20 carros que estão na ordem de passagem 40, atrás,
3: 40
2: portanto...
1: São 40 minutos.
2: É, já
4: atenção vai... que há um limite máximo.
2: Há um limite máximo.
4: Que eu não sei se não são mesmo os 40.
2: Porque...
1: O que significa que a partir daí tem que sair fora, não é? Amélio?
4: Sim, sai fora. Sim. Pode fora. Voltar amanhã em Super Rally
3: amanhã?
4: Para completar o Rally.
3: Sim, para o Rally.
2: Para o Rally,
4: porque,
2: mas sim,
4: sabe, ele tem sempre esse objetivo no ano, mas já
3: nunca será o melhor português, não é?
4: Numa maneira que a maior parte vai andar lento a partir de amanhã, não sei.
2: Sim, mas são muitas classificativas com uma penalização ao longo do dia.
4: Não, mas é impossível, já estava agora a fazer também uma piada.
3: São 10 minutos por cada troço que
1: ele está parado nesta altura no centro da vila de Mortágua, portanto, se não desistir...
4: Entretanto, vamos receber um vídeo da estrada de um momento assaz artístico. Eu gosto do nome, faz-me lembrar uma pâtisserie do Tristan Charpentier.
1: Muito bem.
4: Ficou bem, não ficou?
1: Muito bem.
4: Acabou de capotar no salto em Mortágua e já vêm imagens a caminho para podermos colocar, sim.
1: Elfyn Evans está na estrada, e portanto a sair o piloto galês da Toyota, na Elfyn Evans, ele que vai abrir então esta primeira passagem por Arganil. Aqui está, estamos já a bordo do carro de Elfyn Evans na primeira passagem por Arganil. Amândio Santos, vamos lá olhar para este troço que tem pouco mais de 18 km e meio.
4: É esta delícia que se vê, um precipício do lado esquerdo que tira o fogo a qualquer um. Há uma, entre os pilotos e os navegadores, há uma expressão vernácula muito interessante que é: se eu sair de estrada no morro da queda, morro de fome até chegar lá embaixo. Tal a distância que há, mas hoje em dia com aquilo que foi a colocação destes raios de proteção por parte da Câmara Municipal de Arganil, a segurança é praticamente total. É um troço que tem uma primeira parte bastante dura, mas que a seguir, quando chega a esta zona já em pleno planalto, torna-se muito mais leve em termos de piso. Está uma autêntica autoestrada, os pilotos estão pela primeira vez a enfrentar esta versão ao contrário, depois mergulha numa zona um bocadinho mais florestal em que se torna mais técnico e uma parte final normalmente um bocadinho mais estreita, mas é uma versão muito light, se me permitem essa expressão, daquilo que já foi Arganil. É o regresso a uma das catedrais, mas é um regresso feito de uma maneira muito leve, com pisos hoje em muito bom estado, num troço que, tendo também estradas de uma dimensão média, nunca é muito larga, a própria Anco, que alerta para isso, tem cerca de 40% da sua extensão com uma previsão por parte da marca coreana de possibilidade média de furos, voltando a ser aqui fundamental não ter qualquer erro de trajetória, até porque as valetas aqui são relativamente profundas em alguns dos sítios e também têm as famosas pedras soltas. No entanto, é uma classificativa demasiado rápida, Paulo. Eu diria que aqui as diferenças vão ser muito curtas e os pilotos estão a enfrentar uma versão de Arganil que é uma versão praticamente
3: light,
4: muito light.
1: De resto, não há ponto de comparação porque este é um troço diferente, não é?
3: Sim, sim, nesta configuração e neste sentido, como está a ser feito.
1: Jorge, tens aí mais informações,
2: sim.
1: É isso?
2: Armindo Araújo está de novo em andamento, nesta altura a passar Vila Minhã, ele está a dirigir-se para o início da classificativa de Mortágua, que tudo indica então vai começar, resta saber com que penalização o piloto português vai começar esta especial, uma vez que claramente vai entrar no troço já com um atraso substancial em relação à hora que teria para partir, mas Armindo Araújo, depois de ter estado muito tempo parado, voltou a andar e está a caminho então do início da especial. Veremos se vai começar ou não, mas dentro de momentos já traremos essa informação.
1: Muito bem, numa altura em que já está também Takamoto Katsuta na estrada, vamos começar a perceber as diferenças de tempo. Elfyn Evans já passou pela cronometragem intermédia dos 4.4 km. Este é um troço que tem 18 km, 620 metros, e portanto veremos o que tipo de diferenças é que vão acontecer. A expectativa também para percebermos o que faz Sami Payari, que vai sair às 9:01, portanto dentro de 2 minutos. Para já, Mândio Santos, o tempo está excelente aqui em Arganil.
4: Está magnífico, aliás, o centro do país hoje está com um tempo de encomenda, piso seco, a estrada muitíssimo bem tratada. Começa-se a perceber que rapidamente, logo com a passagem do Evans...
1: E olha, o Katsuta está a fazer melhor, aos 2 km.
4: Acordou. já se começa a ver a trajetória bem definida, o que é uma vantagem para quem vem atrás. O troço aqui, eles vão sempre esquecer, eu adoro quando eles chegam a Portugal, a palavra mais usada por eles é slippery, eles acham que é escorradio, alguém que lhes diga que isto é terra, portanto não é asfalto, e o troço está extremamente bem tratado, aqui ali um ou outro rego perfeitamente normal neste tipo de piso, mas é uma especial em que manifestamente eles têm que ser muito, muito claros e seguros nas trajetórias, porque não há qualquer escapatória. A seguir é o rego e é a vala ou o precipício do lado esquerdo.
2: Jorge, dentro de momentos na classificativa de Mortágua, o José Pedro Fontes estará a chegar e nós vamos ouvir aquele que é o primeiro português na estrada. O Armindo Araújo já lá devia ter passado junto à posição da Valentina Jesus, mas o Armindo Araújo ainda nem sequer começou a classificativa de Mortágua. Atrás o piloto do Skoda a juntar-se, não tarda nada ao pelotão que faz a classificativa, mas ainda não chegou sequer ao final do troço. Daqui a pouco já vamos saber os minutos de penalização que Armindo Araújo vai averbar quando entrar na especial, e veremos as condições mecânicas em que o carro virá.
1: Sami Payari já está na estrada, atenção ao finlandês que ganhou a primeira prova especial de classificação do dia, ganhou em Mortágua. Aqui estão as imagens do finlandês voador com a Marco Salminen como navegador. E portanto, olha, está aí José Pedro Fontes junto da repórter Valentina Jus.
5: José Pedro Fontes. Vamos a isto, a conversa com o José Pedro Fontes, depois da primeira do dia. Bem disposto. O que é que há a dizer depois desta especial?
6: Tinha menos gripe que eu esperava. A confiança não foi muita, mas ok, aqui estamos a continuar.
5: Okay, obrigada. José Pedro Fontes no final desta especial de Mortágua.
1: 10 minutos, 16 segundos e 8 décimos é o tempo que José Pedro Fontes gastou para fazer Mortágua. Recordo que Armindo Araújo falhou a entrada no troço, ficou parado na ligação. Veremos se vai ou não cumprir o troço e com que penalização é que o vai fazer.
0: Temos a informação da parte da equipa, o Elísio Monteiro, o diretor desportivo, acaba de ter a gentileza de nos dizer. Foi um problema elétrico, vai entrar agora no troço. Teve que ser feito um reset, foi um problema elétrico no Skoda Fabia RS Rally 2 do Armito.
3: Atenção que ele tem 30 minutos de penalização possível, só pode penalizar 30, mais 30 está fora. Portanto, resta saber qual é a função dele.
1: Vamos ver qual é
0: a penalização, mas
1: a penalização
0: é uma machadada enorme na aspiração a lutar pelo... Entretanto, Jorge, desculpa só interromper-te só para ter uma coisa. Quem vem andar muito bem entre os portugueses é Pedro Meirelles, que entretanto é o mais rápido, mas por larga margem, mesmo em relação ao Ruben Rodrigues.
1: É um bocadinho como a Paiari, que vai aqui a voar, ele aos 4 km e 400 metros a tirar 2.4 para Elfyn Evans e portanto é de facto extraordinário, está a voar o Toyota de Paiari.
0: Eu estava a dizer, eu fico sempre espantado, ele teve ali um momento a fundo em que ele ia a 176 numa estrada de terra de carro e meio de largura com um precipício do lado esquerdo, Paulo.
1: Que a Guarda Nacional Republicana não esteja a tirar as velocidades ali, era logo, eram 300 euros.
0: Mas já imaginaste isto, Paulo? 176.
1: Não imagino.
0: É impressionante isto.
1: Já tive a oportunidade de fazer no lugar do Pendura um bocadinho de rally e é...
0: É fabuloso.
1: É, para mim foi assustador.
0: Não, tu a seguir vais para a maior montanha-russa do mundo e adormeces, não?
2: Entretanto, o Armindo Araújo está já no início da classificativa de Mortágua e, pelas minhas contas, ele vai entrar atrás do Pedro Almeida, uhum. O que significa 8 carros de atraso em relação à sua posição.
1: 16 minutos, não é?
2: Não, é 10 segundos por cada minuto.
0: Não, 16 minutos e vais ter que tirar 10 segundos.
2: 10 segundos.
0: Dá quanto? Um minuto e quê?
2: 5 dá 2 minutos, 5, 10,
0: 160 segundos.
2: Dá
1: 2 minutos e 40. Obrigado.
0: Uau, é demais, é muito. Acabou.
3: Em termos de classificação, claro que acabou, mas é assim, mas não está fora, está dentro. E são 15 minutos, aparentemente, como me disseram, são 15 minutos que ele entra atrasado, porque deveria ter entrado ao minuto 49 e entrou ao minuto 4 para a especial.
1: Atenção, Sami Paiari vem literalmente a voar, Oliver Solberg também já está a cumprir Arganil, na primeira passagem por Arganil, e igualmente a fazer uma boa entrada, pelo menos na primeira intermédia, aos 2 km, a fazer menos 8 décimos que Elfyn Evans. Veremos como depois as coisas se vão equilibrar daqui para a frente. Voltamos ao carro do piloto galês, a que abre a estrada em Arganil e que está praticamente a chegar, praticamente a controlar. Portanto, é o tempo que vai servir de referência para esta classificativa, Elfyn Evans.
2: Entretanto, o Ricardo Teodósio está também quase a chegar ao final de Mortágua, o segundo piloto português a controlar lá no primeiro troço do dia. E, portanto, agora vamos ter esse ping-pong com portugueses em Mortágua e os homens do WRC a controlarem também no final de Arganil.
1: Estamos na ponta final desta classificativa para Elfyn Evans, aqui a descer. Ricardo Teodósio já chegou na primeira passagem por Mortágua. Valentina.
5: E vamos ouvir, vamos aguardar que Ricardo Teodósio retire o capacete para conversar connosco, para tentar perceber também como é que foi esta primeira abordagem a Mortágua, primeira especial deste segundo dia de Rally Portugal.
7: Bom dia. Acho que viemos com uma toada mais rápida daquilo que andamos ontem, mais à vontade com o carro. Pronto, agora não sei o tempo, não faço ideia. Sei que, a comparar com o tempo do passado, na mesma curva vinha a ganhar uns segundinhos. Agora não sei o que é que deu no fim.
5: Mas... O mindset está no sítio.
7: Eu acho que sim.
5: Entretanto, passou pelo Armíndaro hoje, faz ideia do que é que se passa?
7: Olha, infelizmente vi o Armíndaro parado no IP3, disseram se fizeram sinal para eu seguir, eu continuei, mas não faço ideia do que é que se passou.
5: Okay, obrigada. Bem, aqui apareceu Ricardo Teodósio com o mindset certinho para mais um dia de Rally de Portugal e bem disposto.
1: Valentina Jus na final de Mortágua, Ricardo Teodósio a fazer 10-19, mais 2 segundos e 2 décimos que José Pedro Fontes, que tem o primeiro e o melhor tempo até nesta altura, mas enfim, já apenas controlaram dois pilotos do Campeonato Nacional de Rallys. Recordo que Armindo Araújo teve um problema elétrico e está nesta altura a entrar na classificativa de Mortágua. Pedro Meireles também terminou Mortágua, vamos ouvi-lo dentro de instantes, e a fazer o melhor tempo, 10-14-1, numa altura em que voltamos ao WRC. Elfyn Evans já terminou 11-35-1, numa altura em que em Mortágua já está ali preparado para conversar com a reportagem da RTP o Pedro Meireles. Em frente, Valentina.
5: Pedro Meireles foi o mais rápido nesta especial entre os portugueses. O que é que há a dizer?
8: Bem, correu melhor um bocadinho que ontem, mas acho que ainda estamos um bocado hesitantes. Vamos tentar melhorar, ainda há muito rally pela frente. Vamos tentar melhorar.
5: Se o rally se apresentar com as condições de Mortágua, são boas condições?
8: Sim, são boas condições, estão ótimas.
5: Okay, muito obrigada. Pedro Meireles.
1: Pedro Meireles, que detém para já o melhor tempo, mas enfim, é o terceiro piloto português a chegar, numa altura em que no final de Arganil 1, Katsuta se prepara para terminar a sua classificativa. Ele começou muito bem, mas tem vindo a perder terreno, Pedro Castelo, e portanto vai chegar, enfim, vai fazer muito pior que toda a concorrência que já está na estrada, porque também o Adrien Formol acaba por vir a fazer um belíssimo tempo. 11:38.8 para o Katsuta.
3: Não é mau em termos de comparação com o Elfyn Evans, visto que perde menos de 4 segundos em 18 km, mas é claramente entre os Toyota o mais lento, do que de resto já sabia, não é?
1: Sim, não há nenhuma
3: tem
1: novidade.
3: Sido assim, não é?
1: Exatamente.
3: Quem vem andar muito bem para já em termos de diferenças intermédias nesta altura são todos os que vêm atrás. Paiari, Solder e Fumo.
1: Vamos ouvir Katsuta.
9: It's still is it partly you're not used to this position, right, being so far up on a gravel rally, second on the road, it's difficult to learn, isn't it?
10: No, I think I need to understand this car now, it's quite different than I used to be, so I need to, I don't know, more understand, and this is obviously not very good.
1: Enfim, não é bem perceptível aquilo que disse Katsuota. Ruben Rodrigues a fazer o melhor tempo. Ruben Rodrigues, cá está o piloto açoriano.
5: A fazer o melhor tempo entre os portugueses nesta especial. Qual é que é o sentimento?
11: Sim, foi bom. Nós no início tivemos algo calculoso. A especial escorregava um pouco. Algo úmida no início. Nós tivemos alguma cautela. Agora na parte final conseguimos atacar mais. O carro está com um perfeito equilíbrio e eu penso que nós temos todas as condições para voltar a andar cada vez mais rápido.
5: Okay, muito obrigada, confiante Ruben Rodrigues no final de Mortágua, a ser o português mais rápido.
1: E para já liderar a tabela do Campeonato Nacional de Rallys, tem uma vantagem nesta altura, mas enfim, insisto, falta chegar muita gente. Tem 37 segundos de vantagem sobre José Pedro Fontes.
4: É incrível o push final dele no troço. Ele vem sempre a perder tempo para o Pedro Meireles. Sempre a perder tempo. Até no último parcial ainda perde 1 segundo.1. E do último parcial em 2,68 km ele não apenas recupera esses 2.1, como ainda dá 3,5, ou seja, ele recupera, é um bocado estranho, ele recupera em 2 km e pouco, 5 segundos e meio.
1: Atenção, porque...
4: Paiari vem a voar baixinho,
1: literalmente,
4: Paulo.
1: Literalmente, ia fazer o melhor tempo. Fazer o melhor tempo, mas... Paiari, fazer 11.28.2, a ganhar quase 7 segundos, é Elfyn Evans.
4: Impressionante, impressionante o tempo do jovem finlandês. Outro que se realmente se assume como candidato a vencer o rally.
1: Dentro de instantes vamos ouvir Gonçalo Henriques, que já controlou no final de Mortágua. Estamos agora com Sebastián Ogier, numa altura em que Paiari se aproxima da zona de entrevistas rápidas no final do troço de Arganil.
4: Está confirmada a penalização de 2 minutos e 40 para o Armin, já pela organização, 16 minutos no controle horário.
1: Paiari, vamos ouvir Paiari, vamos ouvir Gonçalo Henriques mais à frente.
12: Good days once again. The feeling is nice with the car, but you never really know. I'm just trying to have a good flow, enjoy, and seems like it's working, but tricky to say about the time.
13: A little bit of damage to that front right bumper. Was that in here? Do you know what you hit?
12: Maybe we gave a little kiss on some of the inside of the corner, but no any drama.
13: It's not serious. A few words in Finnish as well.
1: Satisfeito com o carro, satisfeito com a prestação, mas enfim, a deixar a jogar um bocadinho à defesa, nunca se sabe o que vai acontecer a seguir. Gonçalo Henriques também já controlou no final de Mortágua 1, fez o terceiro melhor tempo, a perder o tempo para Ruben Rodrigues. Vamos ouvi-lo.
5: Em que Gonçalo Henriques está já na minha zona de revetagem no final de Mortágua, dizia hoje a jogar em casa, não é? Fazer-se acompanhar por uma bandeira. O que é que há a dizer nesta altura?
14: Trouxe meninos a correr bem. No salto não conseguimos ir na linha e acabamos por tocar com a roda atrás na barreira. Deve ter alguma coisa na roda atrás, porque a partir daí o carro não vem bom. Vou tentar perceber.
1: Ora, aqui está mais um português, Gonçalo Henriques, a controlar no final de Mortágua. Os WRC estão a terminar Arganil, melhor tempo nesta altura para Paiari, mas atenção, porque vem em alta velocidade Solberg, também pode vir a fazer um bom tempo. O mesmo acontece com Adrien Formeau, igualmente com Sebastián Ogier. Também Thierry Neuville parece ter, digamos que, acordado. Isto pode ser uma classificativa bastante interessante. Solberg a controlar agora, a fazer o segundo melhor tempo. Não consegue bater o tempo de Paiari e fica na 3 segundos e 3 décimos. E, portanto, os rallies, os Toyota e Yaris a conseguirem para já, enfim, fazer aquilo que habitualmente têm feito, que é belíssimos tempos, Pedro Castelo.
3: É verdade, e o Paiari vem realmente a andar excelentemente, porque viu aqui um pequeno...
1: Olha, vamos só ouvir a Solberg.
13: Obviously, almost every rally this year is brand new for you in this car, isn't it? You said in the previous stage it's a bit tricky. Why is it more difficult here? Because every stage, every rally so far, you've been on it straight away. Why more difficult here, do you think, in this car?
15: It's just okay so far until this morning, but I don't know. If one heart makes a difference on the rear.
16: Procura até resolver, penalizamos bastante tempo, mas estamos aqui. Contingências de corrida, não está a correr bem. Não está.
5: Okay. Como é que vai ser agora o andamento até ao final? É gerir?
16: Mas não há nada a gerir, é atacar até ao fim, é ver o que é que vai dar. Não é a nossa corrida, infelizmente, e o desalento é grande, mas não vamos baixar os braços, vamos lutar até ao fim e queremos dar muito espetáculo a todos os portugueses que nos vieram apoiar e por causa deles não desistimos. Obrigado.
5: Okay. Muito obrigada.
1: Armindo Araújo a fazer o segundo melhor tempo em Mortágua. Fazer o segundo melhor tempo em Mortágua, perder apenas um segundo para Ruben Rodrigues, que tem para já o melhor tempo no final da primeira classificativa do dia para os portugueses. Oliver Solberg, Pedro Castelo, ali também a queixar-se, não é?
3: Sim, mas ele ainda não nos explicou o que aconteceu de manhã, que o primeiro trouxe para ter levado aquele banho. Aparentemente é claramente uma falha dele.
0: É,
3: visto que ele,
0: sim,
3: ele, não
0: que ele agora está no ritmo, não é?
3: Sim, agora queixou-se dos pneus. É um bocado,
0: não sei,
3: um bocado.
0: Alguém tem que lhe dizer que são iguais aos dos outros, são redondos, são pretos, são da mesma marca e do mesmo modelo, portanto. Ele queixa-se falta de tração, mas alguém lhe diga que ele está num piso de terra e que o piso de terra está seco, portanto o carro vai sempre escorregar, todos os carros escorregam. Eu sinceramente às vezes não entendo estes pilotos do Mundial, são os melhores pilotos do mundo e têm sempre que arranjar uma pretensa desculpa para perderem 3, 4 segundos, quando o que aconteceu foi que o outro no braço foi mais rápido.
3: Pois. Hoje não está a ser também o rally dele, ele é mais rápido do que Evans, o que é normal, Evans está a abrir a estrada, mas não é assim tanto mais rápido.
1: Adrián Formeau a fazer o segundo melhor tempo na classificativa de Arganil, a perder apenas 6 décimos para Sami Pajari. Vamos ouvir Diogo Marujo, que ontem teve
5: Diogo
1: um acidente.
5: Diogo Marujo a chegar ao final da especial de Mortágua. Dia de ontem um bocadinho, bastante complicado, não é? Com o acidente. Quero saber como é que estão os ânimos neste segundo dia de Rally de Portugal.
17: Pronto, tivemos o acidente ontem, o que não foi nada bom, mas continuo com confiança para continuar a ganhar quilómetros no carro e fico feliz que os mecânicos tenham conseguido manter o carro pronto para hoje.
5: Obrigada. Diogo Marujo.
1: Já está Diogo Marujo, ele que fez até esta altura o oitavo tempo em Mortágua, né, entre os portugueses, a perder 16 segundos para Ruben Rodrigues, que venceu esta classificativa, ou pelo menos prepara-se para vencer esta classificativa. Estamos agora à espera da chegada de Sebastián Ogier. Parece-me, Amandio Santos, que ele não vai bater, não vai fazer melhor que Adrián Formeau.
0: Não me parece que vá a caminho de um tempo extraordinário. Não está mal, ele está a andar forte, mas quando comparado com aquilo que Formeau fez e com aquilo que Pajari e Solberg fizeram, ele está manifestamente mais lento. E o Adrián Formeau tem aqui uma excelente oportunidade para aumentar
1: alargar
0: um bocadinho o pecúlio. Com exceção do Pajari, porque o Pajari está cada vez ali em pantufas a chegar-se muito, muito à frente.
1: 5 segundos, 3 décimos é a vantagem que tem a Formeau para Pajari, isto em termos de contas gerais do Rally de Portugal 2026, após a classificativa de Arganil. Estamos à espera da chegada, Jorge Alexandre Lopes, do Sebastián Ogier, mas vem aqui a perder algum tempo.
0: Esta zona é breathtaking, em inglês é mesmo perder o fogo. Ele vai a uma velocidade média de 140 a 150 km por hora, numa zona sem qualquer proteção para qualquer dos lados.
1: Jorge,
0: reparem.
2: Ogier, ver se consegue manter dentro daquela que é a sua experiência como muito grande, como piloto, nestas condições exigentes. E nunca é demais dizer, é incrível como um piloto com a sua idade se consegue bater naquilo que isto exige ali dentro com os mais novos. Aqui e ali ele tem deixado nas suas declarações a ideia de que já tem grande dificuldade.
1: Fazer
2: não...
1: o quarto tempo, né? Fazer o quarto tempo na 4... 4 segundos, 7 décimos para Sami Pajari.
2: Ele tem grande dificuldade em manter um ritmo elevado ao longo de todo um rally e é por isso que faz essa gestão de ritmo. Ele coloca o máximo que consegue fisicamente nas classificativas onde considera ideal, mas já reflete que não consegue estar ao nível físico como estava anteriormente.
1: Mais longe.
13: I don't know what it is, frustrating with the balance or something, you're not happy this morning?
10: No, I'm not fighting but with the balance, but yeah, it's just too slow then.
13: Well, how do you explain it? Because we're not expecting this from you, Seb. You're a seven-time winner here.
10: Yeah, and? What does it mean? Nothing. Every time you start from zero again.
4: Resposta típica.
1: É, não, mas a não se queixar do equilíbrio do carro.
4: É estranho,
1: não é?
4: Nele.
1: O que é estranho, exatamente.
4: Mas, nós começamos sempre do zero. Só que há ganhei 7 vezes.
1: Paiari a liderar Arganil, melhor tempo. Segundo lugar, Formou. Terceiro, Solberg. Quarto, na Ogier. Quinto, na Elfyn Evans. Em termos de contas gerais do Rally de Portugal, lidera Adrien Formou. Agora tem uma vantagem de 5 segundos e 3 décimos sobre o finlandês Paiari, 7.7 sobre Solberg e 8.1 sobre Ogier.
2: É, e repare-se, é evidente que as diferenças na frente são muito curtas, mas

0: Obrigada.
1: É
0: o Lopes.
2: Foi no salto.
0: Está com o carro algo amassado.
1: São visíveis esses estragos. Hugo Lopes a fazer o décimo tempo entre os portugueses na chegada a Mortágua. Está agora a aproximar-se do final o Thierry Neuville.
3: E enquanto isso não acontece, referir que Ruben Rodrigues sai de Mortágua com 11.8 de vantagem em relação ao Gonçalo Henriques e 24.2 em relação ao Pedro Almeida, que é agora o terceiro do Nacional. Armindo Araújo, que penalizou 2.40, já está apenas na décima posição, considerando todos os pilotos que até a esta altura chegaram.
0: Para tentar perceber como é que correu esta especial. Diogo, como é que foi esta primeira especial da manhã? Vamos aguardar que o piloto retire o capacete para conversar connosco.
4: Okay, Diogo, como é que se chama?
0: Valentina.
5: Oh, Valentina, enquanto eu estou com este casco para burros na cabeça, não ouço nada do que a menina Valentina diz. Agora, quer repetir a pergunta ou quer que eu faça?
0: Não, eu quero que... Eu vou repetir a pergunta e quero saber como é que foi esta especial de Mortágua, como é que está a ser este início.
5: Trouxe ou a andar devagar com um carro muito potente ou a andar com outros pneus. E nas primeiras curvas apanhei 3 ou 4 sustos e depois, como sou um grande apesudo, tenho muita dificuldade em entrar outra vez no ritmo. Assim, uma história curta, foi isso que aconteceu.
0: Ok, muito bem, muito obrigada.
5: É uma coisa, menina Valentina. Até já.
3: Diogo Salvi promete um dia intenso.
6: Atenção, Valentina, claro. Que ele ainda foi mais meigo do que é com a Molly.
2: Com a Molly.
6: Isto, muito
0: agora
6: mais
0: já
6: meigo.
0: Sabe o meu nome.
3: Amanhã, agora que já tens o teu nome no cardápio dele, agora.
6: Atenção, não tarda muito, notícia do dia. Diogo Salvi unfriend da Molly nas redes sociais.
2: Exato.
6: E busca redes sociais da Valentina. Para o resto do rally.
1: Olha, no entretanto, Thierry Neuville a fazer o terceiro melhor tempo na chegada a Arganil entre os carros do WRC1 e, portanto, a conseguir, enfim, bater Solberg, Ogier, Evans, agora Pedro Castelo, a cair já, e já está a ser um bocadinho diferente.
6: Está um troço mais complicado este para ele.
1: Pedro.
7: Pois é, o objetivo dele era sair, acabar o dia a 20 segundos, a perder 20 segundos, era isso que ele dizia a Mando. O Mando não me toque.
6: Claro. Sim, o quê?
7: Estou a perguntar. O objetivo do Evans era acabar a etapa com 20 segundos, a roda de 20 segundos atrás.
6: Não é? Vai conseguir, não tenho qualquer dúvida.
7: Já vamos em 11.
1: Em 11, portanto.
6: Na próxima são 7 km.
7: Sim, sim.
1: Mas essa não conta para este campeonato.
6: A segunda passagem já não há esse problema.
3: Era aqui em Arganil que ele podia perder. De facto, mais tempo, perdeu 7 segundos para Paiari, mas em relação à frente do rally também 6 segundos.
1: Mais um português
3: segundos.
1: A chegar no final de Mortágua, vamos ouvi-lo.
8: Como devem calcular, está muito partido, demos um pequeno toque ali numa árvore, creio que não tenha sido grave, mas entrou um bocado de pó para dentro do carro. O comportamento é um bocado estranho, não sei se está tudo bem, vou ver agora, mas sim, para já tudo bem.
0: É que ia atrasar a danificada.
8: Pois, foi do toque.
0: Ok, tá, obrigada.
6: Ricardo Filipe,
1: Ricardo Filipe a fazer o 12º tempo entre os portugueses. Estamos com a Jon Armstrong, mas a Valentina vai ter que sair e, portanto, vai ter que avançar para o próximo troço. Estava eu a dizer que Sami Paiari a fazer e a ganhar Arganil, a primeira passagem. Segundo lugar para Adrien Formeau, que fica a 6 décimos. Thierry Neuville a 2 segundos e 3 décimos. A quarto, Solberg a 3.3. No quinto lugar, Sébastien Ogier a 4.7. Comando ao Rally de Portugal, após a primeira passagem por Arganil, Adrien Formeau em Hyundai, 48 minutos 46 segundos, 2 décimos, numa altura em que vamos ouvir aqui Armstrong, o primeiro fora a controlar.
9: Such a nice lead, so flowing, and the surface is quite nice as well, so I enjoyed it, had a pretty good run, and this direction is new, so it's a bit different, and the jumps at the end are probably going to

0: faster over there was because it's first time.
1: And cross pattern on the tyres this morning, how's that feeling?
0: Yeah, I mean, it's working okay. There's, let's say, not a huge feeling difference, but for sure you maybe have a little bit less grip.
1: Good luck in the next one.
2: Armstrong satisfeito com a prestação do Foreign Pullman, portanto, tranquilo, digamos assim. Martin Sexton também está ainda nem a meio do troço, mas a perder já bastante tempo. Dizia eu que após a classificativa de Arganil, Rally de Portugal é comandado pelo Hyundai de Adrien Formeau. Sami Paiari em Toyota está a 5.3, 5 segundos, 3 décimos. Oliver Solberg é o terceiro classificado a 7 segundos, 7 décimos. Depois, no quarto lugar, Sebastian Ogier, também em Toyota, a 8 segundos, ponto 1. E no quinto lugar, outro Hyundai, Thierry Neuville, a 8 segundos e 7 décimos. Quem é que quer sublinhar alguma coisa?
3: Eu diria que, quando estamos a falar da diferença do Evans, é isso que eu estava aqui a fazer as contas. Ele está a 11, mas é apenas um único piloto, porque o resto está tudo ali preso por poucos segundos. Só a prestação do Formeau é que está a desequilibrar isto. Reparem, o segundo classificado está a 5,3 segundos do Formeau. Entre o Paiari e o Evans, que é sexto, a diferença é de menos de 6 segundos.
4: Certo, certo.
3: Ou seja, se não é esta excelente exibição do Adrien Formeau desde o primeiro momento do rally, e é para mim o piloto do dia, ontem, e o piloto do dia hoje, com o Hyundai a fazer maravilhas. O Jeff Fila acordou agora, pelo que parece também bem rápido, estará de certeza a sentir-se melhor aqui. Se nós não tivéssemos o Formeau na frente, e obviamente isto é um se muito grande, tínhamos os 5 primeiros presos por 5 segundos.
2: Mas olha, vimos há pouco Daniel Sordo, que também vinha a andar bem, mas teve ali uma ligeira saída de estrada e portanto acabou por perder bastante tempo a fazer o nono posto, perdeu 23 segundos, cá está a repetição dessa situação e portanto andou ali a lavrar um bocadinho da parte exterior desta passagem por Arganil. E há ali alguma...
3: E perdeu uma posição para o Katsuta.
2: Exato, e há ali alguma preocupação. Cá está Dani Sordo. Danny, vamos ouvi-lo.
3: Tirar o Hans.
5: We lock the tires all the time, slippery, no traction. So.
1: You seem pretty frustrated. I mean, the tire decision, it's done now, isn't it? I think at the very least, you've got a spare set of softs for the rest of the rally, right? Look at the positives, at least.
5: Yeah, but it's okay. Now we can do nothing, so we need to continue like this.
2: A queixar-se da falta de tração do carro e, portanto, ele travou e o carro seguiu em frente e agora não quis ser tão incisivo como foi na primeira classificativa, na passagem por Mortágua, não é?
4: Agora já não há nada a fazer,
2: vamos embora.
4: Vai ter que ser assim.
2: Exatamente. Numa altura em que estamos a seguir Ian Rossell, os WRC2 estão também já na estrada. Jorge Alexandre Lopes, temos a Adrien Formeau e a Hyundai a comandar o Rally de Portugal.
6: E temos de uma forma muito imponente, por assim dizer, Formeau a ter um início de sexta-feira muito convincente. É Formeau, o homem da Hyundai, que consegue colocar a arma que a marca coreana conseguiu desenhar para este Rally de Portugal, até ver em condição de marcar o ritmo, nem Neuville e, como acabámos de perceber, Dani Sordo o estão a conseguir. Sordo, para mim, pessoalmente, está a ser uma surpresa no sentido não tão positivo, não vou dizer negativo, mas não tão positivo. Estava à espera que Sordo fosse uma flecha mais rápida da Hyundai apontada para este Rally de Portugal, embora ainda sendo cedo, mas certo e sabido é que Formou é o piloto do dia até esta altura. Estamos, no entanto, ainda longe de perceber o que isto vai dar, mesmo no final deste dia impiedoso de sexta-feira. Rossel, já a terminar, eu vou confirmar, mas eu creio que a primeira posição de Griazin, o outro piloto da Lancia, em termos de campeonato, e daí eu ter uma classificação e há pouco à geral, se estar com Griazin na primeira posição, é que Griazin é de facto o WRC2 mais rápido, mas ele não tem este rally escolhido como rally pontuável, daí que do ponto de vista de campeonato Solans deve ser mesmo o líder, mas já vamos tirar isso ali. Este é Rossel.
2: Não, este é a Marcolino.
6: A Marcolino, desculpa.
2: Ainda...
6: Sim.
2: É, nem deu para escutarmos. Deixem-me voltar aqui um bocadinho atrás para dar conta da classificação dos três primeiros em Mortágua entre os portugueses. Ruben Rodrigues foi o mais rápido, o segundo lugar para Armindo Araújo, perdeu apenas um segundo, mas tem a tal penalização de 2 minutos e 40 por uma entrada tardia no troço, teve problemas elétricos no IP3, e Pedro Meireles a fazer o terceiro lugar a 3 segundos e 5 décimos. Em termos de tabela classificativa dos portugueses, depois de Mortágua, lidera Ruben Rodrigues, 39 minutos, 57 segundos e 1 décimo. Segundo lugar para Gonçalo Henriques, a 11 segundos e 8 décimos. Terceiro é Pedro Almeida, a 24 segundos e 2 décimos. No quarto lugar está José Pedro Fontes, a 37 segundos. E no quinto lugar, Pedro Meireles, a 44,3 segundos. Portanto, o piloto dos Açores, para já, aquele que é o líder do Campeonato Nacional de Rallys, para já, vai passeando toda a sua categoria neste Rally de Portugal. No WRC2, olhando aqui para a classificação nesta altura, nesta prova, temos no final de Arganil, só aqui chegar e atualizar a tabela classificativa, pois Ion Rossel ainda não terminou, vem Roberto Daprá fazer um bom tempo, Corona, idem aspas, Griazin também, quem está aqui a perder algum tempo é o espanhol Alejandro Cachón. Estamos com Martin Sex a chegar ao final de Arganil. É o último dos WRC1 e, portanto, as coisas não estão particularmente a correr espetacularmente bem ao piloto da Letónia, nem pouco mais ou menos.
4: Pois é, é o terceiro fora. E coisa que em princípio não deveria acontecer.
3: Não, é muito
4: estranho. Pela ordem normal das coisas, mas tudo bem. Mas mesmo assim, ele nesta especial, face ao erro do Sordo, aquela pequena saída, consegue ainda ser mais rápido do que o espanhol, quase 6 segundos.
2: Olha, vamos ouvi-lo, de resto.
7: But still, yeah, something's not right. But I'm not sure. But I guess it's not easy to go with the pace when you have been like 4 races off and then you have to jump again.
8: Yeah, I was going to say, how difficult is that? These guys are in there full time. They're testing. I mean, it's difficult to expect you to be right on their pace straight away, isn't it?
7: Well, yeah, that's something which is really hard to, you know. And I've been off the car, of course. I've been working towards the rally and analyzing the data. But you know, you do the theoretical job, and then when you get into the stage, it's the real deal. And that's something that you can write on paper.
2: Alguma coisa não está bem. Eu acho que ele agora foi um bocadinho mais além do que tinha ido no que diz respeito à primeira classificativa, Pedro Castelo.
4: Pois, mas ele também se queixa de ele próprio, de falta de treino.
2: Sim.
4: Diz ele, pois, quatro, entrar quatro provas depois, perde-se o filme, não é? Mas há aqui qualquer coisa que não está bem, portanto presumo que...
2: Pode ser um misto, não é? Entre o carro e ele próprio.
4: Sim, mas no carro também, garantidamente. Portanto, ele está a desiludir em relação àquilo que se esperava, embora não se esperasse, como é óbvio, que ficasse à frente de algum Toyota ou algum Hyundai, em princípio não. Porque a Ford tem realmente essa diferença.
2: O normal seria ele ser o melhor dos
4: Ford. Ele ser o mais rápido dos Ford, coisa que não está a acontecer. Enfim, também não está assim 50 anos-luz de diferença, visto que para os seus colegas de equipa ele está a 4 segundos de um e a 6 segundos e tal de outro, portanto não é assim também dramático.
2: Sim, é recuperável, tranquilamente recuperável, diria eu. Ian Rossell a controlar, é o primeiro dos WRC2 a chegar ao final de Arganil, 12 minutos 20 segundos, 6 décimos, mas atenção porque ele vem a fazer bem. O Roberto Dapprana é o próximo italiano da Lancia, mas começou muito bem, mas agora, Amândio, a perder aqui algum fulgor e algum tempo. Vamos ouvir o que tem Rossell para dizer, já te vamos ouvir.
9: I push on my maximum, to be honest. When he's fast, on the last part, it was more or less okay, because you have more or less the same line, but on the down, off the hill, sorry, and when it's large, it's impossible. We are always on the smooth. I try to push, to be honest, but it's difficult because it's always the same here in Portugal. It's not a good strategy to be here, but now we need to push on my maximum.
8: Generally though, are you happy with the Lancia on gravel?
9: Yes, but maybe when you are first, anyway, the car you have, you struggle a lot.
2: Temos que dar o máximo, Amândio.
3: Ele
2: deu o máximo, mas as coisas
3: vão bem. Que eu não resisto a isto e que me perdoem as marcas, que eu gosto muito das duas. Mas ele descobriu agora na terra que está com o Citroën com outra carroçaria. E que obviamente ainda há um grande trabalho de desenvolvimento pela frente para o Lancia vir a ter a capacidade que tem um Skoda ou um Toyota em pisos de terra. E por outro lado, o Rossell, que evoluiu muito, vamos ser sinceros, já ano passado, ele que se queixa, ele é o Ogier versão 2, queixa-se sempre, mas o ano passado fez um excelente Rally Portugal para quem não é um especialista de terra, porque ele não é um especialista de terra, e está a enfrentar verdadeiros especialistas de terra.
4: Sim.
3: Mikkelsen, Suninen,
2: olha,
3: o próprio Solange.
2: Dá para agora a perder tempo para Ian Rossell, é verdade que foram 8 décimos.
3: Mas repara, o Dapra também, vamos ser sinceros, é um piloto privado, portanto, apesar de ter algum apoio, mas é um piloto privado, e que está a fazer um rally muito satisfatório. O Rossell queixa-se, mas reparem, ele continua lá nos lugares da frente e portanto ele vai sair daqui, tudo indica, na liderança do campeonato. O Griazin, já tiramos essa dúvida, não pontua.
2: Dá para?
8: Eight temps slower, the others behind though coming a bit quicker, a couple of seconds quicker behind.
9: Yeah, felt not that bad. We can do something better. Maybe some places we were too aggressive. But yeah, still not a bad time, so we have to keep trying to improve ourselves and
2: É uma coisa é certa, não a Griazin é certo que não pontua no Campeonato do Mundo, mas pode vir a ganhar o Rally de Portugal, e quando há pouco avançávamos com a classificação era exatamente porque ele está nesta altura na frente do Rally de Portugal. Quanto a isso, dúvidas rigorosamente nenhuma.
3: Ou seja, tu tens aqui esse problema que é um problema habitual quando temos que comunicar para quem nos está a ver, que é sempre um problema nos rallies atuais, que é os pilotos que estão a pontuar ou não, mas que na estrada e na classificação que aparece no live timing, aparecem sempre, portanto.
2: Sim.
3: É como tu estás a dizer, Paulo, o Griazin é o melhor dos Rally 2 neste Rally Portugal. no se final pontua, não vai tirar em pontos.
2: Pronto, exatamente, se pontua ou não para o Campeonato do Mundo é outra conversa. Koronen a fazer o melhor tempo na chegada a Arganil, 12 minutos, 18 segundos, 7 décimos.
8: Morning, Rafa. Looks like another good run, 1.9 quicker than Johan. How was it?
9: Not so good than previous.
2: Não gostou, apesar de ter feito mais um segundo, 0.9, que na Jan Rossel.
9: More difficult. But, yeah. There is quite tricky places, some really slippy corners, but yeah, all okay.
2: Tricky, portanto esquisito, a dizer que está um bocadinho adormecido, não é?
4: Pois, não, e há aqui algumas armadilhazitas pela estrada.
2: Classificação de Arganil, Paiari primeiro, 11 minutos 28 segundos e 2 décimos. Segundo, Adrien Formoa a 6 décimos. A terceiro, Thierry Neuville a 2.3. No top 3 temos dois Hyundais. Lidera Adrien Formoa, o francês da Hyundai. Segundo lugar para Sam Paiari a 5 segundos mais 3 décimos. A terceiro, Oliver Solberg a 7.7, o sueco da Toyota. A Sebastian Ogier no quarto lugar, também em Toyota a 8.1. E no quinto lugar, a fechar o quinto lugar da tabela classificativa, está a Hyundai de Thierry Neuville a 8.7. Vamos ver um post das redes sociais de Armindo Araújo a explicar aquilo que aconteceu na entrada para Mortágua. Na ligação para a primeira especial tivemos um problema elétrico no nosso carro e demoramos muito tempo a perceber que era um simples cabo que se tinha desconectado. Os rallies são mesmo assim, no entanto, vamos continuar a luta pelo melhor resultado, mesmo depois de termos penalizado 2 minutos e 40 segundos. Importa-me, com esta confirmação de Armindo Araújo, tirar a limpo o que se passa entre os portugueses. Lidera Ruben Rodrigues. Recordo que a classificação do Campeonato Nacional de Rallies termina hoje. Ruben Rodrigues em primeiro lugar. Segundo lugar para Gonçalo Henriques em Hyundai a 11 segundos e 8 décimos. Terceiro é Pedro Almeida em Toyota a 24.2. No quarto lugar está José Pedro Fontes a 37 segundos, o piloto da Lancia. No quinto lugar, o Skoda de Pedro Meireles a 44 segundos e 3 décimos. Seguem-se Ricardo Teodósio, Diogo Salvi, ainda Hugo Lopes, Pedro Neto, Ricardo Felipe, Armindo Araújo, aqui já com a penalização de 2 minutos e 40 segundos já introduzida, e no 12º lugar fecha o pelotão português, o Diogo Araújo. Marujo. Estava ali,
3: obviamente, agora a aproveitar para ganhar quilómetros. É muito importante para este jovem piloto. Ele ainda tem pouca experiência com o RS Rally 2 da Racing 4U.
2: Mas, Amândio, o açoriano tranquilamente vai gerindo as coisas e vai conseguindo.
3: Digo, o Ruben pode sair do Rally Portugal nessa posição que qualquer, em qualquer desporto individual ou coletivo, tu, que segues desporto há muito tempo, em primeiro, invicto, num campeonato em que era visto como um outsider com possibilidades, mas onde não era o principal candidato, duas provas, duas das mais desafiantes, duas vitórias, eu vou utilizar a mesma expressão popular, sem espinhas. Se repararem bem, o Ruben Rodrigues só não ganhou a Super Especial. Venceu entre os portugueses as três especiais já realizadas, pleno, completo de vitórias. É evidente que nesta o Armindo viria, obviamente, um bocadinho down, é normal, acabou de perceber que perdeu qualquer hipótese de lutar pela vitória, mas o Ruben está numa consistência desde o início do campeonato que é verdadeiramente notável. Sai do Rally Portugal e vou pesar o que vou dizer, como o grande candidato ao título.
2: Jorge Alexandre Lopes, olhando agora para o WRC2, talvez o búlgaro Nikolai Gryazin esteja um bocadinho arrependido de não vir a Portugal pontuar para o Campeonato do Mundo, porque voltou a fazer o melhor tempo, até ver, apenas 5 já chegaram, mas o búlgaro da Lancia voltou a fazer o melhor tempo na passagem por Arganil e, portanto, consolida a sua posição. Sinto que ainda falta aqui chegar alguma gente importante.
6: É verdade, Gryazin a ser mais rápido inclusivamente que o seu colega de equipa Johan Rossel neste início de Rally de Portugal até esta altura, tanto que aparece como o WRC2 mais rápido na disputa da vitória eventualmente no domingo, muito embora do ponto de vista pontual até ver seja o espanhol Jan Solans que vai marcando o maior número de pontos naquela que é a discussão, como aqui temos dito, a dúzia que é mais barato entre múltiplos pilotos por esta discussão. Suninen tem sido também ele próprio muito rápido. Esta manhã de sexta-feira, Rup Koronen está também a andar muito forte. Ele que na quarta especial foi o segundo mais rápido atrás de Timo Suninen e também agora fazer um tempo muito próximo da marca de Alejandro Cachón, mas temos uma discussão muito próxima entre os homens da frente a rodarem abaixo dos 10 segundos entre si, Cachón a abrir 4 segundos de Rossel e 5 de Koronen, com Gryazin a impor de novo o ritmo nesta quinta classificativa, nesta primeira passagem por Arganil entre os homens da classe WRC2. É um Rally de Portugal que vai ser muito, mas mesmo muito discutido até ao final. Por certo, temos Gryazin até esta altura em condição de marcar o benchmark para o seu colega de equipa e sem uma informação importante no seio da equipa Lancia oficial, uma vez que Jan Rossel pode também tirar dados importantes para o que à frente terá que fazer para, do ponto de vista pontual, marcar o maior número de pontos com vista à sua perseguição do título mundial deste ano.
3: Olha, deixa-me dar-te uma informação que é importante, não está a ser mesmo um rally fácil. O Miguel Abrantes, que é um piloto que acompanha muito o Hugo, acaba de nos informar que infelizmente eles têm um braço traseiro da suspensão empenada. Vão fazer assim Arganil, porque só conseguem proceder à reparação quando chegarem ao Flexi Service, o que significa que vão ser 18 km num verdadeiro pesadelo para o Hugo Lopes e para a Magda para conseguirem terminar esta secção, braço traseiro empenado na sequência daquele
2: toque. Fica aqui mais esta informação, numa altura em que estamos a ver recuperar aquilo que fizeram alguns dos pilotos nesta primeira passagem por Arganil, pilotos do Campeonato do Mundo de Rallies, do WRC1, uma classificativa ganha por Sami Payari. Em termos de balanço, e começo aqui pelo Pedro Castelo, o que é que se pode sublinhar, o que é que vale a pena sublinhar desta primeira passagem por Arganil, Pedro?
4: Pode-se tirar uma ideia. A Hyundai está realmente, já resolveu alguns problemas e as coisas não estão a correr mal. Na Toyota, Payari está a mostrar mais uma vez que ele será eventualmente o futuro da marca, mais do que o próprio Rosberg, do que o próprio Solberg, e que, enfim, Evans já merecia um campeonato do mundo e talvez seja este ano que ele consegue lá chegar. Está a fazer uma excelente primeira parte do rally, essas 5 classificativas.
3: Desculpem, tenho que fazer uma correção importante, não é o Hugo, é o Gonçalo está com o braço traseiro empenado. Eu de repente estava aqui a ter, tem muitas, muita gente está-nos a ver na estrada, incluindo pessoas ligadas às equipas.
2: Estamos a falar do Gonçalo Henrique.
3: O Gonçalo Henrique está com um dos braços traseiros empenados.
2: Segundo,
3: ou seja,
2: atual, segundo classificado do Rally de Portugal.
3: Vai fazer muito, de uma forma muito limitada, a classificativa de Arganil, o que é mais um revés para a frente e cada vez mais a consolidação do domínio do Ruben.
2: Então importa sublinhar isto mesmo, Armindo Araújo falhou por problemas elétricos a primeira classificativa do dia, falhou no que diz respeito a entrar na ordem certa, foi penalizado em 2 minutos e 40 segundos, agora é a vez de também o Gonçalo Henriques estar com problemas no carro e portanto eu diria que está aqui, enfim, relativamente aberta a possibilidade de o Ruben Rodrigues alargar a sua vantagem sobre toda a concorrência. O Campeonato Nacional de Rallys realiza-se hoje. O Rally de Portugal termina para os pilotos portugueses hoje. Enfim, alguns vão depois continuar. Estamos a ver agora imagens de Adriane Formeau, que lidera o Rally de Portugal após a realização das duas primeiras provas especiais de classificação. Jorge Alexandre Lopes, estamos com Mortágua e Arganil já concluídas para a maior parte dos pilotos. Em termos de balanço, o que é que importa sublinhar após estas duas primeiras provas especiais de classificação?
6: Se tivesse aqui um alerta com uma rotativa Tinoni, eu dizia atenção Sami Payari, porque de facto formou até ver está num ritmo intenso, fenomenal, mas muita atenção porque Payari está a criar um elan nesta sexta-feira, a confirmar agora a seguir em Lausanne, para também se fazer à discussão da primeira posição. É muito interessante aquilo que está a acontecer na frente do Rally, com pilotos que são de uma nova geração, claro, Solberg sempre muito falado, formou também mais jovem vaga Hyundai, e também um piloto muito rápido, mas começa, creio que não é possível olhar muito de lado e desprezar a temporada que Payari está a fazer e também prometer neste Rally de Portugal competir por mais um pódio e, quem sabe, colocar-se numa posição de discutir aquela que seria uma primeira vitória no Mundial de Rallys, uma vitória que lhe escapou por uma nesga também, graças a um furo no Rally da Croácia. Digamos que a vitória caiu nos braços de Katsuta, quando o Neville cometeu aquele erro na Power Stage, mas não tivesse sido um furo no sábado de Payari e tinha sido Payari, de facto, a herdar essa vitória no Rally da Croácia. Será uma questão de tempo, estou a gostar muito, mesmo muito, daquilo que está a ser a performance do jovem piloto finlandês neste Rally de Portugal e, portanto, além da liderança, que é mais do que justificada, justa para Adriane Formeau naquilo que fez até agora, eu chamo muita atenção. Payari está a pouco mais de 5 segundos e à frente de um Petter Solberg, que vem também com uma recuperação depois de ter começado mal na primeira classificativa. Ele voltou a encontrar-se um bocadinho mais no segundo troço desta manhã de sexta-feira. Vamos para o tira-teimas na Lausanne, se Solberg ainda está focado para discutir as primeiras posições deste Rally de Portugal. Pode ter encontrado o ritmo, pode ter tirado em Arganil vantagem do facto de ter, ao contrário dos outros Toyota que saíram esta manhã com dois pneus duros e três macios, agora quer na Arganil, quer na próxima classificativa em Lausanne, que seja mais benéfico para Oliver Solberg o facto de ter três pneus duros à sua disposição.
2: Ora bem, a primeira passagem pela Lausanne para os primeiros vai começar dentro de um quarto de hora, mais coisa menos coisa, às 10 horas e 13 minutos. Vamos rever a classificação do Rally de Portugal nesta altura. Cá está, formou a liderar, 48 minutos 46 segundos, 2 décimos. Segundo, Paiari, 5 segundos e 3 décimos. A terceiro, Solberg, 7 segundos e 7 décimos. No quarto lugar, Sébastien Ogier, 8 segundos e 1 décimo. No quinto lugar, Thierry Neuville, 8 segundos e 7 décimos. 3 Toyotas, 2 Hyundais, depois Evans, Katsuta, Sordo, também a McCarlin e Armstrong, sendo que o pelotão dos WRC1 termina com sexo muito longe deste top 10, por assim dizer. Amândio Santos, o que destacas do Rally de Portugal depois da primeira passagem por Arganil? A Hyundai parece ter vindo para ficar e para discutir, pelo menos neste primeiro dia de rallies, não é?
3: Uma coisa muito importante, a ascensão...
2: Primeiro dia à série.
3: Exato, a ascensão da nova geração, o passar de testemunho, e não é por hoje a dizer que está velho, é o passar de testemunho. Alguma curiosidade que eu tenho de ver nos próximos anos, dentro da Toyota, quem é que vai realmente emergir como grande piloto, se será... Solberg, que aqui e ali me parece emocional demais, se será um Sami Paiari, que até a falar demonstra uma frieza nórdica de alguém que parece que anda nisto há 10 anos, sem esconder que, apesar de ser mais velho, o Elfyn Evans não é propriamente um piloto velho, portanto ainda terá muitos rallies pela frente. E se será Adrien Formeau, que claramente já a partir do próximo ano, eu até gostava de ouvir o Jorge e o Pedro sobre isso, se vai assumir claramente como o único grande piloto da Hyundai, a não ser que a Hyundai vá ao mercado, estando o mercado neste momento bastante desfalcado, a não ser que vá apostar em um ou dois pilotos do WRC2, porque ao contrário do que costuma ser habitual, não sei se por uma questão de necessidade financeira, desta feita a EM Sport não tem produzido nos últimos dois ou três anos os pilotos que normalmente depois vão brilhar nas grandes equipas, o caso de Tanaka, o caso de Elfyn Evans, que começaram aí, não estou a olhar para McCarlan ou para Armstrong, sinceramente, e a ver no futuro pilotos, talvez o Sesc, embora agora não esteja a desiludir imenso, continuo a achar que é o carro. Não sei se concordam que Paiari talvez se apresente emocionalmente mais forte que Solberg. O Solberg é muito emocional, sai ao pai nesse aspecto, e daí o pai também só ter conseguido um título e arrancado a ferros. O Formeau revela-se cada vez mais um piloto da escola francesa, como o Pedro diz.
4: Vamos ver, porque para o ano há uma série de coisas novas.
3: É.
4: E a minha pergunta é assim, quem é que vai funcionar melhor com a nova regulamentação técnica dos carros? São os pilotos que têm mais experiência com os carros top, do ponto de vista técnico, mais cavalos, mais potência, ou são os pilotos que vêm dos WRC2 e que vão guiar um carro mais potente do que tinham? Vai ser muito interessante, a meu ver.
3: De todos que estão nos Rally 1, os dois com mais experiência chamam-se Paiari e Formeau.
4: Para além disso, isso depois é o outro lado da história, que é assim, estamos a assistir a uma nova onda nórdica. Sim. Não é?
3: Ou os franceses vão fazer um fight back.
4: Os franceses, nesta altura... Enfim, eu não sei, os Rossell, eu pessoalmente não...
3: Passou um bocadinho a onda.
4: Pois,
3: passou um bocadinho
4: a onda, sim. Portanto, ficam um bocado limitados ao Formeau. Agora é assim, como é que vai ser com os novos carros? Quem é que se vai adaptar melhor?
3: É que o problema da Hyundai é que mesmo no Rally 2 não tem ninguém neste momento em destaque. Se repararem bem, olham para a lista do top 10 do Rally Portugal e das marcas de topo, no WRC2 falta a Hyundai.
6: Tinha o Sunweenen, que agora mudou-se para Toyota, mas pilotos como Gus Greensmith, que já tem alguma experiência no WRC2,
3: podem
6: haver aqui uma mexida, muita coisa, não é só o regulamento, à conta do regulamento.
3: O Mikkelsen?
6: o Mikkelsen pode voltar a integrar uma equipa de fábrica, das futuras equipas de fábrica.
2: Ainda bem que falam em Suninan e Mikkelsen, porque eles fizeram os melhores tempos na passagem por Arganil no que diz respeito ao WRC2. A classificativa foi vencida por Teemu Suninan, segundo lugar para Andreas Mikkelsen, terceiro Griazin, quarto Alejandro Cachon e no quinto lugar o Koronen. Na classificação do Rally de Portugal de 26 no WRC, e é isto que conta, na verdade que Nicolai Griazin não pontua no final neste para o Campeonato do Mundo, mas é ele que lidera nesta altura o Rally de Portugal na segunda divisão, por assim dizer, dos carros WRC. Está com Suninan mesmo no retrovisor, porque tem apenas 7 décimas de segundo. Terceiro lugar para Ion Solans, a 2 segundos e 2 décimas. Quarto lugar para Andreas Mikkelsen, a 5 segundos. E a fechar o top 5 dos WRC2 está Alejandro Cachon, a 5 segundos e 3 décimos. Portanto, nem a propósito esta conversa à volta de pilotos da WRC2 que podem ser, enfim, a opção para o WRC1.
6: E nesta
3: e
6: lógica...
3: aos espanhóis com o projeto
6: ora
3: espanhol.
6: Ora aí está, era o que eu ia dizer. O Cachon e...
10: O Solans?
6: Até o Solans, ou mesmo o Sordo, porque se o Sordo não continuar com a Hyundai...
3: Sim, porque o Sordo é um piloto de desenvolvimento de Rally 2.
6: O Sordo pode perfeitamente integrar... potencialmente, se não for escolhido por mais ninguém, pode dizer, bom, então eu para me manter no WRC integro esta equipa espanhola como, enfim, navio almirante dessa nova equipa. Enfim, há aqui muitos pilotos que entram, o Rob Koronen, que também se está a revelar como um piloto muito rápido, certamente será escolhido por uma das equipas principais, ele atualmente com a Toyota, mas nem toda a gente pode ir para a Toyota, senão a Toyota no próximo ano apresenta 13 equipas oficiais e isso não vai
3: repara
6: acontecer.
3: Repara, Jal, e ninguém sabe uma coisa que está para acontecer, é se a Skoda anuncia a sua entrada.
6: Sim, e ontem, e aqui voltamos a falar de 2027, ontem estávamos a falar do projeto da ProDrive e das marcas que eventualmente iriam. Dacia, Renault estão ligadas a esse projeto, portanto começa a haver eventualmente...
3: A Subaru também, ao que parece, a Toyota quer integral, portanto nós vamos começar a ter ali entre 10 a 20 cadeiras que podem claramente serem ocupadas pelos pilotos que estão a brilhar no WRC2, sim, com não. Pilotos como o Sordo. O Sordo claramente seria o melhor líder de projeto para o projeto espanhol, até pela experiência que tem como piloto de teste.
6: E já agora, não é só esta diferença de regulamentação, a entrada de novas marcas, mas há uma alteração mais extensiva, por assim dizer, em todo este cenário do Mundial de Rallys no próximo ano. Desde logo, o promotor tradicional também vai mudar, vamos ter um novo promotor. E há ideias, até na configuração daquilo que é o que se pensa com a promoção mediática do Mundial de Rallys, do novo Mundial de Rallys para os próximos anos, que mesmo a configuração dos rallys possa vir a ter algumas alterações em relação àquilo que foi a norma dos últimos anos, com esta tipologia de rallies de rondas curtas. Fala-se inclusivamente numa possibilidade, embora seja só especulativa, de podermos ter algumas classificativas maratona, com classificativas muito mais longas, e é curioso que hoje estamos na zona de Arganil com o rally e todos nos lembramos dos anos em que tínhamos Arganil com 50 km, coisa que hoje é absolutamente impensável no atual contexto, mas Há, portanto, enfim, muita coisa em aberto, mas nesse muita coisa em aberto para o próximo ano, algo poderá vir a ser introduzido que abane um bocadinho com aquilo que tem vindo a ser a dinâmica do Mundial de Rallys e das provas do Mundial de Rallys.
3: As décadas mais populares foram sempre, não tem a ver, obviamente, nós temos sempre aquela coisa, dizer que o passado é que era bom, há coisas boas e há coisas más, há coisas fantásticas na atualidade.
6: Claro.
3: Mas foram quando o controle de custos e o equilíbrio entre carros permitia que as principais marcas tivessem a sua equipa oficial e duas ou três equipas de satélite. Estava aqui a lembrar-me de um tempo áureo, quando a Lancia
6: com a Jolly
3: tinha
6: Club,
3: a Grifone, da Jolly Club, tinha depois a Ford, para além da sua, tinha mais uma ou duas, a Toyota também tinha vários carros a correr, inclusivamente as filiais, e quem não se lembra do brilharete do Adrosio Lopes no Monte Carlo, uhum, em que andou à frente do Panizzi, coisa que o Panizzi nunca lhe perdoou, de certeza, com os famosos 306 Maxi, porque os custos eram tão aceitáveis que até as equipas dos importadores, de vez em quando, davam um salto ao Mundial, a provas específicas, o que fazia com que nós tivéssemos ali 15, 20 carros muitíssimo interessantes, uhum, e que, com quem o público se identificava muito.
6: E para quem está a apanhar esta conversa hoje apenas, e não seguiu a nossa emissão de ontem, apenas contextualizar que dos WRC hoje, que custam mais de um milhão para cima do milhão, a referência de preço para a configuração de asfalto para os WRC do próximo ano, uma evolução dos WRC 2, estamos a falar de carros que não chegam aos 400 mil euros, portanto estamos a falar de uma redução de preço na ordem dos 60% a 65% em relação ao preço atual, e isso vai levar a que haja uma muito maior quantidade de
3: é o preço da manutenção e de toda a época.
2: Meus senhores, vamos, a conversa está ótima, podem continuar, vão só aqui fazer uma troca.
3: Olha, mas não devíamos pôr aquela placa com o número de saída e de entrada?
2: Vou sair eu por um bocadinho, vocês ficam ainda melhor entregues, no caso do Paulo Sulipa. Isto é aquilo que ainda falta, dentro de minutos a ida para a Lausanne, depois Arganil, Góis, atenção a Góis, segunda passagem pela Lausanne e por Mortágua. A partir de agora fica aos comandos o Paulo Sulipa. Mas podem continuar, Amândio, podes continuar essa conversa.
3: E reparem, no fundo eu acho que tem que haver esta preocupação. É evidente que os pilotos não vão gostar se os carros forem muito pouco performantes, mas reparem, quando aconteceu o problema com os grupos B, e o Pedro lembra-se muito bem, os primeiros grupos A eram basicamente uns carros de origem com um roll-bar colocado e metiam ali um turbozinho um bocadinho melhor e uma suspensão. É não conhecer engenheiros, portanto isto não vai demorar 2 anos ou 3, eu diria mesmo 2, porque agora a velocidade de evolução é grande, para os carros serem outra vez muito performantes e os 400 mil euros lá irem, assim, numa folha de Excel, em que tem depois aquela coisa que nós gostamos muito no relatório de contas, que é as outras despesas, mais conhecido por saco azul.
4: Eu acho que
3: é não conhecer engenheiros, não é? E não conhecer a evolução que as marcas vão fazer.
4: Não é? Mas eu acho que não estamos a meter aí na questão uma questão sobre a qual ainda não falámos este ano. Qual é o papel, por participação ou por oposição, dos carros elétricos? Ou seja,
3: sim,
4: qual é o formato e qual vai ser a evolução dos rallies de modo a poderem ou não admitir carros elétricos, exatamente, e isso provocaria grandes diferenças a nível de organização, e se os elétricos têm, que já vimos, que, enfim, o que se pensava há 4 ou 5 anos sobre os elétricos, que toda a gente ia andar de elétrico.
3: Não é bem assim, exatamente.
4: Nunca vai ser assim, nunca vai ser assim. E, portanto, e qual é? E, por outro lado, como é que se consegue montar para um rally do Campeonato do Mundo um esquema de transmissão que seja o mais amigo possível do espectador?
3: É, sem sombra de dúvida, já estávamos a ver imagens com a descrição da classificativa da Lausanne. Há muitas dúvidas, por outro lado eu acho que há esta curiosidade de perceber que algo tem que mudar e que possivelmente há uma coisa que vai acontecer. Atenção que não corremos o risco do que correu com o grupo, que aconteceu com o grupo A, quando o problema com os grupês é que os Rally 2, ao contrário do que as pessoas pensam, são carros extraordinários. São carros muito rápidos. É evidente que quando comparados com estes Rally 1, que são grupos B com esteroides, então tecnologicamente muito avançados, são mais lentos, mas não são carros lentos. E de tal maneira a aficião já os conhece que é preciso ver que qualquer prova do Campeonato de Portugal de Rallies tem milhares de espectadores e não há lá Rally 1s. Portanto, eu acho que não corremos esse risco que muita gente tenta, eu já sei que temos que ir, vou mesmo terminar.
10: O Elfyn Evans já começou.
3: Já iniciou aquela famosa parte em asfalto no início. E agora vai fazer a transição para a terra. Mais um bocadinho, aí está ele. Este é o famoso gancho da transição para a terra. Eu acho que vai ser um ano muito interessante e possivelmente é onde vamos ter vários pilotos e várias marcas a ganhar rallies.
10: Ora, aqui está Elfyn Evans, já a começar esta primeira passagem pela classificativa da Lausanne. O piloto da Toyota, ele que vai estando aqui na sexta posição da classificação geral, aqui já a sentir mais um bocadinho as dificuldades de estar-se a abrir a estrada, sobretudo onde os troços estão mais secos, como aconteceu precisamente na primeira passagem por Arganil. Já não tanto por Mortágua, que estava mais úmida, e deu para notar que, de facto, havia a possibilidade de Elfyn Evans não perder tanto tempo. Ele que está, Pedro, a fazer uma boa prova, tendo em conta que abrir a estrada e estar a 11 segundos e 1 décimos da liderança é um bom resultado para Elfyn Evans.
4: Peço desculpa. Sim. Ele está a fazer um excelente rally e está a cumprir o seu caderno de encargos que pôs a si próprio, de modo a poder terminar o primeiro dia em que ele abre a estrada, a uma diferença gerível para os outros dois dias. Sendo que sábado, que é o dia mais importante do rally em termos competitivos, onde mais coisas se possam vir a passar, nomeadamente até devido às condições atmosféricas, e o Evans vai ter hipótese, ele está a fazer um rally extremamente equilibrado, abrindo a estrada muito bem, está a cumprir o seu caderno de encargos seguramente.
10: E se à tarde ainda cair aqui uma aguinha, ainda vai ajudá-lo mais ainda nessa tarefa, mas há zonas onde claramente que se nota que já passou por ali alguma chuva, muito curta, é certo, não, até nem há tanto pó quanto isso. Portanto, está mais compactado o piso e isso tem ajudado o Elfyn Evans a ter aqui um bom desempenho ao longo da manhã e a conseguir estar-se não muito longe da liderança e a 2 segundos e 4 décimos apenas de Thierry Neuville, que tem uma posição em termos de estrada bem melhor do que a de Elfyn Evans.
4: É verdade. Estamos dentro de poucos segundos. A entrada do Katsuta também nesta primeira passagem na Lausanne, um troço relativamente curto, 7 km.
10: Já o Katsuta não conseguiu ter o mesmo andamento que o Elfyn Evans, sendo o segundo carro na estrada. Katsuta que está a 28 segundos e 3 décimos da liderança, cavado aqui um fosso quase de meio minuto, que no Mundial de Rally já começa a ser muito.
4: É, sem dúvida.
10: As diferenças são sempre curtas, a não ser no safari, onde as distâncias podem ser maiores devido aos imponderáveis que se apanham, mas nos rallies, sobretudo rallies europeus, este é o primeiro rally europeu em terra, portanto, pelo menos aquilo que se verificou no asfalto até aqui, e no, na neve, e no misto de neve e asfalto do Monte Carlo, notou-se que as diferenças foram sempre muito curtas nos primeiros dias de prova. Depois é obviamente que com o rally a decorrer há sempre problemas, desistências, e com isso depois começam a existir diferenças ligeiramente maiores do que aquela que temos nos primeiros quilómetros do rally.
4: Portanto, definitivamente pingou apenas, não mais do que isso.
10: No fundo, serviu Pedro para assentar a poeira.
4: É.
10: Sobretudo, nota aqui nestas zonas mais úmidas, que aqui está mais úmido, isto vai beneficiar e muito o Elfyn Evans. Se mantiver sempre aquele ritmo que tem mantido,
4: É verdade, eles vêm fazer um bom rally, mas também têm tido alguma colaboração da situação, da situação atmosférica. E isso permite defender-se melhor face à sua posição na estrada.
10: Uma das surpresas, ou talvez não, até porque, sendo, como eu disse, o primeiro rally em terra no continente europeu, estão a ser os desempenhos da equipa Hyundai, que está aqui a conseguir-se lutar-se taco a taco com a Toyota, estando inclusive, a Adrián Formeau, na liderança, que passou neste, digamos, segundo dia de competição, a regressar de novo ao primeiro lugar, que tinha ocupado ontem. Perdeu depois para Oliver Solberg. Vamos ouvir Elfyn Evans.
7: Yeah, quite different to the rest of the rally, really. Quite a lot of different changes in the surface. It's like there's cobbles almost in some parts of it. So yeah, grip quite inconsistent, but all okay.
10: Ora, a falar daqui das diferenças que também foi encontrando nestas especiais, em termos de tração está tudo a correr bem, e para já o rally para o Elfyn Evans está a ser-se um bom rally. Não está a perder muito tempo para os primeiros. Já Katsuta, ao quilómetro 3,5, está aqui a ceder um segundo a Elfyn Evans.
4: É menos do que o habitual.
10: Menos que o habitual, é isso que eu ia fazer registro, Jorge.
6: A encontrar-se um bocadinho mais nesta classificativa, aparentemente, o piloto japonês. Ele que o ano passado foi quinto em Portugal, tem também dois quartos lugares em 2021 e 2022 no nosso país. O japonês que este ano obteve as suas primeiras duas vitórias de carreira consecutivas, algo que não acontecia há mais de 30 anos para um piloto japonês no Campeonato do Mundo de Rallies, o que lhe dá até a ver a segunda posição no Mundial, dois pontos de Evans, fruto dessas duas pontuações máximas nos rallies do Quénia e da Croácia. Aqui a abrir a estrada num rally de terra, dificuldades acrescidas para o piloto japonês que não está habituado a fazer um rally na terra tão à frente na partida para a estrada no primeiro dia de competição. Ele sofreu particularmente hoje em Mortágua e também em Arganil, mas aqui na Lausanne, ou em Lausanne, a fazer uma melhor performance, pelo menos no início da classificativa.
10: Sami Payari está a fazer-se, para mim, o melhor rally desta temporada de 2026, apesar de ter sido sucessivamente terceiro lugar e já ter alcançado um segundo. O certo é que o Sami Payari, aqui em Portugal, logo no início da prova, está a discutir com Adrián Formeau a liderança do rally. Está a somente 5 segundos e 3 décimos do piloto francês. Ele que está aqui a fazer também a primeira passagem, vimos-lo há pouco, quando o Katsuta termina a classificativa, gastando mais 2 segundos e 3 décimos que Elfyn Evans. Pedro, não foi uma diferença muito grande para o Evans aqui.
4: Mas mesmo assim ele perde imenso no quilómetro e meio final, porque vinha a perder. Sim. Pois, perde menos porque o troço é mais curto, para começar, e porque realmente na fase inicial a diferença para Evans foi menor do que se pensava. Curioso é o facto de Payari fazer o mesmo tempo que Evans ao quilómetro 1.2, mas...
10: Não está satisfeito? O que é que pode ser feito a partir de agora para o que falta? É mudança de pneus para... E procurar, Jorge, encontrar o melhor compromisso, porque não se sente confortável no carro japonês.
6: Não se sente, e daqui a pouco já vamos avançar com as escolhas dos pilotos com os pneus para a próxima ronda, a ronda vespertina, por assim dizer, do rally. A escolha da manhã foi igual para todos os pilotos da Toyota, com exceção de Solberg. Eles saíram com mais pneus duros do que macios, com exceção exceção de mais pneus macios do que duros, com exceção de Solberg, que fez precisamente o oposto em relação à parte da tarde, aquilo que se espera da equipa Toyota provavelmente será de, digo eu, separar aquilo que são as opções dos pilotos de acordo já com a classificação real no final desta secção. Não teremos provavelmente uma sequência ou uma opção para a esmagadora maioria dos pilotos tão igual, se calhar teremos mais opções divididas entre os cinco pilotos da equipa Toyota.
10: E depois há que fazer essa gestão dos pneus, Jorge, porque só dispõe no máximo de 16 pneus macios.
6: Isso.
10: Até um total de 28 que terão que fazer misturar com duros e macios.
6: E eles que quererão guardar alguns novinhos em folha para a Power Stage final no sábado, a derradeira classificativa do Rally. Sami Pajari, como temos aqui dito, a vir da sua melhor sequência no WRC desde que começou nestas andanças. Sami Pajari o ano passado foi sétimo em Portugal, mas vem de um terceiro lugar na Suécia, um terceiro lugar no Quênia.
10: E é mais rápido nesta especial, um segundo e sete décimos que Elfyn Evans. Vamos aqui ouvir José Pedro Fontes no final da especial de Arganil. Piloto português ao volante do Lancia Integrale.

0: especial, anterior, obviamente, em Arganil. Nós estamos aqui a acompanhar a especial de Lausanne com Jorge Oliver Solberg. Mostrar também aqui um andamento muito rápido, até mais rápido que o próprio Sami Payari.
1: O Solberg cedeu de manhã, parece que acordou mais tarde que a concorrência, depois em Arganil
0: encontrou-se... Recorda-me só a escolha de pneus do Solberg.
1: Solberg está com 3 duros e 2 macios, ao contrário de toda a restante armada Toyota, que está com 3 macios e 2 duros na manhã de hoje.
0: Eu apostava que a entrada para esta especial tenha colocado já os 2 macios e 2 duros, e isso está-se a notar precisamente aqui um melhor andamento do Oliver Solberg, que começou também a subir em Arganil, onde ele teve grandes dificuldades, foi precisamente em Mortágua, onde provavelmente saiu com 3 duros e 1 macio. Essa foi talvez aí a situação que o levou a ser mais lento, porque Mortágua, como vocês comentaram na altura, estava mais úmido que estava a Arganil. E aí é quem tem a mistura de 2 macios e 2 duros está em vantagem. Se tivesse 4 macios, tinha limpo tranquilamente amanhã. Mas isso é o problema que o Sor depois também falou no final da especial, recordem-me, de Mortágua, onde foi obrigado a escolher no dia anterior 4 duros.
2: Todos, exato.
0: Portanto, foi só que o Sor aí tem razão, porque é assim, a situação de manhã pode ser completamente diferente daquela que é quando é feita a opção de escolha das especiais. E isto é jogar um bocadinho naquela situação da lotaria.
2: Pois, mas vamos lá ver, isto põe aqui vários problemas, um deles é o problema logístico.
0: Óbvio.
2: Não é? Porque é assim, o que é um bocado contra a natura é ter um primeiro dia de rally com 2 trotos. É? Com 3. Que havia.
0: Sim, a escolha para o primeiro dia é feita com muita antecedência. No fundo, o primeiro dia, que foi ontem e hoje, está tudo no mesmo dia.
2: Exatamente.
1: Solberg vai chegar ao final da classificativa. Payari disse que estava com um bom feeling esta manhã e estava muito satisfeito com o seu ritmo
0: mais rápido.
1: Mas Solberg a ganhar
0: mais rápido,
1: ligeiramente. Vamos ouvir as declarações do piloto sueco, que pelos vistos reencontrou-se o seu ritmo depois da classificativa de Arganil e agora a confirmar em Lausanne. Formou vem como mais rápido ao segundo quilómetro.
3: Quite a few loose rocks around, and some unexpected dampness in some places, and some other places was more grip than I thought. So, feeling in the car is not very good.
4: What is the learning you take with you from the morning loop? You've spoken to me on the previous stage that I was at about the difference from Rally 2 to Rally 1 as well.
3: Yeah, for sure there's a difference, but yesterday there was much more grip, you know, and that. I think the car was a bit better then, and today it's a bit more difficult to drive when the grip is a bit lower, so, and also maybe not the perfect tire choice, but you know, that was my mistake last night, but still in the fight, so it's okay.
0: Jorge, deixa aqui, de facto, um resumo do que tem sido o dia dele de hoje, horrível, diz ele, em comparação, inclusive, com o dia de ontem, onde também assenta um bocadinho na escolha de pneus.
1: De pneus, mas é que hoje a Hyundai larga para esta classificativa, quer o Formeau, quer o Thierry Neuville, com 4 macios e apenas um duro, o que acaba por se transformar em algumas classificativas, como é o caso aqui em Lausanne, de algo muito desconfortável para o piloto.
0: Ainda assim ganha 2 décimos Oliver Solberg a Payari na luta pela segunda posição. Estão separados agora por 2 segundos e 2 décimos, quando temos Adrien Formeau a ganhar 1 segundo e 7 décimos ao tempo de Solberg ao quilómetro 5.5. No final da especial de Arganil temos o Ricardo Teodósio. Perdeu 3 segundos para o José Pedro Fontes.
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1: d'armes. Vamos ter Ricardo Teodosi. Ali no final de Arganil. Ele não falou.
2: Ele falou. A gente é que não ouviu aqui. Essa é que foi a grande questão.
1: Nós não ouvimos.
2: Nós não ouvimos. Olha, e o Adrien formou a ser o mais rápido, a ganhar 2 segundos e 2 décimos a Oliver Solberg. Isto significa que aumenta a vantagem para o Sami Pajari, que é agora de 7 segundos e 7 décimos. Há, Jorge e também Pedro, há que capitalizar ao máximo a escolha dos pneus macios, porque eles são limitados e quando se aposta neles tem que se tirar todo o partido deles.
3: Oh, tá. E o Formo conseguiu isso hoje, de manhã.
4: How encouraging is this?
5: Well, it's very nice. It's a very good start of the rally for now, so I'm very pleased. We had also some good decision with the strategy with the team, so that's a team effort. So yeah, that's very positive.
2: Muito positivo, uma estratégia correta da equipa Hyundai e com isso obviamente que se traduz num andamento muito rápido de Adrien Formeau e que lhe permite aumentar aqui uma vantagem para Sami Pajari. Ora, Pedro Meirelles no final de Arganil com o melhor tempo entre os pilotos portugueses. Vamos ouvir Pedro Meirelles. O passo espera para tirar o capacete. Vou
6: esperar que o Pedro tire o capacete. Pedro, como é que correu?
7: Bem, correu bem, estamos aqui, estamos a sentir um bocado melhor com o carro, é um troço novo, portanto não sabemos como é que saiu o tempo, mas pronto, vamos encarar agora a próxima classificativa.
6: Obrigado.
2: Pedro Meirelles no final de Arganil, regressamos a Lausanne. Amândio, Thierry Neuville agora na estrada, quando já temos também o Ogier, que está a perder 2 décimos de segundo para Adrien Formeau, a equilibrar muito o andamento do Ogier em relação ao seu compatriota.
8: Num rally em que ele está uns furos abaixo daquilo que nós esperaríamos, está a ser talvez o melhor troço até o momento do multicampeão francês. Ele vem a fazer jogo de igual para igual com André Formeau. O Neuville ligeiramente mais lento, mas estamos a falar de décimos de segundo no primeiro parcial, poderá ainda também se imiscuir na luta pela vitória neste troço, mas eu destacaria isto. Eu acho que o Adrien Formeau está a fazer um rally verdadeiramente fora de série, exemplar não apenas na rapidez, mas sobretudo na consistência, que aliás o trouxe de volta à liderança, agora reforçada com uma excelente utilização dos pneus que lhe permitiu chegar a este troço final da Lausanne, muito curto.
2: Hoje é mais rápido, um décimo segundo mais rápido que Adrien Formeau. Significa, Pedro, que na parte final da especial ele reverteu a diferença que estava e conseguiu ganhar 3 décimos ao tempo de Formeau. Um bom registro para o Ogier. No final da especial, o líder entre os pilotos portugueses, Ruben Rodrigues, já com uma boa vantagem sobre Gonçalo Henriques. Vamos ouvir.
6: Consolidar a liderança dos portugueses.
9: Sim, estamos na liderança, fizemos uma boa classificativa limpa. Não somos muito, vamos ver, penso que foi um troço para nós.
10: Ruben Rodrigues sai de Arganil com 40 segundos de vantagem em relação ao José Pedro Fontes. Eu recordo que na saída da classificativa anterior em Mortágua era Gonçalo Henriques que era o segundo classificado da geral, a 11.8 segundos de Ruben Rodrigues, mas o Gonçalo Henriques vem com
8: um braço de suspensão empenado e com muitas dificuldades. Vai ser muito complicado para o jovem piloto de Vila Nova de Poiares fazer Arganil e Lausanne. Ele só pode tentar recuperar o carro no Flexi Service, portanto vai ser uma gestão de danos literal e a tentativa de sobreviver a estas duas especiais não vai ser fácil.
10: Portanto, isso fácil. Quer dizer que o Ruben Rodrigues à partida é terá um conforto de 40 segundos para o José Pedro Fontes, primeiro e segundo da classificação do Rally, a contar para o CPN, mas atenção, temos na prática ainda a necessidade de confirmar a chegada do Gonçalo Henriques depois de mais daqui a pouco ao final dessa classificativa de Arganil.
2: Thierry Neuville está aqui a ganhar um segundo certinho e agora 7 décimos, já passou pelo quilómetro 5.5. Entre o 3.5 e o 5.5 nestes 2 km cedeu aqui 3 décimos a Thierry Neuville.
11: É a posição na Strava a fazer valer os seus direitos.
10: Pode vir a fazer o melhor crono no final da especial, que é Renovil, seria a primeira vitória em classificativa hoje. É
2: Gonçalo Henriques no final da especial, acompanhado pela Inês. Conseguiu. Vamos ouvir então Gonçalo Henriques.
12: Gonçalo, como é que o carro se está a aguentar?
13: No salto de morta água, demos um pequeno toque com a traseira, a aterrar no salto, e tínhamos uma roda empenada. Um braço de direção de trás empenado. Vimos a tentar conduzir o mais rápido possível sem cometer erros. Nas travagens é bastante difícil porque o carro quer sempre a traseira passar à frente, mas acho que não viemos mal tendo em conta as nossas dificuldades. Também ainda não consegui ver os tempos, mas estávamos em segundo à partida para este troço.
10: E continua. Vamos
13: ver o que é que faz o Pedro Almeida, mas à partida devemos perder a posição. Nós tentámos ir o mais rápido possível sem cometer riscos.
12: Boa sorte.
2: Continua, mas Pedro Almeida ainda não cumpriu.
10: É verdade,
2: especial.
10: É verdade.
2: É esperado para ver. Enquanto isso, diria que Thierry Neuville venceu esta especial de classificação, a primeira vitória neste Rally de Portugal em especial de classificação. E ele vai agora aqui falar no final da especial.
10: E o primeiro troço ganho desde a Croácia para Thierry Neuville neste campeonato do mundo. É o 6º vencedor diferente de classificativa e vamos com 6 classificativas realizadas até agora. É um ex-eco na Figueira da Foz. Em todo o caso, temos um lote muito diversificado de pilotos que ganharam já troços neste Rally de Portugal, o que dá bem ideia da competitividade que está a acontecer na estrada.
2: E enquanto isso, o Thierry Neuville vai aqui falando no final do especial, quando chega já também.
12: Ok.
2: Mais um piloto português ao final da especial de Arganil.
12: Está aqui.
2: Pedro Almeida, vamos embora.
12: Está aqui.
2: É o melhor registro.
12: Pedro, melhor tempo dos portugueses até agora em Arganil. Como é que correu?
14: Muito difícil. As condições a mudar muito. Difícil mesmo. Fizemos o que pudemos e agora vamos tentar continuar no top.
2: Nas contas, Jorge, deu para passar o Gonçalo Henriques?
10: Não deu, ficou a 4 segundos do Gonçalo Henriques à saída de Arganil. Ruben Rodrigues é o líder do campeonato português após esta classificativa de Arganil. Vantagem para Gonçalo Henriques de 18.8 e de 22.8 para Pedro Almeida. Portanto, Pedro Almeida há 4 segundos de passar para a vice-liderança da classificação dos portugueses, algo que em princípio, com as dificuldades de Gonçalo Henriques, vai acontecer na próxima classificativa em Lausanne, que começará daqui a pouco para os pilotos do Campeonato Nacional.
8: Mas deixem-vos dizer que para quem tem um pequeno problema no braço de suspensão, o Gonçalo geriu muito bem esta passagem por Arganil.
10: Perdeu 7 segundos, basicamente para
8: 8.4. Mas geriu muito bem aqui o problema. Não será também um problema tão grave quanto isso, apenas às tantas uma precaução para que ele não se agrave, mas não está mal todo, não está mal todo mesmo.
2: Olha, eu vou-vos deixar, vou entregar novamente aqui os comandos aqui ao Paulo Sérgio.
8: Desculpa lá, uma pergunta que eu não estou a entender o regulamento. Nós a meio do jogo podemos fazer nova
2: claro, podemos.
8: Substituição entre os mesmos.
10: São as novas
8: regras.
2: Olha, e no final vou-vos deixar mesmo aqui com o melhor tempo feito por Armindo Araújo e vamos ouvir as palavras do português.
12: correu dormindo, melhor tempo até agora.
15: Nós agora não temos nada a fazer mais, tivemos o problema de manhã, agora temos que andar. E este talvez tenha sido o primeiro troço que nos correu bem até agora e vamos continuar. Obrigado.
10: Problema elétrico esta manhã, aniquilar as esperanças de Armindo Araújo de ser o melhor português neste Rally de Portugal e das contas para o campeonato, uma vez que com 2.40 de penalização já não vai a grande lado o piloto português.
8: Quanto ao melhor português, será difícil, só não digo que é impossível porque eu ainda não sei quantos deles vão continuar. Ou seja, não há ainda há confirmação dos que vão. Sei que o Armindo vai, o Zé Pedro vai, o Ricardo Filipe vai. Vou tentar daqui a pouco, quando começarem a chegar as equipas, confirmar se o Ruben vai continuar, se o Pedro Almeida também e o Gonçalo. O Pedro Meireles também vai continuar e o Ricardo Teodósio presumo que também o irá fazer. Se assim for, será muito difícil. Mas atenção que a diferença dele não é assim tão gigantesca. Ele, para quem já perdeu para quem perdeu 2 minutos e 40, ele, por exemplo, do Teodósio está 1 minuto 35. Não é completamente impossível num rally tão longo que ele chegue ali ao top 3 dos portugueses.
16: Sim, sim, seja como for, nesta altura, Ruben Rodrigues comanda.
8: Destacadíssimo.
16: Exatamente. 18 segundos mais 8 décimos para Gonçalo Henriques, que está no segundo posto. Pedro Almeida está a 22 segundos e 8 décimos. José Pedro Fontes a 40 segundos e 5 décimos. E Pedro Meireles a 47 segundos. Vai assim a luta entre os portugueses, uma vez cumprida na passagem por Arganil. Na Lausanne, Thierry Neuville a fazer primeiro, Sébastien Ogier a fazer segundo, terceiro, Adrien Formeau. Significa isto que Formeau conseguiu alargar a vantagem sobre Sami Payari, que é agora de 7 segundos e 7 décimos. Vamos ver o que faz Dani Sordo nesta classificativa. As coisas não lhe correram nada bem a Jorge Alexandre Lopes na classificativa anterior, não é? Dani Sordo.
10: Não, Dani Sordo tem sentido dificuldades acrescidas, permanentes, ao longo desta sexta-feira. Ontem já deixava uma imagem de que não estava a conseguir retirar do carro o equilíbrio que percebia. Hoje, alguma sensibilidade também com os pneus, que foi uma estratégia que a equipa lhe deu. Hoje na estrada com 4 pneus duros e 1 pneu macio. Ora bem, ele na realidade não conseguiu impor no seu I20 aquilo que Neuville, agora nesta classificativa, e o Formeau, que saltou entretanto para a liderança do Rally, conseguiram uma estratégia diversa dos pilotos da equipa Hyundai, e ao contrário de Neuville e Formeau, o espanhol a não conseguir uma performance tão boa nesta manhã de sexta-feira, portanto a ser dos 3 pilotos aquele que nesta altura está mais atrasado na classificação, o espanhol a fazer um Rally de Portugal eventualmente mais difícil do que teria em mente, e nunca é demais dizê-lo, muitos espanhóis na estrada a apoiar certamente Sordo, mas o apoio não é a força dos gritos.
16: Olha,
10: que
16: vamos
10: levam
16: ouvir
10: os Sordo,
16: vamos
10: bem.
16: Ver o que ele tem para dizer no final aqui da Lousa.
17: In all the weekend I will bring home for use there to go to supermarket, I think, because I have a lot. But it's okay, like it is now, we can change and try to be a little bit more close. But yeah, we lost a lot of time, but we don't have grip, we don't have brake, we don't have traction. But it's like it is, now we need to look at the front.
16: queixas recorrentes de que lhe falta tração e, portanto, mas pneus. É o que é. É o que ele diz.
18: Sim, os pneus. É os pneus. Mas aqui há a escolha, a opção. Levar 4 pneus duros para esta manhã versus os 4 macios que Formou e Neville levaram.
16: Dá atenção porque o Hugo Lopes está nesta altura a chegar a Arganil. Continua o carro naquele estado que estamos a ver. Vamos em frente. Repórter Luís Farajoso.
19: Hugo, como é que correu?
20: Estou aqui com um problemazito na direção, mas este rally é mesmo assim, já estávamos à espera, agora é ver se conseguimos aguentar até a assistência e para lá resolver. Boa sorte.
16: Hugo Lopes a fazer o 8º tempo à passagem por Arganil, portanto agora é mesmo aguentar até à zona técnica em Arganil, onde eles vão chegar daqui por mais um bocadinho. McLean no campeonato do mundo da WRC também a chegar e a fazer o 7º tempo.
21: Good racing, obviously. It's like the FEMA Cup, but yeah, it's nice to have Martin here as well. We know how quick he is in gravel, so everyone's there thereabouts. But yeah, it's nice to have a fight.
22: You've had your struggles this morning. You've mentioned balance. What can you do now at the remote service?
21: Talk to some engineers and figure it out.
16: Portanto, vou entregar o carro aos engenheiros. Uma coisa é certa, Jorge Alexandre Lopes, Joshua McLean a fazer o 7º tempo, John Armstrong a fazer o 6º e, portanto, a conseguirem fazer melhor tempo. É verdade que esta classificativa é muito curta, tem apenas 7 km, mas a fazer melhor, por exemplo, que Elfyn Evans e do que Katsuta.
18: Sim, Katsuta faz um tempo mau e Dani Sordo também não faz um tempo brilhante. É muito curioso que McLean consegue fazer um tempo exatamente igual à 0,1 segundo que John Armstrong, portanto os dois pilotos da equipa M-Sport a fazerem à 0,1 segundo o mesmo crono, 4,35,6, e na geral McLean está na frente de Armstrong, algo que já vem de trás, isto é, nas Canárias McLean já tinha batido Johan Armstrong e está a ser uma bela fase de campeonato para o piloto irlandês, o irlandês McLean, em relação ao seu compatriota.
8: É, ele está na frente da luta pelo título da 3ª divisão.
16: Meus senhores, já vamos olhar com atenção porque
8: Salvi
16: está a chegar nesta altura. A chegar a Arganil.

0: com a porta fechada, que está muito frio, desculpa.
1: Diogo, como é que correu?
0: É pá, bemzinho, eu, como peçudo que sou, tenho, já disse isto, tenho dificuldade em adaptar-me aos pneus, a andar um bocadinho mais depressa, mas é o que é, os troços são magníficos, não sei se há muito mais para dizer, o tempo não está a chover, é bom também, e pronto, um adeus aí à família, aos irinites. Saem ao pai e são os grandes anões.
2: Diogo Salve em grande, sempre, sempre em grande. Olha, Diogo Salve a fazer o oitavo tempo.
3: Paulo, Jorge, o Macarolim deve estar-nos a ouvir quanto à terceira divisão, mas decidiu mudar o nome do campeonato e diz que está a ser giro esta luta na Puma Cup. Foi a resposta dele à tele RCTV.
4: Certo, é porque, repara lá uma coisa, eles fazem à 12ª o mesmo tempo, os dois Puma, nesta classificativa, e ele, nesta altura, com estes quilómetros todos já realizados, ao final de 6 classificativas, está a bater por 3.8 segundos o seu colega de equipa. E disse que se não vem muito mais atrás, vem apenas a 6.1 de Armstrong. Portanto, os três Puma separados por menos de 15 segundos.
3: E nem estávamos a tempo de pedir ao ACP para colocar depois isto como se fosse um novo troféu dentro do rally, o Puma Cup.
2: Puma Cup.
3: Fazíamos uma daquelas coisas em acrílico, estás a ver?
2: Ora bem, terminou a primeira passagem pela Lausanne para os 11 carros da WRC1. Thierry Neuville a ganhar, mas primeiro vamos ao final de Arganil, onde está o Ricardo Felipe a controlar nesta altura.
5: Este já bem melhor, o piso está bom, dá para andar, dá para colocar o carro, já consegui fazer uso fruto dos pneus, que tem sido difícil, portanto acho que dá para dar um bocadinho mais ainda, portanto vamos lá. Obrigado.
2: Ricardo Felipe a fazer o 12º tempo entre os portugueses numa classificativa na primeira passagem por Arganil, que foi ganha por Armindo Araújo, a Pedro Almeida a fazer segundo, Ruben Rodrigues a fazer terceiro, Pedro Meireles a fazer quarto, José Pedro Fontes a fazer quinto. Traduzido isto para o Campeonato Nacional de Rallys, a classificação do Rally de Portugal é comandada por Ruben Rodrigues, segundo lugar Gonçalo Henriques a 18.8, Pedro Almeida é terceiro a 22.8. Ian Rossel nesta altura.
6: Clean loop for me. We did the maximum, to be honest. It's very difficult to start first. Sometimes you seems don't lose so much time, but seems to be good.
2: Ian Rossel parece agora mais satisfeito. Ele que fez o tempo de 4 minutos 46 segundos e um décimo. Vamos ver, porque estão a chegar agora os WRC2, Roberto Daprà em Lancia é o próximo a controlar no final da Lausanne. Em relação aos portugueses, enfim, está aqui em boa verdade Jorge Alexandre Lopes e Amandio, está aqui aberta uma passadeira quase que vermelha para Ruben Rodrigues. Sim. Não lhe acontecer nada de muito extraordinário vencer esta prova do Campeonato
3: Sim.
2: Nacional de Rallys.
3: Até porque, repara, Paulo, ele sabendo como sabe que vai ter pela frente a sequência mais dura desta prova do CPR, que termina hoje, ele com o avanço.
2: E a sequência
3: que tem,
2: é Arganil, Góis e Lausanne e ainda Mortágua.
3: Pois, com esse pequeno detalhe a meio Góis, chamado Góis, que ele pode gerir um pouco a vantagem que tem sobre o Gonçalo, até porque sabe que o Gonçalo também vai ter que sobreviver ainda agora à Lausanne, não é? Vai ter que sobreviver ainda agora à Lausanne. Tal como ele, ou seja, ele pode começar a tentar andar rápido, não pode levantar muito o pé, 18 segundos não é nada, basta um furo, basta se lembrar do que aconteceu ao Mico ano passado, que perde o rally na ligação.
1: But yeah, we missed the first breaking point too early, but the rest of the stage was okay for me. So yeah, we are enjoying for sure more than yesterday. We are getting some more mileage. Keep improving and finally we can be more closer to the fastest guy.
7: Yeah. You're headed to the remote service. You need to make a tire choice for this afternoon. Give us some insights on how everything works in this short period of time you have now soon.
1: How to say, I prefer the soft one. For sure, I would go with the... I wanted to go with soft, but still we don't have too much tire, so we will manage to do the best choice for us. Thank you.
3: É sempre a lotaria de saber que pneus é que pode usar, não é? Exato. Porque eles têm um número limitado de pneus macios, sabem que têm uma última etapa em que Faf é rei senhor, em que os macios são fundamentais para essa etapa.
4: Sim, eles têm que guardar novos.
3: Quatro para aí. Ainda para mais com os pontos extra da Power Stage, quer para o WRC, quer para o WRC2. No que concerne aos portugueses, estamos a começar a ver algum interesse na luta pela segunda posição entre dois pilotos de fábrica, um pela Hyundai e o outro pela Toyota, dois jovens pilotos, Gonçalo Henriques e Pedro Almeida. A ver, vamos até onde é que vai a recuperação do Armindo. Eu diria que pelo menos dentro do top 10 e alguns pontos para o campeonato ele vai recolher. E de destacar, acho que também vocês concordam, está a ser um rally muito positivo para o Pedro Meirelles. Estamos a falar, apesar de um campeão nacional, estamos a falar de um gentleman driver, que hoje se foca mais na sua vida profissional do que propriamente nos rallies, e que está a fazer um rally fantástico, tempos muito bons, está ali, corrijam, mas eu penso que ele estará no top 4, top 5.
4: 5.
3: Top
4: é
3: 5.
4: É quinto.
3: E perto do Zé Pedro Fontes, não estará muito longe.
4: Está a 6 segundos e meio do Zé Pedro.
3: Exatamente. Ou seja, está a ser uma luta muito interessante entre dois pilotos da velha guarda, pelo top 4, com o primeiro e segundo, o primeiro lugar na chamada guarda intermédia e o segundo e terceiro lugar entregue ao sangue novo da nova guarda que nós temos neste campeonato. Muito interessante este rally, mas sobretudo, e não me canso de enfatizar, extremamente interessante este Campeonato de Portugal de Rallys de 2026, com uma estrela em ascensão chamada Ruben Rodrigues.
2: Nicolai Gryazin, ele que lidera o WRC2 neste Rally de Portugal, prepara-se para chegar ao final da classificativa, ao final da primeira passagem pela Lausanne.
4: E vinha a ser o mais rápido ao longo da especial de Arganil, de Lausanne, perdão. Já é a última antes do Flex Service para os pilotos todos. Gryazin vinha a ganhar uma décima de segundo a Rossel no último intermédio antes da...
2: Mas faz pior do que Jan Rossel. Jan Rossel confessou há pouco na chegada de que estava cada vez melhor e a confirmar-se isso mesmo, porque até ver faz o melhor tempo, ainda não chegou por exemplo Sunina, mas faz o melhor tempo nesta passagem pela Lausanne, segundo Gryazin a 9 décimos, depois a 1 minuto e 1 décima Roberto Dapra, também Skoda, e a Corona em Toyota ficar 2 segundos e 4 décimos. Veremos como vai reagir, enfim, a armada espanhola. Alejandro Cachón
3: que está
2: é
3: em
2: o
3: grande,
2: próximo.
3: Paulo,
2: exatamente.
3: Neste rally, quer Cachón, quer Solans, a mostrarem muita consistência. É evidente que estamos a ter agora dois pilotos que realmente forçaram a barra. Jorge, acho que concordas que quer o Suninen, quer o Mikkelsen começaram a mostrar as credenciais.
4: E de resto, se exceptuarmos Gryazin, que é o mais rápido da WRC2, mas é Suninen que lidera para o Mundial e portanto é segundo à geral e é primeiro para o Mundial WRC2 até ver, mas isto está muito vivo. Está aqui uma batalha épica com 3, 4, 5 pilotos a rodarem muito próximos uns dos outros e estamos longe de ter o nome certo do vencedor deste Rally de Portugal.
3: Sim, aliás, eu acho que os Rally 2 vai ser até a última. Vamos ter de certeza muita, muita luta até ao último troço deste Rally, com vários pilotos a poderem claramente serem daqui vencedores.
2: Olha, desde logo o Alejandro Cachona a fazer o quinto melhor tempo na chegada aqui à Lausanne. Significa isto que em termos de classificação ele mantém o segundo lugar, mas fica a 7 segundos e 2 décimas de Griazin. Cá está o piloto espanhol.
3: É curioso que agora os sites já retiraram o Griazin. Agora não é só o site oficial da BRC, mesmo um dos sites de, talvez a melhor bíblia para quem gosta de seguir rallies, um projeto privado chamado EDWRC, que tem tudo quanto é estatísticas sobre rallies. Na primeira secção ainda tinha o Griazin, agora já o retirou.
8: The base is rock, so when it's wet it's very, very slippery. But I think the pace this morning was quite consistent, so let's try to keep it in the afternoon. Thank you.
2: Foi consistente a queixar-se do percurso, a queixar-se da qualidade do percurso. Na Vila, vencer na Lausanne, segundo lugar para Sébastien Ogier, 4 décimas, a 5 décimas Adrien Fogmot, 2 segundos e 7 décimas Solberg a fazer quarto e Paiari a fazer quinto lugar. O melhor entre os pilotos do WRC 2 foi Ian Rossel. A classificação nesta altura do Rally de Portugal é comandada por Adrien Fogmot em Hyundai. Segundo lugar para Sami Paiari, 7.7 em Toyota. Sébastien Ogier também em Toyota, a 8 segundos. Quarto lugar para Thierry Neuville em Hyundai, a 8 segundos e 2 décimos. E depois, no quinto lugar, está Solberg. Solberg que, nesta altura, já está a 9 segundos e 9 décimos.
4: Em termos de classificativas vencidas até ao momento, o único que visou é Sami Paiari, ganhou 2 classificativas neste Rally de Portugal até ao momento. Depois, Neuville, Fogmot, também Solberg, Ogier e Evans ganharam todos uma classificativa. Ogier e Evans ex-aequo na Figueira da Foz, mas Paiari, o único piloto dos que estão a vencer classificativas até ao momento, o único que bisou com 6 classificativas. Ele ganhou 2, está a ter uma sexta-feira muito forte, o piloto finlandês da equipa B, se assim podemos chamar, da Toyota.
2: Ora bem, daqui a pouco os pilotos vão para uma assistência ligeira, breve, uma assistência que vai acontecer precisamente aqui na Lausanne, em Arganil, aliás, e depois, mais daqui a pouco, por volta do meio-dia e meia, entraremos na segunda parte desta sexta-feira com 7 provas especiais de classificação. Nesta altura está na frente precisamente Adrien Fogmot. Estamos a recordar os melhores momentos de Fogmot aqui na Lausanne. Amandio Santos, vem mesmo, enfim, temos mesmo a Hyundai a discutir e a dar boas mostras, a dar consistência nesta manhã de sexta-feira.
3: Sim, Paulo, e agora acho que já podemos dizer isto, independentemente do que possa acontecer pela frente, é que não foi ali um fogacho inicial, não, a consistência, sobretudo o Fogmot, mas o próprio Neuville já está a andar um bocadinho melhor. A consistência que os dois têm demonstrado, com o Fogmot a discutir claramente com todos os Toyotas, é que ele mesmo não tendo ganho mais do que uma classificativa, os resultados deles foram sempre entre os melhores, ou seja, independentemente do piso, independentemente da característica das especiais, e foram vários os pilotos a dizer uma coisa que é muito, muito importante de, também aqui de realçar, que os troços da zona centro são todos muito diferentes uns dos outros. Ou seja, é muito difícil que alguém faça uma afinação que vá ser eficaz de forma a roçar a perfeição em todos eles. Aqui, o talento do piloto, a forma como faz a gestão, como utiliza os melhores pneus no troço onde acha que vai ser muito mais eficaz, também vem ao de cima. E o Formeau conseguiu ser sempre competitivo em todos os troços. A Toyota aqui está a ter, não o problema, porque não será nunca um problema, mas está a ter pilotos a sobreporem-se uns aos outros, consoante os troços, e ali no meio, quase de fininho, lá está o Hyundai sempre muito, muito eficaz, revelando que o carro realmente em terra claramente está mais próximo do Yaris, não estará ao nível do Yaris, mas está próximo, e de que o piloto francês está num excelente momento de forma, mental e fisicamente, está com a velocidade, está com segurança e está claramente a beneficiar do facto de ser um piloto que em terra, curiosamente os franceses normalmente são muito fortes em asfalto, ele em terra é exemplo, e o Pedro Castelo muito bem aqui referenciou isso, não quer dizer que o vá ser, mas muitos segredos do Loeb e do Ogier que se transformaram rapidamente em pilotos muito eficazes em terra, eles que vinham do asfalto francês. E o Formeau tem tudo pela frente, até a idade, para tentar, não sei se chegará sequer ao nível dos dois, vai ser difícil para qualquer piloto, independentemente da sua nacionalidade, mas de se transformar num candidato crónico aos títulos, Pedro.
9: Eu acho que vocês têm razão, mas para mim só vai começar a seguir.
3: É, sim.
9: Ou seja, o Formeau tem uma excelente posição na estrada.
3: Sim, muito boa.
9: E a partir de agora acabou-se esse bónus. Porque agora é igual para toda a gente. Portanto, estou com...
3: Não está tira sozinho nada. Contra 4. Está sozinho contra 4.
9: Não tira
2: queres
9: nada
2: ver para
9: que
2: crer
9: disse.
2: O que vai acontecer a seguir.
9: É
2: ou seja, a prova dos novos é... A prova dos 9
9: é esta segunda passagem, porque já não conta abrir a estrada. A estrada e aquilo, está mais do que aberta. E ele teve realmente 4 Toyota...
3: A limparem
9: a
3: Pedro,
9: estradinha
3: e assim,
9: para ele.
3: E se ele começar a perder, nota-se que é o carro, ou seja, não será ele que de repente começou a ter menos velocidade. O carro é que já não lhe permite ir aquele pedacinho acima que às tantas os Toyota ainda têm.
9: Não? Foi, e o carro não lhes permite porque a diferença da estrada anula
3: claro.
9: A vantagem que havia até agora. Não é? Vamos ver. Mas isto é bom, o facto de termos realmente nos 4 primeiros lugares, nos 5 primeiros lugares, 3 Toyota e 2 Hyundai, é excelente,
3: é
9: especialmente para a marca coreana, não
3: é? Repare, eu acho...
2: O que importa sublinhar desta manhã, sim. Pedro, em tua opinião?
9: É isso. Com o eventual desconto que temos ou não que dar, não é? Vamos ver.
3: Sim, concordo inteiramente. Aliás, eu acho que a Hyundai, independente do que acontecer, sai de Portugal satisfeito. Primeiro que não está a ter nenhum hecatombe, não está a ser humilhada.
2: Está a discutir,
3: ou seja, o normal seja que venha a perder o rally, até porque estamos a falar de 2 contra 4. A Toyota tem sempre alguém ali, mesmo que o desista, pode inclusivamente tentar forçar o andamento de um deles para ver se o Hyundai vai atrás, não é? Uma equipa que tem 4 pilotos capazes de ganhar o rally tem tudo a seu favor, quanto a uma que tem um 2, porque o Neuville começou mal, mas atenção que o Neuville está a 8 segundos, não está mais, está a 8 segundos. Recuperou muito nestas últimas duas especiais. E repara, Paulo Sérgio, nós temos o segundo, o terceiro, o quarto e o quinto classificado a caberem em 2,2 segundos. Com exceção do Formeau, que está lá à frente 7.7, os outros estão separados por 2 segundos e 2 décimos. Não é nada, Pedro.
9: Não, e vamos ver o que é que se vai passar agora com os tempos do Evans. Ele andou a limpar, acabou.
3: Agora não, agora não. Agora puxa.
9: Vamos ver.
2: Mas mantens a mesma opinião que tinhas sobre Evans logo no início, ou seja, ele está a controlar, apesar
9: sim,
2: de tudo,
9: sim,
2: não
9: sim,
2: é?
9: Sim, mantenho completamente.
2: E portanto, a partir de agora,
9: sim.
2: vamos ver o que é que isto vai dar.
9: Agora é que...
3: Lembras-te, Paulo, nós falávamos nos 20 segundos como limite, ele está a 15. Ele conseguiu não perder 5 desses 20, que seria a fronteira máxima para estar na luta. Não?
2: A explicação para isso é qual? É os
3: carro
2: troços,
3: bem afinado,
2: o carro bem afinado
3: e ele muito motivado, e os troços realmente revelaram que afinal para o primeiro não eram assim tão prejudiciais, com exceção daquele, da Arganil, em que ele realmente aí viu-se e desejou-se, ele, destes 15 segundos ele perde mais de metade
9: sim,
3: só em Arganil.
9: Sim, em Arganil, é verdade. É.
2: Ora, olha aqui para a classificação do WRC2 e a Suninan, que tinha vindo a ganhar nas anteriores especiais, acaba por fazer agora ao nono tempo e perde 11 segundos e meio para Ion Rossel, que acaba por ganhar. Não se deu bem a Temo Suninan com este troço demasiado pequeno, não é? Perder 11 segundos e meio é de facto muito...
9: Pode ser um errozito.
10: Sim.
9: Uma pequena saída...
10: Estava aqui a tentar ver se ele teve alguma declaração no final. Pode ser que entretanto apareça alguma declaração no final dele, porque não é normal que ele perca quase 2 segundos por quilómetro para o Rossel.
2: E aproveitou o Ian Rossel para pular um lugar na classificação final, enfim, na geral, porque trocou precisamente com o finlandês Suninen.
10: Sim, completamente. Mas ainda não há qualquer informação por parte daquilo que é o site oficial quanto a algum problema que tenha acontecido com o Suninen. Pode ser que a qualquer momento apareça a declaração. O Camille também não fez um grande tempo e o Zaldívar muito pior, mas o Zaldívar vem também a ganhar experiência e a tentar sobreviver a este dia duro. O Rossel é que lamentando-se, mas vai ali pezinho de lã. Ninguém dá por ele, já é segundo.
2: Exatamente. Atenção. Exatamente. Já é segundo, enfim, é terceiro, mas há essa questão que o Griazin não conta para pontuar para o campeonato do mundo.
10: Oh Pedro, se o Griazin ganha isto e não pontua, vamos ver um búlgaro a praguejar em russo.
2: Ora bem, temos aqui umas imagens que vou pedir a vossa análise para elas. Vamos lá ver o que foi captado esta manhã.
10: Este é o momento, sim. É uma forma, algo assaz divertida de ter ar-condicionado. O Gil Membrado a fazer ali a zona de salto. Parabéns ao Armando Leitão que captou esta imagem magnífica. Deve ter perdido, há um dispositivo de segurança nas portas que eles têm. Se aquela porta viu melhores dias e o problema é que eu não sei se ele não vai ser penalizado, porque ele vai manifestamente com os índices mínimos exigidos de segurança completamente desrespeitados. Ele não pode continuar com a porta aberta. Ele tinha que ter parado e tentar...
9: Se calhar parou a seguir, a gente não viu.
10: Oh Pedro, ele vai tão focado naquele que ele acha que ele quer chegar ao fim.
2: Ele não dá, nem dá pela porta a abrir, não é?
10: Mas já vi a porta aberta. Não.
2: Mas é uma boa maneira de ter ar-condicionado. Leva ali com um bocadinho de pó. Não é muito, mas leva ali com
10: aquele
2: facto,
10: salto,
2: um
10: aquele
2: bocadinho
10: salto
2: de pó.
10: Ali em Mortágua é muito malandro, porque é um salto feito em descida. E portanto os carros quando fazem o salto vêm muito rápido e muitas das vezes, aliás aconteceu com o Hugo, que empinou um bocadinho mais e bateu com a frente, felizmente não estragou o radiador, mas por vezes ao aterrar saem um bocadinho, podem dar um toque, mas é uma das zonas, aliás estavam com milhares de espectadores lá, porque é uma das arenas mais bem conseguidas que nós temos do Rally de Portugal, permite a todos quantos lá estão verem praticamente um quilómetro e tal de classificativa e portanto também e sabem que vai acontecer muitas destes momentos artísticos e por isso mesmo é um troço dos que mais público tem. Queria salientar também isso, tem informações disso da estrada. Apesar de estarmos numa sexta-feira, dá a impressão, apesar do medo do mau tempo, que estamos com números de espectadores a baterem-se com os do ano passado. Em alguns sítios até a existirem mais espectadores a ver. Mortágua foi um dos casos.
9: Estão-se todos a guardar. Vão hoje porque amanhã chove. É melhor.
10: Mas garanto-vos que amanhã os que estão na tenda desde quarta-feira alimentados a uma coisa que não podemos dizer aqui para aquilo aquecer, pode chover o que chover, que eles continuam lá. Não,
9: eu não,
10: não
9: sei. Não sei se o Paulo me dá aqui um minuto e meio.
2: Até mais.
9: A propósito desta porta aberta, há uma história extraordinária passada nos anos 70, julgo eu, numa volta a Portugal, em automóvel, em que há uma equipa, que era uma equipa ganhadora, que era constituída pelo Francisco Romãozinho, infelizmente já desaparecido, e o João Canas, e eles vão fazer um troço também muito conhecido, o Amândio deve conhecê-lo, que era o Cavalinho. O Cavalinho, oh, que era ali ao pé, na zona do Marão. Bem,
10: sim.
9: Conforme sabem, os carros, quando se abre uma porta à noite, acende uma luz,
10: sim,
9: dentro, que ilumina o habitáculo. E que, portanto, eles vão num carro francês, num Citroën, a luz chama-se, para os franceses, o plafonnier, e entram à altura do Cavalinho, do troço, o Romãozinho diz ao João Canas, apaga o plafonnier. E continua a fazer o troço. E o João Canas diz, anda. Passado mais um bocado, ele insiste, já te disse para apagares o plafonnier. E, entretanto, acaba o controle, aquilo não havia troço naquela altura, ele chega ao controle e o Romãozinho volta-se para o João Canas e diz, o que é que se passou? É simples, não tem porta.
2: Tinham perdido a porta.
10: Paulo, as pessoas não imaginam que eram os rallies no passado. Eu já contei aqui esta história numa das edições anteriores. O fantástico Américo Nunes, que foi um grande piloto e conhecido sobretudo pelas vezes que conduziu um Porsche 911 e rallies, um dia a falar sobre o que era a dureza de Arganil e das noites de Arganil, há uma entrevista que eu penso que até à própria RTP, em que ele diz, duro agora? Não, duro foram aquelas alturas em que nós tínhamos uns controlos loucos, não havia troços, era tudo aberto e eles tinham uns controlos horários para fazerem completamente impossíveis. E diz ele, eu ia ali a Fundex, a andar o máximo, até que o meu navegador me diz, ó Américo, eu acho que saímos de estrada. Mas porquê? Diz ele, pá, que as fogueiras estão lá em cima. Diz ele, a dureza era tão grande no troço que ele já tinha saído por outra estrada de terra, no meio da Arganil, e não tinha dado por ela porque a dureza era a mesma. As fogueiras estavam em cima e eles já estavam noutro sítio. E, portanto, hoje em dia, quando as pessoas falam de dureza, é evidente que é assim. Os ralis hoje são duros porque eles andam a uma velocidade completamente estonteante. O esforço físico que estes pilotos têm, não será o esforço físico de um piloto de Fórmula 1, que é um esforço herculeano, não é?
2: Sim, os Gs
10: são... Eu não sei, mas quantos quilos hoje, em média, eles perdem numa prova de Fórmula 1? 4, 5, à vontade. E eles não são propriamente gordos. Mas estes não estarão lá longe. As forças G que eles têm aqui... O facto de estarmos a falar da pressão, de estarmos a como vimos ainda há um bocado quando eu te disse, a 170 a hora num planalto com rebanceiras, 170 foi quanto há um bocado deu um dos carros e os outros também lá está, porque ele estava a cortar, eles cortam normalmente ali aos 170, exige dos pilotos muito. Mas no passado, eu lembro-me, e o Pedro Azarede Cavier tem histórias dessas, porque o Pedro foi a pessoa que mais treinou com o Joaquim Santos, com o meu primo Joaquim. Mas lembro-me que o Kim tinha no Marão, naquela curtíssima classificativa de quase 60 km do Marão, já depois de 48 na Cabreira. Ou seja, ele só ali em duas especiais...
2: Eram 108 km.
10: Pronto, mas atenção, não havia câmaras municipais a passar retroescavadoras. O Kim tinha retas com notas de curvas por causa dos buracos onde quase cabia o score. E, portanto, a meio da reta havia uma esquerda 3, não entres no buraco... Porque aquilo era duríssimo, estamos a falar de carros que não tinham os travões de agora, a tração de agora. Era evidente que assim, a velocidade média era muito mais baixa, não tem nada a ver, Pedro, nem a máxima.
9: Sim, claro que não.
10: Agora, era um esforço demoníaco, quando eu me lembro mais tarde, mesmo nos anos 80 e 90, a primeira etapa do Rally Portugal tinha uma quilometragem às tantas do Rally agora. Só a saída do Estoril e a chegada à Póvoa era das 6 da manhã às 2 da manhã, 14 a 15 especiais de asfalto.
9: Eu não... era outra filosofia, completamente diferente.
4: Eu não sei se o facto de, numa nova regulamentação, numa evolução que venha a acontecer a partir do próximo ano, colocar extensões maiores em troços, tem tanto a ver com uma impossibilidade mecânica propriamente dita, ou mesmo física dos pilotos, se é mais para efeitos televisivos.
2: Sim, também.
4: Torna-se também, muito complicado estender câmaras por tanto
10: Paulo, bem, Pedro classificativas tão grandes.
2: Atenção, sendo que, deixem-me só dizer, as câmaras hoje em dia são tudo praticamente câmaras digitais. Sim. E portanto...
10: Paulo, é aquele risco
2: que eu acho... As câmaras estão on board, não é preciso hoje em
10: sim,
2: dia...
10: Sim, mas é aquele risco que eu acho que não nota. Imagina que era de fazeres um live de uma etapa de Dakar. Corrias o risco de a gente desligar porque demora 5 horas, 4 horas, 6 horas e explicar onde é que está o primeiro, onde é que está o segundo e o que é um waypoint. é evidente que cada vez mais o desporto tem que ir em direção à única coisa que o promove a sério, que é a transmissão televisiva, que ainda para mais hoje, para além do cabo mais habitual, também está presente em todas as plataformas digitais, como é o nosso caso.
2: Exatamente.
10: Eu entendo que seria difícil, agora penso que o promotor terá que pensar nisso, nem que seja aquela classificativa rainha, para tentar lembrar os bons velhos tempos, em que haja uma classificativa, como tu disseste, maratona,
11: sim,
10: em que vá para os 50, 60, 70 quilómetros, mas aí está, vai é encarecer os custos da transmissão televisiva, porque não vai poder estar 50 quilómetros a fazer on-board.
2: Sim, mas vocês que andam nisto, alguns de vocês há muito mais tempo que eu, lembram-se seguramente que a transmissão de todas as classificativas era algo absolutamente impensável há 5 anos, não é?
9: Sim, sim, sim.
2: E de resto, puxando a brasa um bocadinho à sardinha da RTP, passa a expressão, primeira vez que houve câmaras on board em direto foi numa prova, num rally de Dakar em Portugal,
10: sim,
2: produzido pela RTP. E portanto, foi a partir daí fantástica. Que aconteceu aquilo que vemos este. E é o modelo que foi inventado hoje em Portugal pela RTP, pelos técnicos da RTP, pelas direções da RTP, que foi disseminado por todo o mundo.
10: Sim,
2: e que estamos a ver, exatamente. De resto, é aquilo que vemos hoje em direto, permitindo que as 23...
10: aqui um reforço de câmaras.
2: Permitindo a transmissão das 23 provas especiais de classificação deste rally.
10: O facto é a RTP estar a ter um papel fundamental no apoio que dá à própria televisão oficial do campeonato, está-se a revelar por ti, porque nós estamos a ver imagens com muito mais câmaras no local e menos predominância dos onboards. Uma das queixas que há, as pessoas gostam de ver onboards, agora não estão para ver 7, 8, 10 minutos seguidos só de um onboard.
2: Mas parafraseando o Pedro Castelo, que é uma pessoa de quem eu gosto muito, é o que é.
10: É o que é. Mas está a ser muito mais enriquecedor e eu noto pelos comentários, já, nossa emissão está a ser seguida. Estão pessoas nos troços a seguir a nossa emissão e como me dão o gosto de me conhecerem, de eu seguir o campeonato, estão-me sempre a mandar informações. E é como eles dizem, está a ser muito interessante seguir, sobretudo esta riqueza e algo que está a ser feito aqui que é fundamental. O espaço que estamos a dar aos pilotos portugueses, a todos. Temos agora já vamos conseguir, se não for hoje amanhã, esperar pelo Hélder Miranda, que coitado, basicamente, ainda vou dizer ao Hélder que um dia deste pomos uma vassoura no carro, porque ser duas rodas motrizes tem este custo, aparece sempre no final do pelotão.
11: Em Góis, que é classificativa única e não vai obrigar à mudança de posicionamento dos vários repórteres da RTP e das várias
10: repórteres. Esperamos pelo Hélder.
11: Eventualmente dá para esperar pelo Hélder hoje lá em Góis, no final da classificativa, sendo que é a única passagem em Góis neste dia de sexta-feira, ou que resta para a segunda metade, a parte vespertina deste dia, é uma segunda passagem pelas três classificativas da manhã, agora em ordem inversa, não em sentido, no mesmo sentido, mas em ordem inversa, com Arganil, Lausanne e Mortágua a fechar o dia. Mortágua foi a primeira classificativa do dia, mas teremos lá Góis a meio desse troço.
2: Deixa-me olhar para aquilo que se passa no Campeonato Nacional de Rallys, exatamente porque hoje é o dia em que o Rally de Portugal termina para os portugueses. Vamos olhar para a classificação dos portugueses antes de avançarmos para a próxima prova especial de classificação. Aqui está, nesta altura, Ruben Rodrigues ao volante de um Toyota Yaris, quem comanda o Rally de Portugal, 52 minutos 39 segundos e ainda 2 centésimos. depois, no segundo lugar, está Gonçalo Henriques, com mais 18 segundos e 8 centésimos. No terceiro lugar, Pedro Almeida, com mais 22 segundos e 8 centésimos. Quarto lugar para José Pedro Fontes, com 40 segundos e meio. No quinto lugar, Pedro Meireles, com mais 47 segundos. E depois, acima de um minuto, já acima de um minuto, Ricardo Teodósio, Diogo Salvi, Hugo Lopes, Paulo Neto, Ricardo Felipe, Armindo Araújo, que penalizou 2 minutos e 40 por uma entrada tardia em Mortágua, logo na primeira classificativa do dia. E por fim, no 12º lugar, está o Hélder Miranda, 13º é Diogo Maruz. Recordo que Armindo Araújo teve um problema elétrico no IP3 e, portanto, perdeu ali a sua ordem de entrada, acabou por ser penalizado. Jorge, começo por ti. O que é que importa sublinhar nos portugueses que estão mais minuto, menos minuto a chegar ao final do troço da Lausanne?
11: Já respondo a essa tua pergunta, apenas por um efeito de curiosidade, dizer que em Mourão, na rua Doutor Alberto Moura Pinto, fica a referência, já estão os 4 Toyotas no parque de assistências, isto é, os 4 primeiros pilotos, o Evans, o Katsuta, também o Paiari e o Solberg, agora a chegar. Ogier e Neville vêm entrar então em Mourão.
2: Mourão. Mourão, não confundir com o Alqueva, não é?
11: Não, não. Mourão é a referência que tenho aqui em
2: na
11: mapa,
2: zona
11: na zona de Arganil, obviamente. Estamos a falar na zona de Arganil, onde está colocada esta.
2: Foi uma pequena brincadeira para situarmos rigorosamente, porque Mourão, enfim, Mourão é no Alqueva,
11: no Alqueva.
2: Em pleno Alentejo.
11: Não é o caso, mas.
2: Não é. Mas podia ser, come-se muito bem.
11: Noville vem agora a entrar também em Arganil, depois de ter feito a classificativa de Lausanne, para então esse parque de assistências e depois todo o resto dos carros que

0: Relativamente aos portugueses, dizer que a coisa está fácil para o Ruben Rodrigues, o facto de logo na primeira classificativa do dia o problema elétrico no carro de Armindo Araújo o ter impedido de lutar por esta vitória facilitou-lhe a vida, e depois disso Gonçalo Henriques com o problema que está a ver a sentir, e veremos agora o que vai acontecer nesta classificativa de Lausanne para o Gonçalo Henriques. Provavelmente vai mesmo perder o segundo lugar à geral para o Pedro Almeida, seja como for, uma vantagem superior aos 20 segundos para Ruben Rodrigues, dá-lhe uma margem de manobra para da parte da tarde poder fazer essa gestão de tempo para carimbar uma nova vitória que iremos ter a oportunidade de confirmar ou não, mas lá mais para o final da tarde está a ser, depois da vitória nas terras da Bomboreira, a confirmar-se uma dupla vitória e um momento importante que o vai empurrar para a discussão, certamente, do título de campeão nacional deste ano. Pedro Almeida, é essa a grande dúvida, se vai assumir após Lausanne a segunda posição do, da geral. Ele larga para a Lausanne 4 segundos redondos de Gonçalo Henriques, com um braço de suspensão que não vem de boa saúde. Ele fez o possível e o impossível, não fez um mau troço de Erganil, dadas as circunstâncias. Vamos ver se cede, no entanto, um tempo maior do que esses 4 segundos e se perde a segunda, o segundo lugar à geral. Muito importante também a prestação de José Pedro Fontes para o que resta deste rally, considerando que terá que levar em linha de conta o atraso de Armindo Araújo, e será importante ao José Pedro Fontes no seu Lancia de conquistar pontos importantes para o campeonato, uma vez que não são muitas as oportunidades que se têm de pontuar enquanto Armindo Araújo não vai fazer muitos pontos desta feita, pelo menos ao final do dia de hoje, na prova que conta para o Nacional de Cáliz.
1: Amândio, tua opinião sobre aquilo que já foi feito pelos portugueses e que pode vir a acontecer. Lá está, sublinhando esse facto que já aqui falamos várias vezes. Góis, o que é que vai acontecer em Góis?
2: É aquilo que eu digo, é uma experiência nova para todos os portugueses, o facto de estarem a fazer o rally de terra mais duro do ano, mais duro pela quilometragem, mais duro pela tipologia de troços que estão a enfrentar, e mais duro por essa condição de pela primeira vez não terem a possibilidade de recuperar um carro praticamente por inteiro num parque de assistência. Vão fazer 130 e tal quilómetros apenas com flexi-service de 15 minutos ou 20, algo 20, 20 onde minutos. Só eles podem tocar no carro. O engenheiro pode dar instruções, os mecânicos podem ajudar, mas os únicos dois que intervêm no carro são os pilotos. Portanto, há que dosear muito.
1: Sendo que há pilotos que foram mecânicos e, portanto, isso ajuda,
2: sim,
1: bastante.
2: Há um ou
1: não é?
2: Outro que pode ter um pouco mais, mas mesmo assim as ferramentas são limitadas.
1: Sim. Porque as ferramentas têm que ser no carro, transportadas no carro.
2: E portanto, aqui eu acho que o Ruben entrou ao ataque claramente. É esta a estratégia que eu penso que ele vai desenvolver, sobretudo. Estou curioso para saber como é que ele vai se portar nos rallies de asfalto, e o próximo é já o Rally de Lisboa, a estreia do Rally de Lisboa no Campeonato de Portugal. Se ele vai também utilizar esta estratégia do full attack, do ataque máximo logo no primeiro troço, como fez aqui. Ele agora tem esta coisa boa, é que vai ter poder dosear o andamento, sabendo que inclusivamente atrás há uma luta é pelos lugares do pódio. No entanto, são apenas 18,8 segundos, pela frente está uma quilometragem que é quase tanta como aquela que eles fizeram até agora, incluindo a de ontem. Góis vai ser um momento decisivo e o Armindo vai apostar toda a carne no assador na Power Stage para tentar minimizar a perda de pontos, conquistando, tal como fez em Amarante. O Armindo em Amarante, o Ruben quis segurar a vitória e não andou a fundo na Power Stage. O Armindo recolheu 3 pontos e daí ter chegado aqui apenas a 2 pontos do líder do campeonato. Há 3 pontos em jogo para o melhor mais rápido dos portugueses na Power Stage,

0: dois para o segundo e um para o terceiro, não tem qualquer dúvida que o Armino vai reservar dois pneus fresquinhos para atacar na segunda passagem por Mortágua para tentar vencer entre os portugueses. O Ruben Rodrigues tem hoje um simples objetivo, conquistar a vitória e reforçar a liderança do campeonato. Tem tudo para o fazer.
1: Pedro, olhar aqui só para os portugueses.
2: Olhar para os portugueses, mas quem olha extraordinariamente bem para os portugueses, até porque os conhece a todos, trata-os por tu.
1: Mas já disse tudo e portanto eu agora quero saber a tua opinião.
2: Não sei, vamos lá ver, o Armino realmente com esta penalização veio cá para trás. Ele é daqueles que garantidamente vai fazer o rally até ao fim, porque do ponto de vista de promoção, enfim, e de visibilidade para os seus patrocinadores, a classificação do melhor português no fim do rally é extremamente importante, mas estamos a assistir à consolidação dos mais jovens à frente, estamos a assistir à exibição mediática do Diogo Salvo, que divirto-me sempre.
1: Eu também, mas já desde o ano passado.
2: Exato. E, portanto, o ano passado era com
1: não,
2: outro.
1: O ano passado era inglês e tudo, e portanto tinha outro sainete, passa a expressão.
2: E pronto, e o Rally de Portugal é sempre uma experiência única para os portugueses, basicamente pela dureza, porque embora o Rally termine para eles no fim da etapa 2, que é a primeira etapa, é em termos de dureza e de meios que têm que utilizar, mais duro do que uma prova normal do campeonato. Deixa-me, apesar de ter poucos mais quilómetros.
0: Pedro, um dado importante. O Armindo já está à porta do top 10 dos portugueses e eu estou a começar a fazer aqui as contas daquilo que é o avanço que ele tem sobre a maior parte dos pilotos em que ele trouxe. Ele já só está a 14 segundos do décimo, já só está a 36 do nono, a 45 do oitavo.
1: Só.
0: Não, mas para ele é. E é um minuto e pouco do sexto. Portanto, até ao fim...
3: Ele pode ir ao top 5, certamente.
0: Até ao fim do final do dia, diria que top 8, ele já fica feliz. No, são três pontinhos que podem vir... O campeonato pode vir a ser definido por dois ou três pontos. Eu lembro que o ano passado foi definido no último quilómetro.
3: E aí tem... E aí, depois tem mais pontos extra.
0: E eles deitam fora os dois piores resultados.
2: É que top 8 são 8 pontos, atenção.
0: Sim. Ó Pedro, e atenção, que eles deitam fora os dois piores resultados. Portanto, este mau resultado do Armindo pode não significar nada. Agora, o Ruben, mesmo sabendo que há dois resultados, vai deitar fora, ele não se importa deitar fora vitórias.
3: Exato.
0: É sinal que ganhou outras. Claro. Portanto, ele já tem duas vitórias no Bernal dele, se a coisa correr normalmente. E Candeia que vai à frente, Paulo Sérgio.
1: Alumia três vezes,
0: para
1: nesse
0: aí,
1: caso.
0: É.
1: Nesse caso, de uma Ruben Rodrigues. De resto, José Pedro Fontes está a chegar, não tarda nada, ao final da Lausanne. Daqui a pouco vamos ao contacto com a Ariana Azevedo, que está precisamente no final da Lausanne para escutar os portugueses. Jorge.
3: Eu estava aqui agora enquanto se terminava aqui a análise dos portugueses, voltei aqui à WRC2 e sendo verdade que Griazin leva mais de 7 segundos sobre a concorrência mais direta, para as contas do campeonato, estamos contentes que o top 5 está em menos de 10 segundos à geral. Aqui
0: top
3: estamos...
0: 6.
1: Olha, aqui... já Pedro Fontes está a chegar, vamos escutar o que tem para dizer o piloto da Lancia, Ariana Azevedo agora.
4: Olá José Pedro, bom dia. Um balanço desta manhã, posso-lhe já dizer, 11 minutos 34 segundos neste troço. Como é que se sente?
5: Está tudo bem. Algo traiçoeiro este troço, mas ok, tentamos sair sem problemas. Vamos ver como é que vai ser a tarde.
4: Vamos ver como é que então corre a tarde do José Pedro Fontes, que vai agora seguir a viagem.
0: A Ariana está
4: por
0: a nos
4: isso
0: ouvir.
4: É o primeiro português.
0: Ariana está a nos ouvir?
1: Imagino que sim.
0: Ariana, é chuvisco ou já chove por aí?
4: É, É assim, Jorge, chove, até porque eu já peguei aqui no fato de pesca, portanto chove e
0: essa
4: e
0: do
4: chove
0: fato de pesca
4: chover.
0: É mais uma das frases do dia. Ou seja, à boa maneira do norte está uma morrinha aí, aquela chuvinha ainda miudinha, mas sentes que já começa a estar úmido, porque já há vários pilotos do WRC2 a queixarem-se de que partes do troço estão escorregadias, o que significa que poderemos ter uma tarde. Eu estava aqui a tentar ver a meteorologia, continuo a dizer que não vai chover em Arganil, que não vai chover em Góis.
1: Mas olha, olho lá para fora, aqui na Expo Honor, em Matosinhos, está a chover.
0: Já e, não portanto, é morrinho, é chuva mesmo.
1: Não, é chuva mesmo. E portanto, este poderá ser mais um fator importante, não é?
0: Sim, bastante importante. Os pneus macios aqui comportam-se sempre muito melhor. Quanto mais macio, é a mesma coisa que tu tens na Fórmula 1, os pneus mais macios são o que mais perto estão de um pneu intermédio ou de um pneu de chuva, mas sobretudo intermédio. Estes pneus do WRC, se fossem asfalto, não são slicks, são pneus com rasgos, são chamados molés. Em terra são pneus com rasgos específicos para serem mais rápidos ou menos rápidos, e o macio é aquele que expele mais terra, é aquele que expele mais para conseguir que o carro tenha mais tração e seja mais rápido. Portanto, quem tiver os macios mais bem conservados, se de repente começar a chover, vai ter muito mais vantagem sobre quem agora for forçado a colocar os duros.
3: Exato.
0: E depois reparem, estamos a falar de Góis e Arganil com zonas muito já com a terra toda retirada. E pedra pura. Vai ser como visto, não é? Vai
3: sim,
0: ser como
3: visto. A segunda ronda vai ser muito mais dura do que aconteceu de manhã, e isto pode trazer consequências.
0: Olha, o Miguel pode Rodrigues ver. Da equipa do Armin a mandar-nos fotos de Arganil a dizer que o sol está não está a chover. Nuvens ainda algumas escurinhas. Obrigado, Miguel Rodrigues.
1: O Ricardo Teodósio está, não tarda nada a chegar ao final da Lausanne. Recordo que para os carros do WRC, a partir do meio-dia e meia, vai acontecer a segunda passagem por Arganil. E enfim, com a tal chuvinha que vai caindo, vamos ter a oportunidade de perceber se é ou não um problema de imediato para as passagens da tarde. Arganil, meio-dia e meia, Góis, à 1h25, isto para o primeiro carro, Lausanne, segunda passagem, às 2h08, e depois, a 3h45, será a última classificativa do dia, com a segunda passagem por Mortágua. Há este dado que pode aqui baralhar um bocadinho as contas que estávamos aqui a fazer, que é a chegada da chuva. Ela estava mais ou menos prevista, é verdade, mas mais para amanhã do que propriamente para hoje. E víamos há pouco a Ariana Azevedo já com o fato de pesca, como ela própria diz, a preparar-se para, enfim, a lidar com esta chuva. Jorge, em relação ao WRC 2, alguma novidade mais estimulante?
3: Não, eu estava aqui, vou aqui fazer uma continha para depois trazer essa informação, mas...
1: Se precisares de uma calculadora, eu tenho no telemóvel.
3: Não, eu também tenho, obrigado. Tenho aqui 0,2 décimos de segundo entre os dois espanhóis ao final de 6 classificativas, o que é absolutamente inacreditável, sendo que o Suninan depois não vem muito mais longe, não vem muito mais longe, apenas 1.6 do Caixão. Não é nada. Mas,
1: olha, Teodósio, Ricardo Teodósio a chegar na zona onde está na Ariana Azevedo. Final da Lausanne, claro.
4: Ricardo, bom dia. Troço novo, apanhou um bocadinho mais de chuva do que os restantes concorrentes. Qual é o balanço?
5: Olha, o balanço até agora é bom. Estamos aqui, esta aguinha agora, se vais sentir, faz sempre perder um pouquinho a confiança, mas mesmo assim o troço tinha muita tração e pronto, a parte da manhã está feita.
4: Diga lá, o mindset continua no sítio certo?
5: O mindset está a caminhar no caminho certo.
4: Muito bem, boa viagem, Ricardo Teodósio, que vai agora seguir, vai continuar aqui a apanhar um pouquinho de chuva que se vai intensificando no final do Troço da Lausanne.
0: Tivemos agora um momento de coaching, não foi? Mindset, estamos a...
1: A evoluir. Ricardo Teodósio a fazer o segundo tempo até esta altura, a perder 6 segundos e 2 décimos para José Pedro Fontes, mas atenção porque os mais rápidos só mais daqui a pouco vão aparecer no final aqui da Lausanne, os portugueses que estão então a cumprir esta primeira parte desta sexta-feira, que tem 7 provas especiais de classificação e no último... A última será a segunda passagem por Mortágua, significa o fim do Rally de Portugal para quem participa no Campeonato Nacional de Rallies. Depois alguns deles vão continuar em prova, mas o campeonato e as contas do Campeonato Nacional de Rallies fazem-se no final de Mortágua, quando os pilotos lá chegarem, lá para meio da tarde, final da tarde. Daqui a pouco, já está o Pedro Meireles também já controlou no final da Lausanne. Isto agora estamos numa fase em que há muitos portugueses a chegar, Pedro Meireles a fazer o segundo melhor tempo, a perder 2 segundos e 3 décimos para José Pedro Fontes.
4: Pedro, bom dia, estava a sentir melhor o carro ao longo desta manhã, como é que correu?
6: Correu bem, entrou-se complicado este, mas correu bem, estamos aqui, o carro está intacto, agora vamos almoçar e ver qual é a tática para dar.
4: Bem, correu aqui com a chuva, trouxe novo.
6: É o normal, a chuva, a gente tem que sempre ter mais um bocado de cuidado, mas chegamos aqui e estamos bem, é o importante.
4: Bom almoço, o Pedro vai agora seguir viagem, uma pequena pausa para almoçar, para seguir para os troços da tarde.
1: Mas até ver, Mândio Santos, até ver o José Pedro Fontes dar-lhe bem aqui neste troço.
0: Sim, ele sentiu-se bem na Candosa, a zona da Candosa que está de volta ao Rally Portugal, onde este ano a Lausanne decidiu fazer o seu troço. Perdeu aqui 2,3 segundos, está a ser interessante a luta entre o José Pedro e o Pedro pelo top 4. Neste momento são 8,8 segundos no fecho desta segunda secção do Rally. Deixem-me só vos dar um dado, é um dado que pode ser interessante. Segundo a meteorologia, para mais ou menos a hora da realização da classificativa de Góis, há 30 a 40% de possibilidade de chuva, fraca, mas de chuva. Mais especificamente às 2 dá como muito provável, mas a possibilidade de começar um bocadinho antes. Mesmo assim, a acontecer será muito fraca. Pode, mesmo assim, ser um fator a ter em conta.
1: Pedro Castelo, não dá para as equipas mudarem nada em função disto de haver chuva, não é? Não dá para alterar coisa nenhuma.
2: Dá para fazer afinações fininhas.
1: Não te esqueças do que vais dizer, Ruben Rodrigues, a fazer o melhor tempo na passagem pela Lausanne.
4: Melhor entre os portugueses, reforçou ainda agora essa liderança, faça-me lá um balanço desta manhã.
7: Amanhã é extremamente positiva para nós, assumimos desde o início a liderança, nós queríamos muito mantê-la, não cometemos qualquer tipo de erro, fomos focados, vamos com o intuito de levar daqui o máximo de pontos possíveis para o campeonato. É uns troços longos, difíceis, mas nós estamos a cumprir o nosso objetivo.
4: Obrigada. Ruben Rodrigues vai seguir também agora a viagem, o melhor de todos os portugueses.
1: É ele a baixar da barreira, Jorge Alexandre Lopes. Ruben Rodrigues a baixar dos 5 minutos, a fazer 4 minutos e 58 e a deixar o José Pedro Fontes a 2 segundos e 6 décimos de distância.
3: E com isso a diferença agora entre Ruben Rodrigues e José Pedro Fontes passa para os 43.1, mas agora vamos ter que esperar pela chegada dos dois pilotos que estão na discussão da segunda posição à geral para esta classificação dos portugueses, o Gonçalo Henriques e também o Pedro Almeida, que estão esses sim na discussão daquela que é a segunda posição. Vale a pena recordar que à entrada desta sexta classificativa, Pedro Almeida estava a 4 segundos do Horácio Henriques, e vamos ver se o Horácio, que vinha em dificuldades com a suspensão do carro, vai conseguir, o Gonçalo vai ainda ter a oportunidade de manter essa segunda posição antes de poder finalmente na Flexi Service fazer a correção necessária. Gonçalo Henriques, nesta altura, a chegar
1: já,
3: ao final.
1: Né? Sim, vamos fazer 5 minutos, 1 segundo e 3 décimos, e portanto a perder bastante tempo, a perder 3.3 para Ruben Rodrigues.
4: Se quiser tirar o capacete, esteja à vontade. Como é que está o carro? Como é que correu este troço? Já conseguiu ultrapassar as dificuldades anteriores?
6: Não, vamos resolver agora. Nós temos material dentro do carro, mas é muito difícil com as proteções no sítio e com o tempo que temos entre ligações resolver o problema. Por isso, nós vamos resolver agora na assistência remota. Vamos a tentar andar o mais rápido possível, tendo em conta que o carro está com um comportamento um bocadinho estranho. No outro troço conseguimos chegar ao segundo lugar. Este troço é mais curto, espero que a diferença chegue para mantermos o segundo lugar, e à tarde vamos à luta para lutar pelas posições de cima.
4: Obrigada, Gonçalo Henriques, nessa luta pelo segundo lugar. Por isso, vai agora seguir viagem e tentar debelar os problemas no carro.
1: É para já conseguir manter o segundo lugar, mas ainda as contas não estão fechadas.
0: O último parcial vai reforçar, Paulo. Curiosamente, o Pedro Almeida, no último parcial, ele deve estar a chegar, estava a perder 2,4 segundos para o Gonçalo.
1: Vamos ver quando chegar, aí já teremos uma imagem mais fidedigna daquilo que vai acontecer, mas pronto. Gonçalo Henriques dar conta de que vai tentar fazer algumas alterações no carro. Ele está com um problema, é na suspensão, não é?
0: Tem um braço de suspensão empenado, isso ele consegue compor com o material que tem dentro do carro, mas
1: não tem a tempo.
0: Tem que tirar proteções, tem que tirar tudo, não dá
1: em 20 minutos não dá.
0: No Flexi Service talvez, agora nas ligações, nestas sequências normalmente as ligações, embora sejam feitas para que se possa cumprir aquilo que o Código de Estrada estipula, são mesmo assim muito apertadas, ou seja, tu parares, como foi com o Armindo, bastou ter aquele problema para começar a penalizar bastante, porque passou o tempo rapidamente de ele chegar ao primeiro troço.
3: As contas que eu há pouco estava a fazer, enfim, é um fait divers, mas por causa do 0,2 segundos...
1: Olha, atenção, que o Pedro Almeida também já chegou, okay, aqui está ele.
4: Pedro, bom dia, como é que correu este troço?
8: Muito mal, estamos completamente fora do ritmo.
4: Bem, agora a seguir viagem, Pedro Almeida mais agastado e por isso... Segue rapidamente depois desta curta entrevista.
1: E o Gonçalo Henriques a conseguir segurar o segundo lugar. O Pedro Almeida faz apenas o quinto tempo entre os portugueses. Perde 6.9 segundos para o comandante, que é o Ruben Henriques. Ruben Henriques a comandar entre os portugueses, vantagem de 22.1 sobre Gonçalo Henriques, 29.7 sobre Pedro Almeida, 43.1 sobre José Pedro Fontes e 51.9 sobre Pedro Meireles. Jorge.
3: Pedro Almeida não conseguir tirar partido dos problemas do Gonçalo Henriques, perde 3.6 segundos nesta classificativa para o piloto do Hyundai, que assim, como disseste, se mantém na segunda posição depois desta ronda, 22 segundos de Ruben Rodrigues, quando o Pedro Almeida na terceira posição está já quase a 30 segundos do líder dos pilotos nacionais. Dizia eu, esses 0,2 segundos à final da sexta classificativa entre os dois espanhóis, Cachón e também o Solans, o que é que significaria se eles tivessem... O que é que significaria
1: Sente
3: se eles
1: que
3: tivessem...
1: Não vai responder porque vamos aqui ouvir Armindo Araújo.
4: Armindo, bom dia. Começou mal, mas está cada vez melhor. Como é que está a ser e como é que correu este troço?
9: Foi mais ou menos bem. Nós tivemos o problema de manhã, atrasamos imenso. E agora estamos a tentar ir atrás do prejuízo, sabemos que está praticamente fora de controle isso acontecer, mas vamos dar o nosso melhor e brindar o público.
4: Vai continuar a brindar o público, obrigada Armindo Araújo, segue também viagem, é um dos mais aplaudidos também pelo público aqui do Rádio.
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1: É Armindo Araújo a fazer o melhor tempo nesta passagem pela Lausanne, a fazer 4:57.2, a perder apenas 8 décimas para Ruben Rodrigues. Não fosse aquela penalização de 2 minutos e 40 e Jorge Alexandre Lopes. E teríamos aqui uma luta bastante interessante entre o açoriano e a Armindo Araújo.
0: E o Tirsense.
1: O Tirsense, exatamente.
3: Sim, estaria a ser um duelo incrível.
1: Não fosse aquele cabo elétrico.
3: Um cabo.
1: Um cabo.
3: Em busca do cabo perdido, lá o
0: encontraram. Uma bela saudade raso, imediatamente.
2: Sim, mas as avarias elétricas são as piores avarias possíveis
0: e frustrantes ao máximo.
1: Mas não é só nos automóveis, é em tudo, não é?
2: Sim, sim, sim.
1: Andamos
2: sim,
1: às vezes à procura de qualquer coisa e é um cabo.
3: Se Solans e Cachon tivessem saído lado a lado no primeiro metro do Rally de Portugal em Sever, Águeda Sever, ontem à tarde... Agora, no final da Lausanne, a diferença de passagem dos dois era de 4,6 metros.
0: Uau!
3: Ao final de 77,5 km de classificativas, o Solans passaria atrás do Cachon em 4,6 metros.
1: Está a referir ao WRC 2.
3: 2. Sim, passar a diferença, o que é que significa esta diferença de 0,2 segundos ao final de 77,5 km de classificativas, é uma diferença de menos de 5 metros entre os dois espanhóis.
1: Olha, Diogo Marujo a chegar nesta altura, ao final da Lausanne, e Ana Azevedo.
10: Vamos aqui conversar com o Diogo Marujo. Ontem o dia não correu bem, hoje está a correr melhor. Faça-me lá um balanço desta manhã, Diogo.
11: Sim, está a correr muito melhor, como é óbvio. Continuo com confiança para continuar a andar com o carro e ganhar quilómetros. Agora vamos para o reagrupamento e assistência para fazer alguns ajustes para ver se à tarde conseguimos melhorar.
10: Bem, boa sorte, Diogo Marujo, que vai também agora seguir viagem depois de ontem ter capotado. Amanhã correu melhor e vamos ver como será à tarde.
1: Ora, ele a fazer o oitavo tempo, 5 minutos, 13 segundos, 3 décimos. Jorge, estava-se a referir ao WRC 2, onde na luta é de facto bastante interessante.
3: Sim, de facto os dois espanhóis a serem entre si e ambos a mais de 7 segundos de Griazin, de facto o piloto da Lancia, mas que não pontua em termos de campeonato do mundo, não escolheu a prova portuguesa para pontuar para o seu campeonato. Eu recordo que as regras são os pilotos escolherem 7 rallies do Mundial como rallies pontuáveis e depois para as contas do campeonato são os 6 melhores resultados desses 7 rallies escolhidos que acabam por fazer a sua pontuação final de temporada. De resto, como o Amandio ontem dizia e relembrava, algo que é muito idêntico às regras, à regulamentação também do Campeonato Nacional, onde há pontos para deitar fora de todas as provas que os pilotos fizeram. Mas aqui não há coincidência de calendário.
1: Não
3: acontece no Nacional em que tal acontece.
1: Hugo Lopes, cá está a parte da frente do carro ainda em obras, passa a expressão, Ariana Azevedo.
10: Hugo, bom dia. Como é que foi este troço? Como é que correu esta manhã? Teve alguns problemas, mas agora está melhor?
12: Não, é verdade, estou aqui com os problemas na direção, mas amanhã foi só a tentar chegar agora à assistência, a ver se dá para fazer alguma coisa. Vamos ver.
10: Bem, boa viagem, Hugo Lopes, que vai agora verificar o carro com a assistência e ver se as coisas melhoram, mas vai aqui com a frente com pendurada.
1: É, a frente do carro é visível, a frente do Hyundai tem ali de facto um bocado a menos, foi no salto em Mortágua, não foi? Se a memória não me traiçoa. Uhum. Foi no salto em Mortágua que as coisas não correram tão bem, portanto vamos ver o que é que ele consegue fazer agora na assistência. Gonçalo Henriques é que teve também problemas em Mortágua e portanto dois pilotos que podiam andar ali a discutir com os da frente a terem problemas. Vamos ver se eles agora conseguem resolver todas estas questões na assistência na zona de Arganil. Ora bem, daqui a pouco, dentro de mais ou menos meia hora, vamos ter a saída para a estrada dos pilotos do WRC para a segunda parte desta sexta-feira. Vamos ter uma segunda passagem em Arganil, depois a Góis, depois uma segunda passagem na Lausanne e termina o dia com a segunda passagem por Mortágua. Temos o Rally de Portugal, nesta altura, a ser liderado por um Hyundai, algo pouco raro e muito, muito pouco visto esta temporada. Adrien Formeau está na frente, tem uma vantagem de 7 segundos e 7 décimos sobre a concorrência, que é comandada por Paiari. Paulo Neto agora a chegar.
4: Paulo, bom dia, está a terminar amanhã, um troço novo, qual é o balanço para já?
13: Fazemos agora um peão aqui nesta classificativa, acabamos por perder um bocado de tempo, mas de resto tudo ok. Sem stress nenhum no carro, portanto está bom.
4: Sem stress, é assim que vai seguir a viagem, Paulo Neto, agora rumo a essa nova fase do Rally de Portugal.
1: É, mas o peão a ser confirmado até pelo tempo realizado pelo Paulo Neto, por este Skoda Fabia, porque faz mais 24.9 segundos que Armindo Araújo, a que fez o melhor tempo desta, participa nesta passagem, primeira passagem pela Lausanne. Amândio, é um troço curto, mas um troço que já se percebeu que tem algumas dificuldades, que levanta aqui alguns problemas.
0: É uma serra muito, muito típica e esta zona da Condosa ainda revela um bocadinho mais dureza em relação àquilo que já era o troço do ano passado. Tu lembras-te de que o ano passado foi o troço, curiosamente, que os pilotos mais se queixaram, que era o que estava mais duro, porque ganhava rapidamente regos.
1: Certo.
0: Tipologia é felizmente uma serra muito bela, que tem resistido aos incêndios, ainda com uma vegetação e sobretudo um arvoredo autóctone, não tem muitos eucaliptos, é sobretudo desde Pinho Bravo até Carvalhos, etc. Ou seja, é uma bela
1: e
0: serra.
1: E tem uma capacidade de regeneração
0: muito grande, é fabuloso aquilo. Mas o que é que faz? Faz com que tu tenhas muita sombra, tenhas também muitas raízes, tenhas também muita pedra solta e tenhas um piso duro, que
1: atenção,
0: dá para perceber que
1: atenção,
0: a chuva que fica mais
1: dura. Não te esqueças do que vais dizer, porque nesta altura vamos ter um momento salve.
2: Ah,
0: stand-up live.
1: Live from Lausanne.
3: Isto não é stand-up, é
1: sit-down.
3: Sit-down.
1: Ele está a tirar agora o capacete. Ariane, em frente.
3: Sit-down comedy.
4: É, ele esteve aqui a beber um bocadinho de água, a repor os eletrólitos e agora sim para conversar connosco.
14: Salve, não abrir logo a porta que faz corrente de ar. E é muito perigoso.
4: Muito bem, troços magníficos.
14: Já sabe. E o...
4: E como é que foi esta manhã? Conte-me.
14: E o... Compartem o fémur. Como é que foi esta manhã? Foi boa, mas vou repetir mais do mesmo. Grande dificuldade aqui com estes pneus, portanto muito nabo. Agora pronto, estamos a tentar ver se conseguimos pôr um bocadinho mais de ritmo e a parte física, mas os troços estão magníficos e este troço é absolutamente espetacular. É pena eu vir devagarinho.
4: Muito bem.
14: Como é que a menina se chama, diga lá?
4: Ariana.
14: Ariana, não me abre a porta antes de eu tirar o capacete, espetacular. Tenho mais nada a dizer. Correntar. Muito obrigado.
4: Cuidado com a corrente de ar, então. Momento de salve finalizado. Vai agora seguir viagem.
0: Esta insistência dele em falar da velhice dele, Ariana, não tarda muito. Ainda vamos perceber que ele, nas ligações, para e faz uma call para o centro de dia para perguntar às pessoas se está tudo bem por lá.

0: que é o bem de termos tudo quando... Ah, vamos ouvir o Ricardo Filipe.
1: Trouxe em particular?
2: Ah, este troço, ao contrário do que eu estava a pensar, está bastante bom. Tem gripe, por incrível que pareça, esta chuvinha que caiu está a ajudar. Portanto, o saldo até agora é positivo, tirando o primeiro troço.
1: Muito bem, boa viagem então. Obrigado. E boa sorte para os próximos. Ricardo Filipe, que ficou bastante agradado com o que encontrou neste troço da Lousã.
3: Ora bem, estava eu a dar conta de que na Lausanne, classificativa entre os portugueses, foi ganha por Armindo Araújo, na segundo lugar para Ruben Rodrigues, terceiro para José Pedro Fonte, a quarto para Gonçalo Henriques, quinto para Pedro Meireles. Seguiu-se depois Diogo Salvi, afinal de contas vai aqui subindo na classificação, Pedro Almeida, Ricardo Teodósio, Hugo Lopes, Ricardo Filipe, Diogo Marujo, Paulo Neto e ficam aqui os 12 primeiros nesta classificação no Campeonato Nacional de Rallys, no final das primeiras três classificativas da manhã. Alguma novidade em tua opinião, Amândio Santos?
0: Não, a infelicidade dos esposos da Hyundai, que estão obviamente ambos com problemas. A confirmação daquilo que está a ser uma gestão incrível de ritmo do Ruben Rodrigues, o Armindo de faca nos dentes a tentar em busca de prejuízo e a ganhar troço atrás de troço, um duelo muito interessante entre o Pedro Meireles e o José Pedro Fontes, os portugueses agora a terem a fase mais difícil pela frente, mas felizmente com a esmagadora maioria deles em prova, incluindo o Diogo Marujo, que está em Super Rally, mas está agora a fazer um dia bastante tranquilo. Estamos sem desistências nos portugueses, o que é também de salientar.
4: E temos ainda cerca de 60 e muitos equipas em prova.
0: Não, muito poucas desistências. Muito poucas. Uma informação, está tudo quanto é gente dos automóveis a seguir a nossa emissão, mesmo elementos dos clubes que colaboram com a ACP.
5: É o caso que não gente nos automóveis.
0: Não. E que estão, inclusive,
5: pode
0: de
5: ser
0: serviço
5: perigoso.
0: Nos troços.
5: Isto é convívio.
0: O Marco Ferreira, que é um dos grandes diretores de prova deste país, seja de ralista ou terreno de montanha que pertence ao Caminho Motosport, está em Góis, diz ele que ainda não chove, mas que ao contrário do que estava previsto, já está o céu muito escurecido, com nuvens muito carregadas.
3: Sublinho,
0: e portanto a qualquer
3: ao
0: momento
3: contrário
0: pode,
3: de que chover. Estava previsto.
0: Exatamente.
4: É verdade.
3: E portanto, este é que pode vir a ser...
0: As odds, não é?
3: Este é que pode vir a ser um problema para as quatro classificativas da tarde.
4: E quando eu há bocado tinha dito que tinha acabado a varredura do Evans... Esqueci-me de Góis.
0: Sim, não havia a varredura, que pode não haver agora.
4: Pois.
0: Se for uma chuvinha muito, muito fininha, que não estraque, não põe a lama, tira-lhe o pó todo e ele não tem... Agora, tenha uma coisa, vai marcar muito mais as trajetórias para os que vêm atrás. Os que vêm atrás vão ter muito melhor leitura do ponto de travagem, da trajetória, e ele acaba por limpar ainda mais, vai prejudicá-lo bastante. Vai prejudicá-lo bastante se aquilo estiver para lá de úmido.
4: Pois.
3: Ora bem, ao meio-dia e meia, dentro de 27 minutos, vai começar a segunda passagem por Arganil. Amândio Santos, Elfyn Evans é o primeiro a sair para a estrada, 3 minutos depois Katsuta, Sami Payari, aos 36, meio-dia e 39, Solberg. Formou o atual líder do Rally de Portugal, vai sair para a estrada às 12 horas e 42 minutos. Com toda esta contingência que também está relacionada com o estado do tempo, como é que tu prevês esta tarde? Vamos começar por analisar a tarde partindo de Arganil.
0: É evidente que as equipas têm acesso a todos aqueles sistemas e aquelas aplicações e sites para terem uma perspectiva on-time real e não apenas o irmos a um site normal do como poderá estar a possibilidade real de queda de chuva. E que poderá ser fundamental para a opção agora dos pneus. Eles vão obviamente primeiro olhar para os 5 ou 6 que levam e a primeira coisa que têm que fazer é ver quais são os melhores 4 e saber se vão colocar esses melhores 4, se há boa maneira de pilotos que gostam de atacar naquela classificativa que está ali no final, se reservam um para meter, imaginemos, antes de Mortágua. Apesar de que, no caso dos pilotos mundial, nós só estamos no final da primeira etapa. Isto parece que já começou há dois dias, mas ainda faltam as duas etapas mais, e sobretudo a etapa rainha amanhã. E eles têm que, obviamente, ter... Agora, estes pneus de hoje são para deitar fora, portanto, agora é utilizá-los no máximo que eles puderem. Se houver a possibilidade real de chuva, fica a ganhar quem tem os macios em melhor condição e poderá colocá-los para poder tirar essa performance total. No caso dos portugueses, têm que perceber, sobretudo um piloto como o Armindo, que vai ter que ter dois praticamente novos, dois muito, em muito boa condição, para colocar no carro, para a Power Stage por causa dos pontos extra. Independentemente da chuva, agora não há desculpas para quem abre a estrada, com exceção de Góis, está tudo limpo. Está tudo limpo? Não, vou corrigir, está tudo com pedra muito solta. Aliás, eu não sei se o Jorge Alexandre daqui a pouco quererá mostrar uma coisa que recebemos da ANCU, que os batedores passaram no meio e já dão novas informações, corrigem as informações e inclusivamente limpam pedras.
6: Pedras, exato.
0: Limpam pedras. Pedras. Acho que era importante colocarmos essa imagem na nossa emissão para se perceber o que é o trabalho dos batedores. Chega a este ponto, parar o carro
3: e retirar as pedras,
0: por perceberem que não querem muito esforço, porque os pneus é que foram e são deles.
3: Olha, Tiago Silva a chegar no jovem, final jovem da Lausanne, primeira na passagem pela Lausanne, vamos ouvir.
1: Vou-lhe só pedir que retire aí um bocadinho para conseguirmos falar mais facilmente. Para
0: Ariana não falha com os capacetes.
1: Vamos fazer só aqui.
3: E bem.
1: Vamos fazer aqui um pequeno compasso de espera para conseguirmos ouvir o Tiago Silva nas melhores condições. Até porque é a primeira vez que conversamos com ele e quero conversar com o Tiago da melhor maneira. É a primeira vez que falamos. Como é que está a ser este rally?
7: Muito bom dia. Este rally está a ser um rally exigente, muito difícil, algo que não estou habituado. Já nos surgiu alguns problemas técnicos. Neste momento temos o diferencial de trás quebrado. Estamos a tentar fazer quilómetro a quilómetro para tentar chegar à assistência, ver se é possível substituir. Estamos a dar o nosso melhor e estamos a adorar estar aqui com este público todo, com esta gente. Está a ser maravilhoso.
1: E esta manhã em específico?
7: Esta manhã em específico está a ser boa. Não tenho nada a acrescentar.
1: Muito bem, Tiago, boa viagem, vai agora seguir, gostar muito da experiência do rally, mais um português a passar aqui.
0: Há uma coisa que é preciso dizer em homenagem a dois, um jovem e um gentleman driver, quer o Ricardo Filipe, quer o Tiago Silva, estão com um R5 de primeira geração, que já há muito pouco tem a ver com o Rally 2 e sobretudo com o Zev. O Tiago está a fazer uma evolução muito interessante na sua carreira, ele está a competir há poucos anos, compete sobretudo no Campeonato Norte Rallys e no Campeonato Promo, porque a primeira geração dos R5 já está autorizada a participar e a pontuar nos campeonatos regionais, os mais recentes é que não, por uma questão de equilíbrio e de fair play. Existem outro tipo de carros, os N5 da RMC podem fazer os regionais e claro, depois temos todos os duas rodas motrizes que lá o Campeonato Norte de Rallys é um campeonato muito interessante e muito competitivo, e o Tiago é sempre um piloto para se lutar pelas vitórias e está aqui a ter uma experiência única. Agora há um facto que eu ainda não tinha posto na mesa e que ainda mais realça a excelente exibição, Paulo. O Ruben Rodrigues está-se a estrear no Rally de Portugal.
3: É verdade.
0: É a primeira participação aos 40 anos, daí ser da tal geração intermédia. O Ruben tem 40 anos de idade. Ele, o Pedro Almeida tem 30 e poucos, portanto, e depois tem ali o Gonçalo a chegar aos 30, o Hugo aos 20 e tal, e depois temos o Rafael Rego, que está a fazer de carro zero. Era interessante se nós pudéssemos pedir a um dos nossos repórteres para, numa das próximas passagens, Jorge Alexandre, poder falar com o carro zero, que é o Rafael Rego e a Ana Gonçalves, pilotos oficiais da Toyota. O Rafael, que está a ter uma época, que é uma época de sonho, que começou com um pesadelo, um jovem piloto que, com a ajuda da Federação Portuguesa de Automobilismo e Karting, porque ele é um piloto fruto do chamado FPAC Junior Team, está a fazer...
3: Não
0: é
3: vale
0: piloto.
3: A pena pedires isso, porque eles já falaram
0: já falaram
3: no primeiro
0: desculpa,
3: dia.
0: Tens razão.
3: Cartão amarelo, porque...
0: Eu não estava.
3: Não estava.
0: Pode ser vermelho direto.
3: Não.
0: Mas cartão amarelo... Até, por exemplo, então, deixa-me...
3: Advertência multada em...
0: Em libras. Em
3: 7.500
0: libras.
3: Euros, pronto.
0: Eu
3: reverte a nosso favor.
0: Assuma falência. Mas falarmos até com ele às tantas no final do rally, para perceber o que é que foi para ele esta oportunidade única. Ele é um piloto muito simples, muito humilde, muito, muito interessante. Fiz um co-drive com ele antes do rally da Abobreira e gostei imenso, acho um talento notável. Como é que foi para ele estas centenas de quilómetros em troços, com instruções da equipa para ter juízo, não cometer erros, mas para andar relativamente rápido, e que vai ser de certeza muito importante para ele para o resto da época? Foi uma excelente decisão da Toyota colocá-lo a fazer este rally, até para lhe retirar aquele que foi, obviamente, o trauma de desistir com um toque, um erro que ele sabe que foi dele, no primeiro troço. Mas atenção, só erra quem é rápido, Paulo. E um jovem que nunca tinha pegado num Rally 2, com o peso, como é que se diz, do manto, quando se vai para um clube grande, ser-se piloto oficial da Toyota Gazoo, e nos dois primeiros parciais, frente ao Ruben Rodrigues, ao Gonçalo, ao Pedro Almeida, seu colega de equipa, e ao Armindo Araújo, ser o segundo mais rápido, era sinal que vinha fazer alguma coisa bem feita.
3: Sem dúvida nenhuma. Ora bem, vamos começar a olhar para a tarde. Vamos, antes disso, ver algumas imagens. Arganil. Neutralização de Arganil. Aqui estão. Na zona de assistências de Arganil, estamos a ver imagens em direto, precisamente de Adrien Formeau, que está ali a olhar para os pneus. Jorge, Pedro,
5: aí está Amândio, a situação que se tinha
3: Evans agora
5: falado.
0: Afinal, eles têm direito a ter um apoio mecânico mesmo. Sim.
5: É um número limitado de mecânicos, 2, 3 mecânicos no limite.
0: Pois, mas com meios, repara, não é os meios que têm aqui na assistência da Expo Norte, de forma alguma. Mas aí está, a fazerem algumas alterações, a verem pneus. Repara que os próprios pilotos aqui trabalham a sério, não ficam só a ver nem vão para a Motorhome. Hoje é a preparar a nova carreira, Jorge Alexandre.
3: É de diretor desportivo, não é?
0: Exatamente.
3: Mas eles estão ali muito atentos aos pneus.
0: Estão a escolhê-los, não? A ver o que é melhor.
5: Daqui a pouco.
0: Reparem o pormenor, ele está a ver centímetro a centímetro.
4: Sim, sim, sim.
5: Daqui a pouco já vamos também recolher a informação das escolhas dos compostos que os pilotos agora ali no parque de assistência estão a fazer para o turno da tarde, para o que resta.
3: Mas
5: eventualmente haverá uma opção maior agora pelos compostos duros, porque já têm mais pneus duros do que macios no todo do rally, mas a tarde de hoje, mas também o dia de amanhã, vai exigir agora sim o uso dos compostos duros como preferenciais. Vamos ver se alguém arrisca no sentido contrário, mas quem o fizer...
3: Expliquem a todas as pessoas que nos estão a seguir, e são milhares, o piloto está juntamente com um técnico, é da equipa de pneus?
0: Eu estava a tentar identificar, parece-me que pelo blusão é mesmo um técnico da Hankook, porque ele, não, embora possa ser o blusão da equipa, diferente do Fato Macaco que está a ser utilizado pelos
3: agora
0: seus
3: aqui,
0: colegas.
3: Katsuta.
0: Também já a preparar os pneus, mas o hoje está a ser meticuloso de uma forma muito, muito, muito... Mas é um técnico da Hankook. Cada um dos pilotos terá um técnico de Hankook que está ali com ele na zona de serviço rápido para os ajudar. Vejam o estado em que chegou este pneu. Este pneu já deu grande parte do que tem para dar. E agora também vamos ver uma coisa que é muito importante, é quem é que consegue ser menos agressivo para os seus pneus, Pedro. Numa secção que é uma secção muito dura mesmo.
4: É aqui é que vamos ter as grandes novidades do Rally de Portugal até agora.
3: Olha, atenção, estamos aqui a ver este slide, esta informação. Jales, explica lá.
5: Bom, na prática esta é uma informação que vem dos homens de Ancuc, os tais batedores que vão para a estrada no sentido de deixarem informações às equipas daquilo que é o que encontraram. E Amandio, isto é do troço de Arganil, certo?
0: Exatamente, do SS5.
5: No troço de Arganil. As notas deixadas à direita, na zona aos 7 km, na saída, a referência de que a zona secou, entretanto, em relação a uma informação eventualmente anterior, ao quilómetro 8.7, uma indicação de que uma pedra que ali existia na saída da curva era uma pedra que, enfim, oferecia algum perigo. Ao quilómetro quase 10, a informação de que estava seco, por comparação a uma anterior informação. Uma informação ao quilómetro 11 de uma pedra que era perigosa, potencialmente perigosa, escrita vermelho para o pneu direito do lado, o pneu frontal do lado direito, portanto, indicações diversas, inclusivamente uma passagem dos 18.
3: Ou seja,
0: repara já, o que eles fizeram na segunda passagem.
3: Quem lê isto fica sem margem para qualquer dúvida.
0: E repara, Paulo, aquela parte, a segunda parte, foi o que eles fizeram para corrigir na segunda passagem.
5: Exato, ou seja, eles inclusivamente recolheram ou tiraram, retiraram uma pedra da referência. Chegou a esse detalhe, a informação de que a pedra que lá estava já não estava. Enfim, esta situação, e Pedro, vem do isto dos batedores, tem décadas, não é? Sim. Antigamente as próprias equipas faziam passar pilotos das suas... dos seus
4: cada próprios, piloto tinha o seu
5: batedor.
0: Jorge, seria giro se conseguíssemos passar o time-lapse, que também já tivemos acesso, porque eles dão-se este ponto, eles filmam, depois aceleram a imagem, para mandar às equipas o que fizeram em cada momento para que o navegador de cada piloto possa identificar realmente qual foi a curva onde fizeram as coisas.
3: Oh, Mândio, às vezes milagres não é bem aqui, ok?
0: Não.
3: Vamos ver se é possível.
0: Sim, eu sei.
4: Não podemos voltar a Arganil, das imagens que estávamos a ver?
3: Podemos, imagino que sim. Vamos esperar então para termos essas imagens. Não vai ser possível. De momento não vai ser possível voltarmos à zona da assistência em Arganil, onde cada piloto, onde cada carro tem dois, três mecânicos. Vamos a Arganil, afinal de contas é possível. É a pedido do Pedro Castelo.
4: Muito obrigado.
3: Vamos a Arganil. Cá está. Vão ali e lá estão os pilotos. From external sources now you're looking at weather information, you're getting a lot of information in at this point. Os pilotos têm ali em grande conversa do lado de lá das baias, têm ali alguns dos seus engenheiros e dos seus mecânicos, mas aqui está o trabalho vai sendo feito também pela equipa de apoio, uma equipa mais curta, Pedro.
4: Sim, mas eu estava há bocado, em relação a um dos pilotos portugueses, como é que ele ia trocar o braço de suspensão que estava torto, não é? Não estava a ver, admito que se fosse o Evans o conseguisse, e não, eles têm realmente esta ajuda importantíssima dos mecânicos para resolver problemas do tipo de troca de peça que está tocada. Mas isto também dá, como se vê...
3: Solberg ali numa grande conversa com a sua namorada, imagino eu, ou com alguém que lhe seja próximo. Ou seja, os pilotos vão ali andando de um lado para o outro, têm o apoio de dois ou três mecânicos, têm parte da sua engenharia ali também, mas não mais do que isso. É namorada, está confirmado.
2: Eu vi.
0: Momento cor-de-rosa.
3: É momento, exatamente. Momento na tertúlia cor-de-rosa, nesta altura.
0: Nós conseguimos uma panóplia de programação ao longo. Gostaram da panóplia também? Desde o stand-up do Salvi, agora ao momento cor-de-rosa do Solberg. Muito bem.
4: Sim, é que estas imagens normalmente não se vê.
0: Não.
5: Bem, estas imagens, esta imagem aqui com Solberg e
3: Evans
5: ao lado.
3: Evans a falar ali ao telemóvel.
0: Testemunho da geracional.
3: Elvin Evans está ali. Estará.
5: Não, hoje
3: e agora a perguntar.
5: Hoje é. É muito engraçada esta imagem porque estes dois são capazes lá mais para o final da temporada se pegarem, no sentido desportivo do termo. Hoje gosta imenso de Solberg, acha que ele é um potencial campeão em potência, mas não vai prescindir de ganhar o seu 10º título mundial.
4: Não,
5: e a Toyota começa a ter um problema grande em mãos, um bom problema, mas não deixa de ser um problema em mãos, porque até esta altura ele normalmente andava na lógica de ter dois pilotos na discussão do título, mas como isto se está a avizinhar, provavelmente vamos chegar para aí aos últimos 3 ou 4 rallies da temporada e temos 4 pilotos de Toyota com condições de discutir o título. E depois o que é que a rapaziada ali na motorhome da Toyota vai fazer e lá na Alemanha, aquilo vai ser um bocadinho complexo de tomar a decisão. Vai ser por quem? Vão retirar hoje a possibilidade de um 10º título mundial? Vão preterir de novo o Evans, que volta a ser um segundo classificado no campeonato?
3: Não, podem atirar uma moedinha ao ar, não é?
0: Jorge Alexandre, ele corre o risco de ser o Polidor do Mundial de Rallies.
5: Certo.
0: Ainda toda a gente se lembra do trauma do Polidor, não é? O eterno segundo nas voltas à França, voltas à Itália, dos melhores ciclistas de todos os tempos. Depois vais ao escaparate das estatísticas, sim, sim, sim. E quase que não aparece. Ou, como é que era, o Stirling Morse também, na Fórmula 1?
4: Sim, que nunca foi campeão.
0: Exatamente. E que era um pilotaço.
4: Sim, sim, sim, sim.
0: Mas eu acho que o Evans vai
3: há gerações e gerações que se cruzam com...
0: Quantos jogadores tu tens história, que nunca foram campeões nacionais e grandes jogadores?
3: Há uma grande história que eu não sei, nunca soube se era mito ou não no futebol português, que é um treinador que dizia aos dois guarda-redes... Pá, tu és o melhor guarda-redes da Europa. Está bem, mas porque é que eu sou suplente? Porque nós temos também o melhor guarda-redes do mundo. Não sei se é mito ou se foi mito. Se a coisa... Joaquim Meirinho, exatamente. Uma das grandes figuras do futebol português dos anos 60 e 70. Nunca percebi se foi mito, se era mesmo uma realidade. Mas sendo a figura que sei, ser a figura que foi, Joaquim Meirim, pode muito bem ter sido verdade. Estava aqui a dizer o Miguel Barroso, a soprar aqui ao meu ouvido esquerdo, que foi no Belenenses. Já ouvi essa história no Belenenses, já ouvi no Leixões, mas foi com Joaquim Meirim. Estamos com
0: olha,
3: imagens...
0: Olha, o José António Marques lembrou-se, o nosso colega jornalista do site Sport Motores, lembrou-nos outro grande nome dos rallies, o Marco Allen.
4: Que nunca foi campeão do
0: exatamente.
4: Mundo.
0: Exatamente. Um abraço para o José
4: estou
0: António.
4: Estou a mentir. Foi campeão do mundo por 7 dias, 8 dias,
0: é isso,
4: 9 dias.
0: E depois
4: dias.
0: Deixou de ser.
4: Sim. Sim.
0: Pronto.
3: Ora bem, são é meio-dia 22, os pilotos estão nesta altura a começar a sair aqui do Parque da Assistência em Erganil, Mourão, não é, Jorge?
5: Sim, Erganil, Mourão, deve-se, enfim, lamento não conhecer Erganil muito bem, mas enfim, estou-me a referir àquilo que em mapa vejo. Mourão deve ser ali uma zona de Erganil e peço perdão ou ajuda àqueles que puderem melhor designar esta minha falta de fiabilidade para me referir ao que se passa em Erganil e do ponto de vista da sua zona geográfica. geográfica na cidade.
0: Olha, nós começamos a falar das coisas e dá para perceber que é fantástico o nosso auditório, é entre pilotos, a jornalistas, a técnicos. O João Ruivo está-me a lembrar outro grande piloto que nunca foi campeão do mundo, o Hirvonen, que também não foi. Não tem o estatuto do Marco Allan, o Marco Allan foi um dos melhores de todos os tempos. E o Zé António lembra que a única coisa que ele ganhou foi uma taça do mundo quando ainda não havia campeonato.
5: E já que estamos a falar de pilotos idos, um que, enfim, teve história em Portugal e que este ano faleceu, o Sandro Monari, piloto Lancia, que...
0: Fantástico piloto também.
5: Piloto
0: e do meu carro favorito de rallies, ainda para mais, o Stratos. Sou um fã do Stratos.
4: É por isso que eu fico... desagradavelmente não aceito que se chamem um Lancia, é este Lancia, é simples, porque não é
0: o Citroën?
4: Sim.
0: Ah.
4: Não é, espero bem que o pulo que vão dar com um carro com um WRC1 do ano que vem, okay, que seja realmente mais Lancia do que este.
0: Vai ser, ó Pedro, o grande problema é assim, o Jorge já ontem abordou isso, a questão dos novos regulamentos. Eu estou muito curioso para perceber o que é que vai ser comum a todos, se há coisas que vão ser

0: Eu não, fazer declarações.
1: Eu não quero fazer declarações. Gostava, foi isso. Não ouvimos, foi
2: mas
1: isso.
2: Era, mas não, não, não ouvimos, nem vimos.
0: Nem vimos.
2: Pronto,
0: exato.
2: Não é?
1: Sim.
2: Mas isto é o que é. Hoje em dia,
0: vocês sabem,
2: há N histórias de situações destas, não é?
0: Vocês sabem um milhão de vezes mais do que eu televisão. Agora é assim. O carro chega ao final da especial e, normalmente, o realizador tem uma imagem que é do repórter com...
2: Sim,
0: aquilo.
2: Mas... Okay. Sim.
0: Quem é que decide não ir buscar, antes de saber se ele vai falar ou não, quem é que decide não pôr essa câmara no ar?
2: Não tenho resposta para isso. É o realizador.
0: É o realizador.
2: Mas, sim, mas não...
1: Vamos assumir que é Alvin Evans que se... quer proteger,
0: sim, sim, mas isso
1: e portanto
0: claro,
1: não,
0: claro.
1: Não diz nada, não quer falar, passa à frente, de resto não há declaração, porque ele de facto não falou, ninguém está a revelar.
2: Há claramente uma falha de organização,
0: sim,
2: e isso,
0: sim,
2: é,
0: sim.
2: Isso é para mim muito mais importante. Primeiro porque entrou um reboque dentro da classificativa, como... Ninguém faz ideia, portanto era bom que isso fosse explicado. E depois há vários pilotos a queixarem-se de que há de facto um problema porque há um carro da Guarda Nacional Republicana também ali por perto. Vamos para a próxima classificativa. Vamos para Góis. Imagens de Góis numa altura em que Katsuta se prepara para sair. Alvin Evans já está a cumprir a passagem por Góis. Katsuta a sair agora.
1: Saída para a classificativa de Góis, uma classificativa que decorre em passagem única, ou seja, quer isso dizer que Evans e Katsuta voltam pela última vez, em princípio, neste rally, a estarem nessa posição pouco privilegiada de abrir uma classificativa.
0: Esta é a única passagem.
2: Atenção, porque há uma informação importante: o troço de Arganil está suspenso. Os próximos pilotos vão só fazê-lo sem qualquer tipo de cronometragem. E portanto,
1: isso não quer dizer que a classificação e a verbada com os cronos daqueles que fizeram o troço, ou seja, venham a ser anulados, quer apenas dizer que a organização terá assumido que não estavam reunidas com isto tudo as condições de segurança para a conclusão e portanto vai fazê-los passar em ligação para rumo a Góis depois de todas estas ocorrências e portanto Arganil 2 fechado, um incidente...
0: Veremos,
1: mas do ponto de vista do campeonato nacional, por exemplo, isto tem consequências, porque os pilotos do nacional acabam por não fazer esta especial que era importante. Melhores notícias para o Ruben Rodrigues, tem menos uma classificativa para, embora ele tivesse margem de manobra, mas uma classificativa importante para fazer a gestão da sua vantagem adquirida até aqui em termos do WRC, em termos do Campeonato Nacional de Rallys. Certo e sabido, é a segunda classificativa do Nacional de Rallys que é anulada ou é passada à frente e, portanto, são dois troços para todos os efeitos a menos que os pilotos do Nacional vão fazer nesta etapa a contar para o seu campeonato.
2: Estamos então em Góis, estamos a acompanhar agora Alvin Evans, ele abre outra vez a estrada, Valentina, vamos em Erganil, vamos ao encontro da repórter da RTP e da RTP Antena 1. Valentina, o que é que se passa exatamente em Erganil com esta informação que já aqui deixamos, que é o facto de, para a organização, Erganil deixou de contar como prova especial.

0: de classificação.
1: Precisamente foi a informação que chegou aqui à minha zona de reportagem, ao stop. Os controladores diziam-me exatamente que a bandeira vermelha tinha sido levantada, o que significa que a prova está suspensa. Todos os veículos irão agora fazer esta prova, como também já foi dito aqui em emissão, em ligação. Eu acho que é importante nesta altura, porque vejo muitas pessoas, muito público a deslocar-se, acho que é importante dizer e relembrar que a segurança continua a ser enfim, a palavra de ordem. E porquê? Porque há viaturas na estrada, mesmo não estando em competição, continuam a estar viaturas a passar nesta especial. Portanto, eu acho que é importante fazer esta salvaguarda no que diz respeito à segurança.
0: Obrigado, Valentina. É de facto muito importante esse sublinhar da tua parte. Faço também. É importante que quem está no troço, enfim, garanta a segurança, mantenha-se à espera que os carros passem em ligação e, portanto, que não haja qualquer tipo de movimento por parte dos espectadores.
2: Nesta altura há 6 carros que estão no interior da classificativa de Arganil, estão a fazer o troço, já sabendo que há uma bandeira vermelha, portanto que a classificativa não está competitivamente a decorrer, mas há 6 pilotos que estão dentro da classificativa, e eu o máximo que posso aqui, para aqueles que nos estejam a ouvir do ponto de vista de passagem, entra um 7º carro, portanto o número 34 é o mais recente a entrar. Eu creio que todos os pilotos vão fazer a classificativa por dentro dela, ou seja, toda a gente vai continuar a fazer Arganil,
0: mas sem ser cronometrado, não é?
2: Sem ser cronometrado, não contará, mas todos estão a fazer isto, mas não estão a fazer um bypass, por assim dizer, à classificativa, vão mesmo entrar, estão a fazer o troço como ligação.
0: É por isso muito importante dizer a quem nos está a seguir na classificativa de Arganil que deve manter, como espectador, obviamente, que se deve manter no local onde está, porque não acabou a classificativa e, portanto, nada de movimentos, porque há os carros de rally estão em movimento na mesma. E é importante sublinhar esse facto. Paiari está na estrada, Solberg está na estrada, isto no que diz respeito à super especial número 8 de Góis, com Elfyn Evans praticamente a cumprir a classificativa. Veremos qual será o tempo por parte do piloto britânico, do piloto galês da Toyota.
2: E desta vez Katsuta a não perder quase nada para Evans, ao contrário daquilo que aconteceu na classificativa anterior. Não só não está a perder, como está inclusivamente a ganhar a Evans. Katsuta a rodar no quilómetro 9.5 na frente, ou mais rápido do que Elfyn Evans. Isto não é a tendência até aqui. Veremos até que ponto é que Evans ficou afetado por aquela situação, e agora esperemos que, com a maior tranquilidade que há pouco não teve, resolveu não falar. Será agora, nos próximos segundos, a primeira vez que teremos a oportunidade de ouvir declarações de Elfyn Evans em relação ao incidente em Arganil.
0: Já terminou a classificativa de Góis, faz abaixo dos 10 minutos, 9:59.5, e portanto vamos ver se desta vez temos ou não declarações de Elfyn Evans. Para já acompanhamos o percurso de Takamoto Katsuta, Evans a chegar na zona de entrevistas rápidas. Aqui está o piloto britânico. Vai abrir a porta ou não vai? Vai. Vai abrir a porta. Vamos ouvi-lo.
3: They look rough in there, Elfyn, and looking at the times, a fair amount of cleaning as well.
4: Yeah, it's clearly the worst so far. I'm struggling a lot for feeling as well as grip, so not easy.
3: Looking at overall, where do you want to see yourself at the end of the day? What's realistic?
4: I've no idea where we are overall.
3: Six.
4: Okay. Could be worse, I guess.
0: continua a lutar com o carro e, portanto, a perguntar em que lugar é que estão na classificação. No sexto, ele a encolher um bocadinho os ombros. Próximo carro a chegar será do japonês Katsuta. Prepara-se ou pode vir a fazer melhor do que na Elfyn Evans, o que revela aqui uma melhoria por parte do piloto japonês da parte da manhã agora para a parte da tarde. Sami Pajari, aqui está ele nas imagens, o piloto finlandês da Toyota também vem a ganhar bastante tempo e o mesmo acontece com Oliver Solberg na primeira cronometragem feita aos 2 minutos e meio. Andy Santos, há pouco querias dar uma informação, era?
5: Desculpem, eu estava aqui com o nosso colega Jean António Marques, o diretor do site de Sport Motores, a falarmos um pouco de algo que tem atenção, independentemente disso, que fica aqui um apelo aos milhares que nos estão a ver, para que haja um comportamento exemplar de todos, para que a segurança seja mantida e que este rally se mantenha no Mundial de Rallies. Entretanto, em relação ao Campeonato de Portugal de Rallies, aquela classificativa ser anulada é um problema. Não é ainda um problema grave, mas é um problema. Para serem atribuídos a totalidade dos pontos, tem que ser feito pelo menos 67% do percurso em competição.
0: E
5: 13% já lá foram. Portanto, se houver mais uma anulação, pode fazer com que o esforço dos pilotos portugueses possa ser posto em causa. Isto é, e aqui vou citar o Zé António, é o ponto 25.1 das prescrições específicas de rallies do regulamento português. Portanto, é preciso que quem esteja no terreno, e já está confirmado, estamos talvez com a maior enchente sempre numa sexta-feira, estão muita gente no centro do país, que tenham muito cuidado, que cumpram as instruções de segurança, para que não volte a acontecer mais nenhum incidente. São 3 incidentes, não só trouxe.
0: Fica, daí a anulação. Fica de facto esse apelo. Katsuta também já a controlar no final de Góis, a fazer o segundo tempo, a perder 1 segundo e 3 décimos para Elfyn Evans. Mas agora é que começam a chegar os pilotos mais rápidos. Pajari vem a fazer muitíssimo bem. Solberg, idem, aspas, e Adrien Formeau, o atual líder do Rally de Portugal, também está na estrada. Vamos ouvir Katsuta.
6: Obviously we changed a few things on the car. It works well, but for this kind of fast pass condition, it feels disaster. So yeah, but we know that it feels like that. It's fine.
7: What did you change on the car?
6: The car is better, but still missing a lot of grip. So yeah, but we know why. So it's fine.
0: Katsuta também a queixar-se da falta de tração, Jorge. Tens que abrir o microfone, convém.
8: Katsuta não está contente, ele mostrar-se pouco agradado com aquilo que aconteceu já desde a passagem pelo parque de assistências esta tarde, fazê-lo resvalar, e então nesta classificativa foi muito duro, quer ele, quer Evans, que abriam aqui a estrada. Eu recordo que Góis não foi na parte da manhã feita, esta é uma passagem única por esta classificativa. Desta vez eles foram impiedosamente batidos os dois em relação ao comparativo com Sami Pajari. Pajari muito melhor do que os dois pilotos da Toyota que abrem a estrada, mas ele mais lento dos que vêm atrás, isto é, Solberg e Formeau, e daqui a pouco hoje vai entrar na classificativa, estarão naquela janela entre Solberg e Neville, aquela janela de passagem que é mais ideal, aquela que permite uma maior rapidez dos pilotos que estão nesta classificativa. Portanto, os tempos vão começar agora a partir de Pajari a cair progressivamente em condições normais. Pajari é o melhor tempo, mas depois Solberg vem a bater o tempo de Pajari, e também Formeau a bater o tempo de Solberg.
2: vamos ter uma escadinha com melhores tempos em condições normais à medida que agora os próximos pilotos forem chegando ao final da
0: classificação. Olha, e Paiari a fazer o melhor tempo, 9.54.3, a deixar Elfyn Evans, que para já tem o segundo melhor tempo, a 5 segundos e 2 décimos.
5: É um tempo fabuloso.
0: Muito bom.
5: Muito bom mesmo, muito.
0: Mas a concorrência também vem a fazer bastante bem.
5: Vem todos a voar. Solberg, vem toda a gente a voar.
0: Exatamente. Solberg vem a fazer melhor que Paiari.
5: E formou melhor que Paiari, que Solberg.
0: Portanto, veremos o que é que isto vai dar. Está toda a gente ao ataque.
5: É uma matriosca de tempos, neste momento.
2: Paiari será agora o próximo a ser ouvido pela WRC TV.
5: Trouxe em boas condições nesta fase.
2: Aí
5: a parte
2: está.
5: Final é que é um bocadinho mais dura.
2: Vamos ouvir o finlandês.
0: É, vamos ver Paiari a chegar.
3: I mean, it's a fantastic run, but it keeps getting faster as well. You're 6.5 fastest through so far. Tell us about it.
9: Yeah, I think there is massive leaning on these days. Felt really, really sleepy. But yeah, I tried to have a push. So basically, I did all I can. So it is what it is.
3: Small cosmetic damage on the rear left on the bumper. Did you touch something in there?
9: I don't know. Maybe.
3: What about the previous stage? You said you had to try and find out what happened there. Did you get any answers?
9: Yeah, we had one tire slightly off the rim and was creating some not so nice feeling, and also we stalled on one hairpin, so that's why we lost easy 5 seconds or something.
0: Ora bem, estamos com a Adrien Formeau, ele que está para chegar, não tarda nada, mas antes vamos ter ainda Solberg. Oi, atenção, porque Solberg no último ponto de cronometragem intermédia perde tempo. Vamos lá ver se ele consegue recuperar agora aqui na parte na final. Estamos no habitáculo do carro do piloto sueco da Toyota. Ele vinha a fazer muitíssimo bem, mas terá cometido ali algum erro.
5: Pareceu-me ele ali desesperado para sair de uma zona. Foi.
0: Olha, ele aqui mesmo.
5: E é uma saída violenta.
2: E quase captada.
5: Ele tem a sorte do rally aqui, é?
2: Sim.
5: Tem a sorte do rally.
0: Depois lavrou o resto, mas sim, o carro teve quase a captar.
5: As suspensões destes carros são fenomenais.
0: Perdeu ali muito tempo e por isso mesmo acaba por ficar...
2: Erro na abertura da Croácia, logo no primeiro troço. Erro a fechar as Canárias e que o impede de ganhar e ficar a zero para o campeonato.
0: E perde aqui e agora... quase 8 segundos para Sami Paiari.
2: É Solberg. Com a sua inconsistência, rápido, já toda a gente sabe, mas aí está, terceiro rally consecutivo com um erro. Este ainda não lhe estragou a vida toda, mas atrasa-o e a perder tempo, e é precioso para quem se quer colocar na linha para a vitória. Mas aqui esta saiu cara, acaba por ter a sorte no final de tudo, porque podia ter ficado virado ao contrário.
5: E reparem, da maneira como o rally está, ele pode recuperá-los rapidamente num outro tempo canhão dele.
0: Foi exatamente o que lhe está a dizer a repórter da WRC. Oi. Este talvez, quando lhe foi perguntado se está tudo bem com o carro, ele disse maybe, talvez.
5: Ele tem agora que verificar, porque repara, Paulo, aqueles solavancos todos e aqueles no, em cima da relva, se apanhou uma pedra, pode ter tido algum dano, mas ele andou bem.
0: Olha, é aqui, já estamos a recuperar. Ah, não, é com
2: o
0: Adrien Formeau.
2: O Formeau faz
0: também
2: igual.
0: A mesma coisa.
2: É, faz igual. aquela direita.
5: Mas teve mais sorte, teve mais sorte. E além disso, já conseguiu aproveitar algo lavrado do Solberg.
2: Mas leva mais tempo a reentrar. O Formou pode bem ter perdido mais tempo nesta saída. Portanto,
0: e atenção,
2: duas
0: que muito mais. O Formou pode ter
10: perdido a liderança
0: do Rally de Portugal esta saída de estrada.
2: Se não acontecer a mesma coisa ao Ogier,
5: vai passar,
2: o Ogier será o novo líder do Rally.
0: Góis a fazer das suas. Tínhamos falado nisto de manhã.
5: E o Agrian formou que vinha a ganhar tempo a toda a gente. Mas tempo a toda a gente.
0: Sim, mas perde ali.
5: Aquela notazinha ali. Perdeu duas saídas de estrada, Pedro.
2: O Formou perde praticamente o dobro do tempo que o Solberg perde naquela saída. Portanto, um duplo desaire, e este, o de Formou, vai-lhe custar a liderança do Rally.
0: Estava presa por apenas 4 segundos para Sébastien Ogier. Se o francês não vacilar,
2: aquela curva parece estar predestinada a ser um momento quente da classificativa. Hoje ainda não chegou lá, mas se calhar agora, ou certamente agora, também já está avisado.
0: Sim, é melhor ir, é melhor tirar um bocadinho o pé do acelerador ali. E é que sabe, Adrien Formeau vai agora controlar.
5: E tem um furo. Só pode ter o alto
0: pior. E a perder 28 segundos.
5: Ou alto pior.
0: 28 segundos para Sami Payari. Perdeu 28 segundos.
2: E pode ter furado ali.
0: Sami Payari é para já o líder do Rally de Portugal. O Toyota do finlandês Payari. Solberg, apesar de tudo, está no segundo lugar a 4.7. Elfyn Evans no terceiro a 13 segundos e 9. Adrien Formeau cai do primeiro para o quarto lugar. Esperamos agora pela chegada de Sébastien Ogier e também pela prestação de Thierry Neuville, que está a fazer bem,
5: também,
0: não é?
5: Bem melhor que Ogier. Bem melhor um segundo que Ogier. É furo, não é?
0: É jante.
5: Este pneu é fácil de substituir.
0: Oi, são dois.
5: E são dois.
0: Dois, é o da frente e o de trás.
2: Foi na saída.
5: Foi
2: naquela saída que.
5: Ou repara, um dos furos é anterior à saída. E fala
2: dois
5: sair,
2: furos.
5: É, e a seguir.
2: Ele tem seis. Vá.
0: Vamos ouvir, Formou. Se é que ele quer dizer, não quer dizer nada, não, não, claro. Não.
5: Isto é, claro, um momento, isto é um momento que ele nem quer.
0: Ele quer é sair dali rápido para mudar o pneu.
5: É.
0: Ora bem, estamos na expectativa de percebermos o que vai fazer Sébastien Ogier, que está a fazer muitíssimo bem. Ogier já passou por aquela zona que fez miséria nesta classificativa de Góis e que teve como dois alvos Solberg e também Formou. E portanto prepara-se para assumir a liderança do Rally de Portugal, o piloto francês da Toyota.
2: Há um célebre francês que ganhou em Portugal há uns anos e que já leva 9 títulos no bolso. Chega a Portugal em part-time, tal como o ano passado, faz pela vida e chega ao final da 7ª classificativa do Rally e está à frente do Rally de Portugal.
0: A fazer 9.53.5, tem 8 segundos de vantagem no comando do Rally de Portugal, Sébastien Ogier, sobre Sami Payari. 8.7 segundos. Novo líder do Rally de Portugal é Sébastien Ogier. Ele procura o 8º título aqui em Portugal.
11: E vamos lá ver.
0: E Formou está aqui a mudar o pneu.
2: Dois pneus.
11: Qual é o fiambre de Neuville?
5: Será Neuville?
11: Se entre o G e Payari ou entre Payari e Solberg.
0: É que Neuville está a fazer bem, mas ainda não chegou àquela zona, que já fez duas vítimas, não é?
5: Mas já foi avisado, não tenho qualquer dúvida.
8: Agora ali só sai quem.
0: Olha, vamos ouvir o Ogier.
4: I've seen tires on the road, so I was going to ask you who has a puncture. And
3: both Adrian and Oliver in a downhill section around 12 and a half k's in.
4: Oliver also. How much did they lose?
3: So Adrian has lost 28 and a half seconds. And Oliver, not too bad.
0: Um olhar ali para os apontamentos.
4: Yeah, we knew this one is
5: a... Sim, o Will também esteve para sair.
4: It could happen, luckily we managed to stay out of trouble.
5: Sim. Ele também esteve quase a sair no mesmo sítio.
0: Mas não saiu e, portanto, Sebastião Ogier é o novo líder de Rally de Portugal e ele a olhar para os apontamentos da repórter da WRC-TV.
5: Ora, vamos ter agora uma sanduíche com a Hyundai a ser outra vez fiambre.
11: Pois foi, exatamente. É. Resta saber se na primeira sanduíche ou na segunda sanduíche, ou na terceira sanduíche.
5: O Neville vem muito, muito rápido. Agora, não tanto como o Ogier, o Neville também já passou. Virá para o segundo tempo, presumo.
8: Sim.
5: Eu.
8: Sim, e virá também ele para a frente.
5: Para a segunda posição. Formou,
8: para a segunda posição. E aí está o momento em que, numa classificativa, pilotos que são rápidos, mas que normalmente lhes acontece mais cedo ou mais tarde erros que são muito problemáticos às suas classificações finais, pois estiveram no mesmo, não só no mesmo troço, como no mesmo local do troço, Oliver Solberg e Adrien Formeau, os dois perdedores desta especial, com Ogier a dizer obrigado e assumir o comando. Quem vem com grandes dificuldades a meio da classificativa, o problema de direção assistida, que já apresentava problemas no FlexiService em Arganil, a fazer toda esta ronda com muito esforço, como ele há pouco dizia, hoje isto é o meu ginásio, a perder 30 segundos em 9,5 km. Jon Armstrong vem-se a arrastar na classificativa.
0: E está confirmado, Jorge, Thierry Neville a fazer terceiro lugar em Góis, a perder 1 segundo e 4 décimos para Sebastian Ogier e a subir ao segundo lugar da classificação. Tem agora uma desvantagem de 4 segundos e 2 décimos para o novo líder do Rally de Portugal, aqui é o francês Sebastian Ogier ao volante de um Toyota.
5: E é que Formeau vai super condicionado para os últimos dois troços do dia.
8: Ele não pode furar mais,
5: ou seja, não pode levantar demasiado o pé, mas não pode furar.
3: There's been some drama ahead of you. Your teammate unfortunately comes to the end with a double puncture. You have now moved up into second position, 4.2 behind Seb.
4: Sorry for Adrian. Obviously he didn't deserve that. He was doing so well. But yeah, the rally continues and I hope he didn't lose too much time, so
0: ora, ele não merecia, enfim, Neville, com muito fair play para o seu companheiro de equipa, Adrien não merecia aquilo que lhe aconteceu. Esperemos que não perca muito tempo. Aqui um bom espírito de equipa, percebe-se isso?
11: É uma boa relação entre patrão e empregado. Sem dúvida. Não, é sério.
0: Já percebemos todos. Jon Armstrong está nesta altura a cumprir a sua classificativa. Quem vem a fazer bem é Dani Sordo, numa altura em que Martin Seks sai também para a estrada. Jon Armstrong vem ali a perder também muito tempo. Armstrong tem aquele problema de não ter direção assistida, não é? Dani Sordo bem.
8: Fazer Góis sem direção assistida e a seguir fazer também Lausanne de novo e a seguir Mortáguas também. O Armstrong pode chegar hoje com um forte atraso ao final da etapa.
5: Mas capaz amanhã, de ganhar um concurso de culturismo.
8: Mas, amanhã não sei se aqueles bracinhos vão ter a possibilidade de fazer a etapa, que também é muito dura do ponto de vista físico.
11: E Góis cá estava por alguma razão, realmente.
5: É.
11: Armstrong está prestes a terminar a sua passagem por Góis. Vem a perder 41 segundos para o mais rápido. Sordo, mesmo assim, não vai fazer mau tempo.
0: Não vai, não.
11: Isto é em relação a Evans. E Evans também, 9.59. Sim, fez um quarto tempo. Mas era preciso assim um abanãozinho para ver, até porque vamos lá ver, formou, perdeu tempo realmente, perdeu 20 e tal segundos, mas não está fora, não é nada que se pareça.
0: Não. Mas resta saber se ele consegue rapidamente mudar aqueles dois pneus e se consegue entrar na classificativa a seguir.
11: Sim, e vai ter que baixar o ritmo.
0: Sim, se não perde.
11: Não pode arriscar nada.
0: Sim. Ora, Armstrong a chegar, a perder 55.3 segundos.
8: Viram ali, era o Armstrong a pilotar, porque a forma como ele virou o volante parecia o tipo do reboque.
5: Vocês ainda não se aperceberam do trocadilho John Armstrong.
11: Ah, sim.
8: Ah, está tudo explicado. É bem. Essa fica no pódio do dia.
0: É. É a única. Enfim, o único problema que eu tenho é não ouvirmos Salvi no final de Arganil.
11: Ora bem.
0: Pois.
11: É. Mas vamos ouvir aqui no final deste.
0: Veremos, se não há para aqui mais um problema.
5: Não pode, que eu tenho que começar a fazer contas à percentagem aos pontos do campeonato.
0: Olha, Armstrong já está ali junto.
3: It's difficult for all of us to understand, but can you put us in your position? How difficult is this?
10: Yeah, it's pretty difficult. I mean, it's not too bad whenever the road's actually smoother and a bit muddy. It's whenever you get onto the hard base with the bedrock where you get a lot of feedback through the wheel and it's quite hard to hold on. In some of the slower corners, we've got a good system now. The chain's just pulling the handbrake to get it to rotate in. But
3: look at that blister.
10: We got my first blister from doing it. And I think I've been using the panel to kind of help steer because I was just falling off at the end now as well.
3: Wow.
10: So, yeah, see if we can keep it on and keep going.
3: Jenny says now it's time to be Johnny Rambo.
10: Yeah.
0: A altura que tem que ser o John Rambo, claro. Ele a dizer que está difícil, mas que tem que continuar. John Rambo is back aqui em Portugal, mas a perder muito tempo, 55 segundos.
8: Não percebi quem é que lhe disse isso, foi o Milner, o chefe de equipa que o designou como...
5: Não percebi também, não
8: também
5: percebi.
8: Não percebi, ultrapassou. Dani Sordo, nos últimos metros da sua passagem por Góis, espanhol, que... Nos últimos anos tem sido impressionante, além do problema elétrico que o tirou do Rally de Portugal o ano passado, nos anos anteriores, em 4 rallies consecutivos, desde 2021 a 2025, a 24, perdão, fez sempre um top 5. Segundo lugar em 21, terceiro lugar em 22, segundo lugar em 23, 3 pódios consecutivos e depois em 2024 a 5ª posição. É um piloto competitivo este ano, daí eu achar que ele poderia talvez estar a andar mais rápido, mas isto é só no final que se arranja as classificações. E como se percebeu, Ogier e Formou, perdão, Solberg e Formou, num único troço, numa única curva, já se atrasaram em demasia, e esta sexta-feira ainda não terminou. Amanhã será uma etapa muito dura e, portanto,
2: Vamos ver a que ritmo os principais favoritos vão caindo, vão abandonando. Sordo está a fazer, dentro das suas capacidades, um rally razoável. Não está a ser ótimo, mas está a ser razoável. Há quem de Formou e além de Neville, mas ainda ali no taco a taco dentro do top 7.
0: Não fez mal nesta passagem por Góis. Dani Sordo perdeu apenas 9.8 para o vencedor, novo líder do Rally de Portugal, Sebastián Ogier. E, enfim, fez o sétimo melhor tempo.
11: Estamos a 2 minutos do início da próxima especial.
0: Pois estamos.
11: A segunda passagem que eu uso.
12: Difficult stages are really slippery in general, and this in this stage in opposite direction is quite difficult, very bumpy in some places, like difficult to calculate the speed with a lot of crest and also, but it's okay.
3: Some damage on the front left bumper, is that from this afternoon?
12: Yeah, because it was in the jump. In the stage before, we jump and we land a little bit to the side, and we take something, and we have lucky there, honestly, there we are really lucky.
0: Aí está Dani Sordo no final de Góis. E é mesmo, daqui por 2 minutos não.
11: 1 minuto, nessa altura.
0: Não, 14:03. 14:08 é a hora que tenho. E portanto, se é assim.
11: Eu tenho 14:03.
0: Olha, eu tenho 14:08. Enfim, seja o que for, é daqui por instantes o começo da Lausanne. Da segunda passagem pela Lausanne, numa altura em que estamos a 14:08.
11: Sim.
0: Estamos a acompanhar agora o carro de Martin Sex. Classificação nesta altura então, hoje é primeiro, Neville segundo, a classificação do Rally de Portugal. Hoje é primeiro, Thierry Neville segundo, Sami Payari terceiro, Solberg quarto, Elfyn Evans quinto, Formou, que era o líder do Rally à entrada para Góis, acaba por furar, duplo furo do piloto francês da Hyundai, cai de primeiro para sexto classificado. Perde cerca de 25 segundos. Veremos se ele vai conseguir mudar os dois pneus para depois reentrar no próximo, na próxima classificativa, Lausanne.
11: Porque a ligação deve ser curta também, não é?
5: É bastante curta.
11: Mudar os dois pneus são 7 minutos, 6 minutos, 4, 5 minutos. A princípio não. Não deve ter nenhum problema.
0: E Martin Sex está também a chegar ao final.
5: Sim, Pedro. Tem tempo para mudar.
11: Tem tempo.
5: Sim, não tem muita dificuldade. Não tem, a não ser que descobrissem no carro algum outro dano.
11: Exatamente.
0: Martin Sex a fazer bem.
5: Sim, ele está finalmente
0: classificativa.
5: Está a andar bem mesmo, mas andar mesmo muito bem. Ligaram-lhe o motor.
0: Devem ter, exatamente.
5: Se calhar. É que ele vem mesmo a fazer um dos melhores tempos, se não cometer qualquer erro agora. O quarto tempo, pelo menos. Quarto tempo mais rápido. Está ele quase no fim. Começou a descida. Esta descida é sempre muito.
0: Cá está Martin Sex. Chegar aqui aos metros finais desta classificativa de Góis. Dentro de 4 minutos vai começar a segunda passagem pela Lausanne. E aqui está. A terminar Sex e a fazer bem, a fazer o quarto melhor o quarto lugar nesta classificativa. A perder apenas 2 segundos para Sebastián Ogier, finalmente a dar um ar da sua graça.
5: A sua melhor performance,
0: não é?
5: Do rally até ao momento, sim.
0: Os senhores vão ficar a partir de agora com o Paulo Sulipa, aqui aos comandos da máquina. Desejo-vos uma belíssima tarde. Eu, se tudo correr bem, regressarei lá mais para a frente. Portem-se bem na minha ausência. Até já.
11: Aqui estão os resultados da especial.
5: Foi ela por ela, entre hoje e o Paiari, Neville perto, Sesks com o seu melhor resultado rally até o momento, a colocar um Ford num top 4, algo raro de ver nos dias que correm numa especial, quanto mais num rally. Depois o Evans, Pedro, apesar de perder tempo, e ainda tem o tempo a corrigir, pé ante pé, e já é quinto. Se lhe corrigir o tempo, continua abaixo dos 20 segundos. Agora, não me parece, não sei se o Pedro concorda, que ele, na parte da tarde, com os troços limpos, já tenha demonstrado poder andar muito mais.
11: Pois, só fez um troço, de qualquer jeito, não é?
5: Sim. Vamos temos que ver, agora.
11: A ideia é essa. A ideia é essa, realmente.
5: Entretanto, nas redes sociais, como devem calcular, aquela situação já está de maneira, inclusive um dos videógrafos mais conhecidos, realiza, o Leandro Lemos, estava um pouco mais à frente e tem uma imagem incrível que eu vou enviar daqui a pouco, em que se vê da parte de cima o reboque em andamento e o carro lá chegar.
13: Era a imagem que não queríamos ver.
5: Era a imagem que não queríamos ver, não.
13: Queríamos mesmo ver. Vamos passar à frente, que é melhor passar à frente, porque
5: é um momento surreal.
13: Não, é melhor não. E foi esta especial de Góis que trouxe aqui muitas alterações à classificação. Quem diria, uma única passagem que acabou por provocar uma verdadeira revolução em termos de geral, com a Adriano Formeau a perder a liderança do rally. Amândio, Ogier a aproveitar, não é? Devagarinho, tranquilamente, mas a mostrar que, de facto, a experiência aqui é muito importante.
5: No rally onde ele tem um dos melhores registros, são 7 vitórias, o rally onde ele ganhou a primeira vitória da sua, onde ele ganhou pela primeira
13: vez. Em 2010, embora noutro tipo de piso, lá embaixo, a sul, não é? No Algarve.
5: Uma vez mais a provar que ele percebe e lê bem, também está a beneficiar um pouco das circunstâncias, mas beneficia das circunstâncias quem conhece o terreno que pisa e tenta evitar ao máximo ter problemas, como está a acontecer com os seus principais adversários. Embora seja muito curto, Paulo, mas está aí no sentido daquilo que seria o mais óbvio.
13: Certo, e surpreende também este segundo lugar do próprio Thierry Neuville. Significa, Pedro, que o Thierry já terá ultrapassado aquele desire que teve numa altura que liderava o rally da Croácia e que acabou por abandonar na última especial de classificação, a mostrar também aqui com uma vitória em especiais de classificação, porque o rally tem sido de facto muito equilibrado em termos de vitórias em especiais de classificação, mas a mostrar que a Hyundai, sobretudo com o Neuville, que tem aqui o segundo carro preparado para também dar uma importante luta aos Toyotas, que obviamente estão 4 carros nas 5 primeiras posições.
11: Sim, mas a Hyundai progrediu, está a dar luta, está ao mesmo nível e pronto, teve agora um percalço com o Formeau. O problema é que há muitos Toyotas, são muitos carros, são 5 carros, e é assim, com o Sordo a andar mal, como está a andar mal, o facto do Formeau ter perdido, ele não perdeu sequer muito tempo, perdeu menos de 30 segundos, mas já veio por aí abaixo. Isto é realmente a diferença entre ter 3 carros ou 5 carros.
13: Sim, faz toda a diferença, como é óbvio, e isso permite que de facto a Toyota mais uma vez esteja a dominar o rally. Esta é a primeira saída que vemos aqui de Oliver Solberg, como sempre, muito espetacular, exuberante, até na forma como regressa, ou seja, não poupa material, é a fundo, a seguir, portanto, perdeu tempo, mas não perdeu tanto tempo quanto o Formeau, que acabou até inclusive com 2 pneus do lado direito furados. A repetição... O carro salta antes de ser feita esta esquerda, e depois é assim, não há como inserir carro absolutamente nenhum, porque o carro está com as quatro rodas no ar.
11: Sim, sim.
13: Quando a curva se aproxima, ele está no ar, portanto ele não tem forma de sequer de fazer a curva. E depois é, olha,
11: teve aqui muita sorte ele,
13: é? Teve
11: mãos, claro, mas
13: sim. E aqui o Formou também entra desequilibrado, claramente. E a diferença é que aqui, para o Formou e para o Solberg, Pedro, nesta imagem, parece-me a mim que o carro, quando sai, vai também ele bater com força com as rodas, ali está, as do lado direito. São aquelas que batem com força no talude, e é isso que depois faz com que os dois pneus acabem por sair da jante e rebentarem a seguir. Com o andamento a seguir arrebento.
11: De qualquer jeito, foi um sítio bom, foi um local bom para lhes acontecer aquilo.
13: Sem árvores.
11: Exatamente. E conseguiram ir-se embora.
13: Ora, Katsuta já iniciar-se a segunda passagem pela Lausanne, e aqui com o piso molhado. Já nesta zona ali, já estava ali uma zona bem mais úmida. Já entrou na especial o Elfyn Evans. Aquela zona de asfalto está um bocadinho mais escorregadia. A chuva ainda não a fazer a sua aparição como estava previsto para hoje da parte da tarde.
11: Pois é, em princípio vai ficar para amanhã.
13: Para amanhã, para domingo.
11: Hoje é sexta-feira.
13: Hoje é sexta-feira. Hoje é sexta-feira. Elfyn Evans, ele que já foi protagonista de facto de uma situação inusitada neste Rally de Portugal.
11: Esquisita.
13: E portanto o piloto galês agora a tentar recuperar esse tempo perdido. A ver, vamos depois também qual vai ser a correção ao tempo que ele fez em relação a essa especial. Claramente ele perdeu tempo, isso não há dúvidas absolutamente nenhumas. O Elfyn Evans, que ainda assim, nestes dois dias, consegue aqui não perder muito tempo, muito consegue tempo, manter-se na luta para que amanhã possa ter uma posição melhor, quer dizer, melhor. Vamos lá ver como é que vai ser amanhã, provavelmente podemos ter aqui uma surpresa, podemos ter a surpresa de estar a chover e os primeiros carros que estiverem na estrada serem os mais beneficiados.
11: Amanhã é o dia da verdade, não é? Vai ser.
14: Sim, a etapa de sábado cobra sempre o seu imposto.
11: Ora,
14: e este ano não vai ser de certeza diferente, ainda para mais com a chuva que está prevista, apesar de, reparem, nós hoje tínhamos uma previsão de chuva, não direi permanente, mas quase, e vejam neste momento o sol resplandecente que temos aqui na Exponor. Está uma variação muito
13: grande. Já choveu aqui, já choveu.
11: Mas choveu pouco.
13: Sim, sim, sim. E sim, mas já choveu, já esteve a chover há pouco. Elfyn Evans, no final da especial, vamos ouvir novamente o piloto galês. Ainda não está muito satisfeito, de facto, com... Porque os pilotos estão a passar aqui pela segunda vez, portanto, à partida estaria mais limpa do que na primeira passagem, só que, dizia-nos o Elfyn Evans, há de facto muitas pedras soltas pela passagem dos carros WRC1, WRC2 e todos os restantes, e portanto, isso obviamente que deixa, para quem está a abrir a estrada, novamente a ter que afastar todos os calhaus que lá estão. Sami Payari, também ele a começar aqui esta especial de classificação, a segunda passagem pela Lausanne, a fazer uma excelente prova no terceiro lugar. O melhor resultado que tem este ano é um segundo lugar, mas não nos podemos esquecer que ele em 5 provas tem 4 pódios consecutivos.
11: O Payari, certo.
13: E está... eu acho que o Sami Payari sofreu, Pedro, aquilo que é o facto de ter aparecido um Oliver Solberg que rapidamente ganhou assim que apareceu. O Payari estava aqui a fazer todo um ano de aprendizagem e ele depois aparece um extraterrestre, um peão de Sami Payari, aqui a fazer não chegou a ser um peão completo, fugiu-lhe a traseira e aqui a perder aqui uns 4, 5 segundos ali naquele momento. Portanto... não iniciar muito bem esta especial o finlandês. Mas estava a dizer, apareceu um extraterrestre que de repente ganha logo o ano passado, E depois este ano o próprio Katsuta tem duas vitórias, enquanto que o Paiari continua à espera da sua primeira vitória no Mundial de Rallys. E entretanto o Katsuta está a ganhar aqui um décimo de segundo a Elfyn Evans ao quilómetro 5.5.
11: Que é um bocado esquisito, não é? Porque neste troço já não há nada a limpar.
13: Era aquilo que há pouco o Elfyn estava a dizer, depois de todos os outros terem passado, fica sempre muita pedra solta, e houve zonas em que o Elfyn Evans disse que ali duas curvas teve muitas dificuldades em fazer o carro e faltou-lhe essa tração que ele precisava. Ainda assim, não é mais rápido o Katsuta, na parte final perdeu, acaba por estar um décimo atrás do Elfyn Evans. Provavelmente naquela zona onde possa ser mais complicada no final desta perspectiva da Lausanne, na parte final, e pode trazer alguns problemas a Katsuta, que também trouxe a Elfyn Evans. Tempo muito similar entre os dois, um décimo de segundo, foi o tempo que diferença entre os dois. Vamos ouvir então Katsuta. A fazer referência ao facto de estarem a perder tempo, e sabem porquê, em termos de limpar a estrada, portanto, em termos da opção de provavelmente a escolha dos pneus, e também aqui a fazer referência que há zonas aqui que ainda estão com alguma areia, e isso faz com que eles percam tração e que também, obviamente, não consigam colocar a potência no chão conforme desejam. Oliver Solberg, ele que há pouco passou por um momento mais apertado. Enquanto isso, o Sami Paiari, que estava a perder quase 3 segundos ao quilómetro 1.2, perfeitamente explicáveis pela aquela atravessadela que teve, não chegou aos 5 segundos como eu tinha dito que iria perder, mas ficou ali nos 3 segundos. No entanto, depois, 2 km depois, a retirar muito tempo à marca de Elfyn Evans, ainda continua a ser mais lento que Evans, está a perder 1.6 segundos, mas entre o quilómetro 1.2 e 3.5 ganhou 1 segundo e 2 décimos. Significa que Paiari está com um bom ritmo, agora sempre a aproximar-se, 6 décimos que ele está a perder ao quilómetro 5.5. Já Oliver Solberg, com 2 décimos a perder para um quilómetro 1.2, ou melhor, a ganhar, contrariamente, a ganhar. Solberg está mais rápido que todos ao quilómetro 1.2, mais rápido que Evans, não está a ser mais rápido que Katsuta, mas o Katsuta depois acabou por vir a perder. Sim, no resto da especial. Neste primeiro parcial o Katsuta é aquele que é o mais rápido, é o que entrou melhor até agora. O que entrou pior, digamos que foi mesmo o Sami Paiari. Paiari termina com o mesmo tempo de Elfyn Evans, 4.34.2. Não fosse aquela atravessadela no início, teria sido até agora o piloto mais rápido nesta especial de classificação.
11: Isto realmente questiona um bocado a performance do Evans, não é? Porque presumivelmente,
13: para mim, Pedro, a par com o Ogier, mas o Ogier a gente já sabe o que é que dali vai, e o Ogier tem uma posição em termos de ordem de partida super melhor. Para mim, Elfyn Evans, nesta fase, a perder só 22 segundos, é um dos homens do rally.
11: E eles vão ter que tirar alguns segundos, garantidamente.
13: Sami Paiari, no final, ele que teve aquele momento que já mostramos. Estava muito escorregadia, diz-nos ele, na entrada da curva.
15: Yeah, we saved to say we lost a couple of seconds. Good recovery though after that.
13: Ele depois tentou fazer aqui uma recuperação em relação ao que tinha feito, mas não chegou para ser mais rápido. Oliver Solberg, Jorge, ele que estava aqui a ganhar tempo a Elfyn Evans no segundo parcial ao quilómetro 3.5, está a fazer o mesmo tempo que o companheiro de equipa.
2: É, eu creio que o Solberg pode ter ficado afetado pelo erro na classificativa anterior. Ele é um piloto que é rápido, já sabemos, comete depois aqueles erros, como há pouco referia, como o que cometeu na abertura do rally da Croácia, como o que cometeu no final do rally das Canárias, e agora, depois de não ter começado muito bem este rally de Portugal, como que se reencontrou esta manhã, a primeira passagem em Borta Água.
13: Jorge, deixa-me só acrescentar à lista dos erros a Suécia.
2: A Suécia também? Contra o
13: Safari,
2: banco de neve.
13: Não, porque foi um problema mecânico e obrigou a desistir, tal como o Ogier.
2: E hoje aqui, enfim, ele estava ali no top 5 a discutir as primeiras posições, era quarto classificado em Góis, à entrada de Góis, e aquele erro também, enfim, não foi tão grave como a classificativa que o Formon fez, mas Solberg pode ter visto ali um corte no foco que
13: não parece,
2: estava a ter.
13: Continua a dar como se não houvesse amanhã.
2: Pronto.
13: Então. Não parece, Jorge, não parece. Não parece, e é o mais rápido, meio décimo. É quase irrelevante, mas é o mais rápido.
2: Vamos ver se Solberg de resto consegue pelo menos colocar-se em posição de discutir eventualmente o pódio. Ele está muito precisado de resultados nas suas contas de campeonato. Foi desastroso aquele final de Rally das Canárias e impediu todos os pontos, inclusivamente da Super Sunday e da Power Stage na Espanha.
13: Preocupado em ter muito cuidado com os pneus, e que teve muita sorte. E sorte tem, ele teve muita sorte. Já no Monte Carlo, ele, no Rally Canha, ele sai três vezes da estrada. A gente não se pode esquecer também disso. Teve sorte, foi nos sítios onde saiu.
2: Exato.
13: Que conseguiu sempre recuperar, porque ele sai sempre da estrada. Isto, e Jorge, acrescentando aquilo que estavas há pouco a referir em relação às pontuações, os pontos que ele tem, à exceção dessa vitória que alcançou, que até foi onde obteve o maior número de pontos de seguida no Mundial, que foi Monte Carlo,
2: graças ao domingo.
13: A seguir é sempre graças aos pontos que obtém na classificação do domingo e das Power Stages, sempre, nas outras. Só não consegue, eu estou a excluir, e depois também a excluir o Rally das Ilhas Canárias, porque esse ele não pontua nada, porque desiste precisamente no último dia.
2: Ele tem 30 pontos dos seus 68 no campeonato à conta do Super Sunday e das Power Stage.
13: E isso mostra a rapidez que ele tem, claramente, porque ele é sempre o mais rápido nas especiais de domingo. Mas também, depois nas especiais de domingo, a gente tem sempre que tirar que o vencedor, se tiver uma boa vantagem, levanta pé.
2: Levanta pé.
13: Portanto, não vai estar com... Quer dizer, devia ter sido assim, não é, Pedro? Que o Neuville devia ter feito e não fez.
11: Sim, mas o Neuville tem... tem outro estatuto interno. Formou, vem andar bem, vem a ser o mais rápido até agora, vem a ganhar 8 décimos.
13: É claramente, mas isto é claramente, seria o líder do rally se não tem cometido aquele erro. Mas o rally é isso mesmo, portanto, pois? Não se podem cometer erros, os outros não cometem, estão lá.
11: Exatamente.
13: Que é o caso de hoje, está na frente. Eu acho é que o tempo que ele perde é muito para uma especial só. Porque isto depois é difícil de vir buscar. 20 e tais segundos não é fácil de ir buscar.
2: Mas se formos aos parciais, ele perde o tempo após a saída, ou seja, é o duplo furo.
13: É o duplo furo, claro.
2: É
13: justifica.
2: O duplo furo que ele, por exemplo, o Solberg sai no mesmo sítio e não passa nada. E o duplo furo de Formou é que eliminou a parte final da classificativa anterior. De facto, foi um prejuízo imenso para o piloto da Hyundai, que era o líder e que agora está a fazer contas à vida, volta a fazer um troço
13: é o mais rápido
2: de todos. Normais, volta a fazer como vinha a fazer ao longo de toda esta etapa, mas aquilo vai-lhe estragar um bocadinho as contas.
13: Vai, porque repara, esta também é uma classificativa curta com poucos quilómetros e o máximo que ele consegue recuperar, ao máximo que consegue ganhar é 1,2 segundos ao Katsuta. Repara, é certo que o dia de amanhã, como o Pedro já fez referência, é um dia onde tudo se vai decidir. 20 segundos são recuperáveis, mas vai exigir muito do piloto.
11: O problema é quantos estão à frente dele.
13: Pois, o problema é esse, é que ele tem que ganhar 20 segundos a todos que estão à sua frente, não é?
2: A Evans pode ser que é fácil, mas aos restantes já está mais longe.
15: There was some tire everywhere on the car, but we moved everything, checked everything, and it's okay. So we carry on. It's part of the rally anyway.
16: Yeah, one more to go. You just got to look after those tires, right?
15: Yeah, one more to go. Yeah.
13: E depois é ter cuidado com o carro, e é isso mesmo, porque não há mais pneus substituintes em condições às vezes até normais. Os pilotos só costumam levar 5 pneus, ou seja, um substituinte. Só que hoje é Arganil.
11: E havia dois.
2: Por acaso havia dois.
13: Porque eu há pouco estava ali a conversar com o João Paulo Almeida nos bastidores, e estava a conversar com ele e dizia-lhe: e será que ele tem mais um? É que eles geralmente só levam mais um substituinte. E o João, muito bem, disse: não, aqui Arganil convém sempre trazer mais.

0: tivessem sido macios, porque agora são as segundas passagens da tarde nestas classificativas e...
1: Os macios podem sofrer muito nas segundas passagens à tarde e o tempo está seco, não está molhado.
0: É por isso que é preferível que o que ele tenha furado sejam, tenham sido macios,
1: sim,
0: porque
1: sim,
0: os duros
1: sim,
0: agora,
1: sim,
0: se ele aguentar. Tiver quatro, se ele tiver os quatro duros disponíveis, será o ideal.
2: A tecnologia vem a passar alguns cheques com cobertura ao pessoal que está à frente dele.
1: Pedro, isto é um momento de atacar. Este é claramente o momento de atacar. É aproveitar as dificuldades dos adversários. É o tal aquele instinto matador. Ele percebe perfeitamente que a este momento tem que dar aqui uma machadada para ganhar aqui uns 8 a 10 segundos à concorrência para poder gerir amanhã melhor o rally. Gerir, quer dizer, do que é gerível, não é?
2: Sim, sim, sim, claro.
1: Mais rápido, 2 segundos e 8 décimos que o Andy, o Adrien formou.
0: Abre 12.6 para aquele que à partida será o terceiro classificado no rally, que é Sami Payari, mas ele ainda não chegou.
3: That's the first job done. I guess the next thing is start looking ahead to the weather for tomorrow, right? Yeah, that's going to be another rally starting tomorrow probably.
1: Hoje ia dizer que o rally vai começar amanhã, portanto.
2: Amanhã é que é o dia bom.
1: Hoje foi apenas um aperitivo.
0: Amanhã, recorde-se, com a chuva a potencialmente entrar nas contas, entrar no caldeirão da decisão para a difícil e crítica etapa de amanhã, sendo que amanhã, ao contrário do que hoje acontecia, amanhã os homens da frente vão andar na ordem inversa.
2: Mas pela previsão da meteorologia, tem vindo a melhorar o estado do tempo e eu só vi em relação à Amarante. Mas dá-vos em relação à Amarante, de manhã não chove.
1: Não chove. Dá-vos aqui uma indicação que o José Pedro Fontes terá penalizado um minuto por avanço à entrada de Arganil.
2: Ui, isso é mesmo um minuto.
4: Aqui é um minuto, sim.
2: Isso é complicado.
1: É um minuto mesmo. Esse aqui não é desconto. Não. Não tem desconto mesmo.
4: Não.
1: Esse não tem desconto. Esse é. Não, por avanço é uma coisa que habitualmente é aqui um erro, não é?
4: Sim.
1: É um erro nas contas.
4: Às vezes basta aqueles 10 segundos.
1: Sim, é isso.
4: Já está no minuto.
1: É precisamente. É. 10 segundos que valem um minuto.
4: Atenção que Neville até vinha a ganhar tempo hoje, mas depois, ao parcial do quilómetro 5,5, já está a perder cerca de 7 décimos. Mesmo assim, Neville a fazer jogo de igual para igual com o Gia.
1: Tem que mesmo que fazer, porque é aqui a discussão. Ele é segundo no rally, portanto não pode estar aqui a ceder muito tempo para o Ogier. Não, porque isto ceder tempo ao Ogier depois é muito difícil de recuperá-lo. Para o Ogier, que ele é um piloto que conhece bem o rally de Portugal.
4: Quase a chegar ao fecho.
1: Há dois quintais que o Ogier tem o Monte Carlo e aqui.
4: É.
1: E Neville faz o segundo tempo, perde aqui 8 décimos de segundo, fica a 5 segundos exatos de Ogier.
0: Isso. Portanto, mesmo.
1: Não é muito, não perdeu
4: não,
1: muito.
4: Não,
1: não perdeu
4: não,
1: muito.
4: Não. É uma excelente etapa, atenção, excelente etapa até o momento, ainda falta uma especial, e é uma especial desafiante que vem aí.
0: Neville volta a bater Formeau na classificativa, uma classificativa em que o francês já andou em condições normais, embora com já sem sobressalentes para à disposição.
1: Eu diria que há aqui nestes 5 primeiros, quando vamos agora a Thierry Neville.
3: Doing a lot of for the diversity and recycling a lot of tires at the moment.
1: O som está aqui a chegar com algumas dificuldades do WRC. Portanto, mas percebi que havia ali que reciclar os pneus, ou seja, na utilização deles, dos tais 6, ver se algum dos subsolentes que foi utilizado amanhã estaria melhor do que os estão a ser usados à tarde.

0: Mas estava eu aqui a dizer, Jorge, que por exemplo, olhando aí, Jorge, Pedro e Amândio, olhando aqui para, para as distâncias, o quinto e o sexto, incluo também o sétimo, já estão, sobretudo o Elfyn Evans, apesar de estar a abrir, já está a 26 segundos e 5, o Formoa 28-1 e o Takamoto Katsu, o terceiro está já a 46-1. Estão a entrar naquela zona meio perigosa dos 30 segundos, que são quase muito complicados, se não acontecer ninguém com nada com os homens da frente.
1: E vamos ver qual é a decisão da organização em relação ao Evans. A Arganil.
2: E
0: Arganil, pois, também.
2: 5, 6 segundos vão-lhe retirar, não tenho qualquer dúvida.
1: Vamos ver qual é a pressão que a Toyota poderá ou não fazer para pedir a anulação do troço, porque passou-se com dois carros deles. Tiveram problemas.
0: Sim, o Solberg
1: e o Solberg,
0: e o Evans.
2: Entretanto, para vos dizer que tem a informação de que a penalização ao Zé Pedro, afinal, e felizmente não é por avanço, mas por atraso. Dois minutos.
0: Então,
2: serão 20 segundos. Serão 20 segundos. Aliás, os António Marques acabam de me enviar inclusive a hora que ele tinha a controlar, e a hora controlou, ele tinha a controlar aos 45, controlou aos 47, portanto
0: é
2: terá chegado a 20 segundos de penalização.
0: Menos mal, é isso. Ora, já está também o Dani Sordo na especial de classificação. Sordo é que está aqui um bocado a pagar-se o facto de já não fazer um rally com o WRC1 em terra há algum tempo.
2: É, mas mesmo assim, escolha, Paulo, eu não sei se concordas, mesmo para isso, para alguém que está sempre a testar, para alguém que conhece este carro, que está num rally que ele conhece muito bem, uns furos abaixo, mesmo sabendo que tem que pontuar e que é o piloto que está ali para dar alguns pontos à Hyundai se algum deles ficar de fora, estava à espera de um bocadinho mais do Dani Sordo, sinceramente.
1: Há quantos anos é que o Dani Sordo corre?
2: E há quantos anos é que nós esperamos sempre um bocadinho mais, não é?
1: Não, é que as pessoas também se fartam muito na altura, perdem motivação,
0: não,
1: basicamente.
0: O testar é uma coisa e competir é outra.
2: Sim, claro, completamente.
0: Claro, a competição, onde o testar é exigente, é importante, mas depois quando se vai competir é a mesma coisa com um corredor. Compete, treina todos os dias, mas depois não salta, pode não saltar naquele dia, e aqui pode ser a mesma coisa, apesar dele ter se queixado muito da questão da escolha de pneus.
1: Sim, sim.
0: Que foi feito.
3: This one was quite a lot of hard surface, so it was a lot of vibration coming through without the power steering, but yeah, quite a short stage, so we're thankful for that, and yeah, one more to go.
4: Shane's been driving the road sections, pulling the handbrake for you. You're going to let him drive the final stage, give you a break?
3: Yeah, it's maybe not a good thing that he's getting so involved, but he's doing a good job.
0: Tantos problemas para Armstrong, que é aquilo que agora pretende, de facto, é chegar-se ao final do dia, já só falta uma. Quando os pilotos dizem que já só falta uma é porque estão mesmo desesperados para terminar, porque o tempo, ele está com imensos problemas, que em tão pouca quilometragem, 7,23 segundos e 3 décimos para o GE, como se vê, o carro não está a corresponder, está com muitos problemas e não está a corresponder àquilo que o piloto poderia dar-se nesta especial. Dani Sordo, que vem já também ele a perder 2 segundos e 4 décimos para o OGE. Este carro que foi desenvolvido na Coreia do Sul, no centro de desenvolvimento de Nanyang, e que depois é testado em Nürburgring. É por isso que ele se chama, tem o N, como todos os carros da competição desportivos da Hyundai, tem o N, que é em homenagem precisamente a Nanyang, ao centro de estudos da Hyundai, e à pista de Nürburgring, onde os carros, estes carros, foram testados e desenvolvidos, e eles têm escrito nas portas precisamente de Nürburgring com Nanyang.
1: Nanyang é um complexo, eu estive lá duas vezes.
0: Eu acho que estive lá uma vez contigo, há muitos anos.
1: Foi, não foi?
0: Foi, há muitos anos mesmo.
1: Não sei se reparaste, deves-te lembrar que eram mais as portas fechadas do que as portas abertas.
0: Claro, obviamente, mas isso em qualquer departamento de competição. Exato. São mais as portas fechadas do que abertas. E só vamos ver aqueles carros que já não têm nada
1: para
0: ver.
1: Sim, exatamente.
0: Pode tirar fotografias à vontade, sim. Que esse não há problema. Não, mas sim, mas é uma...
1: É verdade, fomos lá os dois, sem dúvida.
0: E houve uma que também o Jorge Lopes também esteve connosco, também no Emissário A3. Estão aqui, essa já foi também há muitos anos.
5: Nós na prática só não inventámos o K-pop porque na época não havia.
6: Vou ter pesadelos durante dois dias.
0: Eu acho que foi a única altura que das minhas saídas, que tinha com grande frequência na altura, que onde tu estiveste presente, Jorge Lopes. Eu lembro-me disso, lembro perfeitamente da saída.
5: Sim, também com foi na ilha.
0: Fomos, andámos a ver uma série de coisas, andámos a ver parques. Barcos que era aquilo que, atenção, que era o grande core business da Hyundai.
1: Sim.
0: Não, barcos,
5: não andámos de certeza absoluta, foi a destacar a velocidade que o Dani Sordo anda.
0: Não, fomos, eu nessa está, altura, final... nessa visita que nós fomos à estreia do Accent.
5: Do Accent, foi.
0: Um carro que na altura, quando veio para Portugal, teve de levar umas suspensões diferentes, porque o carro era demasiado mole e não passaria garantidamente nas estradas portuguesas.
1: Mas a Hyundai realmente, nestes anos, a brincar, foi uns 30 ou coisa que valha.
0: Por aí, Pedro, sim, perto. Por aí, perto disso.
1: Andou depressa para a frente, sim. Afternoon,
7: Danny, still carrying that bit of damage from earlier. 5.4 seconds of the very fastest being set by OJ. How are you feeling out there this afternoon? Just over 5 seconds off the pace.
0: Sobre o tempo da manhã, ele diz que podem ser de especiais difíceis chover-se. A pergunta é, cada que ele traz danos no carro, mas eu não me tenho parecido que ele tenha feito referência a esses danos que o carro possa ter.
1: Mas não sei se já repararam que toda a gente anda a falar de chuva há 5 dias.
6: E continua um tempo maravilhoso. Só aquele fisquinho ali no final da primeira passagem.
0: Aqui agora na zona.
6: Não, e lá também choveu, Paulo. Choveu um bocadinho quando estava a passar os portugueses, onde estava a Ariane. Foi aqui na Lausanne, na primeira passagem. Quem está na Lausanne? É a Ariane?
5: Em Lausanne não, é o Franjoso.
6: Então,
5: não, espera, é que nós rodámos, agora não tenho aqui...
6: Vês a tua cábula daqui a bocado.
5: Sim.
6: Pronto, onde estava a Ariane, choveu um bocadinho quando estavam a passar os portugueses, só, uns fisquinhos.
5: Onde estava a Ariane? A Ariane estava na manhã, foi de manhã, estava em Lausanne.
0: Mas também no início da especial notava-se que o asfalto estava ainda com alguma umidade no início da classificativa da Lusa.
6: Eu cada vez mais a teoria de que alguém ligou o motor do Sest se começa a impor, porque ele está a ser dos mais rápidos.
0: Na especial anterior ele fez um quadradão.
6: Paulo, nós estávamos aqui a brincar, mas meio a sério, de que parece que alguém desligou o motor até à classificativa anterior.
1: Não, a sensação que dá é que na fora, visto que os dois carros oficiais
6: agora ligaram-lhe o carro,
1: disseram, bem, vamos ligar aquele parafuso para isso começar a andar.
6: Exatamente.
5: O Sesc, que está com
6: bem.
5: Um calendário parcial este ano, ele só tinha feito o Rally da Suécia até esta altura, agora faz Portugal, mas depois vai seguir para Grécia, Estónia, Finlândia e Sardenha, possivelmente Arábia Saudita. Um piloto que é rápido, precisa de mais ralis, precisa de mais consistência, velocidade, como já se percebeu várias vezes, não é o seu maior problema, mas o seu patrão diz que, bom, falta-lhe ainda maturidade na gestão. Maturidade na gestão de... Lá está mais um jovem piloto, como os jovens pilotos, que já falámos de vários aqui, que é rápido, sobre isso não há dúvida, mas depois comete erros, não tem a tranquilidade para levar o rally, ao contrário, por exemplo, de Ogier, que já não se mete em grandes maluqueiras, já não tenta acompanhar os jovens lobos, apenas é consistente, leva, faz uma gestão muito, muito, muito, muito fácil para ele. do ritmo em cada momento do rally e no final das contas é quem é o mais rápido na soma dos troços.
0: Olha,
5: não é
0: Jorge,
5: quem ganha mais troços.
0: Recebi agora aqui um comunicado dos comissários esportivos e aquilo que dizem é que na classificativa 7, os que não tiveram a oportunidade de fazer ou que lhes foi mostrada a bandeira vermelha, lhes é atribuído o tempo de 12 minutos 15 segundos exatos. Obviamente, depois, esse mesmo comunicado diz que os carros que não concluíram, que são mesmo muitos, podem protestar. Podem, portanto, protestar este tempo.
6: Mas ainda
0: tempo
6: nada que, sobre o tempo do Evans.
0: 12, 15, 0 é para todos aqueles que não fizeram. Sobre o Evans não há nenhuma decisão.
6: Nem o Rossell.
0: Nem o Rossell. Eu não sei se o Rossell
1: nem
0: está...
1: Nem o Solberg.
0: Nem o Solberg. Eu, assim, eu venho aqui rapidamente, Rossell, são muitos carros, estão aqui imensos números, mas são carros que... À partida não entrado nas
6: aquela imagem é do Rossell.
5: Aquela imagem é do Rossell. O Rossell perde muito tempo.
6: É que há um terceiro incidente que.
1: Ah, eu esse não vi.
6: O Rossell, no mesmo local, apanhou um carro da GNR.
1: Por que vocês não me contam isso? Eu fui ali almoçar no Santos.
0: Tudo se passa.
1: 8 ou 9 minutos.
0: Tudo se passa. Naquela especial, tudo se passou. Na passagem por Arganil, tudo se passou.
6: Notícia.
0: Ah, pois,
6: o parafuso.
8: Is it just your confidence, your driving style? What is it that's made the difference? No, actually, we did a good job in remote service, talking with the engineers, and we found some new way of approach. Good job, keep it up.
0: Pronto, eles fizeram alterações, segundo o SESCS. Essas alterações estão a pagar de facto e dar uma boa indicação. E refira-se que SESCS fez o segundo, o terceiro tempo nesta especial, gastou mais um segundo e dois décimos que Ogier e ficou a somente 4 décimos da Thierry Neuville. Portanto, Jorge, é um resultado fantástico para Martin SESCS.
5: Incrível, enfim, isto em termos de classificação à geral não tem substancial importância, excepto que...
0: Pode ultrapassar o Sordo, se continuar assim.
5: Pode ultrapassar o Sordo, está nesta altura a 2 segundos e meio à entrada da derradeira classificativa desta etapa. Mortágua é o troço que resta para os homens da frente neste dia de sexta-feira, mas um ataque eventual para seguirmos entre Sordo e Martin SESCS na derradeira classificativa, 2 segundos e meio entre os dois pilotos. Mas SESCS, depois de um top 4 na passagem anterior em Góis, faz desta vez o terceiro melhor crono e à partida será mesmo o terceiro melhor crono, uma vez que os homens mais rápidos já concluíram a classificativa. Um belo crono, mais um neste rally, ele que aos 25 anos ambiciona pegar destaca e tenho a certeza que no novo WRC 2027 será um piloto que ou a equipa M-Sport segura ou será muito procurado para incluir numa das novas equipas que vão chegar para a nova temporada.
0: McCarlin a fazer o sexto tempo, a gastar mais 3 segundos e 6 décimos que o Ogier, com menos problemas que o John Armstrong, e portanto aí o McCarlin, em termos de geral, também está à frente do seu companheiro de equipa.
5: Mas também penalizou 50 segundos esta manhã.
0: Se não tivesse penalizado esses 50 segundos, provavelmente estava muito perto de César, que estava a 3 décimos de César.
8: How much experience do you have driving these roads in the wet as you look ahead to tomorrow?
9: Actually not that much. Most years I've came here it's been quite dry, but one year in the RC Bath it was wet.
0: Ora, voltam à questão da chuva, portanto está toda a gente a pedir chuva, sobretudo este repórter da WRC no final da especial. Qual é a experiência que o McLean poderá ter em pisos de terra molhados aqui em Portugal? E ele, praticamente nenhuma. Isso vai ser uma surpresa, sobretudo para alguns pilotos, claro. Aqui o Sordo aí poderá ter uma experiência diferente, até porque o ano passado fez algumas especiais destes locais, nos rallies em Portugal. Não me lembro a maneira se estaria a chover na altura.
2: Desculpa, Paulo.
0: Não, estava aqui a dizer, não me lembro quando o Sordo estava a fazer os campeonatos que fez aqui com a chuva, saber como é que é o terreno. Não me recordo se alguma das provas na altura estava a chover ou não.
2: Foi raro haver chuva durante
5: Lousa,
2: o ano.
5: Foi Lousa, de manhã.
2: Ainda estávamos a falar do Campeonato de Portugal.
0: Do Campeonato, okay. Porque é o dos homens daqui que mais recentemente terá percorrido mais as especiais aqui do Norte.
2: Então, aqui agora chamamos Amarante, que é o Marão. Passou lá muitas vezes o ano passado.
0: Portanto, vamos esperar para ver o que é que vai acontecer então a essas três situações que vocês fizeram referência, ao Elfyn Evans, ao Oliver Solberg e também...
1: que nós saibamos.
0: Eu apercebi-me também de duas situações, não tinha percebido desta do Rossell. Esta do Rossell eu não tinha visto.
1: É impressionante.
0: É.
10: Except on Goose.
0: Lá está o Rossell aqui.
10: For the moment, we push on the maximum, we fight with the traction, to be honest. The balance with the car when it's normal, it's okay, but when on low corner and I miss a lot of traction, we need to work about that, but yeah, except that, it was okay.
0: Fala aqui das dificuldades que sente, sobretudo nas curvas de baixa velocidade, em que aqui o Lancia tem mais dificuldades depois em que entra a potência do carro no chão. Rossell, que em termos de WRC2 também é dos primeiros, e foi o primeiro mesmo a terminar a especial, 11º melhor tempo à frente de Armstrong, mas o Armstrong está com muitos problemas no Ford Puma, daí ser perfeitamente normal. Já a Rob Coronen está a ser mais rápido em termos de WRC2 que o Rossell. Também já já ouvimos há pouco o Roberto Drapara, o italiano, a chegar aqui e a aproximar-se do final da classificativa.
11: WRC2 que perdeu Alejandro Cachón no parque de assistências em Erganil. Ele que estava taco a taco a discutir a posição à décima de segundo com o Solans.
0: Dá para gastar mais 3 segundos e 1 décimo que Rossell.
2: Deixem-me especular um bocadinho o que seria do posicionamento da classificação do Martin Sestes se este andamento estivesse desde a primeira classificativa.
0: Isso faz-me lembrar quando a gente vê os parciais da Fórmula 1 e se juntássemos a volta ideal.
2: Era do melhor, não é?
0: Era o melhor, claro. Portanto, isso aí... As alterações que foram feitas depois daquele flexi-service resultaram em pleno.
2: Completamente.
0: Alguém aqui falou num parafuso, não foi?
2: Portanto, é. Meia volta para parafuso. Especial. Especial.
0: E o carro apareceu de facto. E o carro apareceu de facto muito mais rápido.
1: Mas deve ser um chamado aluguer por objetivos. Portanto, é assim: quanto mais depressa andar, mais voltas damos ao parafuso. Portanto, o problema é teu, vais ter que gerir isso.
0: Mas está revelado.
1: Sim.
0: Um andamento muito, muito, muito, muito bom. Vamos ver agora na próxima que falta, Mortágua.
1: Mortágua são quase 15 km.
0: É isso, quer dizer, é uma especial. E Pedro, e Zé Pedro Fontes, no final da especial anterior a esta, Góis. Vamos então ao contacto do piloto português. Assim que for possível, vamos ouvir. A concluir, Rob Korhonen. Ora, a ser melhor dos WRC 2 que terminaram esta especial.
2: Está a fazer uma excelente terceira secção, como fez uma excelente segunda secção.
5: E o Coron está a 2 décimas de segundo, estava à entrada para esta classificativa a 2 décimas de segundo.
0: É, ganhou 2 décimos ao Rossell.
12: Quite big rocks on the road, so try to avoid all of them, but yeah, quite good.
0: É muito ao estilo do Kimi Raikkonen. Pausado, tranquilo, sem grandes expressões, mas sim a falar das pedras que encontrou pelo caminho.
1: Aí estão as classificações, que entretanto já temos dito, já vos contamos.
0: 8 décimos foi aqui o tempo de diferença nesta classificativa, tela curta, portanto, esta segunda passagem por Lausanne. Esta a classificação na especial. Em termos de geral, Ogier com 5 segundos exatos de vantagem, depois Paiari no terceiro lugar a 12 segundos e 6 décimos, Solberg a 16.8, 26.5, e agora sim vamos ouvir José Pedro Fontes no final de Góis.
13: Não, na nossa parte não avisamos.
14: Temos a indicação, peço
13: desculpa. Então, eu sei, já nos avisaram, tem que se ver isso. Tem que se ver isso, mas o resto dos problemas que tem havido.
2: Ou seja, há qualquer problema com a hora que lhe foi atribuída que não tem a ver com ele. Possivelmente todo este problema que houve com aquela paragem está a provocar também alguns problemas naquilo que são as horas atribuídas nas cartas, mas isto é uma coisa que obviamente mal chega aqui o diretor da equipa, que no caso ele deve ter nomeado alguém porque está a correr, basta ir obviamente ao Colégio de Comissários ou à própria direção de prova e isso rapidamente se
0: mas ainda resolve. Bem que assim é, ainda bem que não há nenhuma penalização, significa que não há perda de tempo para o Zé Pedro Fontes nesta passagem única por Góis, e agora vamos ter os pilotos portugueses, todos eles, a chegar na final desta classificativa e percebermos como é que estão os carros. Falta apenas uma classificativa para eles depois de Góis, não duas, neste caso duas, ainda tem mais duas pela frente, Lausanne também e Mortágua, para terminar-se, portanto, a classificação reservada ao CPR, ao Campeonato de Portugal de Rallys. Podemos aqui, enquanto nós agora temos aqui uma pausa, só às 15h45 é que vamos ter a segunda passagem por Mortáguas, 14 km e quase 600 metros. Jorge, aqui um balanço que podemos fazer em relação àquilo que já tivemos até esta altura, sobretudo nas especiais da tarde, onde, pelos vistos, depois de uma certa acalmia de manhã, onde tudo parecia correr sem problemas, de repente tudo apareceu.
5: É, estas etapas, por norma, nas partes vespertinas, quando a mecânica, e em particular no nosso país, quando de facto os pilotos voltam a entrar para a estrada, começam a surgir os problemas. Vêm de mecânica, por vezes, os furos também, mais cedo ou mais tarde, acabam por vir para a conversa, vêm para o desenrolar do rally e os erros dos pilotos, e aqui neste caso, à tarde, tivemos 2 erros que são muito prejudiciais para o que quer Adriano Formeau, quer também o Oliver Solberg vinham a fazer até então, mais prejudicado o Adriano Formeau. Digamos que Sebastien Ogier, um rally sem problemas, ele ontem queixou-se do acerto, começou mais lentamente, para citar alguém que conhecemos bem, costuma no futebol dizer que isto não é como começa, como começa, é como acaba, e de facto é como acaba. Hoje ele sabe perfeitamente que ao chegar na liderança do rally hoje, no final do dia de sexta-feira, tem a hipótese de capitalizar e jogar na gestão do seu avanço amanhã na estrada, sendo que há essa perspectiva da chuva poder introduzir alguma pressão extra, ou muita pressão extra, depende se será muita chuva ou pouca chuva para o dia de amanhã, sendo certo e sabido que hoje saberá sempre gerir como quiser, como achar melhor o seu ritmo a partir de uma posição de liderança que nesta altura tem. Não é ainda uma liderança substancial, Neville está perto, é natural que a equipa Hyundai queira
0: preparar. Jorge, vamos aqui ouvir agora o Ricardo Teodósio no final de Góis.
15: Ricardo, como é que correu?
16: Olha, esta agora correu, acho que bem, ao menos eu sinto bem, venho bem com o carro, até que enfim, e pronto, olha, não sei tempo, não faço ideia, mas ao menos eu diverti-me e senti-me bem com o carro, isso é muito importante.
15: Obrigado.
0: Ele faz 10.52.5, é mais lento que o José Pedro Fontes, que fez 10.44.9. Portanto, 7 segundos e mais alguns décimos de diferença no final desta especial entre o José Pedro Fontes e o Ricardo Teodósio. A classificação, como ainda não foi atribuído aquele tempo que eu fiz referência há pouco, dos 12 minutos e 15 segundos a todos os outros, essa classificação agora vai ser mais complicada para nós fazermos aqui as contas para percebermos, de facto, em que posição estão os pilotos portugueses, não só em termos de geral. E agora, assim que eu falei, por magia, apareceu. Quem ia acreditar nisto? É verdade. Apareceu mesmo a classificação que dá no final da especial de Góis. Corrijam-me se eu estiver errado, mas é a classificação que eu tenho aqui. Temos o Ricardo Teodósio à frente do José Pedro Fontes, com uma diferença de 17 segundos e meio entre os dois, e surge aqui o minuto de penalização a José Pedro Fontes. Está
2: ou
0: cá
2: seja,
0: o minuto.
2: O que é uma coisa estranha, porque se fossem dois por atraso, são apenas 20 segundos. Se fossem dois por avanço, eram 2 minutos.
5: Um minuto não é nada. Um minuto é, depende.
2: Ou temos outra, porque agora estamos aqui também a conversar.
0: Mas ela está cá, ela está na classificação.
2: Sim,
0: está
2: ou
0: mesmo
2: seja,
0: cá.
2: Agora está a falar com o nosso colega, com o José António Marques, e o que ele diz é que, ou seja, teve a ver com aquele controle de entrada no troço que foi anulado. E, portanto, se é um troço que é anulado, todo o procedimento administrativo desaparece. O estranho é...
0: Amandi, vamos ouvir, desculpa interromper, vamos só ouvir aqui o Pedro Meirelles. O Pedro Meirelles que faz aqui o segundo melhor tempo entre os pilotos portugueses e que para já, obviamente, ainda falta muitos pilotos terminar e está à frente de Teodósio e de José Pedro Fontes, sendo o melhor piloto português até Pedro, aos que terminaram esta especial de Góis.
15: Como é que correu agora?
16: Correu bem, o carro não teve problema nenhum, viemos a andar no ritmo, acho eu, de compromisso. E pronto, faltam duas classificativas para terminar a etapa de CPR. Vamos fazer tudo para chegar ao fim, continuar a tentar manter a nossa posição.
0: Obrigado. 1.52 é o tempo feito por Pedro Meirelles nesta classificativa, sendo que o melhor registro é de José Pedro Fontes com 10.44.9, a tal situação que ele depois no final da especial disse que teriam que ver o que é que está a passar, mas de facto está cá averbado um minuto de penalização.
2: É que das duas, ou é duas situações diferentes, ou então não bate uma coisa com a outra, porque falou-se primeiro de uma de avanço, depois de uma de atraso, e o que aparece não tem a ver nem com 2 minutos de avanço, nem com 2 minutos de atraso.
5: Sendo que o José Pedro Fontes, há pouco, no final da classificativa, disse, não, tenho que tirar isso porque nós passámos na nossa hora.
0: Na sabe? Nossa hora, pelo menos foi o primeiro dia que dá.
5: Para ele, nem de avanço, nem de atraso. Para ele...
2: On sharp,
5: na
2: hora.
5: Para ele está, e portanto, veremos. Mas o que é certo é que, em termos oficiais,
0: E o Rubens Rodrigues, Jorge, está também a chegar ao final. É o mais rápido até agora entre os pilotos portugueses, faz 1.43.4, tira 1.5 segundos ao tempo do José Pedro Fontes, portanto é todo momento. Sim. Ele deve estar a chegar
2: mas
0: ao final.
2: Mas quem vem a voar é o Gonçalo Henriques. O Gonçalo Henriques no penúltimo parcial vem a ganhar 2,7 segundos ao Ruben Rodrigues.
0: Ruben Rodrigues está na liderança do CPR.
5: Eu recordo que à entrada desta classificativa a diferença entre o Gonçalo e o Ruben era de 22 segundos.
0: Já vamos ouvir o Ruben.
5: De suspensão.
17: Bem, a classificativa é muito gira, é muito bonita nos adromos. Foi um início de tarde. Agora a continuar com o foco que temos e ainda falta mais duas classificativas para o objetivo. Obrigado.
0: E esses 20 segundos, vamos ver o que é que o piloto tem um Hyundai pode retirar nesta luta. Ainda faltam duas especiais para os pilotos portugueses, ou seja, eles ainda têm mais 21 km, ou 22 km praticamente.
2: Olha, a explicação que é aqui dada, com o recurso àquilo que são os registros oficiais, é que entre aquilo que é a saída e o controle horário de chegada ao troço, ele tinha 20 minutos nessa ligação e controlou com 19 minutos. Portanto, sofreu um minuto de penalização, que é um minuto por avanço.
0: Por avanço, a nossa informação
2: estava correta. Este é o registro oficial do WRC.
0: Pronto, essa nossa informação que foi dada logo naquele momento, ela estava portanto, correta.
2: Felizmente temos um auditório vasto muito, muito atento. Estamos agora aqui...
0: À espera do Francisco.
2: É, e do Gonçalo Henriques, fez um extraordinário tempo. Atenção que o Gonçalo Henriques...
0: Ele é o melhor tempo, faz 1.35.6.
2: O Gonçalo Henriques relança a dois troços do fim a luta pela vitória. São 14,3 segundos apenas, ainda é suficiente para o Ruben... no fundo, aqui gerir aquilo que é a sua vantagem, porque Lousay é uma classificativa curta, a morta-água sim é um desafio grande, mas entretanto vamos ouvir o Gonçalo, que só não ganhará esta especial se o Armindo conseguir manter os parciais mais rápidos que tem.
15: Gonçalo, melhor tempo até agora nesta classificativa?
18: Vamos entrar no prejuízo, foi uma pena... O troço argentino ter sido neutralizado devido ao público. Estou um bocadinho triste com o público português hoje. Teria sido uma grande mais-valia para nós, para nos ajudar a chegar à liderança. Este troço diz-nos que temos ritmo para chegar à liderança, mas com 19 km a menos da parte da tarde vai ser difícil. Mas nós não vamos resistir e aqui está a prova.
2: Afirmação de líder de equipa.
0: Claro, como água. Portanto. Vão com tudo, e essa diferença que tu falaste, os 14 segundos para...
2: Com o Arganil, seria ainda uma luta mais árdua, Paulo.
0: Sim, e ele que teve aqueles problemas no início da manhã, onde tinha um problema com uma roda na parte de trás do carro, seria. Na roda traseira, e portanto...
2: Está a fazer um excelente rally.
0: Está. E esse tempo que ele perdeu na parte da manhã, agora está à procura, está a tentar recuperar essa posição, esse tempo que perdeu, como eu disse há pouco.
2: Em 21 km vai ser muito difícil.
0: Sim, e buscar os tais 14 segundos, não é um segundo por quilómetro, mas é perto disso.
2: Olha, o Pedro Almeida também fazer um excelente tempo e a garantir ali o terceiro lugar. Será difícil chegar ao Gonçalo, mas também só são 8,3 segundos.
0: O Pedro que faz o segundo Almeida, mais rápido. Exatamente. Aqui, perder apenas 7 décimos para o Gonçalo Henriques, portanto os dois pilotos que vieram andar-se muito rapidamente nesta especial.
2: Entretanto, quem está muito rápido, embora ligeiramente mais lento que o Gonçalo Henriques, é o Armindo Araújo, em busca de um prejuízo gigantesco. Vamos então ouvir
0: Pedro
2: já temos o Pedro Almeida.
0: É isso mesmo, ele está a 8 segundos e 3 décimos, Gonçalo Henriques na geral. Ainda com a hipótese de chegar ao segundo lugar também.
2: Sim, sim, sim.
15: Pedro, como é que correu? Fizeste um bom tempo?
19: Não faço ideia.
15: Fizeste um bom tempo, se não me engano, se não estou em erro, foi o segundo melhor tempo.
19: Sim. Viemos a tentar dar o melhor. Uma manhã difícil. Tentar sair do mindset que estávamos de manhã. Por isso, agora a ideia é tentar melhorar.
0: Parco em palavras, Pedro Almeida, no final da especial, sem ter a noção, inclusive, a mândio do tempo que estaria a fazer, mas vinham a dar o máximo e não ficaram muito longe.
2: Paulo, não
0: perderam 7 décimos.
2: Repara, não é
0: luta.
2: Fácil. Para este jovem piloto é o grande. Ele continua a ser um jovem, embora seja de uma geração ligeiramente mais velha que a geração de Gonçalo e muito mais, por exemplo, em relação a Rafael Rego. É a grande oportunidade da sua vida estar numa equipa oficial. E esta primeira fase da época não está a correr como eu penso que o piloto tanto queria. Não é que ele esteja a ser lento, não é que não esteja a ter resultados muito satisfatórios, mas obviamente quando tu fazes parte de uma equipa oficial, ainda por mais com um dos carros da moda, que é o Toyota GR Yaris Rally 2, espera-se que tu lutes pela vitória, que era aquilo que ele tanto ansiava, quer ele, quer o seu navegador, que é também um navegador consagradíssimo, o António Costa.
6: não aconteceu de forma alguma no Terras da Obreira,
0: para
6: nem
0: dizer
6: aqui.
0: Que o Armindo Araújo tem o melhor tempo. Bateu o Gonçalo Henriques por 0,2 segundos. Portanto, sim, mais rápido o Armindo Araújo, que está também ele a chegar ao final da especial de classificação, por a passagem por Góis, e aí, de facto, conseguir-se o melhor tempo, Armindo Araújo.
6: Está a tentar.
0: Não fosse os problemas que teve.
6: Estaria a lutar pela vitória.
0: Estaria a lutar pela vitória, claramente.
6: Sim, completamente. Está neste momento já com um peculio de troços ganhos muito, muito, muito grande.
0: Vamos ouvir as palavras de Armindo Araújo, acompanhado pelo Luís Ramalho.
20: Bem, mas pouco faz, pouco muda. Mas estamos, no fundo, a fazer aquilo que vinhamos para cá fazer, que era nada depressa. Tivemos um infortúnio desta manhã, mas estamos a tentar esquecer isto e fazer a nossa corrida.
21: Obrigado.
6: Ele perde 2 minutos e 40. O Armindo, isto é tudo agora o SUS, como tu dizias há um bocado, mas o Armindo, se não tivesse a penalização, estaria na liderança do rally. Mas também o Ruben Rodrigues poderia estar a andar mais, por estar mais pressionado. No entanto,
0: mas é uma machadada muito grande nas aspirações do Armindo, sobretudo em termos de CPR,
6: que
0: decidir continuar o resto do Rally de Portugal, porque uma boa parte dos pilotos que estão a fazer o CPR não vão continuar no Rally de Portugal. É muito demolidor para as mecânicas e é um custo adicional que as equipas não querem ter ao fazerem a totalidade da prova. Aí o Armindo pode, uma vez mais, tentar ser o melhor piloto português, até porque ainda temos um dia de amanhã muito duro para aqueles portugueses
6: bastante,
0: que decidirem
6: bastante
0: ficar-se até ao final do Rally de Portugal.
6: Repara, o Armindo poderá ainda subir em qualquer ponto num campeonato, como tu sabes, os campeonatos têm sido disputados, já houve um disputado à décima de ponto, portanto, os pontos que ele puder recolher subindo na classificação vão ser muito importantes para ele, e os pontos da Power Stage, onde de certeza absoluta que vai atacar a fundo. Ele, tudo indica, com esta vitória, ele que estava em décimo irá subir pelo menos mais uma posição, quiçá até duas, dependendo de agora do que ele irá conseguir em relação a Ricardo Filipe e a Paulo Neto, que são os dois pilotos que estão à frente deles. O Paulo está a perder para o Armindo a meio do troço qualquer coisa como 15 segundos, é já substancial.
0: Diogo Marujo a chegar é dos pilotos portugueses que concluiu esta especial o pior, o que tem pior tempo.
6: Está a ganhar quilómetros depois de ontem ter sido forçado a desistir com o toque, o capitão que deu.
0: Vamos ouvir as palavras do piloto português no final desta especial de Góis. Quilómetros para
6: muito importante para
0: crescer,
6: muito, sim.
0: Crescer e depois alcançar bons resultados daqui para a frente. Ele fez aqui o tempo de 10:55.1. O piloto português mais rápido fez 10:35.4, que foi Armindo Araújo.
6: Vai chegar dentro de alguns instantes o Hugo Lopes, que também está a ter uma etapa muito difícil mesmo. É agora tentar aguentar até ao fim, com todos estes problemas com os adversários, ainda tentar recolher também alguns preciosos pontos para o campeonato. O piloto do time Hyundai Portugal está mesmo na reta final. Atrás dele vem Paulo Neto, Diogo Salvi e Ricardo Filipe, os três a rodarem também mais ou menos muito, de forma muito similar. Entretanto, o Hugo Lopes daqui a pouco já estará perto.
0: Já terminou a especial, faz 10:55.3, também a passar por grandes dificuldades,
6: sim,
0: o Hugo Lopes.
6: Sim, sem sombra de dúvidas. O carro não estará bem.
0: Não, este tempo não é, obviamente, um tempo que o Hugo Lopes nos tenha acostumado, portanto, 10:55.3 é mais lento que o Diogo Marujo, 2 décimos de segundo. Armindo Araújo aproveitou aqui esta especial para se aproximar bastante do Hugo Lopes. Está a 45 segundos e 6 décimos do Hugo Lopes. Dependendo dos problemas que está a ter e dos quilómetros que ainda faltam, o Armindo pode ainda aqui subir alguma posição na classificação do CPR.
2: É, e cada ponto conta num campeonato disputado.
0: Vamos ver o que é que se passa com o Lopes.
4: Um furo, vamos ver. Tranquilo, já não consigo recuperar muito, por isso é levar o carro até ao fim e terminar este rally. Obrigado.
0: Eu percebi naquela primeira parte que teve um furo.
2: Foi.
0: Portanto, menos mal, o furo é mau, mas é menos mal que se tivesse um problema mecânico, iria ter que fazer 21 km. E dá aqui a entender que agora levar o carro até ao final significa que, muito provavelmente, estes 45 segundos têm de vantagem para o Armindo Araújo em condições normais, é suficiente para ficar à frente do piloto.
2: Sim, a não ser que tenha outro furo e aí circunstâncias, coisa que não desejamos nem ele, nem nenhum piloto. Se poderia ficar um bocadinho mais difícil. O Armindo, na melhor das hipóteses, subirá ao oitavo. Diria que chegar ao Hugo, que está em sétimo, vai ser difícil, não é impossível, mas é difícil. O Hugo Lopes, que por sua vez, com a penalização do Zé Pedro Fontes, está apenas a 5,9 segundos do Zé Pedro, na luta pelo top 6. Quem subiu a quinto foi o Ricardo Teodósio, está tranquilo em quarto, sendo difícil chegar a terceiro, mas também não tendo oposição por parte do quinto, o Pedro Meireles. Curiosamente, o interesse principal está na luta pelos três lugares da frente, com os três primeiros separados por 22,6 segundos, 14,3 entre primeiro e segundo, 8,3 entre segundo e terceiro classificado.
0: Não é fácil.
2: Não é fácil.
0: É óbvio que se fosse uma prova do CPR, eu arriscar-me a dizer, sem problemas, que o Ruben Rodrigues teria a vantagem mais do que suficiente para garantir a vitória. No entanto, aqui o problema é que nós não está Paulo Neto no final, já vamos ouvir o piloto português, mas o problema aqui é que depois os troços que faltam realizar são duros.
2: Sim,
21: está tudo ok. Anularam uma turança anterior, portanto este foi pacífico. Até já. Obrigado.
2: É evidente que para os gentleman drivers o cansaço também já é muito, Paulo, porque é um rally muito exigente, muito mesmo. Por mais curto que seja só fazer uma etapa, é muito exigente fisicamente para todos eles, que já estão na estrada desde muito cedo desta manhã. É um dia longo, o da manhã ainda vai ser mais.
0: E já acumularam 35 km ontem, portanto...
2: Exatamente.
0: Mas estava eu a dizer que se fosse aqui, se eles não tivessem o CPR a contar aqui no Rally de Portugal com estas duas especiais que ainda faltam, as segundas passagens pela Lausanne e pela Mortágua para os pilotos portugueses, os troços já estão muito duros, muito danificados, e significa que pode sempre acontecer um furo, um problema mecânico, e portanto, como tu dizias, os tais 20 segundos
2: Sim.
0: que estão a separar os três primeiros, apesar de ser confortável para o Ruben Rodrigues ter 14 segundos e um décimo de vantagem sobre o Gonçalo Henriques, 14 segundos e um décimo, sem problemas, chega e sobra.
2: Sim.
0: Mas para Lausanne e Mortágua não convém baixar muito a guarda, porque o Gonçalo Henriques, como vimos, vem a andar muito rápido.
2: Muito rápido mesmo.
0: Foi o segundo mais rápido aqui, só foi batido pelo Armindo em 2 décimos.
2: Sabes que o Gonçalo conhece muito bem esta região, o Gonçalo de Vila Nova de Poiares, é uma região que ele conhece desde que começou a conduzir, e ele de certeza queria atacar em Arganil. Nós podíamos estar agora a falar de uma diferença a rondar os 10 segundos, vá, o que era muito interessante para a luta final. Diogo Salvi.
0: Sim, mas chega o Diogo Salvi ao final, mas não está lá a mole, não é?
2: Não. Ah, ele agora está mais virado para a nossa Valentina e para a nossa Ariana.
0: Ah, pronto, o gentleman driver.
22: Pá, eu não guio porra nenhuma, mas estes pneus são da Coreia do Norte. É de certeza absoluta. A malta foi enganada. Epá, e os pneus são produzidos na Coreia do Norte. Kim Jong-un está por trás disto. My opinion. São uma grande merda. Pá. E eu não
2: assistimos oficialmente a um incidente diplomático.
0: Não, isso não era para dizer. Muito menos. Não. Mas okay. Ele não, não deixa de ter graça, não é?
6: Pronto,
0: dentro
6: é.
0: De todo esse, ele não conduz nada, ele diz logo, não é? Deixa, faz logo o seu statement de dizer que não
6: guia nada.
0: Nada, não guia nada.
6: E ainda tivemos sorte que ele ainda não utilizou uma expressão mais vernácula para dizer isso.
0: Sim,
6: é melhor mas, não lhe dar
0: mas,
6: ideias.
0: De facto, não gosta dos pneus. Pronto, eu também não vou dizer o nome da marca, não é? Mas não são norte-coreanos nos pneus. Ah, mas não deixa de ter graça o Diogo Salvi que...
1: Ele diz que eles são feitos
0: na Coreia,
1: do Norte.
0: Do Norte.
1: Portanto, tem lógica, enfim, o raciocínio dele tem lógica. Os pneus são da Coreia do Sul, sim, mas neste caso eles subcontrataram à Coreia do Norte.
0: E por isso são maus.
1: Exato.
0: Mas o Salvi fez aqui melhor que o Paulo Neto e que o Ricardo Felipe. Portanto, não foi o pior de todos.
1: E estamos a 20 minutos, 22 minutos mais ou menos, da última especial do dia, em véspera do grande dia que vai ser amanhã.
0: Esperemos que sim ao Pedro, não vai fez amanhã e na... ser um mau dia mesmo, não é?
5: E na antevéspera do grande final do rally.
0: É domingo.
6: Vocês, pelo menos, os gays estávamos aqui a anunciar um reality show.
0: O Ricardo traz aqui já danos de cosmética no Skoda.
6: É, o Ricardo já estragou ali.
1: O Jorge Alexandre Lopes não ouviu a última declaração do Diogo Salvo.
0: A gente depois diz-lhe. Devemos ouvir o primeiro.
3: Foi. Boa tarde. Epá, correu muito bem. Gostei do troço. Está com algum gripe, não tem muita pedra. Só fazemos este uma vez. Gostava de fazê-lo mais uma, visto que anularam o outro. De resto, está tudo a correr bem, está dentro da expectativa. Estamos muito mais ambientados com o carro, mais conhecedores dos pneus. Pá, está tudo a correr bem. Obrigado.
0: O conhecedor dos pneus tem a ver com o facto de eles serem todos obrigados a usar o mesmo fornecedor de pneus do Campeonato do Mundo de Rallies e muitos pilotos em Portugal não utilizam essa marca.
6: Cá
0: de pneus.
6: Só tens o Teodósio, que o ano passado utilizou a Ancook durante todo o ano. Ou seja, para eles é sempre aquele motivo que vira às vezes calvário porque estão habituados a outro tipo de performance e outro tipo de pneus.
0: E era aquilo que estava precisamente o Ricardo Felipe, que é o pior dos pilotos portugueses nesta especial, faz 11 minutos 17 segundos e 7 décimos, a dizer que essa adaptação estava a ser feita e já estava a andar melhor e a ter um melhor conhecimento dos pneus e lamentar o facto de a segunda passagem por Arganil ter sido anulada.
6: Olha, é assim, o Armindo é nono, porque o Diogo Salvi subiu a sexto com a penalização do José Pedro Fontes. Entre o Zé Pedro e o Salvi há 4.9, entre o Zé Pedro e o Hugo Lopes há 5.9, ou seja, nós temos qualquer coisa como um pouco menos de 11 segundos entre três pilotos que podem disputar o sexto lugar.
0: Em condições normais, nem vou dizer em condições normais, o Zé Pedro Fontes, sim, e o Hugo Lopes vão passar o Diogo,
6: sim,
0: Salvi.
6: Claro, sim.
0: Isso parece-me ser natural, não é?
6: Sim, concordo, concordo.
0: E não precisa ser o Diogo a dizer-nos. A gente sabe.
6: Que não conduz aquela coisa.
0: A gente sabe.
6: Não conduz aquela coisa. O Armindo, agora, a partir de agora, só mesmo um verdadeiro milagre, são 45.6 para
0: não
6: o Hugo,
0: é difícil,
6: não me parece. Né? Não me parece. Ele ganha o Salvi aqui. Espera, não. O Salvi ganha-lhe 24.7.
0: O Salvi é possível.
6: É, ele é poderá possível chegar ao tal oitavo lugar que tínhamos falado.
0: A não ser que o Salvi monte pneus feitos na Coreia do Sul.
6: Feitos na Coreia do Sul. É,
0: só pode
6: é uma
0: ser
6: questão fronteiriça.
0: É, só pode ser. Ele agora chega ali e os senhores da Coreia do Sul dão-lhe ali 4 pneuzinhos.
1: Exatamente.
0: Novinhos, estou aqui, mas estes são feitos lá na Coreia do Sul.
6: Exatamente.
0: Não são na Coreia do Sul.
6: I want 4 tires from the other side of the border, please.
0: Oh Jorge, tu não tinhas ouvido, mas pronto, foi mais ou menos isso. O Diogo Salvi diz que os pneus são, eu não vou dizer a palavra que ele disse, mas que são feitos na Coreia do Norte. Os dele.
6: Ou seja,
1: os dele.
6: Chegámos ao ponto do stand-up provocar um incidente diplomático.
5: quase, em vias disso, sem dúvida, enfim, agora já sei o contexto da última do Salvi. Eu ia perguntar a esta hora qual tinha sido a sua última sedução das 3 da tarde. Foi,
6: não,
5: afinal,
6: foi ataque agressivo.
5: Foi ataque, jogou ao ataque. Muito bem, em relação à WRC2, provavelmente eu estive ali com a emissão nacional da Antena 1, mas já devem ter aqui feito o ponto da situação em relação à extraordinária, ao extraordinário duelo que continua aberto na WRC2, depois desta penúltima classificativa do dia, Solange um passo à frente dos outros, e continuamos a não contar com as contas de Griazin, que não pontua para o Mundial nesta ronda do WRC, e depois temos três pilotos ali a discutir a terceira posição, o pódio, entre os quais o líder do Mundial, Jan Rossel, que está com Coronen e também com Sunina a discutir essa posição.
0: Oh Jorge, eu até adicionava essa história das escolhas que o WRC2 tem, que também o CPR tem, de se optar por fazer os rallies e depois ter que deitar fora pontos. Mas a deitar fora pontos, deixava aqui uma sugestão. É assim, os pontos que são atribuídos ao vencedor não atribuídos a ninguém. Sim. O segundo levava aos pontos do segundo.
2: Sim.
0: Aí faria mais sentido. Certo. Agora, eu fico em segundo, mas levo os pontos do primeiro porque o primeiro não pontua.
2: Sim.
0: Isso não faz muito sentido.
2: Essa é uma polémica que nós temos, Paulo, na maior parte dos campeonatos, mesmo em Portugal e lá fora. O problema de tu teres um piloto que chega... Para explicar isto à aficião. Olha, quem ganhou, imaginemos aquela rampa, foi o A, mas olha, não foi o A, foi também o B. Mas o B ficou em segundo. Sim, mas o A não estava inscrito no campeonato, então é o B que ganha. Pronto.
5: Mas isso dava a oportunidade a quem está a beneficiar de boa pontuação no campeonato, de embora não indo marcar pontos numa determinada prova de rally lá mais para a frente do campeonato, ir apenas para retirar pontos à concorrência.
2: Sim, mas
5: se os pontos do primeiro lugar
0: poderia participar em todos.
5: Ah, ok.
0: A ideia era não participar em todos. A ideia era nomeiam X rallies e há um deles que tem que deitar fora. É essa pontuação, sai fora e sai fora por inteiro.
5: Ok.
0: Essa era uma sugestão, quer dizer...
5: É uma sugestão, e de resto temos porque... regulamentação em aberto ainda.
0: Não, porque fica sempre aquela ideia, quer dizer, que o Griazin está à frente, mas quem leva os pontos máximos é o Jan Solanes. O que deixa o Griazin, porque é que eu não nomeei esta? É que ainda por cima é o mais rápido e não leva pontos nenhum.
1: Sim, mas ele sabia à partida, não é?
0: Eu sabia à partida,
1: sabia que
0: claro,
1: não levava pontos.
0: Sabia que não levava pontos, não é? Quer dizer, é o que é, vamos ficar com o que está, obviamente, não é? Para o Solanes é perfeito, até pode deixar o Griazin tranquilamente lá na frente, não precisa de ganhar o rally, vai levar o maior número de pontos.
5: Sim, eu acho que o controle dele é com o Rossel, nesta altura, ele está-se a borrifar, entre aspas, para a prova que o Griazin está a fazer.
1: Mas eu acho que realmente o mais lógico era esse. Há sete provas, contam os seis melhores resultados.
0: Pois... Tiago Silva no final.
7: Tiago, o que é que se passou?
8: Muito boa tarde. Então nós estamos desde manhã com problema no diferencial traseiro. Nós temos neste momento o diferencial traseiro quase completamente inexistente. A nossa roda traseira do lado esquerdo não está sequer a puxar. Isso dificultou-nos muita vida. Temos o carro completamente inseguro. E estávamos aí com precaução e tentando, com o que temos, chegar ao fim para conseguirmos reparar, para continuarmos o dia da manhã.
9: Obrigado.
0: As dificuldades do piloto nesta fase final deste segundo dia do Rally de Portugal. Os problemas no diferencial aqui a criarem um carro bastante desequilibrado. Estamos a aproximar-nos...
1: 14 minutos.
0: De termos então os primeiros, Elfyn Evans, começar-se a especial de Mortágua, os quase 15 km, 14 km, 590 metros, nesta especial de classificação. Recordando, para já, que em termos de geral no Rally de Portugal, e após as classificativas disputadas que já foram nesta fase do Rally percorrendo, portanto, aqui o diagrama, onde é que vocês andam, cá estão elas. Ora, Lausanne. Esta é a classificação dos pilotos portugueses após a especial de Góis, já que tínhamos feito referência, Ruben Rodrigues na frente, pouco mais de 14 segundos de vantagem sobre Gonçalo Henriques, depois Pedro Almeida, Pedro Meireles, Ricardo Teodósio, Diogo Sálvio, José Pedro Fontes, Hugo Lopes, Armindo Arujo, Paulo Neto, Ricardo Felipe e Diogo Marujo.
5: Ainda faltam dois troços para toda esta Armada Nacional até ao final da etapa e, portanto, do final.

0: Henriques fez uma classificativa tremenda aqui neste derradeiro troço, e ainda com mais duas para fazer. Quem sabe se não vamos ter outra vez um final in extremis num duelo entre Ruben Rodrigues e Gonçalo Henriques.
1: Recordamos aqui alguns momentos desta tarde, aqui a passagem no início de Lausanne. Sebastião Gia foi o mais rápido nesta especial, ele que ganhou 8 décimos de segundo a Thierry Neuville e 1 segundo e 2 décimos a Martin Seskes, que foi um surpreendente terceiro mais rápido, à frente mesmo de Adrien Formeau, que gastou mais 2 segundos e 8 décimos que o Ogier, Oliver Solberg com o quinto tempo a 3 segundos e 4 décimos, Joshua McCarlin a sexto a 3.6, Sami Paiari, que estava a fazer até aqui um Rally de Portugal muito rápido. Paiari, no entanto, na passagem pela Lausanne, segunda passagem pela Lausanne, a ceder 3 segundos e 9 décimos, o mesmo tempo para Elfyn Evans, que está a abrir-se o Rally de Portugal. Em termos de geral, Sebastião Ogier a dispor de 5 segundos exatos sobre Thierry Neuville. Sami Paiari está a 12 segundos e 6 décimos na terceira posição, portanto a 7 segundos e 6 décimos de Thierry Neuville. Logo atrás de Paiari temos Oliver Solberg a 4 segundos e 2 décimos, sendo que há 16 segundos e 8 décimos entre os 4 primeiros.
0: É muito interessante perceber que com ritmos desfasados em momentos piores e momentos melhores, quer Ogier, quer Neuville, primeiro e segundo, são nesta altura os dois pilotos que não tiveram problemas de maior no rally, não passaram por nenhum incómodo, não passaram por mais do que gerir o seu próprio andamento, mas gerir o melhor para se colocarem em posição de discutir o rally. De resto, Evans começou com a dificuldade ao longo destes dois dias de abrir a estrada. Paiari, que está a fazer um rally tremendo na terceira posição, teve agora, na mais recente classificativa, um erro. Solberg teve aquele despiste dois troços atrás e sabe ele bem o quão sorte teve de continuar em prova, porque teve ali quase a captar. Ele andou ali durante um bom bocado sobre duas rodas, no cai não cai.
1: Olha, Jorge, vamos ouvir o Zé Pedro Fontes.
2: Estou muito contente. Estou a falar?
3: Sim, sim, estava.
2: Estamos muito contentes. Dão-nos uma penalização de que não está correta. Acho que tem que ver o controlo que andam a escrever nas cartas.
3: Bem, obrigada, bom trabalho. O José Pedro Fontes, então, que apareceu aqui com algumas críticas e segue agora a viagem.
0: Bom, ele continua a insistir e, portanto, vamos admitir que o piloto tenha a consciência de que está com a razão.
1: Vai recorrer esta penalização do minuto.
0: Ele diz que tem na carta algo que não corresponde ao que é apresentado na penalização que lhe é atribuído oficialmente. Essa informação já tem, a equipa terá certamente, e no final da etapa, terá que ser até ao final da etapa, essa situação será esgrimida e será decidida. Na continuidade dos problemas que afetaram toda a armada que vem atrás de Ogier e de Neuville, como disse, Paiari, que é o terceiro, cometeu um erro, primeiro erro do rally, e foi bastante engraçado porque ele disse que tentou salvar o carro como nos filmes, a herói, e conseguiu. Perdeu ali algum tempo, mas mantém a terceira posição. Solberg, com o despiste e muita sorte, não ficou pelo caminho, porque poderia já estar no Super Rally se o carro tivesse virado. Pior, acabou em termos de tempo por ficar Adrien Formeau, com o duplo furo, também com a saída ali no mesmo local, na especial de Góis. E na segunda passagem pela Lausanne, ele queixou-se também de problemas nos travões do seu Hyundai, portanto não foi só o duplo furo. Formeau vem com problemas relatados nos travões do seu carro. Relativamente a Ion Armstrong, o outro piloto azarado do dia, o problema na direção assistida

0: que já foi detectado e não foi resolvido na FlexiService em Erganil, ele está a fazer uma tarde de ginásio dentro do cockpit e a perder com isso muito tempo, não consegue sequer andar no ritmo de, nem de Martin Sesks, nem de McCurlin. Quem está de facto a fazer uma tarde tremenda, solto, rápido, a tirar partido desta fase, deste último loop da primeira etapa, é de facto Martin Sesks, o piloto belga, finalmente a encontrar-se com o ritmo, com o carro, e vamos ver se lhe isso permite chegar à oitava posição no final desta etapa. Ele larga 2,5 segundos de Dani Sordo para aquela que vai ser a última classificativa do dia. Vamos ver se Sordo ainda resiste na oitava posição com o último troço desta sexta-feira.
1: São tudo questões que vamos ter resposta dentro de 12 minutos, mais sensivelmente, quando começar então esta última especial do dia, a segunda passagem por Mortágua.
2: Mortágua, sim.
1: A décima classificativa do Rally de Portugal. Estava aqui a conferir se já tinha chegado mais algum piloto português. Chegou Ricardo Teodósio. Ricardo Teodósio fez 4,59,8, pior do que José Pedro Fontes, que fez 4,53,5. Cá está Ricardo Teodósio. Vai ser então agora a entrevista,
3: Ricardo,
1: com a Valentina.
3: Cá estamos de novo. Falta mais um troço. Como é que correu agora?
4: Olha, correu melhor que há bocado. Mais confiança. Venho cada vez melhor com o carro, sinto-me melhor, consigo extrair segundos ao tempo passado. Pronto. Quilómetros no carro e quanto mais quilómetros, mais à vontade eu estou com ele.
3: Boa viagem, Ricardo Teodósio, que segue agora para a Mortágua, é mais um dos pilotos portugueses que passa por aqui.
1: Ora, o Ricardo Teodósio tem aqui 11 segundos e 2 décimos de vantagem sobre o José Pedro Fontes. O José Pedro Fontes ganhou aqui tempo ao Ricardo Teodósio. E vamos ver se esta diferença de 11 segundos e 2 são suficientes para os últimos quilómetros do rally.
5: É uma quilometragem mais longa, deixem-me até ver como é que ficaram na primeira passagem por Mortágua. Na primeira passagem por Mortágua o Teodósio perdeu pouco, perdeu apenas 2,2 segundos para o Zé Pedro, poderá ser suficiente, Paulo.
1: Ele nesta especial, ele perdeu agora aqui 9 segundos e 4 décimos nesta segunda passagem pela Lausanne. Lausanne teve apenas 7 quilómetros, portanto aqui notou-se claramente que o José Pedro Fontes veio com um ritmo muito, muito forte.
0: Estamos a segundos de começar a poder fazer o tete-a-tete dos parciais nesta classificativa de Lausanne, segunda passagem entre o Ruben Rodrigues e o Gonçalo Henriques, primeiro e segundo.
1: O Pedro já terminou também, Pedro Meireles.
0: Na classificação.
1: Terceiro melhor tempo, a 2 décimos de Ricardo Teodósio.
0: Vamos então ouvir o Pedro Meireles, que já controlou.
3: Estou apenas aqui a fazer um compasso de espera para que o Pedro possa retirar o capacete e para que consigamos conversar da melhor forma, agora sim, mais fácil para falar, mas também aqui com o apoio do público. Pedro, como é que correu?
6: Correu bem, nós agora vimos numa toada de compromisso, o nosso lugar, quem está à nossa frente está longe, quem está atrás de nós também, portanto não viemos a arriscar, viemos de compromisso, já fizemos o nosso rally, agora falta uma classificativa para chegarmos ao fim e se mantivermos esta quarta posição é bom.
3: Bem, boa viagem, o Pedro que segue agora para a Mortágua, sempre com essa sensação de compromisso e com o aplauso do público que está aqui ao lado.
0: Ariane, esse público que está aí é português?
3: É sim, temos aqui um pouquinho de tudo, na verdade.
1: Ora, o Pedro Meireles tem 20...
3: Vamos ver se o público tem aqui, quer conversar com a RTP Play, vocês são portugueses? E de onde é que vai?
6: De Sines, viemos de Sines os dois.
2: Chega para aqui. Pode-se chegar. É pai e filho.
6: Pai e filho.
2: Muito bem. Estão cá...
6: Nós seguimos o rally, como fomos a Baltar, a Figueira da Foz, hoje aqui, amanhã Lousada e no domingo Faf.
3: Faf, como habitual, já estão prontinhos para o salto da Pedra
6: Sentada. Para o salto, sim.
3: Prontinho. Há quantos anos anda nisto?
6: Alguns, mas com ele é o segundo.
3: E que tal? Estás pronto para a chuvinha que vais apanhar no fim de semana?
2: Sim.
3: Já trouxeste impermeável? Olha, eu também tenho um, portanto...
2: Aqui na mochila.
3: Ah, boa. Pronto. Muito bem. Não sei se temos hipótese agora de conversar já com o Ruben Rodrigues. Já vamos voltar ao público. Temos hipótese de trabalhar aqui um bocadinho sem rede. Vou abrir aqui a porta. Ruben, tenho aqui o aplauso do público. Está também a agradecer. Como é que está a correr?
7: Sim, está a correr bem. Nós estamos a fazer o nosso caminho, digamos assim. Nós até agora viemos com o Catalan, não trouxe, se passou, agora viemos a forçar mais um pouco. Sabemos que a vantagem que temos não é muita, mas temos que focar-nos e para levarmos de vencida aqui a prova.
3: Vai acelerar agora até Mortágua, até ao final. Ruben Rodrigues, também um dos muitos acarinhados pelo público português, acabou de abrir aqui a janela para fazer um último aceno.
1: E olha, foi o mais rápido, Ariane. Ele fez o tempo de 4.51.1, bateu José Pedro Fontes por 2 segundos e 4 décimos.
0: Aos 3,5 km desta classificativa, o Gonçalo Henriques vem a ganhar, aliás, até um pouco mais à frente, aos 5,5 km, o Gonçalo Henriques vem a ganhar 1.6 segundos ao Ruben Rodrigues, encurtar um bocadinho mais a sua desvantagem. No entanto, o Ruben não vai perder muito para o segundo classificado deste rally no que toca aos pilotos nacionais, e depois todos eles ainda terão que fazer a derradeira classificativa em Mortágua, que, Amândio, vai coincidir com aquela que é Power Stage. Sim. Que vale pontos extra.
5: 3, 2, 1 para os três primeiros.
0: E onde o Armindo provavelmente se vai tirar com...
5: Repara, foi onde ele foi retirar um bocadinho do prejuízo no Terras da Pobreira. Ele vence a Power Stage.
1: Olha, para falar em vencer, temos aqui o Gonçalo Henriques no final com o tempo mais rápido. Fantástico. 4.47.7.
0: Ganha 3.4 ao Ruben Rodrigues.
1: Fica aqui com... Já fizemos contas, entre ali a 10 a 11 segundos.
0: É verdade, 10.9.
3: Está aqui a ouvir também os aplausos do público. Joga aqui um pouquinho.
5: É uma zona...
8: Infelizmente, e é a segunda vez que...
1: Algumas dificuldades aqui na recepção de...
8: Bom tempo. Alguma coisa agora. Ainda está...
9: Tem que se pedir a ela que...
8: Permissão. Vamos continuar a tentar.
3: Vai continuar.
5: A zona é muito má.
1: É de rede.
5: É.
0: E provavelmente o carro também, aquela posição do carro junto ao microfone não ajuda. Ariana, não ouvimos nada, ou melhor, tivemos muitos cortes, mas tu aí ouviste tudo, eventualmente reproduzires aquilo que o Gonçalo Henriques referiu no final da classificativa.
3: Aquilo que ele estava a dizer, basicamente, é que a tarde estava a correr bastante...
1: Também falha o da Ariana, pois.
0: Mesmo sem carro. É, sim, é ali o sinal que está a chegar com alguns cortes, ou com muitos cortes, no final da especial de Lousada.
1: Agora, resta saber, de facto, se estes
3: 10 e 9 décimos
1: são recuperáveis em 14 quilómetros e meio.
0: Joaquim, não vai dar.
5: Pá, eu acho que o Gonçalo vai ficar... a ter pesadelos com a anulação da classificativa de Arganil durante alguns dias, porque eu estava aqui a fazer contas há bocadinho sobre o quanto é que ele está a ganhar ao quilómetro, embora entramos uma vez mais no reino da suposição, porque o Ruben também sabe a vantagem que tem e pode ir gerindo. Entretanto, não sei Pedro, se vamos Pedro ter Almeida. Mais sorte agora com o Pedro Almeida.
1: Vamos ver.
5: Eu penso que estamos mesmo com muitas dificuldades de rede.
1: Pedro não Almeida faz mais.
3: Vamos
1: pior.
3: Tentar conversar com o Pedro Almeida. Pedro, como é que correu agora este troço?
10: Completamente como os outros. Não vi um erro, porque eu acho que me custou muito tempo, de certeza. Mas faz parte de continuar, ainda falta uma perspectiva, a ver se conseguimos fazer aqui um ponto.
3: Bem, boa viagem, já nos deu aqui o ok Pedro Almeida, não sei se agora já nos conseguem ouvir em melhores condições.
0: Ouvimos sim senhor, agora funcionou com o homem que ganhou o ano passado o Rally de Portugal em termos de pilotos nacionais para o Campeonato Nacional, uma vitória por 2.7 sobre o Armindo Araújo, desta vez
3: olha,
0: a lutar pelo terceiro lugar na geral, até esta altura a partida será gerível, porque quem vem atrás vem a uma distância já um bocadinho mais considerável. Joaquim, dizias 11
5: segundos? Eu dizia que ele, é evidente que entramos uma vez mais no reino das hipóteses e das posições, porque o Ruben Rodrigues também sabe o avanço que tem, e também não tem que fazer aquele forcing completo, sim, e tem ali uma margem, não tem qualquer dúvida.
0: Certo.
5: Mas esta recuperação do Gonçalo Henriques, se entram nas contas os quilómetros de Erganil, teoricamente, uma vez mais, daria para ele estar a chegar agora à Mortágua, 2-3 segundos de distância, e uns dois discutir, como também se o Armindo não tem aquele problema elétrico, o Armindo até teoricamente estava à frente do rally, aliás, é outra vez o piloto mais rápido neste momento. Penso que terá vencido mais um troço,
1: não sei se ficou atrás do Gonçalo Henriques por meio segundo apenas.
3: Armindo, aqui está o cumprimento também do público para si. Diria eu que se não fosse aquele problema elétrico da manhã e as coisas seriam diferentes.
11: Sim, é verdade, se não fosse a penalização que tivemos na ligação, estaríamos a liderar os portugueses. É uma pena, mas são corridas.
3: Mas agora é a seguir viagem até Mortágua e por aí fora.
11: Exatamente, vamos seguir até Mortágua e esperar que tudo corra para o melhor. Obrigado.
3: Há de correr Armindo Araújo aqui também em conversa connosco, segue viagem para Mortágua, muito aplaudido pelo público português que está na Lausanne.
5: Está, a tal teoria, Jorge, ele se não fosse a penalização estaria neste momento 7 segundos à frente do rally, mas também o Ruben poderia ter andado mais um bocadinho.
0: Mais.
5: Yeah, mas eu diria que nesta altura, o meu palpite é que estariam os dois a lutar, se não à décima, ao segundo e meio. De tal maneira o ritmo dos dois é incrível. A tal como aconteceu, com a tal exceção do ataque que o Ruben Rodrigues fez, eles fizeram um jogo praticamente igual para igual na Bobreira. O Armindo teve aqui ali algum problema, erros de setup no início, não estava nada satisfeito com as afinações do carro. O que também, diga-se passagem, só abona a favor do trabalho de casa do Ruben Rodrigues, fez um trabalho ali à RC Sport, extraordinário para o rally que inaugurou o campeonato. Trabalho esse, a papel químico repetido neste rally, porque não sei se repararam que, e não sei se concordam com isso, é que o Ruben Rodrigues, para além da rapidez, não há um único problema no carro dele, não há um erro do piloto, não há um sair de trajetória. Está numa forma incrível o piloto açoriano, que foi campeão dos Açores durante vários anos.
1: Avançamos para Mortágua, e já com o Elfyn Evans.
5: E com Mortágua, como já reparaste, Paulo, já ter ali alguns chocalcos e a dureza típica deste troço, que sobretudo na primeira fase, para além de ser muito técnico em tábuas com uma descida estonteante, é também onde tem a parte de piso mais dura de todo o traçado.
1: Elfyn Evans, que abriu a estrada ao longo destes dois primeiros dias do Rally de Portugal, já está a passar no primeiro parcial, aos 2 km, fazer 1 minuto 4 segundos e 2 décimos.
5: Temos um detalhe positivo neste rally, nada habitual no Mundial, ainda não há nenhuma desistência entre os rally 1s, que significa também que para quem amanhã tenha que abrir a estrada, que não tenha benesse de ter alguém em super rally.
1: Fazemos aqui agora um simultâneo com a RTP Notícias. Estamos a acompanhar Elfyn Evans, que está a fazer a última especial desta sexta-feira, a segunda passagem pelos Mortágua. Fazendo aqui um resumo do que se tem passado até esta classificativa. Sebastião Ogier é quem está na liderança do Rally de Portugal. Thierry Neuville é segundo a 5 décimos. E depois temos Sami Payari na terceira posição, a 12,16 décimos da liderança. Oliver Solbers é quarto, a 16 segundos e 8 décimos. E Alfin Evans, que acompanhamos aqui nesta especial de Mortágua, ele encontra-se a 26 segundos e meio de Sebastian Ogier. Recordo que no início do dia tivemos a passagem de Formeau pela liderança do Rally, mas depois uma saída de estrada que lhe furou dois pneus, fez com que, na passagem por Góis, fez com que Adrien Formeau caísse de primeiro para sexto e está agora a 1,06 de Alfin Evans. Procura obviamente chegar ao final do dia no quinto lugar, mas não deixa de ser, de facto, um dia um pouco complicado para Adrien Formeau, que também foi para Oliver Solberg, também precisamente no mesmo sítio, na mesma especial Góis, no mesmo especial e também no mesmo sítio que Alfin Evans, que Adrien Formeau saiu. Oliver Solberg também, ele fez uma saída de estrada, perdeu menos tempo que o Adrien Formeau, mas também ele acabar por cair em termos de classificação geral, a ocupar agora o quarto lugar. Estamos já com Katsuta, o piloto japonês, que já venceu duas provas nesta edição 2026 do Mundial de Rallies. Katsuta, porque é o segundo carro na estrada, não está a ter o mesmo ritmo de Alfin Evans, mas o piloto japonês é sétimo na geral e está a 46 segundos de Sebastian Ogier. Apesar de ainda faltarem dois dias para a prova terminar, dificilmente Takamoto Katsuta poderá aspirar a uma terceira vitória no Mundial de 2026, mas até agora, de todos os concorrentes deste Campeonato do Mundo, quem diria, Katsuta é o único que tem duas vitórias no Campeonato do Mundo. Dizia, portanto, que Katsuta é o único com duas vitórias neste Mundial 2026, mas Pedro, pode, porque no caso de Thierry Neuville, pode impossibilitar o Ogier de alcançar aquela que seria a segunda vitória no Campeonato do Mundo 2026, igualando Katsuta. Aqui no Ville, nesta fase, o Payari também, obviamente, não é?
9: Sim.
1: Podem inviabilizar o Payari, que também nunca venceu no Mundial de Rally. Tudo em aberto para aquilo que ainda falta realizar nesta edição 2026.
9: Não sei se estamos aqui a especular demais. Vamos lá ver como é que acaba o dia de hoje e como é que a organização resolve o problema de Arganil, qual é a decisão final, e depois para vermos realmente como é que vai ser a ordem de saída amanhã, se há Arganil ou se não há Arganil, ou por outro, se Arganil contou ou não contou.
1: Depois que vem reforçar aquilo que tinha dito há pouco.
9: Para os trajes já não contou, não é?
1: Sim.
9: Já sabe.
1: Já sabe que aos tais 12 minutos e 15 segundos é o tempo atribuído a quem não fez a especial.
9: Resta saber se para os da frente não é esse o tempo nominal, claro. Seria outro, mas vamos
1: ver. Se Alfin Evans poderá ou não ser retirado a tempo, porque ele apanhou um carro, um reboque no meio da especial. Oliver Solberg também teve problemas. O próprio Rossell também. Em relação a esta especial que acompanhamos agora, Takamoto Katsuta começou melhor que Alfin Evans, mas ao segundo parcial a perder 4 décimos para o piloto galês. Entra também Sami Payari, que esta tarde já perdeu algum tempo, se não estaria mais perto dos homens da frente. Um ligeiro erro do piloto numa direita, ficou com o carro atravessado, perdeu ali entre 3 segundos no máximo e depois tentou recuperar esse tempo perdido. O jovem piloto finlandês, que este ano já alcançou 4 pódios em 5 possíveis.
9: E entretanto, o tempo a bater o recorde aqui de Mortágua é de Tanak. O ano passado, 9.11.6, há bocado o tempo do vencedor foi 9.12.6, portanto mais um segundo. Portanto, é de supor que vai cair o tempo do Tanak, visto que, em princípio, a segunda passagem é mais rápida do que a primeira. Vamos ver, no entanto, o que é que se passa.
0: O Elfyn Evans a aproximar-se do final desta que é a sua última.
1: E muito público, Jorge, chama a atenção para o muito público que está muito bem colocado nesta, no final desta especial.
0: E já de manhã estava muita gente e, não eram, e eram 7 da manhã. Foi um dia longo, porque quem está aqui e... não há movimentações ao longo do dia de público entre classificativas. Quem está aqui a assistir agora, a meio da tarde, já lá estava desde as 5 ou 6 da manhã, porque esta foi a classificativa que inaugurou esta sexta-feira, manhã cedo, e na altura, nomeadamente na zona final do troço, uma espécie de estádio. A moldura humana já era muito grande.
1: Já tem o vidro danificado, o Sami Paiari?
0: Provavelmente daquela... Não, provavelmente não foi, foi de outra situação qualquer. Paiari vem ao quilómetro 3,5 a ser o mais rápido dos três pilotos.
1: Olha,
0: na passagem.
1: Foi esta pedra, João. Esta pedra que lhe acertou em cheio no para-brisas e que lhe danificou.
0: Sorte que é já no último troço.
1: A pedra tomou uma pancada na parte da frente do carro e foi projetada contra o para-brisas. Ele vem a ser o mais rápido no terceiro parcial, ganhar um segundo, Elfyn Evans. Takamoto Katsuta também não vem mal, Jorge.
0: Não vem, vem rápido. As coisas melhoraram ao longo do dia. Mas é mais fácil agora, porque esta classificativa já foi feita de manhã. Digamos que agora, da parte da tarde, só Góis era a estrada para abrir, quer para Evans, quer para Katsuta. As outras três classificativas já tinham sido percorridas por toda a gente durante a manhã, e Arganil nem sequer foi percorrida.
1: Pedro, 9.17.4 não. Não dá,
9: não,
1: para bater.
9: Não dá
1: para chegar. Pior que manhã, certo?
9: Sim, bastante pior.
1: Porque os troços já estão mais danificados e os pneus também já não estão com a sua melhor saúde.
9: E o Katsu está a ser mais rápido que o Evans.
1: Vamos ver se quem vem, se não pode. E estamos a falar aqui do Elfyn Evans, não consegue ser mais rápido que o Tanak. Mas vamos ver se não há aqui depois pilotos que ainda faltam terminar esta especial que possam ser rápidos. Looking like a very different stage now. Many hours since you were here last. What was it like to drive on?
12: Well, yeah, it's like a beach inside the ruts. Unfortunately, it's going to be pretty bad for the cleaning, I guess. But yeah, it's part of being first.
13: You moved up, Bauer. You're in fifth position now. That could possibly change when the others come through. But what do you think about the job you've done? First on the road today.
12: Yeah, it's been okay. Nothing really special. But yeah, it's been a clean drive. No mistakes. But let's see what it's like tomorrow.
1: Portanto, um dia sem cometer erros, apesar de ter aberto a estrada, e dizer também que vamos ver como é que vai ser amanhã. Não tem essa tarefa árdua de abrir a estrada amanhã.
0: Não tem, mas para todos os efeitos ele vai chegar ao final desta etapa já acima dos 30 segundos, quase de certeza, relativamente aos, nomeadamente a Ogier. E 30 segundos de Ogier é diferente de estar a 15 ou 20 segundos de Ogier. Elfyn Evans perdeu demasiado, eu diria, nesta sequência final, pior do que aquilo que certamente quereria ou esperaria.
1: Pode-se ver que há muita terra solta, os carros levantam muito, nesta especial, em determinadas zonas, levanta muita terra, que é também ela projetada no para-brisas. Portanto, há muita terra solta nesta especial, e se queixou-se também Elfyn Evans dessa situação. A aproximar-se do final, Katsuta, que está a ganhar quase 2 segundos,
9: segundos
1: a Elfyn Evans.
0: E isso demonstra o quão mau foi o ritmo de Evans nesta classificativa. Mau no sentido de poderia eventualmente ter sido mais agressivo, sendo que o objetivo dele é encostar ou não descolar de Ogier, ou descolar o mínimo possível de Ogier no final deste dia de sexta-feira. Katsuta vai fazer melhor do que Evans, sendo que um bocadinho mais atrás, antes dos 8 km, Paiari vem a ser o piloto mais rápido que Katsuta e Evans, já na segunda metade da classificativa,
1: Jorge,
0: o piloto finlandês.
1: 15,4, 2 segundos mais rápido Katsuta que Elfyn Evans. 2 segundos exatos.
9: Passa-se qualquer coisa com Evans, realmente, porque a performance dele não estava
1: neste especial, não
0: caiu,
1: foi.
0: Sim. Caiu na lousa e agora em Mortágua.
5: Ou se foram os pneus, ou se foi um bocadinho do ritmo e da concentração.
9: O que eles tinham feito mais?
0: Pode ter sido pneus. Pois. Bom, gestão de pneus.
9: Sim, ele tinha feito ele mais tinha. Difícil
5: para
9: a primeira passagem.
5: Não, Pedro.
14: Maybe yes, but not very. For sure, better than morning, but it was not like as I expected. I mean, I was really struggling. So for sure, tomorrow we know that what we can, how we can improve. So just try to, find the best feeling, and condition will be quite tricky tomorrow. But that's actually I'm really hoping for.
1: Ora, espera, um dia de amanhã é muito complicado e o dia de hoje não foi aquilo que ele esperava. Não está a correr mal, é para o Paiari, que aqui acompanhamos e está nos parciais, à exceção do primeiro, não estava a ser mais rápido que o Katsuta, mas agora sempre mais rápido, um segundo e 6 décimos mais rápido que Paiari. Melhor que Paiari vem Oliver Solberg.
0: Também sem surpresa.
9: Furmou também já tem o seu primeiro tempo. Está a perder 2 décimos para Evans, mas Furmou vem a jogar à defesa porque não pode furar. Portanto, com certeza que não vai andar o máximo que consegue.
5: Não quer é chegar rapidamente à Espanor. E repare, Pedro, para lá da frustração natural que ele tem que sentir por aquilo que tu perdeu naquele erro, ele também tem muitas razões para estar satisfeito com aquilo que tem sido uma exibição muito consistente da parte dele, de fio para vio, e não é uma saída de estrada que só acontece a quem vem rápido, e ele vinha a lutar pela vitória na classificativa, e é isso que se espera de quem lidera um rally, é que anda fundo. Ele tem sido muito consistente desde o início deste rally.
1: Paiari está a aproximar-se do final da classificativa, está nos últimos metros desta especial.
0: Entretanto, numa comunicação oficial da organização do Rally, referir que todos os pilotos, até Johan Rossel, e Rossel foi o piloto atrasado pela circulação do carro no meio do carro no meio do troço, a partir do tempo de Rossel, todos os pilotos é-lhes atribuída a mesma marca, uma marca de referência de 12 minutos e 15 segundos, mas os tempos de todos os outros pilotos à sua frente, incluindo, pelos vistos, o crono de Elfyn Evans, é considerado como crono definitivo, ou pelo menos aplicável. Não sei se a Toyota vai reclamar dessa referência ou não, mas mais tarde saberemos.
1: Sami Pyari fez o melhor tempo. Foi mais rápido, 1 segundo e 4 décimos que Katsuta.
9: Sim, e 3.4 mais rápido do que Evans.
11: We even got a broken windscreen, so always something happening. So
9: essa decisão é bastante controversa. Acho que vai.
13: It's been a solid day. How do you feel about that performance?
11: Yeah, it has been really okay day.
15: unfortunately few things where we lost a few seconds, but that's rallying. But anyway, two more days to go, so and we are in the fight, so it's good.
1: Agora estão na luta, Sami e Payari, dizer que teve, ele teve aqui dois percalços, esta pedra que bateu aqui no vidro, nesta especial, e depois em Góis a fazer um jeito, um meio peão, que fez perder algum tempo. Talvez esteja um bocadinho decepcionado com essas duas situações.
0: Uhum. Mas faz uma etapa muito sólida, Payari, não tem nada que olhar para baixo naquilo que fez hoje. Ele vai em princípio chegar ao final deste dia na terceira posição do rally, e é uma ótima posição para estar à mercê de alguma coisa melhor lhe poder cair amanhã, caso haja problemas à sua frente para hoje e ou neve.
1: Agora Oliver Sauber, que vem a ganhar 2 segundos e 2 décimos quando estamos no quilómetro 12.6, vai ficar com o melhor tempo, o piloto sueco. É o mais rápido na especial, porque agora também já temos Ogier, que está mais rápido ainda que Oliver Sauber.
0: Hoje é tentar esticar, por certo, a corda em relação à concorrência. Amanhã,
1: Jorge, vamos aqui ao tempo, ele é o mais rápido com 9 minutos e 11 segundos, tira 3 segundos ao tempo de Payari.
9: Fica a 1.2 segundos de Payari.
5: Está aqui uma luta muito interessante também entre os dois.
0: Sim, que é uma luta que é de pilotos de uma nova geração, pilotos ambos rápidos, Solberg mais agressivo no estilo de condução, no estilo de pilotagem do que Sami Payari, mas dois pilotos extraordinários que estão acompanhando o WRC durante muitos anos.
1: Quem vem com problemas é o Adrien, problemas no sentido em que está a perder muito tempo o Adrien Formeau, portanto a ter muito cuidado com os pneus para não furar.
16: Silly day, tricky day, not a good feeling in the car, trying to improve, but not good enough, and doing a silly mistake too doesn't help us. Yeah.
13: Very close to a podium position. Tomorrow, anything can happen, especially with the weather.
16: Well, could have been closer to the top two if I was didn't do that. So just need to keep pushing.
13: Hard on yourself.
16: I am.
1: Depois, ele tem que ser duro com ele próprio, evidentemente. Ele aqui voltou a cometer outro erro, é uma sucessão de erros consecutivos, e isso retira-lhe depois a possibilidade de alcançar a exceção do Rally de Monte Carlo, onde venceu melhores resultados. Isto, ainda assim, está perfeitamente a possibilidade de entrar no pódio.
5: Sim.
1: E tem andamento para entrar no pódio, claramente.
5: Se mantiver a consistência, sim.
0: Mas Ogier vem a meio do troço ao quilómetro 8 a ser o mais rápido de todos os pilotos. Não
1: mais rápido
0: muito,
1: que o Neville, vai ganhar tempo no Neville também, que é segundo.
0: É verdade.
9: Quem diria?
0: Vamos esperar. Quem diria?
9: Ogier.
0: Realmente grande surpresa.
1: Novidade.
0: Quem é este hoje?
1: Quem é hoje?
5: Finalmente a ganhar qualquer coisinha, hein?
1: O Adrien Formeau é que está aqui a putecar, claramente, aquele furo duplo estragou as pretensões ao piloto francês.
9: Ele tem que jogar à defesa nestas duas especiais, principalmente nesta, que é maior, porque não pode furar.
1: Não pode, não. Ele vem a perder 5 segundos e 6 décimos.
5: Eu acho que ele até está a minimizar.
1: E agora o Ogier também perdeu tempo para o Oliver Sauber. O que vinha a ganhar está a desaparecer. Termina, portanto, o Formeau a gastar mais 6 segundos e 6 décimos que o Sauber.
5: Mas continua, tens toda a razão, Paulo. De repente, aquele que parecia a gigantar da diferença
1: não
5: estancou.
1: estancou e está a cair. Essa, apesar de estar a ser mais rápido, mas é apenas um décimo de segundo. E é precisamente para o interior do carro do piloto francês, 9 vezes campeão do mundo, à procura do décimo.
5: Agora está ele na zona do famoso salto. Agora vem uma travagem violentíssima, esta travagem.
1: É utilizar tudo o que a estrada tem.
13: Adrian, tough afternoon, obviously having to look after those tires, you know, a bit of a shake of the head now at the end of the day. What can you tell us?
17: Well, we really tried to pass Elvin, but we had no tire left, to be fair. It was very hard to drive, and yeah, that was such an experience, it's clear. But I can be pleased, we are there, we have no spare wheels, so yeah, it's very shame what happened, but yeah, it's like that. And the rally is still very long, so we keep focused until Sunday. Thank you.
1: Ainda com a possibilidade de perder, e está com esse mindset de perder, subir em termos de classificação, Adrien Formeau. Mas, claro, sentir-se muito desapontado com o problema, mas ainda assim mostrar que pode lutar pela vitória aqui no Rally de Portugal. Neuville vem a ganhar tempo a Sebastião Ogier.
5: E Paulo
1: Isto Felipe, são boas notícias na luta pela primeira posição, que eles estavam separados por 5 segundos.
5: Deixa-me dizer que, apesar de todos os problemas que o Adrien Formeau teve, temos aqui uma luta interessante que passa a ser a 3. Entre o Sami Payari, o Takamoto Katsuta, entre o Takamoto Katsuta, o Alfin Evans e o Adrien Formeau, a diferença não é assim tão grande. Ainda é bastante, mas o Formeau, muita desta diferença vem, obviamente, aquele problema grave que ele tem. Ele perde praticamente quase meio minuto e está apenas a 15.8, a 1.8 do Evans.
1: Olha, deixa-me só dizer que o Ogier está a fazer problema. O mesmo tempo nesta altura que o Adrien Formeau. Não, desculpa, com a Formeau não, que o Oliver Sol.
5: Perdeu muito ritmo, não perdeu, Paulo?
1: A parte final da prova, nos últimos 5 km, isto tem vindo o francês a perder aqui algum gás, mas vai para a parte final da especial e vamos ver o tempo que ele faz. A referência é 9.11.0, que é o tempo de Solberg.
5: Neville, no último parcial, vem com 2 décimos de vantagem.
1: O cronómetro já está ali
5: quase a crescer. Isto vai para o empate, querem ver?
1: Aqui é este momento de pausa. 9.11.4, perde 4 décimos. Segundo melhor tempo para Sebastião Ogier. Também está a verificar-se o mesmo em relação ao Neuville. Ao quilómetro 7.78, estava a ganhar-se meio segundo a Ogier, mas ao quilómetro 10 já só está a ganhar 2 décimos de segundo.
5: Vai agora para a zona do salto, entra na arena, é tudo a fundo.
13: Two tenths of a second quicker than you on the last split.
18: High pressure. Well, we didn't have the best stage. At the beginning, we collect a lot of dust. I had to slow down because of scooping. In the eyes, also a lot of dust. But okay, happy to finish the day.
13: You don't see Thierry being quicker than you with pressure at all?
18: Two tenths. Tomorrow is the start of the new rally. So I think, anybody we take serious, Thierry or any other driver, so it's nothing question about Thierry, but at the moment I think we can be happy with what we did this afternoon. The beginning of the rally was a bit more tricky, but now we found a better pace.
1: Ora, hoje ia dizer que 2 décimos que ele vem a ganhar, não é nada, amanhã é um novo dia, é um novo rally que começa praticamente. E vamos ver o que é que o Ogier nos poderá mostrar amanhã, o que é que irá fazer. Ele diz que na parte inicial sentiu ali algumas dificuldades, inclusive teve de abrandar porque entrou muito pó dentro do habitáculo do carro. Esta especial tinha de facto muito pó solto. Isso criou algumas dificuldades a Sebastião Ogier, que perdeu 4 décimos para Oliver Solberg. Agora na reta final forçou aqui um bocadinho mais o Neuville e ganhou aqui mais um pozinho, 6 décimos.
5: O pobre do John Armstrong ali na zona da asfaltina recupera um bocado, mas tu imagina aqueles braços. E ele nas curvas apertadas,
1: não,
5: ele tem uma dificuldade
1: devagar,
5: enorme.
1: É um esforço brutal para o piloto. Vamos ver o tempo que vai fazer Thierry Neuville e ver o que é que pode reduzir em termos de desvantagem que tinha a entrada para esta especial, que era de 5 segundos.
5: 6 décimas de avanço no último parcial.
1: É pouco, isto mostra que ao final destas quilometragens todas de 14 quilómetros só se ganha 6 décimos. Praticamente são 6 décimos.
5: São tudo fora de sério. Vamos ser sinceros.
1: Por isso é que os tais, a meta dos a partir dos 25 segundos para a frente é muito complicado recuperar.
5: Ele está a andar muito bem. O Neuville conseguiu melhorar muito o carro.
9: Vai buscar um segundo e três. Atenção.
5: Impressionante. É muito.
1: É o mais rápido de todos.
9: Uhum.
1: Faz aqui o melhor tempo. 9 minutos, 10 segundos e 1 décimo. Ganha um segundo e 13 a Ogier. Deixa a diferença. A diferença fica apenas em 3 segundos e 7 décimos.
9: É bom para amanhã.
5: Sim, bastante.
9: Excelente.
5: Muitíssimo bom.
9: O Baiari já está a mais de 13 segundos de Neuville. Está aqui.
15: The last stage of the day, you finished the day in the lead. I was trying, but it's not easy in there. It's very rough on the beginning. I got kicked out of the line a couple of times and the big rocks, so at some point I tried to just slow it a little bit down to be a little bit more clean and efficient, but then I had massive understeer, so something we need to work on for tomorrow, but at least the performance is there, and if we compensate a bit the driving style, we can go fast, but it's a long while to drive like this.
13: How good does it feel though? Second position, you're hunting down Seb. It's going to be a big day tomorrow.
15: Yeah, definitely, and probably completely different conditions. I think we did okay. We had much more rain expected this afternoon, especially for the last one. But obviously there was nothing, so we are maybe a bit too much tire consuming, but we did good recycling of it.
1: Diz aqui na parte final que ainda assim conseguiu fazer uma, portanto, uma boa gestão dos pneus, dos que tinha disponíveis, mas que ainda assim pode ter os usado muito rapidamente nas outras especiais. Teve que abrandar nesta especial em algumas ocasiões devido a pedras que estavam soltas na trajetória do carro. Em relação à luta com o Ogier, é sabida a rivalidade que há entre os dois e não há propriamente uma grande amizade entre os dois. Quem está no final ainda picou o Ogier, agora voltou a picar aqui, se me permite a expressão, do picado, o Neuville, para ver se havia, mas não, foram os dois muito polidos, muito tranquilos, lutas antigas, mas não é, não, acho que não morrem de amores um pelo outro.
9: Sim.
1: E portanto, o facto de estar aqui com 3 segundos e 7 décimos, o Ogier, o Neuville a dizer que ele terminou o dia na liderança, e isso é o que importa, portanto, mas para o Neuville, não deixa de ser, e para a própria Hyundai, de ser muito importante ter um carro a lutar pela vitória no Rally de Portugal.
9: Sim, para a Hyundai o dia correu bem, atenção. Mesmo com
1: tirando o Formô?
9: Mesmo com aquela questão do Formô, tem um carro em segundo lugar, 3 segundos e pouco do líder, portanto é bom.
5: E um carro em sexto com possibilidade de ainda lutar pelo pódio, porque o Formô tem ritmo para isso. Se não tiver mais nenhum incidente, nenhum erro ou qualquer problema mecânico, o Formô ainda poderá ultrapassar
1: 19 segundos, mais coisa e menos coisa,
5: 2 ou 3
1: são 19 segundos para o terceiro lugar.
5: Que era, ele tinha esse avanço, a maior parte deles estava a liderar, e a liderar de uma forma sólida.
1: Ele está a 34 segundos e 3 décimos da liderança de Sebastien Ogier. O Paiari aqui viu o navio fugir ligeiramente. A diferença agora entre os dois é de 11 segundos e meio. E o Paiari ficou foi com no seu encalço o Oliver Solberg, apenas 1 segundo e 2 décimos. Digamos que nem o Paiari nem o Solberg terminaram o dia satisfeitos. O Elfyn Evans, porque abriu a estrada até aqui, de facto uma desculpa enorme para estes 32 segundos e meio que se deu, podia ter cedido muito mais, mas 32 segundos e meio, sobretudo mais aqui até nesta parte final do dia, é que ele acabou por ceder viu passar este tempo para lá dos 30 segundos, porque ele até aí estava a fazer uma boa gestão de ser o primeiro carro na estrada.
9: Vamos ver se a questão, se o incidente de Arganil ficou resolvido ou não.
1: Pedro, eu acho que não. Também acho que não. Eu também acho que não. Eu acho que a Toyota não vai aceitar aquilo que nós vimos. A Toyota não vai aceitar que não seja revisto o tempo do
9: Elfinet.
1: E a Lancia.
9: E
1: a Lancia.
19: That one was horrible because it's so
1: Armstrong no final.
19: There's like fine dust everywhere, so like the rear is trying to break away. And I can't counter steer with no power steering, so I had to go a lot slower than maybe some other ones just to get through. And okay, we made it through. That's the main thing.
1: O Martin says que está muito lento.
19: I'm surprised. I don't know if you can go faster like this, but
1: muito lento.
19: Okay, the arms are okay. It's maybe just more the hands. So we'll see. Can we get them fixed up tonight?
1: Acaba por parar aqui. Aqui há algum problema qualquer com o Martin Sesc, vamos já tentar perceber. Não parece que apareceu aqui alguma informação, não apareceu ali nenhuma informação de...
9: Não.
1: Do que quer que seja que aconteceu, mas ele vinha muito lento, vinha já no pois primeiro parcial a perder 20 segundos.
9: Está
1: parado, ele parou
9: está
1: mesmo.
5: Querem ver que foi um furo?
9: Sim, deve ter sido.
5: Porque ele está
1: ele
5: a tirar ali a ferramenta, se calhar é mesmo furo, não sei, eles fazem muito bem esta câmara aqui, mas não estão a tratar de nada na traseira. Mas foi-se o rally de vez.
1: Com excelentes resultados nas duas especiais anteriores a esta. Martin Sesc, no primeiro parcial, já estava a perder 20 segundos. No primeiro foi 5 segundos. Portanto, o que aconteceu foi entre o quilómetro 2 e o quilómetro 3,5.
0: Quilómetro 3.8 é aí que Sesc está parado nesta classificativa final do dia.
1: Vem a perder muito tempo Dani Sordo, só quilómetro 10, 11 segundos e 10 décimos, portanto é mais de um segundo por quilómetro que Dani Sordo vem a perder para o seu companheiro de equipa Thierry Neuville.
5: É furo mesmo, é furo mesmo. A informação que temos da estrada é que há um alerta de furo na frente direita do carro.
9: Do Sesc?
5: Sim. Ou seja, se é atrás, ele ainda arrisca. À frente, perde ao mesmo tempo tração e direção.
1: Esquerda.
5: Esquerda?
1: Esquerda.
5: É na esquerda, porque, é na esquerda, sim.
1: É, porque eles estão a subir aqui à esquerda e
5: então
1: estão
5: é a esquerda.
1: Está ali, eu não consigo perceber se é o Sesc ou o
5: ele
1: navegador.
5: Ele está, não está a impedir a estrada?
1: Ele encostou para o lado.
0: Não parece que esteja a impedir a estrada, não?
5: Mas não me parece que também esteja fácil. Sobre... Gostava de ter agora a ideia de qual é o sentido ali.
0: É uma curva, é um gancho, não é bem um gancho, é um gancho à direita, é uma curva fechada.
5: Eles obviamente fechada à direita. Um estará a mudar o pneu e o outro estará a alertar quem vai atrás.
1: O McLean vai passar por lá, pelo sítio para não falar, está o carro está ali parado, está fora do...
5: Está
1: fora.
5: E está muito visível, está muito visível. Já viram a dureza como está esta zona?
1: Ali era só pedras.
5: Sim, está completamente degradada esta zona aqui. Sor também a perder muito tempo.
1: Não, e com dificuldades de tração de colocar a potência no chão. Faz-se aqui mais 17 segundos e um décimo que Thierry Neuville. Um mau tempo. Agora está a voltar ao carro, Martin Sesc, que já mudou o pneu dianteiro esquerdo. Pelo menos era onde eles estavam a mexer. E a regressar-se à prova. Agora vai ter um problema de ter o McLean e ter muito pó à frente. Ou seja, nesta zona onde houver aliados, Daniel, ele vai ter dificuldades de visibilidade.
13: Vamos ouvir o Tani Sord.
20: It's hard. Obviously, we are not in the rhythm. We lost a lot of time. The balance with the car now with two spares, with mixed tires, soft front, rear, hard. Many mix, so we are quite far, and we try to understand, but it's difficult. These days I was driving really, really bad. Yeah, it's like it is. I can do much more. So, yeah.
13: You're looking forward to the stages tomorrow, though, yeah?
20: Yeah, for sure. But yeah, I'm looking for what's happened. I lost a lot of time in this one, so let's see tomorrow. Condition today was really slippery in places. Make mistakes with the tires all the time. Quite hard.
1: A fazer aqui um balanço do dia, onde ele diz que não esteve mesmo nada bem e notou-se no cronómetro. As escolhas de pneus, de facto, justificam em boa parte o mau andamento que o senhor registrou no dia de hoje.
5: O Martin aqui ali ainda apanha algum pó.
1: Mas não tanto quanto eu julgava assim, que ia apanhar.
5: Sim, ele saiu muito logo depois, não foi? Do concorrente que passou.
1: O Joshua McLean vai à sua frente, mas não tanto quanto eu julgava que pudesse apanhar, portanto...
5: É que ainda falta um bom bocado de especial, um bom bocado, só agora que entram aqui na sequência de transição de asfalto. Isto é uma sequência de transição de asfalto muitíssimo rápida, infelizmente um asfalto muito bom, mas depois com uma travagem fortíssima aqui, depois outra aceleração e a passagem outra vez para a terra com uma esquerda incrível. A partir daqui o troço ganha uma diferenciação, mas o troço está todo ele já bastante degradado.
1: Cheio de ondulações, muita pedra solta, tanto que cria uma dificuldade muito para os pilotos e para as mecânicas e os pneus também. Mas tem sido um rally, ao contrário de outros, que onde não tem existido muitos furos.
5: Não, e também não tens tido muitas desistências, já reparaste, tens ali uma mão delas.
0: Os pilotos da frente, tirando agora o problema do Sesc, tivemos o duplo furo no caso do Formol.
1: Mas que é uma saída de estrada, não é?
0: Resulta daquela saída violentíssima de estrada.
1: O Joshua Bacalina ali mandou uma pancada forte com a roda dianteira direita.
9: Então deixam-me pôr aqui um problema ao Mano para eu começar já a pensar nele. Fazer as contas. Quer dizer, em relação ao CPR, como é que são as contas de Arganil? Visto que há um piloto que faz no tempo real e os outros fazem todos ao mesmo tempo.
5: Sim, pela política que está a ser adotada pela organização, vão ficar todos com aquele tempo atribuído agora.
9: Todos, exceto o
5: Zé Pedro Fontes.
9: Exato.
5: Exato. Por acaso, não influencia basicamente quase nada na classificação, com exceção de que toda a gente poderia ali realmente, o Gonçalo Henriques, da maneira como estava a andar, poderia estar ainda mais perto do Ruben. Isso agora é uma suposição que estamos a ter. Agora, tal como a própria organização diz no seu comunicado, os protestos podem ser apresentados.
9: Sim, mas já me estive a informar e é assim, é enorme. Todos os comunicados.
5: Sim. E eles têm um prazo, Pedro. Portanto,
9: têm esse parágrafo.
5: Há um cuidado que vamos ter que ter no final desta etapa, qualquer classificação que esteja aqui é oficiosa.
9: Sim, claro.
5: A não ser que os diretores da equipa, e daqui a pouco até posso ir fazer um traveling quando eles chegarem para conversar com eles, garantirem que não vão fazer essa reclamação, suspendendo, até porque a entrega de prémios do CPR, do Rally, é hoje aqui. Já é hoje aqui entregue, sim. Fica logo despachada aqui a entrega de prémios, referente ao CPR. Agora, essa entrega de prémios é sempre feita, o protocolo é assim, com a oficiosa, independentemente de qualquer protesto, sim. Agora, a classificação, se houver um protesto, pode ficar suspensa.
9: O protesto ainda é um prazo de uma hora.
5: Sim.
9: Ainda é verdade isso, não é?
5: Eu presumo que sim, mas também é uma questão de nos informarmos. Agora, não sei, é evidente que, deixe-me até ver qual foi o tempo que foi averbado em relação ao tempo do Zé Pedro Fontes, para termos uma ideia de qual é a diferença.
1: E o próprio Zé Pedro Fontes ainda vai contestar aquele minuto de penalização.
9: Para além disso, exato.
1: Há essa também, essa... Pelo menos ficamos com essa sensação.
5: Todos os pilotos do Nacional, incluindo o Zé Pedro, estão com o mesmo tempo, 12-15-0.
1: Todos. Pronto. Todos. E não se coloca então.
9: Portanto, é como se não houvesse. É como se não tivesse havido.
1: Pronto, precisamente. Aí não há para ninguém.
9: Exato.
1: Aí não há para ninguém. Fica só por esclarecer, e ver, vamos quando chegar ao final, o que é que. Como é que o Zé Pedro irá tentar perceber como é que aquele minuto lhe é de penalização lhe é atribuído. Johan Rossel, piloto que está a lutar pela primeira posição, que não é a primeira posição, pronto, o Griazinho é que é o líder, e ele está a lutar com os pontos a atribuir, os máximos pontos a atribuir neste rally, a lutar com Ian Solans.
0: À entrada desta classificativa, Rossel e Suninen estavam separados por 1.9 e Suninen e Kohonen estavam separados apenas por 0.1 segundos, uma décima de segundo. Portanto, digamos que há aqui, atrás de Solans, um duelo a 3 para a segunda posição do Rally. Uma luta intensíssima para o máximo de pontos com vista ao Campeonato Nacional

0: muito grande. Aqui, onde há assim, é mais fechado as aves, é mais complicado, temos visibilidade. Uma carlinha final.
1: The puncturist is quite high, and our tire situation isn't so great at the moment. But yeah, it was like a rodeo in there. Oh. Everyone's head was shaking a lot.
0: A falar das dificuldades desta especial, muitas pedras e um furo podia ser uma coisa que podia acontecer a qualquer momento, e aconteceu precisamente com Martin Seskes, que vai agora aqui falar também no final com a jornalista do WRC.
2: No meio disto temos que gabar as pessoas que têm um sentido de humor incrível. Na net já há um meme em que a frase é "The most famous tow truck of Portugal".
3: We spoke too soon about this stage earlier on, didn't we?
1: Oh, I have done to this stage nothing. You know, I have actually no. It was actually, you know what? It was exactly the same place where last year we got the puncture, and we changed the tire exactly in the same place.
3: Were you faster this year?
1: Until that point, I don't know, maybe. But yeah, but this time there were two punctures at the same time, so I don't know what we have done here. Yeah, I don't know.
0: E eu chamaria isso mesmo azar, furar no mesmo sítio do ano passado, mudar o pneu no mesmo sítio onde parou o ano passado. De facto, Não,
4: acho que ele por hoje deve pedir para montar ali uma banquinha.
0: Não, e a dada altura pergunta, eu não sei o que é que eu fiz. De qual foi o...
2: Já tem a confirmação, não. 30 minutos após a oficiosa. Ou seja, vão chegar aqui calmamente, vai terminar a etapa, depois de todas as cartas de controle, sai uma classificação oficiosa e todas as equipas têm 30 minutos para protestar.
0: Olha, Pedro, azares é se tivesse sido na mesma pedra. Isso é que era. Pontaria. É aquela. É mesmo do ano passado.
1: It was very difficult to drive, but clean run, to be honest. I did a good job. I don't know the time, but I push on my maximum. Yeah, we lose the time. It's normal. We fight about the traction and about the filtration also. Every day, we need to understand why. Yeah, it's not the car like I like, but it seems to be fight with Nikolai. We need to adapt the driving maybe, and to search a solution for to have more traction.
0: À procura de mais tração, o carro não está como ele quer, e essa dificuldade no comportamento do Lancia dificulta muito a tarefa ao Rossell, que é um grande especialista em asfalto, mas também anda rápido na terra.
2: Deixem-vos dizer que, isto pode parecer estranho o que eu vou dizer, já está enviado para ali, estamos à espera apenas da autorização para passar. É curioso que há uma outra perspectiva do vídeo do Elfyn Evans, e é real que ele perde mesmo pouco tempo. Há um delay ainda, felizmente enorme, entre a passagem do reboque no mesmo sítio, e este vídeo é diferente, portanto, dá para fazer mesmo o timing que demora o carro a lá chegar.
5: Talvez seja por causa
2: deste vídeo, que já envia para o Miguel Barroso, só espera que a autorização para o passarmos, de que a própria organização considera de que não houve perda de tempo. Aliás, vou mostrar aqui ao Paulo.
0: Mas depois é difícil de quantificar.
2: E tu consegues ver pelo time-lapse que, ou seja, ele levanta um bocadinho o pé assim, mas ele não está em cima. E ainda bem, se não podia ser uma tragédia.
0: O reboque vem a andar a fundo.
2: Não, o reboque. Há outro meme que é
5: o reboque mais rápido.
2: The fastest tow truck of Portugal. E outro que diz: ele vinha já liderar o rally.
6: Já o Rossell claramente perde tempo.
2: Sim.
6: Só faltava colocar.
2: Podemos também argumentar que ele estava a limpar a estrada para o Evans.
4: Mas vamos lá ver, independentemente das desculpas, se perdeu tempo,
0: não, isto
4: tempo,
0: é inadmissível.
4: Isto é uma prova do campeonato do mundo, vamos lá ver.
0: Não, isto não pode acontecer. Isto é óbvio. Isto não pode acontecer. O que aconteceu ali é inexplicável.
5: E é típico, Portugal tem sido exemplo.

0: Falar todos os anos, nos últimos anos, um episódio destes, não há uma memória recente.
1: Não me lembro de ver assim nenhum carro extra da organização, fora obviamente dos carros concorrentes, que aparecesse ali à frente do primeiro classificado. É certo e sabido que não se pode ninguém movimentar dentro de um troço quando passam os carros 0, 0, 0 e por aí adiante. A partir daí ninguém pode se mexer.
2: Agora imagina um carro oficial.
1: Pode, quer dizer, isto é...
2: Aliás,
1: completo...
2: Possivelmente daqui a pouco iremos falar de dois carros oficiais.
0: Ok. Bom, estão os WRC2 a chegar. Coronan, claro, tem pouco tempo de desvantagem. Está com... Rossell e Suninen a discutir a segunda posição à geral para o WRC2.
1: Não, mas ainda volta dessa questão, só para terminar. É sim, é até muito difícil para uma organização e para uma direção de corrida justificar uma situação destas de alguém que tomou a iniciativa de liberdade de entrar dentro do troço. Isto é inconcebível de quem teve aquela atitude. Ninguém disse, vais do ponto A para o ponto B. Ninguém disse, certeza absoluta, não acredito. Portanto, é a iniciativa própria,
2: atenção,
1: provavelmente
2: aquilo
1: dentro
2: que
1: naquela
2: nos chega, aquilo que nos chega da estrada de um grupo, que é um grupo organizado que divulga imenso os rallies, que tem uma página, passa publicidade chamada Doidos por Rally, mas que faz um trabalho notável de divulgação na rede social Facebook dos rallies em Portugal, é que perceberam que ali entrar, tentaram alertar o senhor.
1: Óbvio.
2: E o senhor continuou a sua marcha, possivelmente não viu, continuou a sua marcha como se não houvesse amanhã. Tentaram todos, incluindo eles, porque se aperceberam, são pessoas bastante especializadas na modalidade, seguem isto de uma maneira viva, fazem uma divulgação tremenda. É uma daquelas páginas que é seguida por milhares de fãs, e tiveram esse cuidado, mas não valeu nada, não valeu rigorosamente nada.
1: Nós no Safari tivemos uma jovem girafa à frente de um WRC.
2: Sim, mas a girafa
1: aqui em Portugal
2: está em casa, não é? Está em casa. alguém entrou pelo quintal dela dentro.
1: E atenção, já não lembro quem é que estava atrás, foi tranquilamente, deixou que o animal fizesse
2: exatamente,
1: o seu trajeto,
2: fantástico.
1: Saísse da estrada para depois continuar. Mas o Safari é normal, não é? Isso é...
0: No Safari, digamos que há regras dentro das regras, primeiramente regras de boa convivência ambiental, e os animais fazem parte da equação. Já não é bem o antigo Safari, já não passa tanto por tanta zona com presença animal, ainda assim é claro que o faz, de facto fica na história pelos piores motivos deste episódio absolutamente inexplicável, mas que alguém mais à frente reportará em rigor. Saberemos certamente o que é que passou pela cabeça de quem se meteu à estrada, de quem se meteu nem classificativa com ela, precisamente a decorrer. Estamos com a chegada dos WRC2 nesta derradeira classificativa. Dentro de alguns segundos teremos então a possibilidade de estabelecer a classificação dos primeiros para WRC2 no final desta etapa, sendo certo que faltam entrar ainda na classificativa Timo Suninen, que está nesta altura na terceira posição, e Jan Solant na segunda posição. Já se sabe, já aqui repetimos várias vezes, é Griazin o líder, mas ele não pontua para o campeonato do mundo neste Rally de Portugal, porquanto vamos considerar que este é mesmo um duelo entre Jan Solans, também Rup Coronen, Johan Rossell e Timo Suninen, os quatro primeiros à entrada desta derradeira classificativa de sexta-feira. Depois virá essa decisão para o Campeonato Nacional de Rallies. Eu recordo que este troço de Mortágua será simultaneamente o trouxe o que corresponde à Power Stage, isto é, à classificativa que impõe, permite impor uma pontuação extra aos três primeiros, neste caso do Campeonato Nacional de Rallys, a pontuação extra para os três primeiros classificados dentro da especial de Mortágua. Vamos estar todos atentos a esse momento, que será, tudo indica também, o momento da retificação da vitória este ano de Ruben Rodrigues, que desde quase o início liderou este Rally de Portugal no que diz respeito aos pilotos nacionais.
1: Timo Suninen ainda não entrou na especial. Depois temos que esperar mais dois carros para termos o Jan Solans também, para as contas, como tu disseste e bem, Jorge, do WRC2. Mas tivemos este dia com sete classificativas e aquilo que de facto foi um dia que começa, Jorge, com o Adrien Formeau no comando do rally, mas depois acabou por ser ultrapassado e tivemos a ascensão à liderança de Sébastien Ogier. 3 segundos e 7 décimos separam Ogier de Thierry Neuville, que vemos aqui nas imagens, que foi o vencedor de duas especiais de classificação, se a memória não me está a traiçoar, neste segundo dia de prova. Thierry Neuville, que terminou o dia a 3 segundos e 7 décimos de Ogier, aumentar de andamento por parte do piloto belga da Hyundai, que aqui vemos a recuperar, portanto, uma parte do seu desempenho na especial de Mortágua, aquela que encerrou este segundo dia de competição, onde não teve praticamente chuva, diga-se, muita pedra solta, muita areia também, com os pilotos a queixarem-se de falta de tração. Até mesmo aqueles que vinham mais para trás sentiam também essas dificuldades.
0: Considerando aquilo pelo qual o Neuville este ano já passou, um dia em que a declaração de Neuville na última classificativa da etapa é dizer que, bom, tivemos que gerir e reciclar as borrachas que temos para levar o carro até ao fim, em resumo é um dia ótimo para Thierry Neuville na versão 2026, quando a sua maior preocupação é apenas fazer a gestão dos pneus e terminar o dia a 3.7 de Sébastien Ogier, portanto claramente em jogo para poder discutir uma vitória neste Rally de Portugal. Pode-se dizer que esta primeira etapa, que começou ontem, etapa e termina apenas hoje, é uma primeira etapa magnífica dentro daquilo que seria a melhor das previsões que a Hyundai teria, e sem dúvida alguma, com o atraso de Sordo e o problema que surgiu durante esta tarde em relação a Adrien Formeau, agora sim a equipa Hyundai vai colocar-se em torno de Thierry Neuville mais do que nunca, para preparar o carro, para focar no piloto belga que falhou na Power Stage a primeira vitória da temporada no Rally da Croácia, mas que agora, tudo bem, ainda falta um dia muito duro de sábado e o dia naturalmente de domingo, mas é um piloto que está em posição de discutir a vitória no Rally de Portugal. Ogier e Neuville estão no final desta primeira etapa como os dois pilotos que têm potencialmente maior vantagem. Não se pode dizer ainda que estejam na construção, mas é amanhã que os favoritos à vitória do domingo se vão afirmar e, naturalmente, à partida, Ogier e Neuville são os mais bem posicionados para atacarem esse bilhete de entrada à conquista da vitória no domingo.
1: E o Thierry Neuville, a melhor classificação que tem este ano é um quinto lugar, é isso mesmo, um quinto lugar no Rally de Monte Carlo. Ele estava na liderança do Rally da Croácia,
3: quando desistiu nos metros finais da prova, mas tem sido uma má temporada para Thierry Neuville.
0: Quinto lugar em Monte Carlo, sétimo na Suécia, sexto nas Canárias e 12º no Quénia, onde as coisas também não correram bem para o piloto belga. Portanto, e o ano passado foi quarto classificado aqui, portanto ele muito necessitado de um bom resultado. Vamos ver se não acontece qualquer coisa de menos bom para a Hyundai e para ele. Eu continuo a dizer que acho que nesta altura o maior handicap, depois daquilo que a Hyundai apresenta neste Rally de Portugal, nesta edição, com o upgrade que fez do ponto de vista mecânico, os jokers que utilizou todos os jokers que tinha nesta temporada para poder preparar o carro para este rally, o maior handicap que nesta altura Neuville terá não é para o carro, é o handicap mental, psicológico, que vem do pior que aconteceu, e foi esse pior que aconteceu, o acidente na Power Stage da Croácia.
3: Jorge, eu acho que, Jorge também, o Amando e também o Pedro, eu acho que agora nós temos aqui a possibilidade de ver, através de uma imagem, de um vídeo amador, que já temos essa imagem, do momento em que o Rossell encontra um carro da Guarda Nacional Republicana parado no troço e impossibilitar a passagem dos outros pilotos. Aqui vemos, ele não está parado, ele está a andar, mas vem, como se pode ver aqui na imagem, à frente do Jan Rossell.
2: E aliás, há agora...
3: Esta imagem é por isto que o troço é interrompido.
2: Exatamente.
3: É por esta imagem.
2: Isto é praticamente, ou seja, são cerca de 12, 13 pilotos depois do Evans, e aquilo que neste momento muitas das pessoas que estavam no local dizem é que o reboque terá entrado com autorização. E portanto terá havido ali um erro de cálculo quanto ao timing... presumo que o reboque em questão...
3: Aqui a questão coloca-se, esta imagem aqui é impressionante.
2: Não, é muito mais até
3: do
2: que o outro.
3: Que, ou seja,
2: nós temos outro,
3: este
2: nós
3: vai
2: temos
3: claramente
2: outro...
3: à frente, tipo como se fosse a fazer de batedor.
0: É que o Ogier, perdão,
2: o Evans
0: não chega a perder
2: e, não,
0: tempo.
2: E se a realização pudermos mostrar
3: não, o próprio
2: a outra imagem
3: para ao
2: que
3: lado
2: temos,
3: do sim. carro, para sim. que o Rossell está a parar ao lado do carro, deve estar, o francês deve estar provavelmente a dizer alguma coisa.
2: Ou então perguntar-se há uma multa, não é?
3: O carro da GNR até julgo que tenha ali um pisca ou os pirilampos ligados.
2: Sim, ou
3: ligados.
2: Seja, aqui há uma espécie, eu não sei se é uma decisão de vamos lá interromper isto, que há problemas, mas há aqui uma descoordenação completa.
3: Estamos a ver novamente a imagem.
2: Felizmente numa zona de grande visibilidade.
3: Felizmente, precisamente.
2: Mas há uma imagem clara que dá para perceber que também felizmente no caso do reboque ainda havia alguma distância entre o Evans e o reboque, uma imagem também de um vídeo amador que agradecemos a quem nos fez chegar, que se vê o que aconteceu com o Elfyn Evans, mas na perspectiva de frente, de quem está a ver os carros a chegar. Se for possível depois à nossa realização mais tarde também colocar esse segundo vídeo sobre o problema que temos, acho que é bastante sintomático de que felizmente no caso do Elfyn Evans, que ainda vinha mais rápido que o Rossell, o piloto possivelmente também começa a levantar a pé quando se observa o pó,
1: claro.
2: E felizmente não chega perto do reboque.
1: Pode ter perdido um segundo, mas perdeu. É evidente, ele sabe que é o primeiro carro no troço.
2: Como é que eu tenho
1: pó à
2: minha frente?
1: À minha frente, exatamente.
3: Pois estas imagens não nos permitem aferir nem que tipo de carro é aquele que ali está parado, confesso.
2: Só vês os pirilampos.
3: Admito que seja um carro, obviamente, de uma força de segurança, mas não consigo perceber. Esta distância
2: sim,
3: não consigo perceber, não
2: é
3: o
2: impossível.
3: Consigo identificar.
2: Sim.
3: E depois, pronto...
2: Obviamente este vídeo chega-nos de pessoas que estão lá e que estavam a ver o relato e, portanto, nos transmite desta forma, mas é uma informação não confirmada.
3: Pois,
2: por razões óbvias. Não sei se conseguimos ter as outras imagens que mostram então outra perspectiva do incidente que aconteceu com o Reebok.
3: Já vamos mostrar.
2: Penso que sim. Muito obrigado.
3: Mais à frente.
0: Eu, a dúvida que me surge, e não temos nenhuma informação, eu gostava de ver as imagens e pergunto-me se não havia já uma indicação da organização por forma a anular, mas essa indicação aparece, não é dada.
2: Aparece no Stella e aparece também no Tripmaster Café.
0: E portanto, passando por essa informação, sendo isso uma verdade, então este carro também está dentro do troço antes da interrupção do mesmo, porquanto o Rossell não teria nessa altura, até porque o Rossell, assim que passa, volta a acelerar, volta. Ele passa aqui, não está propriamente em ligação
2: tu hoje,
0: à velocidade.
2: Tu hoje tens, aqui, em tempo real, a localização de cada um dos pilotos, tens um contacto feito por eles, um contacto feito com eles imediatamente, e tens essa informação transmitida aos dispositivos dentro do carro, que estão em frente ao navegador, que se houver uma bandeira vermelha, aparece-te o sinal vermelho e aparece a indicação de que a corrida está parada. E a tua obrigação é parares imediatamente, até teres informação se podes avançar por ti, se vais esperar pelo comboio, para ir depois do comboio até ao fim. É uma coisa clara, até por razões de segurança. Portanto, tal como dizes, presumo que ali ainda não existisse essa decisão tomada.
1: Sim, porque o Rossell é o 12º carro.
2: Ou seja, 11 entra, carros até acontecer este incidente, sim. E pelo meio, tal incidente, que o Sobre se queixa ter visto um agente de segurança.
3: Já há uma correção do tempo de Elfyn Evans, 11:27:08. Jorge,
0: vamos ver.
3: Confere aí em termos de classificação, sim, o que é que isso significa.
0: Espera, temos que ver qual era o tempo anterior.
3: Ou seja, foi retificado o tempo de
0: 11:27:08.
3: É o tempo que lhe foi dado. Portanto, é já.
0: Ele estava com 11, estamos a falar de
3: Arganil, segunda passagem.
0: Arganil, segunda passagem. Ele estava com 11:32:02. 11:32:02.
1: Não chega, 4 segundos e 7. Não
3: é por aí, pronto.
2: Mas olha, esse tempo está bem tirado. Esses 4, 5 segundos estão bem tirados, sim.
0: Serão 4 a 5 segundos, perguntava ao Miguel Barroso qual o tempo averbado. Ele soprou
3: 11:27:08.
1: 11:27:08. Exato, e o tempo que lhe foi averbado. Exato, o primeiro tempo foi 11:27:08. Julgo que foi o primeiro, não é?
0: 11:27:08.
1: E agora o tempo que lhe dão é?
3: Não, esse não, é que é o que
1: dão. Ah,
3: esse é que é.
0: Contra 11:32:02.
1: Ah, ok.
0: Foi o tempo que foi averbado no final da classificativa.
2: Portanto, sabes que estes incidentes remetem-me para os incidentes da Polónia em 2024, que também foi um rally com bastantes problemas de segurança.
0: É-lhe retirado 4.4.
1: E com o comunicado agarrado, presumo eu.
2: Sim, estará no Sport IT.
1: Ou foi também alguém?
3: É um comunicado, não é um passeio, é mesmo um comunicado. É um comunicado do Colégio de Comissários. Ora,
1: e o Rossell? Alguma coisa do Rossell?
3: Não, para já do Rossell absolutamente nada.
0: Sim, o Rossell.
3: O Rossell acaba por ser. Pois, primeiro é o. O Rossell é considerado também um daqueles que, portanto, dos pilotos a quem foi todos atribuídos o tais 12 minutos e 15 segundos.
2: Que eu acho que ele vai protestar esse tempo completamente.
0: Veremos. Neste comunicado que é
3: referido, primeiro, Pedro, que não cumpre a especial de classificação na sua normalidade.
0: O que está.
1: O primeiro é o Evans, peço desculpa.
3: Não, mas o primeiro, sim. Sim, mas esse é retirado o tempo.
1: Sim.
3: Ou o outro não consegue atribuir, porque ele ficou muito tempo parado atrás daquele carro que ali estava.
0: Exato. Ora, Rossell.
2: Olha, já temos isso agora, permite-me que façamos aqui um registro.
0: Deixa-me dizer, antes de dizeres isso, basicamente aquilo que está no comunicado que corrige o tempo de Elfyn Evans, ao quilómetro 16, Elfyn Evans foi atrasado devido ao pó levantado por um reboque que circulava na especial à sua frente. e após análise do relatório do diretor da prova e das informações fornecidas pela equipa, das imagens também da transmissão televisiva e dos dados de tracking disponíveis, a partir dos tempos intermédios...
3: Estamos a ver essas imagens, mas podes continuar.
0: ...realizados pelos carros que rodavam atrás, os carros de Paiari, também de Solberg, os comissários desportivos concluíram que o pedido de correção de tempo apresentado pelo piloto número 33 é justificado. A atribuição de tempos corrigidos está de acordo com o previsto no regulamento desportivo para determinados casos, embora as circunstâncias específicas não estejam diretamente incluídas. Tendo em conta a justiça desportiva na competição e ao abrigo do regulamento desportivo do WRC, os comissários exerceram a autoridade prevista pelos artigos 1171 e 1173, considerando que a perda de tempo foi significativa e não pode ser considerada apenas um incidente de prova, os comissários decidiram corrigir o tempo. Bom, basicamente é a justificação regulamentar para essa questão.
2: Só para agradecermos o vídeo em que temos aquele incidente com o Rossell, é de uma página chamada Rally Vibes. O agradecimento também pela gentileza que tiveram a enviar.
1: Mas...
2: muito obrigado.
1: Desculpa, é lá fazer um contrário.
2: Mas
1: a Pedro...
2: mas é a palavra do
1: não,
2: dia.
1: Não, estás convencido, Pedro. Eu não estou, não. Estou quase... mas ainda não estou satisfeito.
2: Ah.
1: Agora preciso de uma explicação da WRC-TV. Porque é que censurou a paragem do Evans, do carro do Evans... Oh. E a conversa
0: não,
1: que foi feita com
0: é
1: ele.
0: Mas é que ele nem sequer abriu a porta.
1: Abriu.
0: Não me parece.
1: Abriu
0: a porta. Não me parece.
3: Eu aquilo que eu vi foi, aquilo que eu agora vi, é estas imagens, mais calmamente, e depois do interior do carro.
0: Ele abriu?
3: Não, eu estava a dizer aqui, eles estavam perfeitamente estupefactos.
2: Sim.
3: É tanto que alguém dentro deles diz, oh meu Deus, tipo de género, o que é que está... até porque ele aqui começa a perceber. Eu apanho pó aqui.
0: Scott Martin,
3: o que é que eu estou a apanhar pó aqui?
1: Exato.
3: Vamos ouvir, o interior do carro.
0: É o Scott Martin que diz para o Evans, oh my God.
2: E a seguir a F-word entra porque ele já não acredita no que está a ver, não é?
3: Não, isso é... não.
1: Porque é
3: não,
1: assim,
2: é um susto.
1: Que não. O carro parou, que o carro do Evans parou, no fim...
3: Pedro,
1: parou.
3: Eu até questiono aqui uma outra questão.
1: Tem que entregar a carta.
3: Pedro, eu até aqui pergunto-me, a tu depois de aparecer aquilo, o ritmo foi o mesmo?
2: Não, claro
3: até
2: que
3: final?
2: Não. Claro que não. Uma boa parte da concentração foi-se, quer dizer, dele
3: não,
2: e
3: sim,
2: do navegador.
3: Sim, naqueles momentos aquilo é de ficar, a pessoa diz assim, mas e será que não há mais, quer dizer, se houvesse mais pó havia mais um, não é?
2: É.
3: Mas não é o caso.
2: O próprio Rossell, quer dizer, o Rossell perde completamente o fio do que está a fazer e vai até ao fim, no fundo, em gestão de danos. O tempo de Rossell tem que ser claramente corrigido, porque não é um tempo, nem sei que tempo é que o averbaram, Pedro.
1: Não sei,
2: o Rossell
1: aqui.
2: Aí.
1: Vou ver aqui, portanto, isto é em... 2, certo? O tempo do Rossell. Pois, o tempo do Rossell já é o tempo atribuído a toda a gente.
3: É, aquilo que eu tinha dito há pouco.
1: 12:15.
2: Ou seja, foi aquela decisão salomónica de...
3: É no momento em que se interrompe a especial, é ali o momento em que é atribuído ao Rossell, foi aquilo que eu disse há pouco, nos tais 12 minutos e 15, é o primeiro piloto a receber esse, sim, claro, esse tempo. Eu estava aqui a ver mais outro meu comunicado.
2: Sim, é, felizmente nós temos mesmo entre colegas, entre pilotos, membros de equipas, aficião, responsáveis por internautas, responsáveis por páginas, a dizer claramente, isto é assim, a televisão oficial tem aquela prerrogativa dos 30 segundos de delay que tem, que lhe permite gerir um bocadinho de tempo, e claramente houve ali uma instrução para que ninguém ouvisse,
1: claro,
2: o Evans.
1: Não é para ninguém ouvisse o Evans, ninguém pusesse aquela câmara no ar.
2: E repare, e não só, e a seguir ninguém o questionar no troço seguinte. O que ficou lá atrás, ficou lá fora.
1: Nem
2: me
1: tinha lembrado dessa, efetivamente.
2: Atrás,
1: não, mas é
2: atrás.
1: Que no turno seguinte, oficialmente, isto ainda não tinha acontecido.
2: É.
1: Hã?
2: Cruzes.
1: Enfim.
3: Pronto. É o que é. Provavelmente teremos a oportunidade de o questionar aqui, à chegada.
2: Ele já tem instruções claras.
4: Sim.
2: Ele já tem instruções claras.
4: E depois deste bónus de quase 5 segundos, ele é capaz de...
3: Sim, mas é assim, mas vai haver conversa, Pedro.
2: Vai.
3: Há sim, conversa, não é?
4: Esperemos, honestamente.
3: Entre os pilotos, entre as equipas, há sempre conversa. Isto é uma falha de segurança muito grave.
4: Esperemos que não sobre nada para o rally em
3: Esperemos
4: si.
3: Que sim. Isso é o mais importante, sim.
4: Isso é
3: o mais
4: importante. Mas isto tudo é assim, é a decisão de uma pessoa, provavelmente, vou dizer, é a decisão, provavelmente, de uma pessoa que autorizou que o reboque entrasse para ir para o seu sítio.
3: Ele, provavelmente, sim, isso também pode ter acontecido. Ele não está no seu local e alguém ter dado essa indicação para ele ir para o sítio onde devia
4: estar. E ter feito mal as contas em relação aos carros que, entretanto, já estavam dentro da especial.
3: Pedro, mas é assim, não passa por cabeça de ninguém, quando passa os carros zero, já ninguém se mexe no troço.
2: Completamente.
3: Pedro, ninguém mexe.
2: Eu, sinceramente, terei que puxar muito pela minha cabeça.
3: Se ele estiver mal, a não ser que o carro, e mesmo assim, era preferível, então, se alguém comunicar, e estamos todos a fazer uma grande suposição, alguém comunicar que o carro não estava, o carro, aquele determinado reboque, não estava no local, estava a impedir a estrada ou não. Não está, fica no sítio onde está. Está a impedir a estrada, interrompe-se o troço.
2: Sabes que é curioso?
3: O primeiro carro não vai para a estrada.
4: Temos que saber isso e ele consegue, o Amândio consegue saber. É assim, nós precisamos que alguém nos diga, dos espectadores, onde é que estava o reboque parado.
2: Vamos
4: antes
2: tentar.
4: De entrar.
2: Vamos tentar, porque
4: especial,
2: eles estão-nos todos a ver,
4: exato,
2: e estão-nos a ouvir. É uma coisa que eu peço a quem nos está a ver. Entretanto, vocês lembram-se, e é algo que também nos chegou através de quem segue a ver a nossa edição. Houve algo parecido também em termos de emissão, com um corte de emissão por um incidente grave. Ainda se lembram quando, na Letónia, em 24, o Tanak decidiu deitar abaixo um insuflável. Estava em pleno troço. Há imagens que eu vou passar de um site que é muito conhecido, que é o site Dirty Fish, que fala exatamente desse incidente. Eu vou colocar aqui à disposição da nossa produção, só um bocadinho, para se pudermos colocar esta imagem no ar, em que o Tanak atropela literalmente um insuflável, cai no Tanak.
4: Sim, cai, exato.
2: E portanto, e essa imagem nunca passou.
3: Aquelas imagens são da publicidade.
2: Foi cortada do ar nos tais 30 segundos de delay, para que não fosse conhecido, só que estava também a imprensa no local, estava muitos espectadores, e as redes sociais hoje encarregam-se claramente de levar ao mundo tudo o que há para levar.
3: Há um telemóvel num determinado local que alguém está a filmar.
4: Há sempre alguém a filmar.
3: Há sempre alguém. Óbvio.
2: Ora, temos aqui já, Pedro, é só você pedir que
4: já, está?
2: Que já temos quem... Quem esteja sempre a ver-me.
3: Extraordinário. A comunicação hoje é espetacular, é extraordinário. É como se fossem repórteres, não é?
4: Não, são
3: repórteres que estão no local.
2: Neste caso, é um dos nossos fotógrafos, é o Tiago Soares da Costa, um fotógrafo especializado em desporto motorizado, que diz mesmo que nesse grupo, alguém diz que o reboque entrou perto do ponto de vigia do Monte Redondo. E toda a gente tentou gritar, mas ele lá passou e passou por elementos das forças da autoridade presente que lhe deram autorização para ele entrar.
3: Aqui agora é uma questão de... Pronto,
2: o insuflável estava-se a esvaziar mesmo antes do Tanak lhe bater, e o Tanak chegou lá e teve que parar.
3: Isto agora é esperar por uma explicação oficial, não vale a pena. Não vale a pena.
2: Temos o Rosselho, não é?
3: Não, isto estamos a rever imagens.
2: É a rever
3: imagens, já terminou. Aguardamos só a chegada dos melhores pilotos portugueses ao final desta...
4: Sim, temos
3: a atribuição da vitória no CPR, como é óbvio.
4: E do Paulo Stage.
3: E Paulo Stage
4: também. Estamos com o Paulo Stage.
3: Nós temos estado aqui nesta conversa, mas vamos já ver se eles já estão a correr. Jorge, não sei se... Se tens aí já aberta, esta minha fechou-se, o meu computador entrou...
5: Não, ainda não entraram.
3: Em modo de suspensão.
5: José Pedro Fontes é o primeiro dos pilotos portugueses, vai entrar dentro de um minuto na derradeira classificativa e, portanto, vai abrir a Power Stage do Campeonato Português de Rallys, Campeonato Nacional de Rallys. Depois seguir-se-ão Ricardo Teodósio, Pedro Meireles e Ruben Rodrigues, que, em princípio, ganhará a etapa do
3: Rally deste ano. A tal fotografia, a tal imagem, Jorge, já temos a possibilidade
2: muito
3: de mostrar
2: então
3: essa imagem.
2: Isso foi o Tanak na Letónia em 2024 e contando a história de forma correta, ele vem de uma curva rápida e de repente descobre que está à sua frente um insuflável a esvaziar e tem que, obviamente, parar, ainda fica com o insuflável ali a decorar o seu Hyundai 20N, e foi um incidente que também na altura não saiu na transmissão em direto, porque os tais 30 segundos de delay fez com que isso não fosse colocado no ar. No entanto, aí estava imensas pessoas com os seus telemóveis, estavam também nesta zona profissionais da comunicação social e rapidamente, incluindo sites que são vistos no mundo inteiro, como é o Dirt Fish, um dos sites que passa publicidade mais seguido no mundo sobre os rallies, que rapidamente fizeram...
3: Esta situação, Amanda, isto deriva do facto de, antes de Tanak, passou o Elfyn Evans, que terá roçado neste placar de publicidade, portanto, insuflável, que o terá rompido, que perdeu o ar, esvaziar, perdeu o ar, e a seguir, quando vem o Tanak...
2: Aliás, eu penso que é na sequência disso que hoje é proibido ter insufláveis que atravessem a estrada.
3: É aprender com os erros, não é? Aprender com aquilo que pode acontecer.
2: Estava-me a lembrar se não foi nos Jogos Olímpicos do Rio de Janeiro que aconteceu com insuflável no ciclismo, ou se foi na Volta à França, que também fez com que no ciclismo fosse proibido o insuflável.
3: Na Volta à França podemos chamar o João Pedro Mendonça.
2: Exatamente.
3: Não está por aqui o João Pedro Mendonça.
2: Exatamente. Ele já sabe tudo, a hora, o dia, e o ciclista.
5: Bom, se a moda pega de proibirem, no próximo ano já não é permitido reboques também.
2: Vai ser à unha com quem estiver a ver e uma corda. Completamente.
4: Não, eu espero é que nós não sejamos prejudicados. Esse com, é com as nossas acreditações para o próximo ano.
2: Não, esperemos que não. Há que ter, há que perceber que realmente acontece. Isto em nada, eu diria que num rally que está a correr praticamente todo ele de uma forma fantástica, é um momento muito mau que tem que ser ultrapassado, tem que se aprender e evitar que o aconteça no futuro.
4: Sim, sem dúvida.
5: Bom, e vamos lá, questões, elas não são todas iguais, mas passamos a vida sempre a dizer que o Rally de Portugal nos últimos anos não tinha tido nenhum incidente, bom, nem nada que se pareça, e o público, porque estamos aqui a falar de duas situações com carros que não deviam estar dentro do troço e que desta vez foram apanhados, mas aquilo que é o público que nos últimos anos tem sido muito, de forma clara, parabenizado pela sua performance enquanto fãs, adeptos dos rallies, nas zonas de espetáculo, toda a gente com boa disposição, mas com uma presença sempre em segurança, seguindo as indicações que são dadas. Nos últimos anos temos tido uma resposta absolutamente extraordinária do público, e Portugal tem sido elogiado por toda a gente como um país onde os critérios de segurança e o comportamento humano, ao contrário de alguns países dessa Europa fora e do centro da Europa, do leste da Europa e até do sul da Europa, ou seja, temos sido absolutamente exemplares. Bom, correu mal, tem que se perceber o porquê, mas ainda este ano tivemos situações absolutamente bizarras em rallies do Campeonato do Mundo, desde logo no Monte Carlo e ainda no recente rally das Canárias, onde uma classificativa não teve lugar porque toda a gente resolveu estacionar os seus carros, foram ver o rally e estacionaram os carros no interior de uma classificativa do rally das Canárias. Não houve classificativa nenhuma, lá teve que ir o reboque ou os reboques tirarem os carros de dentro das classificativas porque eles estavam estacionados em pleno troço. Portanto, episódios destes acontecem.
2: Desculpa, os memes sucedem, sejam partilhar este, nova designação do WRC, World Reboque Championship. Bom, World Revox Championship é um momento.
5: E portanto, é uma situação que não é desejável, aquela que ocorreu, mas também não vamos ser demasiado pessimistas. É uma situação não desejável, mas não é uma situação única no mundo. Aconteceu. Infelizmente aconteceu.
3: Não pode voltar a acontecer.
5: Será outra,
3: portanto,
5: não pode voltar
3: não volta
5: a acontecer.
3: A acontecer. Não é isso. No domingo, Jorge, depois já ninguém se vai lembrar.
5: Claro. E quer dizer, do ponto de vista da organização, isto depois seguirá os trâmites de discussão, mas vivendo e aprendendo, a organização do Rally de Portugal é uma organização com uma experiência tremenda, uma responsabilidade tremenda. Enfim, não, ninguém consegue gerir e controlar, controla-se quase tudo, mas há coisas que acontecem que não se consegue prever em antecipação, por tão inacreditáveis que aconteçam, porque acontece quando tem lugar a coisas como os que hoje aconteceram. Vai ser corrigido e não é por causa também deste incidente que possa aqui estar em causa algo de mais perturbador. E acima de tudo eu queria dizer isto. O público, 99,9% do público, não só este ano, até esta altura, mas nos últimos anos tem sido inacreditável. Há muitos rallies do Campeonato do Mundo que têm classificativas anuladas, nem sequer vão para a estrada, nem sequer se realizam por má posição do público. Ora, isso não se vê em Portugal.
2: Mas tu a teres isso imensas vezes.
5: Muitas vezes.
2: E não é só em rallies ditos na América Latina, onde quer que seja, tens isso na Europa. Também, tens isso na Europa. Aliás, certo? Eu acho que só fica mais destacado, infelizmente, um incidente como este, porque felizmente é raro aqui, é muitíssimo raro aqui. Nos últimos anos, o comportamento do público tem sido verdadeiramente exemplar, em termos organizativos tem sido, como continua a ser, de altíssimo nível. E é talvez por isso que todos nós gostamos de dissecar este tipo de incidentes, que é para eles também não acontecerem mais de uma vez.
3: Não, o público tem estado...
5: O público é sempre.
3: E hoje tem estado exemplar.
4: Sem puxar.
5: E hoje não houve questões a isso.
4: Nossa sardinha. E a pergunta é assim, se não estivesse no ar esta transmissão da RTP, será que isto tudo tinha sabido, tinha acontecido, tinha cortado?
3: Nas redes sociais, Pedro. As redes sociais iam, daqui a quantas horas? Não fosse aqui, era nas redes sociais, no momento. É instantâneo.
4: Daqui a quantas horas?
3: Pedro, é instantâneo. É instantâneo.
2: Aliás, Pedro, já reparou, o Pedro fez uma questão, foi em 5 segundos. Felizmente estão a seguir a emissão. A nossa emissão está a ser partilhada.
4: Isso chama-se...
2: Pela maior parte dessas páginas que se dedicam aos rallies e... Fica aqui a homenagem uma vez mais, fazem um trabalho extraordinário, têm um carinho enorme pela emissão da RTP, estão a segui-la, aliás, os próprios pilotos estão muito felizes com esta transmissão, e nós estamos aqui a fazer o nosso dever.
3: Nosso dever é informar, obviamente.
2: Exatamente, é informar.
3: Sobretudo informar.
2: Comentar o que temos que comentar, dissecar o que temos de dissecar, as coisas boas e as coisas más. Por exemplo, soubemos agora através das redes sociais que o próprio Diogo Garcia há um momento incrível que podia ter acabado com a prova do Sordo. Penso que poderemos vir a ter essas imagens, e são imagens oficiais do WRC. O Sordo tem um momento que eu presumo que seja, vou tentar perceber qual é a especial, mas é o Sordo tem um momento que prova o que é a robustez destes carros. Atropela uma pedra e continua. Mas estamos a falar de um Penedo. Eu julgo que poderemos vir até daqui a pouco.
3: Olha, Zé Pedro Fontes está a aproximar-se do final da especial que fecha o dia de hoje, a segunda passagem por Mortágua. José Pedro Fontes, que está nesta altura, portanto, a ser mais rápido que Pedro Meireles. Que o Ruben Rodrigues está a fazer o mesmo tempo que o Zé Pedro Fontes, mas quem vem mais rápido que o Zé Pedro Fontes até determinada parcial é o Ricardo Teodósio. Vamos ver se no final desta especial quem será o mais rápido entre os pilotos portugueses e perceber se Ruben Rodrigues soma aquela que poderá ser a sua segunda vitória consecutiva no Campeonato Portugal de Rallies. Aguardamos então a chegada ao final da especial do piloto da Lancia, que é o primeiro dos pilotos portugueses que está na estrada, ele que está, portanto, a aproximar-se do final. Faltarão aqui 1,5 km para a conclusão desta especial de classificação, e quando chegar ao final, vamos então ter reportagem para perceber-se, e para o próprio Zé Pedro Fontes fazer um balanço daquilo que está a ser a sua prova. Aqui está ele a chegar ao final com o tempo de 10.059. Vamos então ouvir as palavras do piloto português.
6: Estamos à conversa com José Pedro Fontes para tentar perceber qual o balanço que faz a este dia de competição. Dia duro.
7: Foi pena, estávamos na luta pelo pódio, mas uma penalização que ainda temos que perceber retirou-nos isso. Parabéns à equipa, o carro esteve sempre excelente. À Inês, é o que é. Ganhamos juntos, perdemos juntos.
6: Obrigada. Palavras de José Pedro Fontes.
3: Este ganhamos juntos, perdemos juntos, e uma palavra de apreço à navegadora, à Inês, pode aqui, ele vai ainda tentar perceber porque é que foram penalizados. Mas perdem juntos e ganham juntos. Pedro, o que é que tu tiras de ilação destas declarações?
4: Que a Inês se enganou.
3: Pois.
2: Oh Pedro, às vezes são 10 segundos.
4: Sim, sim, claro.
2: É aqueles 10 segundos,
4: não,
2: percebe?
4: Não estou a dizer que é mal ou bem, é assim. Acontece,
2: e acredito, para um navegador, por mais experiente que seja como a Inês, que é uma extraordinária navegadora, é um amargo de boca tremendo, que vai ficar a pensar durante
4: só
2: muito
4: não
2: tempo
4: acontece a quem
3: não está lá.
4: Não.
3: Claro, obviamente.
2: Repara uma coisa, é às vezes aquele pedir do tempo e ficar e olhar para o relógio e passar uns 10 segundos. Ou então olhou e a tensão é tão grande que é vamos entrar e de repente há ali um delay. E repare, bastam 5 segundos, nem sequer são precisos 10, bastam 5. E entretanto, lá vamos nós ver quem é quem, os 3, os 2 e o 1 ponto em discussão na Power Stage, e como é que fica o pódio final deste CPR do Campeonato de Portugal de Rallys, que tem então aqui o término da sua segunda prova do ano depois do Rally.
3: O Teodósio já está, o Teodósio já vem a perder tempo para o Zé Pedro Fontes, o Pedro Meirelles também. Mas o Ruben Rodrigues não, vem a ganhar tempo, a ganhar meio segundo a José Pedro Fontes, mas quem também já está nesta especial é o Gonçalo Henriques,
2: que
3: é o mais rápido de todos. Ele vai ganhar 3 segundos ao Ruben ao quilómetro 3.5. 3 segundos é o tempo que ele vem a ganhar ao quilómetro 3.5. Gonçalo Henriques mais rápido que Ruben Rodrigues. À entrada para esta especial, a diferença... Tentar aqui perceberes.
2: Entre os dois?
3: Entre o Gonçalo, primeiro e segundo no CPR.
2: A diferença é de 10,9 segundos.
3: 10,9. Portanto, 3 segundos.
2: Faltam 7,9.
3: É óbvio que o Ruben Rodrigues vai controlar o andamento. E também é normal que o Gonçalo consiga aqui retirar algum tempo ao Ruben Rodrigues. O Ruben agora já passou no quilómetro 7.78.
2: Continua com um bom ritmo, muito bom ritmo.
3: O tempo apareceu 3.1 corrigido, portanto, a ganhar 3.1 ao José Pedro Fontes, o Ruben Rodrigues. Vamos ver, esperar aqui mais um minutinho para ver onde é que vai passar o Gonçalo Henriques, a quanto tempo é que ele vai passar de distância para o Ruben Rodrigues, se ganhou mais ou se essa diferença do tempo que vinha a ganhar se esbateu. Pedro Almeida também já está na estrada, dos todos que estão, ele também está a ganhar tempo ao Zé Pedro Fontes. O Zé Pedro Fontes continua a ser aqui, perdão, o tempo de referência, os 10 minutos, 5 segundos e 9 décimos.
2: Neste momento o Gonçalo Henriques é claramente o mais rápido. O Gonçalo, que tem os tais 3 segundos de avanço sobre o Ruben no segundo parcial ao quilómetro 3,56. Pois o Pedro Almeida no primeiro parcial é melhor do que o Ruben, mas perde para o Gonçalo.
3: Teodósio no final, ele que faz 10,
2: no final. Muito bem.
3: 10, 10, 4, perde 4 segundos e meio para José Pedro Fontes.
6: Final a este dia de competição?
7: Olha, estava pronto para começar agora. Agora no fim do rally que estou bom. Mas pronto, é assim. Viemos aproveitando os quilómetros todos, estamos agora confiantes no que temos, sabemos que podemos melhorar o carro,
8: pronto, agora tem que ser para a próxima.
6: Ao menos já parte com o mindset certinho para o próximo.
8: O próximo será de asfalto, o mindset será diferente, mas estamos atirados. Obrigado.
3: E consegue ficar à frente, em termos de geral, do José Pedro Fontes, o Ricardo Tudósio. Segura, sim, segura o lugar à frente.
2: 6,7 segundos. 6,7 segundos. Para o Ricardo foi um rally muito duro. Eu não sei se ele, por necessitar de quilómetros com o Citroën, se irá continuar, mas logo também teremos essa confirmação quando falarmos com eles.
3: Agora, o Ruben já aumentou o ritmo e o Gonçalo já está a perder-se, ou neste caso, ele está a perder apenas um décimo. Agora já passou, já se inverteram os papéis.
2: É.
3: O Gonçalo Henriques, que estava a ganhar 3 segundos, de repente passou.
2: O Ruben fez um
3: em
2: push,
3: 3 quilómetros e meio, não foi mais do que isso, a diferença passou de estar a ganhar 3 segundos para estar a perder um décimo. Também pode ter acontecido ali alguma coisa, um pequeno percalço com o Gonçalo Henriques.
2: Ele vem ao ataque, portanto, basta um erro, uma travessadela aqui na saída. O Armindo vem a perder 3 décimos para o Ruben Rodrigues na primeiro parcial. O Ruben parece que quer levar o pleno, quer os 3 pontos da Power States. Está a ser uma luta.
3: E também o total dos pontos pela vitória, que provavelmente irá alcançar aqui no Rally de Portugal, a vitória entre os
2: pilotos portugueses. São 25, eu lembro que o campeonato aqui à chegada tem o Ruben Rodrigues com 25 pontos, Armindo Aruz com 23 e Pedro Almeida com 18.
3: Termina o Pedro Meireles, 10-21-5, é 15 segundos e 6 décimos mais lento que o José Pedro Fontes. É mesmo levar o carro até ao final.
2: Sim, o lugar dele estava Meireles estabilizado, Paulo, ele queria o top 4, estava garantido e foi isso que o Pedro Meireles quis fazer.
6: Pedro, dia bastante exigente.
9: Sim, foi bastante exigente, um dia duro, sobretudo para as mecânicas, que os troços estavam muito duros. Mas felizmente chegámos ao fim, fizemos uma boa manhã, agora da parte da tarde, fruto da penalização do Zé Pedro, andámos a gerir o andamento, porque o Ricardo já estava muito longe e o Pedro Almeida à nossa frente também estava longe, e portanto foi gerir o andamento para chegar até aqui. Penso que vamos ficar em quarto, o que é uma boa posição.
6: Obrigada, palavras de Pedro Meireles no final da especial de Mortágua.
3: E está a aproximar-se também daí Valentina o Ruben Rodrigues, que vem a ganhar 3 segundos e 6 décimos ao melhor tempo, que é do José Pedro Fontes. Portanto, a qualquer momento vais ter aí o Ruben Rodrigues, que será o vencedor do CPR aqui no Rally de Portugal.
2: 2 rallies, 2 vitórias para o campeão açoriano, 2 vitórias para a RC Sport, 2 vitórias para a Toyota no Campeonato de Portugal de Rallies.
5: Enquanto ele não chega, apenas aqui a dizer que os homens da frente na etapa, os homens que foram os primeiros na estrada, estão já a caminho do Porto, naturalmente, aqui de Matosinhos, e na zona de Valongo, já ali nas imediações de Valongo, vem Katsuta na frente.
2: Vem de Valongo.
5: Sim. Katsuta na frente, depois Evans atrás e Paiari no terceiro lugar.
2: Ó Jorge Alexandre Lopes, é o Fórmula 1 isto é uma, só daqui, acho eu, a 15 dias.
5: É verdade,
2: não é?
5: É verdade. Mas isto está aqui a... pronto.
3: Ruben, olha o Ruben, não nos ouvi as palavras.
6: Um rally bastante positivo.
10: Sim, um rally para nós foi incrível. Nós não cometemos qualquer tipo de erro, mostramos a nossa velocidade, fomos sempre rápidos, mostramos a nossa velocidade em termos de classificativa. Vamos ver agora, esperamos pelo Gonçalo, espero que nós ganhamos, porque foi um rally incrível para nós.
3: 2-0-2-4.
6: Vai ser o mais rápido e lá está.
3: Já não vai dar, Valentina, não vai dar. É a vitória para o Ruben Rodrigues, porque apesar de vir a ser mais rápido que o Ruben Rodrigues, o Gonçalo Henriques, já só dispõe de 2 km e vem a ganhar apenas 1 segundo e 1 décimo. Não dá para chegar a estes 10 segundos que o Ruben Rodrigues tinha de vantagem sobre o Gonçalo Henriques. E foi mais rápido o próprio Ruben Rodrigues, 3 segundos e meio, que o José Pedro Fontes é, portanto, o melhor tempo. Ele fica ali no final, à espera do final, também de Gonçalo Henriques, para saber o tempo que vai fazer o Gonçalo Henriques. Não deve estar muito longe de chegar aí. Piloto do Hyundai, da Hyundai Portugal.
5: Ele que arrancou muito bem, nos primeiros 3 km chegou a ganhar até 3 segundos.
3: 3 segundos.
5: mas depois um provavelmente pode ter sido um erro que lhe retirou essa vantagem e a partir daí tem sido muito taco a taco. Né?
3: Mas depois voltou outra vez a ganhar mais um segundo e um décimo entre o quilómetro 10 e o quilómetro 12.6. Ganha-lhe um segundo ponto 3, fica em segundo, a vitória para o Ruben Rodrigues. É o melhor tempo do Gonçalo Henriques, mas não chega para ultrapassar o Ruben Rodrigues.
4: Mas chega para os pontinhos da...
3: Sim. Para já chega, é o piloto mais rápido, sim, também acha especial.
6: Muito bem, a vir colher então três pontos. Gonçalo, um dia com muitos altos e baixos.
7: Sim, sem dúvida. Ainda estou a perceber como é que terminámos, tentar perceber. Viemos o melhor que pudemos, o piso já está bastante degradado. Tentámos usufruir o máximo que dava dos trilhos, mas tentámos realmente vencer a classificativa, levar os 3 pontos da Power Stage para casa. 11 segundos, que era a nossa diferença para o Ruben, era muito difícil de alcançar. Sinceramente não sei como é que foi o tempo e queria mesmo saber.
6: Venceram a Power Stage.
7: Venci, mas quanto tempo?
3: Com 1 segundo e 3 décimos de vantagem.
6: Alguém me consegue dizer a diferença?
3: 1 segundo e 3 décimos.
7: Eu já vou ver.
3: Não, podes dizer, Valentina, 1 segundo e 3 décimos.
6: 1, 3.
7: Como?
3: 1 segundo.
7: Para quem?
6: Para Ruben Rodrigues.
7: Pronto, ok, ficamos em segundo. Obrigado.
2: Este, por fé, também o meme do dia.
3: Mas não chegou. Ele bem tentou, mas não chegou. Ele e a Inês.
2: Ele e a Inês Veiga, que está também bem pertinho de casa, de Águeda. Ela que também é filha de um fantástico piloto, sobretudo de clássicos, do famoso Forescore MK2, a que dávamos carinhosamente o nome.
3: Mas vamos ver se o Pedro Almeida vem fazer aqui também um bom final de especial, é perder apenas 6 décimos para o Gonçalo Henriques, Speedy Gonçalo. Vamos ver qual vai ser o tempo do piloto do Toyota.
4: Sim, não está arrumado.
3: Não está, não.
2: Quem está a fazer um mau tempo estranho, de forma estranha, é o Armindo.
3: Não deu por 1 segundo e 6 décimos. Olha, perdeu mais tempo no final, faz 10.027, no entanto é o segundo melhor tempo para o piloto que vemos agora aqui nas imagens.
4: Não,
2: o terceiro.
4: O terceiro. Porque é o Ruben Rodrigues com 10.02.
2: Os pontos estão entregues.
4: O Gonçalo Henriques com 10.01.
3: Tens razão.
4: E o Pedro Almeida com 10.027.
2: Oh Pedro, os pontos estão entregues. Curiosamente e estranhamente, o Armindo vem fazer um péssimo tempo.
5: Ou seja, nem sequer consegue ir buscar os pontos extra na Power Stage.
2: A perder para o Ruben 4.5 e para o Gonçalo 4.8 e 4 no último parcial para o Pedro Almeida.
5: E repare-se que o Armindo tinha ganho a antepenúltima classificativa e tinha sido segundo na penúltima classificativa.
3: Já os vamos ouvir.
6: Nesta especial, Pedro, o que é que há a dizer no final deste rally?
11: Não foi um rally todo perfeito. Tivemos aqui alguns pontos em que tivemos mal. São coisas a melhorar para o futuro, mas pronto, chegamos agora a este último troço a tentar ver se conseguimos fazer alguma coisa para a Power Stage. Provavelmente venha o Armindo com um tempo melhor, mas pronto, é o que é, fizemos o nosso melhor.
3: Não vai, não. Não vem melhor. O Armindo não está a fazer melhor que o Pedro Almeida. No entanto, é o terceiro mais rápido, o Pedro Almeida. O Armindo Araújo vem no último parcial de que dispomos a perder 4 segundos e 3 décimos para o Gonçalo Henriques, que é pior do que o Pedro Almeida e pior que o Ruben Rodrigues. Portanto, ficará fora dos pontos extra que poderia alcançar nesta última classificativa do CPR no Rally de Portugal.
5: Sim, o quarto tempo já não há. Se fosse no WRC, ainda valiam uns pontos.
3: Valia até ao quinto, dá pontos até ao quinto. Lá vem o Armindo Araújo. Problemas elétricos condicionaram muito o desempenho do piloto no CPR, nesta segunda prova do campeonato. Vamos então ouvir as palavras de Armindo Araújo. Ele vai sair do carro, portanto é provável.
6: Armindo Araújo a sair da viatura. Portanto, vamos já chegar à fala com o piloto. Dar esse tempo. Armindo, o que é que há a dizer no fim deste dia difícil?
12: Foi um dia difícil, foi um dia que não nos correu nada bem com o azar que tivemos logo pela manhã. Depois disso decidimos atacar, dar o nosso melhor. Se não fosse essa penalização estaríamos a liderar os portugueses. Foi uma pena, mas os rallies são assim. Parabéns aos vencedores. Nós vamos continuar em prova e dar o nosso melhor até o último metro.
6: Obrigada. Temos a confirmação. Armindo Araújo continua no dia de amanhã em prova.
3: E faz aqui o quarto tempo. Portanto, fica fora dos três primeiros. E um resultado que não reflete a rapidez dormindo ao longo deste rally.
2: Vão ser 26 pontos, 27 pontos para o Ruben Rodrigues, 23 para o Gonçalo, e deixem que vos diga Pedro Almeida, que volta a ser terceiro no rally, é a segunda vez consecutiva que termina no pódio na terceira posição.
5: Ele que tinha ganho o ano passado.
2: Sim, mas neste ano no CPR, depois de ser lugar no Terras da Bobureira, Pedro Almeida vai levar para casa 16 pontos. Significa que o Ruben Rodrigues passa a liderar o campeonato com qualquer coisa como 52 pontos.
3: Ele já era líder, não é?
2: Sim, passa, tens razão, reforça a liderança, reforça com 52 pontos. O Pedro Almeida passará para a segunda posição porque aos 19 que tinha, ele vai agora somar mais 18, 19, 29, 8, 37, passa a ter 37 pontos. O Armindo vai

0: Diogo, volte por favor para tirar o capacete.
1: Ainda tem a procura de entrar ali, encontrar a posição de neutro na caixa de velocidades.
0: Exato. Aqui um pequeno compasso de espera até chegarmos à conversa com Diogo Marujo, que no dia de ontem teve um azar, entrou em Rally 2 no dia de hoje e, portanto, vamos também tentar perceber como é que foi, qual o balanço a este Rally.
2: É um balanço positivo, tenho estado a tentar fazer os quilómetros que consigo, depois de ter tido o azar. Agora tentando ganhar confiança outra vez, mas este troço foi muito difícil, tinha muitas pedras, e vamos ver o que é que conseguimos fazer melhor para amanhã.
0: O Diogo, lá está, continua no dia de amanhã?
2: Sim. Continuamos o hobby todo.
0: Muito obrigada.
1: Também vai continuar, Diogo. Dizias tu, Valentina, que ele vai continuar, precisamente.
0: Exatamente.
3: Vamos então recuperar a classificação final do Rally de Portugal para os pilotos portugueses, no que diz respeito à etapa que conta para o Nacional. Ruben Rodrigues termina com 9.6 de vantagem sobre Gonçalo Henriques e 26.2 sobre Pedro Almeida. Quarto lugar para Pedro Meireles, a 1 minuto e 26, Ricardo Teodósio a 1.43 na quinta posição, depois o José Pedro Fontes com 1 minuto e 50 a mais relativamente a Ruben Rodrigues.
1: É esta classificação que estamos a ver precisamente agora, Jorge, quando chega o Hugo Lopes.
0: Temos neste momento o Hugo Lopes, a quem vou pedir também um balanço ao dia de hoje e a este rally.
4: Tivemos um rally duro, já sabíamos que o Rally de Portugal é duro, mas tivemos hoje a secção da manhã, depois de uma aterragem mal conseguida do salto aqui em Mortágua. Ficámos com problemas de direção desistida e fizemos alguns troços com problemas disso. E não desejo a ninguém, porque estou todo roto. A verdade é que a equipa resolveu na assistência, mas o cansaço ainda se faz sentir. E eu penso, a verdade é que também com o azar de ontem, do problema de ontem, não, estava numa posição que não consigo subir muito mais. A verdade é que já sabíamos que este rally era duro. Acredito que com estes carros, afinal, podemos andar um bocadinho mais. Eu vi muito à cautela, se calhar, em alguns sítios, mas a verdade é que estes carros aguentam até muito e eu peco aí, pequei pela minha falta de experiência nestes carros, mas fica a experiência para o futuro.
0: Dizia que vai falar com a equipa técnica, não é? E que foi um rally duro também para os braços, que não deseja a ninguém. Vai acumular quilómetros no dia de amanhã?
4: Não, o Campeonato de Portugal acaba hoje. Okay. Vou descansar.
0: Obrigada, merecido esse descanso.
1: Sim, pelas dificuldades que passou ao longo de toda esta prova, fiquei para a curva de aprendizagem do piloto, o jovem piloto da Hyundai Portugal, o facto de ter tido tantas dificuldades, mas que ainda assim consegue chegar ao final, a fazer ali um resumo, Amândio, no sentido em que poderia até ter tirado mais partido daquilo que o carro permite, que apesar das condições do piso já muito degradadas, o carro aguenta ainda essa dureza dos troços.
5: É evidente que para pilotos que estão numa evolução na sua carreira, que ainda são jovens, apesar do Hugo já ter provado toda a sua capacidade, toda a sua velocidade, mas ainda ser um piloto manifestamente mais competitivo em asfalto do que em terra, para ele a terra ainda é um piso em que ele tem realmente uma grande margem de...
1: Temos aqui o Paulo Neto. Vamos também ouvir o Paulo Neto.
0: Paulo Neto, a saber também o balanço final a este rally.
6: Sim, acabou hoje o dia para o Campeonato Nacional, temos mais 3 dias pela frente, não é? 2 dias pela frente, mas pronto, está tudo bem, o carro está 5 estrelas, nós também estamos bem, portanto é o que interessa.
0: Ok, muito obrigada. Paulo Neto, nos próximos dias também a acumular quilómetros.
1: Faltam 2 dias, mas para ele parecem 3.
5: Completamente.
1: Vão ser um bocadinho durinhos, o dia de amanhã parece. Vão ser 2 dias, digamos que. Mas ainda assim, a terminar o CPR, para já na 9ª posição, atrás do Armindo Araújo. O Hugo Lopes foi 7º à frente do Armindo. E o Hugo, a 15 segundos e 2 décimos do Zé Pedro

0: Fontes, José Pedro Fontes, que tem aquele tempo averbado de um minuto de penalização. Caso contrário, poderia ter ficado na terceira posição. Se as contas não me falham, podia ser terceiro. Se não tivesse sido penalizado. Vamos só aqui ver, um 36-19. Um 35-19. Precisamente. Aqui está, podia ter sido terceiro se não tivesse sido penalizado em um minuto.
1: Sim, lá perto, sim, pelo menos lá perto.
0: À frente, sim, olha aqui rapidamente, me parece que tirando um minuto ficaria com um 36-19. Um 36, não, era quarto.
1: Quarto
0: atrás de Pedro Almeida, sim, corrigindo essa informação.
1: Mas eram dois lugares assim.
0: Sim,
1: dois lugares assim.
0: Eu estava a dizer terceiro, mas não.
1: E chegou o Diogo Salvi.
0: Diogo Salvi, agora com a Valentina. Vamos lá ver, Valentina, se os pneus dele já são da Coreia do Sul e não do Norte.
2: Não, os pneus estão bem. Eu vou é pedir que tire o capacete, ou como chamava de manhã, o casco para burros.
1: Citação fiel.
0: Fiel.
2: Deixar que... Não, vou deixar que se hidrate e tentar perceber também...
0: Valentina, parece poncha.
2: Bem, rally Torino. Divertido.
3: Eu não gosto muito de regos. A minha namorada, o apelido dela é Rego. Mas regos nos rallies, como falam os italianos, não me piaccia. Mesmo assim, vim com a atitude... possível, pronto, isto já pesa um bocadinho, as pulsações vão muito lá para cima e pronto, acho que o troço estava um bocadinho mais degradado do que eu estava à espera, sinceramente. Se tivesse pensado, não é o meu forte, se calhar tinha subido um bocadinho o carro, e pronto, e olha, assim fui com os regos, e é a minha sina e é uma boa sina no caso pessoal. No caso dos rallies, nem por isso, mas espetaculares os troços e parabéns à organização. Sei que houve um que me procurou, mas são muitos anos de rally e às vezes no melhor pano cai a nódoa, mas não tenho dúvida que vão dar a volta e que vão arranjar solução e que para o ano vai estar melhor ainda.
2: Eu sinto que tenho um pedido de desculpas a fazer porque aí com essa história de regos, se calhar tenho que levar a namorada a jantar no dia de hoje.
3: Com certeza, eu nesse aspecto cumpro sempre e não há qualquer tipo de hipótese de não voltar a cumprir quando terminar o rally. Mas nesta altura tenho que me focar no rally.
2: Claro, sim, claro, sim. Tá? Obrigada.
0: Diogo Salvi.
1: Estava até bastante comedido,
4: sim.
1: O cansaço já a falar, mas o Paulo tinhas razão, eu acho que ele tinha preferido que aquilo fosse mesmo poncha.
0: Eu só fiz essa questão, não.
1: Punha o navegador porque, a conduzir até a
0: uma brincadeira, obviamente, até porque a Valentina é da Madeira e foi mais essa brincadeira.
1: Poncha, olha o Ricardo Filipe, consegui também terminar com o carro ligeiramente alterado.
0: Já estava na especial anterior.
1: Já está a tirar o capacete.
2: E a trazer aqui, lá está, desde a primeira passagem, uma nova decoração, portanto, um dia e um rally exigente.
5: Boa tarde novamente. Podemos pôr salto positivo, este troço está completamente destruído. Vemos cá atrás, é normal. O Skoda portou-se bem, o navegador está impecável, eu acompanho, portanto... Temos um dia produtivo, o toquezinho foi simples, não foi nada de grave, foi um descuido, um excesso de confiança. Vamos continuar amanhã, portanto, fazemos parte do Mundial.
2: Ok, obrigado. Muito obrigada. E a satisfação é clara. Ricardo Filipe.
0: Os guerreiros que vão continuar amanhã.
1: Mais conhecido pelo cogumelo voador do Algarve. Que é um nickname bastante interessante, Paulo.
0: Não conhecia.
1: Até porque ele se pudermos amanhã mostrar um bocado da decoração do carro, Ele tem um famoso cogumelo com rodas na decoração lateral, que torna a decoração bastante interessante, mas o Ricardo Filipe a fazer um rally também muito bem conseguido. Já temos a confirmação da ida para amanhã do Armindo Araújo, do Pedro Meireles, do Diogo Salvi, do Paulo Neto e do Ricardo Filipe. Já são pelo menos 5 pilotos que vão continuar. Presumo que os dois pilotos do time Hyundai Portugal não continuem.
4: Não fazia parte.
1: Nem o Pedro Almeida também, julgo que também irá continuar. Zé Pedro Fontes possivelmente sim.
4: Não tenho a confirmação.
1: Mas
4: disso.
1: Também não temos.
4: Não tenho a confirmação do Zé Pedro Fontes continuar na prova de amanhã. Até porque é óbvio que depois isso fica muito oneroso, continuar o rally até ao final. Os rallies do Nacional têm entre 120, este aqui teve 133 km. Temos que lhes descontar os quilómetros de Arganil, que houve pilotos que não, os portugueses não
1: veio,
4: fizeram.
1: Veio para os 120 praticamente.
4: Pronto,
1: mais
4: veio
1: coisa,
4: para aquilo
1: menos
4: que
1: coisa,
4: era sim. Habitualmente para uma prova do campeonato, e para amanhã temos outros tantos, não é? E isso é um desgaste muito grande de material, e é compreensível que as equipas que estão a fazer o CPR, a equipa Hyundai Portugal, não façam o resto do rally de Portugal para preservarem o material e para o resto do que ainda falta deste campeonato de Portugal de rallies.
1: Sem sombra de dúvida.
4: Os carros estão quase a chegar aqui à zona de assistência, na deslocação que fazem, portanto, desde a última especial de Mortágua até aqui à Esponor.
1: Só amanhã são praticamente...
4: recebo agora a informação...
1: 150 quilómetros, só amanhã, de troços.
4: 150. Porque é juntar os dois com os de ontem, na prática, não é? Os de ontem, e os dois são, diria, 133.
1: Imagina, são mais 20
4: e tal. Não chega, são mais 20 ainda. É normal. Ainda nos faltam aqui alguns pilotos portugueses, ou pelo menos um para terminar, esta especial.
1: E no último dia 66.
4: São dois.
1: Ou seja, o rally pela frente ainda tem cerca de 212, 213 quilómetros classificativos.
4: Tiago Silva está quase a cumprir esta especial que temos estado a acompanhar. Depois ainda vem um pouco mais atrasado o Hélder Miranda, que é o último piloto português que está em prova, e também, mas esse será mais à frente, que irá concluir esta segunda passagem por Mortágua. Os carros regressam aqui para finalmente poderem receber uma intervenção mais aprofundada em relação ao que os mecânicos poderão fazer depois de terem estado alguns dias fora aqui da Esponor. Recordo que saíram ontem de manhã daqui, bem cedo, para ir à partida em Coimbra, e depois fizeram as especiais de ontem, só regressam ao final do dia hoje. Não são dias, mas é um dia e meio praticamente. Portanto, não são dias, corrijo essa informação, mas é um dia e meio que não estiveram aqui. Hoje tiveram apenas um flexi service, um serviço de assistência relativamente pequeno, curto, onde não se pode fazer muitas alterações ou substituir peças que possam estar danificadas. Pelo menos aquelas intervenções mais aprofundadas não poderiam ser feitas. Os pilotos tiveram que ter esse cuidado ao longo do rally, não só o cuidado para preservarem os pneus, como também o facto de aguentarem a mecânica sem a destruírem, por forma a poderem continuar-se em prova. Um dia em que Ogier acaba por voltar-se a ser-se o melhor no Rally de Portugal, candidato fortíssimo, já o tínhamos dito aqui ontem, à 8ª vitória em Portugal, destacando-se daquele que é o segundo piloto com o maior número de vitórias, que é Marco Allen, com um total de 5, a poder alcançar, quem sabe, aquela que será a sua segunda vitória no Campeonato do Mundo de Rallies. Ele que está a fazer um programa parcial, apenas em 5 provas participou em 3, numa delas inclusive acabou mesmo por desistir. Foi o caso do Rally Safari, onde também ficaram pelo caminho o Elfyn Evans e o Oliver Solberg. mas isso relança muito o campeonato de Sebastien Ogier, caso ele consiga manter a primeira posição ainda nos dois dias que faltam chegar até ao final deste Rally de Portugal. Tiago Silva, no final desta classificativa, vamos ouvir então as palavras do piloto.
2: No final desta especial de Mortágua, e vamos também ouvir o piloto para tentar perceber, vamos aguardar que tire o capacete, um lindo menino, e vamos aguardar as palavras do piloto aqui navegado por Jorge Henriques. Tiago, o que é que há a dizer no final deste rally? Satisfeito?
6: Então, o que temos a dizer no final deste rally? Foi um dia muito difícil, não estava preparado para isto, fomos habituando metro a metro, quilómetro a quilómetro, tentar manter um ritmo, sendo que temos o diferencial quebrado. Foi muito difícil, mas chegámos ao nosso objetivo, conseguimos acabar o dia 2 e vamos lutar outra vez amanhã para ver onde é que ponto é que conseguimos chegar.
2: Muito obrigada. Palavras de Tiago Silva. Um dia exigente, mas lá está, continua no dia de amanhã.
4: Ele fez entre os pilotos portugueses é aquele que é o pior registro, 11 minutos 31 segundos certos. Recordo que o melhor tempo entre os pilotos portugueses nesta especial foi alcançado por Gonçalo Henriques, que fez o tempo de 10 minutos e 1 segundo. Gonçalo Henriques, que levou aqui a pontuação máxima no CPR, na última especial, os tais 3 pontos, 2 pontos para Ruben Rodrigues e 1 ponto para Pedro Almeida, mas o rally, o CPR, foi ganho por Ruben Rodrigues, com uma vantagem de 9 segundos e 6 décimos sobre Gonçalo Henriques. E o melhor, neste caso o terceiro melhor classificado entre os pilotos portugueses, foi Pedro Almeida, que terminou a 16 segundos e 6 décimos do segundo lugar.
1: E só nos falta ouvir um verdadeiro herói, Paulo, que é o único piloto do rally a conseguir enfrentar os troços já completamente destruídos com um carro de duas rodas motrizes, que é o português Hélder Miranda, que ele daqui para aí um minuto ou dois, não mais, estará à beira da Valentina. Ele está...
4: Ainda falta um bocadinho.
1: Ou a Valentina, pelo menos, gravar com
4: mais
1: ele.
4: Mais uns 11 minutos ou 12.
1: Nós, entretanto, eu não sei se temos algum motivo que pudéssemos colocar no ar ainda sobre momentos intensos deste dia, que foi um dia emocionante, tivemos tudo um pouco ao longo do...
4: Agora estamos a aguardar a chegada deles, dos pilotos,
1: que
4: alcançam aqui ao final do dia nas Ponores, aí também para depois aqui na zona de assistência, e antes disso há um local onde os jornalistas podem falar com os pilotos, e um deles, eles já fizeram praticamente os balanços, foram fazendo ao longo do dia enquanto vão terminando as especiais e vão conversando com os jornalistas que estão no final das especiais de classificação. Mas acaba por ser aqui um dia muito interessante, com tudo em aberto em relação à vitória amanhã no rally. Não nos podemos esquecer, e voltando aqui, há 16 segundos e 4 décimos entre primeiro e quarto, entre Sebastien Ogier, que lidera o Rally de Portugal, e Oliver Solberg, que está na quarta posição. O Oliver Solberg, por sua vez, está a 1 segundo e 2 décimos apenas de Sami Payari, também aqui na luta pela terceira posição. E há, como eu também fiz referência há pouco, 3 segundos e 7 décimos entre Ogier e Neuville, sendo que na última especial realizada na segunda passagem por Mortágua, o Thierry Neuville acabou por ganhar 1 segundo e 3 décimos ao piloto francês, ao Sebastien Ogier. Já Oliver Solberg foi segundo nesta especial, a ficar a 9 décimos de Thierry Neuville.
1: Estamos mesmo na reta final deste dia, mas neste momento aproveitamos para também relembrar a confirmação que temos quanto aos portugueses que vão continuar amanhã. Confirmados estão já Armindo Araújo, estará também Paulo Neto, Pedro Meireles, Ricardo Filipe, Diogo Salvi, Tiago Silva também estará presente à partida, o Hélder Miranda, se concluir esta etapa, como bem o desejamos. Também é confirmado que o piloto de cabeceiras de basto irá tentar levar o seu Peugeot 208 Rally 4 a concluir mais uma prova, Ele que é um dos pilotos com maior número de participação neste rally, é notório e é incrível o esforço e a dedicação do piloto, e agora estamos a ver...
4: É a rever esta qualificação que eu há pouco tinha feito referência a ela. Depois já temos aqui, é na quinta posição, o Elfyn Evans, já a 32 segundos, que é muito complicado já de... Apesar de faltar muita prova ainda, mas já não é fácil.
1: Não, não é.
4: Já tem que acontecer ali problemas com quatro carros que estejam à frente do Elfyn Evans, mas se acontecer um problema com um ou dois, permite ao Evans chegar ao pódio. Portanto, ele está... digamos que a 11 segundos e 7 décimos do Oliver Solberg e está a 12 segundos e 9 décimos de alcançar o pódio, portanto não está longe de almejar chegar ao terceiro lugar o Elfyn Evans. O Formo, eu acho que está também na mesma categoria do Elfyn Evans, mas terá obviamente que limpar um bocadinho aquela, ele terá que ultrapassar aquela saída de estrada que depois lhe motivou a perda do primeiro lugar, e também furo em dois pneus. Ele amanhã já não tem a preocupação, ou não começará com essa preocupação, como teve hoje durante o dia, de não ter mais pneus para mudar, caso furasse nas últimas duas classificativas do rally, portanto teve de ter um cuidado excepcional. Estamos a ver aqui as melhores imagens do dia de hoje. Felizmente que nenhum dos WRC desistiu, apesar das dificuldades muito grandes com John Armstrong, o piloto irlandês, ficou-se em direção assistida e que teve um calvário durante a tarde para levar o Ford Puma até aqui ao final do dia, do final das especiais de qualificação. Ele ainda não chegou aqui à Sponor. Ele está na 16ª posição, perdeu muito tempo, ficou atrás dos melhores do WRC2, mas em condições normais, dispondo de um carro rápido amanhã, ele rapidamente vai subir e vai ganhar-se várias posições, poderá mesmo chegar ao décimo lugar, porque está perfeitamente ao alcance de ultrapassar os carros do WRC, que têm todos à sua frente, que são muitos, mas têm todos à sua frente, são seis que têm à sua frente, mas está com uma curta diferença para eles, para o Nicolai Gyasin. Ele irá, com certeza, num dia longo como amanhã, dispondo de um WRC1, irá ultrapassar todos os WRC2.
1: E o mesmo com o Sex, que está logo atrás do seu colega de equipa. O problema que ele teve com a mudança da roda tirou-o praticamente para fora do top 10 e muito perto até do fecho do top 20. De relembrar uma vez mais, estávamos a abrir aqui a classificação do WRC2, quando também um dos nossos colegas nos alertou para esse duelo titânico. Quatro pilotos estão no final destas 10 especiais a caberem em 6 segundos e meio: Jan Solange, Roope Korhonen, Johan Rossell e Timo Suninen. E isto quando já temos fora de prova Alessandro Cacchon, que estava a liderar a guerra dos WRC2. Lembramos que Nicolai Gyasin está à frente destes todos com um carro de Rally 2, mas que não conta porque não inscreveu esta prova para pontuar para o campeonato. O quinto, Andreas Mikkelsen, vem apenas a 10,8 segundos. E mesmo o sexto, o sueco da Ford AM Sport, Milla Johansson, está apenas a 22 segundos. Aparece depois o italiano Roberto Dapra, 39,1. Giovanni Trentin, outro italiano, é oitavo, a 57. A 58,2 está o francês Henrique Camilli. E acima do minuto temos que chegar ao décimo classificado do WRC2, Fabrizio Zaldívar, que já vem a 1 minuto 14.7, mas são 5 pilotos separados por 10,8 segundos no fecho desta primeira etapa nas contas do WRC2. E continuamos com imagens fantásticas desta primeira etapa, os pisos aguentarem-se muito bem, só que um ponto aqui e ali onde se degradaram mais. Mas, como estavas a referenciar, Paulo, no chamado troféu informal Puma, tudo correu mal lá fora hoje, depois de uma penalização do McCurlan, os problemas com a direção assistida do Armstrong e, finalmente, o furo do Sesto, quando este estava a revelar andamento para até discutir vitórias em classificativas, Pedro. Nada
7: sim,
1: correu bem à equipa.
7: Sim, um terceiro ou um quarto lugar.
1: Um terceiro e um quarto lugar. Nada lhes correu bem hoje. Nada.
7: E amanhã?
1: Eu estou aqui à procura da metodologia.
4: Amanhã é outro dia.
1: não consigo perceber a meteorologia para amanhã, vamos ver amanhã, noutra das especiais.
7: Amanhã, da minha perspectiva, há boas notícias e más notícias.
8: Queres as boas ou as más primeiro? Ou queres dar as boas ou as más primeiro?
7: As boas é que vamos ter 8, 9 classificativas, enfim, sendo que a última é a Lausanne. As más é que é a etapa da manhã, a primeira especial, começa mais cedo, meia hora, do que a primeira especial de hoje. Então começa às 7.
8: Às 7 da manhã. Mas já estava previsto, Pedro.
7: Sim, sim, eu sei que estava.
8: Não, já estava previsto.
7: Estou apenas a
8: constatar. Eu agora acreditei que era uma alteração de.
7: Não.
8: De assim, meia hora mais cedo.
7: Não.
8: Foi assim, a meia hora mais cedo. O dia de amanhã é comprido. O dia de amanhã começa às 7 e a última especial de Lousada só começa 12 horas depois. É um dia complicado. Sai aqui um bocado do 9 to 5, não é? Que eles estão habituados a fazer.
1: Sim.
8: Está amanhã, vão haver aqui queixas.
7: Muitas queixas.
8: E é um dia particularmente duro, porque, Pedro, a especial mais longa de todo o rally está no dia de amanhã, Amarante. São 26 km e 240 metros. Comprida por duas vezes.
7: E continuamos sem conseguir tirar a limpo o que se passa em termos de meteorologia, porque são, enfim, informações um pouco contraditórias. Parece que, no entanto, é cada vez mais aceitável, digamos.
8: Olha, vamos agora à reportagem com o Jorge Alexandre Lopes.
7: Ah, é?
8: Jorge, tens a reportagem contigo. Vai em frente.
9: Aqui no final da etapa aqui a Exponor, onde os pilotos já chegaram, primeiro na estrada a sair, Elfyn Evans. Elfyn, good afternoon. It wasn't a bad day after all, opening the road.
10: No, not as bad as what we've seen here in the past. Of course, helped a bit by this overnight rain and showers that we had, and that just helped keep things a bit more compact, especially first thing this morning. So, all in all, like you say, of course you want to be faster always, but not a terrible day.
9: So, considering that tomorrow maybe the rain will show on, what do you expect on the hard stages ahead?
10: We have to wait and see how much weather, you know, how much rain and when it arrives. We need to discuss now a little bit in service, but at least it looks, you know, that weather will change at some point during the weekend, and of course that should keep things quite open.
9: As a driver, seeing Hyundai showing off here, it's good?
10: Yeah, it's good to have competition. We know they're always strong on gravel, so it doesn't come as a surprise.
9: I will not make this question twice. Do you want to talk what happened in Arganil this afternoon?
10: Yeah, I mean, quite a bizarre situation. Not one that you would normally expect to find at this type of level of sport, but, you know, here we are.
9: Okay, good luck for tomorrow. O Elfyn Evans, enfim, mais tranquilo, relativamente satisfeito àquilo que encontrou hoje na estrada. Ao longo do dia, temos a certeza de que ele está satisfeito, considerando que ontem e hoje teve esse handicap, estará mais relaxado amanhã, numa melhor posição de partida do que aconteceu nestes primeiros dois dias de competição, sendo certo e sabido que tem muito para recuperar em relação ali ao senhor que está na liderança do Rally. Tenho aqui comigo já o Sami Payari, que tem tido um comportamento incrível. Another good rally. It's straight to the podium.
11: Yeah, it's too early to say at the moment. But actually, yeah, it's looking good. Especially today was better already than yesterday, and especially today morning. Lou managed to take few stage wins and was really on the pace and felt really nice with the driving and enjoyable. And now, when the first two days are done, we are only 15 seconds away from the lead. So, yeah, the game is on.
9: A small mistake late afternoon, but you are with strong conviction that you are able to get on the podium this time again.
11: I really hope so, but there will be a really long day tomorrow, especially if the rain comes. So it can be a really like a game changer. So we will see. But yeah, it's too early to say anything more than that. But of course, I try to do the best I can.
9: Have fun out there tomorrow. 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Sami Paiari também, naturalmente contente, tranquilo e satisfeito com aquilo que até agora foi acontecendo neste Rally de Portugal. Ele que vem de 4 pódios consecutivos e que certamente lá, mesmo que não o queira dizer, dará boas-vindas a um 5º pódio, se for esse o caso, no próximo domingo, no final do Rally em Faf. Todos estes pilotos, no entanto, vão ter uma necessidade de passar pelo dia de amanhã. Vou pedir aqui para que se mostre a forma como os carros ali na entrada deste parque de mídia, para depois aparecerem limpinhos nas câmaras, nas fotografias e nas imagens, os carros são levados ali à pressão, por forma a retirar alguma lama que trazem antes de se colocarem aqui à disposição dos vários jornalistas para as entrevistas de final da etapa. Este que acabou de chegar e que estão a ver na imagem é Jon Armstrong, o piloto da M Sport, que deve vir ali, já vamos falar, tentar falar com ele. Leva ali com os músculos um bocadinho duritos, porque teve que carregar todo aquele peso no carro ao longo de toda a tarde sem a ajuda da direção assistida. Vou-me aproximar agora aqui do Oliver Solberg, que está aqui a dar uma entrevista a uma das televisões estrangeiras, creio a MTV é uma estação finlandesa, que também acompanha este campeonato do mundo de rallies. E vou tentar aqui pela esquerda baixa. Oliver, good afternoon. It was, oh, sorry, we are live, that's why. Okay, thank you. Oliver, it was a good day. After all, some you start slowly, then you got the grip, but that mistake over there, you had luck.
12: Yeah, I definitely had some luck, but there. Yeah, when the grip was low today, I really struggled with the feeling with the car to find the grip, and yeah, I lost too much time in the morning, and also then with a small mistake as well. So otherwise, the speed has been okay when the grip is higher, but yeah, it's been tough.
9: After these last two rallies with almost no points,
12: yeah.
9: Are you in a special pressure regarding your championship here in Portugal?
12: I need some good points, that's for sure. So come back on the podium, get back some good points, and that's the goal, you know.
9: You like rain?
12: I have to, I think.
9: Thank you. Good luck for tomorrow. Eu fiz-lhe a pergunta, precisas destes pontos? E ele sim, confessa que precisa dos pontos que pudera para o seu campeonato. Ainda é cedo para decidir o campeonato, mas é evidente que lá mais para o final da temporada ele quer estar na situação de poder discutir, de pressionar, quer Sebastian Ogier, quer Elfyn Evans, certamente num duelo que deve ser entre esta gente da Toyota para o título mundial. É muito novo, tem tempo para ser campeão, mas, enfim, as duas últimas provas do mundial não lhe foram favoráveis e ele hoje teve uma sorte tremenda, porque perdeu alguns segundos naquele erro no mesmo sítio que formou também, e esse perdeu mais tempo porque a seguir, na sequência desse incidente, acabou por furar, um duplo furo, mas na realidade ele teve alguma sorte porque podia ter capotado e ficado já em Super Rally para amanhã. Ele assume que de facto teve sorte após o erro que cometeu nesta tarde do Rally de Portugal. Vamos aqui aproximar de mais alguém que esteja disponível para falar. Ambos os pilotos que aqui estão nesta zona estão todos em entrevistas one-on-one. O Formou, ali o Sebastião Ogier também em entrevista. Vamos aqui tentar que o Ogier, se calhar o Ogier está a jeito. Aqui o Martin Sesks. Martin, let me ask you. A good afternoon, after all. You did start slow, but then suddenly the lunch was good.
13: Yeah, the lunch was good, but then we see two punctures again, and it was a real shame. I don't know what I've done to Mortágua, but it hasn't been nice to me.
9: Tomorrow, what do you expect?
13: It's hard to say. We'll be probably first on the road, and it will be raining, so hard to tell.
9: Yeah, if you open the road, will be tough.
13: Yeah, definitely it'll be tough. So, really shameful what happened in the last stage.
9: Okay,
13: thank you.
9: Martin Sesks a lamentar o duplo furo, é que não foi um, foram dois furos. Ele teve que colocar dois pneus, aquilo que lhe aconteceu em Mortágua, depois de uma sequência de classificativas nesta última secção que lhe correram extraordinariamente bem. Ele foi um terceiro e um quarto lugar, se não estou em erro de memória, de bons tempos entre os mais rápidos, mas depois aquele duplo furo deitou tudo a perder. Ele acha que vai, eu não estou a ver a classificação, depois poderão confirmar, mas ele acha que, sendo o mais lento dos WRC,
8: correto, Jorge, prova, correto, é corretíssimo.
9: A ordem inversa, vai ser ele a abrir a estrada amanhã, o que, como se calcula, não é nada de agradável. Vai levar o que Elvin Evans, afinal, levou nestes dois dias. Pierre Neville está ali na ponta também com uma entrevista. Vamos tentar aqui apostar no Sebastião Ogier, meter-nos aqui em fila para a tentativa de chegarmos à fala com o campeão do mundo em título, o homem que vai querer ganhar pela oitava vez em Portugal, que será um recorde absoluto, e o homem que tenta ganhar 10 vezes o campeonato do mundo. Sebastian, it was a good story. We are live here.
14: We have done live with
9: Ok. Então pronto, já fui afastado aqui por um homem da Toyota, dizendo que há compromissos que já estão a ser... já estavam em linha com outros repórteres, é a vida, mas vamos aqui, quem perde Ogier ganha alguém. Neville, por exemplo, vamos meter aqui, se não for um one-on-one, pelo menos fazemos aqui, aproveitamos a boleia e ouvimos Neville com outros colegas.
8: Jorge, vamos só aqui fazer uma pausa, porque ainda vamos ouvir o último português que faltava cumprir a especial de Mortágua. Vamos tentar ouvir o último português que estava nesta especial.
9: Ah, ok.
8: Vamos tentar então aqui ao encontro da Valentina. Valentina, para ouvirmos então o último piloto português.
15: Este. Certíssimo. É o único carro com duas rodas motrizes. Como é que foi fazer este rally com esta viatura? Quer saber?
16: Tenho duas rodas motrizes, mas ainda trago as quatro. Este troço estava muito duro no início, apanhei muito pó. Não está vento, o pó acumula-se na classificativa, mas andamos com bastante cautela para chegarmos aqui e agora irmos para o Porto.
15: Ok, muito obrigada. Hélder Miranda, o último português a controlar aqui na segunda passagem de Mortágua. E vão sendo também as despedidas no dia de hoje a partir da estrada. Estamos de regresso amanhã para a primeira especial do dia, Felgueiras, e terminamos o dia, que será um dia longo, na Lousada.
8: Então até amanhã, Valentina. Voltaremos então a encontrar-nos amanhã e vamos voltar rapidamente ao Jorge Alexandre Lopes, que não sei se ainda traz a oportunidade, Jorge, de ouvir o Thierry Neuville.
9: Sim, o Thierry está aqui a acabar de dar uma entrevista que já vai bastante longa. Vou aqui esperar uns segundos para ver se ele nos responde também a nós, uma ou duas perguntas. Segundo classificado, Thierry. Vou aproveitar a boleia.
13: Of course, we use already quite some softs, but we recycled a lot as well. So I think we are still good with the tires. But then it depends when the rain comes, how strong it comes, and which is your whole position. So at the end, you don't know how the end and the day will be tomorrow.
9: Do you know how to dance around the rain?
13: I mean, I hope so. I hope so. We're going to find out tomorrow. It seems like it will be quite tough conditions.
9: 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It's a Hyundai party finally on this, on the championship.
13: It would be Hyundai party when we win the rally at the end of the weekend. But we are far away from that. There's still 2 long days to go. And I think a very tough day tomorrow ahead.
9: Thank you. Good luck. Ele estava a fazer uma análise daquilo que será o trabalho da gestão dos pneus amanhã em chuva. Vai ser muito sensível, as escolhas vão ser muito sensível, muito sensíveis, quer na forma como inicialmente ele e os engenheiros vão escolher os compostos com que vão sair logo de manhã aqui desde a Expo Nord. Depois, no acerto que vão ter que fazer, quer dos carros, quer também dos pneus, nas escolhas para a parte da tarde, uma etapa em previsão muito complexa, muito trabalho e com uma sensibilidade extrema do ponto de vista tático. Naturalmente, Neville, a menos de 5 segundos de Ogier, não vai querer cometer erros, vai querer colocar-se em situação de discutir a vitória no próximo domingo neste Rally de Portugal. Estar aqui a volta, está ali o Armstrong, mas está a meio de uma entrevista, o Sesc já nós falámos, e provavelmente se aqui ajudar à descida aqui para esta zona, vamos tentar aqui apanhar mais alguém, aqui o Rossel, líder do Campeonato do Mundo de WRC2. Oh. Claro. Muito bem. Johan, how do you saw this day on the rally? You are leading the championship, but you are not leading the rally. What to expect tomorrow from the a rainy day? Apparently,
13: I don't expect to be a leader today. When you start first behind the Rally 1, it's impossible to be fast. To be honest, we push a lot to reduce the gap and try to be close to the guys on the front.
9: So this is too close to call till Sunday, probably. It's a good fight.
13: Yes, it for sure it's a good fight when you see the gap between the first and the fifth. You have less to 10 seconds after 150 km. Yeah, we need to continue. It's a nice fight, to be honest, but I hope to be ready tomorrow because it's very long.
9: Last question. Do you want to talk what happened in Arganil this afternoon?
13: It was good. No. Okay.
9: The second
13: round. I was behind I don't know what is the car, but organization or something like that. A bit surprised because we don't have a red flag, any drop.
9: Any sign.
13: Yeah.
14: I don't know why. I hope those the organizer understand what he pass, and yeah, it's a strange situation, to be honest.
9: Good luck for tomorrow. Johan Rossell dizendo que foi uma situação de facto muito estranha, surpreendente, aquela que aconteceu em Erganil, e um carro da organização, não da GNR, como numa primeira informação nos chegou, mas enfim, pareceu tranquilo. Tranquilo também com aquilo que se pode dizer é este duelo muito apertado com 3, 4, 5 pilotos, algo que já era esperado por ele para este Rally de Portugal, e isso é algo que tem que, a organização tem que ser parabenizada, porque convidar e ter entre nós uma armada de WRC2 tão competitiva é absolutamente extraordinário aquilo que está a acontecer. Dani Sordo, bom, eu vejo aqui o carro do Dani Sordo, daí a ver o Dani Sordo é que já se torna mais difícil. Onde é que o Dani está? Ou sou eu que não o estou a ver e ele está perto de mim? Também pode acontecer. Deixa lá ver. Dani Sordo, vamos aqui à procura do Dani. Ah. Where's Dani? Oh, it's inside. Está lá dentro, por algum motivo. Não estava a ver. Vamos aqui tentar ouvir o Dani Sordo, que estava ali no cantinho. Daí a gente não o vê. Aqui está ele. Dani, buenas tardes. Como ha sido estos tramos de la tarde?
17: Bueno, han sido más complicados de lo que esperaba. Está un terreno un poco patinoso, no consigo tener un buen grip, y bueno, estaba siendo un poco complicado, sí. Están los tiempos.
9: Ahora, Thierry está bien, formó, no tan bien. ¿Y tú? Más atrás,
17: pues lo que hay.
9: ¿Qué pasa mañana?
17: Bueno, mañana veremos. Está claro que si llueve, saliendo delante igual es un poco mejor. Si hace bueno, pues está claro que salir delante está mal, ¿no? Pero mañana la meteorología parece que va a estar un poco mala. Así que veremos a ver. Contento por Thierry, que está delante, y bueno, también se lo merece.
9: ¿Y el coche cómo va?
17: No, el coche está bien. Lo que pasa que, bueno, hoy hemos ido con ruedas cruzadas, duras y blandas, dos ruedas de repuesto, se movía bastante. Y yo ahí... no me gusta mucho cuando el coche se mueve mucho.
9: Los neumáticos mañana con la lluvia.
17: No sé, yo no probé nunca la lluvia. De momento estoy descubriendo muchas cosas. Entonces mañana veremos a ver qué tal va.
9: Gracias. Não tem sido, ele está resignado mais do que qualquer coisa, eu diria, olhando para a expressão de Dani Sordo, está resignado. Lá no fundo, o seu mindset, para utilizar a expressão que tivemos nestes últimos dias, seria outro, a expectativa de Sordo seria talvez um pouco melhor do que aquela que acabou por acontecer neste rally até ao momento, mas enfim, ele dá a coisa, também uma outra expressão já dissemos, é como é, agora é levar. É mais um dos pilotos que vai sair demasiado à frente, ou mais à frente do que aquilo que desejaria na etapa de amanhã. Recordo, amanhã a ordem de entrada na estrada vai ser pela ordem inversa de classificação dos WRCs, e creio o oitavo lugar de Dani Sordo dá-lhe a quarta posição, eventualmente, ou mesmo terceira, não estou certo, na ordem de saída para a estrada, e portanto demasiado de mais à frente do que aquilo que quereria. Este
8: é a quarta posição, Jorge.
9: Cronen, um dos...
8: É o quarto na estrada.
9: Na quarta posição, amanhã...
8: Sim.
9: Ah,
4: O
9: Dani Sord, sim. Terceiro ou quarto na estrada, quarto. Ou seja, está atrás do... É, são os fora amanhã é que são os batedores, não é?
4: Precisamente, precisamente.
9: Os Pumas amanhã são os batedores. Rob Coronen aqui a chegar, um dos homens que está a discutir a WRC2. Se alguém me puder aí, enquanto esperamos para falar com o Rob, as diferenças muito curtinhas ali entre o Rossell, o Coronen e creio que o Suninen, aqui só para fazer
4: são curtas, curtas, Jorge, é assim,
9: com o piloto finlandês.
4: Tu tens o Solans a 2 segundos e meio do Griasin, o Coronen está a 3 segundos e 7 décimos do Solans, portanto é uma luta muito interessante aqui pelas posições da frente, sendo
9: cinco,
4: que como...
9: 5 segundos entre os 3, é?
4: É, 5, não, e como há pouco dizia
9: cinco,
4: o Rossell... 5
9: segundos entre os 3, coisa
4: se,
9: a falar.
4: Se somares que há menos 10 segundos até ao Timo Suninen, entre 6 carros, portanto, aqui tu vês bem a competitividade que está a acontecer aqui no WRC2. Porque o Rossell está a somente 2 décimos certo. Do Coronen. Portanto, não só o Coronen está em cima do Solans, mas tem logo atrás dele, a 2 décimos o Rossell, e depois o Timo Suninen está a 2 segundos e 6 décimos do Rossell, e por sua vez, o Andreas Mikkelsen está a 4 segundos e 3 décimos do Suninen. Portanto, tem aqui diferenças muito curtas entre os pilotos do WRC2.
9: Continuam a chegar carros, entretanto aqui ao parque de mídia, à espera da hora de entrada, esta pool com os vários jornalistas dos vários mídias, televisões e jornais para terem aqui a oportunidade de falar com os pilotos da frente, aqui os primeiros carros já fazerem a sua entrada num parque de assistências, onde vão estar até amanhã. Nesta altura chega o segundo líder, o segundo Lancia, perdão, e o líder da classificação da WRC2, o Nikolai Griasin, mas como sabemos, ele não está na luta pela pontos no WRC2 neste Rally de Portugal. Vamos tentar, no entanto, aproveitar a oportunidade, já que ele é o líder para todos os efeitos do WRC2, para talvez ouvirmos uma palavra aqui do piloto da equipa Lancia. Nikolai, good afternoon. You are actually the leader of the rally, but you will not make points. You choose not to do it. At this time, you are sorry that you didn't choose Portugal as a race as a rally to make points. Yes,
18: from one side yes, but still we never know how the rally goes, and from the past it's a lot of punctures on this rally. So I just want to be sure that I can drive well and not to focus, you know, on these issues. So far, so good. Tomorrow is a completely new day. It will be not a different rally.
9: Yes, you are happy for sure on your performance. Tomorrow will be a rainy day, apparently. What do you expect on the performance of your car and yourself on the rain to defend your advantage, for sure? But considering the experience till now with the car, what do you expect from it?
18: I don't know. We have some tests also in the wet conditions, so we have some feelings what to expect. But let's see how the others will do. But it for sure will be tricky for everyone. It will be a tough challenge.
9: Thank you. Good luck for tomorrow. Griasin, houve aqui momentos em que eu perdi enfim, a escuta daquilo que ele estava a dizer, porque há muitos carros aqui a chegar e os barulhos dos motores abafam toda e qualquer resposta, mas Griazino começou por nos dizer que a gente nunca sabe se os rallies vão correr bem ou mal, é o que é, não escolhemos este rally, ele naturalmente está contente com a performance até agora e confiante que amanhã continue a ser competitivo para segurar a vitória num rally de Portugal, que do ponto de vista histórico para aquilo que são os registros oficiais ficará como vitória no rally de Portugal, mas não vai servir de nada do ponto de vista de pontuação para o campeonato do mundo. Agora vinha falar com o Korhonen, só que ele afastou-se, está numa chamada privada, pessoal, com alguém, e naturalmente colocou-se ali à margem para fazer essa conversa telefónica. Vamos aguardar para falarmos aqui com o finlandês, o jovem finlandês, que está também a fazer um rally extraordinário nesta edição do Rally de Portugal. Também gostava de perguntar ao Jon Armstrong como é que sente nesta hora os seus bracinhos, mas já não vou conseguir falar com ele porque, por isso simplesmente, ele já se foi embora. É um dos pilotos que já entrou no seu horário para a zona de parque de assistências. Vamos calhar aqui só mesmo esperar pelo Korhonen. Falámos basicamente com toda a gente, ou quase toda a gente que estava aqui. Foi uma pena não conseguirmos falar com o Sébastien Ogier, que no momento em que nos fazíamos a entrevista com ele acabou por avançar para o carro e dar entrada depois no parque de assistências. Amanhã de manhã os pilotos vão sair daqui para o primeiro loop matinal e a grande dúvida que continua ainda a residir a esta hora é saber se de facto vamos ter chuva, quando vamos ter chuva e se a chuva aparecendo é muito forte ou apenas uma chuva ligeira. Os pilotos continuam a entrar ali daquela zona de chegada, eles estão a continuar esta última ligação, muita gente ainda para chegar aqui, desde logo os pilotos do Campeonato Nacional que fizeram a derradeira prova deste Rally de Portugal há pouco em Mortágua, mas a reportagem da RTP e da Antena 1 já teve a oportunidade de os ouvir a todos na declaração rápida que fizeram no final dessa Power Stage. E chega à conclusão que os finlandeses, quando falam ao telefone em chamadas privadas, não são tão rápidos. Sim, ou pelo menos não dá jeito quando não são rápidos. Ele continua ali e não sei, também não quero estar aqui a bloquear a continuidade na emissão.
8: Não estás a bloquear, podemos conversar os dois, Jorge, porque neste momento estou sozinho em estúdio, portanto nós podemos os dois conversar, podemos aqui tirar aqui até algumas ilações do que aqui foi dito. Há pouco, quando falavas com o Elfyn Evans, ele não quis aprofundar muito mais aquele assunto de ter apanhado um reboque no meio da especial, na segunda passagem por Arganil. Pareceu já ter ultrapassado essa situação, dizendo que, obviamente, numa situação como esta, não poderia acontecer numa prova do Campeonato do Mundo de Rallies. Ora, já tens aí o Korhonen contigo.
9: Sim, o Korhonen já está aqui. Rob, it was a good day for you?
19: Yeah, clean day. In some stages I struggle a bit with my driving and pace notes, but generally good day.
9: So, this is
20: short differences between you all, it's a nice party out there.
19: Yeah, for sure. It's always good when you have a tight fight. Here is a lot of fast guys. So, yeah, it's good when you have a tight race.
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19: 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If it rains, it can be really difficult and challenging. But I think it's of course all for everybody. So try to push maximum and.

0: Right, good luck for tomorrow. Coronan, eu fiz-lhe a pergunta, agora, qual deles, os três ou quatro que estão aqui em competição, é o melhor na chuva, enfim, no facto de quem é que amanhã pode estar mais confortável, pelo menos, nas condições em que o Rally provavelmente amanhã vai enfrentar, e ele diz amanhã, amanhã descobriremos qual de nós é o mais rápido ou o que está mais confortável na chuva, uma diferença muito curtinha entre os homens da WRC2. E se não tenho tanta certeza em relação ao WRC, ao Rally em geral, acho que amanhã vamos ter um mais favorito à vitória final. Aqui em relação à WRC2, porque não é um, não são dois, são três, quatro ou cinco, é muito provável que apenas tenhamos a decisão da vitória na WRC2 no final do rally. Estou-me a referir aos pilotos que estão com a possibilidade de pontuar para o Mundial. Não estou a falar de Griazin, que hoje já abriu ligeiramente de toda a concorrência depois desta etapa longa de sexta-feira.
1: Jorge dos Santos Lopes, então, olha Jorge, creio que ainda tens aí mais alguém ou é para fechar?
0: Reportagem, as coisas, não, nesta altura não temos aqui, já os principais pilotos saíram, Camille não está na luta para o WRC2, Dapperrat também não, nesta altura temos aqui os carros da WRC2 que estão basicamente a chegar, ou começam basicamente a chegar, restam dois WRC1s para entrar para o parque de assistência, mas são os for mais lentos, aqueles exatamente que vão abrir a estrada. McLaren é o Armstrong que é o mais, é o Armstrong que é o décimo classificado, sim, Paulo?
1: Não,
0: é isso?
1: É o primeiro ou o Martin Sesc? Não, o Sesc é que vai abrir. Depois o Armstrong.
0: Não,
1: e
0: o Martin
1: Sesc.
0: Ok,
1: e depois, então, e depois o McLaren.
0: Muito bem. Martin Sesc, este carro que estão a ver na imagem, é este o homem que vai. É este o carro que amanhã será o primeiro na estrada, porque é, obviamente, dos WRCs aquele que está pior classificado. A ordem é inversa amanhã na saída para a estrada e, portanto, é este que estão a ver, e é uma boa forma de terminarmos a reportagem aqui, a perceber a máquina que amanhã será a primeira que vai sair para a estrada e ao longo de todo o dia de amanhã será o primeiro carro na estrada, admitindo que faça toda a etapa, é este o Ford Puma que, do belga que vai fazer, do estónio, perdão, que vai fazer a etapa de amanhã como o primeiro carro na estrada. Os portugueses ainda não chegaram aqui à Exponor, mas nesta nossa emissão, creio que do ponto de vista do parque de média, fizemos aqui um rodízio por todos os pilotos mais relevantes que já aqui chegaram e que agora, também eles, tal como nós, vão descansar para amanhã cedo avançarem rumo à segunda etapa desta edição do Rally de Portugal.
1: A reportagem com o Jorge Alexandre Lopes a fechar-se esta emissão especial aqui na RTP Play. Pedro, em jeito de encerramento, o que é que podemos esperar da etapa de amanhã?
2: Que chova.
1: Que chova.
2: Sério?
1: Que chova porque estás aqui. Não estás lá na rua.
2: Não, que chova porque a chuva pode baralhar isto tudo. E, portanto, era bom. Parece que não vai chover na primeira parte, portanto, a parte da manhã, mas nunca se sabe, estas coisas da meteorologia são realmente quase mistérios insondáveis, pelo menos para mim são, mas a chuva pode ajudar a complicar a luta e portanto pôr eventualmente mais pilotos em luta do que aqueles que à partida têm agora as primeiras posições poderão fazer.
1: Nós estamos a ver precisamente as especiais que amanhã vão ter lugar, num total de 9, já há pouco o Amadeu tinha dito que são mais de 150 km ao cronómetro,

Portanto, é um dia particularmente difícil, sendo que Amarante, a especial mais longa deste Rally de Portugal, com os seus mais de 26 km, é percorrida por duas vezes, e depois teremos a transmissão também na RTP da especial de Lousada. Todas as outras são transmitidas na RTP Play. É o local ideal para ficar, para assistir-se a tudo vai acontecendo-se na edição de 2026 do Rally de Portugal, que tem para já hoje ia na frente com 3 segundos e 7 décimos de vantagem sobre Thierry Neuville, depois Sami Payari. São dois Toyotas e um Hyundai que estão aqui a discutir-se taco a taco, separados por apenas 15 segundos e 10 décimos, a discutir a vitória no Rally de Portugal. Amanhã vamos ter, portanto, o início da primeira classificativa, olhando aqui para os papéis, às 7 horas e 35 minutos da manhã, portanto, bem cedo, neste caso, sábado é às 7. Pois, eu estava a tentar aqui, estava a tentar ajudar, mas não. É mesmo às 7 da manhã que vai ter lugar essa primeira especial, 7h35 foi hoje, portanto, 7 da manhã, para começar a ver tudo aqui na RTP Play, para acompanhar-se, portanto, aqui o Rally de Portugal. Para ser ainda mais preciso, esta emissão na RTP Play começa 5 minutos antes das 7, portanto, 6h55 é aqui que nos pode encontrar para ver tudo da edição de 2026 do Rally de Portugal. Uma muito boa tarde e até amanhã.

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1: Andriy Shevchenko, ou simplesmente Sheva, é uma das maiores lendas do futebol mundial. Nascido a 29 de setembro de 1976, em Dvirkishnia, na Ucrânia, Shevchenko destacou-se desde cedo como um talento raro. Iniciou a sua carreira no Dinamo de Kiev, onde rapidamente impressionou pelo seu poderio físico, velocidade e capacidade de finalização, características que o tornariam um dos melhores avançados da sua geração. Foi sob a orientação do lendário treinador Valery Lobanovsky que Shevchenko desenvolveu a sua técnica apurada e instinto de matador. Nos anos 90, o Dinamo de Kiev era uma das principais potências do futebol da Europa de Leste e Shevchenko desempenhou um papel fundamental na equipa, ajudando-a a dominar o campeonato ucraniano e a ter presenças marcantes nas competições europeias. Na Liga dos Campeões de 1997-98, Sheva ganhou projeção internacional ao marcar um hat-trick frente ao Barcelona no Camp Nou, numa vitória por 4-0 que espantou o mundo do futebol. Esta exibição cativou os olhares dos grandes clubes europeus, mas foi o AC Milan que garantiria a sua contratação em 1999. A chegada de Shevchenko a Milão foi um dos momentos mais decisivos da sua carreira. Logo na sua primeira época, o avançado ucraniano mostrou ao mundo a sua capacidade letal, tornando-se o melhor marcador da Série A, com 24 golos. Shevchenko formou uma parceria ofensiva impressionante com nomes como Rui Costa e Kaká, ajudando o AC Milan a reconquistar o estatuto de potência europeia. Com a camisola rossonera, conquistou a Liga dos Campeões em 2003, quando o Milan venceu a Juventus na final, nas grandes penalidades. Shevchenko marcou o penalti decisivo e levou o clube de volta ao topo do futebol europeu. Entre os títulos que conquistou no Milan, destacam-se ainda um Scudetto em 2004, uma Supertaça italiana e uma Supertaça europeia. No entanto, foi o seu desempenho individual que marcou uma era no futebol europeu. Em 2004, Shevchenko venceu a tão cobiçada Bola de Ouro, sendo coroado o melhor jogador da Europa, um feito que colocou definitivamente o seu nome entre os grandes do futebol. Ao longo das suas 7 temporadas nos rossoneri, Shevchenko marcou 175 golos em 322 jogos, tornando-se o segundo melhor marcador da história do clube, apenas atrás do sueco Gunnar Nordahl. Em 2006, Shevchenko trocou o Milan pelo Chelsea, numa das transferências mais caras da história do futebol à época. No entanto, a sua passagem por Londres foi marcada por lesões e dificuldades de adaptação ao estilo de jogo mais físico e intenso da Premier League, e apesar de momentos de brilho, Shevchenko nunca conseguiu replicar o sucesso que tivera em Itália e após duas temporadas regressou ao Milan por empréstimo, mas os anos dourados já estavam para trás. Eventualmente voltou ao Dinamo de Kiev, onde jogou até ao final da sua carreira em 2012, fechando o ciclo no clube que o viu nascer para o futebol. A nível de seleções, Shevchenko foi a grande figura da Ucrânia durante quase duas décadas. O ponto alto da sua carreira internacional foi a qualificação da Ucrânia para o Mundial de 2006, a primeira vez que o país conseguiu tal feito desde a sua independência. Shevchenko, como capitão e líder, conduziu a equipa até aos quartos de final da competição, onde foram eliminados pela Itália. A sua contribuição para o futebol ucraniano vai muito além dos golos que marcou. Sheva continua a ser um símbolo nacional, sendo visto como um embaixador do futebol ucraniano no mundo. Após pendurar as botas, Shevchenko seguiu uma carreira como treinador, tendo assumido o comando da seleção ucraniana em 2016. Sob a sua liderança, a Ucrânia alcançou um feito notável no Euro 2020, chegando pela primeira vez aos quartos de final do torneio. Shevchenko provou que a sua visão de jogo não se limitava a ser um dos melhores avançados de sempre, mas também um estratega competente fora das quatro linhas. Com uma carreira recheada de títulos, golos e momentos históricos, Andriy Shevchenko é sem dúvida um dos jogadores mais icónicos do futebol mundial. O seu legado no AC Milan e na seleção ucraniana permanecerá por muito tempo e o seu nome estará sempre associado à excelência, classe e capacidade de superação, tanto dentro como fora dos relvados.

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2: O Leeds United, fundado em 1919, é um dos clubes mais importantes do futebol inglês, com uma história de grandes conquistas e quedas dramáticas. O seu período áureo começou nos anos 1960 e 70, sob a liderança do treinador Don Revie, que transformou o Leeds numa das equipas mais fortes do país. Foi nessa época que o clube alcançou alguns dos seus feitos mais memoráveis. Dois títulos da primeira divisão inglesa em 68, 69 e 73, 74, uma FA Cup em 1972 e duas Taças das Cidades com Feiras, uma competição precursora da atual Liga Europa, em 1968 e 1971. Conhecido pelo estilo combativo e altamente disciplinado, o Leeds de Revie tornou-se uma referência de resiliência e combatividade, marcando a história do clube e do futebol britânico. Esta era dourada foi protagonizada por jogadores emblemáticos como Billy Bremner, Norman Hunter e Jack Charlton, que não só contribuíram para os sucessos dentro de campo, mas também personificaram o espírito destemido do clube. A saída de Revie, contudo, trouxe uma fase de instabilidade e o Leeds entrou em declínio, culminando na sua despromoção para a 2ª Divisão em 1982. O clube lutou anos para se reerguer, mas só na década de 1990 voltou a emergir no topo do futebol inglês. O renascimento do Leeds veio com o treinador Howard Wilkinson, que liderou o clube ao título da 2ª Divisão em 1990, garantindo a subida à primeira. Apenas duas épocas depois, em 1991-92, o Leeds surpreendeu ao vencer a última edição da 1ª Divisão antes da criação da Premier League. Com jogadores como Eric Cantona, Gary Speed e Gordon Strachan, o Leeds dominou a liga e conquistou o seu terceiro título inglês, trazendo nova glória aos adeptos e reforçando a imagem de uma equipa resiliente e vencedora. A mudança de milénio trouxe ao clube ambições renovadas, com investimentos em grandes nomes como Rio Ferdinand e Robbie Keane, e em 2001 o clube protagonizou uma campanha europeia inesquecível, alcançando as meias finais da Liga dos Campeões. No entanto, os gastos elevados e a gestão financeira arriscada levaram o clube a uma crise profunda. Em 2004, o Leeds acabou despromovido para o Championship, a 2ª Divisão, e em 2007 caiu ainda para a League One, a 3ª, marcando um período de sofrimento e dificuldades para os seus adeptos. Nos anos recentes, o Leeds United reencontrou o caminho de volta à elite, conseguindo finalmente a promoção à Premier League em 2020, sob o comando do carismático treinador Marcelo Bielsa. Esta recuperação fez renascer a esperança entre os seus adeptos, apesar de uma nova despromoção ao Championship, que ainda hoje carregam com orgulho a história do clube, sonhando em reviver os tempos de glória que marcaram o Leeds United como uma força do futebol inglês.
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1: Vamos lá olhar agora para mais um grande feito histórico aqui na Primeira Rádio Desporto.
2: A conquista da Taça UEFA pelo Futebol Clube do Porto em 2013 é um marco histórico não só para o clube, mas também para o futebol português. Sob a liderança de José Mourinho, o Porto viveu uma temporada memorável, culminando com a vitória na final em Sevilha, 21 de maio de 2003, frente ao Celtic de Glasgow. Esse triunfo foi o prenúncio de uma era de ouro para os Dragões e colocou Mourinho no mapa do futebol mundial como um dos melhores treinadores da sua geração. A caminhada do Porto até à final foi notável, começando com uma fase de grupos sólida e consistentes prestações nas eliminatórias. A equipa portista despachou adversários de renome, como o Panathinaikos, o Lan e a Lazio, que então contava com várias estrelas do futebol europeu. O estilo de jogo do Futebol Clube do Porto, caracterizado por uma defesa sólida e um ataque dinâmico e eficiente, rapidamente chamou a atenção. Jogadores como Deco, Ricardo Carvalho, Maniche e Derlei assumiram papéis fulcrais na equipa e tornaram-se figuras essenciais para o sucesso dos Dragões. Na final, disputada no Estádio Olímpico de Sevilha, o Futebol Clube do Porto enfrentou um Celtic aguerrido, liderado por Martin O'Neill e com um dos avançados mais temidos da época, Henrik Larsson. O jogo foi intenso e cheio de emoções, como se esperava numa final europeia. O Futebol Clube do Porto abriu o marcador aos 32 minutos com um gol de Derlei, mas a resposta do Celtic não demorou, com Larsson a empatar o jogo logo no início da segunda parte. Deco, o maestro da equipa portista, conduzia as jogadas ofensivas com maestria e foi dos seus pés que surgiu a jogada que resultaria no segundo golo, apontado por Dmitry Alenichev aos 54 minutos. Contudo, o Celtic voltou a igualar, novamente por intermédio de Larsson, mostrando uma resiliência impressionante. O empate a 2 golos levou o jogo para prolongamento e foi aí que os Dragões demonstraram a sua força mental e a superioridade técnica. Derlei, que já tinha marcado na primeira parte, voltou a brilhar ao fazer o 3-2 aos 115 minutos, no momento que viria a selar a primeira vitória do Futebol Clube do Porto numa competição europeia desde a Taça dos Clubes Campeões Europeus em 1987. Além dos heróis em campo, José Mourinho foi uma das figuras da conquista. A sua capacidade de leitura de jogo e de motivação dos jogadores foi crucial para o sucesso da equipa. Ao longo da temporada, Mourinho demonstrou ser um mestre tático, sabendo adaptar a equipa conforme o adversário e explorando ao máximo as qualidades individuais dos seus jogadores. Para muitos, esta vitória foi apenas o início do que se seguiria na época seguinte, quando o Porto se consagraria campeão europeu na Liga dos Campeões de 2004. A vitória do Futebol Clube do Porto na Taça UEFA de 2003 foi vista como um triunfo histórico para o futebol português. Não só reforçou o estatuto do clube como uma potência europeia, como também elevou a figura de Mourinho, que seria cobiçado por grandes emblemas europeus. Além disso, o desempenho dos jogadores como Deco, que ganhou o prémio de melhor jogador em campo na final, colocou-os na mira dos maiores clubes do continente. Deco, em particular, seria transferido para o Barcelona um ano mais tarde, onde continuaria a sua carreira de sucesso. Este título marcou o início de uma era de hegemonia do Futebol Clube do Porto, tanto a nível interno como europeu. Após a conquista da Taça UEFA, o clube dominaria o futebol português nos anos seguintes e continuaria a brilhar no cenário internacional. O triunfo em Sevilha não só significou a primeira vitória do Futebol Clube do Porto na Taça UEFA, mas também uma mudança no paradigma do futebol português, mostrando que era possível competir e vencer ao mais alto nível na Europa. Esta campanha gloriosa não será apenas recordada pelos adeptos dos Dragões, mas por todos os que apreciam o futebol. A forma como a equipa construiu o seu caminho até ao troféu, enfrentando adversários complicados e mantendo sempre um nível elevado de rendimento, foi um exemplo claro de como a equipa bem estruturada e liderada pode alcançar o sucesso. Esta conquista continua a ser celebrada como uma das maiores noites do futebol português e a Taça UEFA de 2003 é uma peça importante no legado do Futebol Clube do Porto, presente também no Museu do Estádio do Dragão.
3: Para a Nisha recuperar a bola.
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6: Orgulhoso da eliminatória que hemos hecho. Penso que claramente fuimos el equipo que, a mi juicio, mereció estar en la final.
7: Mostramos aqui que fizemos um excelente jogo. Acho que mesmo com menos um, tentámos fazer o nosso jogo, apesar de ser mais difícil, mas tentámos fazer o nosso jogo, criámos oportunidades. Acho que criámos oportunidades até para fazer mais do que um gol e criámos para fazer 2 ou 3, não conseguimos. Tornou-se tudo muito mais difícil aos 6 minutos temos a expulsão, mas já que dar os parabéns a toda a equipa por aquilo que demonstrou dentro de campo, pelo esforço.
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1: São 18h50.
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1: A versatilidade é uma marca dos melhores, que podem jogar em várias posições e adaptar-se a diferentes sistemas de jogo. É o perfil do jogador que destacamos agora na primeira Rádio Desporto.
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2: Wenderson Galeno, nascido a 22 de outubro de 1997 em Barra da Corda, Brasil, é um avançado conhecido pela sua velocidade e capacidade técnica. Começou a carreira nas camadas jovens do Trindade antes de se transferir para o Grêmio Anápolis. Em 2016, chamou a atenção do Futebol Clube do Porto, que o integrou na sua equipa B. Após impressionar pela equipa secundária, Galeno teve uma breve passagem pela equipa principal dos Dragões, sendo depois emprestado ao Portimonense e ao Rio Ave, onde se destacou especialmente na temporada de 2018-2019. As suas atuações consistentes levaram o Braga a contratá-lo nesse mesmo ano e aí Galeno consolidou-se como um dos melhores extremos do campeonato português, ajudando o clube a conquistar a Taça de Portugal em 2021. Em 2022 regressou ao Futebol Clube do Porto, onde continuou a evoluir, tornando-se uma peça importante nas competições nacionais e europeias. Galeno também tem sido um elemento-chave na conquista de títulos recentes pelo clube, incluindo o Campeonato Nacional e a Taça de Portugal.
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1: E agora seguimos com os craques da Liga Portuguesa, neste produto 100% palavra.
2: Fary Faye, conhecido simplesmente como Fary, é um dos jogadores mais icónicos que passaram pelo Boa Vista, tornando-se uma figura querida entre os adeptos do clube do Bessa. Natural do Senegal, Fary chegou a Portugal no final dos anos 90, começando a sua carreira na Académica de Coimbra e depois no Beira-Mar. No entanto, foi no Boa Vista que o avançado deixou uma marca especial, tanto pela sua garra em campo como pela longevidade no clube, onde se tornou um símbolo de dedicação e amor à camisola. O avançado ingressou no Boa Vista em 2013 e permaneceu durante várias épocas, vivendo momentos de altos e baixos que incluíram a queda do clube para divisões inferiores devido a problemas financeiros e administrativos. Em campo, o senegalês destacava-se pela sua força física, velocidade e espírito de luta, características que faziam dele um jogador incansável e uma constante ameaça para as defesas adversárias. Apesar de não ser um goleador prolífico, a sua entrega e trabalho árduo o tornaram-no numa peça fundamental na equipa, tanto nas competições nacionais como nas europeias. A relação de Fary com os adeptos boavisteiros foi um dos pontos altos da sua carreira. O avançado senegalês conquistou o respeito dos fãs, não apenas pelo seu desempenho em campo, mas também pela lealdade demonstrada ao clube, mesmo nos momentos mais difíceis. A sua ligação ao Boa Vista manteve-se sólida, mesmo nas épocas de crise, com Fary a assumir uma postura de líder e de exemplo para os colegas, sendo visto como um verdadeiro capitão dentro e fora das quatro linhas. Ao longo da sua carreira no Bessa, Fary jogou quase 200 de jogos com a camisola achatrezada, apontando 48 golos dos 163 que registrou durante o seu percurso no futebol. Mesmo após pendurar as chuteiras, a sua ligação ao Boa Vista permaneceu viva, com Fary a ser lembrado como um símbolo de resiliência e dedicação ao emblema achatrezado. A sua trajetória nos boavisteiros é uma história de superação e lealdade que reflete o espírito batalhador do clube, fazendo de Fary uma figura inesquecível na história recente do futebol português.
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1: Vamos lá olhar agora para mais um craque mundial aqui na primeira rádio de desporto.
2: Franz Beckenbauer, nascido em Munique a 11 de setembro de 1945, é uma lenda incontestável do futebol. A sua carreira, tanto a nível de clubes como internacional, fez dele um dos maiores jogadores da história. Começou a sua trajetória no Bayern de Munique, onde se destacou rapidamente pela sua elegância e habilidade. Beckenbauer fez a sua estreia na equipa principal do Bayern em 1964 e rapidamente se estabeleceu como uma figura central. Sob a sua liderança, o Bayern conquistou 3 títulos da Bundesliga em 69, 72 e 73 e 3 taças dos clubes campeões europeus em 1974, 75 e 76. A posição de líbero que Beckenbauer redefiniu permitiu-lhe não apenas atuar na defesa, mas também contribuir ofensivamente. A sua visão de jogo e a habilidade em avançar com bola mudaram a forma como a posição era jogada. Foi ainda premiado com o Ballon d'Or, ou o melhor jogador da Europa, em 1972 e 76, refletindo o seu impacto no futebol europeu. Na seleção da Alemanha Ocidental, Beckenbauer também deixou a sua marca. Foi o capitão de equipa que venceu o Campeonato do Mundo em 1974 e, na final realizada no Estádio Olímpico de Munique, a Alemanha Ocidental derrotou os Países Baixos por 2-1. O jogador alinhou com o ombro deslocado, demonstrando uma coragem e uma liderança notáveis que se tornaram lendárias. Além disso, foi fundamental na vitória no Euro de 1972, onde a Alemanha Ocidental derrotou a União Soviética na final. Após o sucesso no Bayern de Munique, Beckenbauer transferiu-se para o New York Cosmos em 1976. 2007. Lá continuou a influenciar o futebol, ajudando a promover o desporto nos Estados Unidos. Com sua presença, o Cosmos conquistou o campeonato em 1977 e 78 e a sua estadia acabou por ser crucial para popularizar o futebol no país, oferecendo uma nova visibilidade à modalidade. Após a sua aposentadoria como jogador, Beckenbauer continuou a deixar a sua marca como treinador. Em 1990, levou a seleção da Alemanha Ocidental à vitória no Campeonato do Mundo da Itália, tornando-se no único a ganhar o Mundial, tanto como jogador quanto como treinador. Sob a sua liderança, a Alemanha derrotou a Argentina por 1-0 na final, com um golo de penalti de Andreas Brehme. Beckenbauer também teve um papel significativo na administração do futebol. Em 2006, foi um dos principais organizadores do Campeonato do Mundo da Alemanha, ajudando a garantir o sucesso do torneio. A sua influência estendeu-se à administração da FIFA, onde contribuiu também para a formulação de políticas globais para o futebol. O legado de Franz Beckenbauer é marcado pela sua inovação tática, conquistas impressionantes e impacto duradouro no futebol. O Kaiser continua a ser uma referência para muitos, sendo para sempre lembrado como um dos maiores defesas e jogadores de todos os tempos.

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1: São 6 da tarde e 58 minutos.
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5: O Sporting já decidiu que Bruno Ramos é para continuar na próxima temporada, não sendo uma parte importante da estrutura do plantel. O central brasileiro de 21 anos convenceu os responsáveis leoninos e vai integrar em definitivo a equipa principal em 2026-2027, não sendo visto internamente como uma solução de presente e sobretudo de futuro. Para o eixo defensivo verde e branco, o jogador de Chabnas teve duas temporadas emprestado ao Académico de Viseu. O Sporting prepara-se assim para acionar a opção de compra fixada nos 2 milhões de euros. Chabnas de um jogador que há muito vinha sendo seguido e valorizado dentro da estrutura de Alvalade. A evolução sustentada do defesa, aliada na margem de progressão, que ainda evidente, reforçou a convicção dos dirigentes leoninos. O atleta Bruno Ramos identifica-se com a posição que ocupa. Nesta altura, no brasileiro, rápido na reação, competente no duelo aéreo e confortável na saída de bola, reúne atributos considerados essenciais para atuar numa equipa dominadora, habituada a defender-se muitos metros à frente e a iniciar construção desde trás. A capacidade física e a leitura de jogo também são aspectos destacados num processo de avaliação interna. O treinador Rui Borges já transmitiu à estrutura a intenção de contar com o central no grupo principal da próxima temporada e não será na casa isolado. Também Flávio Gonçalves, extremo de 19 anos, e Salvador Blopa, na aula de 18 anos, têm indicação para integrar o plantel principal em 2026-2027, num sinal claro da aposta continuada do Sporting na valorização interna e no talento oriundo da Academia de Cristiano Ronaldo. A equipa leonina continua a ter um eixo estratégico e Bruno Ramos surge agora pronto para dar o salto decisivo para a equipa principal. A possibilidade de Nicolás Otamendi mudar-se para no River Plate continua na ordem do dia. Na Argentina, no capitão do Benfica, foi indicado por um campeão do mundo daquele país como reforço ideal para no clube de Buenos Aires. Oscar Cabezón Rogeri, de 64 anos, antigo defesa central, campeão da Libertadores e da Argentina pelo River Plate, também campeão nacional pelo Boca Juniors e São Lourenço de Almagro, ainda campeão de Espanha pelo Real Madrid e campeão do mundo pela Argentina em 1986. Defendeu num programa televisivo da ESPN, na qual é comentador de Sabine Kvet, Nicolás Otamendi no River Plate. Seria algo muito positivo, segundo o próprio, gostaria de ver Otamendi jogar na formação do River Plate. Depois do Mundial, partilhou Ruggeri, que na sua opinião assume que os milionários precisam também de um ponta de lança. Otamendi acaba contrato com o Sporting Lisboa e Benfica no final da época e ainda não informou o Benfica se aceita ou não a oferta de renovação. A verdade é que para já tudo aponta para na saída do campeão mundial argentino. O jogador do Sport Lisboa e Benfica, Gianluca Prestiani, tem em risco na participação no próximo Campeonato do Mundo, após a FIFA ter confirmado a possibilidade do argentino cumprir a suspensão durante os jogos da fase final. Esta é uma consequência direta do castigo aplicado pela UEFA na Prestiani, depois de este ter sido acusado de racismo durante o jogo do play-off de acesso aos oitavos de final da Liga dos Campeões entre Sport Lisboa e Benfica e Real Madrid. O médio argentino acabou punido com 3 jogos de suspensão nas competições da UEFA, definição alargada. Agora, nas competições da FIFA, o atleta já cumpriu o primeiro dos 3 dos jogos de suspensão. No jogo da segunda mão com o Real Madrid, mas arrisca, agora, caso seja convocado por Lionel Scaloni, a falhar nas duas primeiras partidas da Argentina no Mundial de Seleções. Testiani, caso não seja convocado, irá cumprir o castigo nos próximos 2 jogos europeus dos encarnados, seja na Liga na Europa ou na Liga dos Campeões. O argentino do Benfica pode ver-se assim a pena ser aumentada de 3 para 6 jogos, caso seja reincidente nos próximos 2 anos. O Futebol Clube do Porto alcançou o pináculo do sucesso na Liga Portuguesa, não só grata-se campeão nacional no último fim de semana, diante do Alverca, com vitória por 1-0 no Estádio do Dragão. A equipa da Vila das Aves, por seu turno, já está despromovida na segunda Liga, mas, no entanto, atravessa o melhor momento da época. Nunca no conjunto da Vila das Aves tinha estado 4 partidas sem perder na presente temporada. Primeiro, o Aves Sade empatou 3 jogos seguidos, diante do Vitória Sport Clube a 1-0, na Rio Ave 2 bolas, no Sporting a 1-0. Agora venceu o Nacional por 2-1 de uma assentada, logrou nos 2 micro-objetivos que João Henriques tinha traçado já no pós-promoção, vencer fora pela primeira vez e evitar a pior classificação de sempre de um clube no campeonato com 34 jornadas e desde que na vitória vale 3 pontos. Os comandados de João Henriques chegaram aos 17 pontos, superando o Futebol Clube Penafiel de 2005-2006, que fez 15 pontos. De facto, é curioso reparar como, mesmo já despromovido, o emblema da Vila das Aves irradia confiança se olhar apenas para nas últimas 15 jornadas. Na equipa estaria pelo menos no lugar de playoff de descida, mas isolando nas últimas 20, voltaria para no último lugar em 18 jogos na Primeira Liga. No técnico que sucedeu a João Pedro Sousa, registrou 2 vitórias diante do Estoril por 3-0 e Nacional, que 8 empates e 8 derrotas, tendo sido o responsável pelos únicos triunfos do Lanterna Vermelha na competição. Futebol Clube do Porto e Aves no Futebol Sade em situações completamente opostas, mas ambos a viver em fases de alegria, têm um encontro marcado para neste domingo pelas 6 da tarde. O Sporting Clube de Braga falhou esta quinta-feira no apuramento para a final da Liga na Europa, ao perder por 3-1 no reduto dos alemães do Friburgo, em encontro da segunda mão das meias-finais, já depois de ter vencido na semana passada por 2-1 no Estádio Municipal de Braga, terminando com uma desvantagem no global da eliminatória de 4-3. Golos de Lucas Kubler, aos 19 e 72 minutos, na Joana, aos 41, deram a volta ao triunfo caseiro por 2-1 dos arsenalistas, que atuaram com 10 desde os 6 minutos. Por expulsão de Dorgeles, reduziram aos 79 minutos através de Paulo Victor. No final desta partida, na desilusão por parte de Carlos Vicente, que mesmo após eliminação se demonstrou orgulhoso nos seus jogadores.
3: Orgulhoso da eliminatória que hemos hecho. Penso que claramente fuimos el equipo que a mi juicio mereció estar en la final, pero yo creo que hay veces que las energías, lo que pasa en el fútbol, que es un reflejo de la vida, pues te van dando pequeñas dosis de información de que igual no va a ir en tu dirección y tienes que aceptarlo. Dar la enhorabuena a Friburgo porque también pelearon, hicieron su eliminatoria y bueno, yo no puedo estar más que orgulloso, como decías, del esfuerzo que hicimos tanto en la ida como en la vuelta, porque también el cúmulo de circunstancias que han ido mermándonos de forma negativa a lo largo de estas últimas semanas, el equipo en ningún momento lo utilizó como excusa ni bajó los brazos, al 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El equipo, con los que tuvimos, con los que estaban en campo, trató siempre de ir a por el partido, a por la eliminatoria, a por el objetivo. Como decía, no se consiguió, pero yo creo que con perspectiva vamos a ver esta temporada como una temporada, sobre todo en Liga Europa de Braga, histórica y ejemplar, ¿no? Y creo que eso es crédito a un grupo de chicos que se deja la piel en todos y cada uno de los partidos, en todos y cada uno de los entrenamientos, y hoy fue un reflejo de eso.
5: Do lado dos jogadores, João Moutinho estava também desalentado com esta queda nas meias-finais da Liga na Europa, mas acabou também por admitir que na sua equipa tudo fez para conseguir chegar a essa final.
6: Mostramos aqui que fizemos um excelente jogo, acho que mesmo com menos um tentámos fazer o nosso jogo, apesar de ser mais difícil, mas tentámos fazer o nosso jogo, criámos oportunidades, acho que criámos oportunidades até para fazer mais do que um golo e criámos... para fazer 2 ou 3, não conseguimos. Tornou-se tudo muito mais difícil aos 6 minutos, temos a expulsão, mas já que dar os parabéns a toda a equipa por aquilo que demonstrou dentro de campo, pelo esforço, pela dedicação que teve em procurar um resultado diferente daquele que estava e tentámos passar à final. Não conseguimos. Há que dar os parabéns ao Friburgo e nós continuamos em frente, levantar a cabeça, porque temos de estar orgulhosos daquilo que fizemos na campanha e mesmo aqui hoje.
5: Ainda do lado dos jogadores na Victor Gomes, Chabna estava também desalentado com aquilo que foi o desfecho das meias finais.
7: Este equipo não o merecia, não? Sim, que é certo que o futebol é assim, te pone dificuldades, não? E tendríamos que haver lidiado com ellas melhor, está claro. Al final, ellos son justos vencedores porque en los 2 partidos han conseguido un mejor resultado, pero creo que... ¿Qué podemos decir al equipo? No, creo que no se le puede reprochar nada, creo que solo podemos salir del campo con la cabeza alta, ¿no? Con orgullo de haber representado al Braga dentro del campo como se merece y sobre todo pues dar todo desde el minuto 0 hasta el minuto, no sé en qué minuto termina el partido, pero 95, 96, 97, no sé. Solo tengo palabras de agradecimiento para todo el equipo, para todos los aficionados que se desplazaron hasta aquí y que nos han acompañado durante toda esta temporada en Europa y nada. Felicidade ao equipo e volveremos seguro.
5: No jogo da final, marcado para no dia 20 de maio, em Istambul, na Turquia, no Friburgo, na defronta, nos ingleses do Aston Villa, que eliminaram o Nottingham Forest, treinado por Vítor Pereira, após uma goleada por 4-0 em Birmingham. O Watkins aos 36 minutos, Emiliano Buendia aos 58, de grande penalidade, e John aos 77 e 80 minutos, selaram assim o triunfo do Villa, que tinha perdido por 1-0 em Nottingham na primeira mão das meias finais. A Federação Portuguesa de Futebol divulgou as nomeações do Conselho de Arbitragem para nos 2 encontros da 33ª jornada da Primeira Liga e o árbitro Carlos Macedo acabou nomeado para o duelo entre Naves Futebol de Sada e Futebol Clube do Porto. Também no sábado, o Alverca recebe o Estoril num encontro que conta com a arbitragem de Janko Vasilic no Aves Futebol de Sada e Futebol Clube do Porto. Tem início marcado para nas 6 da tarde e o Alverca no Estoril Praia arranca às 8:30 da noite. No que diz respeito às equipas de arbitragem, temos então como árbitro principal do Aves no Futebol de Sada, Futebol Clube do Porto, Carlos Macedo, assistido por André Sousa e Renato Carvalho, no quarto árbitro Vítor Lopes, VAR, Sérgio Piscarreta e assistente do VAR, Pedro Sancho, já no Alverca, no Estoril Praia, na arbitragem de Ian Vasílica, assistido por João Bessa Silva e João Macedo, no quarto árbitro Vítor Ferreira, VAR, João Cascas e assistente do VAR, Marco Vieira. Destaque também para os árbitros escolhidos para apitar os encontros relativos na 33ª jornada, mas da 2ª Liga na Portuguesa, sendo que em jogo está ainda na subida direta ao principal escalão do futebol português, o Académico de Viseu, é segundo classificado com 55 pontos e visita no Seixal para defrontar o Benfica B, sendo que o Torriense tem menos 2 pontos, 53 pontos no total, e desloca-se ao reduto do Lusitânia de Lourosa. Ambos os jogos têm início marcado para as 8:30 da noite. Relativamente às equipas de arbitragem, no clássico desta jornada 33 no duelo entre o Sporting Clube de Portugal B e o Futebol Clube do Porto B, arbitragem de Hélder Malheiro e VAR no Rui Soares. No Futebol Clube Fiel Marítimo temos a arbitragem de Miguel Nogueira, sendo que no VAR estará na João Malheira Pinto. No Feirense, na Oliveirense, na árbitro na José Rodrigues e VAR Rui Costa. No Felgueiras Portimonense, na árbitro na André Narciso, com o VAR na Tiago Martins. No Desportivo de Chaves Leixões, temos a arbitragem de Flávio Lima, com o VAR a ser comandado por Bruno Esteves. No Farense Passos de Ferreira, arbitragem de António Nobre, com o VAR na Paulo Barradas. No Benfica B, na Académico de Viseu, arbitragem de Bruno Costa, sendo que no VAR estará na João Cascas. No Vizela, na União de Leiria, na arbitragem de David Silva, com o VAR na Pedro Ferreira. E no Lusitânia de Lourosa, na Torriense, temos na arbitragem de Cláudio Pereira, sendo que no VAR estará na Ricardo Moreira. Júlio Vieira de Castro anunciou a candidatura na presidência do Vitória Sport Clube nas eleições marcadas para no dia 13 de junho. Na Júlio Vieira de Castro avançará como na candidatura na presidência do Vitória Sport Clube nas próximas eleições do clube. A decisão surge num momento particularmente sensível da vida do Vitória, marcado por enormes desafios e por uma crescente necessidade de estabilidade, de responsabilidade e liderança, lê-se na nota enviada à imprensa. O candidato vitoriano afirma que o emblema vimaranense vive num dos momentos mais dramáticos da sua história e que se candidata com sentido de responsabilidade e ponderação para servir o Vitória Sport Clube e defender os interesses do clube e dos vitorianos. Júlio Vieira de Castro segura apresentar uma equipa forte, experiente e altamente preparada comparada com vitorianismo, competência e no sentido de missão. Esta é de resto a segunda vez que o associado vitoriano se candidata à presidência do clube depois de o ter feito em 2018. Várias foram as contratações certeiras do Vitória Sport Clube, Osmar Camará, Rodrigo Abascal e Tony Strata. Para a presente temporada, não foi todavia no caso da mais cara, cuja assinatura começa em Fábio e termina em Blanco. O extremo espanhol oriundo do Marítimo custou mais de 1 milhão de euros aos cofres vitorianos e não foi nem de perto dos jogadores mais utilizados do plantel, tendo primeiro por Luís Pinto, como depois por Gil Lameiras. Fábio Blanco, formado entre Valência e Eintracht Frankfurt, participou em 17 jogos e foi titular em apenas 5. Com o novo técnico, teve a primeira oportunidade, entrou a 5 minutos do fim na derrota da última segunda-feira em Alvalade por 5-1. O ex-Barcelona B não jogava pela equipa principal dos Vimaranenses há 3 meses. Com a mudança de treinador, acabou por ser despromovido à equipa B, onde aí sim vai somente minutos. O Sporting vai colocar à venda, a partir do dia 12 de maio, nos bilhetes para a final da Taça de Portugal, frente ao Torriense, através de um comunicado partilhado no site oficial. O clube informou os adeptos sobre as condições para a compra dos ingressos exclusivos para sócios, que têm como prioritários aqueles que possuem Gamebox há 22 anos. Cada cartão de sócio válido, com cota mínima de abril de 2026, permite a compra de um bilhete, sendo que o site aceita no processo de compra até 4 números de sócio. O treinador Miguel Moita abandona o comando técnico da formação do Clube Sport Marítimo. A decisão já estava tomada mesmo antes da conquista da 2ª Liga por parte da formação madeirense. Moita, de 42 anos, assumiu o comando dos insulares a meio da temporada, após a saída de Vítor Matos para a formação do Swansea City, quando o Marítimo ocupava no 2º lugar da classificação. O treinador conseguiu 13 vitórias em 20 jornadas, em vantagem de 11 pontos sobre o Académico de Viseu, para além de contar com a melhor defesa do 2º escalão. O Clube Sport Marítimo acabou relegado para o 2º escalão em 2023, quando caiu no play-off na frente ao Estrela da Amadora, estando agora de regresso ao convívio com os grandes. Roberto Martínez dá conta da convocatória oficial para o Mundial 2026 no próximo dia 19 de maio, na terça-feira, pela 1 da tarde, na cidade do futebol. Cabe recordar que Portugal poderá contar com 26 jogadores na fase final do Campeonato do Mundo, onde enfrenta, na fase de grupos, a República Democrática do Congo, Uzbequistão e na Colômbia. Portugal começa na sua participação na prova, na frente aos congoleses, no dia 17 de junho, pelas 6 da tarde, hora de Portugal, dia 23 de junho, no mesmo estádio, em Austin, na Portugal, na defronta nos uzbeques. Também pelas 6 da tarde, o terceiro e último jogo do Grupo K será na frente à Colômbia, no Hard Rock Stadium, em Miami, dia 28 de junho, pela meia-noite e meia, na hora de Portugal. Antes da fase final, Portugal, no programa de preparação, enfrenta no Chile, no dia 6 de junho, pelas 18h45. No Estádio Nacional dos Amores, na Nigéria, no dia 10 de junho, pelas 20h45, no Estádio Dr. Magalhães, na Pessoa, em Leiria. A FIFA determina que a seleção nacional terá de estar no centro de estágio em Palm Beach, na Flórida, no mínimo 5 dias antes da sua estreia na competição. A Federação Portuguesa de Futebol homenageou o clube na Marcelo Rebelo de Sousa pelo inestimável contributo na modalidade e ao próprio organismo durante nos 10 anos enquanto Presidente da República. O antigo chefe de Estado recebeu o clube num quadro com alguns dos melhores momentos que viveu o clube no mandato e confessou o clube a ser fanático por Portugal e pelo futebol português quanto ao Mundial 2026. Marcelo Rebelo de Sousa considera que os portugueses têm um papel de missionários da paz, já que a prova decorre em tempos de guerra. É nesse clima que vão ser missionários de paz, porque o futebol, como a música e as artes, é um caminho para a paz e para a união, para ser um caminho perfeito, para bater tudo certo, será certamente com a vitória final de Portugal neste Mundial 2026, na TV Marcelo Rebelo de Sousa. O presidente da Liga de Portugal, Reinaldo Teixeira, nos diretores executivos e o presidente da Federação Portuguesa de Futebol, Pedro Proença, estiveram reunidos com a ministra da Cultura, na Juventude e Desporto, o ministro da Administração Interna e com o secretário de Estado do Desporto. Nesta reunião, teve como principal foco no estudo do reforço das medidas de prevenção e combate à violência no desporto. Na Liga de Portugal, deu a conhecer a redução de 37% de casos associados à violência nos jogos dos escalões profissionais. Esta redução comprova a liderança da Liga de Portugal no que diz respeito apresenta soluções de combate nas várias formas de violência no futebol, que feita na estreita na articulação com as sociedades esportivas e com as forças de segurança. A Liga de Portugal assume que reforça no seu compromisso no combate à violência no desporto com iniciativas concretas, como a campanha na pirotecnia ilegal não é apoiar o teu clube, sendo também de destacar a iniciativa 12, os jogadores que promove uma cultura de respeito, responsabilidade e fair play, afirmou o presidente da Liga de Portugal, Reinaldo Teixeira.
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1: A seleção nacional de hóquei em patins começou em grande em Montreux, com uma goleada na frente à Suíça por 6-1, na estreia do novo selecionador Reinaldo Ventura. Depois de conquistar o título europeu em Lordelo, em setembro, a equipa voltou a reunir-se neste ano, agora sob o comando de Ventura, e a estreia não poderia ter sido melhor. Portugal dominou desde cedo, na Zé Miranda, aos 8 e 20, aos 14, colocaram a seleção em vantagem, antes de Yannick, aos 17 minutos, reduzir para a Suíça. Elter Nunes, aos 24, voltou a ampliar-se para 2 golos antes do intervalo. No segundo tempo, num penalti de Gonçalo Alves, aos 38 minutos, abriu caminho para a vitória. Viti, aos 41, viu que a Oberson defender uma grande penalidade, mas Zé Miranda completou o hat-trick com 2 golos aos 45, fechando assim o marcador em 6-1. Os dois primeiros do grupo avançam para nas meias finais, enquanto as restantes equipas disputem os lugares do 5º ao 8º posto.
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0: E agora seguimos com os craques mundiais neste produto 100% palavra.
3: Ronaldo Luís Nazário de Lima, ou simplesmente Ronaldo, é amplamente considerado um dos maiores avançados da história do futebol. Nascido a 18 de setembro de 1976, no Rio de Janeiro, o brasileiro iniciou a sua carreira ainda adolescente, com apenas 16 anos, no Cruzeiro. As suas exibições espetaculares no clube mineiro logo chamaram a atenção do futebol mundial e, em 1994, após participar no Mundial dos Estados Unidos, embora sem atuar, foi contratado pelo PSV Eindhoven, dos Países Baixos. Lá, Ronaldo mostrou toda a sua capacidade de explosão e finalização, marcando 54 golos em 57 jogos ao longo de 2 temporadas, uma média impressionante que o transformou numa das jovens promessas mais cobiçadas do futebol europeu. O seu talento levou-o rapidamente a um dos maiores clubes do continente, o Barcelona, onde jogou durante a temporada de 1996-97. No Barça, Ronaldo elevou o seu jogo a novos patamares, marcando 47 golos em 49 partidas e ajudando o clube a vencer a Taça das Taças da UEFA e a Taça do Rei. Foi durante este período que ganhou o apelido de fenómeno, graças à sua velocidade devastadora, poder físico e capacidade para driblar com uma facilidade espantosa. Ainda com apenas 20 anos, foi eleito pela primeira vez o melhor jogador do mundo pela FIFA, título que viria a conquistar noutras 2 ocasiões. Em 1997, Ronaldo fez uma transferência recorde para o Inter de Milão, onde continuou a brilhar no início da sua carreira, ganhando a Taça UEFA em 1998. Contudo, foram também os anos em que a sua sorte começou a mudar em termos físicos. Durante o seu tempo no Inter, sofreu a primeira de várias lesões graves no joelho que o afastariam dos relvados por longos períodos. O seu regresso em 2002 foi nada menos do que milagroso. Após 2 anos de recuperação, Ronaldo voltou aos grandes palcos no Mundial de 2002, onde foi a estrela maior da seleção brasileira, conduzindo o Brasil à vitória com 8 golos, 2 dos quais na final contra a Alemanha. Esta conquista garantiu-lhe o 3º título de melhor jogador do mundo e marcou o seu renascimento como um dos melhores jogadores da sua geração. Após o Mundial, Ronaldo transferiu-se para o Real Madrid como parte dos famosos Galácticos, onde jogou de 2002 a 2007. Durante esse período, conquistou 2 campeonatos espanhóis e manteve o seu estatuto de um dos melhores avançados do mundo, marcando 104 golos em 177 jogos. O seu estilo de jogo, marcado por uma combinação única de velocidade, técnica e poder de finalização, continuava a encantar os adeptos, apesar das lesões persistentes que o limitaram ao longo da sua carreira. Em Madrid, Ronaldo formou uma parceria letal com estrelas como Zidane, Figo e Beckham, que consolidaram ainda mais o seu legado no futebol europeu. Já na reta final da sua carreira, em 2007, voltou à Itália, desta vez para jogar no AC Milan, rival direto do Inter. Embora o seu desempenho tenha sido afetado pelas constantes lesões, ainda mostrou flashes de brilhantismo, marcando 9 golos em 20 jogos. Porém, o seu tempo no Milan também foi marcado por mais uma grave lesão no joelho, que acelerou o fim da sua trajetória na Europa. Ronaldo decidiu então regressar ao Brasil, assinando pelo Corinthians em 2009. Surpreendentemente, teve uma passagem de grande sucesso pelo clube paulista, onde ajudou o Corinthians a conquistar o Campeonato Paulista e a Copa do Brasil em 2009, numa demonstração de que, mesmo longe do seu auge físico, o seu talento era inquestionável. No entanto, após mais alguns problemas físicos, decidiu terminar a sua carreira em 2011, aos 34 anos. Ronaldo deixa um legado incontestável como um dos maiores avançados da história do futebol. Os seus números são impressionantes, já que ao longo da carreira marcou mais de 400 golos em clubes e seleções e venceu duas bolas de ouro em 1997 e 2002. O fenómeno sempre foi lembrado e terá revolucionado a posição de avançado, combinando uma capacidade física invulgar com uma técnica requintada e um instinto goleador incomparável. Ronaldo foi também um dos grandes responsáveis por popularizar o futebol brasileiro no exterior e inspirou gerações de jogadores pelo mundo. Mesmo com as inúmeras lesões que enfrentou, a sua resiliência e capacidade de se reinventar em momentos cruciais da carreira fazem dele uma lenda viva do desporto, sendo reconhecido tanto por adeptos quanto por críticos como um dos mais completos jogadores que o futebol já viu.
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6: Esse equipo não lo merecia, não? Sei que é certo que o futebol é assim. Te pone dificultades, ¿no? Y tendríamos que haber lidiado con ellas mejor, está claro. Al final ellos son justos vencedores porque en los dos partidos han conseguido un mejor resultado, pero creo que ¿qué podemos decir al equipo? No, creo que no se le puede reprochar nada, creo que solo podemos salir del campo con la cabeza alta, ¿no? Con orgullo.
7: Pela dedicação que teve em procurar um resultado diferente daquele que estava e tentarmos passar à final, não conseguimos. Há que dar os parabéns ao Friburgo e nós continuamos em frente, levantar a cabeça, porque temos de estar orgulhosos daquilo que fizemos na campanha e mesmo aqui hoje.
8: Vamos a ver esta temporada como uma temporada, sobretudo em Liga Europa de Braga, histórica e exemplar, não? E creio que isso é crédito a um grupo de chicos que se deixa a piel em todos e cada um dos partidos, em todos e cada um dos entrenamentos, e hoje foi um reflejo disso.
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0: Seguimos agora nesta emissão com os gigantes adormecidos.
3: O Celtic Football Club é um dos clubes de futebol mais importantes e tradicionais da Escócia e do mundo. Fundado em 1887, na cidade de Glasgow, o Celtic construiu uma história repleta de sucessos nacionais e internacionais, consolidando-se como um gigante do futebol europeu, especialmente nas conquistas da década de 1960. Desde a sua fundação, o Celtic destacou-se como uma força dominante no futebol escocês, conquistando o seu primeiro título da Scottish League Championship em 1893, apenas 5 anos após ser criado. O clube rapidamente se tornou um dos mais vencedores do país, ao lado do seu maior rival, o Rangers, com quem protagonizou o famoso Old Firm, um dos derbys mais históricos e intensos do futebol mundial. O maior feito internacional do Celtic ocorreu na temporada de 1966-67, quando a equipa se tornou a primeira do Reino Unido a conquistar a Taça dos Campeões Europeus, a atual Liga dos Campeões. Sob o comando do lendário treinador Jock Stein, o Celtic, apelidado de Lisbon Lions, derrotou o poderoso Inter de Milão na final realizada em Lisboa, no Estádio Nacional, com uma vitória por 2-1. Essa conquista não foi apenas memorável pelo título em si, mas também pela forma como o Celtic jogou. A equipa adotou um estilo ofensivo em contraste com o futebol defensivo da época. Jimmy Johnson e Bobby Murdoch foram dois dos grandes destaques dessa equipa e o triunfo tornou o Celtic um dos maiores clubes da Europa e um símbolo do orgulho para o futebol escocês. Na mesma temporada, o Celtic conquistou também todos os principais troféus domésticos possíveis: a Liga Escocesa, a Taça da Liga e ainda a Glasgow Cup. Após o título europeu de 1967, o Celtic continuou a ser uma força competitiva na Europa. Voltou a chegar à final da Taça dos Campeões Europeus em 1970, mas foi derrotado aí pelos neerlandeses do Feyenoord por 2-1. Além disso, nas décadas seguintes, o clube fez várias participações dignas de nota nas competições europeias, embora sem repetir o sucesso de 1967. Na década de 2000, o Celtic viveu outro momento importante ao alcançar a final da Taça UEFA, atual Liga Europa, em 2003, sob o comando de Martin O'Neill. Na final realizada em Sevilha, a equipa foi derrotada por 3-2 pelo Futebol Clube do Porto, num jogo intenso que só foi decidido no prolongamento. O Celtic, além dos seus feitos em campo, é um clube com uma rica tradição e identidade cultural. Fundado com o objetivo de ajudar a comunidade irlandesa de Glasgow, o Celtic manteve uma forte ligação com as suas raízes católicas e irlandesas, sendo uma parte integrante da comunidade local. O clube continua a ser uma potência no futebol escocês, regularmente conquistando títulos da Scottish Premiership e mantendo-se competitivo em competições europeias. O Celtic Park, o estádio da equipa, é famoso pela sua atmosfera vibrante e apaixonada. O emblema britânico também possui uma forte base de adeptos a nível global, que seguem fielmente o clube, tanto nas competições domésticas como nas europeias, celebrando o legado de conquistas e o espírito do futebol ofensivo e competitivo que sempre os caracterizaram. Em suma, o Celtic Football Club é mais do que apenas um clube de futebol. É um símbolo de orgulho para os seus adeptos e uma das instituições mais veneradas do futebol europeu. A conquista da Taça dos Campeões Europeus de 1967 permanece o ponto mais alto da sua rica história e o legado do clube continua a ser transmitido através das gerações.
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10: São 7:30.

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1: Para Caixa não foi decisivo na recepção ao Estrela da Amadora. No passado sábado, ao apontar o golo que deu os 3 pontos ao Moreirense na vitória por 3-2, na defesa central, tem sido uma das figuras de destaque dos Cónegos nesta temporada, assumindo papel importante na liderança no setor defensivo, mas revelando também capacidade e preponderância no pleno atacante. O contributo ofensivo do central não é novidade. Na primeira volta, já tinha sido homem-golo nas vitórias sobre o Tondela e Santa Clara. Ambos terminaram com a vitória por uma bola a 0. O brasileiro é, de resto, o quarto melhor marcador da equipa minhota, com 4 golos apontados. Com esta capacidade ofensiva, Maracás tem-se revelado uma verdadeira tormenta para as equipas que lutam pela manutenção, garantindo em simultâneo pontos importantes para a turma de Vasco Botelho da Costa. Por Barcelos, após o empate sem golos no jogo entre Gil Vicente e Rio Ave, no passado fim de semana, Dani Figueira assumiu o segundo jogo sem sofrer golos, desde que agarrou a titularidade na Lucão, na baliza dos gilistas. Estes números validam a confiança depositada por César Peixoto, no guarda-redes, a quem entregou a titularidade numa fase decisiva na corrida pelos lugares na Europa. Mesmo sob a pressão da reta final da temporada, Dani Figueira está a convencer-se e após o quinto jogo seguido no 11 inicial, para parece ter segurado em definitivo um lugar na baliza realista na reta final do campeonato, desde que o internacional português pelas camadas jovens assumiu o 11 titular. A equipa barcelense conta apenas com uma derrota no campeonato. Depois de uma temporada de empréstimo ao Leixões, Dani Figueira chegou ao Gil Vicente, proveniente do Estoril Praia, e tem vindo a ganhar cada vez mais espaço na equipa, afirmando-se como a primeira escolha na baliza barcelense. A marcação do encontro com o Santa Clara na segunda-feira, pelas 8:15 da noite, alterou nos planos iniciais de Tiago Margarido no comando técnico da formação do Nacional da Madeira. Como tal, os jogadores do Nacional folgaram esta quinta-feira e regressaram ao trabalho durante esta sexta-feira no campo do Centenário, dando início assim à preparação para o duelo contra os açorianos, que poderá carimbar a permanência na Primeira Liga, faltando um ponto aos madeirenses para efetivarem esse objetivo. No apronto realizado durante esta semana, repartido entre o campo do Centenário e o Estádio da Madeira, Tiago Margarido contou com o Júnior Paulo Paiva, Noab André, assim como Stanislav de Solis, e os lesionados Vanilo Fernandes Lices, Leni Valier, assim como também Miguel Baeza, trabalharam à parte sob vigilância do Departamento Clínico dos Madeirenses. Numa ação de proximidade com a comunidade escolar, os jogadores Daniel Júnior, José Gomes e Witi visitaram a escola básica do primeiro ciclo e pré-escolar Ribeiro Domingos Dias, no Funchal, tendo interagido com os alunos, respondendo a perguntas e participando num jogo de futebol no recreio. Com 2 golos nas 2 últimas jornadas, Gabriel Silva destacou-se no Santa Clara e foi eleito como melhor jogador do mês de abril pelos adeptos do clube açoriano, reunindo 48% da preferência. Os 2 golos contribuíram para o triunfo por 2-1 no embate com o Sporting Clube de Braga e no empate na 2 bolas em Arouca. O jogador aproveitou para agradecer a todos que votaram nele. Para o jogador do mês, aproveitou também para dizer que conta com todos para o apoio à equipa, que quer obviamente terminar de uma forma positiva esta reta final da Primeira Liga na Portuguesa 2025-2026, assinalou o avançado de 24 anos, apontando já ao confronto com o Nacional da 33ª jornada da Primeira Liga. Com contrato com o Santa Clara até junho de 2027, Gabriel Silva está a realizar a melhor época da sua carreira, com 10 golos, o melhor marcador dos açorianos, tendo ainda participação ativa no outro tento, quando assistiu Wendel Silva no primeiro golo do triunfo por 3-0, diante da formação do na primeira mão, da terceira pré-eliminatória de qualificação para a fase de grupos da Liga Conferência. O Sport Lisboa e Benfica triunfou por 2-1 sobre o Rio Ave nas contas da 10ª jornada da fase de apuramento de campeão nacional de juniores sub-19. Os encarnados garantiram assim um triunfo contentos de Francisco Silva e Dylan Neves aos 14 e 70 minutos. Nas contas feitas, o Benfica mantém-se na luta pelo bicampeonato, adiando a possível festa do Futebol Clube Porto, que lidera com 4 pontos de vantagem a 2 jornadas do término da prova. Os azuis e brancos recebem o Famalicão este sábado pelas 5 da tarde, se bem que à mesma hora no Benfica recebe equipe, a União de Leiria. O Futebol Clube do Porto conquistou o Nacional de Júniores pela última vez no ano de 2019. Relativamente à classificação, temos sub no primeiro lugar para o Futebol Clube do Porto, com 27 pontos e bem perto desse título do sub-19. Segundo no lugar, sub para o Benfica, com 23 pontos. Terceiro, o Sporting, com 21. Rio Ave, quarto classificado, com 16 pontos. Com menos um ponto, na quinta posição, o Santa Clara, com 15. Também com 15 pontos,

0: o União de Leiria no 6º lugar, Famalicão 7º com 11 pontos e o Gil Vicente 8º classificado apenas com 5 pontos arrebatados.
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4: E agora seguimos com os grandes feitos históricos neste produto 100% palavra.
5: Não só de títulos se fazem as maiores equipas da história do futebol, porém as conquistas ajudam a eternizar os feitos de vários conjuntos que deixaram a sua marca. Olhando para um dos mais recentes dos quais, o Barcelona de Pep Guardiola estabeleceu um novo parâmetro no que a domínio diz respeito. Apoiado por uma filosofia desenhada por Johan Cruyff, o técnico espanhol colocou em prática o que melhor aprendeu do mestre neerlandês, trucidando por completo todo e qualquer adversário que encontrou pela frente. Numa altura em que os galácticos do Real Madrid ajudavam a formar uma rivalidade estratosférica, as vitórias do tiki-taka catalão são ainda mais valorizadas, especialmente tendo em conta o facto de ter conquistado, no mínimo, três competições em cada um dos quatro anos desse período de 2008 a 2012. Desde logo na sua época de estreia, Guardiola arrecadou um quarteto de títulos que assustou o mundo do futebol. Para além da Liga Espanhola e da Taça do Rei, o Barcelona sagrou-se vencedor da Liga dos Campeões. Terminando à frente de Sporting, Shakhtar Donetsk e Basileia na fase de grupos, os blaugrana foram despachando oponentes de peso no seu caminho para a final. Destacam-se as goleadas aplicadas ao Lyon por 5-2 nos oitavos da competição, a par do 4-0 sobre o Bayern nos quartos, marcando o empate com o Chelsea na eliminatória de acesso à grande decisão. Aí, a antiga regra dos golos marcados fora de casa deu a passagem para Roma, onde os culés protagonizariam um confronto de titãs com o Manchester United de Alex Ferguson e do Bola de Ouro Cristiano Ronaldo. Os Red Devils eram, inclusive, os atuais campeões europeus, mas o que se viu no relvado do Olímpico foi uma das maiores demonstrações de superioridade alguma vez registadas contra aquela equipa. De pé para pé, a bola ia deslizando no tapete verde, trocando os olhos aos ingleses que, de forma inglória, tentavam controlar um fenómeno chamado Lionel Messi. Desde cedo que a vantagem da formação espanhola se fez mostrar pelo letal Samuel Eto'o, abrindo espaço para que o astro argentino aparecesse na segunda parte a fazer aquilo que lhe valeria o primeiro prémio de melhor do mundo da sua carreira. Foi Leo quem apontou o segundo do Barcelona, que levantaria a orelhuda sem qualquer contestação. O Mundial de Clubes viria a fechar o ano de sonho do tiki-taka catalão, com um triunfo sobre os Estudiantes de La Plata após prolongamento, consagrando aquela como a melhor temporada da história do clube. Diz-se por aí que o mais difícil não será chegar ao topo, mas sim manter-se por lá. Ora, para o Barça de Guardiola, essa foi uma premissa fundamental. O bicampeonato de La Liga chegou no ano seguinte, com 99 pontos conquistados, assim como as supertaças europeia e espanhola. Dois anos envolvidos desde o início do trabalho, chegariam ainda mais troféus, mas dessa vez com um gosto especial. A goleada de 5-0 ao Real Madrid gravou uma humilhação difícil de ultrapassar para os merengues, abrindo o livro para um capítulo dourado favorável aos blaugrana. Além da supertaça espanhola, nem os 40 golos de CR7 tiraram o tricampeonato espanhol ao Barcelona, ao qual se juntou mais uma Liga dos Campeões. Depois de deixar Arsenal e Shakhtar Donetsk pelo caminho, os culés tiveram uma nova chance para calcar os eternos rivais, que claramente não desperdiçaram. Vencendo o Real Madrid por 2-0 no Santiago Bernabéu, as meias finais ficaram resolvidas com um empate a um golo em Camp Nou, que ditou um novo encontro com o Manchester United na grande final. A jogar em território inglês, no imponente estádio de Wembley, o perfume do tiki-taka fez-se sentir igualmente, com Pedro Rodrigues, Lionel Messi e David Villa a pintarem o marcador de azul-graná. O tento de honra de Wayne Rooney foi insuficiente para evitar nova derrota dos Red Devils, que se curvaram perante o domínio de um adversário inigualável. Antes da despedida, Guardiola viria a conquistar mais uma supertaça espanhola contra o Real Madrid, uma Taça do Rei, eliminando os madrileiros pelo meio, um Mundial de Clubes goleando o Santos de Neymar, para além de uma supertaça europeia, vencida sobre o Futebol Clube do Porto, no Mónaco. Juntando beleza à funcionalidade, a brilhante geração dos catalães alimentou as vitórias da Espanha no Euro 2008, Mundial 2010 e Euro 2012, ajudando a construir a história de lendas como Carles Puyol, Gerard Piqué, Xavi Hernández e André Iniesta, ao qual se juntam nomes como Sergio Busquets, Víctor Valdés, Javier Mascherano e, claro, Lionel Messi. Fábricas, Villa, Thierry Henry e Samuel Eto'o são algumas das menções honrosas que cabem na memória dessa equipa maravilha, que mostrou a todo mundo uma nova forma de olhar para o desporto rei.
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6: O jogador ideal sabe equilibrar disciplina e criatividade, sendo imprevisível nos momentos decisivos. É para ouvir também todos os dias, aqui na Primeira Rádio Desporto, o perfil do jogador.
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5: Nicolás Otamendi, defesa central argentino de grande destaque, nasceu a 12 de fevereiro de 1988 em Buenos Aires. Começou a sua carreira no Vélez Sarsfield, onde fez a estreia profissional em 2007. Em 2010, transferiu-se para o Futebol Clube do Porto, onde venceu a Liga Europa no ano seguinte e se afirmou como um dos melhores defesas do futebol português. Depois de uma breve passagem pelo Atlético Mineiro e Valência, em 2014 ingressou no Manchester City, onde conquistou duas Premier Leagues e outros títulos nacionais, permanecendo no clube até 2020. Nesse ano, Otamendi transferiu-se para o Benfica, onde se tornou uma peça fundamental na defesa da equipa. Capitão das Águias, foi parte integrante da conquista do Campeonato Nacional na época 22-23. Ao nível internacional, Otamendi é a presença regular na seleção argentina, com a qual conquistou a Copa América em 2021 e 2024 e ainda o Campeonato do Mundo de 2022, consolidando uma carreira de enorme sucesso tanto a nível de clubes como de seleções.
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6: Agora nesta emissão seguimos com os craques da Liga Portuguesa, aqueles que mais se destacaram. O talento desses craques imortalizou-os, mas a vida pós-carreira nem sempre é fácil e alguns enfrentam também desafios em manter a mesma relevância. É para ouvirmos também aqui nestas emissões da Primeira Rádio Desporto esses craques que mais se destacaram na Liga Portuguesa.
5: Vítor Damas, nascido a 8 de outubro de 1947 em Lisboa, é amplamente considerado um dos maiores guarda-redes da história do futebol português e uma das maiores lendas do Sporting Clube de Portugal. Com uma carreira que se estendeu por mais de duas décadas, Damas é muitas vezes referido como Eusébio das Balizas, um apelido que sublinha a sua relevância e impacto no futebol nacional, semelhante àquele que Eusébio teve como avançado. Damas iniciou a sua ligação ao Sporting nas camadas jovens, tendo ingressado no clube de Alvalade aos 14 anos. A sua estreia pela equipa principal aconteceu em 1966, ainda com apenas 19 anos, e rapidamente se afirmou como titular. Foi o guarda-redes principal da equipa leonina durante grande parte das décadas de 1960 e 70, disputando 332 jogos na sua primeira passagem pelo clube. Damas destacava-se pela sua agilidade e reflexos rápidos que o tornaram uma referência entre os guarda-redes da sua época, tanto em Portugal como na Europa. Além do seu talento individual, foi fundamental nas conquistas do Sporting durante a sua carreira. Na primeira passagem pelo clube, conquistou dois campeonatos nacionais em 65-66 e 69-70 e uma Taça de Portugal em 70-71. A sua presença na baliza era sinónimo de segurança para a equipa e o seu estilo de jogo foi revolucionário para a posição de guarda-redes em Portugal, onde se destacou por ser um dos primeiros a atuar fora da pequena área, utilizando os pés para ajudar no processo defensivo. Em 1976, Vítor Damas decidiu procurar novos desafios e transferiu-se para o Racing Santander, em Espanha, onde permaneceu por três temporadas. Durante a sua passagem pelo futebol espanhol, o seu nome continuou a ser respeitado, sendo titular absoluto na equipa espanhola. Após a sua experiência internacional, retornou a Portugal, onde jogou no Vitória Sport Clube e no Portimonense, antes de regressar ao Sporting em 1984 para encerrar a sua carreira. Na segunda passagem por Alvalade, Damas conseguiu manter um nível elevado, mesmo já com mais de 35 anos. Esteve presente em mais de 114 jogos nessa fase final da carreira pelo Sporting e conseguiu o feito de se tornar o jogador com mais partidas oficiais pelo clube, superando a marca de 436 jogos, um recorde que se manteve por vários anos. Apesar de não ter conquistado mais títulos nessa fase, o seu retorno foi celebrado pela massa associativa, que via em Damas não apenas um jogador, mas um símbolo do emblema. A nível de seleção, Damas também teve uma carreira longa e respeitada, somando 29 internacionalizações para Portugal. Esteve presente em momentos importantes, incluindo a campanha de qualificação para o Mundial de 86, já no final do seu percurso. Foi sempre reconhecido pela sua classe e liderança dentro de campo. Mais tarde, retirou-se em 1989, aos 41 anos, e permanece uma figura icónica do futebol português. O Sporting honrou o seu legado ao dar o seu nome a uma das portas do estádio José Alvalade e a sua memória continua a ser celebrada pelos adeptos leoninos e pelos entusiastas do futebol em Portugal.
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6: Olhamos agora nesta emissão para os craques mundiais. Apesar da sua ausência no campo, o legado destes jogadores continua a inspirar novas gerações que procuram também alcançar a mesma grandeza. É para ouvir também aqui na primeira rádio de desporto os craques mundiais com o Hugo Taveira.
5: Paolo Maldini, nascido a 26 de junho de 1968, é amplamente considerado um dos maiores jogadores de futebol de todos os tempos. A sua carreira foi inteiramente dedicada ao AC Milan, onde jogou durante 25 anos, tornando-se um ícone de longevidade e consistência. Filho de Cesare Maldini, uma lenda do futebol italiano, Paolo fez a sua estreia no AC Milan em 1985, com apenas 16 anos. Rapidamente se destacou pela sua maturidade e habilidade técnica, jogando inicialmente como lateral direito antes de se afirmar como lateral esquerdo, a posição pela qual ficaria famoso. Desde cedo, Maldini demonstrou uma grande capacidade defensiva, combinando velocidade, inteligência tática e uma leitura de jogo extraordinária. Durante as décadas de 1980 e 90, Maldini foi peça fundamental em algumas das equipas mais dominantes da história do futebol. Sob o comando de treinadores como Arrigo Sacchi e Fabio Capello, Maldini integrou uma defesa lendária ao lado de jogadores como Franco Baresi, Alessandro Costacurta e Mauro Tassotti. A solidez defensiva deste quarteto ajudou o Milan a conquistar inúmeros títulos, incluindo 7 da Série A e 5 Ligas dos Campeões. Entre 1988 e 1994, o Milan dominou o futebol europeu e Maldini foi um dos líderes dessa hegemonia. Na segunda metade da sua carreira, fez uma transição gradual para a posição de defesa central, onde continuou a exibir o mesmo nível de excelência. Mesmo com a idade avançada, manteve-se como uma das grandes figuras do futebol mundial, ele que já era conhecido pela sua incrível capacidade de manter a forma física, o que lhe permitiu jogar até aos 41 anos de idade. Apesar do sucesso a nível de clubes, a carreira internacional de Maldini não foi tão frutífera em termos de títulos. Representou a seleção italiana em 126 partidas, disputando 4 campeonatos do mundo e 3 campeonatos da Europa. Esteve perto de levantar troféus em várias ocasiões, destacando-se as finais perdidas no Mundial de 1994 e no Euro 2000. Mesmo sem um título internacional, Maldini foi sempre um líder exemplar na defesa da Itália, sendo o capitão durante muitos anos. Retirou-se em 2009, depois de uma carreira extraordinária, na qual somou mais de 1000 partidas como profissional, a maioria no Milan. A sua camisola número 3 foi retirada em sua homenagem, como reconhecimento pelo contributo incomparável ao clube. É visto como um dos jogadores mais leais da história, tendo rejeitado várias ofertas milionárias para continuar a representar os Rossoneri ao longo da carreira. Maldini ficou também conhecido pelo seu comportamento ético e pela sua liderança silenciosa, sendo respeitado por colegas e adversários. Em 2018, regressou ao Milan para integrar a estrutura diretiva do clube, ajudando a orientar uma nova geração de jogadores. Com uma carreira repleta de conquistas, Paolo Maldini é sinónimo de dedicação, lealdade e excelência, com poucos jogadores a marcarem tanto a história de um único clube como ele fez no AC Milan. O seu nome será eternamente ligado ao sucesso dos Rossoneri e ao legado do futebol mundial.
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8: Orgulhoso da eliminatória que hemos hecho. Penso que claramente fuimos el equipo que a mi juicio mereció estar en la final.
9: Mostramos aquí que fizemos un excelente juego. Acho que mesmo con menos un tentamos fazer o nosso jogo, apesar de ser mais difícil, mas tentamos fazer o nosso jogo, criámos oportunidades, acho que criámos oportunidades até para fazer mais do que um gol e criámos para fazer 2 ou 3, não conseguimos. Tornou-se tudo muito mais difícil aos 6 minutos temos a expulsão, mas já que dar os parabéns a toda a equipa por aquilo que demonstrou dentro de campo, pelo esforço.
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6: E está agora na hora de trazer mais um gigante adormecido à Golo FM.
5: O FC Kaiserslautern é um dos clubes mais respeitados do futebol alemão, com uma história rica e momentos marcantes, tanto a nível nacional como europeu. Fundado em 1900, o clube é sediado na cidade com o mesmo nome, no estado da Renânia-Palatinado, e tem uma tradição profunda no futebol germânico, sendo especialmente conhecido pelos títulos conquistados e pela apaixonada base de adeptos. O Kaiserslautern ganhou destaque pela primeira vez nos anos de 1950, quando conquistou 4 títulos da Bundesliga num período de grande sucesso. O clube alcançou a sua primeira grande glória em 1951, com a conquista do campeonato alemão, e o sucesso continuou na década seguinte, com títulos em 53, 54 e 55, estabelecendo-se como um dos clubes mais dominantes da Alemanha Ocidental. O período mais notável da história recente do Kaiserslautern foi na década de 1990, quando a equipa alcançou uma série de feitos notáveis que deixaram uma marca indelével no futebol alemão. Sob o comando do treinador Otto Rehagel, o Kaiserslautern conquistou a Bundesliga em 91-92, apenas um ano após a promoção para a primeira divisão. Este feito é amplamente reconhecido como um dos maiores na história do futebol germânico, dado que o clube havia sido promovido da segunda divisão apenas uma temporada antes. O trabalho de Rehagel na promoção e subsequente conquista da Liga é amplamente celebrado como um exemplo notável de gestão e desenvolvimento da equipa. Em 1996, o Kaiserslautern continuou a brilhar ao vencer a Taça da Alemanha, completando uma dupla de títulos impressionante. O sucesso na Taça veio após uma vitória por 1-0 sobre o Borussia Mönchengladbach na final, consolidando o status do clube como uma força respeitada no futebol do país. Outro momento notável da história do clube foi a conquista da Supertaça da Alemanha em 1991, onde derrotaram o Hamburgo por 2-1. Além dos sucessos domésticos, o Kaiserslautern também fez algumas aparições notáveis nas competições europeias, com o clube a ter a oportunidade de competir na Taça dos Clubes Campeões Europeus e na Taça UEFA durante os anos 90, embora não tenha conseguido conquistar os principais troféus europeus. No entanto, a participação em tais competições foi um reconhecimento da qualidade da equipa e da sua capacidade de competir em nível internacional. Nos anos seguintes, o Kaiserslautern enfrentou desafios e períodos de declínio. A equipa teve dificuldades em manter a sua posição na Bundesliga e experimentou descidas à segunda divisão. A gestão do clube e a estabilidade financeira foram questões que afetaram o desempenho da equipa nas décadas seguintes, mas apesar destes desafios, o Kaiserslautern continuou a ser uma peça importante no futebol alemão e manteve uma base de adeptos apaixonados que apoiaram o clube durante os altos e baixos. Em termos de infraestruturas, o clube joga os seus jogos no Stadion der Betzenberg, conhecido por ser um dos estádios mais intimidantes da Alemanha devido ao ambiente vibrante e apaixonado. O estádio tem capacidade para cerca de 49 mil espectadores e é um dos locais mais icónicos do futebol germânico. O Kaiserslautern também é conhecido pela sua contribuição para o desenvolvimento de talentos no futebol alemão, já que o clube teve vários jogadores notáveis ao longo dos anos, incluindo Klaus Toppmöller, Rainer Bonhoff e mais recentemente Omar Gaber e Clemens Fritz. A história do Kaiserslautern é uma mistura de sucessos e desafios, marcada por uma grande época nos anos 90 e por uma reputação de ser um clube que sabe como competir no mais alto nível. O sucesso do emblema durante a era de Rehagel é particularmente memorável e o Kaiserslautern continua a ser, por isso, uma parte importante do panorama do futebol alemão, com uma base de adeptos leal e um legado de conquistas que define a sua rica história.
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6: O futebol está repleto de grandes feitos históricos, onde clubes e seleções superaram todas as expectativas para marcar eras inesquecíveis. É o momento de mais um grande feito histórico aqui na Primeira Rádio Desporto.
5: A conquista da Taça dos Clubes Campeões Europeus de 1961-62 pelo Benfica consolidou o clube português como uma das grandes potências do futebol europeu. Naquele ano, os encarnados, liderados por Pelle Guttmann, repetiram o feito histórico da temporada anterior, em que também haviam vencido a competição. Este bicampeonato, alcançado numa era em que o Real Madrid dominava o futebol continental, foi o marco que imortalizou o Benfica no cenário mundial. O caminho para a glória começou com uma equipa sólida e talentosa, composta por jogadores como José Águas, Mário Coluna, Germano, Cavém e um jovem prodígio chamado Eusébio, que emergia como uma das maiores promessas do futebol mundial. O Benfica entrou na competição como campeão europeu e defendeu o título com autoridade. Nas eliminações de prestígio, como a Áustria de Viena, o Nuremberg e o Tottenham, este último nas meias finais, com uma vitória total de 4-3 no agregado. O momento culminante da temporada chegou a 2 de maio de 1962, na final contra o poderoso Real Madrid, que já havia conquistado 5 títulos europeus consecutivos entre 56 e 60. O jogo disputado no Estádio Olímpico de Amsterdão reuniu duas das melhores equipas da época e prometia um espetáculo memorável, o que de facto aconteceu. O Real Madrid contava com a sua estrela máxima, Alfredo Alfredo Di Stefano, além de Ferenc Puskás, ambos figuras lendárias do futebol. Puskás, em particular, demonstrou toda a sua qualidade ao marcar 3 golos na final. No entanto, a resposta do Benfica foi incrível. Mesmo começando a perder por 2-0, o clube português não se deixou abater e, com uma exibição cheia de coragem, conseguiu equilibrar o jogo rapidamente. José Águas e Cavém marcaram para o Benfica, igualando o marcador a 2, com Puskás a voltar a colocar o Real Madrid em vantagem, mas com o Benfica ainda a ter mais para dar. Aos 34 minutos, Mário Coluna empatou novamente, deixando o resultado em 3-3 ao intervalo. Na segunda parte, brilhou a estrela de Eusébio, que aos 20 anos mostrou ao mundo a razão pela qual seria uma das maiores figuras da história do futebol. Eusébio marcou 2 golos em apenas 5 minutos, um de penalti e outro com um remate poderoso, completando a reviravolta e selando a vitória por 5-3. O jovem avançado era oficialmente uma nova estrela no firmamento do futebol, enquanto o Benfica se coroava pela segunda vez consecutiva campeão europeu. Este título, além de consolidar o prestígio internacional do clube, marcou o início de uma nova era para o futebol português, colocando o país no mapa das grandes competições. Eusébio, que mais tarde ganharia a Bola de Ouro e seria o melhor marcador do Mundial de 1966, começou ali a sua jornada para a imortalidade no desporto. Para o Benfica, esta foi a confirmação de que a equipa de Gutmann era capaz de competir com os gigantes do futebol mundial numa época em que o Real Madrid era visto como quase imbatível. A vitória na final de 1962 também reforçou o legado de Béla Gutmann, o mítico treinador que, após conquistar o bicampeonato europeu, proferiu a famosa maldição que, supostamente, impediria o Benfica de vencer outra taça dos campeões europeus nos 100 anos seguintes. Até hoje, o Benfica chegou a mais 5 finais da competição, mas nunca voltou a erguer o troféu, alimentando o mito em torno das palavras de Gutmann. No total, a campanha europeia de 1961-62 do Benfica foi um exemplo de resiliência, talento e ambição. Os encarnados tornaram-se apenas a segunda equipa na história a conquistar o bicampeonato europeu, com Eusébio a emergir como a sua grande figura. O feito permanece como um dos maiores da história do clube, eternizando o Benfica entre as lendas do futebol mundial.
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12: São 7:59.
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16: O Clube de Braga falhou esta quinta-feira no apuramento para a final da Liga Europa, ao perder-se por 3-1 no reduto dos alemães do Friburgo, em encontro da segunda mão das meias-finais, já depois de ter vencido na semana passada por 2-1 no Estádio Municipal de Braga, terminando com uma desvantagem no global da eliminatória de 4-3. Golos de Lucas Schabne-Kubler, aos 19:72, Schabne-Johan, aos 41, deram a volta ao triunfo caseiro por 2-1 dos arsenalistas, que atuaram com 10 desde os 6 minutos. Por expulsão de Dorgeles, reduziram aos 79 minutos através de Paulo Victor. No final desta partida, na desilusão por parte de Carlos Vicente, que mesmo após eliminação se demonstrou orgulhoso nos seus jogadores.
8: Orgulhoso da eliminatória que hemos hecho. Penso que claramente fuimos el equipo que a mi juicio mereció estar en la final, pero yo creo que hay veces que las energías, lo que pasa en el fútbol, que es un reflejo de la vida, pues te van dando pequeñas dosis de información de que igual no va a ir en tu dirección y tienes que aceptarlo. Dar la enhorabuena a Friburgo porque también pelearon, hicieron su eliminatoria y bueno, yo no puedo estar más que orgulloso, como decías, del esfuerzo que hicimos tanto en la ida como en la vuelta, porque también el cúmulo de circunstancias que han ido mermándonos de forma negativa a lo largo de estas últimas semanas. El equipo en ningún momento lo utilizó como excusa ni bajó los brazos, al revés. El equipo con los que tuvimos, con los que estaban en campo, trató siempre de ir a por el partido, a por la eliminatoria, a por el objetivo. Como decía, no se consiguió, pero yo creo que con perspectiva vamos a ver esta temporada como una temporada, sobre todo en Liga Europa de Braga, histórica y ejemplar, ¿no? Y creo que eso es crédito a un grupo de chicos que se deja la piel en todos y cada uno de los partidos, en todos y cada uno de los entrenamientos, y hoy fue un reflejo de eso.
16: Do lado dos jogadores, João Moutinho estava também desalentado com esta queda nas meias finais da Liga Europa, mas acabou também por admitir que na sua equipa tudo fez para conseguir chegar a essa final.
9: Mostramos aqui que fizemos um excelente jogo, acho que mesmo com menos um tentámos fazer o nosso jogo, apesar de ser mais difícil, mas tentámos fazer o nosso jogo, criámos oportunidades, acho que criámos oportunidades até para fazer mais do que um golo, e criámos para fazer dois ou três, não conseguimos. Tornou-se tudo muito mais difícil aos 6 minutos, temos a expulsão, mas já que dar os parabéns a toda a equipa por aquilo que demonstrou dentro de campo, pelo esforço, pela dedicação que teve em procurar um resultado diferente daquele que estava e tentarmos passar à final. Não conseguimos, há que dar os parabéns ao Friburgo e nós continuamos em frente, levantar a cabeça, porque temos de estar orgulhosos daquilo que fizemos na campanha e mesmo aqui hoje.
16: Ainda do lado dos jogadores, Sabna Victor Gomes, Sabna estava também desalentado com aquilo que foi o desfecho das meias finais.
14: Este equipo não lo merecia, não? Sim, que é certo que o futebol é assim, te pone dificuldades, não? E tendríamos que haber lidiado com elas melhor, está claro. Al final, eles são justos vencedores porque em los dois partidos han conseguido um melhor resultado, mas creo que. ¿Qué podemos decir al equipo? No, creo que no se le puede reprochar nada, creo que solo podemos salir del campo con la cabeza alta, ¿no? Con orgullo de haber representado al Braga dentro del campo como se merece y sobre todo pues dar todo desde el minuto cero hasta el minuto, no sé en qué minuto termina el partido, pero 95, 96, 97, no sé. Sobre todo palabras de agradecimiento para todo el equipo, para todos los aficionados que se desplazaron hasta aquí y que nos han acompañado durante toda esta temporada en Europa felicidade ao equipo e volveremos seguro.
16: No jogo da final, marcado para no dia 20 de maio, em Istambul, na Turquia, no Friburgo, na defronta, nos ingleses do Aston Villa, que eliminaram o Nottingham Forest, treinado por Vítor Pereira, após uma goleada por 4-0 em Birmingham. Watkins aos 36 minutos, Emiliano Buendia aos 58, de grande penalidade, e John aos 77 e 80 minutos, selaram assim o triunfo do Villa, que tinha perdido por 1-0 em Nottingham, na primeira mão das meias finais. O Sporting já decidiu que Bruno Ramos para continuar na próxima temporada, sendo uma parte importante da estrutura do plantel. O central brasileiro de 21 anos convenceu os responsáveis leoninos e vai integrar em definitivo a equipa principal em 2026-2027, sendo visto internamente como uma solução de presente e sobretudo de futuro para o eixo defensivo verde e branco. O jogador já esteve 2 temporadas emprestado ao Académico de Viseu. O Sporting prepara-se assim para acionar a opção de compra fixada nos 2 milhões de euros, segurando um jogador que há muito vinha sendo seguido e valorizado dentro da estrutura de Alvalade. A evolução sustentada do defesa, aliada na margem de progressão, que ainda evidente, reforçou a convicção dos dirigentes leoninos. No atleta Bruno Ramos identifica-se com a posição que ocupa, nesta altura, no brasileiro, rápido na reação, competente no duelo aéreo e confortável na saída de bola, reúne atributos considerados essenciais para atuar numa equipa dominadora, habituada a defender-se muitos metros à frente e a iniciar construção desde trás. A capacidade física e a leitura de jogo também são aspectos destacados num processo de avaliação interna. O treinador Rui Borges já transmitiu à estrutura a intenção de contar com o central no grupo principal da próxima temporada e não será na casa isolado. Também Flávio Gonçalves, extremo de 19 anos e Salvador Blopa, na aula de 18 anos, têm indicação que a para integrar o plantel principal em 2026-2027, num sinal claro da aposta continuada do Sporting Sporting na valorização interna e no talento oriundo da Academia de Cristiano Ronaldo. A equipa leonina continua a ter um eixo estratégico e Bruno Ramos surge agora pronto para dar o salto decisivo para a equipa principal. A possibilidade de Nicolás Otamendi mudar-se para o River Plate continua na ordem do dia. Na Argentina, o capitão do Benfica foi indicado por um campeão do mundo daquele país como reforço ideal para o clube de Buenos Aires. Oscar Cabezón Ruggeri, de 64 anos, antigo defesa central, campeão da Libertadores e da Argentina pelo River Plate, também campeão nacional pelo Boca Juniors e São Lourenço de Almagro, ainda campeão de Espanha pelo Real Madrid e campeão do mundo pela Argentina em 1986. Defendeu num programa televisivo da ESPN, na qual o comentador que fez Nicolás Otamendi no River Plate seria algo muito positivo. Segundo o próprio, gostaria de ver Otamendi jogar na formação do River Plate. Depois do Mundial, partilhou Ruggeri, na sua opinião, assume que os milionários precisam também de um ponta de lança. Otamendi acaba contrato com o Sport Lisboa e Benfica no final da época e ainda não informou o Benfica se aceita ou não a oferta de renovação. A verdade é que para já tudo aponta para a saída do campeão mundial argentino. O jogador do Sport Lisboa e Benfica, Gianluca Prestiani, tem em risco na participação no próximo Campeonato do Mundo, após a FIFA ter confirmado a possibilidade do argentino cumprir a suspensão durante os jogos da fase final. Esta é uma consequência direta do castigo aplicado pela UEFA na Prestiani, depois de este ter sido acusado de racismo durante o jogo do play-off de acesso aos oitavos de final da Liga dos Campeões entre Sport Lisboa e Benfica e Real Madrid. O médio argentino acabou punido com 3 jogos de suspensão nas competições da UEFA. Punição alargada agora nas competições da FIFA. No atleta já cumpriu o primeiro dos 3 dos jogos de suspensão no jogo da segunda mão com o Real Madrid, mas arrisca agora, caso seja convocado por Lionel Scaloni, a falhar nas 2 primeiras partidas da Argentina no Mundial de Seleções. Prestiani, caso não seja convocado, irá cumprir o castigo nos próximos 2 jogos europeus dos encarnados, seja na Liga na Europa ou na Liga dos Campeões. O argentino do Benfica pode ver-se assim a pena ser aumentada de 3 para 6 jogos. Caso seja reincidente nos próximos 2 anos. O Futebol Clube do Porto alcançou o pináculo do sucesso na Liga Portuguesa, não só grata-se campeão nacional no último fim de semana diante do Alverca, com vitória por 1-0. No estádio do Dragão, a equipa da Vila das Aves, por seu turno, já está despromovida na 2ª Liga, mas, no entanto, atravessam o melhor momento da época. Nunca no conjunto da Vila das Aves tinha estado 4 partidas sem perder na presente temporada. Primeiro, o Aves Sade empatou 3 jogos seguidos diante do Vitória Sport Clube a 1 bola, na Rio Ave a 2 bolas, no Sporting a 1 bola. Agora venceu o Nacional por 2-1 de uma assentada, logrou nos 2 micro-objetivos que João Henriques tinha traçado já no pós-despromoção, vencer fora pela primeira vez e evitar a pior classificação de sempre de um clube no campeonato com 34 jornadas e desde que na vitória vale 3 pontos. Os comandados de João Henriques chegaram aos 17 pontos, superando o Futebol Clube Penafiel de 2005-2006, que fez 15 pontos. De facto, é curioso reparar como, mesmo já despromovido, o emblema da Vila das Aves irradia confiança se olhar apenas para nas últimas 15 jornadas, na equipa estaria pelo menos no lugar de play-off de descida, mas isolando nas últimas 20, voltaria para no último lugar. Em 18 jogos na Primeira Liga, no técnico que sucedeu a João Pedro Sousa, registrou 2 vitórias diante do Estoril por 3-0 e Nacional, 8 empates e 8 derrotas, tendo sido o responsável pelos únicos triunfos do Lanterna Vermelha na competição. Futebol Clube do Porto e Aves no Futebol de Sade, em situações completamente opostas, mas ambos a viver em fases de alegria, têm um encontro marcado para neste domingo pelas 6 da tarde. A Federação Portuguesa de Futebol divulgou as nomeações do Conselho de Arbitragem para nos 2 encontros da 33ª jornada da Primeira Liga e o árbitro Carlos Macedo acabou nomeado para o duelo entre Naves Futebol de Sade e Futebol Clube do Porto. Também no sábado, o Alverca recebe o Estoril num encontro que conta com a arbitragem de Janko Vasilic. No Aves Futebol de Sade e Futebol Clube do Porto tem início marcado para nas 6 da tarde e o Alverca no Estoril Praia arranca nas 8:30 da noite. No que diz respeito às equipas de arbitragem, temos então como árbitro principal do Aves no Futebol de Sade, Futebol Clube do Porto, Carlos Macedo, assistido por Andréa Sousa e Renato Carvalho, no quarto árbitro Vítor Lopes, na VAR, na Sérgio Piscarreta e no assistente de VAR, na Pedro Sancho. Já no Alverca, no Estoril Praia, na arbitragem de Ian Facílica, assistido por João Bessa Silva, e João Macedo, no quarto árbitro Vítor Ferreira, na VAR, na João Cascas e no assistente do VAR, Marco Vieira. Destaque também para nos árbitros escolhidos para apitar os encontros relativos na 33ª jornada, mas da segunda segunda Liga Abna Portuguesa, sendo que em jogo está ainda na subida direta ao principal escalão do futebol português, o Académico de Viseu. É segundo classificado com 55 pontos e visita no Seixal para defrontar o Benfica B, sendo que o Torriense tem menos 2 pontos, 53 pontos no total, e desloca-se ao reduto do Lusitânia de Lourosa. Ambos os jogos têm início marcado para as 8h30 da noite. Relativamente às equipas de arbitragem, no clássico desta jornada 33 no duelo entre o Sporting Clube de Portugal B e o Futebol Clube do Porto B, arbitragem de Hélder Malheiro e Vares Rui Soares. No Futebol Clube de Fiel Marítimo temos a arbitragem de Miguel Nogueira, sendo que no Vares estará João Malheiro Pinto. No Feirense, na Oliveirense, na árbitro José Abna Rodrigues e Vares Rui Costa. No Felgueiras Portimonense, na árbitro André Narciso, com o Vares Tiago Martins. No Desportivo de Chaves Leixões, temos a arbitragem de Flávio Lima, com o VAR a ser comandado por Bruno Esteves. No Farense Passos de Ferreira, arbitragem de António Nobre, com o VAR na Paulo Barradas. No Benfica B, na Académico de Viseu, arbitragem de Bruno Costa, sendo que no VAR estará na João Cáscas. No Vizela, na União de Leiria, na arbitragem de David Silva, com o VAR na Pedro Ferreira. E no Lusitânia de Lourosa, na Torriense, temos a arbitragem de Cláudio Pereira, sendo que no VAR estará na Ricardo Moreira. Júlio Vieira de Castro anunciou a candidatura na presidência do Vitória Sport Clube nas eleições marcadas para no dia 13 de junho. Na Júlio Vieira de Castro avançará como na candidatura na presidência do Vitória Sport Clube nas próximas eleições do clube. A decisão surge num momento particularmente sensível da vida do Vitória, marcado por enormes desafios e por uma crescente necessidade de estabilidade, de responsabilidade e liderança, lê-se na nota enviada à imprensa. O candidato vitoriano afirma que o emblema vimaranense vive num dos momentos mais dramáticos da sua história e que se candidata com sentido de responsabilidade e ponderação para servir o Vitória Sport Clube e defender os interesses do clube e dos vitorianos. Júlio Vieira de Castro segura apresentar uma equipa forte, experiente e altamente preparada, com vitorianismo, competência e sentido de missão. Esta é, de resto, a segunda vez que o associado vitoriano se candidata à presidência do clube depois de o ter feito em 2018. Várias foram as contratações certeiras do Vitória Sport Clube. Osmar Camará, Rodrigo Abascal e Tony Strata. Para a presente temporada, não foi todavia no caso da mais cara, cuja assinatura começa em Fábio e termina em Blanco. O extremo espanhol oriundo do Marítimo custou mais de 1 milhão de euros aos cofres vitorianos e não foi nem de perto dos cadetes mais utilizados do plantel, tanto primeiro por Luís Pinto como depois por Gil Lameiras. Fábio Blanco, formado entre Valência e Eintracht Frankfurt, participou em 17 jogos e foi titular em apenas 5. Com o novo técnico, teve a primeira oportunidade, entrou a 5 minutos do fim na derrota da última segunda-feira em Alvalade por 5-1. O ex-Barcelona B não jogava pela equipa principal dos vimaranenses há 3 meses. Com a mudança de treinador, acabou por ser despromovido à equipa B, onde aí sim vai somente minutos. O Sporting vai colocar à venda, a partir do dia 12 de maio, nos bilhetes para a final da Taça de Portugal, frente ao Torriense, através de um comunicado partilhado no site oficial. O clube informou os adeptos sobre as condições para a compra dos ingressos exclusivos para sócios, que têm como prioritários aqueles que possuem Gamebox há 22 anos. Cada cartão de sócio válido, com cota mínima de abril de 2026, permite a compra de um bilhete, sendo que o site aceita no processo de compra até 4 números de sócio. O treinador Miguel Moita abandona o comando técnico da formação do Clube Sport Marítimo. A decisão já estava tomada mesmo antes da conquista da segunda Liga por parte da formação madeirense. Moita, de 42 anos, assumiu o comando dos insulares a meio da temporada, após a saída de Vítor Matos para a formação do Swansea City, quando o Marítimo ocupava no segundo lugar da classificação. O treinador conseguiu 13 vitórias em 20 jornadas, em vantagem de 11 pontos sobre o Académico de Viseu, para além de contatos com a melhor defesa do segundo escalão. O Clube Sport Marítimo acabou relegado para no segundo escalão em 2023, quando caiu no play-off na frente ao Estrela da Amadora, estando agora de regresso ao convívio com os grandes. Roberto Martínez dá conta da convocatória oficial para o Mundial 2026 no próximo dia 19 de maio, na terça-feira, pela 1 da tarde, na cidade do futebol. Cabe recordar que Portugal poderá contar com 26 jogadores na fase final do Campeonato do Mundo, onde enfrenta na fase de grupos a República Democrática do Congo, o Uzbequistão e na Colômbia. Portugal começa na sua participação na prova, na frente, aos congoleses, no dia 17 de junho, pelas 6 da tarde, hora de Portugal, dia 23 de junho, no mesmo estádio, em Austin, na Portugal, na de fronte, nos Uzbeques, também pelas 6 da tarde, o terceiro e último jogo do Grupo K será na frente à Colômbia, no Hard Rock Stadium, em Miami, dia 28 de junho, pela meia-noite e meia, na hora de Portugal, antes da na fase final, Portugal, no programa de preparação, enfrenta no Chile, no dia 6 de junho, pelas 18h45, no Estádio Nacional de Jamores, na Nigéria, no dia 10 de junho, pelas 20h45, no Estádio Dr. Magalhães, na pessoa em Leiria. A FIFA determina que a seleção nacional terá de estar no centro de estágio em Palm Beach, na Flórida, no mínimo 5 dias antes da sua estreia na competição. O presidente da Liga de Portugal, Reinaldo Teixeira, nos diretores executivos e o presidente da Federação Portuguesa de Futebol, Pedro Proença, estiveram reunidos com a ministra da Cultura, da Juventude e Desporto, o ministro da Administração Interna e com o secretário de Estado do Desporto. Nesta reunião, teve como principal foco no estudo do reforço das medidas de prevenção e combate à violência no desporto. Na Liga de Portugal, deu a conhecer a redução de 37% de casos associados à violência nos jogos dos escalões profissionais. Esta redução comprova na liderança da Liga de Portugal no que diz respeito a soluções de combate nas várias formas de violência no futebol, feita em estreita articulação com as sociedades esportivas e com as forças de segurança. A Liga de Portugal assume que reforça no seu compromisso no combate à violência no desporto, com iniciativas concretas, como a campanha na pirotecnia ilegal não é apoiar o teu clube, sendo também de destacar a iniciativa 12, os jogadores que promove uma cultura de respeito, responsabilidade e fair play, afirmou o presidente da Liga de Portugal, Reinaldo Teixeira.
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0: O peão é uma peça subestimada, mas quando jogada com inteligência pode decidir partidas inteiras e abrir o caminho para vitórias inesperadas. Agora o xadrez em antena com Vítor Cardoso.
1: O torneio internacional Cidade de Coimbra Queima das Fitas 2026 decorreu entre 30 de abril e 3 de maio no Hotel Dom Luís em Coimbra, com o torneio organizado pela secção de xadrez da Associação Académica de Coimbra a reunir mais de 200 xadrezistas ao longo das 7 rondas. O mestre internacional José Francisco Veiga foi o mais forte entre todos, com um percurso de 6 vitórias e um empate, cedido na 7ª ronda frente ao mestre internacional espanhol Emílio Moreno Terrera, tendo concluído o torneio com 6,5 pontos e sagrando-se assim vencedor. No pódio, o representante do xadrez Clássico Fanor teve a companhia de dois mestres internacionais, Emílio Moreno Terrera, segundo classificado com 6 pontos, e Tarun Kani Amarala, com o xadrezista irlandês a concluir o torneio também com 6 pontos somados. Emílio Moreno Terrera, a defender as cores da Associação de Xadrez da Torre de Montemoro Novo, terminou a competição com 5 vitórias e 2 empates, com Tarun Kani Amarala a representar o clube matosinhense do Grupo Desportivo Dias Ferreira a terminar também com igual percurso. O torneio conimbricense faz parte do circuito do Portugal Chess Tour e entregou ao vencedor um prémio monetário de 700 euros, com o segundo classificado a receber 400 euros e o terceiro a ter direito a 300 euros, havendo ainda prémios monetários para os restantes classificados até à 10ª posição. No calendário do Portugal Chess Tour, segue-se o 6º torneio de xadrez do Arunca, com a prova do Conselho de Soura disputar-se no ritmo de partidas semi-rápidas no dia 23 de maio. E de 23 a 30 de maio tem lugar o International Chess Open de Silves, sendo o torneio algarvio disputado ao longo de 9 rondas no ritmo de partidas clássicas. Ainda no plano do xadrez nacional, no dia 2 de maio, realizou-se o 9º torneio de xadrez da Vidigueira, com o torneio alentejano a contar com mais de 4 dezenas de participantes, os quais lutaram pelo triunfo até aos últimos lances da 7ª ronda. Ruben Santos, a defender as cores da Academia do Lumiar, foi o mais forte, tendo começado com 3 vitórias nas 3 primeiras rondas, sendo derrotado na 4ª ronda por José Luís Rosário. No entanto, este desaire não o desmoralizou, pois seguiram-se mais 3 vitórias, com o xadrezista nascido em 1998 a terminar com 6 pontos somados e a vencer o torneio. Na 2ª posição ficou Flávio Silva e na 3ª posição ficou José Rosário, ambos xadrezistas do Clube de Xadrez de Setúbal e ambos com 5,5 pontos somados e ambos a registarem 5 vitórias, um empate e uma derrota. Em paralelo com o torneio oficial, decorreu o torneio amador, cujo vencedor foi Pedro Gomes com 6 pontos somados em 7 possíveis, seguido de Carlos Cristo com 5 pontos e de Cristóvão Gameiro, também com 5 pontos. Ainda no plano de xadrez nacional, no dia 3 de maio, decorreu mais um torneio do 27º Circuito de Xadrez do Barreiro, acolhido desta vez pelo Grupo Desportivo e Recreativo Verde Arena. Ricardo Rosa, do Futebol Clube Barreirense, com 6 pontos somados em 6 possíveis, venceu o torneio, seguido de Sofia Inês Luz, do Grupo Desportivo e Recreativo Verde Arena, com 5 pontos somados, e de Bruno Batista, terceiro classificado, tendo o representante do Amador a xadrez, somado igualmente 5 pontos. No plano de xadrez internacional, Magnus Carlsen voltou aos tabuleiros e venceu a edição de 2026 do TEP Sisman, torneio disputado na cidade sueca de Malmo, com o número 1 do ranking mundial a alcançar o triunfo depois de vencer nas partidas de desempate Arjun Erigeisi. Ambos os grandes mestres terminaram o torneio com 5 pontos somados em 7 possíveis, com Carlsen a alcançar 4 vitórias, 2 empates e 1 derrota, enquanto o grande mestre indiano alcançou 3 vitórias e 4 empates. Nas partidas de desempate, Carlsen levou a melhor e conquistou assim a vitória no torneio sueco. A terminar, nota para a realização durante este fim de semana em Vila Franca de Xira dos Campeonatos Nacionais de Jovens de Partidas Semi-Rápidas, com a competição individual a decorrer durante o sábado e a competição coletiva a ter lugar no domingo. Como sempre, acompanho cada lance do Mundo Mágico das 64 Casas, aqui na primeira Rádio de Desporto, a Golo FM, e no site da sua rádio em golo.fm.
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4: 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Con orgullo.
5: Pela dedicação que teve em procurar um resultado diferente daquele que estava e tentamos passar à final. Não conseguimos, há que dar os parabéns ao Friburgo e nós continuamos em frente, vão estar a cabeça, porque temos de estar orgulhosos daquilo que fizemos na campanha e mesmo aqui hoje.
6: Vamos a ver esta temporada como uma temporada, sobretudo em Liga Europa de Braga, histórica y ejemplar, ¿no? Y creo que eso es crédito a un grupo de chicos que se deja la piel en todos y cada uno de los partidos, en todos y cada uno de los entrenamientos, y hoy fue un reflejo de eso.
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0: Está na altura dos craques mundiais. Muitos destes ícones do futebol mantêm-se ligados ao desporto, seja como comentadores, treinadores ou embaixadores de clubes e marcas. Outros, inclusive, já não estão entre nós. Mas fazemos questão de os recordar aqui na primeira Rádio Desporto.
8: Javier Zanetti, conhecido como El Tractor, é uma das lendas imortais do futebol mundial, especialmente pela sua longa e brilhante carreira no Inter de Milão. Nascido em Buenos Aires, Argentina, a 10 de agosto de 1973, Zanetti começou a sua trajetória no futebol argentino jogando pelo Talleres de Remédios da Escalada e mais tarde pelo Banfield, onde chamou a atenção pela sua capacidade física e técnica, jogando tanto como lateral direito como como médio defensivo. A grande virada na sua carreira ocorreu em 1995, quando o Inter de Milão decidiu contratá-lo. Seria o início de uma ligação de quase duas décadas entre Zanetti e o clube italiano, uma história marcada por lealdade, conquistas e uma liderança incontestável. Ao longo de 19 anos defendendo o Inter, o argentino tornou-se o jogador com mais partidas na história do clube, somando mais de 850 jogos. Um dos momentos mais marcantes da sua carreira foi a temporada de 2009-2010, em que o Inter, comandado por José Mourinho, conquistou a Liga dos Campeões pela primeira vez em 45 anos. Zanetti, capitão e líder inquestionável, foi fundamental na caminhada para a tríplice coroa, que incluiu também a Série A italiana e a Copa da Itália. A sua capacidade de jogar em várias posições e o seu profissionalismo fizeram dele um dos jogadores mais versáteis e respeitados do futebol mundial. Além dos títulos pelo Inter, Zanetti também teve uma carreira de sucesso pela seleção argentina, disputando mais de 140 jogos ao longo de 17 anos de serviço. Participou em várias edições do Campeonato do Mundo e da Copa América, embora nunca tenha conquistado um grande título internacional com a seleção. No entanto, a sua importância para o futebol argentino nunca foi questionada, sendo uma referência de longevidade e excelência. A carreira de Zanetti também foi marcada pela sua atitude fora de campo. Conhecido pela sua humildade e carisma, criou a Fundação Pupi, uma organização beneficente que ajuda crianças em situação de vulnerabilidade na Argentina. A sua dedicação a causas sociais reforçou a imagem de um jogador que, além de excelente atleta, sempre se preocupou com o bem-estar das comunidades. Quando se aposentou em 2014, aos 40 anos, Zanetti já era uma verdadeira lenda viva. O Inter de Milão decidiu retirar a camisola 4 em sua homenagem, um gesto raro no futebol que demonstra o impacto imenso que teve no clube. Após encerrar a carreira como jogador, continuou ligado ao Inter, assumindo funções diretivas na equipa. Atualmente é vice-presidente dos Nerazzurri, onde continua a contribuir para o desenvolvimento do clube. Em suma, Javier Zanetti é sinónimo de lealdade, liderança e classe, tanto dentro como fora de campo. A sua carreira é um exemplo de como o profissionalismo e a dedicação podem transformar um jogador numa lenda.
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9: São 8:30 da noite.
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14: Para Caixa, não foi decisivo na recepção ao Estrela da Amadora. No passado sábado, ao apontar o golo que deu os 3 pontos ao Moreirense na vitória por 3-2, na defesa central, tem sido uma das figuras de destaque dos Cónegos nesta temporada, assumindo papel importante na liderança no setor defensivo, mas revelando

0: Aumenta na PrEP nas equipas que lutam pela manutenção, garantindo em simultâneo pontos importantes para a turma de Vasco Botelho da Costa. Por Barcelos, após o empate sem golos no jogo entre Gil Vicente e Rio Ave, no passado fim de semana, Dani Figueira assumiu o segundo jogo sem sofrer golos, desde que agarrou a titularidade na Lucão, na baliza dos gilistas. Estes números validam a confiança depositada por César Peixoto, no guarda-redes, a quem entregou a titularidade numa fase decisiva na corrida pelos lugares na Europa. Mesmo sob a pressão da reta final da temporada, Dani Figueira está a convencer-se e após o quinto jogo seguido no 11 inicial, parece ter segurado em definitivo um lugar na baliza realista na reta final do campeonato, desde que o Internacional Português pelas camadas jovens assumiu o 11 titular. A equipa barcelense conta apenas com uma derrota no campeonato. Depois de uma temporada de empréstimo ao Leixões, Dani Figueira chegou ao Gil Vicente, proveniente do Estoril Praia, e tem vindo a ganhar cada vez mais espaço na equipa, afirmando-se como a primeira escolha na baliza barcelense. A marcação do encontro com o Santa Clara na segunda-feira, pelas 8:15 da noite, alterou nos planos iniciais de Tiago Margarido no comando técnico da formação do Nacional da Madeira. Como tal, os cadetes do Nacional folgaram esta quinta-feira e regressaram ao trabalho durante esta sexta-feira no campo do Centenário, dando início assim à preparação para o duelo contra os açorianos, que poderá carimbar a permanência na Primeira Liga, faltando um ponto aos madeirenses para efetivarem esse objetivo. No apronto realizado durante nesta semana, repartido entre o campo do Centenário e o Estádio da Madeira, Tiago Margarido contou com o Júnior de Paulo Paiva, Noab André, assim como o Stanislav de Solis, e os lesionados Ivanil Fernandes Lices, Leni Valier, assim como também Miguel Baeza, trabalharam à parte sob vigilância do Departamento Clínico dos Madeirenses. Numa ação de proximidade com a comunidade escolar, os jogadores Daniel Júnior, José Gomes e o Iti visitaram a escola básica do primeiro ciclo e pré-escolar Ribeiro Domingos Dias, no Funchal, tendo interagido com os alunos, respondendo a perguntas e participando num jogo de futebol no recreio. Com 2 golos nas 2 últimas jornadas, Gabriel Silva destacou-se no Santa Clara e foi eleito como melhor jogador do mês de abril pelos adeptos do clube açoriano, reunindo 48% da preferência. Os 2 golos contribuíram para o triunfo por 2-1 no embate com o Sporting Clube de Braga e no empate na 2 bolas em Arouca. O jogador aproveitou para agradecer a todos que votaram nele. Para o jogador do mês, aproveitou também para dizer que conta com todos para o apoio à equipa, que quer obviamente terminar de uma forma positiva esta reta final da Primeira Liga na Portuguesa 2025-2026, assinalou o avançado de 24 anos, apontando já ao confronto com o Nacional da 33ª jornada da Primeira Liga. Com contrato com o Santa Clara até junho de 2027, Gabriel Silva está a realizar a melhor época da sua carreira, com 10 golos, o melhor marcador dos açorianos, tendo ainda participação ativa no outro tento, quando assistiu Wendel Silva no primeiro golo do triunfo por 3-0, diante da formação do na primeira mão, da 3ª pré-eliminatória de qualificação para a fase de grupos da Liga Conferência. O Sport Lisboa e Benfica triunfou por 2-1 sobre o Rio Ave nas contas da 10ª jornada da fase de apuramento de campeão nacional de juniores sub-19. Os encarnados garantiram assim um triunfo contentos de Francisco Silva e Dylan Neves aos 14:70. Nas contas feitas, o Benfica mantém-se na luta pelo bicampeonato, adiando a possível festa do Futebol Clube Porto, que lidera com 4 pontos de vantagem a 2 jornadas do término da prova. Os azuis e brancos recebem o Famalicão este sábado pelas 17:00, se bem que à mesma hora no Benfica recebe a União de Leiria. O Futebol Clube Porto conquistou o Nacional de Juniores pela última vez no ano de 2019. Relativamente à classificação, temos no primeiro lugar para o Futebol Clube Porto, com 27 pontos e bem perto desse título do sub-19. Segundo no lugar para o Benfica, com 23 pontos. Terceiro, o Sporting, com 21. Rio Ave, quarto classificado, com 16 pontos. Com menos um ponto, na quinta posição, o Santa Clara, com 15. Também com 15 pontos, o União de Leiria, no sexto lugar, Famalicão, sétimo, com 11 pontos. E o Gil Vicente, oitavo classificado, apenas com 5 pontos arrebatados.
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5: Vamos lá olhar agora para mais um gigante adormecido aqui na primeira rádio de desporto.
6: O Aston Villa Football Club é um dos clubes mais antigos e tradicionais da Inglaterra, com uma rica história de conquistas nacionais e internacionais. Fundado em 1874, o clube sediado em Birmingham tornou-se um dos criadores da Football League em 1888 e posteriormente da Premier League em 1992. Os Villans, como são carinhosamente chamados, sempre se destacaram no futebol inglês, especialmente no final do século XIX e início do século XX, período em que o clube conquistou a maioria dos seus títulos domésticos. No entanto, o maior destaque na história do Aston Villa vem das suas conquistas europeias, que colocaram o clube no mapa internacional. O auge dessa trajetória ocorreu na temporada de 1981-82, quando o Aston Villa conquistou a Taça dos Clubes Campeões Europeus, a atual Liga dos Campeões. Sob o comando do técnico Tony Barton, o clube surpreendeu ao derrotar o gigante alemão Bayern de Munique por 1-0 na final disputada em Roterdão, com o golo de Peter Witt. O histórico desempenho do jovem guarda-redes Nigel Spink, que entrou em campo logo no início devido a uma lesão do titular, foi crucial para a vitória histórica. Esta conquista colocou o Aston Villa no seleto grupo de clubes ingleses campeões europeus. No ano seguinte, o clube venceu ainda a Supertaça Europeia ao derrotar o Barcelona em 1983. Nessa disputa em dois jogos, o Aston Villa perdeu a primeira partida por 1-0 em Camp Nou, mas conseguiu uma vitória por 3-0 em Villa Park, assegurando o título no agregado de 3-1. Essas conquistas marcaram o ponto mais alto da história internacional do emblema. Além dos títulos europeus, o Aston Villa tem uma longa tradição de sucesso em competições domésticas, tendo vencido a primeira divisão, agora chamada Premier League, por 7 vezes, e conquistando a FA Cup em outras 7 ocasiões, sendo a mais recente em 1957. Esses títulos fazem do Villa um dos clubes mais laureados da Inglaterra, e o Villa Park, o seu estádio desde 1897, é uma das arenas mais emblemáticas do futebol britânico. O clube passou por altos e baixos nas últimas décadas, incluindo despromoções e retornos à elite do futebol inglês, mas a história e as glórias do Aston Villa, especialmente na Europa, onde está de regresso à Liga dos Campeões, permanecem como momentos icónicos na rica trajetória do emblema.
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6: A Liga dos Campeões é indiscutivelmente a competição mais mediática de clubes e para qualquer equipa fora do eixo de elite da Europa, a tarefa de a vencer é uma verdadeira missão impossível. Contudo, para o Futebol Clube do Porto de 2004, o impossível foi mesmo feito. Com um plantel que vinha da conquista da Taça UEFA no ano anterior, a par de um treinador que começava a despertar atenções, os portistas partiram para a prova milionária a correr por fora rumo às fases mais adiantadas. Num grupo em que se inseria o Golias Real Madrid, a formação lusa não se deixou intimidar por um arranque em falso. O empate em Belgrado frente ao Partizan e a derrota nas Antas contra os madrileiros fez com que os azuis e brancos entrassem para a terceira jornada da fase de grupos, obrigados a ganhar em França. Em Marselha, no inferno do Velodrome, Didier Drogba chegou a assustar, contudo, uma reviravolta épica daria um novo fogo à equipa de José Mourinho. Alenichev fez o 3-2 ao minuto 81, dando a primeira de três vitórias consecutivas aos Dragões. Um novo triunfo em casa, frente aos franceses, além de mais três pontos conquistados ao Partizan, deram a qualificação garantida para os oitavos de final, embora o empate no Santiago Bernabéu, na última jornada, tivesse impedido a chegada à primeira posição do grupo. O castigo pelo segundo lugar traduziu-se no sorteio da fase a eliminar, onde o Futebol Clube do Porto teve pela frente nada mais nada menos do que o Manchester United de Sir Alex Ferguson. Não obstante, um bis do sul-africano Benny McCarthy deu uma vitória por 2-1 na primeira noite europeia do novo estádio do Dragão, resultado precioso para a deslocação a Old Trafford, que se revelou absolutamente dramática. A partir desde a meia hora, graças a um gol de Paul Scholes, os portugueses tiveram que esperar até ao minuto 90 para verem Costinha, o ministro, a lançar uma festa que terminou com Mourinho a sprintar pelo relvado do Teatro dos Sonhos. Há quem diga que foi esse momento icónico que catapultou os portistas para a sua grande epopeia, que continuaria de vento em popa nos quartos de final. Uma vitória por 2-0 em casa, a somar a um empate em França, fizeram os números do triunfo frente ao campeão francês Olympique de Lyon. Eliminados os pesos pesados, restava uma última pedra no caminho do Futebol Clube do Porto. O surpreendente Deportivo La Coruña, vizinho galego dos Dragões, tinha despachado as velhas raposas do Milan e Juventus, partindo com confiança para o embate ibérico. No entanto, o conjunto português revelou uma consistência defensiva extraordinária, mantendo a baliza a zeros nos jogos das duas mãos, algo que fez com que o penalti de Derlei, no Riazor, desse a passagem à final. A 26 de maio de 2004, o Futebol Clube do Porto batia de frente com o AS Mónaco de Didier Deschamps, que contava com figuras como Patrice Evra, Jérôme Rotten, Ludovic Diomi e Fernando Morientes. Na Arena of Schalke, em Gelsenkirchen, os azuis e brancos alinharam com Vítor Baía na baliza, Paulo Ferreira, Jorge Costa, Ricardo Carvalho e Nuno Valente na muralha defensiva, Costinha, Maniche e Pedro Mendes no meio-campo, para além da magia de Deco e do jovem Carlos Alberto no apoio ao ninja Derlei. O que era para ser uma final equilibrada, desde cedo se tornou o inverso, com Carlos Alberto a fazer o primeiro aos 39, seguido dos golos de Deco e Dmitry Alenichev já na segunda parte, aos 71 e 75 minutos. Dos monegastos não chegou qualquer resposta, pelo que o emblema da cidade invicta viria mesmo a tornar-se campeão da Europa pela segunda vez na sua história. Desde aí que a Liga dos Campeões não voltou a ser vencida por uma equipa fora das quatro principais ligas, algo que confere uma importância ainda maior à conquista azul e branca.
7: Foi um sonho tornado realidade e temos que desfrutar disso.
8: Quando fizemos o segundo gol, eu penso que em futebol tudo é possível, não temos que acreditar sempre que as coisas podem mudar, mas com o 2-0 pareceu-me que o jogo estava dando.
7: É uma sensação boa, acho que é única, né? Em termos de clube é uma coisa fantástica, vencer uma Liga dos Campeões é o máximo que um jogador acho que pode conseguir. E a sensação é boa, guardar ela bem em casa, deixar bem guardada, para mais tarde recordar.
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5: E seguimos agora nesta emissão com o perfil do jogador.
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6: Federico Di Marco, nascido a 10 de novembro de 1997 em Milão, na Itália, é um lateral esquerdo conhecido pela sua velocidade, habilidades ofensivas e versatilidade. Iniciou a sua formação no Inter, onde fez a sua estreia profissional em 2016. Apesar de começar a carreira no clube do coração, Di Marco teve várias cedências por empréstimo para ganhar experiência. Passou por equipas como o Empoli e o Parma, onde se destacou pela sua capacidade de cruzamento e dinamismo. No Parma jogou uma temporada importante, ajudando o clube a alcançar a estabilidade na Série A. Já em 2019 regressou ao Inter de Milão, onde começou a estabelecer-se como um jogador fundamental. Di Marco tornou-se uma peça-chave no esquema do treinador Simone Inzaghi, destacando-se pela sua capacidade de atacar pelas alas e de contribuir com assistências e golos. A sua habilidade para jogar tanto como lateral como como ala permitiu-lhe ser uma adição valiosa para o Inter, que conquistou o campeonato italiano em 2020-2021 e ainda em 2023-2024. Nos últimos anos, continuou a ser uma presença importante na equipa, demonstrando consistência e contribuindo para as campanhas do Inter em várias competições. Além do seu sucesso a nível de clubes, Di Marco também começou a representar a seleção italiana, fazendo a sua estreia em 2021. A sua versatilidade e a qualidade do seu jogo foram amplamente reconhecidas, consolidando-o como um dos elementos da espinha dorsal da squadra azzurra.
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5: Os seus prémios, troféus, são apenas uma pequena amostra do impacto que tiveram com o seu legado a ultrapassar as fronteiras do desporto. Está na altura de trazermos mais um craque da Liga Portuguesa aqui à primeira rádio de desporto.
6: Fernando Peiroteu é um nome lendário na história do futebol português e mundial, especialmente pelos seus feitos incríveis com a camisola do Sporting Clube de Portugal. Natural de Umpata, Angola, Peiroteu nasceu a 10 de março de 1918 na então colónia portuguesa. O seu talento precoce começou

Começou a chamar a atenção ainda nas terras africanas, onde jogou pelo Sporting de Luanda e em 1937, aos 19 anos, deu o grande passo na sua carreira ao transferir-se para o Sporting em Portugal. Na capital portuguesa, Peruteu tornou-se imortal no mundo do futebol. A sua estreia pelos Leões ocorreu em setembro de 1937 e desde o início ficou claro que estava ali um jogador especial. Com uma combinação imparável de força, velocidade e instinto para o golo, Peruteu rapidamente começou a colecionar tentos. Apenas na sua primeira época marcou 34 golos, dando sinais do que viria a ser uma das mais prolíficas carreiras da história do futebol português. Durante 12 anos no Sporting, Peruteu foi uma máquina de golos. Marcou 544 em 334 jogos oficiais, uma média impressionante de 1,62 golos por jogo, um recorde que ainda hoje não foi igualado por nenhum outro jogador. Nos cinco violinos, o célebre quinteto ofensivo do Sporting na década de 1940, Peruteu desempenhou um papel fulcral. Juntamente com outros craques como Travassos, Vasquez, Albano e Jesus Correia, o avançado luso-angolano foi a peça mais letal desse ataque demolidor que proporcionou ao clube uma das suas épocas mais gloriosas. As façanhas de Peruteu em campo levaram o Sporting a conquistar 5 campeonatos nacionais e várias taças de Portugal. Ele foi o principal responsável por catapultar os Leões para a ribalta do futebol português e o seu poder goleador era tal que, por exemplo, numa só partida frente ao Leça, marcou 9 golos, uma das maiores marcas de sempre num único jogo. O seu nome é inseparável da história do futebol em Portugal, não apenas pelos títulos coletivos, mas também pelas conquistas individuais. Peruteu foi o melhor marcador do campeonato em 6 ocasiões, uma clara demonstração da sua consistência ao longo dos anos. Em 1949, após uma carreira repleta de sucessos, surpreendeu o mundo ao anunciar a sua retirada com apenas 31 anos. A decisão foi inesperada, especialmente para alguém ainda no auge das suas capacidades físicas e técnicas. A explicação? Peruteu queria dedicar-se à sua família e aos negócios pessoais, numa altura em que o futebol ainda não proporcionava as condições financeiras de hoje. Apesar de se retirar jovem, Fernando Peruteu nunca foi esquecido. O seu legado como um dos maiores goleadores de todos os tempos perdura até hoje. Depois da carreira como jogador, ainda teve uma breve passagem como treinador, incluindo uma curta, mas marcante experiência como selecionador nacional em 1961. No entanto, foram os seus feitos como jogador que imortalizaram o seu nome no panteão dos grandes do futebol mundial. Fernando Peruteu não foi apenas um goleador extraordinário, foi o símbolo de uma era de ouro do futebol português. Os seus números falam por si e o seu impacto transcendeu gerações, inspirando avançados por todo o mundo.

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2: Orgulhoso da eliminatória que hemos hecho. Pienso que claramente fuimos el equipo que, a mi juicio, mereció estar en la final.
3: Mostramos aquí que fizemos un excelente juego. Acho que, mesmo com menos um, tentámos fazer o nosso jogo, apesar de ser mais difícil, mas tentámos fazer o nosso jogo. Criámos oportunidades, acho que criámos oportunidades até para fazer mais do que um golo e criámos para fazer dois ou três. Não conseguimos. Tornou-se muito mais difícil aos 6 minutos termos a expulsão, mas já que dar os parabéns a toda a equipa por aquilo que demonstrou dentro de campo, pelo esforço.
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4: Seguimos agora nesta emissão com os craques mundiais.
5: Kaká, nome pelo qual ficou mundialmente conhecido, Ricardo Isaacson dos Santos Leite, nasceu a 22 de abril de 1982 em Brasília e rapidamente se destacou como uma das maiores promessas do futebol brasileiro. Desde jovem, Kaká mostrou uma técnica refinada e uma inteligência tática que o diferenciava dos demais. A sua carreira começou no São Paulo, onde ingressou nas camadas jovens e se destacou pela sua habilidade com bola nos pés e a visão de jogo que deslumbrava os adeptos. Foi ainda no clube paulista que começou a atrair a atenção de clubes europeus, especialmente a

após a conquista do torneio Rio-São Paulo em 2001, onde teve uma atuação de destaque. O ano de 2003 marcou a viragem na carreira de Kaká, quando foi contratado pelo AC Milan, um dos clubes mais prestigiados da Europa, por cerca de 8,5 milhões de euros, uma pechincha face ao talento que demonstraria nos anos seguintes. A sua adaptação ao futebol europeu foi imediata. Logo na sua primeira temporada, Kaká ajudou o Milan a conquistar a Série A e rapidamente se tornou uma das principais estrelas da equipa, brilhando ao lado de lendas como Paolo Maldini, Andrea Pirlo e Andriy Shevchenko. O brasileiro desempenhava um papel de maestro no meio-campo, atuando como treco-artista, posicionando-se entre os médios e os avançados, criando inúmeras oportunidades de golo com os seus passos precisos e corridas verticais pelo campo. A sua ascensão ao topo do futebol mundial culminou em 2007, quando viveu o ponto alto da sua carreira. Nesse ano, Kaká liderou o Milan à conquista da Liga dos Campeões da UEFA, com exibições extraordinárias, especialmente nas meias-finais contra o Manchester United, onde marcou 2 golos no jogo de ida. Na final contra o Liverpool, Kaká foi crucial na vitória por 2-1, assistindo o segundo golo marcado por Inzaghi. As suas exibições nessa temporada valeram-lhe a Bola de Ouro e o título de melhor jogador do mundo da FIFA, coroando-o como o melhor jogador da sua geração. Além da Liga dos Campeões, Kaká conquistou outros troféus importantes ao serviço do Milan, como a Supertaça Europeia e o Mundial de Clubes da FIFA. Durante os seus anos em Milão, o brasileiro consolidou-se como um dos maiores jogadores do mundo, com o seu estilo elegante e dinâmico que misturava técnica, velocidade e finalização. A sua capacidade de driblar em alta velocidade e a precisão dos seus passos tornavam-no uma ameaça constante para as defesas adversárias. Em 2009, o Real Madrid, na sua busca por construir uma nova geração de galácticos, não hesitou em pagar 67 milhões de euros pelo seu passe, tornando Kaká o jogador mais caro da época. No entanto, a sua passagem pelos merengues não foi tão brilhante quanto se esperava, em grande parte devido às várias lesões que o impediram de manter a regularidade exibida no Milan. Embora tenha tido momentos de grande qualidade, como as exibições na Liga dos Campeões e algumas atuações decisivas na La Liga, Kaká nunca conseguiu assumir o protagonismo absoluto numa equipa onde também estavam estrelas como Cristiano Ronaldo e Karim Benzema. Ainda assim, ao longo das 4 temporadas no Real Madrid, conquistou um título de La Liga, uma Taça do Rei e uma Supertaça de Espanha, deixando a sua marca na história do clube. Em 2013, Kaká fez o seu regresso ao AC Milan, onde foi recebido com grande entusiasmo pelos adeptos. No entanto, já não era o jogador que encantara o mundo nos anos anteriores. Apesar disso, ainda foi capaz de contribuir para o clube com alguns momentos de brilho, mas a sua segunda passagem por Milão não duraria muito. Em 2014, Kaká tomou a decisão de rumar à Major League Soccer, a MLS, assinando com o Orlando City, onde se tornou a estrela principal do novo projeto do clube americano. Na MLS, Kaká trouxe o seu prestígio e talento para um campeonato em crescimento, ajudando a elevar o nível da competição e tornando-se um dos jogadores mais influentes do campeonato. Mesmo numa fase mais avançada da carreira, o brasileiro continuava a demonstrar a sua classe e a marcar golos decisivos. A sua presença em campo atraía multidões e Kaká era admirado não só pelo seu talento, mas também pelo seu caráter e profissionalismo. Ao longo da sua carreira internacional, Kaká também foi uma peça importante para a seleção brasileira, tendo participado em 3 edições do Campeonato do Mundo da FIFA em 2002, 2006 e 2010. Foi parte do plantel que conquistou o Mundial de 2002, embora não tenha tido um papel de destaque nesse torneio. No entanto, nas edições seguintes, Kaká assumiu-se como uma das principais figuras do Brasil, vencendo também a Taça das Confederações em 2005 e 2009. Acabaria por encerrar a carreira em 2017 com o respeito e admiração de todos os que o acompanharam no seu trajeto. Com 29 títulos conquistados entre clubes e seleção, incluindo a glória na Liga dos Campeões e o reconhecimento como o melhor jogador do mundo, Kaká será sempre lembrado como um dos grandes nomes do futebol mundial, tendo em conta que o seu legado vai muito além dos números. 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
1: E agora seguimos com os gigantes adormecidos neste produto 100% palavra.
2: A história do Nottingham Forest é uma das mais ricas e fascinantes do futebol inglês, marcada por momentos de glória e desafios. Fundado em 1865, o Nottingham Forest Football Club é um dos clubes mais antigos do mundo. A sua origem está intimamente ligada ao crescimento do futebol organizado em Inglaterra no final do século XIX, numa época em que o desporto se tornava mais estruturado e popular. O primeiro grande momento de sucesso do Forest aconteceu em 1898, quando o clube conquistou a FA Cup ao vencer o Derby County por 3-1. Na final, tornando-se um dos primeiros clubes a erguer este prestigiado troféu. No entanto, após este triunfo, a equipa passou longos períodos longe do topo do futebol inglês, alternando entre as divisões e sem conseguir afirmar-se de forma consistente na elite. O verdadeiro renascimento do clube começou na época de 1970, com a chegada de Brian Clough como treinador em 1975. Clough, uma figura carismática e controversa, conseguiu transformar o Nottingham Forest numa potência do futebol europeu. Juntamente com o seu adjunto Peter Taylor, Clough trouxe uma mentalidade vencedora e reformulou a equipa, levando o clube a uma das eras mais gloriosas da sua história. Sob o comando deste técnico, o Nottingham Forest alcançou feitos incríveis. Em 1977-78, o clube venceu a primeira divisão inglesa, a atual Premier League, pela primeira vez, um feito notável para uma equipa recém-promovida. Esse título abriu as portas para a participação na Taça dos Clubes Campeões Europeus, onde o Nottingham Forest fez história ao conquistar o troféu europeu em duas ocasiões consecutivas, em 1979 e 1980. Em 79, o Forest venceu o Malmo por 1-0 numa final realizada em Munique, com o golo de Trevor Francis, tornando-se assim campeão da Europa. No ano seguinte, o clube repetiu o feito ao derrotar o Hamburgo por 1-0 em Madrid, com o golo de John Robertson. Estas conquistas colocaram o Nottingham Forest no mapa do futebol mundial, ao tornarem-se uma das poucas equipas a conquistar o título europeu mais de uma vez. A consistência e o espírito de equipa foram as marcas desta era de sucesso, com jogadores como Peter Shilton, Viv Anderson e Martin O'Neill a desempenharem papel fundamentais. Além dos sucessos europeus, o Forest também teve sucesso em competições internas durante esta era dourada, vencendo 4 taças da Liga Inglesa entre 1978 e 1989. Brian Clough continuou a treinar o clube até 93, deixando um legado incomparável no futebol inglês. Sob a sua orientação, o clube passou de uma equipa modesta para uma das maiores forças do futebol europeu, sempre com um estilo de jogo ousado e competitivo. Após a saída de Clough, o clube enfrentou dificuldades para manter o mesmo nível de desempenho. Durante os anos de 1990 e 2000, o Forest sofreu várias descidas de divisão, passando longos períodos fora da Premier League. No entanto, o clube nunca perdeu a sua identidade e a sua rica história, continuando a ser um símbolo de resiliência no futebol inglês. A temporada de 2021-2022 marcou o regresso do Nottingham Forest à Premier League após 23 anos de ausência. A equipa, comandada por Steve Cooper, garantiu a promoção ao vencer o play-off do Championship, devolvendo o clube ao mais alto escalão do futebol inglês e reacendendo as esperanças dos seus adeptos para um novo capítulo de sucesso. Esse regresso simboliza o espírito de luta do emblema, que apesar das adversidades, continua a ser um dos mais respeitados e venerados no futebol mundial. Atualmente, o Nottingham Forest continua a atrair a atenção de adeptos de todo o mundo, sendo um clube cuja história inspira respeito e admiração. O seu legado europeu e a sua ligação com figuras como Brian Clough mantêm-no como um nome icónico no desporto, lembrado como um dos gigantes do futebol do século XX.
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3: São 9 da noite.
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5: O Futebol Clube de Braga falhou esta quinta-feira no apuramento para a final da Liga na Europa, ao perder, sempre por 3-1, no reduto dos alemães do Friburgo, em encontro da segunda mão das meias-finais, já depois de ter vencido na semana passada por 2-1 no Estádio Municipal de Braga, terminando com uma desvantagem no global da eliminatória de 4-3. Golos de Lucas Chabnacublat, aos 19 e 72 minutos, Chabnajoan, aos 41, deram a volta ao triunfo caseiro por 2-1 dos arsenalistas, que atuaram com 10 desde os 6 minutos. Por expulsão de Dorgueles, reduziram aos 79 minutos através de Paulo Victor. No final desta partida, na desilusão por parte de Carlos Vicente, que mesmo após eliminação se demonstrou orgulhoso nos seus jogadores.
7: Orgulhoso da eliminatória que hemos hecho. Penso que claramente fuimos el equipo que a mi juicio mereció estar en la final, pero yo creo que hay veces que las energías, lo que pasa en el fútbol, que es un reflejo de la vida, pues te van dando pequeñas dosis de información de que igual no va a ir en tu dirección y tienes que aceptarlo. 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Como decía, no se consiguió, pero yo creo que con perspectiva vamos a ver esta temporada como una temporada, sobre todo en Liga Europa de Braga, histórica y ejemplar, ¿no? Y creo que eso es crédito a un grupo de chicos que se deja la piel en todos y cada uno de los partidos, en todos y cada uno de los entrenamientos, y hoy fue un reflejo de eso.
5: Do lado dos jogadores, João Moutinho estava também desalentado com esta queda nas meias finais da Liga na Europa, mas acabou também por admitir que na sua equipa tudo fez para conseguir chegar a essa final.
8: Mostramos aqui que fizemos um excelente jogo, acho que mesmo com menos um tentámos fazer o nosso jogo, apesar de ser mais difícil, mas tentámos fazer o nosso jogo, criámos oportunidades, acho que criámos oportunidades até para fazer mais do que um golo, e criámos para fazer 2 ou 3, não conseguimos. Tornou-se tudo muito mais difícil aos 6 minutos, temos a expulsão, mas já há que dar os parabéns a toda a equipa por aquilo que demonstrou dentro de campo, pelo esforço, pela dedicação que teve em procurar um resultado diferente daquele que estava, e tentámos passar à final, não conseguimos. Há que dar os parabéns ao Friburgo, e nós continuamos em frente, levantar a cabeça, porque temos de estar orgulhosos daquilo que fizemos na campanha e mesmo aqui hoje.
5: Ainda do lado dos jogadores, Victor Gomes, Chabna estava também desalentado com aquilo que foi o desfecho das meias finais.
9: Este equipo não lo merecia, não? Sim, que é certo que o futebol é assim, te pone dificuldades, não? E tendríamos que haber lidiado com ellas melhor, está claro. Al final, ellos são justos vencedores porque em los 2 partidos han conseguido un mejor resultado, pero creo que... ¿Qué podemos decir al equipo? No, creo que no se le puede reprochar nada. Creo que solo podemos salir del campo con la cabeza alta, ¿no? Con orgullo de haber representado al Braga dentro del campo como se merece, y sobre todo, pues dar todo desde el minuto 0 hasta el minuto, no sé en qué minuto termina el partido, pero 95, 96, 97, no sé. Solo tengo palabras de agradecimiento para todo el equipo, para todos los aficionados que se desplazaron hasta aquí y que nos han acompañado durante toda esta temporada en Europa, felicidade ao equipo e voltaremos seguro.
5: No jogo da final, marcado para no dia 20 de maio, em Istambul, na Turquia, no Friburgo, na defronta, nos ingleses do Aston Villa, que eliminaram o Nottingham Forest, treinado por Vítor Pereira, após uma goleada por 4-0 em Birmingham. O Watkins aos 36 minutos, Emiliano Buendia aos 58, de grande penalidade, e John aos 77 e 80 minutos, selaram assim o triunfo do Villa, que tinha perdido por 1-0 em Nottingham na primeira mão das meias finais. O Sporting já decidiu que Bruno Ramos para continuar na próxima temporada, não sendo uma parte importante da estrutura do plantel. O central brasileiro de 21 anos convenceu os responsáveis leoninos e vai integrar em definitivo a equipa principal em 2026-2027, não sendo visto internamente como uma solução de presente e, sobretudo, de futuro. Para o eixo defensivo verde e branco, o jogador já esteve duas temporadas emprestado ao Académico de Viseu. O Sporting prepara-se assim para acionar a opção de compra fixada nos 2 milhões de euros, assegurando um jogador que há muito vinha sendo seguido e valorizado dentro da estrutura de Alvalade. A evolução sustentada do defesa, aliada na margem de progressão, que ainda evidente, reforçou a convicção dos dirigentes leoninos. No atleta Bruno Ramos identifica-se com a posição que ocupa nesta altura, no brasileiro, rápido na reação, competente no duelo aéreo e confortável na saída de bola, reúne atributos considerados essenciais para atuar numa equipa dominadora, habituada a defender muitos metros à frente e a iniciar construção desde trás. A capacidade física e a leitura de jogo também são aspectos destacados num processo de avaliação interna. O treinador Rui Borges já transmitiu à estrutura a intenção de contar com o central no grupo principal da próxima temporada e não será na casa isolado. Também Flávio Gonçalves, extremo de 19 anos, e Salvador Blopa, na aula de 18 anos, têm indicação que a para integrar o plantel principal em 2026-2027, num sinal claro da aposta continuada do Sporting na valorização interna e no talento oriundo da Academia Cristiano Ronaldo. A equipa leonina continua a ter um eixo estratégico e Bruno Ramos surge agora pronto para dar o salto decisivo para a equipa principal. A possibilidade de Nicolás Otamendi mudar-se para no River Plate continua na ordem do dia. Na Argentina, no capitão do Benfica, foi indicado por um campeão do mundo daquele país como reforço ideal para no clube de Buenos Aires. Oscar Cabezón Rogério, de 64 anos, antigo defesa central, campeão da Libertadores, da Argentina pelo River Plate, também campeão nacional pelo Boca Juniors e São Lourenço de Almagro, ainda campeão de Espanha pelo Real Madrid e campeão do mundo pela Argentina em 1986, defendeu num programa televisivo da ESPN, na qual o comentador que fez Nicolás Otamendi no River Plate seria algo muito positivo. Segundo o próprio, gostaria de ver Otamendi jogar na formação do River Plate. Depois do Mundial, partilhou Ruggeri, na sua opinião, assume que os milionários precisam também de um ponta de lança. Otamendi acaba contrato com o Sporting e Benfica no final da época e ainda não informou o Benfica se aceita ou não a oferta de renovação. A verdade é que para já tudo aponta para na saída do campeão mundial argentino. O jogador do Sport Lisboa e Benfica, Gianluca Prestiani, tem em risco na participação no próximo Campeonato do Mundo, após na FIFA ter confirmado a possibilidade do argentino cumprir a suspensão durante os jogos da fase final. Esta é uma consequência direta do castigo aplicado pela UEFA na Prestiani, depois de este ter sido acusado de racismo durante o jogo do play-off de acesso aos oitavos de final da Liga dos Campeões entre Sport Lisboa e Benfica e Real Madrid. O médio argentino acabou punido com 3 jogos de suspensão nas competições da UEFA. Punição alargada agora nas competições da FIFA. No atleta já cumpriu o primeiro dos 3 dos jogos de suspensão no jogo da segunda mão com o Real Madrid, mas arrisca agora, caso seja convocado por Lionel Scaloni, na falhar nas 2 primeiras partidas da Argentina no Mundial de Seleções. Prestiani, caso não seja convocado, irá cumprir o castigo nos próximos 2 jogos europeus dos encarnados, seja na Liga na Europa ou na Liga dos Campeões. O argentino do Benfica pode ver-se assim a pena ser aumentada de 3 para 6 jogos, caso seja reincidente nos próximos 2 anos. O Futebol Clube do Porto alcançou o pináculo do sucesso na Liga Portuguesa. Nosso agrado-se campeão nacional no último fim de semana diante do Alverca, com vitória por 1-0 no Estádio do Dragão. A equipa da Vila das Aves, por seu turno, já está despromovida na 2ª Liga, mas no entanto atravessa um melhor momento da época. Nunca no conjunto da Vila das Aves tinha estado 4 partidas sem perder na presente temporada. Primeiro, o Aves na SAD empatou 3 jogos seguidos diante do Vitória Sport Clube a 1 bola, no Rio Ave 2 bolas, no Sporting a 1 bola. Agora venceu o Nacional por 2-1 de uma assentada, logrou nos 2 micro-objetivos que João Henriques tinha traçado já no pós-despromoção, com vencer fora pela primeira vez e evitar a pior classificação de sempre de um clube no campeonato com 34 jornadas e desde que na vitória vale 3 pontos. Os comandados de João Henriques chegaram aos 17 pontos, superando o Futebol Clube na Fiel de 2005-2006, que fez 15 pontos. De facto, é curioso reparar como mesmo já despromovido, o emblema da Vila das Aves irradia confiança, se olhar jogos apenas. Para Ebna, nas últimas 15 jornadas, na equipa Ebna estaria Ebna, pelo menos Ebna, no lugar de playoff de descida, mas isolento nas últimas 20, voltaria Ebna para Ebna no último lugar em 18 Ebna, jogos na Primeira Liga. No técnico Ebna, que sucedeu a João Pedro Sousa, Ebna registrou 2 vitórias diante do Estoril por 3-0 e Nacional, Ebna 8 empates, Ebna 8 derrotas, tendo sido o responsável pelos únicos triunfos Ebna do Lanterna Vermelha na Ebna competição. Futebol Clube Porto e Aves Ebna Futebol de Sade, em situações completamente opostas, mas ambos a viverem fases de alegria, têm encontro marcado para neste domingo pelas 18h. A Federação Portuguesa de Futebol divulgou as nomeações do Conselho de Arbitragem para Ebna nos 2 encontros da 33ª jornada da Primeira Liga e o árbitro Ebna Carlos Macedo acabou nomeado para o duelo entre Ebna Aves Futebol de Sade e Futebol Clube do Porto. Também no sábado, o Alverca Ebna recebe o Estoril num encontro Ebna que conta com a arbitragem de Janko Vasilic. Ebna Aves Ebna Futebol Ebna Sade Ebna Futebol Clube do Porto tem início marcado para Ebna às 18h e o Alverca Ebna Estoril Praia Ebna arranca Ebna às 20h30 da noite. No que diz Ebna respeito às equipas de arbitragem, temos então Ebna como árbitro principal do Aves Ebna Futebol de Sade Futebol Clube do Porto, Ebna Carlos Macedo, Ebna assistido por Andréa Sousa e Renato Carvalho, Ebna quarto árbitro Ebna Vítor Lopes, Ebna VAR Ebna Sérgio Piscarreta e Ebna assistente de VAR Ebna Pedro Sancho. Já no Alverca Ebna Estoril Praia, Ebna arbitragem de Ianco Vasílica, assistido por João Bessa Silva, Ebna João Macedo, Ebna quarto árbitro Ebna Vítor Ferreira, Ebna VAR Ebna João Cascas e Ebna assistente do VAR Marco Ebna Vieira. Destaque também para Ebna os árbitros Ebna escolhidos para Ebna apitar os encontros relativos Ebna à 33ª jornada, mas da segunda da Liga Ebna Portuguesa, sendo que em jogo está ainda na subida direta ao principal escalão do futebol português, o Académico de Viseu, é segundo classificado com 55 pontos e visita no Seixal para defrontar o Benfica B, sendo que o Torriense tem menos 2 pontos, 53 pontos no total, e desloca-se ao reduto de Lusitânia de Lourosa. Ambos os jogos têm início marcado para Ebnas 20h30 da noite. Relativamente às equipas de arbitragem, no clássico desta jornada 33 no duelo entre Sporting Clube de Ebna Portugal B e Futebol Clube do Porto B, arbitragem de Hélder Malheiro e VAR Ebna Rui Soares. No Futebol Clube na Fiel Marítimo temos a arbitragem de Miguel Nogueira, sendo que no VAR estará Ebna João Malheiro Pinto. No Feirense, na Oliveirense, na árbitro Ebna José Ebna Rodrigues e VAR Rui Costa. No Felgueiras Portimonense, na árbitro Ebna André Narciso, com o VAR Ebna Tiago Martins. No Desportivo de Chaves, Leixões, temos a arbitragem de Flávio Lima, com o VAR a ser comandado por Bruno Esteves. No Farense Passos de Ferreira, arbitragem de António Nobre, Ebna, com o VAR Ebna Paulo Barradas. No Benfica Ebna Académico de Viseu, arbitragem de Bruno Costa, sendo que no VAR estará Ebna João Cascas. No Vizela, na União de Leiria, na arbitragem de David Silva, com o VAR Ebna Pedro Ferreira. E no Lusitânia de Lourosa, na Torriense, temos na arbitragem de Cláudio Pereira, sendo que no VAR Ebna estará Ebna Ricardo Moreira. Júlio Vieira de Castro anunciou a candidatura na presidência do Vitória Sport Clube nas eleições marcadas para Ebna no dia 13 de junho. Na Júlio Vieira de Castro avançará como Ebna candidatura na presidência do Vitória Sport Clube nas próximas eleições do clube. A decisão surge num momento particularmente sensível da vida do Vitória, marcado por enormes desafios e por uma crescente necessidade de estabilidade, de responsabilidade e liderança, lê-se na nota enviada à imprensa. O candidato vitoriano afirma que o emblema vimaranense vive num dos momentos mais dramáticos da sua história e que se candidata com sentido de responsabilidade e ponderação para servir o Vitória Sport Clube e defender os interesses do clube e dos vitorianos. Júlio Vieira de Castro segura apresentar uma equipa forte, experiente e altamente preparada, com vitorianismo, competência e no sentido de missão. Esta é, de resto, a segunda vez que o associado vitoriano se candidata à presidência do clube depois de o ter feito em 2018. Várias foram as contratações Ebna certeiras do Ebna Vitória Sport Clube, Osmar Camará, Ebna Rodrigo Abascal, Ebna e Tony Strata, para Ebna presente temporada. Não foi todavia, no caso, Ebna da mais cara, Ebna cuja Ebna assinatura Ebna começa Ebna em Fábio e termina em Blanco. O extremo espanhol Ebna oriundo do Marítimo Ebna custou mais de 1 milhão de euros Ebna aos cofres vitorianos e não foi nem de perto Ebna dos jogadores mais utilizados do plantel, tendo primeiro Ebna por Ebna Luís Pinto, como depois Ebna por Gil Lameiras. Fábio Blanco, Ebna formado entre Valência e Eintracht Frankfurt, Ebna participou em 17 jogos e foi titular em apenas 5. Com o novo técnico, Ebna teve a primeira Ebna oportunidade, Ebna entrou a 5 minutos do fim na derrota Ebna da última segunda-feira em Alvalade por Ebna 5-1. O ex-Ebna Barcelona B não jogava Ebna pela Ebna equipa principal dos vimaranenses Ebna, há 3 meses. Com a mudança de treinador, Ebna acabou por ser despromovido à equipa B, onde Ebna aí sim vai somente minutos. O Sporting vai colocar à venda, a partir do dia 12 de maio, nos bilhetes para a final da Taça de Portugal, frente ao Torriense, através de um comunicado partilhado no site oficial do clube, informou os adeptos sobre as condições para a compra dos ingressos exclusivos para sócios, que têm como prioritários aqueles que possuem Gamebox há 22 anos. Cada cartão de sócio, válido, com cota mínima de abril de 2026, permite a compra de um bilhete, sendo que o site aceita no processo de compra até 4 números de sócio. O treinador Miguel Moita abandona o comando técnico da formação do Clube Sport Marítimo. A decisão já estava tomada mesmo antes da conquista da 2ª Liga por parte da formação madeirense. Moita, de 42 anos, assumiu o comando dos Insulares a meio da temporada, após a saída de Vítor Matos para a formação do Swansea City, quando o Marítimo ocupava no 2º lugar da classificação. O treinador conseguiu 13 vitórias em 20 jornadas e vantagem de 11 pontos sobre o Académico de Viseu, para além de contar com a melhor defesa do 2º escalão. O Clube Sport Marítimo acabou relegado para o 2º escalão em 2023, quando caiu no play-off na frente ao Estrela da Amadora, estando agora de regresso ao convívio com os grandes. Roberto Martínez dá conta da convocatória oficial para o Mundial 2026 no próximo dia 19 de maio, na terça-feira, pela 1 da tarde, na cidade do futebol. Cabe recordar que Portugal poderá contar com 26 jogadores na fase final do Campeonato do Mundo, onde enfrenta, na fase de grupos, a República Democrática do Congo, Uzbequistão e na Colômbia. Portugal começa na sua participação na prova, na frente aos congoleses, no dia 17 de junho, pelas 6 da tarde, hora de Portugal, dia 23 de junho, no mesmo estádio, em Austin, na Portugal, na defronta nos uzbeques. Também pelas 6 da tarde, o terceiro e último jogo do Grupo K será na frente à Colômbia, no Hard Rock Stadium, em Miami, dia 28 de junho, pela meia-noite e meia, na hora de Portugal. Antes da fase final, Portugal, no programa de preparação, enfrenta no Chile, no dia 6 de junho, pelas 18h45. No Estádio Nacional dos Amores, na Nigéria, no dia 10 de junho, pelas 20h45, no Estádio Dr. Magalhães, na pessoa em Leiria. A FIFA determina que a seleção nacional terá de estar no centro de estágio em Palm Beach, na Flórida, no mínimo 5 dias antes da sua estreia na competição. O presidente da Liga de Portugal, Reinaldo Teixeira, nos diretores executivos e o presidente da Federação Portuguesa de Futebol, Pedro Proença, estiveram reunidos com a ministra da Cultura, da Juventude e Desporto, o ministro da Administração Interna e com o secretário de Estado do Desporto. Nesta reunião, teve como principal foco no estudo do reforço das medidas de prevenção e combate à violência no desporto. Na Liga de Portugal, deu a conhecer a redução de 37% de casos associados à violência nos jogos dos escalões profissionais. Esta redução comprova a liderança da Liga de Portugal no que diz respeito a soluções de combate nas várias formas de violência no futebol, que feita na estreita articulação com as sociedades esportivas e com as forças de segurança. A Liga de Portugal assume que reforça no seu compromisso no combate à violência no desporto, com iniciativas concretas, como a campanha na pirotecnia ilegal não é apoiar o teu clube, sendo também de destacar a iniciativa 12, os jogadores que promove uma cultura de respeito, responsabilidade e fair play, afirmou o presidente da Liga de Portugal, Reinaldo Teixeira.
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1: A Seleção Nacional de Hóquei em Patins começou em grande em Montreux, com uma goleada na frente à Suíça por 6-1, na estreia do novo selecionador Reinaldo Ventura. Depois de conquistar o título europeu em Lordelo, em setembro, a equipa voltou a reunir-se neste ano, agora sob o comando de Ventura, e a estreia não poderia ter sido melhor. Portugal dominou desde cedo, na Zé Miranda, aos 8 e 20, aos 14, colocaram a seleção em vantagem, antes de Yannick, aos 17 minutos, reduzir para a Suíça. Nélder Nunes, aos 24, voltou ampliar-se para 2 golos antes do intervalo. No segundo tempo, de um penalti de Gonçalo Alves, aos 38 minutos, abriu caminho para a vitória. Na vitória, aos 41, viu o Robertson defender uma grande penalidade, mas Zé Miranda completou o hat-trick com 2 golos aos 45, fechando assim o marcador em 6-1. Os dois primeiros do grupo avançam para nas meias finais, enquanto as restantes equipas discutem os lugares do 5º ao 8º posto.
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0: E seguimos agora nesta emissão com mais um craque mundial.
3: Ronaldo Luís Nazário de Lima, ou simplesmente Ronaldo, é amplamente considerado um dos maiores avançados da história do futebol. Nascido a 18 de setembro de 1976, no Rio de Janeiro, o brasileiro iniciou a sua carreira ainda adolescente, com apenas 16 anos, no Cruzeiro. As suas exibições espetaculares no clube mineiro logo chamaram a atenção do futebol mundial e, em 1994, após participar no Mundial dos Estados Unidos, embora sem atuar, foi contratado pelo PSV Eindhoven, dos Países Baixos. Lá, Ronaldo mostrou toda a sua capacidade de explosão e finalização, marcando 54 golos em 57 jogos ao longo de 2 temporadas, uma média impressionante que o transformou numa das jovens promessas mais cobiçadas do futebol europeu. O seu talento levou-o rapidamente a um dos maiores clubes do continente, o Barcelona, onde jogou durante a temporada de 1996-97. No Barça, Ronaldo elevou o seu jogo a novos patamares, marcando 47 golos em 49 partidas e ajudando o clube a vencer a Taça das Taças da UEFA e a Taça do Rei. Foi durante este período que ganhou o apelido de fenómeno, graças à sua velocidade devastadora, poder físico e capacidade para driblar com uma facilidade espantosa. Ainda com apenas 20 anos, foi eleito pela primeira vez o melhor jogador do mundo pela FIFA, título que viria a conquistar noutras 2 ocasiões. Em 1997, Ronaldo fez uma transferência recorde para o Inter de Milão, onde continuou a brilhar no início da sua carreira, ganhando a Taça UEFA em 1998. Contudo, foram também os anos em que a sua sorte começou a mudar em termos físicos. Durante o seu tempo no Inter, sofreu a primeira de várias lesões graves no joelho que o afastariam dos relvados por longos períodos. O seu regresso em 2002 foi nada menos do que milagroso. Após 2 anos de recuperação, Ronaldo voltou aos grandes palcos no Mundial de 2002, onde foi a estrela maior da seleção brasileira, conduzindo o Brasil à vitória com 8 golos, 2 dos quais na final contra a Alemanha. Esta conquista garantiu-lhe o 3º título de melhor jogador do mundo e marcou o seu renascimento como um dos melhores jogadores da sua geração. Após o Mundial, Ronaldo transferiu-se para o Real Madrid como parte dos famosos Galácticos, onde jogou de 2002 a 2007. Durante esse período, conquistou 2 campeonatos espanhóis e manteve o seu estatuto de um dos melhores avançados do mundo, marcando 104 golos em 177 jogos. O seu estilo de jogo, marcado por uma combinação única de velocidade, técnica e poder de finalização, continuava a encantar os adeptos, apesar das lesões persistentes que o limitaram ao longo da sua carreira. Em Madrid, Ronaldo formou uma parceria letal com estrelas como Zidane, Figo e Beckham, que consolidaram ainda mais o seu legado no futebol europeu. Já na reta final da sua carreira, em 2007, voltou à Itália, desta vez para jogar no AC Milan, rival direto do Inter. Embora o seu desempenho tenha sido afetado pelas constantes lesões, ainda mostrou flashes de brilhantismo, marcando 9 golos em 20 jogos. Porém, o seu tempo no Milan também foi marcado por mais uma grave lesão no joelho, que acelerou o fim da sua trajetória na Europa. Ronaldo decidiu então regressar ao Brasil, assinando pelo Corinthians em 2009. Surpreendentemente, teve uma passagem de grande sucesso pelo clube paulista, onde ajudou o Corinthians a conquistar o Campeonato Paulista e a Copa do Brasil em 2009, numa demonstração de que, mesmo longe do seu auge físico, o seu talento era inquestionável. No entanto, após mais alguns problemas físicos, decidiu terminar a sua carreira em 2011, aos 34 anos. Ronaldo deixa um legado incontestável como um dos maiores avançados da história do futebol. Os seus números são impressionantes, já que ao longo da carreira marcou mais de 400 golos em clubes e seleções e venceu duas bolas de ouro em 1997 e 2002. O fenómeno sempre foi lembrado e terá revolucionado a posição de avançado, combinando uma capacidade física invulgar com uma técnica requintada e um instinto goleador incomparável. Ronaldo foi também um dos grandes responsáveis por popularizar o futebol brasileiro no exterior e inspirou gerações de jogadores pelo mundo. Mesmo com as inúmeras lesões que enfrentou, a sua resiliência e capacidade de se reinventar em momentos cruciais da carreira fazem dele uma lenda viva do desporto, sendo reconhecido tanto por adeptos quanto por críticos como um dos mais completos jogadores que o futebol já viu.
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4: 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Sé que es cierto que el fútbol es así, te pone dificultades, ¿no? 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Al final ellos son justos vencedores porque en los dos partidos han conseguido un mejor resultado, pero creo que... ¿Qué podemos decir al equipo? No, creo que no se le puede reprochar nada, creo que solo podemos salir del campo con la cabeza alta, ¿no? Con orgullo.
5: Pela dedicação que teve em procurar um resultado diferente daquele que estava e tentarmos passar à final. Não conseguimos. Há que dar os parabéns ao Friburgo e nós continuamos em frente, levantar a cabeça, porque temos de estar orgulhosos daquilo que fizemos na campanha e mesmo aqui hoje.
6: Vamos a ver esta temporada como uma temporada, sobretudo em Liga Europa de Braga, histórica y ejemplar, ¿no? Y creo que eso es crédito a un grupo de chicos que se deja la piel en todos y cada uno de los partidos, en todos y cada uno de los entrenamientos, y hoy fue un reflejo de eso.
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3: O Notts County, fundado em 1862 em Nottingham, na Inglaterra, é amplamente reconhecido como o clube de futebol profissional mais antigo do mundo. A sua longevidade e o seu papel pioneiro fazem do Notts County uma verdadeira relíquia do desporto, com uma história cheia de curiosidades e momentos marcantes. Este clube foi uma das 12 equipas fundadoras da Football League em 1888, uma competição que ajudou a moldar o futebol inglês e internacional, e até hoje os seus adeptos orgulham-se do contributo histórico que o clube deu ao desporto. O Notts County joga no estádio Meadow Lane, localizado junto ao rio Trent, que é um dos mais antigos recintos de Inglaterra, com capacidade para cerca de 19 mil pessoas. O estádio é conhecido pela proximidade ao City Ground, casa do rival Nottingham Forest, com quem o Notts County mantém uma rivalidade amigável e peculiar. O derby de Nottingham, embora atualmente menos frequente devido às diferentes divisões em que as equipas jogam, permanece especial para os adeptos de ambas as equipas. Em várias ocasiões, os adeptos dos dois clubes têm até partilhado o mesmo estádio, fortalecendo uma relação única que raramente se vê em rivalidades locais. Uma das curiosidades mais marcantes sobre o Notts County é a sua ligação com a Juventus. Nos primórdios do clube italiano, em 1903, a equipa de Turim adotou as cores preto e branco do Notts como homenagem. Um jogador inglês que tinha um amigo no clube italiano enviou equipamentos listrados à Juventus, criando um elo que permanece até hoje. Em 2011, quando a Juve inaugurou o seu novo estádio, o Notts County foi convidado para o jogo especial contra a equipe italiana, simbolizando essa ligação histórica e rara entre clubes de países diferentes. Ao longo da sua história, o emblema experienciou altos e baixos, oscilando entre divisões e atravessando várias crises financeiras. Em 1894, Notts County alcançou um dos seus maiores feitos ao vencer a FA Cup, derrotando o Bolton Wanderers por 4-1 e tornando-se a primeira equipa fora da primeira divisão a conquistar a famosa taça. No entanto, as décadas seguintes foram desafiantes, com o clube a descer às divisões inferiores, onde permaneceu por grande parte da sua existência. Em 2019, o Notts County enfrentou um dos momentos mais difíceis da sua história ao ser despromovido da Football League para a National League, já não profissional, o quinto escalão do futebol inglês pela primeira vez em 157 anos. No entanto, mesmo nos tempos mais sombrios, a lealdade dos seus adeptos manteve-se firme e ajudou a equipa a regressar a esse mesmo futebol profissional, ocupando atualmente um lugar na League 2, a quarta divisão do futebol inglês. Conhecidos pela sua dedicação, os adeptos do Notts County continuaram a apoiar o clube em massa, orgulhosos do seu estatuto de pioneiros do futebol e determinados em devolvê-lo às grandes conquistas. A paixão pelo Notts County transcende as suas vitórias e derrotas, com a sua base de adeptos a valorizar o peso histórico e o papel único do clube no futebol mundial. Hoje o Notts County continua a lutar para voltar ao topo, mas permanece, antes de tudo, uma verdadeira instituição do futebol.
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7: São 9 da noite e 31 minutos.
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petição dos adeptos merengues para expulsar Kylian Mbappé do clube e de Rudi Gutierrez ter agredido no ex-Benfica Carreras. Valverde e Tuameni estão agora no centro de nova polémica. Os dois médios do Real Madrid envolveram-se numa forte discussão durante o treino na preparação do El Clássico, nas que mesmo havia de facto um lance dividido entre Valverde e Tuameni, acabou por originar esta confusão. Os dois jogadores começaram com empurrões no Real Madrid na defronte ao Barcelona no dia 10 de maio, portanto este domingo pelas 8 da noite, a contar para a 35ª jornada da Liga na Espanhola, numa partida que vai poder acompanhar com relato na primeira rádio de Porto. Se o Real Madrid não derrotar o Barcelona, permite o bicampeonato da formação blaugrana. O dono do Andorra, Gerard Piqué, continua na ribalta, apesar de já ter fechado a sua carreira profissional do ano de 2023. A formação do Andorra está na 10ª posição da 2ª Divisão Espanhola e tem sofrido várias multas devido às atitudes do seu proprietário, Piqué, perante os árbitros. Na derrota com o Albacete, por uma bola a zero em Andorra, o antigo defesa interpelou, perseguiu e ameaçou a equipa de arbitragem. Devido a estes casos, o Andorra foi multado em 1.500 euros e está no obrigado a não abrir os camarotes na zona VIP nos próximos dois jogos em casa. Já na Piqué foi suspenso por 6 jogos e não pode exercer funções durante 2 meses. Antes, em abril, na Piqué foi multado em 12 mil euros por outro episódio com a equipa de arbitragem. Em dezembro, na Coima foi de 9 mil euros por tudo isto. O Conselho de Disciplina da 2ª Divisão Espanhola já ameaçou o Andorra com a dedução de pontos ou o encerramento do estádio por 2 meses. Em contraste com o sucesso do PSG, que vai tentar o bicampeonato europeu dentro de algumas semanas, no futebol francês vive no seu momento mais dramático, o que começou com uma promessa de Eldorado, com a entrada da Média Pro em 2018, transformou-se numa espiral recessiva que, para a temporada de 2026-2027, prevê uma distribuição líquida de apenas 112 milhões e meio de euros para nos 18 clubes da elite. Ou seja, no último classificado da Premier League, recebe sozinho mais do que toda a Liga Francesa unida. A crise que assola no futebol francês não é fruto de um único golpe de azar, mas sim o resultado de uma tempestade perfeita onde decisões estratégicas arriscadas colidiram com o mercado de média em mutação acelerada. Para entender por que razão o dinheiro desapareceu das contas da Ligue 1, é preciso olhar além dos números e dissecar as escolhas que acabaram por hipotecar o futuro dos emblemas. O primeiro grande entrave na recuperação financeira é o chamado efeito na CVC. Numa tentativa desesperada de injetar capital imediato após o impacto devastador da pandemia, a Liga vendeu 13% das suas receitas comerciais perpétuas ao fundo na CVC na Capital Partners, o que na altura pareceu um balão de oxigênio, transformou-se em 2026 num custo fixo asfixiante. Hoje, uma fatia considerável de cada euro gerado não chega sequer a entrar no clube, vai diretamente para nos cofres do fundo, reduzindo drasticamente a margem de manobra dos clubes. A esta hemorragia interna somou-se também o colapso da Zone. A plataforma que chegou com o rótulo de Netflix do desporto não conseguiu convencer o adepto francês. Entre preços de subscrição altos e o crescimento galopante da pirataria, o projeto acabou por cair, culminando na rescisão de contrato em 2025. Sem alternativas no mercado tradicional de transmissão, a Liga foi empurrada para uma solução de tudo ou nada, a criação de um canal próprio, a Ligue 1 Mais, sob a batuta de Nicolas. A Liga Francesa Média eliminou os intermediários para tentar captar na receita direta do consumidor. Contudo, apesar de ter atingido a marca de 1 milhão de subscritores em 2025, a operação carrega custos de produção e distribuição massivos que acabam por diluir o lucro no final. O impacto desta erosão financeira já se sente de forma aguda no relevado. A crise deixou de ser meramente contabilística para se tornar numa crise de competitividade, com o campeão nacional a arrecadar apenas 11,7 milhões de euros em direitos domésticos e o último classificado a sobreviver com 3,6 milhões, o modelo de negócio foi forçado a uma mutação perigosa. Os clubes franceses abdicaram da ambição desportiva a longo prazo para se tornarem meros entrepostos de talento. Vender-se nas suas maiores promessas no mercado de verão já não é uma opção estratégica, mas sim a única forma de garantir o pagamento de salários e a licença da competição. Este cenário de vender-se para sobreviver cavou um abismo entre França e as restantes ligas do grupo Big Five, enquanto Inglaterra, Espanha, Alemanha e Itália mantêm ou expandem o seu poder de retenção de estrelas, a Ligue 1 assiste a uma fuga de talentos sem precedentes. O Senado francês não viu os dirigentes da Liga Francesa de Futebol numa tentativa de apurar responsabilidades e perceber como é que um produto com tanto potencial perdeu tanto valor em menos de uma década, na questão central que paira sobre o futebol

0: na Coleiros, na App, na Sua, canal na Leak a mais. Será no início de uma recuperação histórica ou apenas o último capítulo de uma queda livre? Por agora, no cenário na App alarmante, no futebol francês, está a tentar reaprender, a dar os primeiros passos, enquanto os seus vizinhos europeus já correm a alta velocidade em direção ao futuro.
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7: Salta a tampa a todos no banco de suplentes do Torres. É festa no Jamor. Vai-se prolongar por Torres Vedras. O Torres entra para a história do futebol nacional feminino. Vence a Taça de Portugal. E é sem dúvida um resultado justo. Parabéns ao Torres.
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2: A temporada de 2000-2001 ficará para sempre marcada na história do futebol português como o ano em que o Boa Vista desafiou todas as probabilidades e conquistou o título de campeão nacional. O feito, até hoje, é visto como um dos maiores marcos do futebol nacional, tornando o clube da cidade do Porto o segundo clube fora dos três grandes a conquistar o campeonato após o Belenense em 1946. Sob a orientação de Jaime Pacheco, uma equipa disciplinada e aguerrida, conhecida pela sua entrega incansável, transformou-se num exemplo de união, estratégia e resiliência. Jaime Pacheco, ele próprio um símbolo da raça e determinação enquanto jogador, construiu uma equipa com base nesses mesmos valores. O Boa Vista não era um conjunto de estrelas, mas sim uma máquina coletiva onde cada jogador sabia exatamente o seu papel. A solidez defensiva e a capacidade de superar adversidades foram as marcas registadas deste grupo. Em vez de depender de uma figura individual, o Boa Vista de Pacheco focou-se num futebol de combate, com uma defesa implacável e uma mentalidade tática intransigente. A equipa foi uma verdadeira muralha defensiva, sofrendo apenas 22 golos ao longo das 34 jornadas do campeonato. A espinha dorsal do Boa Vistão era composta por jogadores que se tornaram lendas no Bessa. Ricardo, o guarda-redes, foi uma peça-chave, protagonizando exibições seguras ao longo da temporada. À frente deles, jogadores como Litos e Petit formaram uma linha defensiva e de meio-campo quase impenetrável, com Petit, em particular, a ser o símbolo de entrega e de luta da equipa, combinando qualidade técnica com uma agressividade que intimidava os adversários. No ataque, Elpidio Silva, conhecido como Super Elpidio, foi decisivo, oferecendo à equipa a capacidade de transformar as raras oportunidades ofensivas em golos. Além disso, Marcelinho e Duda, jogadores rápidos e criativos, eram responsáveis por criar desequilíbrios nos flancos. A trajetória do Boa Vista nessa época foi notável por mais do que apenas os resultados obtidos. A equipa venceu 23 dos 34 jogos, incluindo importantes triunfos frente aos gigantes do futebol português. A vitória sobre o Futebol Clube do Porto por 1-0 no estádio do Bessa foi um dos momentos-chave da época, consolidando o Boa Vista como um verdadeiro candidato ao título. A força da equipa em casa foi impressionante, mas também nos jogos fora de portas o Boa Vista se mostrou imbatível. factível, conseguindo pontos essenciais que lhes permitiam manter-se no topo da tabela. Ao longo da época, a equipa foi construindo uma vantagem sólida sobre os rivais, mas a reta final foi particularmente intensa. A equipa entrou na fase decisiva do campeonato com o Sporting a pressionar, mas o Boa Vista manteve-se firme. Nos momentos de maior pressão, a equipa de Jaime Pacheco mostrou o seu caráter resiliente, conseguindo vitórias cruciais. Um dos jogos mais memoráveis foi a vitória por 3-0 sobre os Salgueiros na penúltima jornada, que deixou o Boa Vista a um pequeno passo de fazer história. Na última jornada, o empate a uma bola frente ao Desportivo das Aves foi suficiente para garantir o título de campeão nacional, com 2 pontos de vantagem sobre o rival da cidade, o Futebol Clube do Porto. A conquista do Boa Vista em 2000-2001 foi um verdadeiro conto de fadas no futebol português. A equipa do Bessa, longe de ter os recursos e o poderio dos rivais tradicionais, mostrou que a disciplina, a organização e uma forte mentalidade coletiva podiam derrubar gigantes. O Boa Vista terminou a temporada com 77 pontos, fruto de 23 vitórias, 8 empates e apenas 3 derrotas, num campeonato onde os alexadrezados provaram ser a equipa mais consistente e determinada. Este título não só marcou a história do Boa Vista, mas também teve um impacto profundo no futebol português. A vitória de um outsider num campeonato dominado por Benfica, Porto e Sporting trouxe esperança a muitos clubes de menor dimensão e mostrou que com uma boa estratégia e uma equipa unida tudo é possível. Jaime Pacheco tornou-se uma figura lendária e até hoje a equipa de 2000-2001 é recordada com enorme carinho pelos adeptos das Panteras Negras e admirada por todos os amantes do futebol em Portugal. Após essa temporada de sonho, o Boa Vista manteve uma presença respeitável no futebol português e europeu, chegando mesmo às meias finais da Taça UEFA em 2003, mas nunca mais repetiu o feito de 2001. No entanto, a epopeia desse ano ficou gravada como um dos maiores momentos da história do futebol nacional, tornando o Boa Vistão imortal.

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1: E está agora na hora de trazer o perfil de mais um jogador à Golo FM.
2: 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Rodri Hernández, nascido a 22 de junho de 1996 em Madrid, em Espanha, é o médio defensivo conhecido pela sua capacidade de recuperar bolas e distribuir jogo. Iniciou a sua carreira no Atlético Madrid, onde começou a sua formação juvenil antes de se destacar na equipa B. A sua performance chamou a atenção da primeira equipa do Atlético, onde fez a sua estreia em 2015. Já em 2018, Rodri transferiu-se para o Villarreal, onde se destacou na La Liga pela sua habilidade em controlar o meio-campo e a sua leitura de jogo. A sua excelente temporada no Villarreal levou-o ao Manchester City em 2019 e por aí tornou-se uma peça fundamental no esquema tático do treinador Pep Guardiola, contribuindo para a conquista de vários títulos, incluindo a Premier League e a Liga dos Campeões em 2023. Além da sua carreira em clubes, Rodri também representa a seleção espanhola. Fez a sua estreia internacional em 2018 e tem sido uma presença constante no meio-campo de La Roja, ajudando a equipa em competições internacionais e qualificações. Em 2024 foi uma das principais figuras que conquistou o Euro 2024 na Alemanha sob o comando de Luís de la Fuente.
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1: E seguimos agora nesta emissão com mais um craque da Liga Portuguesa.
2: Givanildo Vieira de Sousa, mais conhecido como Hulk, é um dos grandes nomes do futebol brasileiro. Com uma carreira que se destaca pela sua força física, habilidade e precisão nos remates, Hulk teve passagens memoráveis por clubes como o Futebol Clube do Porto, Zenit São Petersburgo e, claro, também pela seleção brasileira. Hulk começou a sua carreira no Brasil, mas foi no futebol asiático que deu os primeiros passos em termos internacionais, quando foi contratado pelo Kawasaki Frontale do Japão. Depois de passar por empréstimos no Consadole Sapporo e no Tóquio Verde, onde chamou a atenção pelos muitos golos marcados, Hulk começou a ganhar notoriedade e atraiu o interesse de clubes europeus. Em 2008, chegou a Portugal para representar o Futebol Clube do Porto, clube onde viveria uma das fases mais marcantes da sua carreira. Na sua primeira temporada, em 2008-2009, já mostrou o seu valor, contribuindo com 8 golos no campeonato e ajudando o Porto a conquistar o título da Primeira Liga. Rapidamente se tornou uma peça fundamental na equipa portista, destacando-se pela sua força, velocidade e capacidade de finalização. O auge da passagem de Hulk pelo Futebol Clube do Porto ocorreu na temporada de 2010-2011, quando o clube, comandado por André Villas-Boas, venceu a Liga Europa e dominou o cenário nacional, conquistando o Campeonato Português de forma invicta. Hulk foi crucial para essa campanha, terminando como o melhor marcador do campeonato com 23 golos e contribuindo também nas competições europeias. Ao todo, durante as 4 temporadas que passou no Dragão, o jogador brasileiro ajudou o clube a conquistar 4 títulos da Primeira Liga, 3 Taças de Portugal, 3 Supertaças Cândido de Oliveira e a já mencionada Liga Europa. O seu poderio físico transformou-o num dos jogadores mais temidos e admirados da Liga Portuguesa. A sua presença em campo era avassaladora e a sua capacidade de jogar tanto como extremo como avançado deu uma versatilidade tática ao Porto. Durante o tempo que passou em Portugal, Hulk marcou centenas de golos em competições domésticas e internacionais, consolidando-se como um dos melhores estrangeiros que já passaram pelo clube. Em 2012, após o sucesso em Portugal, o atleta foi vendido ao Zenit São Petersburgo, da Rússia, por um valor recorde na altura. A transferência, avaliada em cerca de 60 milhões de euros, foi uma das maiores da história do futebol português. No Zenit, Hulk continuou a brilhar, ajudando a equipa russa a conquistar o campeonato da Premier League do país e diversas outras taças nacionais. No entanto, mesmo com o sucesso na Rússia, o impacto que teve no Futebol Clube do Porto será sempre lembrado como um dos pontos mais altos da sua carreira. Hulk também teve uma carreira internacional de sucesso, já que foi convocado regularmente para a seleção brasileira, tendo disputado torneios importantes como o Campeonato do Mundo de 2014, realizado no próprio país, e os Jogos Olímpicos de Londres em 2012, onde conquistou a medalha de prata. Embora tenha enfrentado algumas críticas ao longo do tempo na seleção, principalmente pelo seu estilo de jogo físico, Hulk contribuiu com momentos importantes e jogou ao lado de grandes estrelas como Neymar e Oscar. Depois de deixar o Zenit, aventurou-se no futebol chinês, defendendo o Shanghai Sipg, onde continuou a exibir a sua potência e talento, conquistando títulos nacionais. Em 2021, regressou ao Brasil para jogar pelo Atlético Mineiro, onde rapidamente se tornou uma das referências da equipa, ajudando o clube a conquistar o Brasileirão e a Copa do Brasil, somando assim mais alguns títulos para a sua já vitoriosa carreira. Em resumo, Hulk deixou uma marca indelével no futebol mundial, especialmente em Portugal, onde se tornou um ídolo do Futebol Clube do Porto. A sua força, habilidade qualidade e capacidade de decisão transformaram-no numa das figuras mais icónicas a vestir a camisola azul e branca, sendo sempre lembrado no clube como legado do incrível Hulk.
4: Me preocupo muito chegar pela porta da frente e sair pela porta da frente. Sair valorizado, sair respeitado, então isso não tem preço. Então procuro estar com a cabeça boa para jogar. Graças a Deus, quando eu cheguei, eu saí pela porta da frente. Quando eu tiro a camisa que faço a pose do Hulk, assim, a galera vai à loucura, então foi especial.
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7: Orgulhoso da eliminatória que hemos hecho. Penso que claramente fuimos el equipo que a mi juicio mereció estar en la final.
8: Mostramos aquí que fizemos excelente juego. Acho que mesmo com menos tentamos fazer o nosso jogo, apesar de ser mais difícil, mas tentamos fazer o nosso jogo, criamos oportunidades, acho que criamos oportunidades até para fazer mais do que um gol e criamos para fazer dois ou três, não conseguimos. Tornou-se tudo muito mais difícil aos 6 minutos temos a expulsão, mas já que dar os parabéns a toda a equipa por aquilo que demonstrou dentro de campo, pelo esforço.
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1: Está agora na hora de trazer mais um craque mundial à Golo FM.
2: Frank Lampard, nascido a 20 de junho de 1978, é amplamente reconhecido como um dos maiores médios da história do futebol inglês e uma lenda do Chelsea. Criado numa família com forte herança futebolística, Lampard começou a sua carreira no West Ham United, o clube onde o seu pai havia jogado. Subiu às camadas principais do West Ham em 1995 e rapidamente se destacou pelas suas habilidades no meio-campo, marcando golos importantes e mostrando uma capacidade técnica notável. No entanto, foi a sua transferência para o Chelsea em 2001 que transformou a sua carreira. Lampard custou cerca de 11 milhões de libras ao clube londrino e rapidamente se tornou um pilar no meio-campo dos Blues. Durante a sua passagem pelo Chelsea, que durou até 2014, Lampard conquistou uma série impressionante de títulos, incluindo 3 Premier Leagues em 2004, 2005, 2005, 2006 e 2009, 2010, 4 FA Cups, 2 taças da Liga e, claro, a tão sonhada Liga dos Campeões em 2012. Uma das marcas mais impressionantes de Lampard é a sua capacidade de marcar golos. Não foi apenas um jogador-chave na criação de jogadas, mas também se destacou pela sua impressionante veia goleadora. Lampard terminou a sua carreira no Chelsea como o maior goleador da história do clube, com 211 golos em 648 jogos, algo notável para um médio. Conhecido pela sua precisão nos remates de longa distância, especialmente com o pé direito, tornou-se conhecido pelos seus golos em momentos cruciais, além da sua consistência nas bolas paradas. A sua temporada de 2009-2010 foi particularmente impressionante, quando Lampard marcou 27 golos em todas as competições e ajudou o Chelsea a vencer a Premier League e a FA Cup, fazendo história com um double. A sua combinação de talento ofensivo, ética de trabalho incansável e inteligência tática fez dele um dos melhores jogadores da sua geração. Além do sucesso a nível do clube, Lampard teve uma carreira internacional notável, representando a seleção inglesa em diversas competições, incluindo 3 campeonatos do mundo e 2 campeonatos de Europa. Embora a Inglaterra não tenha alcançado o sucesso esperado durante essas competições, Lampard foi sempre um dos pilares da equipa e é amplamente respeitado pelos seus 66 jogos pela seleção. Após deixar o Chelsea em 2014, teve uma curta passagem pelo Manchester City, antes de terminar a sua carreira nos New York City, da MLS, onde jogou até 2016. Após a sua retirada dos relvados, o ex-atleta rapidamente se lançou na carreira de treinador e em 2018 assumiu o comando do Derby County, onde teve uma boa temporada na segunda divisão inglesa, levando o clube à final do play-off de promoção. No ano seguinte, Lampard assumiu o cargo de treinador do Chelsea, voltando ao clube onde teve os seus maiores sucessos como jogador. Durante a sua passagem por Stamford Bridge, focou-se em dar oportunidades a jovens jogadores da academia e conseguiu uma qualificação para a Liga dos Campeões na sua primeira temporada. Contudo, foi demitido em janeiro de 2021 após uma série de maus resultados e por aí prosseguiu a sua carreira como técnico por outras paragens.
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1: Muitos clubes que já foram gigantes na Europa agora encontram-se longe dos holofotes, adormecidos após décadas de domínio. É para ouvir também aqui na Primeira Rádio Desporto, neste produto 100% palavra, gigantes adormecidos todos os dias com o Hugo Taveira.
2: O Ajax, fundado em 1900 em Amsterdão, é um dos clubes mais vencedores e respeitados da Europa, conhecido pelo estilo ofensivo e por uma academia que revelou grandes talentos para o futebol mundial. O emblema neerlandês começou a consolidar-se na década de 1960 com o revolucionário estilo de jogo do futebol total, implementado pelo treinador Rinus Michels e protagonizado pelo lendário Johan Cruyff. Este sistema, onde todos os jogadores podiam ocupar várias posições, mudou a forma de jogar e tornou o Ajax uma referência global. Na década de 1970, o clube dominou a Europa ao vencer a Taça dos Campeões Europeus três vezes consecutivas, em 1971, 72 e 73, com Cruyff como o principal astro e Michels como o grande estratega. Este período de ouro solidificou o Ajax como um dos gigantes do futebol e a filosofia do jogo do futebol total influenciou gerações de treinadores e jogadores em todo o mundo. Além das conquistas europeias, o Ajax dominava também no cenário doméstico, colecionando títulos do campeonato neerlandês e tornando-se sinónimo de futebol espetáculo. Após alguns anos sem grandes títulos europeus, a equipa voltou ao topo na década de 1990 com uma geração de ouro formada nas suas academias, incluindo jogadores como Edgar Davids, Clarence Seedorf, Patrick Kluivert e Marco Overmars. Com Louis van Gaal como treinador, o clube conquistou a Liga dos Campeões em 1995 ao vencer o Milan, consolidando-se novamente como uma força europeia. Este sucesso deveu-se mais uma vez ao compromisso com a formação de talentos, uma das marcas do Ajax ao longo da sua história. O início dos anos 2000 trouxe desafios financeiros ao clube, o que os obrigou a vender muitos dos seus talentos jovens para clubes maiores. Apesar das dificuldades em manter os principais jogadores, o Ajax continuou a dominar o futebol neerlandês e a formar talentos que viriam a brilhar internacionalmente. Esta política de formação rendeu frutos ao longo das décadas e é uma das principais razões pela qual o Ajax permanece competitivo no cenário europeu. Nos últimos anos, o clube voltou a ser destaque na Liga dos Campeões, em particular na temporada de 2018-2019, quando eliminou gigantes como o Real Madrid e a Juventus, chegando até às meias finais. Essa campanha memorável, com jovens talentos como Frenkie de Jong e Matthijs de Ligt, reacendeu o entusiasmo em torno do clube e destacou a excelência da sua academia. Mesmo num cenário de recursos limitados em comparação aos grandes clubes europeus, o Ajax continua a ser admirado pelo seu futebol atrativo e pela aposta nos jovens, preservando a herança do futebol total, que transformou o clube numa lenda viva do futebol mundial. Hoje, o emblema permanece um dos maiores símbolos do futebol ofensivo e da formação de talentos, mantendo viva a sua tradição e a sua identidade, características que o tornam um dos clubes mais fascinantes do futebol mundial.
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1: Equipas que renasceram das cinzas para conquistar ligas, competições europeias, reacendendo a paixão dos seus adeptos. Está na altura de mais um grande feito histórico aqui na Golo FM.
2: Entre 1975 e 1984, o Liverpool construiu uma das maiores dinastias da história do futebol, dominando não só o cenário inglês, mas também a Europa. Sob o comando de dois dos mais icónicos treinadores do futebol britânico, Bob Paisley e Joe Fagan, os Reds tornaram-se uma verdadeira máquina de vitórias, marcando uma era de hegemonia que definiu o futebol da época. Tudo começou em 1975, quando Bob Paisley assumiu o comando da equipa, sucedendo ao lendário Bill Shankly. Paisley herdou uma base sólida, mas rapidamente implementou o seu próprio estilo, focado num jogo mais equilibrado e eficiente. Sob a sua liderança, o Liverpool conquistou o campeonato inglês em 6 ocasiões, em 76, 77, 79, 80, 82 e 83, cimentando a sua posição como o clube mais dominante em Inglaterra. Mas foi na Europa que o Liverpool alcançou a verdadeira glória. Em 1977, apenas 2 anos após a chegada de Paisley, os Reds venceram a sua primeira Taça dos Clubes Campeões Europeus, derrotando o Borussia Mönchengladbach por 3-1 na final realizada em Roma. Este triunfo foi o primeiro de uma série de sucessos europeus. O Liverpool voltou a conquistar o troféu em 1978 ao vencer o Clube Brugge e em 1981 numa final épica contra o Real Madrid, em Paris. Sob o comando de Paisley, o clube tornou-se uma presença regular nas fases decisivas das competições europeias, impondo-se como uma das equipas mais temidas do continente. Paisley retirou-se em 1983, deixando um legado impressionante de 20 troféus em 9 anos, incluindo 3 taças dos campeões, 6 campeonatos ingleses e 3 taças da Liga. A equipa de Paisley era era marcada por um equilíbrio notável entre solidez defensiva e criatividade no ataque. Jogadores como Kenny Dalglish, Graham Souness e Alan Hansen tornaram-se referências incontornáveis do futebol mundial. Dalglish, contratado ao Celtic em 1977, substituiu Kevin Keegan e rapidamente se tornou o motor ofensivo da equipa, destacando-se pela sua técnica apurada e visão de jogo. No meio-campo, Graham Souness, um jogador combativo e tecnicamente evoluído, dava equilíbrio e liderança à equipa. Na defesa, Alan Hansen e Phil Thompson formaram uma dupla praticamente impenetrável, enquanto Ray Clemens, um dos melhores guarda-redes da sua geração, protegia as redes. Com a saída de Paisley, o Liverpool passou a ser orientado por Joe Fagan, um treinador que manteve a continuidade do sucesso. Fagan herdou uma equipa ainda no auge e em 1984 escreveu uma das páginas mais gloriosas da história do clube. Nessa temporada, o Liverpool conquistou o inédito triplete, vencendo a Liga Inglesa, a Taça da Liga e a Taça dos Campeões Europeus. Este último título europeu foi especialmente dramático, com os Reds a derrotarem a Roma na final, no Estádio Olímpico, através da marcação das grandes penalidades num jogo que se tornou lendário. A imagem de Bruce Grobbelaar, guarda-redes do Liverpool, a fazer caretas para desconcentrar os adversários, ficou gravada na história do futebol. Durante este período de domínio, o Liverpool não só acumulou títulos, mas também mudou a forma como o futebol era jogado. A equipa caracterizava-se por uma disciplina tática excepcional, com uma abordagem pragmática ao jogo. A solidez defensiva, aliada à capacidade de controlar a posse de bola e o dinamismo ofensivo, fazia do Liverpool uma equipa quase imbatível. O clube também se destacou por uma gestão exemplar do plantel, conseguindo substituir lendas como Kevin Keegan por jogadores do calibre de Kenny Dalglish, sem que o rendimento da equipa fosse afetado. A era dourada do Liverpool de 1975 a 1984 marcou uma época de total supremacia, tanto a nível interno como no futebol europeu. O legado desta equipa foi tal que ainda hoje é lembrada como uma das maiores da história do futebol. Além dos títulos e conquistas, o Liverpool desta era deixou um impacto profundo no desporto, mostrando como a organização, disciplina e trabalho coletivo podiam levar uma equipa ao topo do futebol mundial. Foi um período que moldou o futuro do clube e cimentou a sua posição entre os gigantes eternos do futebol europeu.
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11: São 10 da noite e 1 minuto.
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16: O Clube de Braga falhou esta quinta-feira no apuramento para a final da Liga Europa, ao perder, sabendo por 3-1 no reduto dos alemães do Friburgo, em encontro da segunda mão das meias-finais, já depois de ter vencido na semana passada por 2-1 no Estádio Municipal de Braga, terminando com uma desvantagem no global da eliminatória de 4-3. Golos de Lucas Sabna Kublar, Sabna aos 19 e 72 minutos, Sabna Joan, Sabna aos 41, deram a volta ao triunfo caseiro por 2-1 dos arsenalistas, que atuaram com 10 desde os 6 minutos. Por expulsão de Dorgeles, Sabna reduziram aos 79 minutos através de Paulo Victor. No final desta partida, na desilusão por parte de Carlos Vicente, que mesmo após eliminação se demonstrou orgulhoso nos seus jogadores.
7: Orgulhoso da eliminatória que hemos hecho. Penso que claramente fuimos el equipo que a mi juicio mereció estar en la final, pero yo creo que hay veces que las energías, lo que pasa en el fútbol, que es un reflejo de la vida, pues te van dando pequeñas dosis de información de que igual no va a ir en tu dirección y tienes que aceptarlo. Dar la enhorabuena a Friburgo porque también pelearon, hicieron su eliminatoria y Y bueno, yo no puedo estar más que orgulloso, como decías, del esfuerzo que hicimos tanto en la ida como en la vuelta, 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Como decía, no se consiguió, pero yo creo que con perspectiva vamos a ver esta temporada como una temporada, sobre todo en Liga Europa de Braga, histórica y ejemplar, ¿no? Y creo que eso es crédito a un grupo de chicos que se deja la piel en todos y cada uno de los partidos, en todos y cada uno de los entrenamientos, y hoy fue un reflejo de eso.
16: Do lado dos jogadores, João Moutinho estava também desalentado com esta queda nas meias finais da Liga Europa, mas acabou também por admitir que na sua equipa tudo fez para conseguir chegar a essa final.
8: Mostramos aqui que fizemos um excelente jogo, acho que mesmo com menos um tentámos fazer o nosso jogo, apesar de ser mais difícil, mas tentámos fazer o nosso jogo, criámos oportunidades, acho que criámos oportunidades até para fazer mais do que um gol, e criámos para fazer dois ou três, não conseguimos. Tornou-se tudo muito mais difícil aos 6 minutos, temos a expulsão, mas já que dar os parabéns a toda a equipa por aquilo que demonstrou dentro de campo, pelo esforço, pela dedicação que teve em procurar um resultado diferente daquele que estava, e tentámos passar à final, não conseguimos. Há que dar os parabéns ao Friburgo, e nós continuamos em frente, levantar a cabeça, porque temos de estar orgulhosos daquilo que fizemos na campanha e mesmo aqui hoje.
16: Ainda do lado dos jogadores, Sabna Victor Gomes, Sabna estava também desalentado com aquilo que foi o desfecho das meias finais.
13: Este equipo não lo merecia, não? Sim, que é certo que o futebol é assim, te pone dificuldades, não? E tendríamos que haber lidiado com elas melhor, está claro. Al final, eles são justos vencedores porque em los dois partidos han conseguido um melhor resultado, mas creo que. ¿Qué podemos decir al equipo? No, creo que no se le puede reprochar nada, creo que solo podemos salir del campo con la cabeza alta, ¿no? Con orgullo de haber representado al Braga dentro del campo como se merece, y sobre todo pues dar todo desde el minuto cero hasta el minuto, no sé en qué minuto terminó el partido, pero 95, 96, 97, no sé. Solo tengo palabras de agradecimiento para todo el equipo, para todos los aficionados que se desplazaron hasta aquí y que nos han acompañado durante toda esta temporada en Europa, y felicidade ao equipo e volveremos seguro.
16: No jogo da final, marcado para no dia 20 de maio, em Istambul, na Turquia, no Friburgo, na defronta, nos ingleses do Aston Villa, que eliminaram o Nottingham Forest, treinado por Vítor Pereira, após uma goleada por 4-0 em Birmingham. Watkins aos 36 minutos, Emiliano Buendia aos 58, de grande penalidade, e John aos 77 e 80 minutos, selaram assim o triunfo do Villa, que tinha perdido por 1-0 em Nottingham na primeira mão das meias finais. O Sporting já decidiu que Bruno Ramos para continuar na próxima temporada, sendo uma parte importante da estrutura do plantel. O central brasileiro de 21 anos convenceu os responsáveis leoninos e vai integrar em definitivo a equipa principal em 2026-2027, sendo visto internamente como uma solução de presente e sobretudo de futuro. Para o eixo defensivo verde e branco, o jogador de Sabnes teve 2 temporadas emprestado ao Académico de Viseu. O Sporting prepara-se assim para assinar a opção de compra fixada nos 2 milhões de euros, um jogador que há muito vinha sendo seguido e valorizado dentro da estrutura de Alvalade. A evolução sustentada do defesa, aliada na margem de progressão, que ainda evidente, reforçou a convicção dos dirigentes leoninos. O atleta Bruno Ramos identifica-se com a posição que ocupa nesta altura no brasileiro, rápido na reação, competente no duelo aéreo e confortável na saída de bola, reúne atributos considerados essenciais para atuar numa equipa dominadora, habituada a defender-se muitos metros à frente e a iniciar construção desde trás. A capacidade física e a leitura de jogo também são aspectos destacados num processo de avaliação interna. O treinador Rui Borges já transmitiu à estrutura a intenção de contar com o central no grupo principal da próxima temporada, e não será na casa isolado. Também Flávio Gonçalves, extremo de 19 anos, e Salvador Blopa, na aula de 18 anos, têm indicação para integrar o plantel principal em 2026-2027, num sinal claro da aposta continuada do Sporting Sporting na valorização interna e no talento oriundo da Academia de Cristiano Ronaldo. A equipa leonina continua a ter um eixo estratégico e Bruno Ramos surge agora pronto para dar o salto decisivo para a equipa principal. A possibilidade de Nicolás Otamendi mudar-se para no River Plate continua na ordem do dia. Na Argentina, no capitão do Benfica, foi indicado por um campeão do mundo daquele país como reforço ideal para no clube de Buenos Aires. Oscar Cabezón Rogeri, de 64 anos, antigo defesa central, campeão da Libertadores e da Argentina pelo River Plate, também campeão nacional pelo Boca Juniors e São Lourenço de Almagro, ainda campeão de Espanha pelo Real Madrid e campeão do mundo pela Argentina em 1986, defendeu num programa televisivo da ESPN, na qual o comentador que fez Nicolás Otamendi no River Plate seria algo muito positivo. Segundo o próprio, gostaria de ver Otamendi jogar na formação do River Plate. Depois do Mundial, partilhou Ruggeri, na sua opinião, assume que os milionários precisam também de um ponta de lança. Otamendi acaba contrato com o Sport Lisboa e Benfica no final da época e ainda não informou o Benfica se aceita ou não a oferta de renovação. A verdade é que para já tudo aponta para a saída do campeão mundial argentino. O jogador do Sport Lisboa e Benfica, Gianluca Prestiani, tem em risco na participação no próximo Campeonato do Mundo, após a FIFA ter confirmado a possibilidade do argentino cumprir a suspensão durante os jogos da fase final. Esta é uma consequência direta do castigo aplicado pela UEFA na Prestiani, depois de este ter sido acusado de racismo durante o jogo do play-off de acesso aos oitavos de final da Liga dos Campeões entre Sport Lisboa e Benfica e Real Madrid. O médio argentino acabou punido com 3 jogos de suspensão nas competições da UEFA. Punição alargada agora nas competições da FIFA. No atleta já cumpriu o primeiro dos 3 dos jogos de suspensão no jogo da segunda mão com o Real Madrid, mas arrisca agora, caso seja convocado por Lionel Scaloni, a falhar nas 2 primeiras partidas da Argentina no Mundial de Seleções. Prestiani, caso não seja convocado, irá cumprir o castigo nos próximos 2 jogos europeus dos encarnados, seja na Liga na Europa ou na Liga dos Campeões. O argentino do Benfica pode ver-se assim a pena ser aumentada de 3 para 6 jogos, caso seja reincidente nos próximos 2 anos. O Futebol Clube do Porto alcançou o pináculo do sucesso na Liga Portuguesa, não só grata-se campeão nacional no último fim de semana, diante do Alverca, com vitória por 1-0 no Estádio do Dragão. A equipa da Vila das Aves, por seu turno, já está despromovida na 2ª Liga, mas, no entanto, atravessa um melhor momento da época. Nunca no conjunto da Vila das Aves tinha estado 4 partidas sem perder na presente temporada. Primeiro, o Aves Sade empatou 3 jogos seguidos, diante do Vitória Sport Clube a 1 bola, no Rio Ave 2 bolas, no Sporting a 1 bola. Agora venceu o Nacional por 2-1 de uma assentada, logrou nos 2 micro-objetivos que João Henriques tinha traçado já no pós-despromoção, vencer fora pela primeira vez e evitar a pior classificação de sempre de um clube no campeonato com 34 jornadas e desde que na vitória vale 3 pontos. Os comandados de João Henriques chegaram aos 17 pontos, superando o Futebol Clube Penafiel de 2005-2006, que fez 15 pontos. De facto, é curioso reparar como mesmo já despromovido, o emblema da Vila das Aves irradia confiança se olhar apenas nas últimas 15 jornadas, na equipa estaria pelo menos no lugar de play-off de descida, mas isolando nas últimas 20, voltaria para no último lugar. Em 18 jogos na Primeira Liga, no técnico que sucedeu a João Pedro Sousa, registrou 2 vitórias diante do Estoril por 3-0 e Nacional, 8 empates e 8 derrotas, tendo sido o responsável pelos únicos triunfos do Lanterna Vermelha na competição. Futebol Clube do Porto e Aves no Futebol Sade, em situações completamente opostas, mas ambos a viver em fases de alegria, têm um encontro marcado para neste domingo pelas 6 da tarde. A Federação Portuguesa de Futebol divulgou as nomeações do Conselho de Arbitragem para nos 2 encontros da 33ª jornada da Primeira Liga e o árbitro Carlos Macedo acabou nomeado para o duelo entre Naves Futebol de Sade e Futebol Clube do Porto. Também no sábado, o Alverca recebe o Estoril num encontro que conta com a arbitragem de Janko Vasilic. No Aves Futebol de Sade e Futebol Clube do Porto tem início marcado para nas 6 da tarde e o Alverca no Estoril Praia arranca nas 8:30 da noite. No que diz respeito às equipas de arbitragem, temos então como árbitro principal do Aves no Futebol de Sade, Futebol Clube do Porto, no Carlos Macedo, assistido por André Sousa e Renato Carvalho, no quarto árbitro no Vítor Lopes, no VAR, no Sérgio Piscarreta e no assistente do VAR, no Pedro Sancho. Já no Alverca, no Estoril Praia, na arbitragem de Ian Facílica, assistido por João Bessa Silva e João Macedo, no quarto árbitro no Vítor Ferreira, no VAR, no João Cascas e no assistente do VAR, Marco Vieira. Destaque também para nos árbitros escolhidos para apitar os encontros relativos na 33ª jornada, mas da segunda segunda Liga na Portuguesa, sendo que em jogo está ainda na subida direta ao principal escalão do futebol português, o Académico de Viseu. É segundo classificado com 55 pontos e visita no Seixal para defrontar o Benfica B, sendo que o Torriense tem menos 2 pontos, 53 pontos no total, e desloca-se ao reduto do Lusitânia de Lourosa. Ambos os jogos têm início marcado para nas 8h30 da noite. Relativamente às equipas de arbitragem, no clássico desta jornada 33, no duelo entre Sporting Clube de Portugal B e Futebol Clube do Porto B, arbitragem de Hélder Malheiro e Vares Rui Soares. No Futebol Clube de Fiel Marítimo temos a arbitragem de Miguel Nogueira, sendo que no Vares estará João Malheiro Pinto. No Feirense, na Oliveirense, na árbitro José Rodrigues e Vares Rui Costa. No Felgueiras Portimonense, na árbitro André Narciso, com o Vares Tiago Martins. No Desportivo de Chaves Leixões, temos a arbitragem de Flávio Lima, com o VAR a ser comandado por Bruno Esteves. No Farense Passos de Ferreira, arbitragem de António Nobre, com o VAR na Paulo Barradas. No Benfica B, na Académico de Viseu, arbitragem de Bruno Costa, sendo que no VAR estará na João Cáscas. No Vizela, na União de Leiria, na arbitragem de David Silva, com o VAR na Pedro Ferreira. E no Lusitânia de Lourosa, na Torriense, temos na arbitragem de Cláudio Pereira, sendo que no VAR estará na Ricardo Moreira. Júlio Vieira de Castro anunciou a candidatura na presidência do Vitória Sport Clube nas eleições marcadas para no dia 13 de junho. Na Júlio Vieira de Castro avançará como candidatura na presidência do Vitória Sport Clube nas próximas eleições do clube. A decisão surge num momento particularmente sensível da vida do Vitória, marcado por enormes desafios e por uma crescente necessidade de estabilidade, de responsabilidade e liderança, lê-se na nota enviada à imprensa. O candidato vitoriano afirma que o emblema vimaranense vive num dos momentos mais dramáticos da sua história e que se candidata com sentido de responsabilidade e ponderação para servir o Vitória Sport Clube e defender os interesses do clube e dos vitorianos. Júlio Vieira de Castro segura apresentar uma equipa forte, experiente e altamente preparada, com vitorianismo, competência e sentido de missão. Esta é, de resto, a segunda vez que o associado vitoriano se candidata à presidência do clube depois de o ter feito em 2018. Várias foram as contratações certeiras do Vitória Sport Clube. Osmar Camará, Rodrigo Abascal e Tony Strata. Para a presente temporada, não foi todavia no caso da mais cara, cuja assinatura começa em Fábio e termina em Blanco. O extremo espanhol oriundo do Marítimo custou mais de 1 milhão de euros aos cofres vitorianos e não foi nem de perto dos cadetes mais utilizados do plantel, tanto primeiro por Luís Pinto como depois por Gil Lameiras. Fábio Blanco, formado entre Valência e Eintracht Frankfurt, participou em 17 jogos e foi titular em apenas 5. Com o novo técnico, teve a primeira oportunidade, entrou a 5 minutos do fim na derrota da última segunda-feira em Alvalade por 5-1. O ex-Barcelona B não jogava pela equipa principal dos vimaranenses há 3 meses. Com a mudança de treinador, acabou por ser despromovido à equipa B, onde aí sim vai somente minutos. O Sporting vai colocar à venda, a partir do dia 12 de maio, nos bilhetes para a final da Taça de Portugal, frente ao Torriense, através de um comunicado partilhado no site oficial. O clube informou os adeptos sobre as condições para a compra dos ingressos exclusivos para sócios, que têm como prioritários aqueles que possuem Gamebox há 22 anos. Cada cartão de sócio válido, com cota mínima de abril de 2026, permite a compra de um bilhete, sendo que o site aceita no processo de compra até 4 números de sócio. O treinador Miguel Moita abandona o comando técnico da formação do Clube Sport Marítimo. A decisão já estava tomada mesmo antes da conquista da 2ª Liga por parte da formação madeirense. Moita, de 42 anos, assumiu o comando dos insulares a meio da temporada, após a saída de Vítor Matos para a formação do Swansea City, quando o Marítimo ocupava no segundo lugar da classificação. O treinador conseguiu 13 vitórias em 20 jornadas, em vantagem de 11 pontos sobre o Académico de Viseu, para além de contar com a melhor defesa do segundo escalão. O Clube Sport Marítimo acabou relegado para no segundo escalão em 2023, quando caiu no play-off na frente ao Estrela da Amadora, estando agora de regresso ao convívio com os grandes. Roberto Martínez dá conta da convocatória oficial para o Mundial 2026 no próximo dia 19 de maio, na terça-feira, pela 1 da tarde, na cidade do futebol. Recordar que Portugal poderá contar com 26 jogadores na fase final do Campeonato do Mundo, onde enfrenta na fase de grupos a República Democrática do Congo, o Uzbequistão e na Colômbia. Portugal começa na sua participação na prova, na frente, aos congoleses, no dia 17 de junho, pelas 6 da tarde, hora de Portugal, dia 23 de junho, no mesmo estádio, em Austin, na Portugal, na de fronte, nos Uzbeques, também pelas 6 da tarde, o terceiro e último jogo do Grupo K, será na frente à Colômbia, no Hard Rock Stadium, em Miami, dia 28 de junho, pela meia-noite e meia, na hora de Portugal, antes de na fase final, Portugal, no programa de preparação, enfrenta, no Chile, no dia 6 de junho, pelas 18h45, no Estádio Nacional dos Amores, na Nigéria, no dia 10 de junho, pelas 20h45, no Estádio Dr. Magalhães, na pessoa em Leiria. A FIFA determina que a seleção nacional terá de estar no centro de estágio em Palm Beach, na Flórida, no mínimo 5 dias antes da sua estreia na competição. O presidente da Liga de Portugal, Reinaldo Teixeira, nos diretores executivos e o presidente da Federação Portuguesa de Futebol, Pedro Proença, nos estiveram reunidos com a ministra da Cultura, na Juventude e Desporto, o ministro da Administração Interna e com o secretário de Estado do Desporto. Nesta reunião, teve como principal foco no estudo do reforço das medidas de prevenção e combate à violência no desporto. Na Liga de Portugal, deu a conhecer a redução de 37% de casos associados à violência nos jogos dos escalões profissionais. Esta redução comprova na liderança da Liga de Portugal no que diz respeito a soluções de combate nas várias formas de violência no futebol, na feita, na estreita na articulação com as sociedades esportivas e com as forças de segurança. A Liga de Portugal assume que reforça no seu compromisso no combate à violência no desporto, com iniciativas concretas, como a campanha na pirotecnia ilegal não é apoiar o teu clube, sendo também de destacar a iniciativa 12, os jogadores que promove uma cultura de respeito, responsabilidade e fair play, afirmou o presidente da Liga de Portugal, Reinaldo Teixeira.
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21: Sou a narrativa tua, não? Tua. Pam, pam, pam. Muito honestamente, já disse isso ontem, não. Nem sequer vou por aí. Ah, mas ganhou porque o Marseille tinha 10. Mas ganhou porque era obrigado a ganhar o quem jogamos a brincar. Vocês vão sempre buscar a narrativa que lhes interessa. Eu, a mim, preza-me dizer que desde o Benfica ainda não perdi fora de casa.
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1: O torneio internacional Cidade Coimbra Queima das Fitas 2026 decorreu entre 30 de abril e 3 de maio no Hotel Dom Luís em Coimbra, com o torneio organizado pela secção de xadrez da Associação Académica de Coimbra a reunir mais de 200 xadrezistas ao longo das 7 rondas. O mestre internacional José Francisco Veiga foi o mais forte entre todos, com um percurso de 6 vitórias e um empate, cedido na 7ª ronda frente ao mestre internacional espanhol Emílio Moreno Terrera, tendo concluído o torneio com 6,5 pontos e sagrando-se assim vencedor. No pódio, o representante do xadrez Colégio Fanor teve a companhia de 2 mestres internacionais, Emílio Moreno Terrera, segundo classificado com 6 pontos, e Tarun Kani Amarala, com o xadrezista irlandês a concluir o torneio também com 6 pontos somados. Emílio Moreno Terrera, a defender as cores da Associação de Xadrez da Torre de Montemoro Novo, terminou a competição com 5 vitórias e 2 empates, com Tarun Kani Amarala a representar o clube matosinhense do Grupo Desportivo Dias Ferreira, a terminar também com igual percurso. O torneio conimbricense faz parte do circuito do Portugal Chess Tour e entregou ao vencedor um prémio monetário de 700 euros, com o segundo classificado a receber 400 euros e o terceiro a ter direito a 300 euros, havendo ainda prémios monetários para os restantes classificados até à 10ª posição. No calendário do Portugal Chess Tour, segue-se o 6º torneio de xadrez do Arunca, com a prova do Conselho de Soura a disputar-se no ritmo de partidas semi-rápidas no dia 23 de maio. E de 23 a 30 de maio tem lugar o International Chess Open de Silves, sendo o torneio algarvio disputado ao longo de 9 rondas no ritmo de partidas clássicas. Ainda no plano do xadrez nacional, no dia 2 de maio, realizou-se o 9º torneio de xadrez da Vidigueira, com o torneio alentejano a contar com mais de 4 dezenas de participantes, os quais lutaram pelo triunfo até aos últimos lances da 7ª ronda. Ruben Santos, a defender as cores da Academia do Lumiar, foi o mais forte, tendo começado com 3 vitórias nas 3 primeiras rondas, sendo derrotado na 4ª ronda por José Luís Rosário. No entanto, este desaire não o desmoralizou, pois seguiram-se mais 3 vitórias, com o xadrezista nascido em 1998 a terminar com 6 pontos somados e a vencer o torneio. Na segunda posição ficou Flávio Silva e na terceira posição ficou José Rosário, ambos xadrezistas do Clube de Xadrez de Setúbal e ambos com 5,5 pontos somados e ambos a registarem 5 vitórias, um empate e uma derrota. Em paralelo com o torneio oficial, decorreu o torneio amador, cujo vencedor foi Pedro Gomes com 6 pontos somados em 7 possíveis, seguido de Carlos Cristo com 5 pontos e de Cristóvão Gameiro, também com 5 pontos. Ainda no plano de xadrez nacional, no dia 3 de maio, decorreu mais um torneio do 27º Circuito de Xadrez do Barreiro, acolhido desta vez pelo Grupo Desportivo e Recreativo Verde Arena. Ricardo Rosa, do Futebol Clube Barreirense, com 6 pontos somados em 6 possíveis, venceu o torneio, seguido de Sofia Inês Luz, do Grupo Desportivo e Recreativo Verde Arena, com 5 pontos somados, e de Bruno Batista, terceiro classificado, tendo o representante do Amador a xadrez, somado igualmente 5 pontos. No plano de xadrez internacional, Magnus Carlsen voltou aos tabuleiros e venceu a edição de 2026 do TEP Sisman, torneio disputado na cidade sueca de Malmo, com o número 1 do ranking mundial a alcançar o triunfo depois de vencer nas partidas de desempate Arion Erigeisi. Ambos os grandes mestres terminaram o torneio com 5 pontos somados em 7 possíveis, com Carlsen a alcançar 4 vitórias, 2 empates e 1 derrota, enquanto o grande mestre indiano alcançou 3 vitórias e 4 empates. Nas partidas de desempate, Carlsen levou a melhor e conquistou assim a vitória no torneio sueco. A terminar, nota para a realização durante este fim de semana em Vila Franca de Xira dos Campeonatos Nacionais de Jovens de Partidas Semi-Rápidas, com a competição individual a decorrer durante o sábado e a competição coletiva a ter lugar no domingo. 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
4: Ese equipo no lo merecía, ¿no? Sí que es cierto que el fútbol es así, te pone dificultades, ¿no? Y tendríamos que haber lidiado con ellas mejor, está claro. Al final ellos son justos vencedores porque en los dos partidos han conseguido un mejor resultado, pero creo que... ¿Qué podemos decir al equipo? No, creo que no se le puede reprochar nada, creo que solo podemos salir del campo con la cabeza alta, ¿no? Con orgullo.
5: Pela dedicação que teve em procurar um resultado diferente daquele que estava e tentámos passar à final. Não conseguimos. Há que dar os parabéns ao Friburgo e nós continuamos em frente, levantar a cabeça, porque temos de estar orgulhosos daquilo que fizemos na campanha e mesmo aqui hoje.
6: Vamos a ver esta temporada como uma temporada, sobretudo em Liga Europa de Braga, histórica y ejemplar, ¿no? Y creo que eso es crédito a un grupo de chicos que se deja la piel en todos y cada uno de los partidos, en todos y cada uno de los entrenamientos, y hoy fue un reflejo de eso.
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10: São 10 da noite e 28 minutos.
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15: Para Caixa, não foi decisivo na recepção ao Estrela da Amadora. No passado sábado, ao apontar o gol do Abna, que deu os 3 pontos ao Moreirense na vitória por 3-2, na defesa central, Abna tem sido uma das figuras de destaque dos Conegols nesta temporada, assumindo papel importante na liderança no setor defensivo, mas revelando também capacidade e preponderância no pleno atacante. O contributo no ofensivo do central não é novidade. Na primeira volta, já Abna tinha sido homem-gol nas vitórias sobre o Tondela e Santa Clara. Ambos terminaram com a vitória por uma bola a 0. O brasileiro é, de resto, o quarto melhor marcador da equipa minhota, com 4 golos apontados. Com esta capacidade ofensiva, Maracás tem-se revelado uma verdadeira tormenta para as equipas que lutam pela manutenção, garantindo em simultâneo pontos importantes para a turma de Vasco Botelho da Costa. Por Barcelos, após o empate sem golos no jogo entre Gil Vicente e Rio Ave, no passado fim de semana, Dani Figueira assumiu o segundo jogo sem sofrer golos, desde que agarrou a titularidade no Lucão, na baliza dos gilistas. Estes números validam a confiança depositada por César Peixoto, no guarda-redes, a quem entregou a titularidade numa fase decisiva na corrida pelos lugares na Europa. Mesmo sob a pressão da reta final da temporada, Dani Figueira está a convencer-se, após o quinto jogo seguido no 11 inicial, para parece ter segurado em definitivo um lugar na baliza realista na reta final do campeonato, desde que o Internacional Português, pelas camadas jovens, assumiu o 11 titular. A equipa barcelense conta apenas com uma derrota no campeonato. Depois de uma temporada de empréstimo ao Leixões, Dani Figueira chegou ao Gil Vicente, proveniente do Estoril Praia, e tem vindo a ganhar cada vez mais espaço na equipa, afirmando-se como a primeira escolha para a baliza barcelense. A marcação do encontro com o Santa Clara parece na segunda-feira, pelas 8:15 da noite, alterou nos planos iniciais de Tiago Margarido, no comando técnico da formação do Nacional da Madeira. Como tal, os cadetes do Nacional folgaram esta quinta-feira e regressaram ao trabalho durante esta sexta-feira no campo do Centenário, dando início assim à preparação para o duelo contra os açorianos, que poderá carimbar a permanência na Primeira Liga, faltando um ponto aos madeirenses para efetivarem esse objetivo. No apronto realizado durante esta semana, repartido entre o campo do Centenário e o Estádio da Madeira, Tiago Margarido contou com os júniores Paulo Paiva, Noah André, assim como Stanislav Tsolis, e os lesionados Vanil Fernandes Lices, Leni Valier, assim como também Miguel Baeza, trabalharam à parte sob vigilância do Departamento Clínico dos Madeirenses. Numa ação de proximidade com a comunidade escolar, nos cadetes Daniel Júnior,

0: ano, reunindo 48% da preferência. Os dois golos contribuíram para no triunfo por 2-1, no embate com o Sporting Clube de Braga e no empate na duas bolas em Arouca. O jogador aproveitou para agradecer a todos que votaram nele. Para o jogador do mês, aproveitou também para dizer que conta com todos para o apoio à equipa, que quer obviamente terminar de uma forma positiva esta reta final da Primeira Liga Portuguesa 2025-2026. Assinalou o avançado de 24 anos, apontando já ao confronto com o Nacional da 33ª jornada da Primeira Liga. Com contrato com o Santa Clara até junho de 2027, Gabriel Silva está a realizar a melhor época da sua carreira, com 10 golos, o melhor marcador dos açorianos, tendo ainda participação ativa no tento, quando assistiu Wendel Silva no primeiro gol do triunfo por 3-0 diante da formação do Lern na primeira mão da terceira pré-eliminatória de qualificação para a fase de grupos da Liga Conferência. O Sport Lisboa e Benfica triunfou por 2-1 sobre o Rio Ave nas contas da 10ª jornada da fase de apuramento de campeão nacional de juniores sub-19. Os encarnados garantiram assim um triunfo contentos de Francisco Silva e Dylan Neves aos 14:70 minutos. Na contas feitas, o Benfica mantém-se na luta pelo bicampeonato, adiando a possível festa do Futebol Clube Porto, que lidera com 4 pontos de vantagem a 2 jornadas do término da prova. Os azuis e brancos recebem o Famalicão este sábado pelas 5 da tarde, se bem que à mesma hora no Benfica recebe a União de Leiria. O Futebol Clube Porto conquistou o Nacional de Juniores pela última vez no ano de 2019. Relativamente à classificação, temos no primeiro lugar para o Futebol Clube Porto com 27 pontos e bem perto desse título do sub-19. Segundo no lugar para o Benfica com 23 pontos. Terceiro o Sporting com 21. Rio Ave quarto classificado com 16 pontos. Com menos um ponto na quinta posição o Santa Clara com 15. Também com 15 pontos o União de Leiria no sexto lugar. Famalicão sétimo com 11 pontos e o Gil Vicente oitavo classificado apenas com 5 pontos. Arrebatados.
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6: A terceira, já passou por 3, 4 adversários ainda. Caio César rematou, defendeu, olha a recarga, golo! Vitória!
7: Vai bater Manuel Valdez, cruzamento ao primeiro posto, cabeceamento, golo! É do Surto! Marca a Guiné-Bissau!
6: Para cá, acabador do lado, do gol esquerdo, Tiago Moraes, vai para a cabeceira, passa 1, passa 2, passa 3, vai marcar, atirou o golo!
8: Que obra-prima!
6: Que maravilha!
8: Que golo impressionante!
6: Tiago Moraes! É golaço!
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10: Éric Cantona, também conhecido como Le Roi, ou o Rei em português, é uma figura marcante e controversa no futebol, com uma carreira que influenciou não só dentro de campo, mas também fora dele. Nascido em Marselha, França, em 1966, Cantona começou a sua carreira em clubes menores no país, mas foi no Manchester United que realmente se destacou, transformando-se num ícone da Premier League. Cantona começou a sua trajetória no futebol no Auxerre, clube pelo qual fez a sua estreia profissional em 1983. Durante os primeiros anos da sua carreira, mostrou grande talento, mas também uma personalidade forte e um temperamento imprevisível. Passou por alguns clubes franceses, como o Marselha, o Bordeaux, o Montpellier e o Nîmes, conquistando títulos nacionais, mas sempre com problemas disciplinares. A sua passagem por Marselha foi marcada pela vitória no Campeonato Francês em 1989, mas Cantona não se adaptou completamente ao clube, que culminou na sua transferência para o Nîmes, onde um incidente com o árbitro quase resultou na sua reforma precoce. Após essa fase turbulenta, decidiu buscar uma nova oportunidade.

0: Inglaterra, onde a sua carreira descolaria de forma irreversível. A carreira de Cantona mudou drasticamente ao transferir-se para o Leeds United em 1992. Rapidamente ajudou o clube a conquistar o título da primeira divisão inglesa, mas foi depois da sua transferência para o Manchester United que se tornaria uma verdadeira lenda. Chegando a Old Trafford em novembro de 1992, Cantona teve um impacto imediato. Os Red Devils, que não conquistavam o título inglês há mais de 25 anos, venceram a Premier League na sua primeira temporada com o francês. Com o seu estilo arrojado, passos precisos e golos decisivos, ajudou a transformar o United numa potência do futebol inglês. Entre 1992 e 97, sob sua liderança, o clube conquistou 4 títulos da Premier League, além de 2 taças de Inglaterra. Cantona sempre foi conhecido tanto pelas suas habilidades com bola quanto pelo seu temperamento explosivo. O episódio mais famoso da sua carreira ocorreu em 1995, quando durante uma partida frente ao Crystal Palace deu um pontapé num adepto adversário que o insultou da bancada. Esse incidente resultou numa suspensão de 8 meses, um dos momentos mais controversos da história do futebol inglês. Apesar disso, quando retornou da suspensão, Cantona rapidamente recuperou a sua forma e liderou o Manchester United em mais uma conquista da Premier League em 1996. Esse foi um dos momentos que cimentou o seu status de rei, tanto pelo seu carisma quanto pela sua importância dentro de campo. Surpreendentemente, Cantona anunciou a sua retirada em 1997, aos 30 anos, no auge da sua carreira. Decidiu então seguir outros caminhos, incluindo uma carreira como ator e envolvimento com o cinema e arte. Fora dos campos, o francês sempre foi conhecido pela sua personalidade forte, pensamentos filosóficos e declarações marcantes que alimentaram a sua aura de enigma e fascínio. O avançado deixou um legado profundo no Manchester United e no futebol mundial. Foi nomeado em 1994 como jogador do ano para a Associação de Jogadores Profissionais Ingleses e em 2001 foi eleito jogador do século pelos adeptos do United. A sua influência no renascimento do clube e na Premier League é inegável, sendo lembrado como um dos maiores jogadores da história do futebol inglês. A carreira de Eric Cantona foi marcada tanto pelo brilhantismo dentro de campo como pela sua irreverência fora dele. Ícone do Manchester United e da Premier League, Cantona não só ajudou a transformar o clube numa potência global, como também redefiniu o papel de uma estrela do futebol, combinando talento, liderança e uma personalidade única. Mesmo após a sua retirada, continua a ser uma figura reverenciada e uma das personalidades mais influentes da história do futebol.
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2: Seguimos agora nesta emissão com os gigantes adormecidos.
0: O Futebol Clube des Girondins de Bordeaux, fundado em 1881, é um dos clubes mais tradicionais de França, com uma rica história que se estende por mais de um século. O Bordeaux, como é popularmente conhecido, tem uma trajetória marcada por sucessos a nível doméstico e por momentos de crise, sendo uma das equipas mais respeitadas e emblemáticas do futebol gaulês. Localizado na cidade de Bordeaux, no sudoeste de França, o clube teve a sua gênese numa sociedade desportiva que praticava diversas modalidades, mas só em 1936, o departamento de futebol foi criado oficialmente. Os primeiros anos do Bordeaux foram de construção de identidade e crescimento, mas foi após a Segunda Guerra Mundial que o clube começou a destacar-se no cenário nacional. O primeiro grande sucesso aconteceu em 1950, quando o Bordeaux conquistou o seu primeiro título da Ligue 1 sob o comando do técnico André Gérard, marcando o início da sua consolidação como uma força do futebol francês. No entanto, o clube passaria por algumas décadas de menor protagonismo até alcançar o auge entre as décadas de 1980 e 90. A era dourada do Bordeaux começou na década de 80 sob a presidência visionária de Claude B e com o treinador Aimé Jacquet no comando técnico. Durante este período, o clube formou uma das melhores equipas da sua história, com jogadores como Alain Giresse, Jean Tigana e Patrick Battiston, estrelas que marcaram o futebol francês. Entre 1984 e 1987, o Bordeaux venceu 3 títulos da Ligue 1 e consolidou-se como uma potência. A conquista da Taça de França em 1986 e 87 completou um ciclo de domínio no futebol doméstico. A nível europeu, a equipa também brilhou, atingindo as meias finais da Taça dos Clubes Campeões Europeus em 1985. Outro momento marcante na história do Bordeaux foi a revelação de Zinedine Zidane, uma das maiores figuras do futebol mundial. Zidane começou a sua carreira no clube no início dos anos 90 e rapidamente se destacou pela sua classe e visão de jogo. Ao lado de outros talentos como o Big Sam, atacante Lazare Azu e Christophe Dugarry, Zidane ajudou o Bordeaux a chegar à final da Taça UEFA em 1986, onde apesar de terem perdido para o Bayern de Munique, o clube consolidou a sua reputação internacional. Mais tarde, no início dos anos 2000, o Bordeaux voltou a conquistar troféus importantes. Em 2009, sob a liderança do treinador Laurent Blanc, o clube voltou ao topo ao vencer a Ligue 1 pela primeira vez em 10 anos, impulsionado pelo talento dos jogadores como Johan Gourcuff e Marouane Chamakh. Esse título foi seguido pela Taça da Liga Francesa e pela Supertaça de França, consolidando o Bordeaux como um dos principais clubes do país naquele momento. Apesar dos sucessos, o clube enfrentou crises financeiras significativas nas últimas décadas. Em 2021, o clube foi colocado em administração judicial devido a problemas financeiros graves, uma situação que culminou na sua despromoção para a 2ª Divisão Francesa em 2022. A queda foi um duro golpe para um clube com tanta história e tradição e o Bordeaux enfrentou uma luta pela sobrevivência, tanto desportivamente como financeiramente, mas tem trabalhado arduamente para reconstruir o seu prestígio e voltar à elite do futebol francês. Ao longo da sua trajetória, o Bordeaux venceu 6 títulos da Ligue 1, 4 taças de França, 3 taças da Liga Francesa e diversas supertaças do país, consolidando-se como um dos clubes mais laureados da França. Além disso, o clube tem um legado significativo na formação de talentos, tendo revelado jogadores que se tornaram referências globais, como Zidane e Lazare Azu. A história do Bordeaux é marcada por altos e baixos, desde as glórias nacionais e internacionais até aos desafios financeiros e desportivos mais recentes. No entanto, a capacidade do clube de se reinventar e a paixão dos seus adeptos mantém viva a esperança de que os Girondins de Bordeaux voltarão a brilhar no topo do futebol francês.
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0: A temporada de 1963-64 ficou marcada como um dos momentos mais icónicos da história do Sporting Clube de Portugal. O clube leonino, já uma referência no panorama desportivo nacional, alcançou uma glória inédita ao vencer a Taça dos Vencedores das Taças, conhecida como Taça das Taças, um dos mais prestigiados troféus europeus da época. O Sporting tornou-se assim o primeiro clube português a conquistar esta competição internacional, consolidando o seu nome no futebol europeu. A caminhada dos Leões na competição não foi fácil e esteve repleta de desafios. Tudo começou na primeira eliminatória, onde os verde e brancos defrontaram os italianos da Atalanta. Depois de uma primeira mão complicada, em que perderam por 2-0, o Sporting conseguiu virar o resultado em Alvalade com uma vitória por 3-1, forçando um terceiro jogo de desempate que venceria por 3-1. Este início dramático foi um presságio do que seria uma campanha marcada por grandes emoções. Nos quartos de final, o Sporting encontrou o Manchester United, uma das equipas mais temidas da Europa na época. Após um resultado desfavorável de 4-1 em Old Trafford, os Leões protagonizaram uma das maiores reviravoltas da história das competições europeias, ao golear a equipa inglesa por 5-0 em Lisboa, numa exibição memorável que ficou para sempre na memória dos adeptos leoninos. O jogo foi uma demonstração do espírito ofensivo de uma equipa liderada pelo avançado João Moraes e pelo lendário Fernando Mendes, que foram fundamentais ao longo de toda a campanha. Após esta façanha, os Leões continuaram a sua caminhada rumo à final, eliminando o Lyon nas meias-finais. A equipa francesa apresentou alguma resistência, mas a formação lusa conseguiu ultrapassar os franceses com uma vitória confortável por 2-1 no total das duas mãos, carimbando assim o passaporte para a grande final. O palco estava montado para um dos momentos mais altos da história do clube. A final da Taça das Taças de 1964 teve um desfecho dramático e incomum. O Sporting defrontou o MTK Budapeste, uma equipa húngara de grande qualidade, num confronto que viria a ter dois atos. O primeiro jogo, realizado no estádio Eisel, em Bruxelas, terminou empatado a 3 após prolongamento, forçando um jogo de desempate. Esse segundo embate foi realizado no mesmo estádio, 4 dias depois, e é aí que surge o herói improvável da história, João Moraes. Aos 19 minutos, o jogador leonino marcou o famoso canto direto, um golo olímpico marcado diretamente de pontapé de canto, que garantiu ao Sporting uma vitória por 1-0 e o título de campeão. Este feito foi recebido com enorme euforia em Portugal, colocando o Sporting no mapa do futebol europeu e elevando a moral do clube numa época em que o futebol português começava a dar os primeiros passos no cenário internacional. O triunfo na Taça das Taças foi um marco histórico não só para o Sporting, mas também para o desporto nacional, sendo uma das primeiras grandes conquistas europeias de um clube português. A equipa de 1964, liderada pelo treinador Anselmo Fernandes, tornou-se um símbolo de garra, determinação e qualidade técnica, valores que continuam a ser associados associados ao clube. Entre os protagonistas desta campanha gloriosa, destacam-se nomes como o guarda-redes Carvalho, o capitão Fernando Mendes, o avançado Osvaldo Silva e, claro, João Moraes, cujo golo decisivo ficou gravado para sempre na história leonina. Esta equipa é ainda hoje recordada com grande carinho pelos adeptos, sendo frequentemente homenageada como uma das melhores formações da história do clube. A vitória na Taça das Taças em 1964 continua a ser uma das primeiras conquistas mais importantes do palmarés do Sporting. Este título reforçou o estatuto internacional do clube e abriu portas para futuras participações em competições europeias. Foi um triunfo que simbolizou o espírito combativo do Sporting Clube de Portugal, a sua capacidade de superação e a força do coletivo. Na história do futebol europeu, o nome do Sporting ficou assim gravado com letras douradas.

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2: Orgulloso de la eliminatoria que hemos hecho. Pienso que claramente fuimos el equipo que, a mi juicio, mereció estar en la final.
3: Mostramos aquí que fizemos un excelente juego. Acho que, mesmo con menos un, tentamos fazer o nosso jogo, apesar de ser mais difícil, mas tentamos fazer o nosso jogo, criámos oportunidades, acho que criámos oportunidades até para fazer mais do que um golo, e criámos para fazer dois ou três, não conseguimos, tornou-se tudo muito mais difícil aos 6 minutos temos a expulsão, mas já há que dar os parabéns a toda a equipa por aquilo que demonstrou dentro de campo, pelo esforço.
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4: Vamos lá olhar agora para o perfil de mais um jogador aqui na primeira rádio de desporto.
5: Perfil do jogador. Luís Dias é um extremo com uma abordagem eletrizante ao jogo, destacando-se pela sua capacidade de romper defesas com uma mistura de drible preciso e aceleração fulminante. Nascido na Colômbia, atua preferencialmente pela ala esquerda, onde utiliza a sua velocidade e agilidade para desafiar os laterais adversários, criando constantes situações de um para um. O seu estilo agressivo e direto em direção à baliza faz dele uma ameaça constante, não só em jogadas de transição rápida, mas também em situações de ataque posicional, onde é capaz de desequilibrar defesas organizadas. Taticamente, Dias é um jogador dinâmico que se destaca pela capacidade de jogar tanto nas linhas quanto ao cortar para dentro, buscando o remate com o pé direito. Essa versatilidade tática torna-o imprevisível para os adversários. A sua visão de jogo e leitura das movimentações ao redor permitem-lhe combinar bem com os colegas em espaços curtos, mas o seu maior impacto reside na capacidade de alongar o jogo e criar espaço para os médios e avançados. Quando em posse, Dias é habilidoso em explorar os flancos, muitas vezes obrigando os defesas a recuar com receio da sua aceleração explosiva. Defensivamente, Luís Dias também traz valor com uma ética de trabalho assinalável. Participa ativamente no processo de recuperação de bola, aplicando pressão alta e utilizando a sua velocidade para fechar linhas de passe ou obrigar o adversário a erros. Este compromisso defensivo encaixa perfeitamente em sistemas táticos que exigem dos extremos um envolvimento ativo na pressão pós-perda. A sua capacidade de finalização também tem evoluído, mostrando uma precisão notável em remates de meia distância e uma inteligência ao se posicionar dentro da área para finalizar cruzamentos. Além do mais, o colombiano oferece ainda uma ameaça constante, tanto no jogo aéreo, apesar da sua estatura relativamente baixa, quanto em remates de fora da área. Luís Dias é um jogador que personifica o futebol moderno, com uma combinação equilibrada de atributos técnicos, táticos e físicos. O seu impacto vai muito além dos dribles e assistências, sendo também uma peça fundamental em transições rápidas e fases defensivas de pressão, o que o torna indispensável em equipas que priorizam o ritmo e a intensidade.
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4: E está agora na hora de trazer mais um craque da Liga Portuguesa, aqui à Golo FM.
5: Jorge Manuel Rebelo Fernandes, mais conhecido como Silas, nasceu a 1 de setembro de 1976, em Lisboa. Ao longo da sua carreira, destacou-se como jogador, construindo um percurso notável no futebol português e internacional. Silas iniciou a sua carreira nas camadas jovens do futebol Benfica, mais conhecido como Fofó, e posteriormente no Sporting Clube de Portugal, mas foi no Atlético Clube de Portugal que se estreou como sénior em 1996. Após uma breve passagem pelo clube, Silas transferiu-se para a União de Montemor e foi aí que as suas qualidades chamaram a atenção de clubes de maior renome em Portugal. A grande oportunidade de Silas surgiu quando assinou pela União de Leiria, clube onde permaneceu entre 1999 e 2003. Sob o comando de José Mourinho, o médio ofensivo destacou-se pela sua visão de jogo e capacidade técnica, ajudando o clube a obter resultados impressionantes na Primeira Liga. O sucesso no Leiria catapultou Silas para o futebol espanhol, onde assinou pelo Celta de Vigo em 2003. No entanto, apesar de ter disputado a La Liga com o clube galego, a sua passagem por Espanha não foi tão marcante quanto o esperado. Silas passou ainda pelo Wolverhampton Wanderers, em Inglaterra, na temporada de 2008-2009, onde teve a oportunidade de jogar no competitivo futebol inglês. Apesar de não ter deixado um impacto capitão duradouro. A experiência em diferentes ligas ajudou-o a amadurecer como jogador e a preparar-se para os próximos desafios. Após a sua aventura internacional, Silas voltou a Portugal, desta vez para representar o Bolonenses. O emblema do Restelo reencontrou-se com o futebol português e teve um papel importante na equipa, sendo um dos pilares do clube até ao final da sua carreira. Depois de encerrar o seu percurso como jogador em 2016, Silas rapidamente fez a transição para o cargo de treinador. Assumiu o comando técnico da BSAD, onde começou a demonstrar o seu potencial como treinador, e o seu estilo de jogo ofensivo e a capacidade de extrair o melhor dos seus jogadores fizeram dele uma figura respeitada no futebol português. Posteriormente assumiu o cargo de técnico do Sporting na temporada de 2019-2020, num período conturbado para o clube. Apesar das dificuldades, Silas conseguiu estabilizar a equipa e deixar a sua marca. A carreira de Silas como jogador e treinador reflete um percurso de resiliência, talento e adaptação a diferentes realidades do futebol. Tanto em Portugal como no estrangeiro, mostrou sempre a sua capacidade de ultrapassar desafios, deixando um legado no futebol português que transcende os seus anos como jogador.
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4: E agora seguimos com os craques mundiais neste produto 100% palavra.
5: Javier Zanetti, conhecido como El Tractor, é uma das lendas imortais do futebol mundial, especialmente pela sua longa e brilhante carreira no Inter de Milão. Nascido em Buenos Aires, Argentina, a 10 de agosto de 1973, Zanetti começou a sua trajetória no futebol argentino jogando pelo Talleres de Remédios da Escalada e mais tarde pelo Banfield, onde chamou a atenção pela sua capacidade física e técnica, jogando tanto como lateral direito como como médio defensivo. A grande virada na sua carreira ocorreu em 1995, quando o Inter de Milão decidiu contratá-lo. Seria o início de uma ligação de quase duas décadas entre Zanetti e o clube italiano, uma história marcada por lealdade, conquistas e uma liderança incontestável. Ao longo de 19 anos defendendo o Inter, o argentino tornou-se o jogador com mais partidas na história do clube, somando mais de 850 jogos. Um dos momentos mais marcantes da sua carreira foi a temporada de 2009-2010, em que o Inter, comandado por José Mourinho, conquistou a Liga dos Campeões pela primeira vez em 45 anos. Zanetti, capitão e líder inquestionável, foi fundamental na caminhada para a Tríplice Coroa, que incluiu também a Série A italiana e a Copa da Itália. A sua capacidade de jogar em várias posições e o seu profissionalismo fizeram dele um dos jogadores mais versáteis e respeitados do futebol mundial. Além dos títulos pelo Inter, Zanetti também teve uma carreira de sucesso pela seleção argentina, disputando mais de 140 jogos ao longo de 17 anos de serviço. Participou em várias edições do Campeonato do Mundo e da Copa América, embora nunca tenha conquistado um grande título internacional com a seleção. No entanto, a sua importância para o futebol argentino nunca foi questionada, sendo uma referência de longevidade e excelência. A carreira de Zanetti também foi marcada pela sua atitude fora de campo. Conhecido pela sua humildade e carisma, criou a Fundação Pupi, uma organização beneficente que ajuda crianças em situação de vulnerabilidade na Argentina. A sua dedicação a causas sociais reforçou a imagem de um jogador que, além de excelente atleta, sempre se preocupou com o bem-estar das comunidades. Quando se aposentou em 2014, aos 40 anos, Zanetti já era uma verdadeira lenda viva. O Inter de Milão decidiu retirar a camisola 4 em sua homenagem, um gesto raro no futebol que demonstra o impacto imenso que teve no clube. Após encerrar a carreira como jogador, continuou ligado ao Inter, assumindo funções diretivas na equipa. Atualmente é vice-presidente dos Nerazzurri, onde continua a contribuir para o desenvolvimento do clube. Em suma, Javier Zanetti é sinónimo de lealdade, liderança e classe, tanto dentro como fora de campo. A sua carreira é um exemplo de como o profissionalismo e a dedicação podem transformar um jogador numa lenda.
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4: E está agora na hora de trazer mais um gigante adormecido à Golo FM.
5: O IFK Gotemburgo, fundado em 1904, é um dos clubes mais bem-sucedidos e tradicionais da Suécia. Com sede em Gotemburgo, a equipa faz parte da elite do futebol sueco e possui uma rica história de conquistas, tanto no plano doméstico como no internacional. Nos primeiros anos, o Gotemburgo rapidamente se destacou no futebol do país. Em 1908, apenas 4 anos após a sua fundação, o clube conquistou o seu primeiro título da Svenska Mästerskapet, o título do campeonato sueco da época. Ao longo das décadas seguintes, quintos, o clube continuou a ser uma força dominante, conquistando vários títulos nacionais e consolidando-se como uma referência no futebol do país. A década de 1980 é considerada a era de ouro do IFK Gotemburgo. Durante esse período, o clube alcançou um feito que o catapultou para o cenário internacional, a conquista da Taça UEFA. Em 1982, sob o comando do treinador Sven-Goran Eriksson, o Gotemburgo surpreendeu a Europa ao vencer a competição, derrotando o poderoso Hamburgo na final com um agregado de 4-0. 5 anos depois, em 1987, o Gotemburgo voltou a brilhar na Taça UEFA, conquistando novamente o troféu. Desta vez, a equipa sueca venceu o Dundee United, da Escócia, na final, com um resultado global de 2-1. Esta dupla conquista internacional, somada ao sucesso doméstico, fez com que o clube se tornasse uma referência no futebol europeu durante a década de 1980. Além do sucesso nas competições europeias, o Gotemburgo manteve a sua hegemonia no futebol sueco ao longo dos anos. Com mais de 18 títulos da Allsvenskan, o clube é um dos maiores vencedores do campeonato do país. Entre 1990 e 1996, o Gotemburgo venceu o campeonato por 6 vezes, reforçando o seu estatuto como uma das equipas mais dominantes do futebol da Escandinávia, e durante esse período o clube também participou em várias edições da Liga dos Campeões, alcançando os quartos de final em 1995. Apesar do seu sucesso histórico, o Gotemburgo enfrentou dificuldades nas décadas seguintes, com uma crise financeira e uma queda de rendimento desportivo. Contudo, conseguiu reerguer-se e em 2007 voltou a conquistar o campeonato sueco, pondo fim a um jejum de 11 anos sem títulos. Nos últimos anos, o Gotemburgo tem lutado para retomar o seu lugar entre as melhores equipas da Suécia, mas o seu legado de conquistas e a sua tradição continuam a fazer do clube um dos maiores do futebol. O Gotemburgo é o único clube sueco a ter conquistado 2 taças UEFA, um feito que o coloca entre os grandes clubes europeus. A sua capacidade de competir de igual para igual com equipas das principais ligas europeias, especialmente durante a década de 80, faz do clube um dos nomes mais respeitados do futebol sueco e escandinavo.
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8: São 11 da noite.
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13: O Sporting Clube de Braga falhou esta quinta-feira no apuramento para a final da Liga na Europa, ao perder-se por 3-1 no reduto dos alemães do Friburgo, em encontro da segunda mão das meias-finais, já depois de ter vencido na semana passada por 2-1 no Estádio Municipal de Braga, terminando com uma desvantagem no global da eliminatória de 4-3. Golos de Lucas Chabna-Kubler, Chabna aos 19 e 72 minutos, Chabna Joan, Chabna aos 41, deram a volta ao triunfo caseiro por 2-1 dos arsenalistas, que atuaram com 10 desde os 6 minutos. Por expulsão de Dorgeles, reduziram aos 79 minutos através de Paulo Victor. No final desta partida, na desilusão por parte de Carlos Vicente, que mesmo após eliminação se demonstrou orgulhoso nos seus jogadores.
2: Orgulhoso da eliminatória que hemos hecho. Penso que claramente fuimos el equipo que a mi juicio mereció estar en la final, pero yo creo que hay veces que las energías, lo que pasa en el fútbol, que es un reflejo de la vida, pues te van dando pequeñas dosis de información de que igual no va a ir en tu dirección y tienes que aceptarlo. 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Como decía, no se consiguió, pero yo creo que con perspectiva vamos a ver esta temporada como una temporada, sobre todo en Liga Europa de Braga, histórica y ejemplar, ¿no? Y creo que eso es crédito a un grupo de chicos que se deja la piel en todos y cada uno de los partidos, en todos y cada uno de los entrenamientos, y hoy fue un reflejo de eso.
13: Do lado dos jogadores, João Moutinho estava também desalentado com esta queda nas meias finais da Liga Europa, mas acabou também por admitir que na sua equipa tudo fez para conseguir chegar a essa final.
3: Mostramos aqui que fizemos um excelente jogo, acho que mesmo com menos um tentámos fazer o nosso jogo, apesar de ser mais difícil, mas tentámos fazer o nosso jogo, criámos oportunidades, acho que criámos oportunidades até para fazer mais do que um golo, e criámos para fazer dois ou três, não conseguimos. Tornou-se tudo muito mais difícil aos 6 minutos, temos a expulsão, mas já há que dar os parabéns a toda a equipa por aquilo que demonstrou dentro de campo, pelo esforço, pela dedicação que teve em procurar um resultado diferente daquele que estava, e tentámos passar à final, não conseguimos. Há que dar os parabéns ao Friburgo, e nós continuamos em frente, levantar a cabeça, porque temos de estar orgulhosos daquilo que fizemos na campanha e mesmo aqui hoje.
13: Ainda do lado dos jogadores, Sabna Victor Gomes, Sabna estava também desalentado com aquilo que foi o desfecho das meias finais.
10: Este equipo não lo merecia, não? Sim, que é certo que o futebol é assim, te pone dificuldades, não? E tendríamos que haber lidiado com elas melhor, está claro. Al final, eles são justo vencedores porque em los dois partidos han conseguido um melhor resultado, mas creo que. ¿Qué podemos decir al equipo? No, creo que no se le puede reprochar nada, creo que solo podemos salir del campo con la cabeza alta, ¿no? Con orgullo de haber representado al Braga dentro del campo como se merece, y sobre todo pues dar todo desde el minuto cero hasta el minuto, no sé en qué minuto terminó el partido, pero 95, 96, 97, no sé. Sobre todo palabras de agradecimiento para todo el equipo, para todos los aficionados que se desplazaron hasta aquí y que nos han acompañado durante toda esta temporada en Europa, y felicidade ao equipo e volveremos seguro.
13: No jogo da final, marcado para no dia 20 de maio, em Istambul, na Turquia, no Friburgo, na defronta nos ingleses do Aston Villa, que eliminaram o Nottingham Forest, treinado por Vítor Pereira, após uma goleada por 4-0 em Birmingham. Watkins aos 36 minutos, Emiliano Buendia aos 58, de grande penalidade, e John aos 77 e 80 minutos, selaram assim o triunfo do Villa, que tinha perdido por 1-0 em Nottingham na primeira mão das meias finais. O Sporting já decidiu que Bruno Ramos é para continuar na próxima temporada, sendo uma parte importante da estrutura do plantel. O central brasileiro de 21 anos convenceu os responsáveis leoninos e vai integrar em definitivo a equipa principal em 2026-2027, sendo visto internamente como uma solução de presente e sobretudo de futuro para o eixo defensivo verde e branco. O jogador de Sabna esteve 2 temporadas emprestado ao Académico de Viseu. O Sporting prepara-se assim para acionar a opção de compra fixada nos 2 milhões de euros, segurando um jogador que há muito vinha sendo seguido e valorizado dentro da estrutura de Alvalade. A evolução sustentada do defesa, aliada na margem de progressão, que ainda evidente, reforçou a convicção dos dirigentes leoninos. O atleta Bruno Ramos identifica-se com a posição que ocupa nesta altura no brasileiro, rápido na reação, competente no duelo aéreo e confortável na saída de bola, reúne atributos considerados essenciais para atuar numa equipa dominadora, habituada a defender-se muitos metros à frente e a iniciar construção desde trás. A capacidade física e a leitura de jogo também são aspectos destacados num processo de avaliação interna. O treinador Rui Borges já transmitiu à estrutura a intenção de contar com o central no grupo principal da próxima temporada, e não será na casa isolado. Também Flávio Gonçalves, extremo de 19 anos, e Salvador Blopa, na aula de 18 anos, têm indicação para integrar o plantel principal em 2026-2027, num sinal claro da aposta continuada do Sporting na valorização interna e no talento oriundo da Academia de Cristiano Ronaldo. A equipa leonina continua a ter um eixo estratégico e Bruno Ramos surge agora pronto para dar o salto decisivo para a equipa principal. A possibilidade de Nicolás Otamendi mudar-se para no River Plate continua na ordem do dia. Na Argentina, no capitão do Benfica, foi indicado por um campeão do mundo daquele país, como reforço ideal para no clube de Buenos Aires. Oscar Cabezón Rogeri, de 64 anos, antigo defesa central, campeão da Libertadores, da Argentina pelo River Plate, também campeão nacional pelo Boca Juniors e São Lourenço de Almagro, ainda campeão de Espanha pelo Real Madrid e campeão do mundo pela Argentina em 1986, defendeu num programa televisivo da ESPN, na qual o comentador que fez Nicolás Otamendi no River Plate seria algo muito positivo. Segundo o próprio, gostaria de ver Otamendi jogar na formação do River Plate. Depois do Mundial, partilhou Ruggeri, na sua opinião, assume que os milionários precisam também de um ponta de lança. Otamendi acaba contrato com o Sporting Lisboa e Benfica no final da época e ainda não informou o Benfica se aceita ou não a oferta de renovação. A verdade é que para já tudo aponta para a saída do campeão mundial argentino. O jogador do Sport Lisboa e Benfica, Gianluca Prestiani, tem em risco na participação no próximo Campeonato do Mundo, após na FIFA ter confirmado a possibilidade do argentino cumprir a suspensão durante os jogos da fase final. Esta é uma consequência direta do castigo aplicado pela UEFA na Prestiani, depois de este ter sido acusado de racismo durante o jogo do play-off de acesso aos oitavos de final da Liga dos Campeões entre Sport Lisboa e Benfica e Real Madrid. O médio argentino acabou punido com 3 jogos de suspensão nas competições da UEFA. Punição alargada agora nas competições da FIFA. No atleta já cumpriu o primeiro dos 3 dos jogos de suspensão no jogo da segunda mão com o Real Madrid, mas arrisca agora, caso seja convocado por Lionel Scaloni, falhar nas 2 primeiras partidas da Argentina no Mundial de Seleções. Prestiani, caso não seja convocado, irá cumprir o castigo nos próximos 2 jogos europeus dos encarnados, seja na Liga Europa ou na Liga dos Campeões. O argentino do Benfica pode ver-se assim a pena ser aumentada de 3 para 6 jogos, caso seja reincidente nos próximos 2 anos. O Futebol Clube do Porto alcançou o pináculo do sucesso na Liga Portuguesa, não só agrada-se campeão nacional no último fim de semana, diante do Alverca, com vitória por 1-0. No estádio do Dragão, a equipa da Vila das Aves, por seu turno, já está despromovida na 2ª Liga, mas, no entanto, atravessa o melhor momento da época. Nunca no conjunto da Vila das Aves tinha estado 4 partidas sem perder na presente temporada. Primeiro, o Aves Sade empatou 3 jogos seguidos, diante do Vitória Sport Clube a 1 bola, no Rio Ave a 2 bolas, no Sporting a 1 bola. Agora venceu o Nacional por 2-1 de uma assentada, logrou nos 2 micro-objetivos que João Henriques tinha traçado já no pós-promoção, com vencer fora pela primeira vez e evitar a pior classificação de sempre de um clube no campeonato com 34 jornadas e desde que na vitória vale 3 pontos. Os comandados de João Henriques chegaram aos 17 pontos, superando o Futebol Clube Penafiel de 2005-2006, que fez 15 pontos. De facto, é curioso reparar como, mesmo já despromovido, o emblema da Vila das Aves irradia confiança na sua apenas nas últimas 15 jornadas, na equipa estaria pelo menos no lugar de play-off de descida, mas isolando nas últimas 20, voltaria para no último lugar. Em 18 jogos na Primeira Liga, no técnico que sucedeu a João Pedro Sousa, registrou 2 vitórias diante do Estoril por 3-0 e Nacional, 8 empates e 8 derrotas, tendo sido o responsável pelos únicos triunfos do Lanterna Vermelha na competição. Futebol Clube do Porto e Aves no Futebol de Sade, em situações completamente opostas, mas ambos a viver em fases de alegria, têm um encontro marcado para neste domingo pelas 6 da tarde. A Federação Portuguesa de Futebol divulgou as nomeações do Conselho de Arbitragem para nos 2 encontros da 33ª jornada da Primeira Liga e o árbitro Carlos Macedo acabou nomeado para o duelo entre Aves Futebol de Sade e Futebol Clube do Porto. Também no sábado, o Alverca recebe o Estoril num encontro que conta com a arbitragem de Janko Vasilica. No Aves Futebol de Sade e Futebol Clube do Porto tem início marcado para nas 6 da tarde e o Alverca Estoril Praia arranca às 8:30 da noite. No que diz respeito às equipas de arbitragem, temos então como árbitro principal do Aves no Futebol de Sade, Futebol Clube do Porto, no Carlos Macedo, assistido por André Sousa e Renato Carvalho, no quarto árbitro, no Vítor Lopes, no VARS, no Sérgio Piscarreta e no assistente do VARS, no Pedro Sancho. Já no Alverca, no Estoril Praia, na arbitragem de Ian Facílica, assistido por João Bessa Silva, no João Macedo, no quarto árbitro, no Vítor Ferreira, no VARS, no João Cascas e no assistente do VARS, Marco Vieira. Destaque também para nos árbitros escolhidos para apitar os encontros relativos na 33ª jornada, mas da segunda Liga na Portuguesa, sendo que em jogo está ainda na subida direta ao principal escalão do futebol português, o Académico de Viseu, é segundo classificado com 55 pontos e visita no Seixal para defrontar o Benfica B, sendo que o Torriense tem menos 2 pontos, 53 pontos no total, e desloca-se ao reduto de Lusitânia de Lourosa. Ambos os jogos têm início marcado para nas 8h30 da noite. Relativamente às equipas de arbitragem, no clássico desta jornada 33 no duelo entre o Sporting Clube de Portugal B e Futebol Clube do Porto B, arbitragem de Hélder Malheiro e Vares Rui Soares. No Futebol Clube Penafiel Marítimo temos a arbitragem de Miguel Nogueira, sendo que no Vares estará João Malheiro Pinto. O Feirense, na Oliveirense, na árbitro José Rodrigues e VAR Rui Costa. No Felgueiras Portimonense, na árbitro André Narciso, com o VAR Tiago Martins. No Desportivo de Chaves Leixões, temos a arbitragem de Flávio Lima, com o VAR a ser comandado por Bruno Esteves. No Farense Passos de Ferreira, arbitragem de António Nobre, com o VAR Paulo Barradas. No Benfica B, na Académico de Viseu, arbitragem de Bruno Costa, sendo que no VAR estará João Cáscas. No Vizela, na União de Leiria, na arbitragem de David Silva, com o VAR na Pedro Ferreira. E no Lusitânia de Lourosa, na Torriense, temos na arbitragem de Cláudio Pereira, sendo que no VAR estará Ricardo Moreira. Júlio Vieira de Castro anunciou a candidatura na presidência do Vitória Sport Clube nas eleições marcadas para no dia 13 de junho. Na Júlio Vieira de Castro avançará como candidatura na presidência do Vitória Sport Clube nas próximas eleições do clube. A decisão surge num momento particularmente sensível da vida do Vitória, marcado por enormes desafios e por uma crescente necessidade de estabilidade, de responsabilidade e liderança, lê-se na nota enviada à imprensa. O candidato vitoriano afirma que o emblema vimaranense vive num dos momentos mais dramáticos da sua história e que se candidata com sentido de responsabilidade e ponderação para servir o Vitória Sport Clube e defender os interesses do clube e dos vitorianos. Júlio Vieira de Castro na segura apresentar uma equipa forte, experiente e altamente preparada, com vitorianismo, competência e sentido de missão. Esta é de resto a segunda vez que o associado vitoriano se candidata à presidência do clube depois de o ter feito em 2018. Várias foram as contratações certeiras do Vitória Sport Clube. Osmar Camará, Rodrigo Abascal e Tony Strata. Para a presente temporada, não foi todavia no caso da mais cara, cuja assinatura começa em Fábio e termina em Blanco. O extremo espanhol oriundo do Marítimo custou mais de 1 milhão de euros aos cofres vitorianos e não foi nem de perto dos jogadores mais utilizados do plantel, tanto primeiro por Luís Pinto como depois por Gil Lameiras. Fábio Blanco, formado entre Valência e Eintracht Frankfurt, participou em 17 jogos e foi titular em apenas 5. Com o novo técnico, teve a primeira oportunidade, entrou a 5 minutos do fim na derrota da última segunda-feira em Alvalade por 5-1. O ex-Barcelona B não jogava pela equipa principal dos vimaranenses há 3 meses. Com a mudança de treinador, acabou por ser despromovido à equipa B, onde aí sim vai somente minutos. O Sporting vai colocar à venda, a partir do dia 12 de maio, nos bilhetes para a final da Taça de Portugal, frente ao Torriense, através de um comunicado partilhado no site oficial. O clube informou os adeptos sobre as condições para a compra dos ingressos exclusivos para sócios, que têm como prioritários aqueles que possuem Gamebox há 22 anos. Cada cartão de sócio válido, com cota mínima de abril de 2026, permite a compra de um bilhete, sendo que o site aceita no processo de compra até 4 números de sócio. O treinador Miguel Moita abandona o comando técnico da formação do Clube Sport Marítimo. Na decisão já estava tomada mesmo antes da conquista da 2ª Liga por parte da formação madeirense. Moita, de 42 anos, assumiu o comando dos insulares a meio da temporada, após a saída de Vítor Matos para a formação do Swansea City, quando o Marítimo ocupava no 2º lugar da classificação. O treinador conseguiu 13 vitórias em 20 jornadas, em vantagem de 11 pontos sobre o Académico de Viseu, para além de contar com a melhor defesa do 2º escalão. O Clube Sport Marítimo acabou relegado para no 2º escalão em 2023, quando caiu no play-off na frente ao Estrela da Amadora, estando agora de regresso ao convívio com os grandes. Roberto Martínez dá conta da convocatória oficial para o Mundial 2026 no próximo dia 19 de maio, na terça-feira, pela 1 da tarde, na cidade do futebol. Cabe recordar que Portugal poderá contar com 26 jogadores na fase final do Campeonato do Mundo, onde enfrenta, na fase de grupos, a República Democrática do Congo, o Uzbequistão e na Colômbia. Portugal começa na sua participação na prova, na frente, aos congoleses, no dia 17 de junho, pelas 6 da tarde, hora de Portugal, dia 23 de junho, no mesmo estádio, em Austin, na Portugal, na defronte, nos uzbeques, também pelas 6 da tarde, o terceiro e último jogo do Grupo K será na frente à Colômbia, no Hard Rock Stadium, em Miami, dia 28 de junho, pela meia-noite e meia, na hora de Portugal, antes da na fase final, Portugal, no programa de preparação, enfrenta, no Chile, no dia 6 de junho, pelas 18h45, no Estádio Nacional dos Amores, na Nigéria, no dia 10 de junho, pelas 20h45, no Estádio Dr. Magalhães, na pessoa em Leiria. A FIFA determina que a seleção nacional terá de estar no centro de estágio em Palm Beach, na Flórida, no mínimo 5 dias antes da na sua estreia na competição. O presidente da Liga de Portugal, Reinaldo Teixeira, nos diretores executivos e o presidente da Federação Portuguesa de Futebol, Pedro Proença, estiveram reunidos com a ministra da Cultura, da Juventude e Desporto, o ministro da Administração Interna e com o secretário de Estado do Desporto. Nesta reunião, teve como principal foco no estudo do reforço das medidas de prevenção e combate à violência no desporto. Na Liga de Portugal, deu a conhecer a redução de 37% de casos associados à violência nos jogos dos escalões profissionais. Esta redução comprova na liderança da Liga de Portugal no que diz respeito a soluções de combate nas várias formas de violência no futebol, feita na estreita articulação com as sociedades esportivas e com as forças de segurança. A Liga de Portugal assume que reforça no seu compromisso no combate à violência no desporto, com iniciativas concretas, como a campanha na pirotecnia ilegal não é apoiar o teu clube, sendo também de destacar a iniciativa 12, os jogadores que promove uma cultura de respeito, responsabilidade e fair play, afirmou o presidente da Liga de Portugal, Reinaldo Teixeira.
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0: Fico por dentro dos golos, jogadas decisivas e a evolução das equipas com o Hóquei em Patins, à segunda e sexta-feira, aqui na Primeira Rádio Desporto.
1: A Seleção Nacional de Hóquei em Patins começou em grande em Monterrey, com uma goleada na frente à Suíça por 6-1, na estreia do novo selecionador Reinaldo Ventura. Depois de conquistar o título europeu em Lordelo, em setembro, a equipa voltou a reunir-se neste ano, agora sob o comando de Ventura, e a estreia não poderia ter sido melhor. Portugal dominou desde cedo, mas em Miranda, aos 8 e 20, aos 14, colocaram a seleção em vantagem, antes de Yannick, aos 17 minutos, reduzir para a Suíça. Helder Nunes, aos 24, voltou a ampliar-se para 2 golos antes do intervalo. No segundo tempo, num penalti de Gonçalo Alves, aos 38 minutos, abriu caminho para a vitória. Viti, aos 41, viu Robertson defender uma grande penalidade, mas Zé Miranda completou o hat-trick com 2 golos aos 45, fechando assim o marcador em 6-1. Os dois primeiros do grupo avançam para as meias finais, enquanto as restantes equipas disputam os lugares do 5º ao 8º posto.
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0: Olhamos agora nesta emissão para os craques mundiais. Apesar da sua ausência no campo, o legado destes jogadores continua a inspirar novas gerações que procuram também alcançar a mesma grandeza. É para ouvir também aqui na Primeira Rádio Desporto os craques mundiais com o Hugo Taveira.
3: Eu creio que é um gol sonhado.
4: Diego Armando Maradona é um dos nomes que salta à vista em cada pergunta sobre os melhores jogadores de sempre. El Pibe confunde-se com a história do futebol e foi no Argentinos Júniors que vestiu a sua primeira camisola, iniciando uma carreira que viria a ter contornos de um bom filme dramático. Golos e mais golos conquistaram de imediato a opinião pública argentina, que percebeu instantaneamente que ali poderia estar um diamante transgeracional. E não se enganaram. Maradona marcou uma era ao serviço do seu clube de formação, o suficiente para merecer a chegada ao Boca Juniors, o gigante de La Bombonera, onde se estreou após 116 golos em 5 épocas. O registro inigualável para um médio ofensivo teve continuidade pelos chineses, onde esteve por apenas uma temporada antes de viajar para a Europa. A primeira paragem foi em Barcelona, lugar onde se afirmou após uma campanha desastrosa da Argentina no Mundial de 82. 2 anos na Catalunha valeram-lhe o estatuto de um dos melhores jogadores do mundo, para além de 3 títulos nacionais, embora também tenha começado uma série de episódios extra-campo que deixaram uma mancha no seu percurso enquanto jogador. A dureza dos adversários por Espanha valeu-lhe várias quesílias com rivais e com a sociedade espanhola, polémicas essas que precipitaram a saída para a Itália. Em Nápoles, no sul subdesenvolvido do país, o astro argentino foi elevado ao estatuto de Deus. Historicamente incapaz de rivalizar com os gigantes do Norte, o Napoli investiu esforços para montar uma equipa competitiva, oferecendo condições para que o seu novo número 10 brilhasse como nunca. 7 temporadas foi o tempo que passou no estádio São Paulo, entretanto rebatizado com o seu nome, muito devido às conquistas de 2 campeonatos italianos, os únicos da história do clube até o ano de 2023. Para além desses feitos, Diego Maradona conduziu o Spartanopei à vitória na Taça UEFA de 89, numa altura em que tinha uma alegada relação estreita com a poderosa máfia da cidade. De resto, a vida social de El Pibe ficou conhecida pela ligação às drogas e outros delitos, com histórias intermináveis que ainda hoje são guardadas em cada canto da cidade. Foi também durante o seu tempo no Napoli que o argentino escreveu o capítulo mais bonito da sua carreira, quando em 1986, com a autoproclamada Mão de Deus, levou a sua seleção à conquista do Mundial do México. 5 golos e 5 assistências foram decisivos para o título mais desejado, que culminou com a atribuição do prémio de melhor jogador do mundo à grande estrela da Albiceleste. Diego viria a regressar à Espanha em 1992, vestindo a camisola do Sevilha, antes de voltar ao seu país natal, numa fase descendente da carreira, para se despedir ir ao serviço do Newell's Old Boys e, claro, do seu Boca Juniors. Não há futebol sem Maradona, nem Maradona sem futebol. O seu pé esquerdo abençoado tornou-se maior que a sua personalidade excêntrica, com amor e ódio a caminharem lado a lado nas opiniões espalhadas por todo o mundo. O seu estilo inconfundível influenciou fornadas inteiras de futebolistas, preservando uma verdadeira religião em volta da sua memória, ainda hoje praticada por milhões de crentes em El Diego.
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8: 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Sí que es cierto que el fútbol es así, te pone dificultades, ¿no? Y tendríamos que haber lidiado con ellas mejor, está claro. Al final ellos son justos vencedores porque en los dos partidos han conseguido un mejor resultado, pero creo que... ¿Qué podemos decir al equipo? No, creo que no se le puede reprochar nada, creo que solo podemos salir del campo con la cabeza alta, ¿no? Con orgullo.
9: Pela dedicação que teve em procurar um resultado diferente daquele que estava e tentamos passar à final. Não conseguimos. Há que dar os parabéns ao Friburgo e nós continuamos em frente, levantar a cabeça, porque temos de estar orgulhosos daquilo que fizemos na campanha e mesmo aqui hoje.
10: Vamos a ver esta temporada como uma temporada, sobretudo em Liga Europa de Braga, histórica y ejemplar, ¿no? Y creo que eso es crédito a un grupo de chicos que se deja la piel en todos y cada uno de los partidos, en todos y cada uno de los entrenamientos, y hoy fue un reflejo de eso.
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0: Vamos lá olhar agora para mais um gigante adormecido aqui na primeira rádio de desporto.
4: O Saint-Étienne, também conhecido como Le Vert, é uma das equipas mais lendárias do futebol francês. Fundado em 1919, o clube construiu uma história notável, especialmente nas décadas de 60 e 70, quando se tornou a principal potência do futebol em França. Com um total de 10 títulos da Ligue 1, o Saint-Étienne deteve o recorde de campeonatos durante várias décadas, uma marca que sublinha a sua importância no cenário desportivo nacional e que ainda assim foi perdida para o PSG, que agora soma 12. O caminho para a glória começou a ser traçado nos anos 50, mas foi na década de 60 que o clube realmente se afirmou como uma força dominante. Liderado por figuras icónicas como Aimé Jacquet e Robert Herbin, o Saint-Étienne conquistou 4 títulos da Ligue 1 entre 1964 e 1970, além de várias taças de França. Nos anos 70, já sob o comando de Robert Herbin, que assumiu o cargo de treinador após brilhar como jogador, o clube solidificou a sua hegemonia com mais de 5 campeonatos até 1976. A época de ouro do Saint-Étienne culminou nesse mesmo ano, quando a equipa chegou à final da Taça dos Clubes Campeões Europeus. Numa campanha memorável, eliminaram equipas de grande qualidade, como o Dinamo Kiev e o PSV Eindhoven, antes de enfrentar o Bayern Munique na final disputada em Glasgow. Apesar do esforço e de uma exibição combativa, o Saint-Étienne perdeu por 1-0 com o golo de Franz Roth. As bolas que embateram nos postos durante o jogo tornaram-se lendárias, levando os adeptos a acreditar que com balizas diferentes o resultado teria sido outro. Apesar da derrota, o impacto da campanha europeia foi enorme. O Saint-Étienne tornou-se um símbolo de orgulho para o futebol francês e a equipa era idolatrada pelos seus adeptos. O Stade Geoffroy Guichard, apelidado de Le Chaudron, o Caldeirão em português, era um dos estádios mais intimidantes da Europa, onde a paixão dos adeptos criava um ambiente único. Nos anos 70, o clube contou com jogadores extraordinários como Dominique Rocheteau, Jacques Santini e Michel Platini, que mais tarde se tornaria uma das maiores figuras do futebol mundial. Platini foi o destaque do início da época de 80, altura em que o Saint-Étienne conquistou o seu 10º e último título da Ligue 1 em 1981, consolidando o seu estatuto como um dos clubes mais titulados de França. Contudo, os anos que se seguiram foram difíceis. A saída de Platini para a Juventus em 1982 marcou o fim de uma era e problemas financeiros e de gestão desportiva colocaram o clube em declínio. Durante grande parte das décadas de 90 e 2000, o Saint-Étienne lutou para se manter na Ligue 1, alternando entre a primeira e a segunda divisão. Apesar de estar longe dos tempos áureos, o Saint-Étienne continua a ter uma legião de adeptos apaixonados e uma herança que faz dele um dos clubes mais respeitados de França. Nas últimas décadas, o Saint-Étienne tem lutado para recuperar a glória do passado, alternando temporadas na Liga Francesa com períodos de dificuldades desportivas e financeiras. Entre os anos 2000 e 2020, o clube teve alguns momentos de destaque, incluindo a conquista da Taça da Liga em 2013, que foi o seu primeiro troféu importante em mais de 3 décadas. Essa vitória deu aos adeptos alguma esperança de um regresso ao topo do futebol francês. No entanto, nos anos ainda mais próximos, o clube voltou a enfrentar desafios. Em 2022, o Saint-Étienne foi relegado para a Ligue 1, a segunda divisão, após perder o play-off de despromoção contra o Auxerre. A descida foi um golpe duro para um clube com tanta história, que se viu obrigado a reestruturar-se para tentar regressar à elite do futebol francês. Apesar do momento difícil, o apoio incondicional aos adeptos e a herança histórica mantiveram viva a chama da equipa, que acabou por regressar à primeira divisão. O Saint-Étienne continua a ser um gigante adormecido no panorama do futebol francês. A sua história rica e os sucessos do passado são uma inspiração constante para os clubes e os seus adeptos, que acreditam que com uma gestão mais sólida e um plantel competitivo, o clube poderá voltar a ser uma força relevante no futebol local. O gigante verde sonha em recuperar o seu lugar entre os grandes, com os olhos postos num futuro mais brilhante.
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13: São 11 da noite e 32 minutos.
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Dentro de nova polémica, os dois médios do Real Madrid envolveram-se numa forte discussão durante o treino na preparação do El Clássico, nas que antes mesmo havia, de facto, um lance dividido entre Valverde e Tchouaméni, acabou por originar esta confusão. Os dois jogadores começaram com empurrões no Real Madrid, na defronte ao Barcelona, no dia 10 de maio, portanto, este domingo, pelas 8 da noite, a contar para na 35ª jornada da Liga na Espanhola, numa partida que vai poder acompanhar com relato na primeira Rádio Desporto. Se o Real Madrid não derrotar o Barcelona, permite o bicampeonato da formação blaugrana. O dono do Andorra, Gerard Piqué, continua na ribalta, apesar de já ter fechado a sua carreira profissional no ano de 2023. A formação do Andorra está na 10ª posição da 2ª Divisão Espanhola e tem sofrido várias multas devido às atitudes do seu proprietário, Piqué, perante os árbitros. Na derrota com o Albacete, por uma bola a zero em Andorra, o antigo defesa interpelou, perseguiu e ameaçou a equipa de arbitragem. Devido a estes casos, o Andorra foi multado em 1.500 euros e está obrigado a não abrir os camarotes da minha zona VIP nos próximos dois jogos em casa. Na Jabna Piqué foi suspenso por 6 jogos e não pode exercer funções durante 2 meses. Antes, em abril, Jabna Piqué foi multado em 12 mil euros por outro episódio com a equipa de arbitragem. Em dezembro, na Coima, foi de 9 mil euros por tudo isto. O Conselho de Disciplina da 2ª Divisão Espanhola na Jabna ameaçou o Andorra com a dedução de pontos ou o encerramento do estádio por 2 meses. Em contraste com o sucesso do PSG, que vai tentar o bicampeonato europeu dentro de algumas semanas, no futebol francês vive no seu momento mais dramático, o que começou com uma promessa de Eldorado, com a entrada da Média Pro em 2018, transformou-se numa espiral recessiva que, na temporada de 2026-2027, prevê uma distribuição líquida de apenas 112 milhões e meio de euros para nos 18 clubes da elite, ou seja, no último classificado da Premier League, recebe sozinho mais do que toda a Liga Francesa unida. A crise que assola no futebol francês não é fruto de um único golpe de azar, mas sim o resultado de uma tempestade perfeita onde decisões estratégicas arriscadas colidiram com o mercado de média em mutação acelerada. Para entender por que razão o dinheiro desapareceu das contas da Ligue 1, é preciso olhar além dos números e dissecar as escolhas que acabaram por hipotecar o futuro dos emblemas. O primeiro grande entrave na recuperação financeira é o chamado efeito na CVC. Numa tentativa desesperada de injetar capital imediato após o impacto devastador da pandemia, a Liga vendeu 13% das suas receitas comerciais perpétuas ao fundo na CVC na Capital Partners, o que na altura pareceu um balão de oxigênio, transformou-se em 2026 num custo fixo asfixiante. Hoje, uma fatia considerável de cada euro gerado não chega sequer a entrar no clube, vai diretamente para nos cofres do fundo, reduzindo drasticamente a margem de manobra dos clubes. A esta hemorragia interna somou-se também o colapso da Dazone. A plataforma que chegou com o rótulo de Netflix do desporto não conseguiu convencer o adepto francês. Entre preços de subscrição altos e o crescimento galopante da pirataria, o projeto acabou por cair, culminando na rescisão de contrato em 2025. Sem alternativas no mercado tradicional de transmissão, a Liga foi empurrada para uma solução de tudo ou nada, a criação de um canal próprio, a Ligue 1 Mais, sob a batuta de Nicolas. A Liga Francesa Média eliminou os intermediários para tentar captar receita direta do consumidor. Contudo, apesar de ter atingido a marca de 1 milhão de subscritores em 2025, a operação carrega custos de produção e distribuição massivos que acabam por diluir o lucro no final. O impacto desta erosão financeira já se sente de forma aguda no relevado. A crise deixou de ser meramente contabilística para se tornar numa crise de competitividade, com o campeão nacional arrecadado apenas 11,7 milhões de euros em direitos domésticos e o último classificado a sobreviver com 3,6 milhões, um modelo de negócio foi forçado a uma mutação perigosa. Os clubes franceses abdicaram da ambição desportiva a longo prazo para se tornarem meros entrepostos de talento. Vender-se nas suas maiores promessas no mercado de verão já não é uma opção estratégica, mas sim a única forma de garantir o pagamento de salários e a licença da competição. Este cenário de vender-se para sobreviver cavou um abismo entre França e as restantes ligas do grupo Big Five, enquanto Inglaterra, Espanha, Alemanha e Itália mantêm ou expandem o seu
poder de retenção de estrelas. A Ligue 1 assiste a uma fuga de talentos sem precedentes. O Senado francês não viu os dirigentes da Liga Francesa de Futebol numa tentativa de apurar responsabilidades e perceber como é que um produto com tanto potencial perdeu tanto valor em menos de uma década. Na questão central que paira sobre o futebol golês, se o canal da Ligue 1 mais será no início de uma recuperação histórica ou apenas o último capítulo de uma queda livre. Por agora, no cenário da

0: Normalmente, no futebol francês, Chabana estava a tentar reaprender, Chabana dar os seus primeiros passos, enquanto os seus vizinhos europeus, Chabana correm em alta velocidade em direção ao futuro.
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10: A invencibilidade de algumas equipas em ligas nacionais ou europeias permanece como uma marca histórica, imortalizando os seus nomes nos livros do futebol. Está na altura de mais um grande feito histórico aqui na Golo FM.
11: A história do Bayern de Munique entre 1972 e 1976 é marcada por um dos períodos mais gloriosos do clube bávaro, consagrando-se como uma das melhores equipas da história do futebol. Essa era foi liderada por um núcleo de jogadores excepcionais e carismáticos que não apenas dominaram a Alemanha, como também conquistaram a Europa. A base dessa equipa foi construída ao longo da década de 1960, com a chegada de jovens talentos como Franz Beckenbauer, Gerd Müller e Sepp Maier, mas o verdadeiro ponto de virada veio em 1972, quando o Bayern conquistou o primeiro título da Bundesliga na década sob o comando do treinador Udo Lattek. Essa temporada de 1971-72 é considerada um marco inicial, pois o Bayern não só conquistou o campeonato, mas o fez com um estilo avassalador, estabelecendo recordes de golos e de pontos. Gerd Müller, artilheiro implacável, marcou 40 golos numa só época, recorde que perdurou por décadas na Liga Alemã. O Bayern ainda venceria a Bundesliga outras duas vezes consecutivas, em 72-73 e 73-74, consolidando a sua hegemonia no futebol germânico. A supremacia do Bayern, no entanto, não ficou limitada à Alemanha. O grande sonho europeu começou a realizar-se em 1974, quando a equipa conquistou a sua primeira Taça dos Clubes Campeões Europeus, a atual Liga dos Campeões. Na final, enfrentaram o Atlético de Madrid e, após um empate dramático no primeiro jogo a um golo, o Bayern arrasou na repetição da partida, vencendo por 4-0, com destaque para a dupla letal de Gerd Müller e Uli Hoeness. O título de 1974 foi apenas o início de um tricampeonato europeu consecutivo. O Bayern repetiu o feito em 1975 ao derrotar o Leeds United por 2-0 e em 1976 ao vencer o Saint-Étienne pelo mesmo placar, tornando-se apenas a terceira equipa a conquistar a Taça dos Campeões três vezes seguidas, igualando os feitos do Real Madrid e do Ajax. O Bayern de Munique dessa era era conhecido pelo seu estilo de jogo extremamente eficiente e por contar com jogadores de grande qualidade técnica e tática. O capitão Franz Beckenbauer, o Kaiser, foi líder dentro e fora de campo, desempenhando o papel de líbero com maestria, revolucionando a posição e tornando-se um dos maiores jogadores da história do futebol. Sepp Maier, por sua vez, foi um dos melhores guarda-redes da sua geração, enquanto Gerd Müller, o bombardeiro da nação, foi o grande responsável pelos golos, estabelecendo-se como um dos maiores goleadores da história do futebol. Outros nomes importantes dessa era incluem o versátil Paul Breitner e o atacante Uli Hoeness, que também contribuíram imensamente para o sucesso do clube. A equipa dos bávaros coroou o seu domínio internacional ao conquistar a Taça Intercontinental em 1976, ao derrotar o Cruzeiro do Brasil com um resultado agregado de 2-0. Essa vitória foi fundamental para afirmar o Bayern como a melhor equipa do mundo nessa época. A formação de 1972 a 1976 entrou para a história como uma das maiores equipas de todos os tempos, não só pelo seu sucesso em campo, mas também pela maneira como revolucionou o futebol com o seu estilo moderno, técnico e coletivo. Jogadores como Beckenbauer, Müller e Maier tornaram-se ícones do futebol mundial e o clube consolidou a sua posição entre as maiores potências do futebol europeu e global. Essa era de ouro estabeleceu as bases para o Bayern se tornar um gigante permanente do futebol europeu, reconhecido não apenas pelos títulos conquistados, mas também pelo impacto cultural e desportivo que gerou para o futuro do desporto.
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10: E agora seguimos com o perfil do jogador neste produto 100% palavra.
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11: Mohamed Salah, nascido a 15 de junho de 1992 em Nagrig, Egito, é um avançado amplamente reconhecido pela sua velocidade, habilidade e capacidade de finalização. Iniciou a sua carreira profissional no El Mokalgun, antes de se transferir para o Basileia em 2012, onde rapidamente se destacou na Suíça. O sucesso no Basileia levou Salah a uma transferência para o Chelsea em 2014, mas encontrou mais destaque na Fiorentina e, subsequentemente, na Roma, na Série A italiana. Em Itália, Salah solidificou a sua reputação como um dos melhores extremos da Europa, o que lhe valeu uma transferência para o Liverpool em 2017. Nos Reds, o jogador teve um impacto imediato. Na sua primeira temporada, marcou 32 golos na Premier League, estabelecendo um novo recorde de golos numa única temporada. Salah desempenhou um papel crucial na conquista da Liga dos Campeões em 2019 e da Premier League em 2020, sendo um dos principais marcadores e assistentes da equipa. A sua capacidade de marcar golos em momentos decisivos e a sua consistência ao longo das temporadas foram fundamentais para o sucesso do Liverpool. Além da sua carreira a nível de clubes, Salah é um pilar na seleção egípcia, representando o seu país em competições internacionais como o CAN e o Campeonato do Mundo. Atualmente continua a ser um dos jogadores mais influentes da formação inglesa e um dos melhores avançados do mundo, mantendo a sua forma impressionante e contribuindo significativamente para a equipa.
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10: Vamos lá olhar agora para mais um craque da Liga Portuguesa, aqui na primeira rádio de desporto.
11: Jonas Gonçalves Oliveira, conhecido simplesmente como Jonas, chegou ao Benfica em 2014 e rapidamente conquistou os adeptos pela sua técnica apurada, inteligência em campo e habilidade letal na finalização. Vindo do Valência, onde enfrentou dificuldades com lesões e irregularidade, Jonas encontrou uma nova vida no futebol português, transformando-se num dos avançados mais marcantes da história recente do clube lisboeta e da Primeira Liga. Na sua primeira época em Portugal, impressionou de imediato ao marcar 20 golos no campeonato, mostrando uma capacidade de adaptação notável e formando uma dupla memorável com Lima. Este impacto inicial foi apenas o começo de uma série de temporadas brilhantes, onde o avançado brasileiro se tornou a principal referência ofensiva do Benfica. Em 2015-2016, Jonas viveu um dos melhores momentos da carreira, marcando 32 golos no campeonato e sagrando-se o melhor marcador da Liga, ao mesmo tempo que ajudava os encarnados a conquistar o tricampeonato e mais tarde o tetra. Com o seu estilo elegante e precisão nas finalizações, Jonas conquistou a alcunha de Pistolas entre os adeptos benfiquistas. Não era apenas um avançado goleador, mas também um jogador de equipa, capaz de criar jogadas e assistir os companheiros. A sua visão de jogo e inteligência permitiram-lhe resolver partidas decisivas com facilidade aparente e foi várias vezes determinante em jogos de alta pressão. Os seus golos de qualidade e a sua consistência renderam-lhe o prémio de melhor jogador da Liga Portuguesa em 2015 e 2016, reafirmando o seu estatuto como um dos maiores craques da competição. Apesar das lesões que começaram a surgir nas suas épocas finais, Jonas continuou a ser crucial para as Águias. Em 2018-2019, na sua última temporada como jogador, ainda contribuiu para o título de campeão, ajudando o clube a recuperar a hegemonia do futebol português.
7: Terminou a carreira em 2019 como o segundo melhor marcador estrangeiro da história do Benfica, com 137 golos em 183 jogos, uma média impressionante que solidifica o seu legado entre os melhores avançados que passaram pelo clube. Jonas é recordado pelos adeptos encarnados com enorme carinho e admiração. A sua postura profissional, aliada ao talento incomum, deixaram uma marca duradoura no Benfica e na Primeira Liga. A figura de Jonas vai além dos números, é sinónimo de classe e de dedicação, um jogador que transformou o ataque benfiquista e inspirou uma geração de adeptos com a sua simplicidade e eficácia dentro de campo.
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10: Está na altura dos craques mundiais. Muitos destes ícones do futebol mantêm-se ligados ao desporto, seja como comentadores, treinadores ou embaixadores de clubes e marcas. Outros, inclusive, já não estão entre nós. Mas fazemos questão de os recordar aqui na primeira rádio de desporto.
11: Marco Van Basten é considerado um dos maiores avançados da história do futebol mundial, tanto pelo seu talento técnico como pela sua capacidade de marcar golos decisivos em momentos cruciais. Nascido a 31 de outubro de 1964, em Utrecht, nos Países Baixos, desde cedo demonstrou um talento inato para o futebol, seguindo os passos do pai, Joop Van Basten, que também jogara profissionalmente. O jovem Marco começou a jogar no clube local, o Utrecht, mas rapidamente atraiu a atenção do Ajax, um dos gigantes do futebol neerlandês, onde ingressou aos 16 anos. Foi no Ajax que Van Basten começou a destacar-se no cenário do futebol internacional. Fez a sua estreia na equipa principal em 1982, substituindo ninguém menos que o Johan Cruyff, uma das maiores lendas do clube. A transição não poderia ter sido melhor. Van Basten não só mostrou que estava à altura do desafio, como rapidamente se tornou o novo talismã da equipa. Na sua primeira temporada completa, em 1983-84, conquistou a sua primeira Bota de Ouro como o melhor marcador da Eredivisie, com 28 golos, um feito que repetiria várias vezes. A sua capacidade de finalização era extraordinária, combinando técnica refinada, inteligência tática e uma incrível habilidade acrobática que lhe permitia marcar golos de todos os ângulos e em todas as circunstâncias. Pelo Ajax, Van Basten conquistou 3 campeonatos neerlandeses, 3 taças dos Países Baixos e, em 1987, a Taça das Taças, onde marcou o único golo na final contra o Lokomotiv Leipzig em Atenas. A sua carreira nos Países Baixos terminou com um impressionante registro de 128 golos em 133 jogos pelo clube de Amsterdão. Em 1987, Van Basten transferiu-se para o AC Milan, um dos maiores clubes da Europa, que já contava com outros 2 dos maiores talentos neerlandeses, Ruud Gullit e Frank Rijkaard. Sob o comando do lendário treinador Arrigo Sacchi, o Milan formou uma das melhores equipas de todos os tempos, com Van Basten como o principal goleador. A sua chegada ao futebol italiano foi inicialmente marcada por dificuldades devido a uma grave lesão no tornozelo, mas após a recuperação, Van Basten mostrou porque era considerado um dos melhores da sua geração. Nos anos seguintes, ajudou o Milan a conquistar 2 títulos da Taça dos Campeões Europeus, em 1989 e 1990, além de 4 campeonatos italianos. Na final de 1989, Van Basten marcou 2 golos na vitória por 4-0 sobre o Steaua de Bucareste, numa das exibições mais dominantes de uma equipa na história do futebol europeu. O avançado continuava a impressionar com a sua técnica, visão de jogo e, claro, com a sua capacidade de concretização. Um dos momentos mais memoráveis da sua carreira aconteceu ao serviço da seleção neerlandesa no Campeonato Europeu de 1988, na Alemanha. Van Basten foi o herói da competição, terminando como melhor marcador com 5 golos, incluindo o golo decisivo na final contra a União Soviética, um remate de primeira quase sem ângulo, que é considerado um dos melhores golos da história das grandes competições. A sua exibição nesse torneio valeu-lhe a primeira das suas 3 bolas de ouro em 1988, 89 e 1992, reafirmando o seu estatuto como o melhor jogador do mundo naquela época. Infelizmente, a carreira de Van Basten foi encurtada devido a sucessivas lesões no tornozelo, culminando na sua reforma precoce aos 30 anos em 1995. O último jogo oficial aconteceu na final da Liga dos Campeões de 1993, onde o Milan foi derrotado pelo Marselha. Apesar das tentativas de recuperação, as lesões impediram de continuar a jogar ao mais alto nível, encerrando a carreira de um dos maiores talentos que o futebol já viu. Apesar de um percurso abreviado, Marco Van Basten deixou uma marca indelével no futebol mundial. A sua combinação de elegância, poder e precisão fizeram dele uma verdadeira gazela nos relvados. Tanto no Ajax como no Milan, Van Basten construiu um legado que perdura até hoje, e os seus feitos pela seleção dos Países Baixos consolidaram o seu lugar na história. Mais tarde, após encerrar a carreira como jogador, ainda teve passagens como treinador, incluindo a seleção neerlandesa, mas será sempre lembrado pelos seus feitos dentro das 4 linhas.

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2: Orgulhoso da eliminatória que hemos hecho. Pienso que claramente fuimos el equipo que, a mi juicio, mereció estar en la final.
3: Mostramos aquí que fizemos un excelente juego. Acho que, mesmo con menos un, tentamos fazer o nosso jogo, apesar de ser mais difícil, mas tentamos fazer o nosso jogo, criamos oportunidades, acho que criamos oportunidades até para fazer mais do que um gol e criamos para fazer dois ou três, não conseguimos, tornou-se tudo muito mais difícil aos 6 minutos temos a expulsão, mas já que dar os parabéns a toda a equipa por aquilo que demonstrou dentro de campo, pelo esforço.
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4: E agora seguimos com os gigantes adormecidos neste produto 100% palavra.
5: O Notts County, fundado em 1862 em Nottingham, na Inglaterra, é amplamente reconhecido como o clube de futebol profissional mais antigo do mundo. A sua longevidade e o seu papel pioneiro fazem do Notts County uma verdadeira relíquia do desporto, com uma história cheia de curiosidades e momentos marcantes. Este clube foi uma das 12 equipas fundadoras da Football League em 1888, uma competição que ajudou a moldar o futebol inglês e internacional, e até hoje os seus adeptos orgulham-se do contributo histórico que o clube deu ao desporto. O Notts County joga no estádio Meadow Lane, localizado junto ao rio Trent, que é um dos mais antigos recintos de Inglaterra, com capacidade para cerca de 19 mil pessoas. O estádio é conhecido pela proximidade ao City Ground, casa do rival Nottingham Forest, com quem o Notts County mantém uma rivalidade amigável e peculiar. O derby de Nottingham, embora atualmente menos frequente devido às diferentes divisões em que as equipas jogam, permanece especial para os adeptos de ambas as equipas. Em várias ocasiões, os adeptos dos dois clubes têm até partilhado o mesmo estádio, fortalecendo uma relação única que raramente se vê em rivalidades locais. Uma das curiosidades mais marcantes sobre o Notts County é a sua ligação com a Juventus. Nos primórdios do clube italiano, em 1903, a equipa de Turim adotou as cores preto e branco do Notts como homenagem. Um jogador inglês que tinha um amigo no clube italiano enviou equipamentos listrados à Juventus, criando um elo que permanece até hoje. Em 2011, quando a Juve inaugurou o seu novo estádio, o Notts County foi convidado para o jogo especial contra a equipe italiana, simbolizando essa ligação histórica e rara entre clubes de países diferentes. Ao longo da sua história, o emblema experienciou altos e baixos, oscilando entre divisões e atravessando várias crises financeiras. Em 1894, o Notts County alcançou um dos seus maiores feitos ao vencer a FA Cup, derrotando o Bolton Wanderers por 4-1 e tornando-se a primeira equipa fora da primeira divisão a conquistar a famosa taça. No entanto, as décadas seguintes foram desafiantes, com o clube a descer às divisões inferiores, onde permaneceu por grande parte da sua existência. Em 2019, o Notts County enfrentou um dos momentos mais difíceis da sua história ao ser despromovido da Football League para a National League, já não profissional, o quinto escalão do futebol inglês pela primeira vez em 157 anos. No entanto, mesmo nos tempos mais sombrios, a lealdade dos seus adeptos manteve-se firme e ajudou a equipa a regressar a esse mesmo futebol profissional, ocupando atualmente um lugar na League 2, a quarta divisão do futebol inglês. Conhecidos pela sua dedicação, os adeptos do Notts County continuaram a apoiar o clube em massa, orgulhosos do seu estatuto de pioneiros do futebol e determinados em devolvê-lo às grandes conquistas. A paixão pelo Notts County transcende as suas vitórias e derrotas, com a sua base de adeptos a valorizar o peso histórico e o papel único do clube no futebol mundial. Hoje o Notts County continua a lutar para voltar ao topo, mas permanece, antes de tudo, uma verdadeira instituição do futebol.
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4: Grandes feitos também se destacaram em reviravoltas épicas, onde clubes e seleções reverteram desvantagens quase impossíveis para conquistar vitórias memoráveis. Está na altura de mais um grande feito histórico aqui na primeira rádio de esporto.
5: A conquista do Futebol Clube do Porto da Liga Europa em 2011 é uma das páginas mais gloriosas da história do clube e do futebol português. Sob o comando do jovem treinador André Vilas Boas, que na altura tinha apenas 33 anos, o Porto realizou uma temporada memorável, demonstrando um futebol ofensivo e dinâmico que culminou na vitória europeia. A campanha portista na competição foi marcada por um domínio claro, coroando uma equipa recheada de talento com jogadores como Radamel Falcão, Hulk, João Moutinho e Fernando, que se destacaram ao longo do torneio. A época de 2010-2011 começou com uma grande expectativa no Estádio do Dragão, após a nomeação de Vilas Boas, um antigo adjunto de José Mourinho, que assumiu o comando técnico pela primeira vez num grande clube. Desde cedo, o Futebol Clube do Porto mostrou a sua força, tanto a nível interno como nas competições europeias, e na Liga Europa os dragões foram implacáveis desde a fase de grupos até à final. No percurso até esse jogo decisivo, o Futebol Clube do Porto venceu equipas como o CSKA e o Spartak Moscovo e, de forma memorável, o Villarreal nas meias-finais, onde brilharam com uma vitória expressiva por 5-1 no Dragão com 4 golos de Falcão. Radamel Falcão foi, de facto, a grande estrela da campanha, com o avançado colombiano a terminar como o melhor marcador da competição, estabelecendo um recorde de 17 golos numa só edição da Liga Europa. O seu faro goleador e capacidade de decisão em jogos grandes foram decisivos para o sucesso da equipa. Além de Falcão, o poder físico de Hulk, a qualidade técnica de João Moutinho no meio-campo e a solidez defensiva de jogadores como Rolando e Otamendi fizeram do Futebol Clube do Porto uma equipa temida em toda a Europa. A grande final da Liga Europa de 2011 foi um duelo totalmente português, realizado em Dublin, na República da Irlanda, a 18 de maio de 2011, frente ao Sporting de Braga, treinado por Domingos Paciência. O jogo foi tenso e equilibrado, com ambas as equipas a mostrar respeito mútuo e uma abordagem cautelosa. O Futebol Clube do Porto partia como favorito, é certo, mas o Braga, que também tinha feito uma campanha brilhante, estava determinado a surpreender. A final foi decidida com um único golo e, mais uma vez, Falcão foi o herói ao marcar de cabeça aos 44 minutos após um cruzamento perfeito do compatriota Guarín. Esse gol solitário foi suficiente para garantir o título aos Dragões, selando uma das conquistas mais importantes da história do clube. Com a vitória em Dublin, o Futebol Clube do Porto ergueu o seu segundo troféu da Liga Europa, depois de já ter vencido a competição em 2003, na altura denominada Taça UEFA, sob o comando de José Mourinho. Esta nova conquista de 2011 reafirmou a posição do clube como uma das grandes potências do futebol europeu. Além disso, Vilas Boas, que tinha conquistado um triplete com a Liga Portuguesa, Taça de Portugal e Liga Europa, tornou-se o treinador mais jovem de sempre a vencer uma competição europeia de clubes, cimentando o seu nome na história. Ao longo da temporada, o Futebol Clube do Porto não se limitou a dominar na Europa. A equipa também brilhou no campeonato português, terminando a primeira liga de forma invicta, algo raro e impressionante. A equipa conquistou o título nacional com uma larga vantagem sobre os adversários, somando 84 pontos e um ataque avassalador que marcou 73 golos em 30 jogos. Para além do título de campeão nacional, os Dragões conquistaram também a Taça de Portugal, vencendo o Vitória Sport Clube por 6-2 na final e a Supertaça Cândido de Oliveira, selando uma época absolutamente perfeita. A vitória na Liga Europa de 2011 foi a cereja no topo do bolo de uma das temporadas mais dominantes do Futebol Clube do Porto na sua história. André Vilas Boas consolidou o seu nome como um dos treinadores mais promissores da época, enquanto jogadores como Falcão e Hulk se tornaram alvos de grandes clubes europeus, dadas as suas prestações de classe mundial. Esta conquista reforçou a reputação do Futebol Clube do Porto como um clube de excelência na Europa, capaz de competir e vencer ao mais alto nível, não apenas no futebol português, mas também internacionalmente. A campanha de 2010-2011 é até hoje lembrada como uma das mais impressionantes da história do futebol moderno, tanto pela qualidade do futebol apresentado, como pela aura de invencibilidade que a equipa transmitiu ao longo de toda a temporada. Alguns anos mais tarde, quis o destino que André Vilas Boas regressasse à sua cadeira de sonho, não no papel de técnico, mas sim como presidente do Futebol Clube do Porto.
6: André Vilas Boas celebrates. But Falcao has been the star for Porto this season.
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1: É meia-noite e 2 minutos.
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0: A versatilidade é uma marca dos melhores, que podem jogar em várias posições e adaptar-se a diferentes sistemas de jogo. É o perfil do jogador que destacamos agora na primeira Rádio Desporto.
1: Perfil do jogador. Luka Modric, nascido a 9 de setembro de 1985 em Zadar, na Croácia, é um médio conhecido pela sua visão de jogo e controle no meio-campo. Começou a sua carreira profissional no Dinamo Zagreb, onde se destacou rapidamente e ajudou o clube a ganhar vários títulos nacionais. O seu desempenho chamou a atenção do Tottenham Hotspur, que o contratou em 2008. No Tottenham, Modric consolidou-se como um dos melhores médios da Premier League, o que levou à sua transferência para o Real Madrid em 2012. Na capital espanhola, o croata tornou-se uma peça-chave na equipa, contribuindo para a conquista de múltiplos títulos, incluindo 6 Ligas dos Campeões. Na temporada de 2017-2018, Modric foi premiado com o Ballon d'Or, tornando-se o primeiro médio a ganhar o prémio desde 2007. Na seleção croata, Modric tem sido uma figura central, liderando a equipa até à final do Campeonato do Mundo de 2018, onde a Croácia terminou como vice-campeã. A sua capacidade de liderança e o seu estilo de jogo refinado continuaram a ser fundamentais para a seleção e para o Real Madrid, sendo que Modric se mantém uma das principais figuras do futebol mundial, conhecido pela sua habilidade técnica e inteligência tática.
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4: E agora seguimos com os craques da Liga Portuguesa, neste produto 100% palavra.
5: Ricardo José Vaz Alves Monteiro, mais conhecido como Tarantini, é uma figura emblemática do Rio Ave e um exemplo raro de longevidade e lealdade no futebol português. Nascido em 1983 em Gestaçou, Baião, Tarantini começou a carreira em clubes de divisões inferiores e só aos 24 anos chegou ao futebol profissional, quando assinou pelo Rio Ave em 2008. Desde então construiu uma ligação histórica com o clube vilacondense, onde passou toda a carreira na primeira divisão, tornando-se capitão e referência dentro e fora de campo. Como médio de forte resistência e excelente leitura de jogo, Tarantini sempre se destacou pela entrega e inteligência tática. O seu espírito de liderança e profissionalismo rapidamente o tornaram um dos jogadores mais importantes da equipa. Ao longo dos anos, o médio contribuiu para alguns dos momentos mais memoráveis do Rio Ave, incluindo a histórica qualificação para a Liga Europa e a chegada à final da Taça de Portugal e da Taça da Liga em 2014. Esse ano foi especialmente marcante para o clube, que sob a liderança de Tarantini atingiu um nível de protagonismo inédito, enfrentando equipas europeias e elevando o nome do Rio Ave a uma dimensão internacional. Além do desempenho dentro das quatro linhas, Tarantini sempre foi admirado pela sua visão de futuro e preocupação com a carreira pós-futebol. Com um mestrado em Educação Física e Desporto, destacou-se pela sua postura consciente e exemplar, sendo uma voz ativa na sensibilização para a importância dos estudos entre os jogadores. Tarantini chegou mesmo a escrever um livro, A Minha Causa, onde partilhou reflexões sobre a vida desportiva e a necessidade de planear o futuro, inspirando colegas e jovens atletas a pensar além do futebol. Ao pendurar as chuteiras em 2021, Tarantini deixou um legado raro no futebol português. Com mais de 400 jogos pelo Rio Ave, é recordado não só pela sua entrega e dedicação em campo, mas também pelo impacto positivo que teve na cultura do clube e na vida dos colegas da profissão. O seu exemplo de compromisso, lealdade e inteligência fazem dele uma referência no desporto nacional, um atleta que valorizou a educação e a formação contínua, elevando o conceito de ser jogador profissional.
4: Seguimos agora nesta emissão com os craques mundiais.
6: Tem uma música, a torcida do Flamengo canta aí, é assim: olele, olá lá, o Romário vem aí e o bicho vai pegar.
5: Romário de Sousa Faria, mais conhecido apenas como Romário, é um dos maiores atacantes da história do futebol, famoso pela sua incrível capacidade de finalização e instinto goleador. Nascido no Rio de Janeiro, a 29 de janeiro de 1966, Romário iniciou a sua carreira profissional no Vasco da Gama, clube onde rapidamente se destacou pelo seu faro pelo golo. No Vasco, onde estreou em 1985, foi campeão carioca e começou a atrair as atenções internacionais, especialmente pelo seu desempenho no Campeonato Sul-Americano de Sub-20 em 1985. Em 88, transferiu-se para o PSV Eindhoven, nos Países Baixos, onde consolidou a sua fama de goleador. No PSV, Romário foi 3 vezes campeão neerlandês e venceu 2 taças dos Países Baixos, enquanto se tornava no melhor marcador do campeonato em 3 ocasiões. O seu faro de golo, velocidade e agilidade tornaram-no de uma das maiores estrelas do futebol europeu, atraindo o interesse de clubes ainda maiores.
2: Em 1993 foi contratado pelo Barcelona, onde jogou sob o comando de Johan Cruyff, na famosa equipa conhecida como Dream Team. Na sua primeira temporada, Romário marcou 30 golos em La Liga, liderando o Barcelona ao título espanhol e terminando como o melhor marcador da competição. Encantava com a sua técnica, dribles curtos e, claro, com a capacidade quase inata de encontrar o fundo das redes. Durante este período, o atacante firmou-se também como uma das principais figuras da seleção brasileira. A consagração máxima do baixinho vem em 1994, quando foi peça-chave na conquista do Campeonato do Mundo pela seleção do Brasil, nos Estados Unidos. Formando uma temível dupla de ataque com Bebeto, Romário foi o melhor jogador do torneio e marcou 5 golos, garantindo o tetracampeonato mundial para o Brasil. Este desempenho valeu-lhe a Bola de Ouro da FIFA como o melhor jogador do mundo em 1994. Após a glória no Campeonato do Mundo, Romário voltou ao Brasil em várias ocasiões, jogando novamente pelo Flamengo e pelo Vasco da Gama, com passagens também por clubes como o Valência, no qual não conseguiu atingir o mesmo sucesso. Contudo, foi no Vasco que Romário manteve a sua relação mais forte, regressando ao clube por diversas vezes e ajudando a conquistar títulos importantes, como o Campeonato Brasileiro de 2000 e a Taça Mercosul, onde foi figura de destaque. Ao longo da sua longa carreira, alcançou o feito de marcar mais de 1000 golos, somando os golos em partidas oficiais e não oficiais. Este registro fez dele um dos poucos jogadores da história a alcançar tal marca, colocando-o no patamar dos maiores goleadores de sempre. Romário é lembrado pela sua autoconfiança, personalidade forte e pelo seu grande lema.
7: Quando eu nasci, o Papai do Céu apontou o dedo e falou: esse é o cara.
2: Após a sua retirada do futebol, enveredou pela carreira política, tornando-se senador no Brasil, onde continua a exercer grande influência. A sua contribuição para o futebol mundial, especialmente para o Brasil, é inegável, e o seu legado como um dos mais letais atacantes de sempre continua a ser celebrado.

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1: A história do futebol europeu está repleta de equipas que brilharam intensamente, mas que hoje enfrentam dificuldades para recuperar a antiga glória. São os gigantes adormecidos, para ouvir aqui na primeira rádio de desporto, todos os dias também com o Hugo Taveira.
2: O Stade de Reims, fundado em 1931, é um dos clubes mais emblemáticos da história do futebol francês. Durante as décadas de 1940 e 1950, a equipa dominou o cenário nacional e europeu, estabelecendo-se como uma potência que rivalizava com os maiores clubes do continente. Sob a liderança do carismático treinador Albert Batte, o Reims viveu a sua era dourada, marcada por um futebol elegante e ofensivo e por um elenco que contava com alguns dos maiores talentos da história do futebol francês, como Raymond Kopa e Just Fontaine. A ascensão do Stade Reims começou após a Segunda Guerra Mundial, quando o clube conseguiu conquistar o seu primeiro título da Liga em 1949. Este foi o primeiro de 6 títulos que o clube arrecadaria nas décadas seguintes, consolidando a sua supremacia no futebol francês. Com um estilo de jogo fluido, apoiado com uma sólida organização tática, o Reims rapidamente se tornou uma força dominante. Durante os anos de ouro do clube, não foram apenas os títulos nacionais que se acumularam. A instituição foi também pioneira no cenário europeu, alcançando a final da primeira Taça dos Clubes Campeões Europeus, em 1956. Essa mesma final de 1956, jogada contra o poderoso Real Madrid, foi uma das mais emocionantes da história do futebol. O Stade Reims começou de forma brilhante, marcando 2 golos cedo, mas acabou por ser derrotado por 4-3 num jogo memorável. Apesar do desfecho, essa campanha europeia foi um marco para o clube e uma prova da sua qualidade no contexto internacional. Raymond Kopa, a estrela da equipa, destacou-se tanto que após essa final foi contratado pelo próprio Real Madrid, onde se tornaria um dos maiores ícones do futebol mundial. Sem Kopa, o Reims não desmoreceu e voltou a atingir a final da Taça dos Campeões em 1959, mas novamente o Real Madrid seria o carrasco, vencendo por 2-0. No entanto, essa era do Stade Reims não foi apenas marcada por derrotas nas finais europeias. A equipa conseguiu conquistar inúmeros títulos nacionais e estabelecer um estilo de jogo admirado em toda a Europa. O sistema ofensivo, baseado na criatividade e velocidade, era algo revolucionário para a época e muitos dos jogadores da equipa acabaram por brilhar também ao serviço da seleção francesa. Just Fontaine, por exemplo, tornou-se um dos maiores avançados da história do futebol, imortalizando-se ao marcar 13 golos no Mundial de 1958, um recorde que ainda hoje permanece. O sucesso do Stade Reims na década de 1950 deve-se em grande parte à visão de Albert Batte, que conseguiu criar uma equipa altamente competitiva e atrativa. O clube era uma fábrica de talentos, fornecendo jogadores de classe mundial tanto para a seleção francesa como para os principais clubes europeus. Contudo, o declínio começou a fazer-se sentir no início dos anos de 1960, à medida em que os principais jogadores se foram retirando ou transferindo para outras equipas. Sem a força das suas estrelas e com a crescente competição, o Stade Reims começou a perder a sua influência tanto no plano nacional como internacional. Nos anos 70, o clube já não conseguia competir ao mais alto nível e acabou por descer de divisão. A queda foi abrupta e o Stade Reims, que outrora dominara o futebol francês, passou por longos períodos de obscuridade, navegando entre as divisões inferiores do futebol gaulês. Mesmo assim, o legado da equipa imortal dos anos 50 e 60 nunca foi esquecido e o nome Stade Reims continuou a ser sinónimo de glória e história. Foi apenas no século XXI que o clube começou a reerguer-se. Depois de longos anos afastados da Ligue 1, o Stade Reims começou a primeira divisão do futebol francês em 2012, com uma nova geração de jogadores e a ambição de recuperar algum do prestígio perdido. Embora longe dos dias de glória das décadas de 50 e 60, o clube tem-se estabelecido como uma presença regular na Liga Francesa, procurando recuperar a sua identidade histórica e reconquistar o respeito que outrora tinha.
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1: O futebol celebra não apenas a glória de quem venceu, mas também os percursos incríveis e inesquecíveis daqueles que desafiaram todas as lógicas e deixaram uma marca eterna. 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
2: Entre 2015 e 2018, o Real Madrid viveu um dos períodos mais dominantes da sua história, consagrando-se como uma verdadeira potência do futebol europeu, mais uma vez. Sob o comando de Zinedine Zidane, os merengues conseguiram um feito inédito na era da Liga dos Campeões: vencer o torneio 3 vezes consecutivas em 2016, 2017 e 2018. A espinha dorsal da equipa era formada por jogadores de classe mundial, como Cristiano Ronaldo, Sérgio Ramos, Luka Modric, Toni Kroos e Marcelo. A equipa combinava uma defesa defesa sólida, com um meio-campo criativo e uma frente de ataque letal liderada pelo implacável Ronaldo. Na época de 2015-2016, o Real Madrid conquistou a 11ª Liga dos Campeões da sua história, derrotando o Atlético numa dramática final decidida nos penaltis. Com Zidane a assumir o comando da equipa em janeiro desse mesmo ano, o Real Madrid encontrou estabilidade e sucesso imediato. Nessa campanha europeia, jogadores como Gareth Bale e Karim Benzema também desempenharam papéis cruciais e a defesa, liderada por Ramos e Keylor Navas, foi impenetrável nos momentos mais importantes. Essa vitória foi o prelúdio para uma série histórica de conquistas. A temporada seguinte, de 2016-2017, foi ainda mais especial para os madridistas. Além de vencer novamente a Liga dos Campeões, desta vez ao derrotar a Juventus por 4-1 na final, o Real Madrid também quebrou uma seca de 5 anos sem vencer a La Liga, conquistando o título espanhol sob a liderança de Zidane. A equipa jogou um futebol fluido, equilibrando a posse de bola com rápidas transições ofensivas, e Cristiano Ronaldo, que foi o grande destaque da campanha europeia, especialmente na fase eliminar, marcou golos decisivos em todas as rondas. O meio-campo, composto por Kroos, Modric e Casemiro, consolidou-se como o motor do jogo da equipa. A consagração da hegemonia europeia veio em 2017-2018, quando os merengues venceram a sua 13ª Liga dos Campeões, novamente derrotando o Liverpool por 3-1 na final. Essa vitória tornou Los Blancos a primeira equipa a vencer 3 edições consecutivas do torneio no formato moderno da competição. Cristiano Ronaldo terminou a campanha como o melhor marcador, uma constante ao longo desses anos de ouro. Sérgio Ramos, com o seu espírito de liderança e capacidade de aparecer em momentos decisivos, também consolidou o seu lugar como um dos grandes capitães da história do clube. Este período é visto como uma das eras mais gloriosas do Real Madrid, não só pelos troféus conquistados, mas pela forma como a equipa soube dominar e adaptar-se aos desafios do futebol moderno. Ao todo, entre 2015 e 2018, a equipa ergueu 3 Ligas dos Campeões, 2 Supertaças Europeias, 2 Mundiais de Clubes e 1 título de La Liga, para além da Supertaça de Espanha. Esse domínio reafirmou o clube como a maior força da história do futebol mundial.
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1: O jogador ideal sabe equilibrar disciplina e criatividade, sendo imprevisível nos momentos decisivos. É para ouvir também todos os dias, aqui na Primeira Rádio Desporto, o perfil do jogador.
2: Perfil do jogador. Nico Williams, nascido a 12 de julho de 2002 em Pamplona, Espanha, é um avançado conhecido pela sua velocidade e habilidade técnica. Iniciou a sua carreira no Atlético de Bilbao, ingressando nas suas camadas jovens ainda na infância. Fez a sua estreia profissional pela equipa principal do Atlético em 2020, tornando-se rapidamente uma das promessas mais empolgantes do futebol espanhol. Na temporada de 2020-2021, Nico Williams destacou-se pela sua capacidade de desequilibrar defesas e criar oportunidades de golo. A sua velocidade e técnica atraíram a atenção de adeptos e analistas, consolidando-o como um dos jovens talentos em ascensão na La Liga. A sua performance impressionante continuou nas temporadas seguintes, mantendo-se como uma peça fundamental para o Athletic Club. Além da sua carreira em clubes, Nico Williams também começou a representar a seleção espanhola. Fez a sua estreia internacional em 2022 e rapidamente se afirmou como uma adição valiosa ao plantel de La Roja, contribuindo com a sua energia e criatividade ofensiva. Em 2023, continuou a impressionar tanto a nível de clubes como internacional, destacando-se como uma das jovens estrelas mais promissoras do futebol europeu, percurso esse que culminou com a vitória no Euro 2024, conquistado na Alemanha, ao serviço da seleção do seu país.
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1: Agora nesta emissão seguimos com os craques da Liga Portuguesa, aqueles que mais se destacaram. O talento desses craques imortalizou-os, mas a vida pós-carreira nem sempre é fácil e alguns enfrentam também desafios em manter a mesma relevância. É para ouvirmos também aqui nestas emissões da primeira rádio de esporto esses craques que mais se destacaram na Liga Portuguesa.
2: Lucho González, também conhecido como El Comandante, é um dos jogadores mais icónicos da história recente do Futebol Clube do Porto. Nascido em Buenos Aires, Argentina, a 19 de janeiro de 1981, Luís Oscar González começou a sua carreira no Huracán antes de se destacar no River Plate, onde conquistou títulos e chamou a atenção do futebol europeu. A sua trajetória foi marcada por uma inteligência tática apurada, qualidade técnica e capacidade de liderança, características que o tornaram uma figura crucial nos clubes por onde passou, em especial no Futebol Clube do Porto. A sua primeira passagem pelos Dragões começou em 2005, quando foi contratado por mais de 7 milhões e meio de euros ao River Plate. Lucho chegou para um clube que um ano antes tinha conquistado a Liga dos Campeões, sob o comando de José Mourinho, e veio para dar continuidade ao sucesso portista. Logo se impôs como uma peça fundamental no meio-campo dos Dragões, destacando-se pela sua visão de jogo, capacidade de passe e presença ofensiva. Com o Adriense como treinador, Lucho fez uma temporada de estreia notável, conquistando o seu primeiro título da Primeira Liga em 2005-2006, além de levantar a Taça de Portugal. Nas quatro temporadas em que vestiu a camisola azul e branca, na sua primeira etapa no clube, Lucho foi parte de uma era de ouro do futebol português. Entre 2005 e 2009, conquistou quatro títulos da Primeira Liga, uma Taça de Portugal e três supertaças Cândido de Oliveira, cimentando o seu estatuto como um dos maiores ídolos da história recente do clube. Além disso, a sua consistência em campo e a sua habilidade para marcar golos em momentos decisivos renderam-lhe o apelido de El Comandante, uma referência à sua liderança natural dentro de campo. Nos seus melhores anos, Lucho não só contribuiu com assistências e golos, como também era uma voz de comando que uniu o balneário portista. Em 2009, após o sucesso no Futebol Clube do Porto, o argentino transferiu-se para o Olympique de Marselha por cerca de 18 milhões de euros, uma das maiores transferências do futebol francês à época. No Marselha continuou a sua senda de sucesso, conquistando a Liga em 2010 e mais dois troféus da Taça da Liga Francesa. A sua influência no meio-campo manteve-se inalterada, mas o carinho pelo Futebol Clube do Porto permaneceu, algo que ficaria evidente anos mais tarde. Em 2012, Lucho González protagonizou um regresso emocionante à cidade invicta, quando já veterano voltou para uma segunda passagem pelos Dragões. Apesar de estar numa fase mais avançada da carreira, o seu impacto na equipa foi imediato. A sua experiência e qualidade técnica mantiveram-no como uma peça fundamental para o clube e na temporada de regresso ajudou o Porto a conquistar mais um título da Primeira Liga na época 2012-2013, sob o comando de Vítor Pereira. No total, Lucho acumulou mais de 240 jogos pelo Futebol Clube do Porto, com 61 golos marcados e continua a ser lembrado como um dos médios mais talentosos e completos que passaram pelo clube. A sua capacidade de chegar à área adversária, fazer golos e distribuir o jogo com grande inteligência foi crucial para as conquistas portistas, sendo sempre visto como um líder dentro e fora de campo. Não é à toa que continua a ser venerado pelos adeptos, que reconhecem nele um dos capitães mais respeitados da história do emblema. Após sair do Futebol Clube do Porto pela segunda vez, Lucho ainda continuou a sua carreira em clubes como o Al Rayyan, no Qatar, e o Atlético Paranaense, no Brasil, onde se manteve competitivo até aos seus últimos dias como jogador. No Atlético Paranaense, conquistou a Copa Sul-Americana em 2018, acrescentando mais um título internacional ao seu vasto currículo. Encerrou a carreira em 2021, após mais de duas décadas a brilhar nos relvados, deixando uma marca profunda no futebol, especialmente no Futebol Clube do Porto. Lucho González será sempre lembrado como um dos grandes médios do futebol mundial, com destaque para o impacto duradouro que teve no Futebol Clube do Porto. A sua liderança, classe e espírito vencedor fizeram dele uma lenda do clube e uma referência no futebol português.
3: Eu ainda na minha cabeça está que sou jogador e já até falei para a minha mulher, digo, quando acabar o contrato lá no Brasil, vou tentar falar com o presidente e dizer-lhe que jogava dois meses de graça aqui só por que voltar a pisar o Dragão. Fala dessa tão conhecida mística do Porto, é um pouco disso, é mais na garra, na luta e se disfruta mais também.
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4: Estou mais confiante que nunca. 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
1: E seguimos agora nesta emissão com mais um craque mundial.
2: Johan Cruyff não foi apenas um dos maiores jogadores da história do futebol, mas também uma das mentes mais revolucionárias que o desporto já conheceu. Nascido a 25 de abril de 1947, em Amsterdão, Cruyff cresceu num ambiente que respirava futebol e foi ainda muito jovem que começou a desenvolver a sua ligação ao Ajax, o clube que o viu nascer e onde deixaria uma marca inapagável. Desde cedo, o jogador revelou uma visão de jogo e uma técnica acima da média, características que o tornariam uma lenda não só nos Países Baixos, mas em todo o mundo. A ascensão de Cruyff no Ajax foi meteórica. Com apenas 17 anos, estreou-se pela equipa principal em 1964 e na década que seguiu foi o grande maestro da equipa que revolucionou o futebol europeu. Sob a liderança do visionário treinador Rinus Michels, Cruyff foi a principal peça de uma equipa que implementou o futebol total, um sistema de jogo fluido em que os jogadores trocavam de posições constantemente, confundindo os adversários. Este estilo de jogo inovador levou o Ajax ao domínio do futebol europeu nos inícios dos anos 70, com a conquista de 3 taças dos clubes campeões europeus consecutivas em 1971, 72 e 73. Durante este período, Cruyff foi reconhecido como o melhor jogador da Europa, vencendo por 3 vezes a Bola de Ouro. A sua habilidade única para ler o jogo, a sua rapidez de pensamento e a sua capacidade de executar passes milimétricos tornaram-no um jogador completo. Mas o que diferenciava verdadeiramente era a sua inteligência futebolística. Cruyff jogava com uma compreensão do jogo que poucos possuíam, o que lhe permitia antecipar movimentos e criar espaços onde parecia não haver nenhum. Não era apenas um jogador, mas um estratega dentro do campo. Em 1973, deu um dos passos mais importantes da sua carreira ao transferir-se para o Barcelona. A sua chegada ao clube catalão mudou para sempre o destino da equipa. Numa época em que o Barcelona estava longe dos seus dias de glória, Cruyff trouxe uma nova mentalidade vencedora. Em 1974, liderou o Barcelona à conquista do título de campeão espanhol, o primeiro em 14 anos, com um estilo de jogo que encantava os adeptos. A vitória por 5-0 sobre o Real Madrid no Santiago Bernabéu ficou para sempre gravada na memória dos colegas como um dos maiores feitos da história do clube. Para além do impacto desportivo, Cruyff transformou-se também num símbolo de resistência à ditadura franquista que ainda dominava a Espanha na época, reforçando a sua ligação emocional com a Catalunha. Na seleção dos Países Baixos, Cruyff também deixou uma marca indelével e a sua participação no Mundial de 74 foi memorável, levando a equipa até à final, onde perderam para a Alemanha Ocidental. No entanto, o desempenho da seleção neerlandesa durante esse torneio, com Cruyff como principal figura, tornou-se icónico. O futebol total encantou o mundo e, apesar da derrota, os Países Baixos ficaram para a história como uma das equipas mais inovadoras de sempre. O famoso Cruyff Turn, um drible inventado por ele, tornou-se um símbolo da sua genialidade e criatividade em campo. Após deixar o Barcelona em 1978, o Cruyff passou por algumas experiências fora da Europa, jogando nos Estados Unidos, onde continuou a encantar os adeptos, desta vez na North American Soccer League. Posteriormente, regressou à Europa, onde teve passagens por clubes como o Levante e o Ajax, clube que voltou a representar, ajudando a equipa a vencer mais 2 campeonatos neerlandeses, antes de terminar a carreira no Feyenoord em 1984, com a conquista de uma surpreendente dobradinha. Esta conquista foi particularmente marcante, pois mostrou que mesmo no fim da sua carreira, Cruyff ainda era capaz de fazer a diferença em campo. Após o fim da sua carreira como jogador, iniciou uma das carreiras de treinador mais influentes de sempre. De volta ao Ajax e mais tarde no Barcelona, Cruyff levou as suas ideias inovadoras para o banco, implementando um estilo de jogo ofensivo e de posse de bola que seria a base de sucesso do clube catalão nas décadas seguintes. O Dream Team de Cruyff nos Blaugrana conquistou 4 campeonatos espanhóis consecutivos e venceu a sua primeira Taça dos Clubes Campeões Europeus em 1992. Mais que isso, Cruyff plantou as sementes para o estilo de jogo que definiria o Barcelona e a seleção espanhola nos anos 2000, conhecido como Tiki-Taka. Não foi apenas um grande jogador e treinador, foi um pensador do futebol, alguém que acreditava que o jogo devia ser jogado de forma bonita, com inteligência e estilo. As suas ideias influenciaram gerações de treinadores e jogadores e o seu legado vive através de clubes como o seu Barça e o Ajax, que continuam a praticar um futebol que segue as suas filosofias. Cruyff redefiniu o futebol moderno e, mais do que isso, transformou-se numa lenda do desporto.

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1: É meia-noite e 31 minutos.
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5: A eliminação do Sporting Clube de Braga nas meias-finais da Liga Europa teve impacto direto nas contas de Portugal para o acesso à próxima edição da Liga dos Campeões, afastando a possibilidade de o país vir a ter três representantes na prova em 2026-2027. A eventual conquista da Liga Europa por parte dos arsenalistas poderia abrir essa porta, já que iria garantir entrada direta na Liga dos Campeões como detentor do título europeu, juntando-se ao campeão nacional Futebol Clube do Porto e ao segundo classificado da Liga Portuguesa, que pode ser Benfica ou Sporting. Contudo, com a derrota frente ao Friburgo, esse cenário deixou de ser possível. Ainda assim, mantém-se uma alternativa teórica que pode beneficiar o vice-campeão português. Caso o Aston Villa vença a Liga Europa e assegure também um top 4 da Premier League, pode libertar uma vaga adicional no acesso à fase principal da Liga dos

A partir de 2027-2028, as vagas extra atribuídas pelo desempenho coletivo das ligas europeias vão nesta temporada para Inglaterra e Espanha, que terminaram como os campeonatos mais fortes no panorama continental. Portugal ainda esteve na luta por esses lugares, mas acabou por ver essa ambição ficar pelo caminho nas fases finais da época europeia. Com o passar dos dias, o futuro de Luke de Jong do Futebol Clube do Porto vai ganhando contornos cada vez mais definidos, embora ainda sem uma decisão final tomada. O avançado neerlandês, que tem evoluído positivamente na recuperação da lesão grave no joelho esquerdo sofrida em dezembro, continua a responder bem aos trabalhos mais exigentes. No entanto, uma situação pessoal delicada relacionada com a saúde de um familiar próximo está a pesar na reflexão do jogador sobre um possível regresso aos Países Baixos. Apesar de não existir ainda uma decisão oficial, a possibilidade de saída do Dragão começa a ganhar força nos Países Baixos. Vários clubes já acompanham atentamente a situação do internacional neerlandês, que deixou marca significativa no futebol do seu país. Entre os mais interessados surge o Twente, clube onde Luke de Jong se destacou no início da carreira e que continua a ser visto como uma hipótese viável para um eventual regresso. Neste momento, o processo encontra-se totalmente dependente da decisão de Luke de Jong. O Futebol Clube do Porto mantém-se atento e disponível para discutir o futuro do jogador, incluindo a possibilidade de prolongar a ligação contratual, mas reconhece que existem vários cenários em aberto, com o regresso ao seu país natal a ganhar cada vez mais força. E ainda no universo azul e branco, Victor Fraholt continua a ser um dos nomes mais destacados da época do Futebol Clube do Porto e um dos principais responsáveis pelo 31º título nacional conquistado pelos Dragões. O médio dinamarquês de apenas 20 anos tem despertado forte atenção no mercado internacional, sobretudo em Inglaterra, onde vários clubes seguem atentamente a sua evolução. Segundo a imprensa dinamarquesa, Arsenal, Liverpool e Newcastle encontram-se entre os emblemas da Premier League mais atentos ao desempenho do jovem centrocampista, que brilhou na sua primeira temporada fora de Copenhaga. A sua consistência, capacidade física e influência no jogo ofensivo tornaram-no num dos jogadores em maior evidência no plantel orientado por Francesco Farioli. Fraholt destacou-se não só pela regularidade, mas também pelos números apresentados: 8 golos e 7 assistências em 49 jogos pelo Futebol Clube do Porto, assumindo um papel determinante no meio-campo azul e branco. A sua utilização constante reforça a importância que ganhou no conjunto portista, sendo apenas superado em minutos jogados por Diogo Costa e Jan Bednarek. Apesar do crescente interesse vindo de Inglaterra, não existe para já qualquer proposta formal apresentada à SAD portista. Os contactos têm sido feitos através do agente do jogador, sendo expectável que o mercado ganhe maior intensidade com o final da temporada. O Futebol Clube do Porto não pretende abdicar facilmente do jogador. Contratado ao Copenhaga por cerca de 20 milhões de euros, com bónus associados, Fraholt assinou um contrato até 2030 e está protegido por uma cláusula de rescisão fixada nos 85 milhões de euros, o que dá ao clube uma posição sólida numa eventual negociação. O próprio jogador já manifestou publicamente a vontade de continuar no Dragão, demonstrando vontade de disputar a Liga dos Campeões com a camisola azul e branca na próxima temporada, onde se sente integrado e valorizado. Ainda assim, com o mercado de verão à porta e o impacto da sua época de estreia, o nome de Fraholt promete continuar em destaque nas próximas semanas. E ainda no mercado de transferências, mas desta vez no Benfica, o avançado brasileiro Filipe Augusto, atualmente ao serviço do Trabzonspor, está na lista do clube encarnado. De acordo com informação avançada pela imprensa turca, o clube onde atua o jovem de 22 anos tem recebido várias propostas pelo seu passe, incluindo uma proveniente da SAD encarnada. O presidente do emblema turco confirmou a existência de 4 abordagens concretas pelo jogador. Apesar do interesse, o Trabzonspor mantém uma posição firme em relação ao valor do avançado, onde aponta para uma exigência na ordem dos 22 milhões de euros para aceitar negociar a sua saída. No entanto, do lado do Benfica, a situação encontra-se ainda numa fase embrionária. Filipe Augusto integra uma lista alargada de alvos identificados pela estrutura encarnada, mas não existem para já negociações formais em curso, nem qualquer decisão tomada em definitivo sobre avançar para a sua contratação. A estratégia do Clube da Luz para o mercado de verão continua dependente de vários fatores, entre os quais o fecho da época a nível interno, a eventual qualificação para a Liga dos Campeões e também a definição do comando técnico para a próxima temporada, bem como eventuais saídas que possam abrir espaço para novos investimentos.
O crescimento exibicional de Maxi Araújo no Sporting está a despertar forte atenção no panorama europeu, com o Atlético de Madrid a surgir como o mais recente clube interessado no internacional uruguaio. Segundo a imprensa espanhola, o clube orientado por Diego Simeone colocou o lateral

0: lateral esquerdo na lista de prioridades para a próxima temporada, identificando no jogador leonino um perfil ajustado às exigências físicas e táticas do seu modelo de jogo. O interesse do emblema madrileno ganhou ainda mais força face às dificuldades sentidas na contratação de outros alvos previamente definidos, levando o clube a reavaliar opções e a considerar seriamente a aposta no jogador do Sporting como alternativa de topo. As exibições de Maxi Araújo, em particular na Liga dos Campeões, foram determinantes para reforçar a sua cotação internacional, com vários clubes europeus a seguirem também a sua evolução, entre os quais se incluem formações de Inglaterra e Itália. Em Alvalade, a posição mantém-se inalterada. O Sporting não tem urgência em vender e pretende gerir o processo com cautela, valorizando o jogador e aguardando o desenrolar da época antes de tomar decisões definitivas. O clube estabeleceu uma fasquia elevada para qualquer eventual negociação, refletindo a importância crescente do atleta no plantel. Com 26 anos e uma época de afirmação consolidada, Maxi Araújo continua a ganhar espaço no futebol europeu, sendo já visto como uma das peças mais influentes do conjunto leonino, o que promete tornar o próximo mercado de verão particularmente movimentado em torno do seu nome.
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9: Muitos clubes que já foram gigantes na Europa agora encontram-se longe dos holofotes, adormecidos após décadas de domínio. É para ouvir também aqui na primeira Rádio Desporto, neste produto 100% palavra, gigantes adormecidos todos os dias com o Hugo Taveira.
10: O Leeds United, fundado em 1919, é um dos clubes mais importantes do futebol inglês, com uma história de grandes conquistas e quedas dramáticas. O seu período áureo começou nos anos 1960 e 70, sob a liderança do treinador Don Revie, que transformou o Leeds numa das equipas mais fortes do país. Foi nessa época que o clube alcançou alguns dos seus feitos mais memoráveis. Dois títulos da primeira divisão inglesa em 68-69 e 73-74, uma FA Cup em 1972 e duas Taças das Cidades com Feiras, uma competição precursora da atual Liga Europa, em 1968 e 1971. Conhecido pelo estilo combativo e altamente disciplinado, o Leeds de Revie tornou-se uma referência de resiliência e combatividade, marcando a história do clube e do futebol britânico. Esta era dourada foi protagonizada por jogadores emblemáticos como Billy Bremner, Norman Hunter e Jack Charlton, que não só contribuíram para os sucessos dentro de campo, mas também personificaram o espírito destemido do clube. A saída de Revie, contudo, trouxe uma fase de instabilidade e o Leeds entrou em declínio, culminando na sua despromoção para a 2ª Divisão em 1982. O clube lutou anos para se reerguer, mas só na década de 1990 voltou a emergir no topo do futebol inglês. O renascimento do Leeds veio com o treinador Howard Wilkinson, que liderou o clube ao título da 2ª Divisão em 1990, garantindo a subida à primeira. Apenas duas épocas depois, em 1991-92, o Leeds surpreendeu ao vencer a última edição da 1ª Divisão antes da criação da Premier League. Com jogadores como Eric Cantona, Gary Speed e Gordon Strachan, o Leeds dominou a liga e conquistou o seu terceiro título inglês, trazendo nova glória aos adeptos e reforçando a imagem de uma equipa resiliente e vencedora. A mudança de milénio trouxe ao clube ambições renovadas, com investimentos em grandes nomes como Rio Ferdinand e Robbie Keane, e em 2001 o clube protagonizou uma campanha europeia inesquecível, alcançando as meias finais da Liga dos Campeões. No entanto, os gastos elevados e a gestão financeira arriscada levaram o clube a uma crise profunda. Em 2004, o Leeds acabou despromovido para o Championship, a segunda divisão, e em 2007 caiu ainda para a League One, a terceira, marcando um período de sofrimento e dificuldade para os seus adeptos. Nos anos recentes, o Leeds United reencontrou o caminho de volta à elite, conseguindo finalmente a promoção à Premier League em 2020, sob o comando do carismático treinador Marcelo Bielsa. Esta recuperação fez renascer a esperança entre os seus adeptos, apesar de uma nova despromoção ao Championship, que ainda hoje carregam com orgulho a história do clube, sonhando em reviver os tempos de glória que marcaram o Leeds United como uma força do futebol inglês.
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9: E seguimos agora nesta emissão com os grandes feitos históricos.
10: A era de Sir Alex Ferguson à frente do Manchester United entre 1986 e 2013 é ainda uma das mais icónicas da história do futebol. Em quase três décadas no comando dos Red Devils, Ferguson transformou um clube que vivia de memórias passadas numa verdadeira potência mundial, conquistando um impressionante número de títulos e consolidando a sua posição como um dos maiores treinadores de todos os tempos. Com um total de 38 troféus, incluindo 13 títulos da Premier League, duas Ligas dos Campeões e 5 taças de Inglaterra, Ferguson moldou o Manchester United e deixou um legado incomparável. Quando o escocês chegou ao clube em novembro de 1986, o Manchester United estava longe de ser o gigante europeu que conhecemos hoje. Na altura, o clube enfrentava uma seca de títulos da Liga, que durava desde 1967, e tinha dificuldades em competir com rivais como o Liverpool, que dominava o cenário inglês. Os primeiros anos de Ferguson em Old Trafford foram difíceis e até houve especulações sobre uma possível demissão após resultados decepcionantes, porém o treinador escocês manteve a confiança de direção e a vitória na Taça da Inglaterra em 1990, após um dramático replay contra o Crystal Palace, foi o ponto de viragem que iniciou a construção de uma dinastia. Nos anos seguintes, Ferguson começou a estruturar uma equipa vencedora. Foi pioneiro na aposta em jovens talentos da academia, estratégia que ficaria conhecida pela introdução da famosa classe de 92, que incluía jogadores como David Beckham, Ryan Giggs, Paul Scholes, Gary Neville e Nicky Butt. Estes jovens formariam o núcleo de uma equipa que se tornaria dominante, combinando o seu talento com as contratações criteriosas de Eric Cantona, Roy Keane e Peter Schmeichel. O sucesso não tardou a chegar e em 1993 o United venceu a sua primeira Premier League sob o comando de Ferguson, pondo fim a um jejum de 26 anos. A década de 1990 foi marcada pelo domínio doméstico dos Red Devils, com Ferguson a guiar o clube a 6 títulos da Premier League, 4 taças de Inglaterra e em 1999 a glória europeia com a conquista da Liga dos Campeões. O ano de 99 foi particularmente especial, já que o United conseguiu o inédito treble, vencendo a Premier League, a Taça de Inglaterra e, para além do título de campeão europeu, num feito nunca antes realizado por um clube inglês. A final da Liga dos Campeões em Camp Nou contra o Bayern de Munique foi um dos momentos mais dramáticos da história do futebol. Perdendo por 1-0 até aos 90 minutos, o United virou o jogo nos descontos com golos de Teddy Sheringham e Ole Gunnar Solskjaer, selando uma vitória épica por 2-1. Ferguson continuou a evoluir a equipa ao longo dos anos, mostrando uma capacidade notável para se adaptar às mudanças no futebol. No início dos anos 2000, com a saída de jogadores-chave como Beckham e a reforma de outros veteranos, Ferguson renovou a equipa com contratações que voltariam a colocar o United no topo. Nomes como Cristiano Ronaldo, Wayne Rooney e Nemanja Vidić desempenharam papéis cruciais na segunda era dourada do clube, que culminou em mais uma conquista da Liga dos Campeões em 2008, numa final histórica contra o Chelsea em Moscovo, decidida nos penaltis. O United de Ferguson estabeleceu-se como um dos clubes mais temidos da Europa, ganhando a Premier League repetidamente e acumulando troféus nacionais e internacionais. A capacidade dos escoceses para gerir egos, desenvolver jovens jogadores e tirar o melhor dos seus plantéis, independentemente das mudanças, fez dele uma figura única no desporto. Além disso, a sua rivalidade com treinadores como Arsène Wenger, do Arsenal, e José Mourinho, do Chelsea, adicionou ainda mais drama à Premier League. A longevidade de Ferguson no cargo foi acompanhada por um espírito competitivo inabalável e uma busca constante pela excelência. A vitória na Premier League de 2013, a última da sua carreira, foi um final adequado para uma trajetória de sucesso. Após anunciar a sua retirada no final dessa época, Ferguson deixou o United com 13 títulos da Premier League, um recorde que provavelmente permanecerá por muitos anos. A sua última época foi marcada pela liderança de Robin Van Persie, cuja contratação em 2012 foi um golpe estratégico que garantiu o título com facilidade. Quando Ferguson se despediu em 2013, o futebol inglês perdeu uma das suas figuras mais icónicas e o Manchester United entrou numa nova era sem o líder que os guiara durante quase 3 décadas. O impacto de Ferguson vai muito além dos títulos, moldou a identidade do clube, desenvolveu uma cultura de vitória e foi o arquiteto de algumas das equipas mais emocionantes da história do futebol mundial. O seu legado em Old Trafford permanece intacto e o seu nome será sempre sinónimo de sucesso no Manchester United e no futebol global.
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12: E às vezes, por exemplo, havia jogos em que ganhávamos ou... Mas, ou seja, e quando tu não ficas muito eufórico, mas parece que estás sempre à procura de melhorar algo, mas muitas vezes quando tu não estejas, que as coisas correm bem, também pode-se tornar depois um pouco de peso quando tu não desfrutas um bocadinho das coisas, sabes? Eu também fazia não desfrutava um bocadinho disso.
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9: E seguimos agora nesta emissão com o perfil do jogador.
10: 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Theo Hernandez, nascido a 6 de outubro de 1997 em Marselha, França, é um lateral esquerdo conhecido pela sua velocidade, potência e habilidades ofensivas. Filho do ex-futebolista Jean-François Hernandez e irmão de Lucas Hernandez, Theo começou a sua carreira nas camadas jovens do Olympique de Marselha, mas fez a sua estreia profissional no Atlético de Madrid. A sua passagem pelo emblema espanhol foi breve, mas notável, e levou uma transferência para o Alavés em 2016, onde teve uma temporada de destaque na La Liga. O bom desempenho na equipa basca levou uma transferência para o Real Madrid em 2017 e, embora tenha tido menos tempo de jogo na equipa madrilena, contribuiu para a conquista da Liga dos Campeões e de La Liga durante o seu tempo no clube. Em 2019, Theo Hernandez transferiu-se para o AC Milan e aí o lateral esquerdo rapidamente se afirmou como um dos melhores da sua posição na Série A, destacando-se pela sua capacidade de atacar e criar oportunidades de golo. Na temporada de 2020-2021 foi fundamental na conquista do campeonato italiano, contribuindo significativamente com assistências e golos. Theo também tem sido um membro regular da seleção francesa, onde começou a representar o país nas competições internacionais, incluindo o Campeonato da Europa e do Mundo. A sua capacidade de desempenhar um papel crucial, tanto na defesa como no ataque, consolidou-o como um dos laterais esquerdos mais promissores da sua geração. Nos últimos anos, manteve o seu alto nível de desempenho no AC Milan, solidificando a sua posição como uma peça-chave na equipa rossoneri, assim como na seleção gaulesa.
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9: Os seus prémios, troféus, são apenas uma pequena amostra do impacto que tiveram com o seu legado a ultrapassar as fronteiras do desporto. Está na altura de trazermos mais um craque da Liga Portuguesa aqui à Primeira Rádio Desporto.
10: Rui Barros, nascido em Lordelo, Paredes, em 1965, é uma das figuras mais queridas e emblemáticas do futebol português, conhecido pelo seu talento e pela impressionante agilidade, apesar da baixa estatura de 1,59m, que lhe valeu o apelido de Formiga Atómica. Começou a carreira no Paços de Ferreira e no Covilhã, mas foi no Futebol Clube do Porto que encontrou o seu grande impulso. Chegou ao clube em 1987, depois de ter impressionado com a sua técnica e velocidade em campo. Em pouco tempo conquistou a confiança de Tomislav Ivic e destacou-se como um dos motores do meio-campo portista. A temporada de estreia de Rui Barros nos Dragões foi notável. Em 1987-88, o médio ofensivo marcou 12 golos no campeonato e rapidamente chamou a atenção de clubes internacionais. O seu estilo de jogo enérgico e incansável tornou-o indispensável na equipa e o seu impacto foi tão forte que no final da época assinou com a Juventus. Em Turim, Rui Barros conquistou de imediato o coração dos adeptos italianos. Logo na primeira temporada, ajudou a equipa a vencer a Taça de Itália e a Taça UEFA em 1990, marcando golos decisivos e mostrando uma capacidade única de romper defesas adversárias. Depois da passagem pela Juve, o médio continuou a sua carreira em clubes de topo, incluindo o Mónaco e o Olympique de Marselha. Apesar de não possuir a estatura física de muitos dos seus adversários, Rui Barros compensava com uma técnica apurada e uma leitura de jogo excepcional. Em França, continuou a mostrar o seu valor, mantendo a sua posição de destaque e reafirmando-se como um dos jogadores portugueses mais talentosos da sua geração. Em 1994, regressou ao Futebol Clube do Porto, onde contribuiu para o domínio do clube no cenário nacional, ajudando a equipa a conquistar múltiplos títulos, incluindo campeonatos e taças. Ao longo da sua carreira, Rui Barros representou Portugal com orgulho e dedicação, sendo chamado à seleção nacional em várias ocasiões, onde deixou a sua marca com exibições cheias de garra e técnica. Após pendurar as chuteiras, permaneceu ligado ao seu Futebol Clube do Porto, assumindo papéis de treinador adjunto e interino, sempre com o espírito de lealdade ao clube que marcou a sua vida. Hoje, Rui Barros é lembrado como um dos jogadores mais icónicos e queridos dos Dragões, símbolo de determinação e talento cuja carreira inspirou e continua a inspirar gerações de adeptos e jovens jogadores.
13: O seu primeiro golo, o troço do Porto, Rui Barros, continua a sete gol e atirou a golo! Do Porto, 4 minutos e 3 segundos do jogo.
14: E como era muito rápido, pronto, há um lance logo aos 5 minutos de jogo, em que corri quase meio campo, saí guarda-redes, consegui driblar, depois aparece uma defesa, quase caí naquele lance, mas quando consegui fazer o gol, foi importante para mim, principalmente para o clube.
15: Barros, i pallonetti sono la sua specialità. Ma come fa, come si muove la gamba di Barros nel pallonetto? Me la fa vedere, com'è il movimento?
16: No, tanto dipende da fare così, come di lato è la stessa.
15: Nel gol come l'ha messa?
16: Perché foi di piatto che ha fatto il pallonetto.
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10: Lothar Matthaus é uma das maiores lendas do futebol mundial, conhecido pela sua versatilidade, liderança e longevidade em campo. Nascido a 21 de março de 1961 em Erlangen, na Alemanha, Matthaus teve uma carreira que atravessou mais de duas décadas, acumulando títulos tanto a nível de clubes como de seleções. Ao longo da sua carreira, destacou-se pela sua capacidade de jogar em várias posições, desde médio centro a líbero, sempre com uma entrega impressionante e uma visão de jogo apurada. Matthaus é o jogador com mais internacionalizações pela seleção alemã, com 150, e é reconhecido como um dos jogadores mais completos da sua geração. O seu percurso começou no Borussia de Mönchengladbach, onde rapidamente deu nas vistas. Após destacar-se na Bundesliga, Matthaus foi convocado para a seleção alemã, ainda jovem, integrando o plantel no Campeonato Europeu de 1980, onde a Alemanha Ocidental se sagrou campeã. No entanto, foi com a transferência para o Bayern de Munique, em 1984, que Matthaus se tornou uma estrela mundial. Nos seus primeiros anos no Bayern, conquistou 3 títulos da Bundesliga, afirmando-se como um dos melhores médios do futebol europeu. O seu futebol dinâmico, capaz de atacar e defender com a mesma eficiência, e o seu poderoso remate tornaram-no uma peça essencial no meio-campo bávaro. A nível internacional, Matthaus foi protagonista em diversas competições, mas os mundiais foram o palco onde mais brilhou. Esteve presente em 5 campeonatos do mundo, um recorde para a época, e em 1986, na final contra a Argentina, Matthaus teve a tarefa ingrata de marcar Diego Maradona, um confronto icónico que ajudou a definir a rivalidade entre ambos. Embora a Alemanha Ocidental tenha perdido a final, o talento de Matthaus já era amplamente reconhecido. Em 1988, o jogador fez uma mudança para o futebol italiano, assinando pelo Inter de Milão, onde jogaria um papel fundamental. Sob o comando de Giovanni Trapattoni, Matthaus levou o Inter à conquista da Série A em 1988-89, quebrando um jejum de 9 anos. Essa equipa do Inter é lembrada como uma das mais fortes da história do clube e Matthaus foi a principal estrela, ajudando também a conquistar a Supertaça de Itália e a Taça UEFA em 91. A sua passagem por Itália solidificou o seu estatuto de um dos melhores jogadores do mundo. Mas foi no Mundial de 1990 que Matthaus viveu o seu maior momento. Capitaneando a seleção da Alemanha Ocidental, liderou a equipa até à vitória, conquistando o troféu em Itália. Matthaus foi o grande maestro do meio-campo, com exibições de encher o olho, marcando 4 golos no torneio, incluindo um dos mais belos da sua carreira, frente à Jugoslávia. Na final, a Alemanha Ocidental derrotou a Argentina de Maradona por 1-0, ligando a derrota de 1986 e coroando Matthaus como campeão do mundo. Após este feito, foi premiado com a Bola de Ouro em 1990, consolidando o seu lugar na elite do futebol global. Matthaus regressou ao Bayern em 1992, já como uma lenda viva. Na sua segunda passagem pelo clube, continuou a brilhar e já numa fase mais tardia da carreira foi recuado para a posição de libero, onde demonstrou a sua inteligência tática. Nos anos seguintes, ajudou o Bayern a vencer mais 4 títulos da Bundesliga e a Taça UEFA em 1996, tendo ainda um último grande momento internacional no Euro de 1996, onde a Alemanha, já unificada, voltou a conquistar o título europeu. Embora já não fosse a figura central da equipa, o seu papel de líder foi decisivo. Aos 39 anos, Matthaus deu mais uma prova de longevidade, participando no Mundial de 1998, tornando-se o primeiro jogador a disputar 5 campeonatos do mundo. Encerrou a sua carreira internacional após o Euro 2000, mantendo o recorde de mais internacionalizações pela Alemanha. Continuou a jogar pelo Bayern até esse mesmo ano, antes de se despedir definitivamente do futebol no Metro Stars dos Estados Unidos. Lothar Matthaus é um nome que ressoa na história do futebol, não apenas pelas suas conquistas, mas também pelo espírito competitivo e capacidade de se reinventar ao longo de uma carreira tão longa. Com um impressionante total de 25 títulos conquistados, é uma verdadeira lenda do desporto.
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18: É meia-noite e 59 minutos.
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0: A eliminação do Sporting Clube de Braga nas meias-finais da Liga Europa teve impacto direto nas contas de Portugal para o acesso à próxima edição da Liga dos Campeões, afastando a possibilidade de o país vir a ter 3 representantes na prova em 2026-2027. A eventual conquista da Liga Europa por parte dos arsenalistas poderia abrir essa porta, já que iria garantir entrada direta na Liga dos Campeões como detentor do título europeu, juntando-se ao campeão nacional Futebol Clube do Porto e ao segundo classificado da Liga Portuguesa, que pode ser Benfica ou Sporting. Contudo, com a derrota frente ao Friburgo, esse cenário deixou de ser possível. Ainda assim, mantém-se uma alternativa teórica que pode beneficiar o vice-campeão português. Caso o Aston Villa vença a Liga Europa e assegure também um top 4 da Premier League, pode libertar uma vaga adicional no acesso à fase principal da Liga dos Campeões através dos critérios do ranking europeu. Nesse contexto, o segundo classificado da Liga Portuguesa pode garantir entrada direta na fase de grupos, fruto do coeficiente acumulado por Portugal nas últimas temporadas. Apesar destas possibilidades matemáticas, o futebol português já tem confirmado a presença no 6º lugar do ranking da UEFA, posição que assegura o regresso de 3 clubes à Liga dos Campeões a partir de 2027-2028. As vagas extra, atribuídas pelo desempenho coletivo das ligas europeias, vão nesta temporada para Inglaterra e Espanha, que terminaram como os campeonatos mais fortes no panorama continental. Portugal ainda esteve na luta por esses lugares, mas acabou por ver essa ambição ficar pelo caminho nas fases finais da época europeia. Com o passar dos dias, o futuro de Luke de Jong do Futebol Clube do Porto vai ganhando contornos cada vez mais definidos, embora ainda sem uma decisão final tomada. O avançado neerlandês, que tem evoluído positivamente na recuperação da lesão grave no joelho esquerdo sofrida em dezembro, continua a responder bem aos trabalhos mais exigentes. No entanto, uma situação pessoal delicada relacionada com a saúde de um familiar próximo está a pesar na reflexão do jogador sobre um possível regresso aos Países Baixos. Apesar de não existir ainda uma decisão oficial Mundial, a possibilidade de saída do Dragão começa a ganhar força nos Países Baixos. Vários clubes já acompanham atentamente a situação do internacional neerlandês, que deixou marca significativa no futebol do seu país. Entre os mais interessados surge o Twente, clube onde Luke de Jong se destacou no início da carreira e que continua a ser visto como uma hipótese viável para um eventual regresso. Neste momento, o processo encontra-se totalmente dependente da decisão de Luke de Jong. O Futebol Clube do Porto mantém-se atento e disponível para discutir o futuro do jogador, incluindo a possibilidade de prolongar a ligação contratual, mas reconhece que existem vários cenários em aberto, com o regresso ao seu país natal a ganhar cada vez mais força. E ainda no universo azul e branco, Victor Fraholt continua a ser um dos nomes mais destacados da época do Futebol Clube do Porto e um dos principais responsáveis pelo 31º título nacional conquistado pelos Dragões. O médio dinamarquês de apenas 20 anos tem despertado forte atenção no mercado internacional, sobretudo em Inglaterra, onde vários clubes seguem atentamente a sua evolução. Segundo a imprensa dinamarquesa, Arsenal, Liverpool e Newcastle encontram-se entre os